0: se foi certo ou errado, a estratégia de cada clube dentro do projeto que cada clube tem. Mas veja, independentemente de valor de folha, o Náutico entrou na Série B para competir e nós estamos competindo. Não é simples, não é por acaso, depois de 3 anos na Série C, a gente fazer um campeonato que vem fazendo competindo. Nós estamos hoje a, salvo engano, 1 ponto do G6 e a 4 pontos, no seu resultado do jogo do Vila aí, mas a 4 pontos
1: terminou um a um.
0: Da liderança do campeonato. Se não me engano, é Fortaleza que permanece na liderança. Isso é fruto do trabalho, isso não é por acaso. Então a questão não é só folha. Não adianta só a gente focar em números. A gente tem que ter uma folha condizente com a estrutura do clube e competir. É o que eu venho dizendo sempre. O Náutico tem que pensar, tem que ter ambição com os pés no chão.
2: E para muitos, o maior reforço é salário em dia, né?
0: Sempre qualquer empresa. Sempre qualquer empresa. Da mesma forma que, se você pegar todos os clubes de Série B, vocês têm acompanhado isso. Declarações de vários presidentes e outros dizendo: acabou o dinheiro, está com dificuldade, só tem dinheiro até tal mês. Isso é uma tônica, não é do Náutico nem de qualquer outro time isolado, é uma tônica do futebol brasileiro, notadamente da Série B. A CBF já enxergou isso, tanto que a CBF está fazendo movimentos que visa no final a liga única, mais de fair play, de tentar equacionar tudo isso. Dentro desse cenário é um desafio diário. Veja, desde 2024 o Náutico atrasa salário, atrasa. 2 dias, 5 dias, 7 dias, às vezes paga antecipado. Isso é o normal, porque tem questão de fluxo de caixa, tem uma cota que entrar e demorou. O atraso de 1, 2 dias, e aí eu estou falando pelo Náutico, não é nada de outro mundo, é gerenciado. Existe uma credibilidade da gestão, seja com os atletas, com a comissão técnica, com os funcionários. Essa credibilidade ela foi construída. Tá? Agora, não tenha dúvida que pagar salário é obrigação, não pode ser o diferencial. Acaba sendo pelo contexto. E a gente tem que brigar insistentemente para que seja feito nesse restante do ano e no ano que vem tudo que foi feito em 2024 até agora.
2: A folha gira em torno de quanto no futebol?
0: A folha do Náutico hoje está em torno de 2.300, 2.400. Né? Tem algumas variáveis aí, auxílio de moradia, etc., mas é em torno disso.
1: Presidente Bruno Becker, quero agradecer sua participação, mais uma aqui no Fórum Esportivo, desejar muito sucesso na sua gestão lá no Náutico e que o Náutico, que a gente tenha novos programas daqueles, né, aqui do fim de ano, com acesso, com título, enfim, uma boa sorte para o senhor lá no Timbu.
0: Eu agradeço mais uma vez, João, você, agradeço a Boris, sempre a receptividade aqui, o respeito, o carinho que tenho, que eu sempre sou recebido aqui por vocês e por toda a Rádio Jornal. Permaneço à disposição e queria, me permita mais uma vez, convocar a torcida para o jogo domingo. É um jogo importante, é um jogo
2: com iluminação nova, placar eletrônico novo.
1: Jogo para 15 mil pessoas.
0: E o jogo, além de tudo isso, que mostra a evolução que o clube vem tendo, é um jogo que por si só já chama o torcedor para a gente continuar nessa briga que a gente está nesse bolo da frente.
1: Se obrigado, você presidente. Quer que o Náutico suba, vá para o jogo. Se não quer, fique em casa.
0: Tem duas
1: opções, né?
0: A torcida fez um papel extraordinário ano passado, na reta final da Série C. Durante todo o ano e principalmente na reta final. Eu não tenho dúvida que a torcida esse ano também vai fazer a parte dela, como sempre fez.
1: Agora manda o time ganhar também, viu? Porque nos últimos jogos em casa o negócio não deu certo, não. O povo vai, agora tem que ganhar também. Valeu, presidente.
0: Obrigado.
1: Presidente, um abraço. Obrigado, hein? Boris, um João, abraço para você, obrigado. Amigo.
2: Eu tenho que ir embora, senão a cabra come o meu cartão.
1: Valeu, Boris. Você chegou agora no metade da entrevista com o presidente do Náutico. Vai lá no YouTube, se você é alvirrubra, alvirrubra, pode arrastar lá para o início e acompanhar completa na íntegra a entrevista com Bruno Becker. Depois do intervalo, o entrevistado é Ítalo Rodrigues, executivo de futebol do Sport. Voltamos em seguida.
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1: Nove e oito.
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1: São 9:08. Este é o Fórum Esportivo para você aqui na Rádio Jornal. Quero informar que acabou o jogo do Vila Nova. 1-1, Vila Nova e Atlético. O Atlético, com um homem a menos, empatou o jogo no final. Ótimo resultado para Sport Náutico nessa classificação da Série B. Deixa eu falar aqui também que o Retrô jogou e acabou perdendo. O Retrô, com um a mais, perdeu por 3-1 para o time do Sergipe dentro de casa. Então, Retrô 1, Sergipe 3. E olha que o Retrô estava com um a mais. Pela Série C, agora interessa ao Santa Cruz, que é o representante pernambucano na competição. Figueirense e Barra estão empatando em 0-0. Floresta e Maranhão. O Maranhão está ganhando fora de casa por 2-0. E Ipiranga e Ituano, o jogo ainda não começou. Problema lá de neblina, enfim, ainda não começou o jogo. Ipiranga e Ituano. Deixa eu dar boa noite aqui a Ítalo Rodrigues, executivo de futebol do Sport, que já está aqui no Fórum Esportivo. Há muito tempo, né? A gente não recebia aqui o Ítalo Rodrigues, já veio aqui como executivo do Náutico, já passou aqui em outros clubes também, acho que no...
18: Do Criciúma também.
1: Eu acho que a última vez que você participou aqui foi em Noronha.
18: Foi em Noronha.
1: Que diferença, hein? É. Agora tá aqui na...
18: Não, se bem que é bem bonito, não tanto quanto, mas...
1: Ítalo, obrigado por ter vindo ao programa.
18: Obrigado, João, pelo convite. Às vezes a gente não consegue atender por causa da correria e também do momento, do contexto das coisas, mas você sabe que o respeito é muito grande por você, como pessoa, como profissional e pela imprensa em geral.
1: Ítalo, queria que você começasse falando desse momento do Sport. Como você considera esse momento do Sport, agora com o Márcio Goiano à frente. E que pontos você já vê de evolução no Sport Clube do Recife nessas últimas partidas?
18: Ah, eu acho que a gente vem evoluindo, né, partida a partida. Eu acho que essa sequência e essas últimas semanas, João, elas foram primordiais em um aspecto que agora a gente pode falar, porque a gente evoluiu, né? Se não, iria gerar como uma crítica, que é a questão física. Eu estava muito incomodado, eu acho que a gente precisava evoluir. E eu acredito que talvez das últimas semanas esse foi o principal aspecto, né? Que aí, óbvio, né? Quando você tem mais oxigênio, você toma decisões melhores, né? Você está mais bem preparado. Né? E, obviamente, o Márcio ele tem cada vez mais colocado, né, o tempero dele, a cara dele ali. E a gente tem evoluindo, né, partida a partida, jogo após jogo. E aí a importância da gente rodar o elenco é muito por isso também, para a gente poder dar as cargas de treino que a gente precisava dar.
1: Essa evolução física, você acha que foi, entre aspas, só pela rodagem no grupo, ou teve algum outro fator que você considera aqui?
18: Não, eu acredito que a gente precisava evoluir diante da competição que a gente sabia que ia enfrentar, que é uma Série B, que é uma competição de muito duelo, né? Eu vinha já planejando nessas semanas cheias, junto com a comissão, junto com o staff, né, junto com o coordenador de saúde e performance, que a gente pudesse dar um enfoque na questão no trabalho de força, no trabalho de potência. E as últimas duas semanas a gente fez os ajustes na programação, justamente para a gente conseguir ter semanas cheias, para conseguir ter esse tipo de trabalho, que infelizmente quando a gente tem dois jogos na semana a gente não consegue.
1: Ítalo, duas coisas. A gente está falando de evolução e o Sport tem agora o Márcio Goiano como técnico. Você trabalhou com o Márcio Goiano no Náutico há mais de 10 anos, né? Há 10
18: foi
1: anos?
18: 2018.
1: Quase
18: até
1: 10 anos,
18: início,
1: né?
18: Início
1: anos.
18: De 19, né? Ele chega início durante 18, fica e sai ali depois do estadual de 19.
1: Quais são os pontos que você considera que o Márcio... Você mais gosta agora do Márcio Goiano? Que tipo de evolução aconteceu com o Márcio para hoje ele estar... Com números tão bons, né, na frente do Sport e à frente de um clube que está hoje nessa grupo de classificação da Série B?
18: Cara, em vários aspectos ele evoluiu. Uhum. Né? Eu tive também o orgulho de poder ter ficado, se eu não me engano, a gente ficou 16, 18 jogos também invicto naquela ocasião. Uhum. Né? E eu já fico pegando no pé dele, ó, já, né, pelo menos na B estamos 7 aí. Mas ele tem evoluído em vários aspectos. Né? Hoje eu tive a oportunidade de ter uma conversa boa e longa assim, com ele. Né? Acho que é importante essa aproximação, né, para a gente ajustar, a gente ir entendendo, né, o posicionamento e como o outro pensa, porque já fazia bastante tempo que a gente não trabalhava. Mas até brinquei com ele, que eu estava achando ele mais acelerado. Assim. É porque o Márcio é um cara muito tranquilo, muito... racional, muito sereno, né? Você vê que dificilmente ele explode, ou dificilmente ele vai fazer um comentário e você fala assim, pô, ele foi emocional agora. Ele é sempre muito na mesma batida. E eu tenho achado ele mais acelerado um pouquinho, até comentei isso com ele. Ele discordou, ele falou, pô, eu acho que eu tô mais calmo e tal, mas isso faz parte. Eu acho que tem sido um novo momento, né? É uma surpresa boa de, né, ter voltado a trabalhar com ele e estar podendo mais uma vez dar suporte aí para o trabalho dele.
1: O grupo pediu a efetivação do Márcio, Ítalo?
18: Não, o grupo pediu um comando, uhum. Entendeu? O grupo literalmente pediu um comando, porque acaba que quando você não efetiva, às vezes os atletas ficam, poxa, é ele hoje ou amanhã será que é outro?
1: Causa
18: e tal.
1: Segurança.
18: Então, na verdade, eu tenho uma linha de gerir, sabe, João, que é muito clara. Eu acho que assim, a hierarquia, ela é importante, óbvio, né? Futebol é um ambiente de cobrança. Agora, eu vejo muito a hierarquia, ela vai se colocando de acordo com a tomada de decisão. Né? Obviamente, se a gente olhar o organograma do clube, eu vou estar acima do, né, do Márcio, o Márcio vai estar, né, como comandante ali do elenco, mas se é uma questão técnica, que a gente precisa tomar uma decisão de gestão, porém influir na questão técnica, pô, o Márcio não pode estar abaixo de mim, ele tem que estar no mesmo nível ou acima para a opinião dele, uhum, né, tem que pesar mais que a minha. E aí eu estou falando isso para falar dos líderes. Né? Desde o início do ano a gente fez o nosso grupo de líderes e eu estimulo muito. Liderança não é só brigar por premiação, liderança é assumir responsabilidade. Então a gente conversa muito e sobre muitas coisas de uma forma muito madura. Né? E óbvio que para isso você precisa ter muito cuidado, né, de não soltar a corda demais e nem esticar demais para que todo mundo fique à vontade de contribuir. E em todo tempo a gente esteve muito próximo, né, em todo tempo eles assumiram uma responsabilidade que não era deles. E isso começou a ficar pesado num certo ponto, né, a confiança em massa era muito grande e a gente resolveu, diante do bom trabalho e da boa pessoa que ele é, né, efetivar.
1: Ítalo, queria que você apontasse aí o que você fez já nos bastidores que a gente possa dizer que o esporte evoluiu em profissionalização. Porque eu já vi diversas coletivas que você diz, olha, eu vim para cá para profissionalizar o setor. Então, já que a gente está tendo tempo, né, que nas coletivas são mais questões de contratações, de jogo mesmo, que tipo de transformação tem acontecido aí que você está capitaneando no departamento?
18: Não, bacana. Eu acho que nada contra, né? Não estou aqui para falar mal de ninguém, nada contra consultoria. Eu fui para o Paraguai fazer consultoria, né? Depois acabei, né, de consultor, acabei assumindo como diretor. Fui para fazer em 3 clubes e um deles acabou me contratando depois. Mas talvez a consultoria tenha afastado um pouco, né, a essência, que é a essência de fato do clube e que a gente precisou resgatar em alguns aspectos. Né? Talvez quando a consultoria, e aí eu não posso falar que não existia, né, eu posso falar que eu não encontrei, né, mas enquanto consultoria talvez existisse, mas quando a gente chegou, não existia, por exemplo, um banco de dados de atletas dentro do mercado. Né? O departamento de mercado do esporte basicamente ele funcionava sob demanda. Então eu quero olhar o Luizinho, eu mando para o analista de mercado, ele avalia e me passa um relatório. E eu nunca consegui trabalhar assim. Né? A gente precisa antecipar. Né? E aí de final de dezembro para cá, a gente já tem aí mais de 3 mil atletas analisados no banco de dados. Desses 3 mil e poucos atletas, 700 e alguma coisa são que a gente monitora de fato, são atletas que a gente, dentro da nossa possibilidade, dentro da estrutura que ainda é pequena, a gente vai acompanhando, né? A coordenação de saúde e performance já existia, mas a gente trouxe, de repente, num modelo diferente, né? Então, ajuste de processo, geração de KPI para a gente monitorar os trabalhos de força, que é algo que, né, me incomodava bastante. A gente conseguiu investir já em tecnologia com a ajuda ali do, óbvio, né, passando desde do Felipe, né, do Ximenes, até a presidência do clube. Então a gente conseguiu, com muito esforço, adquirir alguns aparelhos novos de tecnologia para que a gente consiga monitorar o trabalho de força. E aí eu vou te dar um resumo só para você entender. O GPS todo mundo conhece, todo mundo vê no campo o cara com aquele coletezinho ou com alguma coisa ali. E ali a gente tem todo o controle, né? Uhum. Quanto volume, intensidade, se o cara, quantos sprints o cara deu. E na academia, João? Como é que a gente monitora? Não dá para você simplesmente mandar o cara pegar uma barra, sei lá, de supino ou de agachamento, agacha aí com 20 quilos. Isso é pouco? É muito? É o quão aquilo ali está adequado para aquele atleta. E isso me incomodava muito, porque eu já trabalhava já desde no Criciúma, no Vitória, dessa forma, e eu não conseguia mensurar. Por isso que eu falo da questão da preparação física, e talvez, não, para deixar claro, não estou nem culpando comissões anteriores, estou falando que a gente precisou dessa tecnologia para conseguir monitorar, para agora falar assim, não, o João está usando 90% da capacidade dele para levantar esse peso. Então eu consigo, de acordo com o dia, com o dia do jogo, com a programação, né, exatamente fazer um treino específico para cada atleta, com a carga, né, diferente para cada um. Então, pô, eu posso passar a noite toda aqui falando, viu, João? É questão de refeitório, a gente conseguiu. Na verdade, é um objetivo da gestão, né, de Matheus e do Cadico. Eles passaram uma meta para cada departamento de redução. Então, essa meta ela se foi atingida desde a questão dentro da folha, mas também como questão administrativa e de gastos. Então, hoje a gente tenta monitorar até a questão da energia. Então, eu pego muito no pé, às vezes eu vou lá no hotel só para ver se o ar-condicionado está ligado, entendeu? Porque pode parecer uma besteira, mas não é. Então, eu acho que às vezes a gente se preocupa com a torneira que está aberta, mas você tem 30 pingando. Então, a gente tem feito bastante coisa, né? Como eu sempre digo, o que precisa ser feito, né? Eu vim, como eu gosto de falar, eu vim para fazer o que o esporte precisa que seja feito. E é nesse caminho que a gente está indo.
1: Ô Ítalo, você no início, né, da sua gestão no esporte, era o homem que mais falava, né? Assim, tudo era explanado por você, que é o executivo, e o esporte sempre falou do início, né? Que quem ia responder pelo futebol era você. E isso causou também uma pressão em cima de você, né? Porque você expôs situações, tem torcedor que gosta, tem torcedor que não gosta, muita gente também criticou você quando dizia que já tá expondo o clube desse jeito, tá falando coisa demais, tá com muito coitadismo, sempre tinha esse tipo de coisa. Você se arrepende de alguma coisa, de alguma declaração? Você acha que passou do ponto em algum momento? Acha que as declarações deveriam ter sido feitas daquela forma para ter, de fato, um choque de realidade? Eu queria que dê esse espaço para você falar também sobre isso.
18: Não, legal. Eu, assim, não me arrependo, João, de nada do que eu falei. Eu acho que eu vim cumprir com um papel que me foi proposto de cumprir. Eu não sou dono da verdade, jamais. Mas desde que eu sentei na cadeira ali, eu prometi falar a verdade. E quando as pessoas me perguntam, eu posso enrolar. Eu sempre falo, cara, ou eu vou enrolar e não vou responder a tua pergunta, ou eu vou responder a verdade, porque mentir eu não vou mentir, entendeu? Então, assim, óbvio que foi uma exposição que talvez eu avaliei depois, pô, será que tinha sido necessário? Será que esse era o meu papel, de fato? Entendeu? Mas eu entendi que naquele momento a gente precisava de alguma forma. E hoje, como eu estudo muito, né, a tua área, né, a comunicação, eu queria gerar uma narrativa, João, que era a narrativa da situação atual do clube. Uhum. Né? Talvez eu tenha levado para uma questão de gestão que não me compete, porque a minha função ela é voltada à questão profissional e zero política. E quando, nenhum momento que eu falei, eu quis falar em relação à política, a única vez que eu falei em relação à política no esporte de forma intencional foi quando eu falei que achava que era muito importante, diante da situação, o clube se unir, né, e que o esporte, né, unido era imbatível. Então, não é questão de me arrepender, mas eu achei importante gerar uma narrativa para que trouxesse a realidade e a dificuldade, né, que a gente enfrentou naquele momento. Né? Você começar a montar um time no dia 29 de dezembro, o último clube da Série B que começou a montar um time com 6 atletas, é um desafio muito grande. E aí a gente poderia falar isso. Tem torcedor que vai achar que é coitadismo, como você falou, e tem torcedor que, sem dúvida alguma, vai entender. Pô, vamos ter um pouco de paciência, né? As pessoas não entenderam porque a gente não começou com 20 no início, não entenderam porque a gente fez um clássico, talvez, né, a primeira vez na história, com um time sub-20. E o resultado ele foi colhido no final do campeonato. Né? Então, a gente faz tudo de uma forma muito racional e profissional. Né? Tem coisa que o torcedor não vai entender, mas, como eu sempre faço, ressalto. E a minha preocupação, apesar de ser funcionário do esporte e contratado por Matheus e Cadico, a minha preocupação é em me comunicar e falar para o torcedor. Porque o torcedor do esporte é o real dono do clube. Né? Eu exalto muito isso, inclusive, dentro do clube. A gente precisa ter respeito ao torcedor, porque, de fato, é o torcedor que consome a marca, que faz o esporte ser grande e que diretamente paga o nosso salário. Então, a gente precisa saber comunicar com o torcedor e eu sempre opto em me comunicar de uma forma clara.
1: Ítalo, eu queria fazer duas em uma, que eu acho que são perguntas que se completam, mas eu vou fazer depois do intervalo. Sobre estratégia de mercado, né, que o Sport vai adotar na próxima janela, a estratégia que o Sport adotou, e também saber se o Sport acertou ou errou mais nas contratações para esse início de ano. Depois do intervalo.

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13: Futebol. 9:29.
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13: Este é o Fórum Esportivo, você está acompanhando a Rádio Jornal pela Série C do Campeonato Brasileiro. Barra vai ganhando do Figueirense por 1-0, o Maranhão vai ganhando do Floresta por 2-0. Acabou na Série B, o Vila Nova empatou com o Atlético em 1-1 e na Série D, o Retrô, representante de Pernambuco, perdeu para o Sergipe por 3-1. Estamos recebendo o Ítalo Rodrigues, quero abraçar aqui o Wesley da Comunicação do Esporte, esse craque. Conhece tudo, quando precisar de algum analista na base, tem o Wesley, viu, Ítalo? Porque ele é um cara que conhece todos os detalhes da galera da base, enfim, o cara é fera. Grande Wesley, abraçar a todos da comunicação, que é capitaneada pelo Diego Pérez. Ítalo Rodrigues, hoje, depois de... já estamos aí com uma boa quantidade de jogos da Série B, você acha que... qual é o teu grau de satisfação com o elenco que você montou para esse início de temporada? Claro que daqui a pouco eu vou falar com você para que você explique as estratégias usadas para a montagem da primeira janela, da segunda e vem aí uma outra janela. Mas qual o teu grau de satisfação hoje com o grupo que montou? Era esse o grupo que você queria montar? Foi o grupo que deu? Enfim, como é que foi também? E já aproveita e já conta a estratégia, né? Você fez primeiro um time com o que tinha,

0: à disposição? Depois entrou algum recurso, você quis dar uma melhorada? Enfim, qual vai ser a estratégia para a próxima janela?
1: Né? Tu acha que a gente, na tua opinião, tu acha que a gente fez um time competitivo dentro da realidade
0: competitivo?
1: Do
0: fez.
1: Esporte?
0: Fez.
1: Por que que eu tô perguntando isso, João? Porque, assim, eu vou respondendo as duas perguntas simultaneamente.
0: Eu acho, inclusive, competitivo a nível dos times que estão lá na ponta da tabela.
1: Uhum. Por que que eu tô falando isso? Eu vou respondendo as duas perguntas simultaneamente, uhum. Se não ficar claro, né, uhum. Tu que é o especialista, tu vai me puxando aí, não, que às vezes eu gosto de dar uma viajada. Quando a gente começa o ano, obviamente o Sport tinha tido um ano muito difícil. Né, desportivamente. E esse ano difícil desportivamente se juntou com um início de ano difícil financeiramente. Então, no início, nos primeiros dias, cara, não adiantava eu querer contratar jogadores mais renomados e mais prontos, porque eles não queriam vir. Isso eu, como um cara de mercado, eu já sabia. Eu precisava, né, ir preparando a cama, sabe aquele negócio, pô, uhum. vou preparando a cama, vou botando cada coisa no seu lugar para poder chegar no tempo da qualificação. Então, eu entendi, inclusive, assim, o nervosismo inicial das primeiras contratações. E aí, né, às vezes contesta o Marlon, mas aí tá aí o Marlon, um custo-benefício excelente, né, ajudou demais no jogo de ontem, né, e num contexto geral. Por quê? A gente já tinha estrategicamente combinado de fazer o máximo dos acordos que a gente tinha para fazer, efetivar o máximo das saídas que a gente tinha que fazer e pagar o salário antecipado de janeiro. Porque a gente sabia que isso ia dar uma credibilidade.
0: Isso era para dar recado ao mercado.
1: Entendeu? Então, assim, tanto que você vê que não foi mais do meio para o final de janeiro, a gente ainda estava montando um time, né? Se eu não me engano, o Yuri foi estrear na semifinal, alguma coisa assim, ou nas últimas rodadas, né? Então, eu tenho absoluta certeza que dentro da nossa realidade financeira, dentro da situação atual que o Sport estava naquele momento no mercado, a gente fez o melhor que a gente tinha para fazer, entendeu? Né? Tinha que se ter habilidade, tinha que se ter relacionamento, que é uma coisa que às vezes, né, externamente as pessoas acham que não é importante, mas na minha função é fundamental. Às vezes você está brigando concorrendo com outras equipes e o cara vem trabalhar com você simplesmente pelo relacionamento. Às vezes não é o atleta, às vezes é o agente, às vezes não é o relacionamento comigo, é com o treinador, às vezes não é comigo nem com o treinador, mas é com o presidente, é com o diretor do clube, e aí vem esse trabalho mútuo. Então, eu acho que a gente tem conseguido fazer sim, a gente conseguiu fazer sim, né, um ótimo trabalho no início do ano. E aí como é que funciona o nosso planejamento estratégico, assim? E aí talvez eu vá até ajudar, não os adversários, mas, enfim, dar uma ideia. Eu sempre penso o seguinte: a janela do início do ano é uma janela de formar o elenco. A gente precisa montar o elenco do início da janela até o final, que se acabou ali final de março. Essa é uma janela de montagem, certo? A janela para o meio do ano, esse espaço que a gente tem, é o espaço que a gente tem para avaliar, né, os pontos positivos, os pontos negativos de cada situação. Às vezes você perde atleta, né, até o meio do ano por uma lesão, que graças a Deus até agora não aconteceu uma lesão mais grave, né, para no meio do ano você qualificar o elenco. Entendeu? Agora, óbvio, não dá para deixar qualificar o elenco no meio do ano, se você não tiver em condição de chegar lá de uma forma competitiva. Então, em todo o tempo, nosso planejamento é esse. Precisamos ser competitivos até o meio do ano, né, para que no meio do ano a gente, né, conseguindo estrategicamente, né, trazer alguns recursos para o clube, a gente consiga qualificar o elenco para aí sim a gente poder fazer um segundo turno, que é muito mais difícil do que o primeiro, né, para sim brigar para subir.
0: Qual é a característica de atletas que você vai buscar daqui para frente muda um pouquinho da característica que você buscou nessa última janela? O que você pensa do mercado para esse futuro próximo?
1: Eu acho que muda em algumas características, sim, em outras não, né? Primeiro, como eu falei, hoje a gente a gente não visa quantidade, a gente visa qualidade. Não adianta gastar pouco com muito, trazer 5, 6, 7 atletas, né? Eu prefiro qualificar, trazer poucos atletas, porém qualificados. Característica. Característica tem que ser a característica da competição, né? Força, velocidade. Eu acho que a gente ainda precisa dessa característica, só que a gente precisa aliar isso com a questão técnica, né? E aí é muito nítido. Eu não vou citar o clube, assim, tem alguns clubes que eu vejo jogar, mas você vê o quão é só força. É força, é velocidade, mas chega na hora, falta a questão técnica. Eu sofri isso ano passado, né? Eu acho que a gente teria subido se a gente tivesse investido um pouco mais num refino na questão técnica. Na hora de resolver, a gente tinha dois, três atletas tecnicamente diferentes só para resolver e acabou faltando. Então, é óbvio que são experiências que a gente vive para que isso não ocorra de novo. Então, a gente visa, sim, qualificar, trazer atletas que suportem a competição dentro da sua característica, que é essa questão de duelo, de força, de velocidade, mas que tecnicamente dê uma qualificada no nosso time.
0: O que é que o Sport vai trazer nessa próxima janela, Ítalo? Eu vi que o Sport, depois que trouxe o Matson, meio que deu uma parada num espaço que tinha ali, né? Porque eu achei um erro do Sport não ter trazido um lateral antes. Ficou muito na... assim, pintou o Pulse e ele arrebentou naquele início, mas tudo bem, a gente diz, não, mas você não quer que use a base, não? Claro que eu quero, mas eu acho que foi muito com todo respeito a todo mundo, eu acho que foi muito da competência do garoto mesmo, né? Porque o Sport ia ficar com o Matheus, ficou com o Matheus Alexandre de início, mas eu acho que precisava de um outro jogador mais experiente ali do que o Pulse. E que bom que o Pulse apareceu, e que bom que ele hoje é uma realidade, pode render dinheiro ao Sport lá na frente, e agora chegou o Matson. O Sport pensa em que posições que ainda há uma carência assim, de grupo. Não estou nem falando de titular, enfim, estou falando de grupo mesmo.
1: Mas vou pegar o teu comentário sobre o Pulse, né? Quando tu fala assim, talvez tu tenha achado temerário.
0: Uhum.
1: Né?
0: Isso.
1: Talvez a palavra assim, foi arriscado, mas graças a Deus ele deu
0: a resposta.
1: Ele deu a resposta, João.
0: Uhum.
1: Porque se ele não tivesse dado a resposta, a gente teria acelerado o processo de trazer outro lateral. Entendeu? Obviamente. Então, eu sempre brinco isso.
0: Não foi atrás porque ele deu a resposta. Não,
1: eu brinco muito com isso, assim, internamente. Não foi atrás porque ele deu a resposta. Não fomos atrás porque a gente tinha dificuldade financeira e a gente não ia contratar na urgência, sem poder, entendeu? Não foi atrás, porque existem outros atletas dentro do elenco que fazem bem uma lateral direita, caso a gente precisasse, né? Então, foram alguns motivos, e aí é onde eu falo muito internamente, gente, tá no futebol, você precisa ser frio. Cara, frio calculista, não adianta. Porque se não for assim, se a gente for na emoção, entendeu? Por exemplo, por que que o Pulse nos primeiros jogos com o Sub-20, ele não jogava de lateral? Pouca gente comenta isso. E aí a gente trouxe ele para... Cara, mas de onde é que saiu essa informação? Simplesmente, ele não jogava de lateral no Sub-20, aí estreia um menino na lateral...
0: Na verdade, ele não jogava de lateral no Pernambucano, mas ele já jogava de lateral na base.
1: Não, exatamente. Eu tô querendo dizer no Pernambucano, três jogos que o Sub-20 fez, né? E aí a gente conseguiu fazer um movimento ali, né, necessário. Óbvio que a gente só fez esse movimento porque ele vinha treinando bem. Nesse tem uma coisa que o Pulse chama a atenção de todo mundo. É pela personalidade dele, né? Então foi um movimento frio, calculista, mas que deu certo. Então, tu tinha perguntado...
0: Não, tinha falado de mais carências do grupo. O que é que vocês entendem como necessidade de posição mesmo? Eu sei que dirigente e treinador não gostam de falar de posição, né? Porque há um receio, o grupo, como vai receber isso. Mas eu acho que é bom também deixar claro o que o esporte está monitorando no mercado.
1: Não, eu respondi hoje, se tu quiser, depois eu te mando essa mensagem. Já movimentando no mercado, as pessoas têm perguntado. E eu tenho dito, eu quero qualificar esse time. Não é qual posição? Cara, qualificar. Se eu enxergar que tem um goleiro melhor do que o Thiago, que o Raul, que o Adriano, e tá dentro da nossa realidade, a gente entende que é importante trazer, vamos trazer. Zagueiro, lateral. Então hoje, né, dia 4 de maio, faltando aí mais de 2 meses e alguns dias para a janela, hoje a gente avalia todas as posições, né, e vê a possibilidade, não quer dizer que a gente vá, né, quer dizer, com certeza a gente não vai, até porque a gente não vai contratar uns jogadores muito, muito difícil, mas é sim qualificar em todas as posições. Às vezes você qualifica em todas as posições trazendo atletas que fazem mais de uma função. Né? Então, às vezes você traz um cara que faz muito bem um extremo pela direita, um extremo pela esquerda, um meia, e é isso que a gente está atento.
0: Bom, deixa eu ver também algumas mensagens aqui no YouTube. O pessoal está mandando muita mensagem. E eu vou fazer essas perguntas sobre... tem gente perguntando de treinador. Eu não vou fazer essa pergunta porque tem um treinador do esporte, né? É o Márcio Goiano, já foi efetivado. Mas quero mandar um abraço aqui pro Tony, que fez essa pergunta. O esporte só precisa de um meia e mais um ponta esquerda, Alan Henrique, que está dizendo isso. O Ítalo, inclusive, falou que não vai trazer quantidade, vai trazer qualidade. Pedro Santos... precisa buscar reforço também no futebol sul-americano. Ele está dizendo aqui, citando alguns locais. Vocês pensam, trabalham nessa forma também de monitorar jogador de fora do país? Ou...
1: a gente monitora, João. Como eu falei para você e estava me justificando, inclusive, internamente esses dias. Cara, eu trabalhei, né, fora do país no mercado sul-americano. Né? Eu tenho vários amigos, né, na Argentina, no Paraguai. E Uruguai, principalmente esses três países. Mas eu entendo que você só trazer um estrangeiro em meio a uma competição, em uma competição muito particular, que é a Série B, você vai ter uma dificuldade de adaptação. Não é simples, né? Agora, se é um estrangeiro que está jogando fora, mas que já jogou no Brasil, que conhece, obviamente ele pode sim vir, mas eu... né, se depender de mim, arriscar trazer um estrangeiro que nunca jogou no Brasil, eu acho muito temerário. A não ser que seja um custo-benefício muito interessante para o clube e venha como uma aposta. Então, ele pode entrar nessa vaga aí.
0: Já que estamos falando muito de estrangeiro agora, como é que ficou aquela questão dos estrangeiros do esporte que o esporte não botou para treinar e nem botou para jogar? Por onde andam, como vivem, do que se alimentam?
1: Cara, a gente conseguiu fazer, em grande parte, né? A gente, né, um trabalho conjunto ali, né, muito bem feito, capitaneado, inclusive liderado pelo Hudson, né, junto com o Lucas Leite, com o Tota, com o Rosseto, do jurídico, né, financeiro, futebol e jurídico. A gente fez, na grande maioria, acordo com todos eles. Né?
0: Falta alguém?
1: Falta.
0: Quem é que falta?
1: Se eu não me engano, eu não sei te dizer direito, até porque realmente esse assunto ficou com o jurídico. Mas eu sei que falta, né? Mas a grande maioria a gente conseguiu sim evitar sim, novas ações. E né, até a última vez eu falei com o agente do Rivera, a gente estava conseguindo cumprir com tudo certinho.
0: Aquilo foi... eu queria que você explicasse muito daquilo também. Foi uma decisão sua não reintegrar os atletas? Ou não quiseram conversar para renovar? Enfim, não quiseram diminuir salário? Como foi aquilo, no geral?
1: Como eu falei, né? A gente era o último clube a começar a montar um elenco para a Série B. Então, eu falei para a presidência o seguinte. A gente, primeiro, tem que dar um corte aqui. Quem quer ficar e quem não quer ficar. Porque a única coisa que a gente não podia, João, era se dar o luxo do cara que não tem clube. Não, eu quero, eu vou me reapresentar. Se reapresenta para daqui a pouco falar que recebeu uma proposta melhor e sair ou qualquer coisa. Então, desde o primeiro dia que a gente foi, a gente reuniu os atletas e colocou exatamente aqueles que manifestaram sair foram os que acabaram saindo depois, de alguma maneira. Entendeu? Então, assim, não fazia sentido a gente apresentar atletas que a gente sabia que não ia ficar. A gente não tinha condição de pagar a grande maioria daqueles atletas. Então, a gente deixou isso de uma forma muito clara. Ó, a gente vai... Não, vocês não vão apresentar agora, né? E a gente vai tentar um acordo com vocês. Se aceitarem, tiverem interesse de continuar, aceitar redução, etc, etc, né, vão ser muito bem recebidos. Mas a ideia sempre foi muito em cima de uma reformulação, né, principalmente ciente da questão financeira do clube, que a gente não podia gastar o que a gente gasta na folha hoje em 4 atletas.
0: Deixa eu trazer aqui outra pergunta.
1: Vou pegar café. Viu?
0: Não, pode ficar à vontade. Deixa eu ver aqui, porque teve uma pergunta agora há pouco sobre Fábio Matheus. O que está acontecendo com o Fábio Matheus, por que não está sendo utilizado. Eu só estou querendo saber de quem fez essa pergunta para dar os créditos aqui, mas a pergunta já sumiu. Então eu queria fazer... Pronto, foi o Daniel Lima. Gostaria de saber, Ítalo, sobre Fábio Matheus. Ele fica? É pedido de Márcio Goiano? Qual foi a sinalização do treinador sobre ele?
1: Deixar claro, Fábio Matheus teve a mesma lesão, inclusive eu vi um meme hoje sobre isso no Palmeiras, a mesma lesão que o Paulinho teve no Palmeiras, que está aí, né, com muitos meses aí sem jogar. A gente conseguiu até de uma forma gerida ali pelo DM do esporte, pelo Fittipaldi, a gente conseguiu diagnosticar, né, criar o plano de tratamento dele, e hoje, né, em resposta ao nosso torcedor, a gente é um dia muito feliz porque o Fábio fez o primeiro coletivo dele, né, então a gente está muito mais no momento de dar ritmo, né, de trabalhar com o Fábio para que aí sim...
0: Foi hoje, né, o primeiro
1: coletivo? Hoje o primeiro coletivo, que eu digo, de campo aberto, ele já vinha trabalhando com o grupo com bola, mas hoje foi de fato, e aí ele fez um bom treino. E aí, sem dúvida, ele vai estar à disposição aí do Márcio.
0: Boa. Notícia nova, então. Fábio Matheus já participando de coletivo. Aliás, eu vou voltar a uma coisa, porque também vi gente perguntando do jogo contra o Asa, enfim. Ítalo, a estratégia do banco para o jogo contra o Fortaleza. Eu vi muita gente dizendo, foi decisão da diretoria. Foi decisão do Márcio. De quem foi a decisão do Sport mandar só garotos para o banco? Não tô nem questionando o time titular, porque todo mundo sabia que o Sport ia rodar, mas um banco completo de garotos, foi uma decisão da direção ou do Márcio Goiano?
1: A gente nunca toma decisão unilateral dentro do clube, né? Eu comecei numa das primeiras coisas que eu falei aqui hoje, foi sobre hierarquia e sobre o quão é importante a gente levar em consideração a parte que está envolvida dentro daquele processo. Não adianta eu querer uma coisa se financeiramente eu preciso de acordo do Tota, que é o vice-presidente financeiro, né, e diretamente da presidência. Então, a gente senta, a gente se reúne, gente. A gente tem processos dentro do clube no quais a gente toma decisões em conjunto. Né? A mesma coisa, outro dia, eu estava num outro veículo de comunicação, falou, Ítalo, é verdade que você é contra... foi contra a vinda do Perotti, sabe? Às vezes vão saindo algumas notícias aí que vão gerando especulações. Eu respondi que existe processo de contratação, né, dentro do clube, né? Que eu não tenho uma caneta para contratar nem para demitir unicamente, exclusivamente ninguém. E tudo é muito discutido e de uma forma muito profissionalizada. A gente entendeu, né? Inclusive... debatemos todas as possibilidades de levar o time titular, de levar o G2, de levar o G3, de levar o sub-20, tudo a gente precisa pensar. E, obviamente, pensar nas consequências de cada decisão que a gente vai tomar. É assim que a gente trabalha, né? Então, a gente faz as coisas em conjunto, sim, né? Óbvio, né? Para mim, a gente tomou a decisão acertada, né? Porque a gente conseguiu ter um ritmo no jogo de ontem que, na minha opinião, o Ceará não conseguiu acompanhar. A gente, infelizmente, tinha uma dificuldade de malha aérea, na qual pouca gente sabe, que a gente teve que voltar durante a madrugada, depois do jogo de Fortaleza. Então, isso também fez com que a gente também preterisse o G2, porque a gente chegou no hotel de 1, teve que estar no aeroporto de 3... teve que fazer uma conexão em Salvador para chegar em Recife 8h30, ou seja, ninguém dormiu para você fazer um jogo dois, três dias depois. Né? Hoje, se a gente considera um dos pilares primordiais do atleta o sono, então a gente iria acabar, né, abrindo mão desse ponto que é muito importante. Então a gente realmente tirou todo mundo que pudesse vir a ser importante. E aí, vamos ser sinceros, vencemos o jogo ontem, o Marlon sofreu um pênalti, deu uma assistência, que seria um atleta que, nem em condições normais, seria um atleta que poderia ter estado lá no Fortaleza, mas será que ele teria entrado também na melhor condição que ele entrou ontem? Então fica a reflexão, a gente sabe que não, porque a gente monitora justamente todos os KPIs ali para poder fazer tudo da melhor forma pro elenco.
0: Ítalo, eu não tenho uma opinião na frente do dirigente e outra opinião na rádio, né? Porque fica parecendo que o cara é um danado e um mau caráter, né? O cara diz uma coisa e aí chega o dirigente, aí o cara fica, isso aí só fala por trás. Eu acho que o Sport precisa de contratar mais um goleiro, e não tô criticando o Thiago Couto. Eu acho que o Thiago Couto é um... Bom, o Thiago Couto que fez na Série A do ano passado, a gente já fecha a discussão aí. O Sport tá bem servido de goleiro titular. Mas eu não vejo confiança do torcedor, e isso gera também insegurança dentro de campo, nos outros goleiros do Sport. Tô me referindo a Denis, tô me referindo a Raus, né? Nem acho que Raus falhou no jogo contra o Fortaleza, mas acho que há uma desconfiança dele. Não dele, da torcida com ele, e isso acaba gerando insegurança no campo. Acho que o Sport deveria ir atrás de um outro goleiro. O Sport está atrás de um outro goleiro, ou não passa isso na ideia do clube para a próxima janela?
1: Eu acho que é engraçado, né? Como o Hudson, o Breno, parte da nossa equipe nesse jogo do Fortaleza não foi, e aí muitos deles acompanharam o jogo pela TV. E aí é difícil, tem coisa que a gente não consegue tirar. Quando a opinião é formada e a pessoa, como você falou, né, você tem a sua opinião, né? E é importante a gente entender isso quanto clube, porque tem coisa que a gente enxerga diferente, João, mas a gente entende que a gente tem que fazer. Tem coisas que a gente... Eu falo muito isso com o Ximenes, e o Ximenes fala muito isso comigo. Tem guerra, a gente tem que decidir que guerra que a gente vai lutar. Quais são as batalhas? Porque dentro de um clube de futebol não dá para você abraçar tudo. Não dá para você comprar todas as brigas. Né? Então, não vou entrar no mérito se é justo ou se é injusto as críticas sobre os goleiros. Né? Mas elas existem, elas, na minha opinião, estão, né, tão bem potencializadas, e, como eu falei, se a gente entender que a gente precisa qualificar no mercado, existir, né, posições, opções melhores do que as que a gente tem aqui, a gente vai estar atento.
0: Bom, eu tenho um intervalo para fazer e na volta tem mais Ítalo Rodrigues aqui no Fórum Esportivo. Até já.
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1: São 9 horas e 57 minutos, você participa do Fórum Esportivo, manda tua mensagem também aqui no canal da Rádio Jornal no YouTube. O Fórum Esportivo hoje recebe Ítalo Rodrigues, executivo de futebol do Sport. Acabou o jogo na Série C do Campeonato Brasileiro, 3-0 pro Barra contra o Figueirense lá no Orlando Scarpelli, hein? 3-0 pro Barra, placar aí grande do Barra. O Floresta está perdendo o último lance aí praticamente do jogo, Floresta 1, Maranhão 2. E o jogo do Ipiranga e Ituano está sendo suspenso, questões climáticas. Então a gente daqui a pouco informa e na programação quando vai ser esse jogo, se vai ser amanhã, enfim. Mas por questões climáticas, amanhã 10 horas da manhã, 3 horas da tarde então, pronto. 3 horas da tarde, Ipiranga e Ituano vão se enfrentar por conta da questão climática. E na Série B, o Vila Nova terminou 1-1 com a equipe do Athletic. Deixa eu saber do Ítalo o que é que você tá achando da Série B, Ítalo. Você acha que o equilíbrio vai ser até o fim, do jeito que tá aí? Eu tava falando agora com o presidente do Náutico, o Bruno Becker, ele tava dizendo, o Náutico tá um ponto do G6, mas se não ganha, ia tá um ponto da zona de rebaixamento. Você acha que vai... Em que momento os clubes vão desgarrar aí?
2: É difícil. É uma competição muito difícil, até tava pensando aqui, tava falando, eu fui raciocinando... E queria fazer uma correção do que eu falei em relação ao Marlon, porque o Marlon jogou contra o Fortaleza, né? E a minha linha de raciocínio era em relação se a gente tivesse levado um jogador titular, né? Quarta-feira e tivesse passado, e se ele teria entrado tão bem quanto o Marlon entrou. Mas, enfim.
1: Ah, o ataque lá foi Marlon, Max, Gustavo Maia e Yuri Castilho.
2: Marlon por dentro, né? Então, cara, a Série B, eu, sinceramente, João, com essa mudança de regulamento, cara, ano passado, até a 33ª rodada, tinham quase 10 times brigando ainda. 33ª rodada, se eu não estou enganado, ainda tinham quase 10 times com chances de acesso, considerando o G4. Agora então, esse ano, o G6... Pode ter certeza aí, cara. Vai ser até a reta final, vai ser um campeonato muito emocionante. Como eu quero focar no G2, né, prefiro fazer essa conta e diminuir. Obviamente, eu sempre digo que a Série B, eu sempre falo isso internamente também. Cara, é uma escada. Se você se preocupar com lá na frente, esqueceu agora o mesmo ponto que eu deixei de subir ano passado, que foi na última rodada que a gente perdeu, que se a gente empatasse, a gente subia, foi o mesmo ponto que a gente perdeu no início do ano, entendeu? Então não dá para pensar a longo prazo, né? Tem que ser jogo a jogo e degrau por degrau, por isso que a gente precisa ser competitivo, por isso que a gente tem que ser todo jogo competitivo, e é difícil você manter esse foco, né? Em todos os jogos, mas esse é o grande desafio. O time que consegue manter um aproveitamento em sequência, né? Porque a Série B é isso, sequência de resultado positivo te joga para cima, sequência de resultado negativo te joga para baixo. Ganhou 3 jogos, você tá lá em cima, perdeu 3 jogos, você tá lá embaixo.
1: Ítalo, tem uma pergunta que você toda vez, desde que chegou no Sport, responde, que é uma pergunta carimbada para executivo de futebol do Sport nos últimos anos. Zé Lucas, alguma novidade em relação a mercado para ele?
2: Ah, Zé Lucas, ele, acho que ele tem se adaptado muito bem, aí eu queria até conversar, falar sobre isso, assim, né? É uma competição diferente, muito diferente da Série A, na qual eu vejo muita gente falando, pô, ano passado o Zé jogava mais assim, o Zé jogava mais assado. Cara, a competição é diferente. Se vocês tiverem oportunidade um dia de conversar com o Zé, pode perguntar a ele. Ele tem muito menos

0: tempo. A tomada de decisão dele tem que ser muito mais rápido, porque é uma competição mais dura, mais pegada, né? Então ele tem se adaptado. Início do ano eu tive um certo receio do quão ele demoraria a se adaptar, mas eu acredito que ele se adaptou de uma forma, cara, quase que imediata, impressionante assim a maturidade dele. Tenho gostado dele jogando ali, né, na frente. Ele é um cara que a bola não queima no pé dele, né? Ele distribui muito bem o jogo. E o mundo tá vendo isso, né? Foi para a seleção, jogou os 2 jogos, né? O primeiro foi um dos poucos que não foi substituído, né? E ele tá assim, constantemente a gente recebe contato, né? Constantemente a gente recebe pessoas de outros clubes que vêm assistir o jogo do Zé aqui dentro, né, dentro da ilha. E a gente acredita sim que isso vai caminhar, né, até a janela do meio do ano para um desfecho positivo.
1: Ítalo, queria que você falasse como tem sido para você a experiência de trabalhar no esporte. Eu queria que você comentasse agora pro Ítalo, profissional do futebol. Os desafios no esporte são muito grandes, né? Mas como tem sido o dia a dia lá no clube, como tem sido para você em relação à realização mesmo profissional?
0: Ah, eu acho que sempre foi um sonho, assim. Eu sempre olhei, né? Não é demérito, né, a outros clubes, mas o esporte, ele sempre teve a condição financeira, teve uma estrutura. E aí eu tô falando isso desde a época que eu joguei futsal no Náutico, saí para jogar futsal no esporte. Então isso tudo sempre teve eu sempre, quando cheguei no esporte, a gente tinha mais estrutura, tinha mais condição, um clube, né, de fato, que consegue ter uma mentalidade, né, de construir, né, processos, né, profissionais, e de dar uma estrutura boa para os profissionais que ali trabalham. Óbvio, né, e como eu sempre falo, as pessoas: ah, mas a cobrança, Esporte Clube do Recife é a cobrança, né, mas talvez eu até tenha sonhado vir antes, assim, né, trabalhar para o esporte em outras trocas de executivos e tal, mas eu tenho absoluta certeza que Deus me colocou no momento certo, né? Talvez por ser um cara de muita fé e ser cristão, eu acredito muito nisso, né? E tenho a plena consciência que quem me leva e quem me tira é o homem lá de cima, né? Não é simplesmente só a minha capacidade ou resultado, mas eu, né, sou muito feliz. Eu espero sim. Eu fico feliz porque todo jogo eu fico contando os ingressos que eu ganho, e vendo os familiares que vão. Ah, pô, esse meu primo já foi, foi a família da minha prima, e às vezes a gente não consegue contemplar todo mundo, mas eu fico muito feliz e estou muito feliz, e tenho certeza que a gente vai ter um grande ano, se Deus quiser.
1: Você tem visto a pressão em cima de você também ou não? Você já
0: João, eu
1: esperava
0: não
1: essa
0: vejo.
1: pressão?
0: Não, a pressão que tem em cima de mim. Cara, trabalhar com futebol, você vai ser pressionado o tempo todo. E eu não vejo, não é. Eu vejo, mas eu não vejo, mas eu respeito, sabe? Por conta da grandeza do clube, né? Não tem como, né? Primeiro que a pressão em cima de mim tem uma questão de paradigma cultural do clube, né? Talvez eu esteja sendo o primeiro executivo do Esporte Clube do Recife que se expõe, que vem aqui falar tanto, como você me perguntou. Culturalmente, isso sempre foi feito por um vice-presidente estatutário. Cara, a opção de não ter dirigente ou vice-presidente estatutário, ou de eu aparecer mais, não foi minha. Só que eu não vou me omitir, não vou deixar de me comunicar com o torcedor, não vou deixar de falar o que está acontecendo, simplesmente para poder me proteger, sabe? Então eu vim de fato para fazer o que eu acho que tem que ser feito, né? Mesmo assumindo os riscos, né? Mesmo não vendo a pressão que tá sobre mim ou qualquer coisa do tipo, eu tô para fazer o melhor para o clube, e eu vou estar. Enquanto entenderem que eu estou fazendo um bom trabalho, e aí isso fica a cargo, obviamente, da presidência, e eu vou estar sempre fazendo, né, quem acompanha o meu trabalho dia a dia sabe o quanto eu me dou, o quanto eu tento fazer o melhor para o esporte.
1: Duas perguntas. Vocês ainda estão procurando alguém para a comissão técnica, porque vocês fizeram uma remontagem, né, na comissão técnica, e a Copa do Nordeste, como

0: vocês encaram a Copa do Nordeste em meio a uma Série B muito difícil, muito equilibrada e paralelamente acontecendo uma competição que o Sport há muito tempo não ganha e a gente sabe também da importância de ganhar uma Copa do Nordeste.
1: Cara, eu tenho um tesão gigante em ganhar a Copa do Nordeste. Na verdade, temos internamente, a gente não pode, como Sport Clube do Recife, entrar numa competição que não for para, principalmente, né, regional como o Nordeste, que não for para ganhar. Né? Então a gente sabe sim da responsabilidade, a gente sabe que em meio à Série B isso é difícil. Eu lembro que em 23 eu estava no Vitória, o Sport só jogou a Série B com o time reserva, né, porque focou na Copa do Nordeste. Essa é a prova que também culturalmente é uma competição que o clube prioriza, né? E a gente não está priorizando nenhuma nem outra. Né, apesar da gente ter, né, em alguns jogos ter colocado um time alternativo, mas a gente sim, né, planeja e quer ir passo a passo, fazer um bom jogo com o máximo de respeito ao Asa, que fez um ótimo estadual, né, que a gente consiga passar essa fase e ir chegando aí, galgando fase por fase para tentar e conquistar esse título.
0: Faltou uma pergunta aqui que me veio na cabeça agora.
1: Pode perguntar mais, já são 10 horas. Eu moro lá em Maria Farinha.
0: Não, mas tá perto.
1: Eu vou viajar.
0: Mora perto, eu moro perto.
1: Ia tocar até meia-noite.
0: Só pra fazer uma pergunta que faltou aqui. Eu acho que você nem comentou sobre isso ainda. Eu vi uma declaração do Roger quando saiu do Sport dizendo que faltou ser defendido mais, faltou alguém defendê-lo publicamente. Como é que você viu essa declaração dele?
1: Eu acho que assim, João, a gente tá num momento tão bom. Né, a gente conquistou, né, essa sequência invicta na Série B, inédita para o clube. A gente vai jogar um jogo de quartas de final. Né, o Roger é um cara que se tornou um amigo, né, um cara que eu quero levar para a minha vida por respeito, primeiro pela pessoa que ele é, né, pelos né, valores, por tudo que ele demonstrou ter. E esse tipo de comentário, acho que não, eu prefiro não falar, né? Ele deve ter os motivos dele, né? E assim, a gente tem que focar nesse jogo de quarta-feira, aproveitar a oportunidade, claro, de pedir que a torcida vá. Sem dúvida alguma, a torcida ontem...
0: Ela Você tem informação da capacidade da Ilha do Retiro hoje, dados oficiais? Não, né?
1: Não tenho.
0: 24?
1: Não tenho.
0: 24.
1: Então, eu acho que a gente precisa, sim, né, a torcida... Cara, a sinergia que a gente comenta dentro do CT, ela tá surreal, assim, e falar disso publicamente, né? Hoje a gente, recentemente, não quero entrar em polêmica, eu até entendo a declaração que, por exemplo, o Love deu, mas isso não se reflete no momento atual, né? O momento atual, a sinergia é sensacional, eu tenho tado, e aí eu quero parabenizar, marketing, comercial, mas o trabalho do Rafael Reis também, que é um cara que faz uma interlocução assim, sobre estratégias de, né, dos jogos de torcida, como é que a gente pode fazer, o que a gente pode fazer para trazer mais público, que eu fico mandando mensagem para ele, pô, vamos fazer isso aqui, vamos fazer aquilo ali, será que se fizer isso aqui a gente, pô, a torcida gosta, abraça mais, vai mais, e o tempo todo a gente tem sentido essa sinergia, porque a gente sabe o quão, né, importante. Né? Pô, João, quantos jogos eu joguei contra o Sport, né, como adversário do Sport na Ilha? E a gente sabe o quanto é difícil quando, né, a torcida está jogando junto. Então, que a torcida encha o estádio, né, contra o Asa. O apelo para os, né, se associarem também. Né, a gente pede porque isso influencia diretamente no nosso orçamento, isso influencia diretamente na próxima janela que a gente vai ter, né, então fica um apelo humilde, né, da minha parte, mas que todo aquele que possa, que tenha condição, que faça esse esforço pelo clube, porque realmente esse ano é um ano duro que precisa da união, né, do clube como um todo, com a torcida, para que a gente possa chegar bem no final do ano.
0: 27.325, o Wesley está me passando aqui. É jogo para 20 mil pessoas, viu? Porque é jogo para valer vaga na semifinal, então vá para o estádio, vá torcer pelo Sport aí, que é um jogo decisivo. Ítalo, tá em dia o Sport, né? Com tudo?
1: Tá em dia adiantado.
0: Adiantado?
1: É, a gente tem feito estrategicamente, né, como eu falei ali de janeiro, né, a gente tem usado até para para trazer essa credibilidade. A gente tem pago os salários desde janeiro, todos eles foram pagos de forma adiantada, assim. É, e aí, né, eu até falei para o financeiro, vamos retardando um pouco mais, né, para não ficar tão adiantado, né, de ficar pagando um mês dentro do mês, que era o que estava acontecendo. Janeiro, a gente pagou dentro de janeiro, fevereiro, a gente pagou dentro de fevereiro, não chegou nem no outro mês. E eu acho que é importante a gente, até pela questão de planejamento financeiro mesmo, mas está, graças a Deus, tudo em dia, né? As premiações, elas são pagas de uma forma diferente, por como também tem meta, a gente tá pagando as premiações mensalmente, então...
0: Não é, é por jogo?
1: Não, a premiação é por jogo, porém são pagas todas juntas no início do mês.
0: Entendi. Ítalo Rodrigues, obrigado pela sua entrevista, como disse ao Becker agora há pouco, que você venha no final do ano pro programa do Acesso do Esporte, quem sabe título da Série B ou da Copa do Nordeste. Torcendo aí que o Sport faça uma grande temporada e que o Sport suba, quem sabe, né? O Sport subir com o pernambucano também de executivo de futebol, seria muito bacana.
1: É, isso é um orgulho muito grande, que onde eu vou, todos os títulos que eu conquistei fora do estado, eu fiz questão de levantar a bandeira da minha cidade, a bandeira de Pernambuco, porque, como eu já te falei em outras oportunidades, aqui tem profissionais, né? Vocês... Né, da imprensa, dentro do esporte tem vários, né, então vale sim ressaltar que aqui tem bons profissionais, tem bons treinadores, tem bons executivos, tem bons assessores de imprensa, e a gente, né, precisa ocupar o nosso espaço no estado, na região, mas também no Brasil. Muito obrigado, meu irmão.
0: Que é isso, Ítalo. Obrigado você pela participação. Acabou o Fórum Esportivo, vem aí o Movimento com Leonardo Borges. E a gente volta na segunda-feira. Se você chegou agora para acompanhar a entrevista com o Ítalo, a entrevista completa está no canal da Rádio Jornal no YouTube. Boa noite.
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1: 10 e 14.
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2: Olá, meu querido amigo, olá, minha querida amiga, muito boa noite. Estamos começando mais uma noite do Movimento, depois do Fórum Esportivo com João Vitor Amorim. A produção é de João Lubambo. A produção técnica de Eduardo Silva, Aldo Leite, Emílio Guga Bezerra. Informação, música bonita para você no Movimento até a meia-noite. Você está convidado, você está convidada, e estamos falando para toda a rede, para Caruaru, Garanhuns, Limoeiro, Pesqueira, Petrolina. E você também nos acessa pelo www.radiojornal.com.br.
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2: Vamos começar com Guilherme Arantes.

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1: Redução do número de conflitos no campo e aumento dos assassinatos ligados a questões agrárias, apontados por levantamento, expõe mais uma das contradições brasileiras. João Lubambo.
2: A Comissão Pastoral da Terra divulgou novos dados sobre a violência no campo no Brasil. O relatório Conflitos no Campo 2025 aponta que o número de assassinatos dobrou em relação ao ano anterior, passando de 13 para 26 casos. Apesar do aumento nas mortes, houve redução no total de conflitos registrados no país. Foram 1.593 ocorrências em 2025, contra mais de 2.200 no ano anterior. Também caiu o número de vítimas, que passou de 1.181 para 581 pessoas. O levantamento destaca ainda dois massacres registrados no período, nos estados do Pará e de Rondônia, com 3 mortes em cada caso. Juntos, esses episódios representam quase 1/4 dos assassinatos contabilizados no ano. Os dados mostram que fazendeiros

0: brasileiros aparecem como principais envolvidos nas mortes, estando ligados a cerca de 77% dos casos, de forma direta ou indireta. Segundo Plácido Júnior, agente pastoral da Comissão Pastoral da Terra, em Pernambuco, a impunidade é um dos grandes responsáveis pela violência no campo.
1: A impunidade, ela é um alimento da violência no campo. O latifúndio, o agronegócio assassina trabalhadores e trabalhadoras, destrói casas das famílias, ameaça, expulsa, e nada acontece com quem comete esses crimes. Na medida que o Estado brasileiro, né, o judiciário brasileiro, não consegue dar resposta à sociedade no sentido de abrir processos e julgar os mandantes dos crimes, enquanto o Estado fecha os olhos para esse lado, culpabilizar os mandantes dos crimes e dos assassinatos do campo, essa impunidade só gera mais violência.
0: Mesmo com a queda geral nas ocorrências de violência, o relatório chama atenção para o aumento em outros tipos de violação, como prisões, casos de humilhação e cárcere privado. Segundo a Comissão Pastoral da Terra, parte destes registros está relacionada a ações policiais em estados como Rondônia e Bahia, envolvendo comunidades rurais, povos indígenas e trabalhadores sem terra. A região norte concentra a maior parte dos assassinatos, com mais de 60% dos casos. Rondônia e Pará lideram os registros. Plácido Júnior explica possíveis soluções para esse problema.
1: Então, a política pública ou a ação do Estado deveria ser no sentido de democratizar o acesso à terra para os sem terra, porque o Brasil é um dos países que mais concentra terra no mundo, e demarcar os territórios quilombola, territórios indígenas, das comunidades tradicionais. Já se tem políticas públicas para poder realizar essas ações. O que falta, na verdade, é vontade política para que a gente consiga avançar na reforma agrária e na demarcação dos territórios dos povos originários e quilombolas. Essa é a política mais eficiente para se garantir a paz no campo.
0: O relatório é publicado anualmente desde a década de 1980 e reúne dados sobre conflitos e violência no campo em todo o país. João Lubambo, Rádio Jornal, Rádio Notícia.
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1: Saúde, transporte e rodoviário podem ser consideradas profissões perigo, de acordo com as estatísticas oficiais de acidentes de trabalho. Ingrid Santos.
2: Cresceu o número de acidentes de trabalho no Brasil. Um estudo técnico do Ministério do Trabalho e Emprego aponta para um total de 806 mil ocorrências e 3.600 mortes só no ano passado. O número representa um recorde para a série histórica entre 2016 e 2025 e acompanha a retomada da atividade econômica pós-pandemia e a ampliação do emprego formal no país. Para o engenheiro de segurança do trabalho, Diego Oliveira, o número pode ser ainda maior.
3: Esse número pode ser ainda muito maior, porque as empresas, muitas vezes, elas acabam não comunicando o afastamento do colaborador. Então, todo acidente com lesão é importante emitir a CAT, Comunicação de Acidente de Trabalho. E muitas empresas, o colaborador pegou 5 dias, a empresa muitas vezes não emite essa documentação. Só deixa para informar se de fato o colaborador pegou mais de 15 dias e foi para o INSS. Então, quando a gente vê esse número, mais de 800 mil, a gente pode aí se surpreender ainda mais se esse acidente, todos os acidentes forem notificados.
2: O setor de saúde, especialmente atividades hospitalares e de pronto atendimento, concentra o maior número de acidentes, com quase 633 mil registros entre 2016 e 2025. Já o transporte rodoviário de carga lidera em número de mortes, com um total de 601 mil óbitos. A advogada trabalhista Isabela Lins explica o que caracteriza um acidente de trabalho.
4: Acidente de trabalho é todo aquele infortúnio. Pode a empresa ter uma responsabilidade ou não que acontece dentro do ambiente dela, mas não só. Por exemplo, doenças do trabalho podem ser equiparadas a acidente de trabalho. Acidente de trajeto pode ser equiparado a acidente de trabalho. Então, assim, eu acho que os números são tão altos por conta disso também. Porque a gente não está falando só daquele acidente que a empresa, de fato, teve responsabilidade.
2: Uhum.
4: Acidente de trabalho é o que acontece dentro do ambiente da empresa, mas também são os exemplos que eu trouxe. Então, realmente, se torna um número inchado porque... muitas vezes eu acho que o empregador, ele acha que o acidente, ele nasce com a CAT, com essa comunicação. Não é verdade, a CAT é literalmente só uma comunicação. Então, eu tendo aí, pela mesma opinião de Diego, que eu acho que, na verdade, o número ainda é subnotificado.
2: O levantamento, realizado com base em registros oficiais do INSS e do E-Social, mostram quase 600 milhões e meio de acidentes e 27.486 óbitos entre 2016 e 2025 no Brasil. Vale lembrar que o empregado que sofre acidente de trabalho tem direito a atendimento médico, estabilidade de 12 meses no emprego após o retorno, emissão de CAT pela empresa para formalizar a ocorrência e benefícios do INSS. Em caso de culpa da empresa, ainda são devidas indenizações por danos morais, estéticos ou materiais. Já no caso de falecimento do trabalhador em decorrência do acidente, os dependentes têm direito à pensão por morte paga pelo INSS. Ingrid Santos, Rádio Jornal, Rádio Notícia.
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1: Novo ônibus elétrico inicia amanhã fase de testes na linha TI Rio Doce e TI Joana Bezerra, com 5 viagens sem emissão de poluentes, entre outras novidades. Hernani Tavares.
2: O Grande Recife começou uma nova etapa rumo à modernização do transporte público. O sistema metropolitano iniciou os testes finais com um ônibus elétrico que vai ajudar a preparar a chegada definitiva de 100 veículos desse tipo à frota. Diferente dos testes realizados desde 2018, agora há garantia de investimento para a compra dos ônibus. Os recursos vêm do governo federal, em parceria com o governo de Pernambuco, dentro do processo de reestruturação do metrô da capital. O presidente do Grande Recife, Matheus Freitas, detalha como o ônibus teste é equipado.
3: Esse é um novo ônibus elétrico que chega para realização de testes na região metropolitana. É um modelo moderno, com 12,5 metros, projetado para transportar até 71 passageiros com mais conforto. Por ser movido a baterias, ele não emite poluentes, o que reduz de forma significativa o impacto ambiental. Ele também conta com um sistema de freios que recupera energia durante o uso e devolve para as baterias, aumentando a eficiência do veículo. Mas o melhor está aqui dentro e vai ser sentido pelo usuário. A suspensão pneumática garante uma viagem mais estável e silenciosa, com menos impactos ao longo do trajeto. O veículo é equipado com ar-condicionado, oferecendo mais conforto durante a viagem. Ele também conta com entradas USB para facilitar a vida de quem precisa manter o celular carregado.
2: De acordo com os dados técnicos, o ônibus pode rodar cerca de 250 km com uma única carga. O tempo de recarga varia entre 3 e 3 horas e meia, dependendo do equipamento utilizado. Neste primeiro momento, o coletivo vai circular em 3 linhas importantes: TI Rio Doce até o TI Joana Bezerra, TI Pelope das Silveiras até o TI Joana Bezerra e também TI PE15 até o TI Joana Bezerra. A ideia é testar o desempenho em diferentes trajetos e condições de operação. Durante essa fase, serão coletadas informações técnicas como consumo de energia, desempenho e adaptação às vias da região metropolitana. Segundo o Grande Recife Consórcio de Transporte, a proposta é reduzir a poluição do ar, como detalha o presidente do Grande Recife, Matheus Freitas.
3: O Grande Recife faz esse tipo de trabalho para saber quais são os produtos, quais são os veículos que estão no mercado, que atendem a todas as expectativas e particularidades da região metropolitana do Recife. É nesse período que a gente avalia o desempenho e a adaptação ao nosso sistema. O objetivo é evoluir para um transporte público mais eficiente, mais confortável, menos poluente e mais confiável.
2: Os testes começam na próxima terça-feira, dia 5 de maio, com um modelo produzido por uma empresa brasileira especializada em eletrificação de ônibus. A expectativa é que todos os estudos sejam concluídos até junho deste ano, abrindo caminho para a chegada definitiva da nova frota elétrica. Hernani Tavares, Rádio Jornal, Rádio Notícia.
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1: Proposta para disponibilizar apoio de acolhimento psicológico à capacitação profissional a mães atípicas pode se transformar em lei no Recife. A reportagem é com João Carneiro.
2: Quem cuida de uma criança com autismo muitas vezes também precisa de cuidado. Mas a rede de apoio nem sempre existe. Agora, uma proposta que começa a avançar na Câmara Municipal do Recife tenta mudar essa realidade. O projeto de lei número 426 de 2025, aprovado na Comissão de Saúde, prevê a criação de serviços específicos de apoio para mães atípicas nos centros de referência para pessoas com transtorno do espectro autista. A iniciativa inclui acolhimento psicológico, orientação social, capacitação profissional e grupos de apoio. E o suporte é essencial desde o momento do diagnóstico. Como explica a psicóloga especialista em transtorno do espectro autista e mãe atípica, Frínia Andrade.
3: Para toda mãe neurodivergente que recebe o diagnóstico de um filho, ela é submetida a uma carga emocional muito pesada. A gente pode pontuar aqui que nenhuma mulher se preparou para a adversidade de ter um filho diagnosticado com algum tipo de transtorno do neurodesenvolvimento. Então, isso por si só já pode levar o isolamento, já pode levar aquele sentimento de luto, de questionamento, de por que isso está acontecendo comigo. Então, uma escuta qualificada é fundamental para que essa mulher se fortaleça e consiga superar e aceitar esse diagnóstico.
2: Além da carga emocional, a psicóloga explica que a rotina de cuidados afasta muitas mulheres do mercado de trabalho e também da vida social.
3: O cuidado com um filho atípico exige muitas horas de dedicação. Nós sabemos que em 99% dos casos a mãe é a cuidadora principal. Então ela acaba saindo do mercado de trabalho, ela perde o seu ciclo social, porque as outras mães que têm filhos típicos estão vivendo outro tipo de realidade enquanto ela está imersa nesse cuidado continuado, direcionado à equipe multidisciplinar.
2: Outro ponto importante do projeto, apontado por Frínia Andrade, é a criação de grupos de apoio, uma forma de combater o isolamento e também o preconceito.
3: Essa mãe, ela passa a frequentar grupos de apoio, ela vai ter ali uma identificação, ela vai ver que ela não está só, que ela não é a única nessa condição. Essas pessoas vão acolher, as trocas que ali vão haver, vai fazer muito sentido e ela não vai ter o julgamento.
2: A proposta aprovada na Comissão de Saúde também prevê incentivo à autonomia financeira e orientação sobre direitos, mas ainda precisa passar pelo plenário da Câmara antes de virar lei. João Carneiro, Rádio Jornal, Rádio Notícia.
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1: Conduta dos adolescentes identificada em pesquisa oficial aponta a necessidade da educação sexual em sala de aula, principalmente no Nordeste. João Lubambo.
2: Dados do Instituto Brasileiro de Geografia e Estatística acendem um alerta sobre o comportamento de adolescentes no Nordeste. Segundo a Pesquisa Nacional de Saúde do Escolar, a PENSE 2024, 41% dos estudantes de 13 a 17 anos que já tiveram relações sexuais não utilizaram preservativo na primeira vez. O índice coloca a região entre as que mais expõe jovens a risco, empatando com o Norte e acima da média nacional de 38,3%. No Sul, o percentual é menor, 29,4%. A pesquisa também mostra diferenças entre os gêneros. Entre os meninos, 43,1% não usaram camisinha na primeira relação. Entre as meninas, o índice é de 38,1%. No Nordeste, cerca de 30% dos estudantes já iniciaram a vida sexual, com maior incidência entre os rapazes. A desigualdade também aparece entre as redes de ensino. 32,2% dos alunos de escolas públicas já tiveram relações, contra 17,6% na rede privada. O Dr. Felipe Prohasca é infectologista e alerta para o aumento de DSTs por conta do não uso do preservativo.
3: Na geração atual, não se pensa muito no dia de amanhã, né? Então as coisas são meio inconsequentes e só tomam atitudes depois do problema surgir. O uso de preservativo caiu bastante. E outras situações, como a PrEP, que é uma medicação que você toma antes de se expor ao vírus e não contrai o vírus, fez com que estimulasse o uso, o não uso do preservativo. E esse não uso do preservativo, com a PrEP, diminuiu a transmissão do HIV, mas acabou acelerando a transmissão de tantas outras doenças, como sífilis principalmente. Sífilis é um grande problema hoje. E as hepatites, né? Tanto a hepatite B como a hepatite C, também a medicação é incapaz de se proteger para esses problemas.
2: Outro dado que chama a atenção é a idade precoce. Quase metade dos jovens nordestinos que já tiveram relações afirma que a primeira experiência ocorreu até os 13 anos. Para especialistas, o problema vai além de uma decisão individual. A sexóloga Vanessa Albuquerque aponta que a falta de educação sexual qualificada, somada à pressão social, vergonha e dificuldade de diálogo, contribui para o não uso do preservativo. Segundo ela, quando escola e família se omitem, os adolescentes acabam recorrendo a informações distorcidas, muitas vezes vindas da internet ou de colegas. A especialista defende que o enfrentamento passa por diálogo aberto, educação contínua e orientação que vá além da biologia, abordando temas como consentimento, autoestima e responsabilidade. A ideia é reforçar a camisinha não apenas como método contraceptivo, mas como proteção essencial à saúde. João Lubambo, Rádio Jornal, Rádio Notícia.
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1: Daqui a pouco tem as notícias do nosso futebol com o Screte de Ouro do Rádio, que tem a coordenação do maior gol do mundo, Haroldo Costa. Agora tem música de qualidade para você no movimento desta segunda-feira.

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1: Com planejamento e ações diferenciadas, bares e restaurantes seguem em contagem regressiva para uma das datas mais movimentadas do ano, Dia das Mães. Max Augusto.
2: O Dia das Mães é uma das datas mais aguardadas pelo setor de bares e restaurantes e promete movimentar a economia neste ano de 2026. De acordo com a Associação Brasileira de Bares e Restaurantes em Pernambuco, a Abrazel, a expectativa é que o domingo festivo gere um incremento no faturamento dos estabelecimentos, que pode variar entre 20% e 30%. O presidente da Abrazel no estado, Tony Souza, destaca que o Dia das Mães divide com o Dia dos Namorados o posto de principal data comemorativa para a alimentação fora do lar. Segundo ele, o setor está animado e os estabelecimentos estão totalmente preparados para serem o palco dessas celebrações familiares.
3: O setor se anima, a expectativa é que haja um incremento no faturamento na ordem entre 20% e 30%. Todos os restaurantes estão preparados para ser palco dessa comemoração, dessa celebração tão especial.
2: O otimismo para a data reflete um cenário positivo previsto para todo o ano. Em 2026, o calendário do setor é beneficiado por 9 feriados nacionais e 10 pontos facultativos, além do impulso extra dos Jogos da Copa do Mundo. Isso se deve em parte porque, enquanto no dia a dia a concorrência é dura e os clientes são disputados, nas datas especiais a lógica

0: se inverte, já que o público passa a procurar ativamente lugares para ir. Justamente por causa da alta procura esperada para o Dia das Mães, o presidente da Abrasil em Pernambuco recomenda que as famílias se planejem com antecedência. A orientação de Tony Souza é escolher o local, combinar o horário e, se possível, garantir a reserva, cumprindo-a à risca para não prejudicar a operação do restaurante.
1: A dica que nós damos é que você escolha o seu restaurante preferido, combine com a família, combine o horário direitinho, veja com o restaurante se é possível fazer uma reserva. Se fizer a reserva, respeite o horário para que possa ter uma operação legal.
0: Do ponto de vista interno, para apoiar os empreendedores a aproveitarem essa e outras janelas de oportunidade ao longo do ano, a Abrasil preparou um calendário estratégico que auxilia no planejamento de vendas e na criação de ações diferenciadas. Max Augusto, Rádio Jornal, Rádio Notícia.
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3: 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Lembrando que à meia-noite temos um encontro com o Rei Convida. 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
1: Mais de 30 empresas e mais de 7 mil vagas de emprego compõem a Feira de Trabalhabilidade, organizada por instituição de ensino superior na região metropolitana do Recife. Kevin Paz.
2: A Uninassal promove a Feira de Trabalhabilidade 2026.1 entre a próxima terça e quinta-feira. A iniciativa ocorre nas unidades de Recife, Paulista, Olinda e Carpina, nos turnos da manhã, tarde e noite, sendo aberta ao público e gratuita. Com mais de 30 empresas confirmadas, o encontro já conta com mais de 7 mil vagas de emprego cadastradas. A programação inclui orientações sobre mercado de trabalho e entrevistas, informações sobre programas de aprendizagem, minicursos, elaboração de currículo, palestras, workshop e network profissional. A gerente do Núcleo de Trabalhabilidade da Uninassal, Tainã Araújo, fala da iniciativa.
3: Em busca de aumentar o acesso a vagas de emprego e oferecer novas oportunidades para a sociedade, a Uninassal Graças, Caxangá, Boa Viagem, Carpina, Paulista e Olinda realizarão a Feira de Trabalhabilidade. Ela acontece nos dias 5, 6 e 7 de maio, em diferentes turnos. A iniciativa é aberta ao público e gratuita. Com mais de 30 empresas confirmadas, o evento já conta com mais de 7 mil vagas de emprego cadastradas. A programação inclui orientações sobre mercado de trabalho, entrevistas, informações sobre programas de aprendizagem, elaboração de currículos, palestras e network profissional.
2: A feira conta com estandes de empresas parceiras recebendo currículos para empregos e estágios, além da possibilidade de cadastro direto na plataforma Peixe 30, rede social voltada à empregabilidade. Não é necessário se inscrever para participar da iniciativa, bastando comparecer nas unidades nos horários previstos. A programação completa pode ser consultada por meio do WhatsApp do Núcleo de Trabalhabilidade pelo número 81-3412-6237. Repetindo, 81-3412-6237. Kevin Paz, Rádio Jornal, Rádio Notícia.
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0: Fala, amigo. Forte abraço para você. Um abraço para todo mundo ligado aqui na Rádio Jornal. E o elenco do Santa se reapresenta nesta terça-feira, depois de 2 dias de descanso, né? O Santa Cruz perdeu para o Guarani em Campinas no último sábado. No domingo à noite, o Santa demitiu o técnico Claudinei Oliveira oficialmente em suas redes sociais, né? A conversa aconteceu e o desligamento foi efetuado. E os jogadores ainda tiveram a segunda-feira de descanso para a reapresentação acontecer na tarde desta terça-feira, com o comando do Wilton Bezerra, novo auxiliar técnico da casa. A informação que a reportagem da Rádio Jornal tem é de que há uma conversa muito bem adiantada com Gerson Testoni, técnico do Maranhão, clube que inclusive entrou em campo contra o Floresta nesta segunda-feira pela Série C do Campeonato Brasileiro e que já havia sido procurado pelo Santa Cruz antes da contratação do Claudinei Oliveira. Não aceitou vir naquele momento porque tinha um contrato sendo cumprido com o Atlético Piauiense e queria terminar o Campeonato Piauiense antes de acertar o seu futuro. Acertou com o Maranhão e agora recebeu novamente um convite, ou pelo menos iniciou tratativas com o Santa Cruz Futebol Clube. Não está fechado, é o nome mais próximo no momento e esse nome pode ser confirmado no decorrer desta terça-feira. O Santa Cruz que deseja que o novo treinador escolhido já comande o time na segunda-feira da semana que vem, no jogo fechando a sexta rodada da Série C diante da Inter de Limeira, no interior de São Paulo, no estádio Major Levi Sobrinho. A nota triste dessa segunda-feira foi o falecimento do Peninha, né? Massagista do Santa por mais de 40 anos, o funcionário mais antigo do Santa Cruz Futebol Clube. O Santa decretou luto oficial, fez uma série de homenagens ao Peninha e a gente vai escutar agora aqui na Rádio Jornal, Dr. Antônio Mário Valente, vice-presidente médico do clube, diretor médico, né, do Santa Cruz, explicando como é que foi a situação do Peninha, que estava internado com um quadro grave em sua doença.
1: Infelizmente, lamento informar que o nosso querido e saudoso já Peninha veio a óbito agora no final da tarde, né? Peninha foi acometido de um CA agressivo de vias biliares, né? De vesícula biliar e assim, por obra de Deus, não sofreu tanto, né? Essa história foi curta de sofrimento, dolorosa, mas curta. No final da semana passada, nós colocamos ele em sala, ele foi levado ao centro cirúrgico, foi tentado fazer um procedimento que não foi possível ser feito, mas era um CA que a gente já sabia que tinha uma história bem, bem agressiva e ele, nesse momento, se encontra com Nosso Senhor, né? Que tenha o descanso merecido e tenha o respeito e a admiração de todos nós que fizemos e fazemos o Santa Cruz Futebol Clube. Peninha, meu velho amigo, descanse, que Deus o receba.
0: Tá aí, portanto, palavras do Dr. Antônio Mário Valente, vice-presidente médico do Santa Cruz, aqui conosco, nesse movimento.
2: Muito bem, no movimento vamos falar do Clube Náutico Capibaribe. Jogadores que chegaram ontem à noite de São Paulo e folgaram nesta segunda-feira. Amanhã, reapresentação para todo o grupo pela manhã no CT Wilson Campos, na Guabiraba. O técnico Hélio dos Anjos, que não vai contar para a partida contra o América Mineiro no domingo, com o volante Luiz Paulo. Ele que tomou o terceiro cartão amarelo na partida contra o Botafogo de Ribeirão Preto, em que o Náutico empatou em 1-1. O Náutico, que trouxe 4 pontos para casa, venceu o Atlético em São João del Rei e empatou com o Botafogo de Ribeirão Preto em Ribeirão Preto. Leonay e Paulo Sérgio serão reavaliados, podendo Paulo Sérgio ainda ficar de fora da partida contra o América Mineiro. Os próximos jogos do Náutico: América Mineiro nos Aflitos, domingo, 4 da tarde, inclusive com a inauguração da iluminação em LED e do placar eletrônico, o Operário de Ponta Grossa fora, Cuiabá em casa e o clássico contra o Sport na Ilha, no dia 30 de maio. O Náutico é o décimo colocado com 10 pontos ganhos, mas está a 1 ponto do G6. E o técnico Hélio dos Anjos fala da dificuldade que é o Campeonato Brasileiro Série B, mas que o Náutico conseguiu fazer uma boa partida contra o Botafogo de Ribeirão Preto lá no estádio Santa Cruz.
3: Faz. Se você sai daqui com 6 pontos, você entende? Se você sai daqui com 6 pontos, naturalmente nós estaríamos hoje já próximo ou com o mesmo número de pontos com o Vila ainda jogando, né? Lá na frente, mas é uma competição dificílima, é uma competição complicada, é uma competição de muito equilíbrio. Você vai ver que vai ter muito resultado de empate. Quando tem uma vitória como nós perdemos em casa para o São Bernardo, é um acidente. Não vamos ter jogo de perder de 3, de 4 nessa competição, porque é uma competição muito equilibrada. E não pensa que o Botafogo está mal na competição, mesmo com 4 ou 5 resultados sem fazer, mas é um time equilibrado, tem cá que é um treinador maravilhoso em todos os sentidos, e eu fico feliz de ter o enfrentado e ter proporcionado um grande jogo.
2: Aí a palavra do técnico Hélio dos Anjos falando aqui no Movimento.
4: Olá, boa noite para você e para a imensa nação rubro-negra e o esporte. O elenco rubro-negro se apresentou na tarde desta segunda-feira no centro de treinamento de Paratybe, após a vitória para o Ceará pela 7ª rodada do Brasileirão por 2-0, jogo que aconteceu na Ilha do Retiro. O Leão continua invicto no Campeonato Brasileiro em 7 jogos, são 3 vitórias e 4 empates. O esporte é o terceiro colocado, 1 ponto a menos que o primeiro colocado, que é o Fortaleza. Apesar da vitória, o técnico Márcio Goiano afirma que a equipe tem potencial para apresentar o futebol melhor. Isso porque o Sport apresentou um futebol bem diferente entre o primeiro e o segundo tempo. O treinador disse esperar que a equipe possa errar menos para não dar brechas aos adversários nos próximos jogos. Ele enalteceu os resultados do time desde que assumiu. Em 11 jogos, sofreu apenas uma derrota. Vamos ouvir a avaliação dele após o duelo.
5: Assim, como eu falei de chateação, vamos falar outro termo, né? A qualidade é boa, né? A qualidade é boa. Então, os jogadores, eu tenho certeza que eles têm essa condição de errar menos, né? Então esses erros fazem com que a gente dá oportunidade para o adversário. Mas a gente trabalha, a gente busca, a gente luta, né? No dia a dia, com relação ao trabalho, a gente ganha alguns dias, né? A gente procura colocar algumas situações dos adversários, da forma que todas as equipes, uma leitura geral da forma que se está jogando. A gente procura também fazer os nossos treinamentos com relação à ênfase de estar melhorando jogo a jogo. E assim, se a gente for fazer um apanhado geral, a gente melhorou muito, né? A gente tem conseguido os resultados, os números dizem isso, né? A gente, se for analisar aí 11 jogos, são 11 partidas que a gente está no comando. Nós, no Brasileiro agora, nós temos 3 vitórias, 3 empates, eu vou dizer em função dos 6 jogos que eu participei, né? Copa Nordeste a gente também deu oportunidade para alguns jogadores que não estavam jogando, eles também aproveitaram com 4 vitórias, isso é importante. A gente colocar números de gols, né? Na Copa Nordeste acho que a gente é a equipe menos vazada do campeonato. No Campeonato Brasileiro, se eu não me engano, é a segunda equipe. Então, isso é importante, né? Você tá fazendo com que você cresça, porque nós temos o pré-jogo e pós-jogo. Pós-jogo nós vamos mostrar para os atletas também, né, as coisas positivas, as coisas negativas, para a gente estar sempre melhorando.
4: E o Sport agora vira a chave e passa a focar no jogo da próxima quarta-feira, 9:30 da noite, contra o Asa de Arapiraca na Ilha do Retiro, pelas quartas de finais da Copa do Nordeste. Lembrando que essa é a partida de jogo único e quem vencer avança para as semifinais da competição. O Sport vem alternando a equipe em algumas partidas, colocando jogadores que não são considerados titulares, tendo em vista que o Sport terminou a primeira fase da Copa do Nordeste como líder isolado. Ontem, após o duelo contra o Ceará, Márcio Goiano foi perguntado também sobre como deve ser a equipe que irá enfrentar o Asa nesta quarta-feira. Ele afirma que deve ir com o que tem de melhor, ou seja, força total. A programação do Sport é a seguinte: treinou na tarde desta segunda, na reapresentação após o jogo do Ceará, e amanhã à tarde treina novamente no CT. Em seguida, concentração total para o jogo da quarta-feira contra o Asa de Arapiraca na Ilha do Retiro. Destaques do Sport aqui no Movimento Cultural.
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Meu amigo querido, minha amiga querida, eu agradeço de coração o seu carinho da audiência para o movimento. Mas se você puder, fique comigo nesta audiência para a madrugada amiga O Rei Convida, que começa já já. A produção técnica do movimento, Eduardo Silva, Aldo Leite e Emílio Guga Bezerra. A produção de João Lubambo. Eu espero por você daqui a pouco com O Rei Convida. Até já.

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1: Meia-noite e um. 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
2: Bom dia, boa noite, boa tarde, onde quer que você esteja, pelo aplicativo da Rádio Jornal ou 90.3 FM, Caruaru 91.3, Garanhuns 107.5. 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É a madrugada amiga da Rádio Jornal. A madrugada musical para você curtir o Rei Convida. Sempre uma do Rei espetacular e uma saudade nacional e internacional. Tudo você curte aqui nesta madrugada amiga. Eu desejo a você uma ótima terça-feira. Uma terça-feira de muita luz, de muita saúde. Uma terça-feira de muita alegria. Vamos começar então? O Rei Convida.

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1: O Rei Convida, Roberto Carlos. Sempre uma música nacional, clássica, clássico. Sempre uma internacional, clássica, clássico. Para você, aqui na madrugada da Rádio Jornal.

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1: Uma excelente madrugada para você, onde quer que você esteja, no trabalho, descansando, se você estiver em qualquer lugar, permita-me acompanhá-lo aqui pela Rádio Jornal, na Madrugada Amiga, com o Rei Convida.

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1: Valeu, valeu demais estar na sua companhia. Vem aí o debate, vem aí o Passando a Limpo e o consultório e logo depois a Voz do Povo. Beijo no coração, ótima terça. Tchau.
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2: 1h56 na Jornal.
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3: Os incêndios em residências continuam sendo uma das ocorrências mais frequentes e perigosas em centros urbanos e também em áreas rurais do Brasil. Além de provocar perdas materiais, esse tipo de incidente coloca vidas em risco e muitas vezes poderia ser evitado com medidas simples de prevenção. É por isso que no programa de hoje nós vamos falar com os nossos convidados sobre incêndios residenciais, abordando medidas de prevenção, redução de riscos, as principais causas dessas ocorrências em casas e apartamentos, fatores de risco, os números do estado de Pernambuco, todos os cuidados que você deve ter primeiro para evitar o incêndio residencial e depois para evitar, é claro, a perda de uma vida. Sem dúvida, a gente precisa sempre falar sobre isso. É um tema bastante atual, o estado tem inclusive registrado aumento dessas ocorrências, então a gente vai debater e levar muita informação para você. Eu vou começar saudando o Major João Paulo, que é chefe do Centro de Comunicação Social do Corpo de Bombeiros Militar aqui do estado. E em seu nome também, Major, parabenizar todos os bombeiros pelo seu dia. Nos orgulham tanto, né? Trabalharam tanto nas chuvas aí dos últimos dias. Então, obrigada por estar com a gente, diante inclusive desse cenário. Parabéns pela data e vamos debater. Bom dia.
4: Bom dia, Natália. Bom dia a todos os ouvintes. A gente está à disposição aqui para tentar trazer informação. Informação salva. Eu acho que o ponto fundamental é esse. Além disso, é a questão do elemento preventivo. Se a gente puder evitar, é o melhor caminho. Então, a prevenção é a nossa maior articulação, a nossa maior ferramenta.
3: Obrigada por estar com a gente. Taciana Nipo, engenheira em segurança do trabalho, especialista técnica em segurança do trabalho pelo SENAI-PE. Obrigada também por estar com a gente. Bem-vinda.
5: Ai, bom dia. Eu que agradeço o convite para a gente justamente aqui tentar ajudar as pessoas aí a cuidar um pouco mais das suas residências, né? E aí vocês vão ver que vai ter muita informação aqui hoje.
3: Dicas valiosas, eu tenho certeza, sim, não é? Bom, e fechando a nossa bancada, Fábio Barros, que é gerente operacional da Neo Energia aqui no estado, né? Energia Pernambuco. Mais uma vez, bem-vindo, bom dia.
6: Bom dia, Natália, bom dia a todos da mesa, bom dia a todos os ouvintes. Como em nome da Neo Energia, agradecemos o espaço para falar sobre um tema super importante e atual. Então, sempre reforçamos, assim, quanto mais nos preocupamos nas nossas casas, evitamos acidentes.
3: Verdade. Também estava na nossa bancada, gente, ouvinte acompanhando as nossas chamadas, o nome do Coronel Cássio Sinomar, que é secretário executivo de Defesa Civil aqui na cidade do Recife. Coronel Cássio iria participar do programa, não pôde, teve de mudar a agenda por conta das chuvas. Hoje é um dia de assistência a essas famílias que estão saindo dos abrigos, estão voltando para casa. Então, claro que a gente compreende e também deseja um bom trabalho, né? Apesar de todas as dificuldades. E mais uma vez aqui, lembrando de tudo isso, né, do que aconteceu, de fato, a prevenção, ela é importante em todos os aspectos, né, inclusive nesse. Então, coronel, fique tranquilo, numa próxima a gente se encontra e vamos aqui levando as informações. Antes de começarmos efetivamente, lembrar você, ouvinte, que estamos no YouTube. Pesquisa aí, Rádio Jornal ao vivo no YouTube, Rádio Jornal ao vivo. Você vai nos acompanhar, vai ouvir, vai assistir, tem um chat do lado direito da tela, pode deixar sua pergunta, sua dúvida, sua sugestão, faça o programa com a gente. E aqui o nosso WhatsApp, já recebendo sua mensagem, já eu trago a sua mensagem no ar. 99147-8520, 99147-8520, o nosso WhatsApp. Major João Paulo, eu tenho aqui uns dados, inclusive, que são do Corpo de Bombeiros, são dados da semana passada. Depois desses dados, se não me engano, 3 ocorrências de incêndio residencial foram registradas, então ainda vai passar por atualização. Mas esses dados do Corpo de Bombeiros Militar aqui do Estado dão conta de que em 2025 foram atendidos 630 chamados, 630 o ano todo, para incêndios em edificações residenciais. Em 2026, até o momento, foram, ao total, 284 chamados. 2026, até, portanto, abril, 284 chamados. Se pegar o mesmo período de 2025, foram, ano passado, 220 ocorrências. Esse ano, no mesmo período, 284, um aumento de 29%. Tem motivo para esse aumento? O que está acontecendo?
4: Natália, eu acho que um aspecto de um recorte, né, desse incremento diz respeito também à nossa forma de residir, forma de morar. Uhum. O entretenimento nosso é dentro de casa através de televisão e streams. O telefone móvel, né, os telefones móveis, os smartphones, eles estão aí com uma série de recursos. O nosso modelo culinário também mudou. A gente está deixando de cozinhar com botijões de gás e passa a cozinhar com micro-ondas, fogos, fornos a indução, entre outros aspectos. E são elementos hipotéticos que a gente traz como possíveis causas desse incremento. Chama atenção também porque a própria Neo Energia configurou conosco aí uma informação de que a gente teve um surto de mais de 300% de descargas atmosféricas no começo do ano.
3: Raios.
4: E aí, todos esses fatores...
3: Foi recorde,
4: eles estão...
3: né, Fábio? Foi uma coisa assim, né? Atípica.
4: Atípica. E aí a gente tem, assim, hipóteses vinculadas exatamente a esse movimento. Então, a sociedade, ela está mudando a forma de morar, a forma de residir. Né? A gente tem um recorte aí da pandemia para cá, muitos trabalhos sendo desenvolvidos de modelo home office. Então, está todo mundo literalmente conectado e plugado, o que sobrecarrega muito as questões energéticas. Entretanto, as residências, elas foram construídas aí para a sua década de 80, década de 70, onde a parte interna das moradias, ela não está adequada a essa carga. Então, o nosso recorte hoje dentro da nossa diretoria de pesquisa é exatamente sobre essa hipótese que está vinculada a possíveis surtos elétricos vindos dos moradores.
3: Entendi.
4: Ou seja, a gente não está obedecendo ao dimensionamento da carga dentro de casa. E tampouco a gente está utilizando recursos de procedência duvidosa. Os carregadores mais baratos, o acesso à informação, ele é mais limitado, mas a gente quer estar online conectado, então a gente está com o telefone carregando e funcionando ao mesmo tempo e a gente sente que ele aquece, mas mesmo assim a gente negligencia isso e acaba acontecendo esse incremento tão significativo que leva, infelizmente, à perda de muitas vidas.
3: Na semana passada, e claro que eu não quero assustar ninguém, mas um cidadão lá de Pelotas, na região sul do estado, durante as chuvas que também atingiram o Rio Grande do Sul, estava utilizando o celular enquanto o celular carregava. Quem não faz isso, né, gente? Me coloco nessa. Todos fazemos isso, ó. A urgência de resolver tudo. E aí o que aconteceu, professora? Um raio. Pois é, o cidadão morreu. E aí eu dizia que eu não quero assustar as pessoas, né? A gente não quer assustar. Mas esses cuidados no dia a dia, o que a gente pode fazer, doutora Tassiana Nipo, para evitar problemas desse tipo? É não usar o celular enquanto ele está carregando? É tirar a televisão do interruptor, da tomada, quando sai de casa, o micro-ondas, quando vai dormir? O que a gente faz?
5: Olha, Natália, eu acho que é para assustar mesmo, tá?
3: É para assustar.
5: Porque se o pessoal não se coloca nessa posição de, poxa, tá tão perigoso assim, as pessoas vão se acomodando. Uhum. Como você disse, eu também me coloco várias vezes nessa situação de estar usando o celular com ele ligado. Então, assim, não é questão de levantar alguma bandeira do faça, mas eu não faço. Não, a gente também faz, mas é justamente esse policiamento que a gente precisa dar, né? Como o coronel aqui falou.
3: Major.
5: Desculpa.
4: Sem problema.
5: Como o major aqui falou, a gente está passando mais tempo em casa. Quando surgem campanhas, por exemplo, da própria neoenergia, de economia de energia, o que é que primeiro sai? Vamos tirar as tomadas do lugar. Então, minha gente, vamos fazer isso todos os dias, né? Vamos deixar desligado. Isso só falando em relação à eletricidade, tá? Sim. Porque a gente sabe que as cargas hoje, elas não foram projetadas para isso. Eu também sou engenheira civil e o que as pessoas não querem fazer é procurar um profissional habilitado para isso. Ah, não, eu emendo um fio, eu puxo aqui, eu puxo ali. Não, minha gente, vamos chamar um pessoal, vamos chamar um técnico, pelo menos,
3: que
5: o técnico tem a formação.
3: Essa instalação elétrica da residência tem que ser revista. Tem um plano, tem uma estimativa de 10 anos, 5 anos, 20 anos. Tem que rever o plano, rever o que está ali, doutora?
5: Não, veja bem, não, para residencial não tem esse registro, né? Não tem esse plano, né, de verificação. Mas a gente sabe que a partir do momento que eu estou morando numa casa, num apartamento, eu tenho uma televisão e aquilo ali foi projetado para isso. Aí daqui a pouco eu tenho 2 quartos, 3 quartos, aí eu coloco uma televisão em cada uma, em cada quarto. Aí eu vou e busco chuveiros elétricos, micro-ondas, coisas. Então é muita carga saindo de um único lugar, ar-condicionados e tudo mais. E com certeza isso daí não foi projetado, pode não ter sido projetado. Tudo bem, eu moro num apartamento que tem 16 anos, mas e as pessoas que não têm? Né? A gente tem exemplo em casa. Eu tenho exemplo em casa do meu pai. A casa dele é de 1960. Então, assim, começou a estourar, pipocar, queima isso, queima aquilo. Eu disse, vamos embora, chama o rapaz. Ele tem que trocar tudo. Isso daí é o mínimo que a gente poderia fazer. E aí entra a questão das prioridades. Porque a gente resolvendo esse, a gente já vai eliminar um caminho... Né? Eliminar, mas pode ter outros também, claro. Eliminar um caminho que a gente leva ao acidente. Fora outras situações que a gente ainda faz em casa, que aí eu vou esperar ali o colega confirmar também essa parte elétrica e depois a gente volta, né?
3: Sim, bom demais. Porque aí, querido Fábio, tem a questão da sobrecarga e como a neoenergia também atua com isso. Porque quando o desespero bate, vai ligar para os bombeiros, vai pensar em neoenergia, porque você tem que desligar. Pensando aqui num prédio residencial, tem que suspender energia no entorno todo, o abastecimento. Então, é algo muito sério, é algo que chama muita atenção. E eu até queria aqui falar sobre as ligações clandestinas também. Qual é o impacto dessas ligações clandestinas em momentos como esse? Porque é fio desencapado, é ligação que o próprio nome já diz, clandestina, não está feita da maneira como deveria ser. A neoenergia tem números, tem dados, qual é a participação dessas ligações que são inadequadas dentro desse universo dos incêndios residenciais?
6: Natália, quando a gente fala de energia elétrica, percebam, gente, a energia elétrica ela não tem cheiro, ela não tem cor. Então, muitas vezes, dentro das suas casas, assim, quando você tem um contato com ela, geralmente já é sobre algum acidente. É um choque elétrico, é um curto-circuito que gera um incêndio. Então, tanto o Major João Paulo quanto a Tassiana foram muito felizes, assim, dos exemplos que trouxeram aqui, porque é isso. Então, imagine, é natural que você está na sua casa em tempo de hoje, eu acho que as coisas, os eletrodomésticos estão mais acessíveis. Então, às vezes, eu vou trocar um ar-condicionado de uma potência menor para de uma potência maior, ou tenho uma casa, eu construo mais um ambiente e vou colocar energia e eu puxo daquela tomadinha mais próxima e alimento todo um espaço novo. Então, é fundamental que se contrate um profissional que tenha lá o seu conhecimento técnico para fazer um projeto adequado para que não tenhamos riscos. Então, o fiozinho lá tem que estar bem dimensionado, o disjuntorzinho lá também tem que estar bem dimensionado para carga e tem outros equipamentos elétricos também de proteção que serve para dar maior segurança.
3: Como? Quais, por exemplo?
6: Como o DR, por exemplo. O DR ele é o disjuntor residual. Ele serve, caso você tenha alguma fuga de corrente, ele vai desligar aquele circuito. Então, ele vai evitar o quê? Um choque elétrico ou até mesmo um incêndio.
3: E isso pode ser comprado, é um equipamento que pode ser comprado pela pessoa, pelas famílias.
6: De prateleira. Isso vende em qualquer...
3: DR.
6: E tem também o DPS, que é o dispositivo contra surtos de tensão. Por exemplo, um caso de um raio. Quando o raio cai, então, quando ele coloca uma energia muito, muito maior do que a que se está preparado para passar naqueles condutores. Então, esse DPS, ele vai abrir aquele circuitozinho para que o circuito não seja danificado por uma sobretensão. Isso é um exemplo de um raio, tá? Então, assim, existem equipamentos. Então, um projetista que conhece de energia, que é especialista no tema, então, ele é preparado para fazer um correto dimensionamento, fazer uma avaliação nas instalações elétricas para ver se está tendo algum risco de acidente na residência, né? E mudando um pouco, falando da ligação clandestina, sim, perceba, toda ligação que for realizada sem seguir critérios técnicos e de segurança colocará em risco quem está usufruindo daquela energia e quem está ao redor. Então, ligações clandestinas, elas sobrecarregam o sistema elétrico. E veja, a Neoenergia, quando nós fazemos nossas expansões de rede elétrica para atender as regiões, nós conseguimos mapear aqueles consumidores que possuem cadastro comigo, aquela demanda que tem ali. Então, à medida que tem esse crescimento desordenado por um caminho da clandestinidade, a natureza, o normal é que tenha uma sobrecarga, e essa sobrecarga causa a interrupção do fornecimento, ruptura dos condutores, acidentes com a comunidade. Então, o que eu diria, Natália, de certa forma, assim, resumindo, a ligação clandestina, além de ser crime, coloca em risco a vida das pessoas que as fazem e as pessoas que estão próximas a ela. E dentro das nossas casas, que a gente sempre oriente, sempre chame um profissional capacitado para sempre estar olhando a qualidade das nossas instalações, e sempre que for fazer um aumento da carga, comprar um novo equipamento, chama um profissional. Então,
3: isso não é economia. Tá? Não é chamar a Neoenergia, não. Chamar um profissional contratado de forma individual por você e pela sua família.
6: Só para a gente deixar claro, assim, até onde vai a responsabilidade, certo, da Neoenergia. Então, toda unidade consumidora, ela tem um medidor de energia. Uhum. Então, até o medidor de energia, a responsabilidade é da Neoenergia. Okay? Após o medidorzinho de energia para dentro de casa, a responsabilidade é toda do cliente. Então, essa parte aqui, após o medidor de energia, o consumidor, ele é responsável em manter os dimensionamentos adequados, de acordo com a capacidade de carga que eles estarão utilizando.
3: Perfeito, tá? Entendi. Tem uma questão aqui do seu Olival Ferreira de Azevedo, no YouTube, porque ele conta assim: sou de Vila Sotave, Prazeres, Jaboatão, onde moro só 30% pago energia. Até quando eu vou pagar por eles? Que a gente começou a falar da ligação clandestina, aí o seu Olival lembrou disso. Eu ouvi a Fábio, rapidamente pesquisava sobre a tarifa social de energia elétrica. A gente sabe que as pessoas têm dificuldade para pagar a conta em dia. Muita gente tem dificuldade de alimentação, de pagar água, pagar luz. Aí tem a tarifa social de energia elétrica, que vem, de certa forma, também, né, Fábio? Evitar isso. Essas ligações clandestinas, e aí, no caso, o seu Olival, que está pagando aí a energia para os demais. Como faz para ter essa tarifa? São pessoas de baixa renda, e aí procura quem? Como é que faz?
6: Toda a nossa rede de atendimento, ela está habilitada a receber esses consumidores. Uhum. Então, esses consumidores que têm acesso hoje a algum benefício social, tá, ele pode se direcionar a qualquer loja de atendimento e fazer a adesão. Então, lá, os atendentes vão passar todas as instruções, vão fazer uma atualização cadastral e cadastrar o benefício. Então, uhum, realmente, assim, é uma vantagem que o governo, junto à Neoenergia, estabelece aí, promove aí para a população, mas que tem um poder aquisitivo um pouco menor, que dê algum, sim, acesso a algum plano desse do governo.
3: Perfeito. E aí, claro, vai muito de acordo. Você tem que estar cadastrado, tem que estar em Cade Único, tem que estar participando, né, gente? Mas ligação clandestina, evita, porque se faz mal para todo mundo. Major João Paulo, tem uma questão aqui bem importante. Eu começo a trabalhar muito cedo, chego aqui na rádio cedinho. E já aconteceu em muitas oportunidades de, nesse período, madrugada, começo da manhã, a gente se deparar com notícias de incêndios residenciais. As famílias estão lá. Recentemente teve um caso em que, infelizmente, duas crianças faleceram. Então, bom, já teve caso em lar que recebe criança também, vítima de vulnerabilidade, incêndios residenciais. É muito comum você ver no começo do dia esse tipo de ocorrência. Talvez seja uma impressão, talvez não. Mas aí eu quero perguntar para o senhor nesse sentido. Noite, madrugada, esse período do sono. Qual é a orientação para se evitar qualquer foco, princípio de incêndio?
4: Natália, é muito importante a gente observar que durante a noite nossa atenção ela está reduzida. A gente vai, uhum, dormir, vai relaxar. E aí, alguns pontos são interessantes. Exemplo, a limpeza dos ventiladores. A limpeza da poeira do ventilador e o funcionamento dele, porque muitas das vezes as pessoas ficam utilizando e o ventilador, sim, ele sobrecarrega de poeira, não tem lubrificação e o motor trava. esse motor aquece, consequentemente, uma vez aquecendo esse motor, ele pode vir a entrar em combustão, a queimar. E essa combustão, essa queima, ela pode acontecer próximo onde? Onde o ventilador vai estar, que geralmente está pertinho da cama. Colchão, espuma, altamente inflamável. E aí fica uma curiosidade, o nosso maior problema no combate a incêndio, entre muitos, diz respeito à fumaça. A fumaça, ela tem uma capacidade de carregar toxinas, carregar calor, e esse calor fazer com que haja a propagação do sinistro. Então, uma ação simples de fechar as portas dos nossos ambientes, quando a gente for dormir, por exemplo. Então, vou fechar a porta do meu quarto, fechar a porta dos outros cômodos em relação onde eu estou, a gente vai fazer um isolamento desse possível sinistro. Não ficar carregando nossos aparelhos telefônicos durante a noite, enquanto a gente dorme.
3: Então, dorme com a porta aberta. Deixa as portas abertas.
4: Dorme com a porta fechada.
3: Fechada, tá.
4: Além da porta fechada,
3: aqui você vai impedir que essa fumaça e que o fogo chegue nos outros cômodos.
4: Exatamente.
3: Entendi.
4: E aí a gente não precisa, por exemplo, nos nossos registros, a maior parte dos incêndios, e aí eu vou usar a questão estatística aqui, mais de 90% estão condicionados a residências unifamiliares, onde o nosso código contra incêndio e pânico, ele não atua diretamente.
3: O que é uma residência unifamiliar?
4: Seria a nossa casa. As casas convencionais que a gente tem, né? Diferente dos prédios, que seriam as residências multifamiliares.
3: Entendi.
4: As residenciais multifamiliares.
3: Uma casa mesmo.
4: Aquela casa clássica onde mora ali uma família,
3: onde
4: que tem uma
3: acontece.
4: Garagem. É onde mais acontece. Coincidentemente, a gente diz assim, o risco é muito grande nas indústrias e empresas, mas a gente tem um índice muito baixo. Justamente porque a gente tem os sistemas preventivos e as exigências relacionadas enquanto corporação. Mas fica a orientação de que ambientes fechados sempre, seja para a gente dormir, seja para a gente vir trabalhar. Então, Natália, quando você sair cedinho de casa, fecha todas as portas. Desliga da tomada, dos interruptores mesmo, só deixando lá, se for possível, até mesmo só a geladeira ligada, porque senão vai desgastar lá o produto que está sendo guardado, ou freezers. Mas o resto dos equipamentos eletroeletrônicos pode desconectar tudo, o que a gente não faz costumeiramente. E aí, além disso, a gente deixar todas as nossas portas fechadas, porque uma vez iniciando o sinistro, Deus nos livre disso, a fumaça ela vai ficar contida exatamente em um dos ambientes. E mesmo que, caso aconteça essa infelicidade, não saia de forma desesperada. Simplesmente feche a porta do cômodo que está sinistrado, se não tiver ninguém, obviamente, lá dentro. Se você confirmar que não tem mais ninguém ali dentro, e saia fechando todos os demais cômodos. Esse isolamento que a gente faz de forma ativa, ele faz com que a gente tenha uma redução de mais de 70% da propagação desse incêndio. Então, ele vai ficar contido em um ambiente. A gente olha, né, de forma recorrente, que é muito comum, quando a gente chega num ambiente sinistrado, todas as portas estão abertas. E a gente consegue perceber, por um aspecto pericial, o movimento que a fumaça fez para poder atingir mais de um espaço.
3: Nossa, umas dicas bem importantes. Né? Tem mensagem chegando, tem dúvida também. Então a gente vai para o intervalo e já a gente responde você.
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3: Os incêndios em residências continuam sendo uma das ocorrências mais frequentes e perigosas em centros urbanos e também em áreas rurais do Brasil. Além de provocar perdas materiais, esse tipo de incidente coloca vidas em risco e muitas vezes poderia ser evitado com medidas simples de prevenção. É por isso que no programa de hoje nós vamos falar com os nossos convidados sobre incêndios residenciais, abordando medidas de prevenção, redução de riscos, as principais causas dessas ocorrências em casas e apartamentos, fatores de risco, os números do estado de Pernambuco, todos os cuidados que você deve ter primeiro para evitar o incêndio residencial e depois para evitar, é claro, a perda de uma vida. Sem dúvida, a gente precisa sempre falar sobre isso. É um tema bastante atual, o estado tem inclusive registrado aumento dessas ocorrências, então a gente vai debater e levar muita informação para você. Eu vou começar saudando o Major João Paulo, que é chefe do Centro de Comunicação Social do Corpo de Bombeiros Militar aqui do estado. E em seu nome também, Major, parabenizar todos os bombeiros pelo seu dia, nos orgulham tanto, né? Trabalharam tanto nas chuvas aí dos últimos dias. Então, obrigada por estar com a gente, diante, inclusive, desse cenário. Parabéns pela data e vamos debater. Bom dia.
4: Bom dia, Natália. Bom dia a todos os ouvintes. A gente está à disposição aqui para tentar trazer informação. Informação salva. Eu acho que o ponto fundamental é esse. Além disso, é a questão do elemento preventivo. Se a gente puder evitar, é o melhor caminho. Então, a prevenção é a nossa maior articulação, é a nossa maior ferramenta.
3: Obrigada por estar com a gente. Tassiana Nipo, engenheira em segurança do trabalho, especialista técnica em segurança do trabalho pelo SENAI-PE. Obrigada também por estar com a gente. Bem-vinda.
5: Ai, bom dia. Eu que agradeço o convite para a gente justamente aqui tentar ajudar as pessoas aí a cuidar um pouco mais das suas residências, né? E aí vocês vão ver que vai ter muita informação aqui hoje.
3: Dicas valiosas, eu tenho certeza, sim, não é? Bom, e fechando a nossa bancada, Fábio Barros, que é gerente operacional da Né Energia aqui no estado, Né Energia Pernambuco. Mais uma vez, bem-vindo, bom dia.
6: Bom dia, Natália, bom dia a todos da mesa, bom dia a todos os ouvintes. Como em nome da Né Energia, agradecemos o espaço para falar sobre um tema super importante e atual. Então, sempre reforçamos, assim, quanto mais nos preocupamos nas nossas casas, evitamos acidentes.
3: Verdade. Também estava na nossa bancada, gente, o ouvinte acompanhou nas nossas chamadas, o nome do Coronel Cássio Sinomar, que é secretário executivo de Defesa Civil aqui na cidade do Recife. Coronel Cássio iria participar do programa, não pôde, teve de mudar a agenda por conta das chuvas. Hoje é um dia de assistência a essas famílias que estão saindo dos abrigos, estão voltando para casa. Então, claro que a gente compreende e também deseja um bom trabalho, né? Apesar de todas as dificuldades. E mais uma vez aqui, lembrando de tudo isso, né? Do que aconteceu, de fato, a prevenção, ela é importante em todos os aspectos, né? Inclusive nesse. Então, Coronel, fique tranquilo, numa próxima a gente se encontra e vamos aqui levando as informações. Antes de começarmos efetivamente, lembrar você, ouvinte, que estamos no YouTube. Pesquisa aí, Rádio Jornal ao vivo no YouTube, Rádio Jornal ao vivo. Você vai nos acompanhar, vai ouvir, vai assistir, tem um chat do lado direito da tela, pode deixar sua pergunta, sua dúvida, sua sugestão, faça o programa com a gente. E aqui o nosso WhatsApp, já recebendo sua mensagem, já eu trago a sua mensagem no ar. 99147-8520, 99147-8520, o nosso WhatsApp. Major João Paulo, eu tenho aqui uns dados, inclusive, que são do Corpo de Bombeiros, são dados da semana passada. Depois desses dados, se não me engano, 3 ocorrências de incêndio residencial foram registradas, então ainda vai passar por atualização. Mas esses dados do Corpo de Bombeiros Militar aqui do Estado dão conta de que em 2025... foram atendidos 630 chamados, 630 o ano todo, para incêndios e edificações residenciais. Em 2026, até o momento, foram, ao total, 284 chamados. 2026, até, portanto, abril, 284 chamados. Se pegar o mesmo período de 2025, foram, ano passado, 220 ocorrências. Esse ano, no mesmo período, 284. Um aumento de 29%. Tem motivo para esse aumento? O que está acontecendo?
4: Natália, eu acho que um aspecto de um recorte, né, desse incremento diz respeito também à nossa forma de residir, forma de morar. Uhum. O entretenimento nosso é dentro de casa através de televisão e streams. O telefone móvel, né, os telefones móveis, os smartphones, eles estão aí com uma série de recursos. O nosso modelo culinário também mudou. A gente está deixando de cozinhar com botijões de gás e passa a cozinhar com micro-ondas, fogos, fornos a indução, entre outros aspectos. E são elementos hipotéticos que a gente traz como possíveis causas desse incremento. Chama atenção também porque a própria Né Energia configurou conosco aí uma informação de que a gente teve um surto de mais de 300% de descargas atmosféricas no começo do ano.
3: Raios.
4: E aí, todos esses fatores...
3: Foi recorde, Fábio? Foi uma coisa assim, né? Atípica.
4: Atípica. E aí a gente tem, assim, hipóteses vinculadas exatamente a esse movimento. Então, a sociedade, ela está mudando a forma de morar, a forma de residir. Né? A gente tem um recorte aí da pandemia para cá, muitos trabalhos sendo desenvolvidos de modelo home office. Então, está todo mundo literalmente conectado e plugado, o que sobrecarrega muito as questões energéticas. Entretanto, as residências, elas foram construídas aí para a sua década de 80, década de 70, onde a parte interna das moradias ela não está adequada a essa carga. Então, o nosso recorte hoje dentro da nossa diretoria de pesquisa é exatamente sobre essa hipótese que está vinculada a possíveis surtos elétricos vindos dos moradores.
3: Entendi.
4: Ou seja, a gente não está obedecendo ao dimensionamento da carga dentro de casa. E tampouco a gente está utilizando recursos de procedência duvidosa. Os carregadores mais baratos, o acesso à informação, ele é mais limitado, mas a gente quer estar online conectado, então a gente está com o telefone carregando e funcionando ao mesmo tempo e a gente sente que ele aquece, mas mesmo assim a gente negligencia isso e acaba acontecendo esse incremento tão significativo que leva, infelizmente, à perda de muitas vidas.
3: Na semana passada, e claro que eu não quero assustar ninguém, mas um cidadão lá de Pelotas, na região sul do estado, durante as chuvas que também atingiram o Rio Grande do Sul, estava utilizando o celular enquanto o celular carregava. Quem não faz isso, né, gente? Me coloco nessa. Todos fazemos isso, ó. A urgência de resolver tudo. E aí o que aconteceu, professora? Um raio. Pois é, o cidadão morreu. E aí eu dizia que eu não quero assustar as pessoas, né? A gente não quer assustar. Mas esses cuidados no dia a dia, o que a gente pode fazer, doutora Tassiana Nipo, para evitar problemas desse tipo? É não usar o celular enquanto ele está carregando? É tirar a televisão do interruptor, da tomada, quando sai de casa, o micro-ondas, quando vai dormir? O que a gente faz?
5: Olha, Natália, eu acho que é para assustar mesmo, tá?
3: É para assustar.
5: Porque se o pessoal não se coloca nessa posição de, poxa, tá tão perigoso assim, as pessoas vão se acomodando. Uhum. Como você disse, eu também me coloco várias vezes nessa situação de estar usando o celular com ele ligado. Então, assim, não é questão de levantar alguma bandeira do faça, mas eu não faço. Não, a gente também faz, mas é justamente esse policiamento que a gente precisa dar, né? Como o coronel aqui falou.
3: Major.
5: Desculpa.
4: Sem problema.
5: Como o major aqui falou, a gente está passando mais tempo em casa. Quando surgem campanhas, por exemplo, da própria neoenergia, de economia de energia, o que é que primeiro sai? Vamos tirar as tomadas do lugar. Então, minha gente, vamos fazer isso todos os dias. Né? Vamos deixar desligado. Isso só falando em relação à eletricidade, tá?
3: Sim.
5: Porque a gente sabe que as cargas hoje, elas não foram projetadas para isso. Eu também sou engenheira civil e o que as pessoas não querem fazer é procurar um profissional habilitado para isso. Ah, não, eu emendo um fio, eu puxo aqui, eu puxo ali. Não, minha gente, vamos chamar um pessoal, vamos chamar um técnico, pelo menos,
3: que
5: o técnico tem a formação.
3: Essa instalação elétrica da residência tem que ser revista. Tem um plano, tem uma estimativa de 10 anos, 5 anos, 20 anos. Tem que rever o plano, rever o que está ali, doutora?
5: Não, veja bem, não, para residencial não tem
3: não.
5: Esse registro, né? Não tem esse plano, né, de verificação. Mas a gente sabe que a partir do momento que eu tô morando numa casa, num apartamento, eu tenho uma televisão e aquilo ali foi projetado para isso. Aí daqui a pouco eu tenho 2 quartos, 3 quartos, aí eu coloco uma televisão em cada uma, em cada quarto. Aí eu vou e busco chuveiros elétricos, micro-ondas, coisas. Então é muita carga saindo de um único lugar, ar-condicionados e tudo mais. E com certeza.

0: poderia fazer. E aí entra a questão das prioridades. Né? Eliminar, mas pode ter outros também, claro. Eliminar um caminho que a gente leva ao acidente. Fora outras situações que a gente ainda faz em casa, que aí eu vou esperar ali o colega confirmar também essa parte elétrica e depois a gente volta, né?
1: Sim, bom, bom demais. Porque aí, querido Fábio, tem a questão da sobrecarga e como a Neo Energia também atua com isso. Porque quando o desespero bate, vai ligar para os bombeiros, vai pensar em Neo Energia, porque você tem que desligar pensando aqui num prédio residencial. Tem que suspender energia no entorno todo, o abastecimento. Então é algo muito sério, é algo que chama muita atenção. E eu até queria aqui falar sobre as ligações clandestinas também. Qual é o impacto dessas ligações clandestinas em momentos como esse? Porque é fio desencapado, é ligação que o próprio nome já diz, clandestina, não está feita da maneira como deveria ser. A Neo Energia tem números, tem dados, qual é a participação dessas ligações que são inadequadas dentro desse universo dos incêndios residenciais?
2: Natália, quando a gente fala de energia elétrica, percebam, gente, a energia elétrica ela não tem cheiro, ela não tem cor. Então, muitas vezes, dentro das suas casas, assim, quando você tem um contato com ela, geralmente já é sobre algum acidente. É um choque elétrico, é um curto-circuito que gera um incêndio. Então, tanto o Major João Paulo quanto a Tassiana foram muito felizes, assim, dos exemplos que trouxeram aqui, porque é isso. Então, imagine, é natural que você está na sua casa em tempo de hoje, eu acho que as coisas, os eletrodomésticos estão mais acessíveis. Então, às vezes, eu vou trocar um ar-condicionado de uma potência menor para de uma potência maior, ou tenho uma casa, eu construo mais um ambiente e vou colocar energia e eu puxo daquela tomadinha mais próxima e alimento todo um espaço novo. Então, é fundamental que se contrate um profissional que tenha lá o seu conhecimento técnico para fazer um projeto adequado para que não tenhamos riscos. Então, o fiozinho lá tem que estar bem dimensionado, o disjuntorzinho lá também tem que estar bem dimensionado para carga e tem outros equipamentos elétricos também de proteção que servem para dar maior segurança.
1: Como? Quais, por exemplo?
2: Como o DR, por exemplo. O DR ele é o disjuntor residual. Ele serve caso você tenha alguma fuga de corrente, ele vai desligar aquele circuito. Então, ele vai evitar o quê? Um choque elétrico ou até mesmo um incêndio.
1: E isso pode ser comprado, é um equipamento que pode ser comprado pela pessoa, pelas famílias.
2: De prateleira. Isso vende em qualquer...
1: DR.
2: E tem também o DPS, que é o dispositivo contra surtos de tensão. Por exemplo, um caso de um raio. Quando o raio cai. Então, quando ele coloca uma energia muito, muito maior do que a que se está preparado para passar naqueles condutores. Então, esse DPS, ele vai abrir aquele circuitozinho para que o circuito não seja danificado por uma sobretensão. Isso é um exemplo de um raio, tá? Então, assim, existem equipamentos. Então, um projetista que conhece de energia, que é especialista no tema, então, ele é preparado para fazer um correto dimensionamento, fazer uma avaliação nas instalações elétricas para ver se está tendo algum risco de acidente na residência, né? E mudando um pouco, falando da ligação clandestina... Sim. Perceba, toda ligação que for realizada sem seguir critérios técnicos e de segurança colocará em risco quem está usufruindo daquela energia e quem está ao redor. Então, ligações clandestinas, elas sobrecarregam o sistema elétrico. E veja, a Neo Energia, quando nós fazemos nossas expansões de rede elétrica para atender as regiões, nós conseguimos mapear aqueles consumidores que possuem cadastro comigo, aquela demanda que tem ali. Então, à medida que tem esse crescimento desordenado por um caminho da clandestinidade, a natureza, o normal é que tenha uma sobrecarga e essa sobrecarga causa a interrupção do fornecimento, ruptura dos condutores, acidentes com a comunidade. Então, o que eu diria, Natália, de certa forma, assim, resumindo, a ligação clandestina, além de ser crime, coloca em risco a vida das pessoas que as fazem e as pessoas que estão próximas a ela. E dentro das nossas casas, que a gente sempre oriente, sempre chame um profissional capacitado para sempre estar olhando a qualidade das nossas instalações e sempre que for fazer um aumento da carga, comprar um novo equipamento, chama um profissional. Então, isso não é chamar, economia.
1: Tá? Não é chamar a Neo Energia, não. Chamar um profissional contratado de forma individual... Por você e pela sua família.
2: Só para a gente deixar claro, assim, até onde vai a responsabilidade, certo, da Neo Energia. Então, toda unidade consumidora ela tem um medidor de energia.

0: Então, até o medidor de energia, a responsabilidade é da Neoenergia. Ok?
1: Certo.
0: Após o medidorzinho de energia para dentro de casa, a responsabilidade é toda do cliente. Então, essa parte aqui, após o medidor de energia, o consumidor ele é responsável em manter os dimensionamentos adequados, de acordo com a capacidade de carga que eles estarão utilizando.
1: Perfeito, tá? Entendi. Tem uma questão aqui do seu Olival Ferreira de Azevedo, no YouTube, porque ele conta assim, sou de Vila Sotave, Prazeres de Jaboatão, onde moro só 30% pago energia. Até quando eu vou pagar por eles? Que a gente começou a falar da ligação clandestina, aí o seu Olival lembrou disso. Eu ouvi a Fábio, rapidamente pesquisava sobre a tarifa social de energia elétrica. A gente sabe que as pessoas têm dificuldade para pagar a conta em dia. Muita gente tem dificuldade de alimentação, de pagar água, pagar luz. Aí tem a tarifa social de energia elétrica, que vem, de certa forma, também, né, Fábio? Evitar isso. Essas ligações clandestinas, e aí, no caso, o seu Olival, que está pagando aí a energia para os demais. Como faz para ter essa tarifa? São pessoas de baixa renda, e aí procura quem? Como é que faz?
0: Toda a nossa rede de atendimento, ela está habilitada a receber esses consumidores. Uhum. Então, esses consumidores que têm acesso hoje a algum benefício social, tá, ele pode se direcionar a qualquer loja de atendimento e fazer a adesão. Então, lá, os atendentes vão passar todas as instruções, vão fazer, fazer uma atualização cadastral e cadastrar o benefício. Então, realmente, assim, é uma vantagem que o governo, junto à Neoenergia, estabelece aí, promove aí para a população, mas que tem um poder aquisitivo um pouco menor, que dê algum acesso a algum plano desse do governo.
1: Perfeito. E aí, claro, vai muito de acordo. Você tem que estar cadastrado, tem que estar em Cade Único, tem que estar participando, né, gente? Mas ligação clandestina, evita, o que se faz mal para todo mundo. Major João Paulo, tem uma questão aqui bem importante. Eu começo a trabalhar muito cedo, chego aqui na rádio cedinho. E já aconteceu em muitas oportunidades de, nesse período, madrugada, começo da manhã, a gente se deparar com notícias de incêndios residenciais. As famílias estão lá, recentemente teve um caso em que, infelizmente, duas crianças faleceram. Então, bom, já teve caso em lar que recebe criança também, vítima de vulnerabilidade, incêndios residenciais. É muito comum você ver no começo do dia esse tipo de ocorrência. Talvez seja uma impressão, talvez não. Mas aí eu quero perguntar para o senhor nesse sentido. Noite, madrugada, esse período do sono. Qual é a orientação para se evitar qualquer foco, princípio de incêndio?
2: Natália, é muito importante a gente observar que durante a noite nossa atenção ela está reduzida. A gente vai dormir, vai relaxar. E aí, alguns pontos são interessantes. Exemplo, a limpeza dos ventiladores. A limpeza da poeira do ventilador e o funcionamento dele, porque muitas das vezes as pessoas ficam utilizando e o ventilador ele sobrecarrega de poeira, não tem lubrificação e o motor trava. Esse motor aquece, consequentemente, uma vez aquecendo esse motor, ele pode vir a entrar em combustão, a queimar. E essa combustão, essa queima, ela pode acontecer próximo onde? Onde o ventilador vai estar, que geralmente está pertinho da cama. Colchão, espuma, altamente inflamável. E aí fica uma curiosidade, o nosso maior problema no combate a incêndio, entre muitos, diz respeito à fumaça. A fumaça, ela tem uma capacidade de carregar toxinas, carregar calor e esse calor fazer com que haja a propagação do sinistro. Então, uma ação simples de fechar as portas dos nossos ambientes, quando a gente for dormir, por exemplo. Então, vou fechar a porta do meu quarto, fechar a porta dos outros cômodos em relação onde eu estou, a gente vai fazer um isolamento desse possível sinistro. Não ficar carregando nossos aparelhos telefônicos durante a noite, enquanto a gente dorme.
1: Então, dorme com a porta aberta, deixa as portas abertas.
2: Dorme com a porta fechada.
1: Fechada, tá.
2: Além da porta fechada,
1: aqui você vai impedir que essa fumaça e que o fogo chegue nos outros cômodos.
2: Exatamente.
1: Entendi.
2: E aí a gente não precisa, por exemplo, nos nossos registros, a maior parte dos incêndios, e aí eu vou usar a questão estatística aqui, mais de 90% estão acondicionados a residências unifamiliares, onde o nosso código contra incêndio e pânico ele não atua diretamente.
1: O que é uma residência unifamiliar?
2: Seria a nossa casa. As casas convencionais que a gente tem, né? Diferente dos prédios que seriam as residências multifamiliares.
1: Entendi.
2: As residenciais multifamiliares.
1: É uma casa mesmo.
2: Aquela casa clássica onde mora ali uma família,
1: onde
2: que tem uma
1: acontece.
2: Garagem. É onde mais acontece. Coincidentemente, a gente diz assim, o risco é muito grande nas indústrias e empresas, mas a gente tem um índice muito baixo, justamente porque a gente tem os sistemas preventivos e as exigências relacionadas enquanto corporação. Mas fica a orientação de que ambientes fechados sempre, seja para a gente dormir, seja para a gente vir trabalhar. Então, Natália, quando você sair cedinho de casa, fecha todas as portas. Desliga da tomada, dos interruptores mesmo, só deixando lá, se for possível, até mesmo só a geladeira ligada, porque senão vai desgastar lá o produto que está sendo guardado, ou freezers. Mas o resto dos equipamentos eletroeletrônicos pode desconectar tudo, o que a gente não faz costumeiramente. E aí, além disso, a gente deixar todas as nossas portas fechadas, porque uma vez iniciando um sinistro, Deus nos livre disso, a fumaça ela vai ficar contida exatamente em um dos ambientes. E mesmo que, caso aconteça essa infelicidade, não saia de forma desesperada. Simplesmente feche a porta do cômodo que está sinistrado, se não tiver ninguém, obviamente, lá dentro. Se você confirmar que não tem mais ninguém ali dentro, e saia fechando todos os demais cômodos. Esse isolamento que a gente faz de forma ativa, ele faz com que a gente tenha uma redução de mais de 70% da propagação desse incêndio. Então, ele vai ficar contido em um ambiente. A gente olha, né, de forma recorrente, que é muito comum, quando a gente chega num ambiente sinistrado, todas as portas estão abertas. E a gente consegue perceber, por um aspecto pericial, o movimento que a fumaça fez para poder atingir mais de um espaço.
1: Nossa, umas dicas bem importantes. Já tem mensagem chegando, tem dúvida também. Então a gente vai para o intervalo e já já a gente responde você.
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1: Voltamos, gente, sem perder tempo. Vou trazer aqui também o questionamento e agradecer a todos que participaram. A gente não consegue atender a todos, mas muitos aqui conseguimos. Fábio Barros, pergunta para a Neo Energia. O ouvinte Elton José quer saber se quedas de energia podem causar incêndios. Elton mora em Candeias e diz que apenas esse ano foram mais de 20 quedas e umas 10 prolongadas. Ele pergunta, será que a estrutura da Neo Energia está acompanhando o crescimento do bairro? Será que esse é o problema? Mas de forma muito geral, queda de energia pode causar incêndio, Fábio?
0: Natália, como comentamos, assim, a Neo Energia está conectada e ligada no aumento de consumo, do comportamento de consumo em todo o estado de Pernambuco. Tanto é que esse ano estamos fazendo investimento recorde de 1,6 bilhões de reais, que dentre os investimentos existe investimento na própria rede elétrica, tá? O que eu diria é o seguinte: se nós tivermos uma instalação elétrica dentro das nossas casas bem dimensionada, o disjuntorzinho lá bem dimensionado para carga e os equipamentos de proteção necessários, pode ter certeza que, independente de onde venha o surto, se ele vem da rua ou se vem de dentro da casa, a sua instalação estará protegida. Então, a recomendação, voltamos a falar sobre isso, que é termos sempre um profissional lá fazendo a vistoria, fazendo as adequações necessárias para garantir que não tenhamos acidentes dentro de casa, nem queima de equipamentos e nenhum problema com a eletricidade.
1: Sim, faz a sua parte aí, esperando também esses investimentos na energia, né? O pessoal de Candeias reclamando muito, a gente já entrega essa mensagem também. Fábio, obrigado, até a próxima.
0: Agradecemos demais aqui o espaço, a Neo Energia sempre está à disposição, Natália. Então, falar sobre um tema tão importante que é incêndio. Então, reforçamos com nossos consumidores aí o cuidado com as instalações elétricas e reforço. Energia não tem cheiro, não tem cor. Então, todos fiquemos bem atentos à utilização da energia elétrica dentro das nossas casas.
1: Muito bem. Doutora Tassiana Nipo, muito bom também recebê-la. Até a próxima.
4: Pronto, eu quero deixar também aqui um recadinho.
1: Sim,
4: né?
1: Fique à vontade.
4: Porque nós temos no Senai cursos técnico em eletrotécnica e nós temos cursos para eletricistas prediais. Às vezes a pessoa não tem tempo, né, de fazer um curso técnico que dura em torno de um ano e meio, então ele pode ir lá fazer um curso de eletricidade predial, onde ele vai aprender também a fazer alguns pequenos cálculos, né, e dimensionar melhor, ajudar aí aos seus clientes a organizar melhor aí o seu serviço e a sua casa, né? E mais uma vez, viu, é bem interessante vir participar disso aqui, porque quando a gente também vem para cá, que a gente começa a pesquisar mais, a gente também começa a se policiar mais.
1: Sim.
4: Né? E aí é onde você vê aquela velinha que eu ligava, né, para um determinado santo, né, esses penduricalhos que a gente sai colocando dentro de casa. Então, vamos organizar isso aí, porque senão você vai ter muito trabalho depois de fazer essa correção. O colega do Corpo de Bombeiro está aqui, nem Sim. sempre eles conseguem chegar de imediato. E o fogo passa quanto tempo para ele começar a crescer? Segundos, entendeu? E infelizmente, às vezes, acontecem tragédias aí com pessoas, né? Não importa a idade, mas Sim. com pessoas, porque não houve nem a prevenção, não houve nem o treinamento, né? Quem é de condomínio, síndico, por favor, procurem as pessoas para poder fazer essa orientação.
1: Claro.
4: E certamente a gente vai conseguir diminuir bastante essas situações de risco.
1: Que é o objetivo, né, gente? Orientar, trazer os dados e evitar esses números. O tempo já está estourado, mas o Major João Paulo, quero agradecer e aproveitar ainda a sua presença para a gente falar que, com relação às chuvas, tem ponto de arrecadação de doação, né?
2: Isso,
1: o pessoal,
2: Natália,
1: pode ajudar.
2: Isso mesmo. Lá no quartel do Comando Geral, na Avenida João de Barros 399, a gente está recebendo água.
1: João de Barros
2: 399. O quartel do Comando Geral do Corpo de Bombeiros, a gente está recebendo água mineral, a gente está recebendo material de higiene pessoal, limpeza, colchões, roupas e alimentos não perecíveis. Uhum. O impacto da chuva ele ainda está sendo sentido, refletido. O Corpo de Bombeiros está à disposição. E em caso de emergência, a gente não pestaneje, não. Liga 193, a gente está pronto.
1: Que vale para tudo, incêndio também.
2: Também.
1: 193. Gente, obrigada pela companhia de todos, obrigada pela sua companhia. Vai lá no YouTube da Rádio Jornal ou no nosso site. O programa vai ficar à disposição para você ouvir quando quiser e quantas vezes quiser. Até amanhã.
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6: Começa agora o Passando a Limpo. Muito bom dia a todos. Bom dia para você que nos acompanha pelo rádio, pelo aplicativo JCPE, do Sistema Jornal do Comércio de Comunicação, e ainda pelo site, né? O jc.com.br, você pode acompanhar também. Você acompanha pelo YouTube, nos canais JC Play, TV Jornal SBT e Rádio Jornal. Tudo acompanhando, todo mundo acompanhando a Rádio Jornal e o Passando a Limpo aqui nesta segunda-feira. Uma segunda-feira de muita tristeza para boa parte dos recifenses e de muita tristeza e dos recifenses, dos olindenses também e todo mundo que mora na região metropolitana do Recife que sofreu com essa chuva. Porque a gente tem uma chuva, que foi uma chuva forte, intensa, é verdade, mas, alguns até quando a gente fala, mas essa chuva, a última chuva sempre é a maior do mundo, assim, a gente, é impressionante, quando você vai falar com os nossos gestores públicos, a última chuva sempre é a maior do planeta, nunca houve uma chuva igual, sempre, morreu uma pessoa, mas é porque dessa vez a chuva foi assim assado, mas é porque dessa vez a chuva veio com um vento de não sei quantos quilômetros. Sempre tem alguma coisa.
7: A culpa
6: sempre
7: é da chuva,
6: tem.
7: Né?
6: A culpa sempre é da chuva que foi forte demais dessa vez. É tipo, não é que nós estávamos despreparados. Não é que nós não investimos o suficiente em moradia, que nós não investimos o suficiente na contenção de barreiras, que nós não... Não é isso. O problema é que essa chuva é que foi forte demais. Então, sempre é a culpa da chuva que dessa vez foi forte demais. E o problema é que as pessoas não podem ficar dependendo da chuva dessa vez ou da próxima vez, porque as pessoas têm uma vida só. E que o diga aqueles que morreram nessa tragédia que aconteceu no Recife, em Dois Unidos, que aconteceu também em Olinda, né?
0: Duas em Olinda.
6: E no Recife foram duas também. E assim, você tem, nessa tragédia de Dois Unidos, por exemplo, no que aconteceu em Dois Unidos, eu conheço uma pessoa que mora ali naquele local, e ele estava me relatando ontem, a barreira chegou a destruir uma parte da casa dele. E é triste você acompanhar, você conversar com a pessoa, porque ela está ali. A casa dela, o lugar onde ela mora, o lugar onde ela se sente protegida e onde ela sente que a família está protegida na hora que ela sai para trabalhar, na hora que essa pessoa sai para trabalhar, quando ele tem ali a descoberta, o choque de que não é seguro, de que a qualquer momento a família pode ir embora ali na lama, sabe? É uma coisa realmente terrível. E lá em Dois Unidos, a casa dessa pessoa que eu conheço foi destruída, boa parte da casa. E ele está sem ter a família, ele não quer deixar a família mais lá, porque não tem mais condição. E eu fiquei escutando ontem o relato e fiquei assim, passei o resto do dia pensando nisso. Você imagina o que é você estar, e o drama dele agora é encontrar um lugar para morar, um lugar para a família morar. E não tem dinheiro para isso, não tem como comprar uma casa, sabe? E não tem casa para todo mundo. Então, ele ter um lugar para colocar a família e poder ir trabalhar tranquilo, ele ter um teto para a família, às vezes a impressão que passa é que isso não é prioridade para os gestores públicos. Isso não é prioridade para os gestores públicos. Essa é a impressão que passa. Porque a gente vê um monte de investimento sendo feito e um monte de coisa por aí, mas arranjar um teto para cada família nessas cidades, nesse estado, parece que assim, não é a prioridade número um. Isso é muito triste. Essas pessoas que morreram, você imagina o que vem sendo gasto, e é claro que precisa ter investimento em outras áreas também, lógico, precisa ter investimento em outras áreas, mas você imagina como é para essa pessoa que perde a casa, ou que perdeu a família, ou que perdeu a casa e está com medo de perder a família, você imagina como é para essas pessoas... Quando elas escutam que a gente anuncia aqui direto que teve investimento de não sei quanto para construir uma praça, para construir um parque, para construir isso, para construir aquilo. E assim, e a casa delas? E o lugar para elas morarem? Sabe, no fim das contas, isso é o que deveria ser prioridade. Você não deveria estar resolvendo nada antes de resolver um lugar para as pessoas morarem. Antes de resolver um lugar seguro para as pessoas viverem. Isso não deve... Sabe por quê? Porque se não acontece... E eu vou pedir para a Vanildo agora puxar, porque a gente tem aí um relato do... foi da reportagem aqui da Rádio Jornal, que o Emerson Pereira ele foi acompanhar o enterro das pessoas que morreram em Dois Unidos. E o relato é algo assim de... Você fica pensando, o que é prioridade para os nossos gestores públicos? Depois de escutar isso aí, vamos escutar o Emerson.
7: Carlos teve a difícil missão de ir ao IML liberar os corpos da irmã Jaqueline, que tinha 25 anos, e dos dois filhos dela, Riquelme, de 7, e Maria Helena, de 1 ano. Ele conta que fez o que pôde para tentar salvar os parentes, mas não conseguiu.
8: Eu cheguei lá, cara, eu vi a cena. Parecia cena de guerra, tinha tudo destruído. Meu cunhado estava daqui para cima, de pedra e barro. Aí eu comecei a gritar, né? Eu entrei em choque, comecei a gritar. Eu, pelo amor de Deus, Senhor, o que é isso com a minha família? Ele, Alisson, pelo amor de Deus. Falei, calma. Jaqueline ainda está aqui. Aonde, Rodrigo? Ele tá na minha perna, tá entre a minha perna. Comecei a cavar com a irmã, o chefe. Aí eu, meu pai, os populares, conseguiu puxar a criança, o bebê. Ela não tava viva. No que eu consegui puxar, a mão da minha irmã apareceu, protegendo a criança. Aí eu endoidei e eu levantei porque ele falou: Ah, isso tô esquecendo do meu gordinho e quer me dar no quarto. Mas ele quer, pelo amor de Deus. Eu levantei para ver o meu sobrinho, eu caí. A minha vista ficou escura, eu caí, não sei quem me segurou, mas na mesma hora eu consegui voltar. Eu voltei, levantei, fui para cima e comecei a cavar na parte do quarto, né? Nem não conseguiu achar o menino porque. Quando o barro veio, ele veio arrastando tudo, tudo, e o menino, em vez de estar no quarto, estava quase do outro lado da casa, do terreno.
7: A tragédia foi na última sexta-feira, no bairro de Dois Unidos, zona norte do Recife. Os corpos da mãe e dos dois filhos foram velados na capela central do cemitério de Santo Amaro. Durante a despedida, o pai estava inconsolável. Ele passou mal várias vezes. No local onde houve o desabamento da barreira, o cenário permanece do mesmo jeito. Esse vizinho contou, inclusive, que na parte de cima ainda tem gente morando.
9: Tem. Ali mora um colega meu, certo? Tem esse pé de jambo aqui, que ele vai cair. Você pode olhar que ele vai cair ali, esse pé de jambo aqui, já era para tanto horário. Cadê as defesas civis?
7: Por pouco, a casa de seu Adenilson também não foi atingida pela barreira.
10: A barreira, quando desceu, ela pegou do lado da minha parede e está lá. Aí o que é que vai fazer? Amanhã eu estou indo na Codecir, saber o que é que eles podem agir, né? O meio que ele pode fazer, entendeu? E aí a gente vai ficar na espera, né? Independentemente da decisão da Codecir agora, entendeu? Dormindo lá ou não estou.
7: Emerson Pereira, Rádio Jornal, Rádio Notícia.
6: Tá aí. E você ouvir esse relato, depois de ouvir esse relato, eu quero realmente saber quem é que ainda acha que moradia não tem que ser uma prioridade. De qualquer gestor público nesse país. Eu disse que tinham sido dois mortos em Dois Unidos, foram três, né, Rodrigo?
11: Foram três em Dois Unidos, no Recife, dois em Passarinho, em Olinda, e um em São Lourenço da Mata.
6: E assim, você fica. Realmente, eu passei o fim de semana acompanhando tudo isso, e acompanhando o tempo todo aqui, acompanhando pela Rádio Jornal, pelo Jornal do Comércio, pelo Sistema Jornal do Comércio o tempo todo aqui. TV Jornal também fez um trabalho realmente importantíssimo, importantíssimo. TV Jornal fez um trabalho da sexta-feira, todo o Sistema Jornal do Comércio, da sexta-feira para cá, eu estava acompanhando tudo da sexta-feira para cá, acompanhei tudo pela TV Jornal e também aqui pela Rádio Jornal. Ninguém parou aqui de trabalhar, certo? Então, realmente, todo mundo foi para a rua, foi pisar na lama. Realmente, nossa reportagem foi pisar na lama mesmo para tentar. Porque você só consegue sentir se você vai pisar na lama, tá, gente? Eu estou dizendo isso porque eu passei muitos anos como repórter. E todo mundo que já foi repórter aqui sabe disso. Você só sente quando você vai lá. Você só sabe quando você vai lá. Você só percebe quando você conversa. Eu tenho certeza que o Emerson, que fez essa reportagem, que conversou com a família. Você não tem como conversar com o Emerson e o Emerson Pereira não dizer, olha, tem que resolver, tem que ter moradia para essas pessoas, não pode passar por isso de novo. Não pode ninguém ficar passando por isso. Eu tenho certeza, porque quando a gente vai lá para o contato com as pessoas, vai conversar com elas, vai sentir a dor delas de perto, a gente começa a entender o que é prioridade nessa vida. A gente entende que prioridade é família, que prioridade é casa, é moradia, é ter um teto seguro. Não é só ter um teto, mas ter um teto seguro. Isso está lá na Constituição, gente. Isso não é coisa que. Eu não estou inventando isso aqui, não foi nenhum marqueteiro que inventou isso numa campanha eleitoral aí passada ou vindoura, não. Isso aí está na Constituição Federal. Tem que ter moradia para as pessoas. Isso precisa ser garantido pelo poder público. Enquanto não tiver comida, enquanto não tiver moradia para todo mundo, o que é prioridade nessa vida? O que é prioridade para a gestão pública, de verdade? Sabe, é uma coisa. Recife tem, sei lá, 50 mil. Você pensa que é uma coisa, ah, mas é ali naquela comunidade. Não, a gente tinha em 2024 aqui uma discussão de qual era o déficit habitacional do Recife, se era 70 mil, se era 50 mil, se era 71 ou 54 mil. Teve essa polêmica na época, aqui em 2024, na eleição. Ah, não, não é 71, não. É 54. Ah, não é... Gente, 54 é menos vergonhoso do que 71? Assim, você, se você tivesse... Você é gestor público. Se alguém dissesse, não, 71 mil famílias estão sem casa. Não, não, não, não, não. É 54. Então, tá tudo certo, então? Tá tudo tranquilo? Porque se tiver uma família aqui, tá errado. Se uma família tiver sem ter lugar para morar, ou tiver embaixo de uma barreira dessas que cai... Essa pessoa que conversou comigo de Dois Unidos, ontem, conversei com ela longamente ontem sobre isso, e ela me disse que quando foi morar lá, quando o pessoal foi morar lá, fizeram um serviço na barreira. Sabe quem foi que fez? Eles. Eles próprios. Fizeram lá em Dois Unidos. Eles mesmos fizeram o serviço na barreira. Que foram cavando lá, quebrando, para poder a água escoar, porque senão a água não escoava, podia cair em cima da casa deles. E aí isso com o tempo, isso tem década, tem mais de década, então isso com o tempo vai se desfazendo. Cadê o poder público que não chegou lá nesse tempo todo? Sabe, a gente vê todo dia isso, não, porque vai entregar o habitacional, habitacional que demora um bocado para poder entregar. Ótimo, beleza, demora, mas exatamente por demorar é que tem que ter fluxo. Então você não pode parar de fazer. Você não pode parar. Você não pode entregar um habitacional aqui e achar que resolveu o problema. E achar que está resolvendo o problema. Enquanto tiver 50 mil famílias sem casa, você não resolveu o problema. Você está muito longe de resolver o problema. Sabe? É difícil. A governadora Raquel Lira, que esteve... Pisou na lama também, foi lá para Goiânia, foi para todo canto. Ela teve uma coletiva que a gente acompanhou. Tem uma fala dela sobre o que estava sendo feito. Vamos ver aí.
12: A partir do momento que a gente lança a situação, o decreto de situação de emergência permite que a gente faça, inclusive, contratações emergenciais para atender esse serviço excepcional, com maquinário, com equipamentos, para além daqueles que a gente já está utilizando em campo. A necessidade dos municípios, todos eles afetados, é gigante. A gente tem feito... investimentos nas áreas de estradas vicinais, em recomposição urbana, mas tudo foi perdido com as chuvas. Então, vamos lançar a mão desse decreto, os municípios também estão fazendo. Aquilo que o governo federal pode nos ressarcir, nós vamos buscar esse dinheiro, mas o governo do estado sempre presente para garantir que os municípios possam ser bem atendidos, socorrendo melhor a população, para restabelecimento da normalidade da vida da população.
6: Pronto, vamos trazer aqui só um resumo. 27 cidades em emergência, Pernambuco tem mais de 9.500 desalojados e desabrigados em decorrência das chuvas. A governadora Raquel Lira, na terça-feira, amanhã, vai a Brasília em busca de recursos ao governo federal para restabelecimento da normalidade. O fluxo é esse, tá? O governo do estado conversa com o governo federal para ir buscar dinheiro. É bom a gente lembrar isso porque... Período eleitoral, o que aparece de gente aproveitando para apresentar a solução, como se... sabe aquela coisa? Eu até entendo gente que nunca esteve numa gestão pública e que chega para dizer, não, eu vou resolver o problema e tudo... Ok, às vezes é porque não conhece, mas quando você conhece gestão pública, quando você conhece como é que funciona, quando você sabe tudo como é que funciona, você diz assim, não, eu vou resolver sem... Ah, gente, tem muita gente aí, tem muita gente se aproveitando disso, porque a gente está em ano eleitoral. Vamos ter cuidado, tem que ter muito cuidado com isso.
11: Oi. Igor, nesse fim de semana, uma coisa que chamou bastante atenção nesses deslizamentos de morros no Recife e em Olinda... Essas pessoas estão lá, muita gente, ainda aparece gente questionando, por que essas pessoas moram nesses lugares de risco, nessas zonas de risco, em morros? Porque elas não têm condição de ir para outro lugar, elas não têm dinheiro para comprar um imóvel em outro lugar, em um lugar mais seguro. E aí as prefeituras, o discurso é muito parecido, porque estamos monitorando todas as áreas de risco, todas as áreas de morro. Nas imagens que a gente viu na sexta-feira, especificamente, na transmissão da TV Jornal, o que mais se via nesses morros era uma vegetação completamente inadequada, bananeira, que a gente, o básico, né? Toda chuva se fala. Gente, não pode plantar bananeira em área de risco, porque é uma vegetação, uma planta que acumula água, que favorece deslizamento. E o que mais se tinha nessas áreas eram bananeiras. Eu fico me perguntando, que tipo de monitoramento a prefeitura está fazendo nessas áreas? Eles monitoram o que especificamente lá? Eles esperam cair porque não tem capacidade de ir lá e derrubar uma bananeira, porque aquilo não pode, porque aquilo... Como é feito esse monitoramento? O que é que eles estão esperando fazer?
6: É porque então, olhar eu também olho.
11: Monitorar olhando...
6: Se for para ir lá olhar, eu olhar, também olho. Também olho.
11: Agora, uma ação efetiva para prevenir alguma coisa. Não está sendo nem isso. A incapacidade, o atestado de incapacidade de dar moradia à população, ela não é suprido nem com o monitoramento. O monitoramento só é olhar.
13: Eu só queria completar as informações que vocês disseram aqui com um dado... Primeiro, né, é importante observar que a cidade do Recife é uma cidade que chove muito. A região metropolitana chove, em média, 1.500 a 2.000 milímetros por ano, com concentração entre abril, maio e junho. Então, a chuva não é nada excepcional. Você pode até dizer, não, mas choveu o esperado para um mês. Tudo bem. Mas o que a gente observa, duas coisas que a gente observa aí. Primeiro, mesmo na capital Recife, esse ano, na sexta-feira, a cidade já estava entupida porque o serviço de galeria não foi feito. Claramente, as ações de desentupimento de galeria, né, não foi feito agora em 2026. Tanto prova que quando você chove 10 a 15 milímetros, 20 milímetros, a cidade, pontos do centro da cidade, não é normal, isso é uma questão. Segundo, a questão da habitação. É impressionante como você diz assim, fez habitacional. Habitacional não vai resolver o problema da moradia em cidades como Recife. Aliás, não vai resolver em cidade nenhuma. O que vai acontecer?
6: Que não tem terreno suficiente.
13: Até
6: explicar isso, Castilho. Por que é que não resolve? Por que é que não resolve só construir o habitacional? Porque não tem terreno suficiente. Então você não vai conseguir construir 50 mil moradias com os terrenos que tem no Recife. O que é que você tem que fazer? Tem que preparar os lugares onde as pessoas estão hoje para que elas fiquem seguras nesses lugares.
13: Essa é uma coisa. O problema é o seguinte, é que é difícil para a prefeitura, ou pelo menos não tem sido prático na prefeitura, com esse olhar que a gente fala aqui. Não dá para você chegar e dizer assim, simplesmente eu vou remover. Não, aquilo ali tem investimento, aquilo ali tem dinheiro da pessoa. Famílias pegaram suas economias e botaram ali. Poder público pode entrar, em vez, é até mais barato do que fazer um habitacional, é tentar resolver aquilo ali. O problema é que a prefeitura não está... Os governos, de uma certa forma, nos municípios, têm que tornar a decisão seguinte. Não, eu não vou resolver o problema de habitação, porque isso é coisa da Minha Casa Minha Vida. Se eu conseguir um habitacional, eu vou fazer por aí. E aí acontece isso. Na região metropolitana, a gente vê muito isso. Quer dizer, a prefeitura se esforça para querer fazer um habitacional, o prefeito vai lá, bota a placa, faz aquela zoada todinha, mas na hora que você vê o outro, os 95% que está faltando, a prefeitura, primeiro, não é capaz de alocar recursos para isso, segundo, não é uma prioridade do prefeito. É aquela história, é impressionante como uma cidade como Recife, a quantidade de metro quadrado de lona que tem ainda. Esse caso aí que aconteceu agora dessas três pessoas é o caso típico de que a prefeitura foi lá, monitorou, para dizer essa situação horrível, né, e botou uma lona. Isso não vai resolver.
11: E dava para ver as lonas rasgadas.
13: E dava para ver, né, aí você vê lona rasgada. Tudo. Esse é um tipo de coisa que é um olhar da prefeitura. Vai custar caro? Muito caro. É muito caro, mas é mais barato. É mais barato do que 3 vidas, 5 vidas, 8 vidas.
6: Lógico.
13: Agora, lógico. Não tem preço. Isso não tem preço. Agora, a pergunta é, há essa visão dos prefeitos da região metropolitana sobre isso? Onde é que a gente vai buscar dinheiro para isso aí? Dinheiro para deixar o povo onde ele está, porque as pessoas que estão ali gastaram parte das suas economias para fazer aquilo ali. O governo tem que ir lá e tentar fazer alguma coisa. Esse olhar do arquiteto, do urbanista, às vezes do cara que não conhece a realidade, que nunca morou, nunca viu, não, a gente pode limpar aquilo ali, que eles chamam de limpar a paisagem. Veja bem, o Recife foi uma cidade construída em cima de morros e alagados, e em cima de córregos. Essa é uma realidade nossa. Olinda é uma cidade do mesmo jeito. Então, essa é uma visão, é aquela história. O inovador nisso aí seria você buscar financiamento para gastar dinheiro nessas áreas. Aí você chega. Mas é aquela história. É mais interessante botar uma placa, né? Anunciar que fez não sei quantas unidades habitacionais, dessa do Minha Casa Minha Vida, com Cidade de Graça, que os prefeitos querem dizer. Por quê? Porque isso é politicamente, é eleitoralmente importante. E aí, nessa época, desse tipo de coisa, é que a gente vê como as pessoas se comportam.
6: Uhum.
13: A gente viu nas redes sociais uma coisa muito triste, né? Enquanto a imprensa tradicional tratava com informação, tinha uma batalha nas redes sociais, que a gente não sabe quais são os interesses, né, para falar de outras coisas. Veja, infelizmente foi isso aí.
6: Isso é algo que precisa ser feito. Você lembra a discussão que a gente já teve aqui muitas vezes, que é da região metropolitana. De todas essas prefeituras aqui, porque são todas as prefeituras, tá? Da região metropolitana. Se você pegar, essa chuva atingiu a região metropolitana e você tem aqui, Jaboatão teve problemas, não morreu ninguém em Jaboatão, mas Jaboatão teve problemas, teve bairro alagado que o povo estava com água pelo pescoço em Jaboatão. O pessoal estava em Jaboatão com água no pescoço, em Cajueiro. Água no pescoço. Você imagina o que é você ir tentar abrir a porta, o portão, a garagem da sua casa.
11: Na Muribeca.
6: Foi no... Na Muribeca?
11: Na Muribeca.
6: Mas Cajueiro também.
11: Cajueiro no Recife.
6: Sim.
11: Jaboatão é Cajueiro Seco.
6: Cajueiro Seco, exato. Mas foi Cajueiro Seco. Cajueiro Seco, estou dizendo Cajueiro, mas é Cajueiro Seco. Uhum. Cajueiro Seco, lá em Jaboatão, o pessoal estava com água no pescoço. Água no pescoço. Imagina o que é você ir abrir, lá em Jaboatão, você ir abrir o seu portão com água no pescoço para ver o que é que você faz. Se você sai, se você fica, se você sobe no telhado, o que é que você faz? Você imagina essa situação. Isso aconteceu em Jaboatão, lá em Cajueiro Seco. E aí você tem Olinda, você tem Recife, você tem Jaboatão, você teve problema em Goiânia, você tem problema... Vitória de Santo Antão teve problema também.
11: Timbaúba foi bastante afetada.
6: Timbaúba também, muito atingida. Agora, você lembra a discussão, vocês lembram a discussão que a gente teve aqui várias vezes sobre a importância do Conselho Metropolitano?
13: Nós, o Sistema Jornal do Comércio,
6: que nós puxamos,
13: mantemos essa discussão até hoje.
6: Até hoje, está o Giro Metropolitano.
13: Nós temos o Giro Metropolitano, isso aí.
6: E aqui na Rádio Jornal.
13: Essa é uma coisa que nós podemos reivindicar. O Sistema Jornal do Comércio reivindica isso.
6: Isso
13: e tivemos apenas uma reunião no Conselho Metropolitano até agora.
6: E isso vale para todas as prefeituras da região metropolitana do Recife. Todas as prefeituras da região metropolitana do Recife. Se os prefeitos não se unirem, se os prefeitos não trabalharem juntos para ir atrás de recursos, para pedir recursos juntos, não tem como resolver esse e outros problemas. É muito sério. Sabe? A gente está aqui falando muito de Recife e de Olinda porque morreram 3 pessoas em Recife e 2 pessoas em Olinda. Então, assim, não tem como não falar. E uma pessoa em São Lourenço.
11: São Lourenço.
6: Então não tem como não falar dessas situações. Tá? Agora, todos os municípios têm responsabilidade. E todos precisam se unir e trabalhar juntos. Se ficar essa coisa de cada um trabalhando no seu quadrado, meu amigo, não tem condição. Recife, Olinda, Jaboatão, não tem condição de resolverem o problema separados, não. Separados e muitas vezes até brigando. Quando é em área de divisa, em área de... Então, assim, precisa realmente ter uma atenção em relação a isso. Precisa ter atenção em relação a isso. E é uma discussão, Castilho lembrou bem aqui, que a gente mantém até hoje. Está aí o Giro Metropolitano. Natália Ribeiro que faz o Giro Metropolitano.
13: Todo sábado.
6: Todo sábado. Está aqui na Rádio Jornal. Está no JC Play, no YouTube, pelo YouTube, aqui na Rádio Jornal. A gente está o tempo todo aqui tentando trazer essa discussão da região metropolitana, de todos os municípios da região metropolitana, em todos os aspectos da região metropolitana aqui, necessários para desenvolver essa região. E a gente não vê, parece que os prefeitos não têm interesse. A impressão é que os prefeitos não têm interesse, a impressão é que o Estado também não busca, não vai atrás, tá? Porque teve o quê? Teve uma reunião?
13: Teve só uma.
6: Teve uma reunião, tinha até gente designado para o Conselho Metropolitano, para coordenar essas ações, nunca mais se ouviu falar, não sei nem mais quem é. Nunca mais se ouviu falar, não sei mais nem quem é que cuida disso. Então, assim, precisa retomar essa discussão, e é uma discussão de toda a região metropolitana e todos os municípios. E quem tem que puxar essa discussão é o governo do Estado. O governo do Estado precisa buscar puxar essa discussão. O governo do Estado, e eu já disse isso aqui lá atrás, quando a gente começou essa discussão sobre região metropolitana, eu disse que precisava, o governo do Estado é quem tem que pegar esse povo pelo braço, levar para o palácio, sentar todo mundo e dizer: vocês vão conversar aqui esqueçam partido político, esqueçam posição ideológica, esqueçam tudo, porque aqui está em jogo o desenvolvimento e muitas vezes a sobrevivência das pessoas que moram na região metropolitana. Isso vale para transporte, isso vale para moradia, isso vale para tudo, para saúde, para educação, para tudo.

0: sabe? A gente vai falar de moradia na volta, conversar com o pessoal do Habitat, para falar sobre essa necessidade de moradia e os desafios de Pernambuco aqui com esse período de chuvas e com o déficit habitacional que tem hoje. A gente vai conversar sobre isso na volta, na sequência. Eu vou chamar um intervalo e a gente já vem.
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3: De volta com o Passando a Limpo, Romualdo de Souza. Bom dia para você. Ô, Romualdo, você acompanhou... Acompanhou daí toda a repercussão aqui na região metropolitana, né?
4: Não, eu fiquei surpreso no sábado, escrevi isso no Jornal do Comércio, na sexta-feira, aliás. O presidente Lula da Silva vai nas redes sociais e escreve o seguinte: eu, Lula da Silva, conversei pela manhã por telefone com o ex-prefeito João Campos e o senador Humberto Costa sobre as fortes chuvas que caem no Grande Recife. Aí... eu imediatamente liguei para a Secretaria de Comunicação da Presidência da República e perguntei se o presidente tem atualizada a relação das autoridades. É que, com todo respeito, João Campos não é prefeito do Recife e Humberto Costa é um dos três senadores. Tem outros senadores e isso não é a atitude de um presidente da República. Então, a secretaria, tá bom, ficou, vai dizer o quê? Não diz nada, porque Lula também não tem o que dizer. Eu acredito que nesse momento houve uma tal de politização, como sempre ocorre no Brasil por esses dias. Mas, da mesma forma, eu liguei lá no Ministério do Desenvolvimento Regional e a equipe do ministro Valdez de Góes disse que está esperando a governadora Raquel Lira nesta terça-feira para conversarem, para ver que projetos o estado de Pernambuco tem. Ótimo, vamos ver qual é o projeto que a governadora vai trazer a Brasília. Agora, Lula da Silva dizer que, quando viu a catástrofe, ligou para o ex-prefeito, quando o atual prefeito é Vitor, do PCdoB, e aí realmente a gente vê que o governo federal, ou o presidente Lula, deu uma politizada nesse quesito, o que é muito ruim. Pois está, é, no Jornal do Comércio isso.
3: Pois é, o Jornal do Comércio acompanhou isso, um negócio esquisitíssimo, uma coisa esquisitíssima. Uma coisa, é o que a gente vem falando aqui. Se não se unir, meu amigo, não resolve, não. Se não se unir, não resolve. Então, ou se reúne para resolver, ou então qualquer tipo de separação desse jeito, porque é eleição, porque está querendo... ganhar alguma coisa com a eleição, só prejudica, tá? Só prejudica a população. Mas vamos falar aqui, a gente está na linha agora, já estamos conectados com Socorro Leite, que é diretora executiva da Habitat Brasil, para falar um pouquinho sobre habitação, porque quando a gente vê esse tipo de coisa, quando acontece esse tipo de coisa, a primeira coisa que vem à cabeça é realmente o problema é que não tem lugar para essas pessoas morarem. Essas pessoas... precisam de lugar e de um lugar seguro para viverem. Doutora Socorro, muito bom dia para a senhora, tudo bem?
5: Bom dia, Igor, bom dia a todos os ouvintes da Rádio Jornal.
3: Qual é a situação hoje? O que é que você... eu sei que vocês monitoram a habitação, a questão habitacional no país, e eu queria saber como é que está, qual é a situação de Pernambuco hoje, Socorro?
5: Veja, a gente tem um déficit importante, considerando a condição do nosso estado, um déficit que é uma necessidade de novas moradias, mas também uma carência de melhores condições para quem já tem moradia. Uhum. Então, eu diria que o principal déficit habitacional de Pernambuco é o qualitativo, é a carência de infraestrutura, de melhores condições da própria moradia, que já está construída, muitas vezes de forma incompleta, da posse da terra, que não está regularizada. Então, esse tipo de inadequação habitacional, como a gente chama, ele atinge mais de 70% dos domicílios de Pernambuco. o que é um número bem significativo e é justamente muitas dessas áreas, né, dessas comunidades que são afetadas quando a gente tem grandes chuvas.
3: Uhum. Eu pergunto isso e a senhora traz uma informação muito importante, que não é, existem dois déficits no caso, tem o déficit quantitativo e tem o déficit qualitativo. O déficit qualitativo é o que leva a essas tragédias que a gente está vendo aí. Porque essas pessoas têm um lugar para morar, mas tem uma barreira na cabeça delas pronta para desabar e tirar a vida delas. Então, esse é um dos elementos desse déficit qualitativo. E a senhora disse que 70% tem do estado de Pernambuco tem problemas assim?
5: Tem problemas, mas não significa que estão em área de risco, né? Certo. Quando a gente vai para as áreas de risco, a situação é mais grave, porque as famílias têm uma urgência em resolver a questão do risco. E aí é importante reforçar que nem sempre o risco se resolve removendo as famílias. Quando a gente tem uma situação de chuvas intensas, como aconteceu, né, nos últimos dias aqui, nas últimas semanas em Recife, enfim, no estado como um todo, na região metropolitana, a gente tem bairros inteiros que são alagados, inundados. Então, nem todo mundo que está nessa situação está em área de risco. Muitas vezes tem as barreiras que precisam de uma ação de mitigação, de remoção daquele risco, e as famílias podem ficar. Então, falta investimento no sentido de reduzir o risco, né? A gente precisa remover o risco e não necessariamente as pessoas, né? Muitas vezes há uma condição de resolução do risco sem remover as pessoas. Uhum. Então, a gente está falando de processos que chegam a bairros inteiros. Muitas vezes, os bairros que não têm infraestrutura, que não têm a condição adequada de moradia. Então, a gente está falando de que a condição adequada de moradia, ela reduz essa situação de alagamento, de inundação. Então, a gente precisa ver de uma forma mais ampla, né? Tem o risco, tem as famílias que estão realmente com um risco mais iminente e tem a questão que é das nossas cidades, da falta de estrutura de uma maneira geral para lidar com esses processos de inundação, porque os sistemas de drenagem muitas vezes não estão preparados para isso, né? Os rios não estão dragados, a gente precisa olhar para a cidade como um elemento vivo e que o tempo todo está sendo mexido, né? Seja pelas pessoas, seja pelas construções novas que aparecem, seja também pela omissão do Estado.
3: Eu acho interessante porque encaixa exatamente com a realidade que a gente está vivendo hoje. As pessoas, tem gente que estava em área de risco, que foi para abrigos, abrigos foram abertos nas cidades, e aí você tem abrigo em Olinda, em Recife, em Jaboatão, e esses abrigos de ontem para hoje já vêm sendo fechados, que essas pessoas disseram, vamos voltar para casa porque parou de chover. Mas elas voltam para as mesmas casas de onde elas saíram porque estavam em risco. Ou seja, se voltar a chover, o risco permaneceu, o risco continua. Romualdo de Souza.
4: Socorro, muito bom dia, Socorro Leite, como vai? Eu estava estudando no fim de semana um trabalho da professora Hermínia Maricato, da PUC Campinas, e o trabalho chama-se Melancolia e Desigualdade Urbana. E ela defende, Socorro, o argumento de que a regularização é muito importante, mas às vezes o Estado precisa ter critérios de regularização. E aí eu pergunto a vocês do Habitat Brasil, que tem conhecimento e informações muito mais do que eu, o poder público em Pernambuco tem estudos de locais de assentamentos urbanos fora dessas chamadas áreas de risco, Socorro?
5: Olha, o que a gente conhece é muito embrionário, né? Eu diria que algumas cidades têm buscado, né, espaços para construir moradia fora de áreas de risco, porque a gente sabe que sim, existe uma necessidade de construir moradias para quem está em situação de risco, que não pode ser mitigado, que não pode ser resolvido. Mas a gente sempre faz a discussão de que essa moradia nova, ela precisa também estar bem localizada. Porque muitas vezes, por construir moradia muito distante de onde as famílias estão acostumadas a viver, criaram seus laços, né, sociais e de acesso, inclusive, a equipamentos e serviços públicos, se torna uma solução de moradia insustentável. Então, para cada bairro, para cada comunidade, é preciso uma análise criteriosa, entender que famílias, de fato, têm necessidade de serem relocadas e o que é que se resolve com a falta da infraestrutura. Então, com a ausência da infraestrutura que precisa de investimento para resolver. Então, eu diria que muito pouco se vê, de uma maneira geral no Brasil, a questão dos espaços adequados para a construção de novas moradias, bem localizados, seguros. A gente tem, por exemplo, uma questão que é dos centros das cidades, que é muito difícil de ser enfrentada da forma mais adequada. Quem mais precisa de moradia no nosso estado é a população de mais baixa renda. A gente não resolve se não houver uma política massiva de enfrentamento da ociosidade de imóveis na região central das nossas cidades, especialmente de Recife, que tem uma situação mais complexa, para a população de baixa renda, não para a classe média, não para quem pode pagar, muitas vezes, um aluguel de maior valor.
3: A gente está conversando com Socorro Leite, que é diretora executiva da Habitat Brasil. O Rodrigo Fernandes.
6: Ô, doutora Socorro, bom dia para a senhora. Nessas últimas chuvas do fim de semana, 9.500 pessoas ficaram desabrigadas ou desalojadas aqui em Pernambuco. E a gente sabe que boa parte delas, existe um risco de elas voltarem para suas residências e não terem acesso a uma residência de qualidade, segura, né, diante dos riscos das chuvas. Onde é que as autoridades estão errando para tentar quebrar esse ciclo de manter essas pessoas em área de risco?
5: Olha, isso demonstra uma ineficiência da política habitacional. Nós não temos construído, ao longo dos anos, opções de moradias adequadas para a população, muitas vezes, que está nessas áreas de risco. Então, se não tem opção adequada, que envolve também a localização dessas moradias, a questão da acessibilidade, da infraestrutura, do transporte. Se não existem opções, as famílias vão continuar morando, porque elas precisam morar em algum lugar. Então, assim, ninguém escolhe morar numa área de risco. Ninguém escolhe exatamente retornar para uma casa em situação de risco. Mas, muitas vezes, a situação...

0: dessas famílias, a gente vê que foram várias inundações e perdas ao longo dos anos, e que essas famílias têm que se reconstruir, né, a cada ano, a cada nova enchente. Então, é preciso olhar para isso como algo que é muito maior do que essa ação pontual de colocar as famílias no abrigo. Isso é importante no caso emergencial, mas o Estado tem que prover, e aí, quando eu falo Estado, são o governo estadual, os municípios, têm que prover moradia no volume que a gente precisa para dar conta dessas pessoas que não conseguem mas reconstruir tanto a vida e que estão em áreas realmente que não se pode mitigar o risco.
1: Socorro Leite, diretora executiva da Habitat Brasil. Castilho.
2: Socorro, bom dia. Eu queria perguntar à senhora uma coisa sobre dinheiro. Vocês trabalham isso, a organização de vocês já está há muito tempo nisso, e eu queria saber se vocês conseguem identificar a ação do governo na captação, na destinação de recursos para esse tipo de opções, como a senhora usa a palavra opções. Eu acho que essa talvez seja a melhor palavra que a gente possa colocar isso. O governo precisa oferecer opções de moradia que não seja essa clássica do conjunto habitacional, do Minha Casa, Minha Vida. Mas eu também procurei, não sei se vocês tiveram mais sucesso do que eu, onde é que tem dinheiro para isso? Porque em alguns casos é mais barato do que fazer. Em alguns casos, é mais barato você estruturar a comunidade com segurança de 200 famílias, 300 famílias, do que construir um novo conjunto habitacional. Mas vocês conseguem identificar no governo, em qualquer lugar, né, opções de financiamento que possam forçar o Estado a dizer assim, ó, tem um dinheiro ali, vamos buscar isso aqui para fazer isso aí? Ou a senhora não conseguiu? Eu não consegui. Vocês conseguiram identificar algum lugar onde tem esse dinheiro ou não?
0: Veja, existem programas, né? O grande recurso para esse tipo de ação realmente é federal, né? Ele vem do governo federal. Isso acaba sendo bastante afetado pela questão das emendas parlamentares, que muitas vezes estão desarticuladas do que são os programas para atenção à população. A gente tem o PAC, Urbanização de Favelas, que é um programa de infraestrutura, né, que deveria estar sendo apoiando justamente essas comunidades que estão numa situação de maior vulnerabilidade. A gente tem alguns programas que são de melhorias habitacionais, mas ainda muito tímidos, né? A própria Secretaria Nacional de Periferias tem o Periferia Viva, de melhorias habitacionais, mas o recurso investido ele é muito aquém do que é a necessidade. Então, eu diria que não vai fazer muito efeito frente a essas mudanças climáticas, a essa questão da intensidade né, das chuvas, como tem vindo, as nossas cidades não estão preparadas, e para estarem preparadas, a gente precisa de um volume muito maior de investimento, né? Então, eu diria que existe, Castilho, mas existe de uma forma muito incipiente. A gente precisa, de fato, que os governantes, que os parlamentares se conscientizem de que o recurso maior que precisa vir para as cidades é o recurso para evitar mortes, é o recurso para reduzir o risco, para evitar que essas famílias perdam tudo que têm a cada grande chuva. Então, é isso. Eu acho que tem que haver um consenso nacional em torno do que é prioridade para as cidades, porque senão a gente vai continuar vendo o que tem visto, né, nessas últimas grandes chuvas aqui.
1: Socorro Leite, diretora executiva da Habitat Brasil. Obrigado, Socorro, e volto sempre aqui ao Passando a Limpo.
0: Eu que agradeço, ficamos à disposição. Abraço.
1: Obrigado. Tá aí. Daqui a pouco a gente volta a falar sobre chuva, na verdade, sobre o resultado e o prejuízo das chuvas e a retomada do abastecimento de água, por exemplo, porque você pensa que quando você tem um enchente assim, você pensa, água não é problema.
2: Vamos
1: Sim,
2: cortar a
1: água.
2: luz, mas depois
1: Vão
2: esquece
1: cortar a
2: tudo.
1: luz, mas aí você pensa que água não é problema. Sim, água é problema quando você tem uma enchente, quando você tem transbordamento de rio, atrapalha tudo, porque pode contaminar. É bem complicado. Então você corta a água desses lugares. e a Compesa deve retomar o abastecimento de água em cidades da zona da Mata Norte agora. É,

0: partir de agora, vai retomar. Então, a gente vai falar sobre isso daqui a pouquinho. Quem mora na Mata Norte ou está passando pela região metropolitana do Recife, mas vive na Mata Norte, já fica atento, porque a gente vai trazer essa informação daqui a pouquinho.
1: Oi. Romualdo citou agora há pouco que a governadora Raquel Lira vai a Brasília amanhã. Ela realmente tem agenda marcada em Brasília, mas hoje o ministro da Integração e Desenvolvimento Regional, o Valdez Góes, vai estar aqui em Pernambuco para se reunir com a governadora Raquel Lira. Ele vai visitar também a Paraíba, que também está sendo bastante afetada pelas chuvas. Agora pela manhã ele vai para João Pessoa. Estava marcado até o contrário, eles inverteram. De manhã ele vai desembarcar lá em João Pessoa e hoje à tarde ele vem aqui para Pernambuco para se reunir com a governadora e estudar as estratégias de retomada dessas áreas que foram afetadas pelas chuvas.
0: O governo federal...
1: Governo federal.
0: O governo federal resolveu vir aqui para... Muito bem. Ok. A gente vai voltar a falar sobre isso daqui a pouquinho. Romualdo, eu queria que você falasse para a gente da comissão da PEC... do fim da escala 6x1, a PEC 6x1, começou a discutir já a proposta, a comissão especial foi formada, né? Precisava de uma comissão especial, essa comissão especial está formada, começa a discussão.
2: Pois é, a ideia do presidente da comissão é iniciar os debates ouvindo numa audiência pública Érica Hilton, do pessoal de São Paulo, e Reginaldo Lopes, do PT de Minas Gerais, que são os dois autores da proposta. Na ideia, no argumento apresentado pelo deputado Reginaldo Lopes, ele se apropria de dados apresentados numa proposta do senador lá do estado do Rio Grande do Sul, Paulo Paim. Mas aí Paim já disse o seguinte, Paim já pendurou a gravata, não quer mais nem saber de Brasília. Ele vem aqui esporadicamente. Então Paim diz, não, se você defende minha proposta aí, porque Paim não quer mais saber de política, não quer mais mandato, vai ficar no interior do Rio Grande do Sul, então só vai ter debate com Reginaldo Lopes, do PT de Minas Gerais, e Érica Hilton, do PSOL de São Paulo. Então serão duas audiências para isso. Agora, o que é importante? O que é importante é que o presidente da Câmara dos Deputados, Hugo Mota, disse ao Jornal do Comércio que vai fazer várias sessões diárias para contar o prazo dessas sessões com a maior agilidade possível. Isso significa dizer que Hugo Mota pisou no acelerador. Ele quer entregar esse projeto pronto, debatido na comissão, ouvindo os autores inicialmente, representantes dos trabalhadores em seguida, representantes da classe patronal, não gosto dessa palavra, classe patronal, mas vai lá, das entidades patronais, e aí, em seguida, ele vai começar a votar na comissão para votar no plenário. Acredita que antes do recesso parlamentar de julho, a Câmara já terá sacramentado esse tema.
0: Muito bem. O Fernando Castilho, a gente está falando aqui de 6x1, e está para ser lançado o Desenrola, né? O Desenrola está para ser lançado, o Desenrola 2.0, mas já teve um Desenrola. E deu resultado o Desenrola?
3: Olha, na época foi positivo. O problema é que é o que eles chamam de retorno à lista dos devedores.
0: Primeiro, explica o que é o Desenrola.
3: O Desenrola é um programa que o governo está lançando hoje,
0: o governo federal,
3: ou pelo,
0: né,
3: menos vai detalhar hoje, onde existem algumas medidas, né? Primeiro, as pessoas vão poder renegociar suas dívidas e o governo apela que os bancos não cobrem mais do que 1,99, que dá aproximadamente 26% ao ano nas dívidas que tem com os bancos. Também existe uma possibilidade de que, se você tiver o FGTS, haveria um mecanismo de você pegar essa dívida que você tem, e desde que ela liquide a sua dívida e você não comprometa mais do que 20% do saldo que você tem no FGTS para zerar essa conta. Como a gente pode ver, é um programa muito bom para os bancos. Mais uma vez, por quê? Porque a lógica do governo é olhar o problema a partir da visão do credor e não do devedor. O que aconteceu no Desenrola 1 é uma coisa muito ruim, que não foi muito comentado, que a gente descobriu quando você vai pesquisar. 80% das pessoas atrasaram as parcelas e mais de 50% não conseguiram honrar os contratos que fizeram com os bancos. E

0: aí os bancos retornaram as pessoas para a lista de devedores. Lembrando que quando você fez o Desenrola 1, você já ficou praticamente um subcliente do banco, porque o banco cortou todas as linhas de financiamento para você, você ficou apenas com o encargo da prestação e a conta bancária, se você tem lá, para você dizer que tem um cartão de débito, né? Já que, sim, o banco também cortou. O Desenrola 2 tenta corrigir alguma coisa e fazer essa linha. Há uma expectativa de que o governo negocie aí perto de uns 50 bilhões, mas eu sou muito crítico em relação ao seguinte: a visão do governo Lula, de novo, é a visão a partir do credor, não é da situação do devedor. E aí você tem uma informação complementar só para finalizar. Quem está devendo hoje? Basicamente gente com menos de 40 anos,
1: sim,
0: que é o resultado daquela bancarização que foi feita a partir do governo com o Pix, com os cartões de crédito de loja e a distribuição de cartão de crédito sem qualquer critério. Inclusive, um desses agentes foi o Banco Master, que tinha um banco que você que criava um cartão de crédito, ele te dava lá um crédito de R$1.000. Mas esse crédito de R$1.000 é dado assim a quem faz qualquer cartão de crédito por aí. Normalmente a pessoa usa, não tem nenhuma consciência disso, não paga, vai para a lista do SPC. Tanto que em março de 2026, nós atingimos a marca de 82 milhões de pessoas negativadas nos birôs de coisa. Vai funcionar? Tomara que funcione. Mas é aquela história, nós estamos pegando uma solução que não deu certo, estamos relançando ela para ver se tem um resultado diferente.
2: O que é que muda especificamente, Castilho, para essa garantia de que esse cidadão não vá cumprir essa parcela junto aos bancos?
0: Nenhuma,
2: né? Porque vi que uma das medidas é que ele vai ficar impedido de utilizar BET por um ano. Fica com cadastro BET por um ano. Mas em relação à dívida,
0: É como se você partisse da ideia de que todo mundo que está pendurado hoje ficou endividado por causa das BETs. Não foi, o cara ficou endividado porque a taxa de juros é alta, o cara fez um empréstimo, o cara usou mal um cartão de crédito, tá entendendo? E tem um crédito lá. E essa conta é muito em cima daqueles cartões, Rio, que não são os bancos digitais. Os grandes bancos, bancões, já resolveram o problema dele. Eles vão reaproveitar esse negócio agora para dizer assim, olha, quem não pagou daquela vez, vamos fazer um novo critério, vamos reorganizar essas dívidas. O problema está nos bancos digitais, que sai dando cartão de crédito, está doidado aí a quem passar pela porta. Aí, Igor já contou aqui que entrou numa loja para comprar uma camisa, e numa loja de roupa, e não conseguiu comprar a roupa que ele queria comprar, porque a moça queria botar um cartão de crédito na mão dele.
1: Eu queria comprar uma camisa, rapaz, e não consegui.
0: Porque a moça queria vender um cartão de crédito.
1: A moça ficou em cima, disse, mas compre, mas pega o cartão, mas se você pegar o cartão é isso, mas se você pegar o cartão. Eu só quero olhar a camisa. Não, mas veja aqui. Aí eu fui embora. Pronto. Eu fui embora.
0: Agora isso acontece.
2: Ficou sem cartão e sem a venda.
1: Sem cartão e sem a venda.
0: O Brasil tem 240 milhões de pessoas com cartão de crédito. Imagina o problema.
1: Romualdo.
3: Agora, se eu tivesse hoje dinheiro no bolso, e não tenho, eu traria para a sala de aula, para um debate que vai ter na semana que vem aqui em Brasília. Nós vamos fazer um debate sobre educação financeira. Inclusive, o ex-presidente do Banco Central vai estar conosco. Mas eu traria exatamente o Castilho. Houve, no fim de semana, não sei se no sábado ou no domingo, tem um texto simplesmente brilhante do Castilho no Jornal do Comércio que fala o seguinte: não adianta falar em renegociação de dívidas se as pessoas não têm educação financeira. E um dos artigos de Gustavo Loyola é exatamente esse artigo que ele vai defender na faculdade semana que vem. Sem educação financeira, não adianta falar em dívida ou renegociação de dívidas. Portanto, recomendo a você, meu amigo, minha amiga, chega lá no jc.com.br e procura aí colunas. Aí tem Castilho e tem uma coluna dele exatamente sobre essa falta de educação financeira.
1: Está bem explicadinho lá. Está bem explicadinho lá e como é importante essa questão da educação financeira. O problema do Brasil é que a gente não consegue resolver os nossos problemas, originais, né? A gente não consegue educar. A gente não consegue educar, é aquela história, eu não consigo educar as pessoas financeiramente. Aí faz o quê? Não, aí você dá um jeito de perdoar a dívida, vai fazendo as coisas, porque você não consegue educar a população. Na verdade, é a falência do Estado.

0: o Estado faliu.
1: Ataca
0: a consequência. Você fica preocupado com a consequência. Toda a discussão sobre aborto, por exemplo, é falta de educação em relação à contracepção, falta de educação contraceptiva. E aí tem vários aspectos, tem várias coisas que acontecem. Mas aí você tem uma discussão que vira uma discussão religiosa, vira uma discussão filosófica, vira uma discussão sobre aborto, porque você não consegue ter uma educação contraceptiva para a população. Você não consegue educar financeiramente, então você faz o quê? O que é que se faz no Brasil? Vamos perdoar a dívida, vamos tentar arranjar um jeito aqui. Tem gente que vive de juros, tem gente que vive de... Por quê? Porque as pessoas não são educadas financeiramente.
2: Lembra do crédito do trabalhador que Lula dizia que se livrar do agiota?
0: Exato.
2: Os bancos, os bancos podem ter tirado os agiotas, mas fecharam um negócio de 120 bilhões do FGTS sacando do trabalhador com o dinheiro que é dele e paga juros
0: também.
2: Por isso.
0: E tem uma coisa também. Para você ter agiota, você precisa ter uma economia onde as pessoas não conseguem, elas não têm educação financeira. Senão, você não teria tanta agiota. Então, é outra questão também. E aí? Sabe? O Brasil está acostumado a atacar a consequência, não ataca a causa, não resolve a causa. O Brasil é incapaz, é incompetente para resolver as causas dos problemas. A gente só resolve as consequências. A gente fica resolvendo, apagando consequência e não consegue resolver lá na origem. Eu vou chamar mais um intervalo e a gente volta rapidinho.
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0: De volta com o Passando a Limpo. A gente está na linha agora com o Douglas Nóbrega, que é presidente da Compesa. Presidente, muito bom dia para o senhor. Tudo bem?
4: Bom dia, Igor. Bom dia, essa bancada de elite da Rádio Jornal. E bom dia aos ouvintes. Prazer falar com vocês.
0: O presidente, a gente sabe que quando tem um alagamento, quando tem uma inundação, quando tem uma chuva forte assim, as pessoas pensam, energia vai ter que desligar, ok, beleza, pode ter problema com um choque elétrico, mas água não é problema, porque está cheio de água ali na imagem. Mas, na verdade, é um problema e é um problema sério, né?
4: Quando tem esses períodos de chuva, na verdade, até com o protocolo de segurança, algumas áreas são desligadas, né, com a energia elétrica. Uhum. E principalmente no caso da água, a gente tem um protocolo de segurança, que é o chamado protocolo dos morros, onde a gente, por dever de ofício, a gente desliga temporariamente os abastecimentos, né, para minimizar a possibilidade de acidente. Então, foi acionado esse protocolo imediatamente, assim que as chuvas começaram, na sexta-feira, quinta para sexta-feira ainda, né? E várias áreas já foram retomadas, tá? Então é realmente um grave, principalmente na área de morros, o abastecimento de água.
0: A gente tem aqui Goiânia, que é a estação elevatória Dois Rios. Eu vi aqui que teve essa questão em Timbaúba, Glória do Goitá, Nazaré da Mata, Ferreiros, Camutanga, Chã de Alegria, Vicência, todas essas cidades tiveram, Nazaré da Mata também, eu falei aqui, mas todas essas cidades tiveram abastecimento interrompido ou ficaram com abastecimento reduzido. Todas essas cidades estão voltando já agora?
4: Sim, inclusive eu estou aqui em Goiânia, tá? Agora a gente vai passar o dia aqui em Goiânia, em Timbaúba. Em Goiânia, ontem mesmo, todo o sistema foi restabelecido. Durante a noite a gente teve um problema de vazamento, estamos fazendo um reparo agora. Então, parte da cidade ficou aí com a redução de vazão, mas está sendo abastecida de forma complementar por caminhões-pipa. Timbaúba também, nós deslocamos caminhões-pipa do interior, de Surubim, de Caruaru, para Timbaúba, né? Tem mais de 10 caminhões-pipa lá em Timbaúba. E o sistema está retomando agora, até o meio-dia, o sistema começa a ser retomado. Parte dele já foi ligado hoje cedo e uma parte está sendo retomada agora no início da tarde. As demais cidades estão voltando aos poucos, né? Depende muito do problema de cada cidade. Em alguns locais houve inundações. Então, na inundação, dá um pouco mais de trabalho para a gente retomar, porque os motores elétricos ficam úmidos, a gente tem que secar, então demora um pouco mais. Mas, aos poucos, os sistemas estão sendo retomados. De início, a gente teve impacto em torno de 24 municípios, né? E ontem, no final da tarde, ainda estava com 18 deles retomados, e hoje pela manhã os outros 6 estão sendo retomados aos poucos.
0: Muito bem. A gente está conversando aqui com o Douglas Nóbrega, que é presidente da Compesa. O Rodrigo Fernandes tem pergunta.
1: Presidente, bom dia para o senhor. Esse sistema que disponibiliza carros-pipa para atender essas áreas que estão aí sem abastecimento, ele é suficiente para atender essa população enquanto isso não é religado? Como é que é feito esse trabalho e como é que a população fica sabendo que esse serviço está sendo disponibilizado? Como é que eles têm acesso a essa água?
4: Bom, o principal meio de contato inicial, né, além da prefeitura, né, então tem a prefeitura e, a depender da região, tem os líderes comunitários, tá, que a gente contata. Então, os carros-pipas, eles estão crescendo o número de abastecimento por pipa, né? Naturalmente, ele não substitui integralmente o abastecimento comum pela rede, mas ele é uma maneira de a gente atenuar um pouco aí a falta de água, né? Algumas cidades já convivem aí com certo calendário de abastecimento, então em algumas delas, mesmo abastecimento estando interrompido temporariamente, os dias sem água, eles estão dentro do calendário que estava previsto. Ainda assim, os pipas estão fazendo um atendimento emergencial, tá? Não são suficientes para manter o abastecimento normal, mas dão um bom fôlego aí para essas regiões.
0: A gente está conversando com o Douglas, o presidente da Compesa, que é o Douglas Nóbrega. Fernando Castilho.
2: Presidente, eu queria que o senhor nos desse aí uma visão do que foi em termos de... O senhor disse que dos municípios já atingidos, apenas 6 estavam sendo retomados hoje, segunda-feira, pela manhã. Mas o senhor consegue identificar, assim, locais ou sistemas que foram destruídos pelas enchentes, ou foi apenas uma questão de inundação mesmo? Como é que vai ser essa recuperação? Isso vai demandar investimento, alguma ideia de custo? Quanto é que essa inundação vai deixar de custo para a Compesa?
4: Bom, os danos são bem recentes, né? A gente está avaliando ainda os maiores danos, mas no geral, boa parte das paralisações foi devido principalmente aos protocolos de segurança de algumas áreas, tá? Principalmente as áreas de morro, e outras áreas, sim, a gente teve algumas inundações. Esses sistemas inundados, a princípio, a gente não identificou grandes necessidades de recuperação. Basicamente, o motor elétrico, por ser elétrico, naturalmente, ele fica úmido, né? Válvulas, às vezes, fica com problema, mas a gente está retomando aos poucos. A gente não tem ainda uma estimativa de custo, mas aos poucos os sistemas estão sendo retomados. Não foi identificado nenhuma patologia muito grave que impedisse a retomada rápida dos sistemas até o momento.
0: O Romualdo de Souza?
5: Presidente Douglas Nóbrega, como vai o senhor? Presidente, e no caso das estações elevatórias das águas de transposição do Rio São Francisco, houve algum problema? Afetou alguma dessas estações? Ou nesse caso específico está tudo normal?
4: Não, com relação ao doutor do Agreste, não houve alteração com relação à chuva, né? Lá, a elevatória lá em Moxotó, ela continua operando normalmente. Em Gravatá, a gente teve uma pequena interrupção, sim, por causa da água, que já está sendo trabalhada, mas não houve grande impacto na parte de Agreste e Sertão por conta da chuva. Realmente, o mais crítico se concentrou na região metropolitana, né, em especial nos morros, ali em Jaboatão, uma parte em Camaragibe, né, e aqui na, né, Mata Norte, Goiânia, Timbaúba, Camucim, em algumas outras cidades.
0: Muito bem. O presidente, quero agradecer aqui sua participação. Douglas Nóbrega, presidente da Compesa, conversou com a gente aqui sobre o abastecimento de água, está sendo retomado já, mas ainda com muita atenção e muito... Passou o fim de semana circulando pela região metropolitana, né, presidente?
4: Sim, eu acho que há de destacar a pronta resposta, né? Acho que o governo deu todo esse processo, a governadora determinou ações imediatas, a gente passou sexta, sábado, domingo reunido, tanto lá no CIODES, quanto ontem a gente passou o dia no Palácio, né, várias secretarias integradas, Defesa Civil, Corpo de Bombeiro, Polícia Militar, Secretaria de Ação Social, Compesa, entre outros. É um trabalho que está sendo feito de pronto atendimento, muito rápido, né, atenuar um pouco o sofrimento da população, e aos poucos a gente vai retomando aí a questão da normalidade, né? Muito trabalho em andamento, várias equipes na rua. Para você ter ideia, Romualdo, só da Compesa a gente tem mais de 300 pessoas trabalhando em todo esse processo, né? Então tem muita gente. Ontem nós abastecemos mais de 500 mil litros de água para a população. Então, enfim, o trabalho está sendo rápido e efetivo para minimizar um pouco todo esse transtorno. Acho que o destaque é justamente a ação rápida ao grande problema que a gente teve aqui no estado.
0: Muito bem. Obrigado. Douglas Nóbrega, presidente da Compesa, conversou com a gente. Volto sempre aqui, presidente.
4: Tá. Um abraço. Tá bom, obrigado, prazer falar com vocês. Um abraço.
0: Um abraço. Ô, Rodrigo, deixa eu perguntar a você sobre política. E como é política aqui no estado? Ia ter nessa semana, ia ter o anúncio do Eduardo da Fonte com o Lula da Fonte e todo o PP ali, o Progressistas, ia anunciar apoio à governadora Raquel Lira. Mas isso. Aí veio a chuva.
1: Isso.
0: E aí veio a chuva e a governadora disse: hoje não, depois a gente resolve. E aí ficou para depois. Vai ser essa semana
1: ainda
0: esse
1: não.
0: Anúncio?
1: O partido ainda não definiu a data, não anunciou. Esse anúncio estava marcado para ser ontem, domingo, mas foi cancelado por conta das chuvas. Mas na quinta-feira à noite a gente já viu um aceno muito forte do Eduardo da Fonte lá na Arena de Pernambuco durante a formatura dos novos policiais, os Laranjinhas. Uhum. Né? O Eduardo da Fonte estava lá, presidente estadual do PP. A gente recorda para o nosso ouvinte que houve aqui toda aquela questão em relação ao apoio do PP à governadora. O PP se aproximou um pouco de João Campos, depois João Campos não abriu espaço para o PP na chapa, e aí o PP ficou meio num limbo ali, enquanto União Brasil, né, o partido com quem ele é federado, já estava integrado à chapa da governadora, e ficou-se aí a dúvida para onde vai o PP. Mas finalmente aí, na semana passada, houve esse aceno lá na Arena de Pernambuco, o evento, e aí marcou-se um evento para oficializar, né? Porque ali no evento da Polícia Militar ele fez ali a declaração dele, mas o partido precisa dar aquele apoio oficializar o apoio à governadora Raquel Lira. Estava marcado para ontem, foi desmarcado, mas já recebendo informação que pode ser hoje, né, esse encontro. Esse
0: pode
1: evento
0: ser hoje.
1: Pode acontecer
0: deve ser hoje.
1: Ainda hoje. O que a gente ainda não sabe é como vai ficar o espaço do PP dentro da chapa, porque a gente tem o Miguel Coelho, presidente do União Brasil, como pré-candidato ao Senado na chapa. O PP também quer esse espaço com o Eduardo da Fonte. Isso ainda vai ser tratado com muita conversa dentro dessa federação, dentro da chapa da governadora. Mas o apoio está formado, está garantido, mas o espaço que o PP vai ter dentro da chapa, a gente ainda não sabe qual vai ser.
0: A gente chega a informação agora de que a gente começou a falar no assunto, começou a chegar a informação aqui. Aqui é rapidinho.
1: Na hora.
0: É na hora. É feito caldo de cana.
1: Na
0: sabe
1: hora,
0: caldo de cana?
1: Que nem caldo de cana.
0: Caldo de cana que você moe na hora, e na hora resolve aqui, na hora sai. Olha, a informação que chega aqui agora, vai ter um evento hoje, tá? Não sabe ainda se será um evento, será exatamente um evento, mas vai ter uma reunião, até porque não tem clima para evento.
1: Nenhum.
0: Né? Não tem clima nenhum para evento.
1: E foram muito sensatos, inclusive, o PP em cancelar esse evento, de fazer esse anúncio
0: correto.
1: Político no meio de uma tragédia dessa.
0: Correto. E aí deve ter uma reunião, isso deve acontecer hoje, está previsto, a previsão pelo menos é acontecer hoje, agora não sei como é que vão encontrar a agenda, porque ministro vindo para cá com viagem para Brasília, com tudo, para poder, não sei como é que vai se encaixar isso. Mas está previsto pelo menos para hoje, de Raquel Lira e Eduardo da Fonte, eles se encontrarem. Todos os deputados do partido estarão presentes. Essa é a informação que chega também.
1: Esse era o formato que estava previsto para o domingo também.
0: Todos os deputados do partido estarão presentes e não sabe se será um evento exatamente, mas todos os deputados estarão presentes e a ideia é realmente anunciar que o Progressistas, o União Brasil já estava, então o Progressistas chega agora com o Eduardo da Fonte e todos os deputados. E aí, o que é que acontece? Acontece que o União Progressista, que é a Federação União Progressista, fica com a governadora Raquel Lira.
1: Importantíssimo tempo de TV.
0: Para
1: a chapa da governadora.
0: O que tem de, assim, claro, tem o apoio, tem tudo, mas o que tem aí de essencial nesse apoio é o tempo de TV, porque passa a assim, igualar em relação a PT, que tá com o João Campos, né? Você tem o PT que está com o João Campos, que leva muito tempo de TV, mas aí para o palanque do João Campos, mas aí no caso da Raquel Lira, ela iguala e até fica maior, né? Fica um pouquinho maior ainda com o União Progressista. Hoje, o União Progressista, quando você junta os deputados do União Brasil com os deputados do PP, que foram eleitos, porque o que vale é o que foi eleito em 2022.
1: A quantidade de cadeiras, né?
0: É a quantidade de cadeiras. Tem gente que fica na dúvida nisso. Ah, mas saiu um bocado de gente do União Brasil. Então eles não têm mais aquele número de deputados que eles tinham lá em 2022. Mas o que vale é o que foi eleito em 2022. Não é essa janela que aconteceu agora não importa nem para tempo de TV, nem para verba eleitoral, nem para dinheiro. Tá? Para tempo de TV e para dinheiro, não importa. O que vale.
1: Se valesse é o número esse xadrez, de 2022. Ia ser mais complicado ainda.
0: Se
1: né?
0: valesse esse xadrez, você imagina a confusão que seria na janela.
1: A conta que seria feita, de cálculo que seria feito.
0: Você imagina a janela daqui, partidária. A janela partidária, como seria? E como seria o que iria rolar de dinheiro
2: nessa janela? O que iria acontecer na janela partidária, né?
0: É, o que iria acontecer nessa janela partidária? De cargo, de dinheiro, de tudo que você imaginasse, nessa, de todos os partidos brigando para poder conseguir mais deputado. Mas não, isso aí realmente eles estão... A janela partidária serve para a próxima eleição e o cálculo que é feito, tanto de tempo de TV e rádio, quanto de verba, tanto do fundão eleitoral, o que vale é 2022. Então vale quantos elegeram em 2022. E nessa conta, Romualdo, da Federação União Progressista, tem deputado que não se acaba mais, né?
5: É, e o que vai acontecer é que, a partir de agora, o que o deputado Eduardo da Fonte tem dito, que não apenas aquele número de deputados, que ele disse que a bancada e a União e a Federação vai eleger, mas quer ser uma bancada de referência na próxima eleição na Câmara de Deputados. Hoje o presidente é do Republicanos, um pequeno partido, mas ele é presidente da Câmara dos Deputados, o Hugo Mota, porque Arthur Lira, que é do PP de Alagoas, chegou lá e falou assim, eu quero esse menino aqui e acabou. No ano que vem, não vai ter mais eu quero esse menino aqui e acabou. Aliás, por falar em quero esse menino aqui e acabou, o Dudu da Fonte também chegou com o filho Lula da Fonte, que se mostrou um importante político, mas chegou com o filho e falou assim, eu quero esse menino na mesa. E o menino está na mesa. Ou seja, no ano que vem, essa federação, ou essa união dessas duas importantes legendas, tem que saber dar as cartas na Câmara dos Deputados, porque não basta apenas ter o domínio da mesa 8 no cafezinho da Câmara.
0: É verdade. A mesa 8 aqui, né?
5: A mesa 8.
0: É a mesa 8.
5: Impressionante. Aliás, por falar em mesa 8, vou contar uma história
0: Fonte.
5: Que aconteceu o seguinte.
0: E olha,
5: da ADEP, Associação dos Delegados da Polícia Civil de Pernambuco, sim. Esperando o deputado Dudu da Fonte. Sim. E aí sentaram. Eu falei assim, olha, sentem-se nessa mesa, daqui a pouco o Dudu chega. Aí pediram um cafezinho e por algum motivo, rapidamente, elas foram receber uma saudação lá no plenário. Quando voltaram, a mesa já estava devidamente arrumada. Estava todo mundo querendo mesa, mas o garçom falou assim... Essa mesa, quem senta é o deputado Eduardo da Fonte. Ou seja, nesse aspecto, o cabra tem força.
0: Rapaz, você chega lá para... Você vai encontrar o deputado Eduardo da Fonte lá. E é bem interessante lá no cafezinho, que você chega e para conversar 2 minutos com ele, não é fácil não, porque é o tempo todo o povo chegando outros estados, inclusive.
2: Agindo, né, no espaço.
0: Chegando, chega, puxa uma cadeira e senta e vai conversar com ele. Puxa uma cadeira, senta e vai conversar com ele. É isso. Fernando Castilho, você estava falando, eu estava falando aqui que a gente precisa saber por que é que a gasolina é tão cara em Pernambuco. Oi. Eu estava conversando com um motorista de Uber por esses dias, e eu converso muito com os motoristas de Uber exatamente para entender como é que está a vida deles e como é que está o dia a dia na cidade. E conversando com eles, eles dizendo, olha, o combustível é muito caro. Eu fui em João Pessoa, fui levar um passageiro em João Pessoa, cheguei lá, estava R$1 mais barato. Esse eu não entendo por que é que aqui é tão caro. Por que é que é tão caro aqui no Nordeste e por que é mais caro ainda em Pernambuco? Você chega em Brasília, por exemplo, um modo bota gasolina mais barato lá.
2: Pois é. Olha,
0: diesel, né?
2: Em Pernambuco é um grande mistério. A gente tem procurando saber. Os paraibanos vivem se jactando, dizendo que, olha, venha para cá porque a Paraíba é mais barata. O cara vai, né? Não é por força de incentivo fiscal, não é porque o imposto é mais barato. Acho que é uma questão de mercado mesmo. Agora, para explicar o que acontece com a gasolina no Nordeste dos combustíveis, é preciso voltar ao governo Jair Bolsonaro, quando foi feita a privatização da famosa refinaria Mataripe da Petrobras. Naquele ano, 2021 ou 2022, o fundo árabe, né, comprou a refinaria. E ela chama-se agora Acelen. Diferentemente da Petrobras, ela usa a paridade de preço internacional, como do PPI. Subiu lá fora, ela sobe, baixou, ela baixa. Quando o petróleo está equilibrado com o preço como estava até abril do ano passado, desculpe, até fevereiro último, você tem um preço razoavelmente equilibrado com o Nordeste. Mas sempre há os produtos da usina da Acelém são mais caros, porque eles são regulados internacionalmente. Só tem um problema. Com a venda da refinaria Mataripe, a Petrobras saiu desse mercado. Tipo assim, olha, ocupa essa parte daí da Bahia para cima, pelo menos até o Ceará e o Maranhão, que a gente ocupa daqui para baixo. E o que faltar, você importa. Então, você tinha o Nordeste efetivamente fora daquela política da Petrobras de como é que chama, abrasileirar o preço.
0: Uhum.
2: Agora, nessa crise, a coisa ficou mais séria. Então, o Nordeste foi a região onde o preço da gasolina mais disparou, mais subiu, e mesmo que a Paraíba cobre mais barato do que Pernambuco, o preço é mais caro. Por quê? Porque os postos aqui são abastecidos essencialmente pela refinaria da Petrobras e pela importação, que é preço de paridade internacional. Então, aquele discurso do Lula de que vamos brasileirar o preço, não vale muito no Nordeste por causa dessa distribuição de mercado. Só que agora o governo está dizendo, olha, se a gente continuar desse jeito, a gente vai perder. A gasolina no Nordeste é muito mais cara. Vamos ver aí. E aí surgiu, neste final de semana, uma informação de que a Petrobras vai fazer leilões direcionados ao Nordeste e vai tentar ocupar uma parte desse mercado vendendo o diesel e a gasolina um pouco mais barato de acordo com o preço dela. A gente não sabe ainda como é que vai ser, mas o fato é o seguinte. Acendeu a luz amarela lá no governo federal dizendo que no Nordeste, região onde Lula tem mais prestígio, a gasolina é mais cara. E as pessoas estão começando a reclamar isso. Então, o que o governo está fazendo? Pegando uma parte do que a Petrobras pode produzir, né, e tentando colocar aqui. Vai funcionar, a gente vai ver. Mas é uma decisão, por quê? Porque isso ficou muito claro. Né? Enquanto o dólar estava alto, mas a paridade internacional não estava comprometendo os preços da Petrobras, o preço era um pouquinho mais alto, mas dava para suportar. Agora ficou muito difícil. Uhum. E a Petrobras, por uma decisão do governo, vai tentar vender o diesel dela aqui no Nordeste. Tomara que isso seja uma forma de você baixar o preço. Mas ninguém tem garantia de nada, não, Igor.
1: É. E essa foi uma promessa do ministro da Fazenda, o Dário Durgan.
2: É.
1: Né? Assim que ele assumiu, visando aí o que é que o presidente Lula vai fazer para retomar a popularidade que está embaixo, etc. E aí ele falou vários projetos, incluindo esses que foram anunciados hoje, Desenrola, FGTS, etc. E baixar o preço da gasolina que está nas alturas é uma das promessas do governo Lula.
2: É isso aí.
0: Olha, tem uma questão que a gente vem falando muito aqui, e que é essa história do STF como PROCON. Né? O STF virou PROCON.
2: PROCON está reclamando, viu?
0: PROCON está reclamando, né? Estão comparando eles com o STF. Não, mas é o seguinte, o que foi que o Jorge Messias disse na sabatina? Disse, o STF não pode ser utilizado como PROCON do Legislativo. O que é que ele quer dizer com essa afirmação? O que é que ele queria dizer com essa afirmação? Na verdade é o seguinte, o que é que tem acontecido há muito tempo, e isso tem dado um protagonismo ao STF que é terrível e que não deveria existir. O que é que acontece? O partido político, ou o grupo político, perde uma eleição, perde uma disputa, uma votação, uma votação dentro do Legislativo. Então está lá no Senado ou na Câmara, perde uma eleição. E aí, na votação lá, perdeu, o meu projeto foi derrubado, então eles aprovaram um projeto que eu não concordava. Aí o que é que ele faz? Ao invés de aceitar, ir lá lamber as feridas e pensar no que é que vai fazer depois, não. Pega uma liminar, uma petição, bota debaixo do braço e atravessa a Praça dos Três Poderes, vai lá, entrega no STF e diz, façam alguma coisa, porque a gente perdeu a votação lá no Legislativo.
2: E o STF faz.
0: E o pior é que o STF aceita. E o pior ainda é que o STF realmente vai, aceita o julgamento, aceita julgar aquilo, e o pior é que vai e decide. Impõe aquilo. E por que é que isso é o pior? Porque você está vendo a interferência de um poder no outro, que é uma interferência indevida. A gente tem isso acontecendo o tempo todo. E agora existe uma preocupação, que é a seguinte. O pessoal está preocupado com o avanço do STF sobre casos com impacto eleitoral. E que tem uma preocupação de que isso possa esvaziar a atuação do TSE em 2026. O que é que acontece? Se você tem um Tribunal Superior Eleitoral, quem decide, quem deveria decidir tudo sobre eleições ou que tem impacto eleitoral é o Tribunal Superior Eleitoral. O Tribunal Superior Eleitoral está sendo presidido neste ano eleitoral pelo Cássio Nunes Marques. Então é o Cássio Nunes Marques. E aí tem gente que diz, mas ele foi indicado por Bolsonaro. Vê a confusão. Ele foi indicado por Bolsonaro. Então Cássio Nunes Marques é o presidente do TSE. Vai ter muita gente, quando não gostar de uma decisão do TSE, vai ter muita gente, ou quando achar que a decisão do TSE não vai ser boa para quem está ali buscando alguma coisa, vai correr para o STF. E como a gente sabe que o histórico do STF é aceitar todo tipo de coisa, todo tipo de petição que colocam lá, tem muita gente já preocupada com isso. E aí eu queria saber, Romualdo de Souza, se isso é algo realmente para se preocupar ou não, na hora do vamos ver, o TSE assume a bronca e resolve. Porque tem muita gente preocupada, que você vai ter dois tribunais decidindo sobre as mesmas coisas. Você vai ter o TSE decidindo e você vai ter gente correndo para o STF para buscar uma decisão diferente nessas eleições. Você acha que isso é um problema?
5: É só dar uma olhada. Se você pegar a pauta do Tribunal Superior Eleitoral, o TSE, você vai ver que na mesa do presidente tem pendências como o julgamento do mandato do ex-governador de Rondônia, aliás, de Roraima, Antônio Denário, e o julgamento do ex-governador do Rio de Janeiro, Cláudio Castro. Tá decidido? Não está decidido, porque houve uma apelação à instância superior, e aí, dependendo do que o Supremo poderia dizer o seguinte, mas esse é um assunto com relação à eleição ou eleitoral, então eu não vou me meter, poderia fazê-lo, mas não, a vontade danada de protagonizar tudo quanto é coisa que ocorre em Brasília faz com que o TSE fique, de certa forma, esvaziado. Daquilo que eu acompanho eleição, e olha que eu acompanho eleição desde antigamente, o TSE este ano vai ficar muito mais encarregado de julgar o que é ou não crime eleitoral do ponto de vista da inteligência artificial. Porque as grandes demandas podem até passar pelo TSE, mas o Câmara vai continuar candidato e a palavra final vai ser dada pelo STF.
0: Mas, assim, entende como isso é um problema?
5: Gravíssimo. Está dizendo aí que os julgamentos depois da Câmara dos Deputados, depois do Senado, ainda têm de passar pela palavra final, o crivo final da dona Carmen, que é uma senhora que tem um Fiat Uno já meio baqueado no caminho entre o anexo 4 da Câmara dos Deputados e a Secretaria-Geral do Supremo Tribunal Federal, e aí tudo quanto é político dá uma passadinha lá como um cachorro quente antes de chegar no Supremo Tribunal Federal.
2: Pois mas é. ela não ficaria até 3 de junho? Ela já deixou mesmo? Ela ainda é a presidente? Quem? Carmen Lúcia?
0: Não, ele está falando de outra Carmen. Calma. Carmen Lúcia já saiu. É Cássio Nunes Marques que é o presidente do TSE. Mas já tomou posse? Não, mas ele assumiu. Ele está no exercício da presidência já.
5: Ela antecipou a saída.
0: Ela antecipou e o Cássio Nunes Marques está no exercício da presidência. Não teve uma posse formal, não teve uma festividade, uma coisa assim, mas ele está no exercício da presidência. E a dona Carmen que ele está falando é a dona Carmen que tem um carrinho de cachorro-quente.
2: Tem um Fiat.
0: Não é só cachorro-quente não, tem rabada, tem outras coisas lá também. Mas que o povo para lá para comer antes de ir para o STF, atravessando a praça. Mas só uma coisa, só para a gente lembrar uma coisa, que é o caso do Zema, do Romeu Zema. O Romeu Zema, ele é pré-candidato à presidência da República. Você pode gostar dele, você pode não gostar dele, você pode achar que o sotaque dele é isso ou aquilo, você pode entender o que ele fala ou não entender o que ele fala, mas ele é pré-candidato à presidência da República. Ele é pré-candidato igual a Flávio Bolsonaro, igual a Ronaldo Caiado e igual ao atual presidente Lula. Então, ele é pré-candidato do mesmo jeito. No âmbito de pré-candidaturas, ele é igual aos outros. Mas quando o STF parte para cima dele ali, como partiu nesses últimos dias agora, por conta de um vídeo, de um boneco, de qualquer coisa, quem tinha que resolver isso não seria o TSE, o Tribunal Superior Eleitoral, deveria estar de olho nisso? Mas não, é o STF. O STF é que parte, os ministros do STF é que partem para cima dele. Então você tem o Gilmar Mendes dando entrevista, você tem o Toffoli ameaçando ele, dizendo que pode aí acabar incorrendo em abuso de poder político e ele ficar inelegível. Não, isso foi no caso do Alessandro Vieira. Mas você tem o Toffoli partindo para cima dele, você tem o Gilmar dando entrevista contra ele.
2: E aí ele não você tem fica... foro privilegiado, né?
0: Não tem. Não tem foro privilegiado, não. Mas você tem eles partindo para ser... Não deveria ser o TSE, que deveria estar cuidando? Se tivesse algum... Tem algum crime eleitoral no que ele está fazendo? Não. Não tem nenhum crime eleitoral no que ele está fazendo. Então, se não tem crime eleitoral no que ele está fazendo, por que é que o STF está se metendo nisso? Sabe? É, o STF está tentando ali... Não sei, acho bem preocupante. Acho muito preocupante, realmente, esse tipo de interferência. Há quem diga que é até bom para o Romeu Zema, mas independente de ser bom ou ruim, eu acho muito preocupante o STF estar se metendo ou interferindo em assuntos que são assuntos que deveriam ser tratados de forma eleitoral, principalmente porque ele é pré-candidato à presidência. Gente, Romualdo de Souza, Fernando Castilho, Rodrigo Fernandes, obrigado a vocês aqui. E a gente volta amanhã, passando a limpo, vai ficando por aqui. Os trabalhos técnicos são de Evandro Chaves e Avanildo Cerqueira, a produção é de Max Augusto, e amanhã a gente volta às 8 da manhã. Um grande abraço, tchau, tchau.
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7: Gente, o governo do Brasil anunciou que o país vai produzir e fornecer ao SUS um medicamento que pode tratar até 18 tipos de cânceres. Essa medicação faz parte do tratamento de imunoterapia. Mas o que é essa imunoterapia? Quem pode fazer esse tipo de tratamento? Qual a diferença de imunoterapia para quimioterapia? O que é mais eficaz? São tantas as perguntas. Vamos saber então a partir de agora no nosso consultório. E a gente vai conversar aqui com o médico oncologista Dr. Antônio Douglas, que atende no Hospital Santa Joana e em outras instituições públicas. Boa tarde, Dr. Antônio. Seja muito bem-vindo.
8: Boa tarde. Muito obrigado pelo convite. Estamos aqui à disposição, quiser perguntar alguma coisa, muito boa tarde.
7: A gente que agradece demais sua participação, doutor Antônio, hoje para falar sobre imunoterapia aqui no consultório, obrigada. E eu agradeço também ao doutor João Paulo Mangueira de Lima, ele que é oncologista clínico, tem residência médica também, clínica médica e pós-graduação em cuidados paliativos. Boa tarde, doutor João Paulo Mangueira Lima, seja muito bem-vindo.
9: Boa tarde, Anne. Boa tarde, doutor Antônio. Boa tarde, ouvintes da Rádio Jornal. É um prazer enorme estar aqui. Obrigado pelo convite para falar sobre a respeito desse tratamento tão inovador aí, que acho que é dúvida de muita gente.
7: Pois é, muita gente ficou feliz com a notícia, é uma notícia boa, mas também em dúvida, né? Então a gente traz esse consultório aqui para atender os nossos ouvintes. E quem quiser participar, já tem ouvinte fazendo pergunta, quem quiser participar, 99147-8520 é o número do nosso WhatsApp para você participar com a gente. Eu vou começar aqui com o doutor João, justamente para a gente explicar um pouquinho da diferença entre imunoterapia e quimioterapia, doutor João? Porque quando fala de câncer, a gente pensa assim, químio, rádio. Imunoterapia, a gente está ouvindo falar mais agora, né? E eu queria que o senhor começasse já explicando a diferença, assim, da imunoterapia para a quimioterapia.
9: Isso, acho que é uma dúvida muito comum, Anny, com os pacientes no consultório, no ambulatório, enfermaria, até porque a imunoterapia é um tratamento bem inovador, mas diferente da quimioterapia, que a quimioterapia é uma medicação que ela vai atuar diretamente na célula do tumor, na célula do câncer, combatendo, destruindo essa célula, a imunoterapia ela age de uma forma diferente. Ela acaba estimulando o nosso sistema imunológico a combater o câncer. Então, a célula tumoral, ela tem alguns mecanismos de defesa que meio que eles se camuflam em meio às células normais e acaba que o sistema imunológico acaba não presenciando essas células e não combatem. Então, a imunoterapia é meio que tirar essa camuflagem dessas células tumorais e fazendo com que o sistema imune volte a combater essas células tumorais. Então, basicamente, a diferença é essa. Então, uma vai atuar diretamente na célula tumoral, destruindo, que é a quimioterapia, e a imunoterapia seria uma forma de estimular o sistema imunológico a combater essas células tumorais.
7: Mas todo paciente de câncer pode fazer esse tratamento de imunoterapia ou tem casos em que não é indicado?
9: Veja, essa pergunta é muito boa, Anny, porque assim, todo mundo entra no consultório perguntando, não, eu vim falar de um tratamento da imunoterapia, então eu queria saber se eu posso ou não usar. Então assim, hoje o que a gente tem da imunoterapia é um tratamento muito bom, mas não é para todo mundo. Então a gente tem vários estudos que mostram que tem uma resposta muito boa para determinada pessoa, mas cada pessoa é uma pessoa diferente, cada câncer é um câncer diferente e cada pessoa responde de uma forma diferente ao tratamento. Então hoje o que é difícil na oncologia, em relacionado à imunoterapia, a gente identificar quais pacientes teriam benefício importante dessa imunoterapia. Então, depende, você perguntar, todo mundo deveria usar, tem indicação de usar? Não. Então, depende de características do próprio tumor, do estágio do tumor, se é metastático, se não é, se é inicial, se não é, e da característica do próprio tumor, e depende da pessoa também. Então, cada pessoa tem características que a gente tem que levar em conta na hora da gente indicar a imunoterapia.
7: Entendi. Vamos também conversar aqui com o doutor Antônio. Doutor Antônio, diante dessas características, por exemplo, o doutor João traz aí, do tumor, se ele é inicial ou metastático, por exemplo, se for inicial, pode tratar com imunoterapia em todos os casos ou não? Assim, para a gente entender quais são os critérios que vocês vão avaliar, ou é só quando está mais grave que a imunoterapia é mais indicada, só para a gente poder entender assim, quais são os critérios que vocês avaliam para indicar esse tratamento.
8: Vamos lá, a imunoterapia é um tratamento relativamente novo. Para você ver, a quimioterapia, a gente usa já mais de 50 anos que a gente usa a quimioterapia, e é uma fórmula que a gente já tem muitas evidências mostrando resultado, mas que é um tratamento muito tóxico. A imunoterapia começou de 2011 para cá. O primeiro trabalho fase 3 publicado foi em 2011, que foi pelo Imumab. Então é um tratamento relativamente recente, tem um pouco mais que 10 anos. E em 2016 que a gente começou a usar no Brasil, pembrolizumab e outras drogas, depois veio o nivolumab. Ela pode ser usada tanto para doenças iniciais como doenças avançadas. Uhum. Mas tem suas indicações. No início, a gente achou que imunoterapia ia ser um tratamento para todo tipo de câncer. Depois foram ver que alguns cânceres respondem muito bem à imunoterapia, como melanoma, câncer de pulmão, câncer de bexiga, e outros cânceres não respondem, tipo câncer de mama, só um tipo de câncer de mama, que é o triplo negativo, que responde bem. Mas os outros não têm resposta, o sarcoma não responde nada, o câncer de pâncreas também não responde. Então tem as suas indicações. Uhum. Ele pode ser usado tanto de forma inicial, que a gente fala que, tipo no câncer de estômago, tem tratamento que você pode fazer pré-cirurgia, então doenças mais iniciais, antes da cirurgia e pós-cirurgia. Pode ser feito adjuvante, como no câncer de bexiga, algumas indicações de fazer pós-cirurgia. E pode também ser feito numa doença metastática, como a doença já está disseminada pelo corpo, tá certo?
7: Entendi.
8: Então vai depender da indicação. A indicação do SUS hoje, que foi liberada agora para tratamento que vai ser incorporado no SUS, é para câncer de pulmão, melanoma e para linfoma, que é um câncer também hematológico. Mas a imunoterapia, ela tem efeito em vários tipos de câncer e pode ser usado tanto de forma precoce como nos doentes de forma tardia, ou doença avançada ou metastática.
7: É, pelo que a gente está entendendo da sua fala também, como é um tratamento novo, então vocês estão avaliando do que já tem provas, por exemplo, assim, de que funciona e que não funciona, né? Quando você diz assim, câncer de pâncreas, por exemplo, que a gente sabe que é um câncer agressivo, não tem tanta resposta assim. O câncer de pulmão, que é agressivo, já tem. Então, já a gente consegue entender bem. Agora, doutor, o governo brasileiro publicou aí que vai produzir e ofertar no SUS um medicamento que faz parte do tratamento de imunoterapia, é o Keytruda, e que é indicado a 18 tipos de câncer, assim. E aí coloca aqui, melanoma, câncer de pele, que já fazia parte, mas aí câncer de pulmão, câncer de bexiga, de esôfago, cabeça e pescoço, câncer do colo do útero, câncer de ovário, câncer não colorretal, câncer colorretal, linfoma, como o senhor trouxe, câncer endometrial, até câncer de mama, pelo menos está aqui na lista, né? Do que o governo publicou, entre vários outros. Esse medicamento, o Keytruda, é realmente um medicamento de ponta?
8: É uma medicação muito usada hoje na prática médica, no serviço privado, que é o pembrolizumab, que é uma imunoterapia. Uhum. Como o nosso amigo falou antes, a imunoterapia ela tem uma ação diferente, ela estimula o sistema imune do paciente a agir contra o câncer. E ela tem uma vantagem que ela tem menos efeitos colaterais. Então, como a gente vai começar a usar no SUS, vai ser muito bom, porque vai ter muito paciente que vai ser usado, tá bom? Inicialmente, são esses tipos de câncer que o pembrolizumab tem ação, esses 18 tipos de câncer. Uhum. Então, endométrio, esôfago, estômago. Mas, inicialmente, o SUS vai restringir esses três tipos de câncer, que é melanoma, câncer de pulmão e linfoma, com laudo médico, com indicação. E depois, a posteriori, vai ser feito em vários tipos de câncer. Então, a gente espera ajudar muito o paciente que esteja precisando de fazer terapia. Então, vai ser muito benéfico para a população.
7: Aí, doutor João, isso quer dizer que quando a medicação começar a chegar ao Sistema Único de Saúde, os pacientes, né, que estiverem fazendo tratamento vão poder utilizar, claro, se tiver ali indicação. Seria isso, né?
9: Isso. E aí, uma coisa que vale muito a gente ressaltar, Anny, é que, como você falou, a questão da indicação. Eu acho que esse ponto a gente precisa deixar bem claro. Porque, assim, se você olhar for só pelo estudo clínico, a gente vê, não, paciente tem indicação, tem um tumor tal, que é inicial, tem todas as características que a gente poderia usar em imunoterapia, no caso, isso, pembrolizumab. Mas aí, uma paciente tem uma doença autoimune. Uma doença autoimune que está descontrolada. Então, uhum, lembrando que a imunoterapia, a gente vai desbloquear nosso sistema imunológico para combater a célula tumoral. Mas se a paciente já tem uma doença autoimune, pode ser que esse desbloqueio do sistema imune seja muito além e eles acabam atingindo as células que são boas, que não são células tumorais, causando uma reação autoimune muito mais exacerbada. Então a gente tem que tomar muito cuidado. O difícil hoje não é indicar, é saber qual aquelas pacientes que estão naquele grupo ali, mas que a gente não tem uma indicação, não tem uma resposta tão boa à imunoterapia, sabe? Acho que isso é um desafio muito grande, uhum, para a gente saber, claro que indicar, tem as características indicar, porque a gente tem ali no livro, nos artigos científicos, a gente tem grupo de pacientes que tem indicação, mas dentro daqueles ali pode ter alguma característica própria do paciente que a gente não indicaria. Então, é uma coisa que a gente precisa entender, porque é um tratamento muito caro. Então, assim, não, mesmo que entre no SUS, talvez nem todo mundo se beneficie, entendeu? Uhum. Então, a gente acha que tem que levar muito em consideração isso. As características do próprio paciente também é uma coisa muito importante da gente avaliar.
7: Pelo que o senhor traz, por exemplo, uma das contraindicações seria um paciente que já tem uma doença autoimune, seria isso?
9: Isso, uma doença autoimune descontrolada, que a gente diz. Tem algumas que você está...
7: Pode falar.
9: Porque, por exemplo, uma doença autoimune muito comum, a psoríase. Uhum. Tem psoríase que é leve, que você faz um tratamento com corticoide tópico, não seria uma contraindicação absoluta. Uhum. Mas uma pessoa que tem um lúpus, que já faz um uso de corticoide muito, muito elevado, então imunobiológico, então a paciente que não tem uma doença autoimune controlada, então essa paciente meio que não teria uma indicação. A gente teria que ficar muito cuidado de indicar uma imunoterapia para uma paciente dessa, sabe, Anny?
7: Entendi. Doutor, tem alguma outra contraindicação?
9: Não, existem sim algumas outras contraindicações, na verdade. Cada câncer tem uma indicação diferente. Então, tem algumas pacientes que tem uma determinada molécula, que é o PD-L1, que a gente pode investigar, dependendo da quantidade de células desse paciente, teria uma indicação ou não de usar.

0: pode segurar a doença 6 meses, 1 ano, 2 anos, mas um tempo a doença pode progredir. Quando progride, a gente tem que mudar para outro tratamento. Então, eu percebi agora essa semana, eu mudei para uma paciente minha, ela não queria parar de fazer imuno de jeito nenhum, porque ela tinha uma qualidade de vida muito boa. Então, mudar para quimio é como se fosse voltar no passado, né? Voltar no tratamento do câncer, em que era mais tóxico, né? Que o paciente vivia com pior qualidade de vida.
1: Doutor João, que também tem especialidade em cuidados paliativos, deve vivenciar muito isso também, né, doutor?
2: Isso, eu acho que nos cuidados paliativos, principalmente paciente que tem uma doença já metastática e ameaçadora à vida, a gente visa muito qualidade de vida. Eu acho que se a gente consegue manter o paciente o mais tempo possível sem efeitos colaterais, então que ela tenha uma qualidade de vida boa, consiga fazer suas atividades físicas, consiga ir comprar pão, ir na farmácia, sair, se divertir. Se a gente tem uma medicação que a gente consegue que ela fique mais tempo sem alterar a qualidade de vida, ou então uma mudança mínima, isso é um tratamento muito bom. A prioridade da gente no, nos, nos paliativos é isso: conforto, qualidade de vida.
1: Bem, eu tenho ouvintes participando aqui do consultório. Vou fazer o seguinte, vou fazer uma pausa rapidinha aqui no consultório do Rádio Livre, hoje falando sobre imunoterapia, para a gente entender de fato o que é esse tipo de tratamento, com essa nova medicação que o governo brasileiro prometeu que vai produzir e fornecer para o SUS. Então, a gente está aqui com dois especialistas, né, em tratamento de câncer, doutor João Paulo Mangueira de Lima e doutor Antônio Douglas, falando justamente sobre imunoterapia, e já tem ouvinte participando. Se você quiser participar, fazer perguntas, o número do nosso WhatsApp é o 991478520. Fazer um rápido intervalo e volto já.
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1: O consultório do Rádio Livre hoje está falando sobre imunoterapia, que é um tipo de tratamento para quem tem câncer. A gente está conversando aqui com o médico oncologista Dr. Antônio Douglas, com o médico oncologista clínico Dr. João Paulo Mangueira de Lima. Temos ouvintes participando aqui. E como a gente está falando de imunoterapia, o Marcelino de Camaragibe perguntou, Dr. João, se existe algum estudo sobre a taxa de cura entre radioterapia e imunoterapia. O que é que a gente pode dizer para ele?
2: Veja só, a questão de cura é uma coisa muito. É difícil você falar a questão de cura dentro do câncer. Por quê? Porque a questão de cura, a gente precisa, exige um tempo muito prolongado de a doença em remissão. Remissão é quando a gente não consegue mais enxergar a doença. Mas a gente pensar em cura, a gente pensa na questão de o tempo de remissão. Então, se a paciente é uma coisa que a gente precisa tomar cuidado nessa questão como se diz, da palavra, da cura. E dentro, existem vários estudos, mas dentro, cada estudo, dependendo do câncer, do tipo de câncer. Então, assim, comparando só a radioterapia com a imunoterapia, você tem que dizer qual tipo de câncer, para saber se a gente tem ou não esse diálogo entre as duas tratamentos, tá entendendo? Eu não sei se o
1: Entendi.
2: doutor Antônio tem ciência de algum estudo específico tratando de imunoterapia com radioterapia.
0: É imuno versus radioterapia, eu acho que não tem um trabalho cabeça a cabeça, um versus o outro, não. Tem alguns trabalhos, muitos trabalhos com taxa de cura com radioterapia, tipo câncer de cabeça e pescoço, né, que é um dos melhores tratamentos, é radioterapia e outros tipos de câncer. E imunoterapia, uma taxa de cura ou sem evidência de doença, como ele quis falar, sem remoção de doença, que a gente fala de resposta completa, quando a doença some tudo, há em vários tipos de câncer, né, hepatocarcinoma, câncer de pulmão e câncer de melanoma. Agora, rádio versus imuno, acho que não tem esse trabalho.

0: Não. Tem trabalho somando, né? Tem trabalho
1: Isso.
0: de câncer de pulmão, você faz radioterapia com químio e depois você faz a consolidação com imuno. Então, na oncologia, a gente está mais somando tratamentos. Químio com rádio, rádio com imuno. E somando tratamentos, a gente está tendo maior taxa de resposta completa, que é quando a doença some. Agora, dizer que você está curado, como o João Paulo falou, tem que ter pelo menos um tempo de 5 anos sem doença. É que a gente pode dizer tranquilamente que você está curado do câncer.
1: Agora, essa era uma pergunta
0: Isso
1: que eu
0: eu
1: ia
0: acho
1: lhe
0: que.
1: fazer. Pode falar, doutor João.
2: Eu acho que uma coisa que o Dr. Antônio falou, a questão do somatório, né? Acho que é bem importante, porque a imunoterapia hoje está em vários cenários. Então, a gente está tentando encaixar a imunoterapia de tudo que é cenário. Então, a gente tem imunoterapia, e trabalha com imunoterapia isolada, trabalha com imunoterapia com quimioterapia. Então, dependendo do paciente, dependendo do tipo de câncer, a gente está tentando ver qual é o cenário mais adequado para a gente encaixar essa imunoterapia. Eu acho que essa questão da soma também, porque muitas vezes a gente pensa aqui, é ou quimioterapia ou imunoterapia, mas a gente tem que lembrar que às vezes a gente tem que colocar a associação das duas.
1: Pronto, era essa a minha
2: Isso.
1: pergunta, se podia ter essa associação de imuno com químio, imuno com rádio. Então pode, dependendo do caso, vocês podem indicar isso? Sim.
0: Pode.
1: Pronto, outra pergunta também, que é uma curiosidade, assim. Quando a gente fala de quimioterapia, a gente vai lembrar de muitos pacientes fazendo aquela medicação injetável, né, da quimioterapia, fazendo as suas sessões e tudo mais. Como é a imunoterapia, doutor Antônio, é um medicamento injetável também? Como é que é esse sistema de tratamento? Só para a gente entender.
0: É, a imunoterapia hoje ainda é um tratamento injetável, que você pega, coloca, é um sorinho que vai na veia e que vai fazer efeito no corpo inteiro. Já tem agora a imunoterapia já subcutânea, que você faz uma injeção subcutânea, pode ser na parte intramuscular da perna ou do músculo, que vai ter uma ação também com imunoterapia. A gente não tem imunoterapia oral, né? Pode ser que no futuro a gente desenvolva a imunoterapia que você faça via oral, né? Que você tome um comprimido e faça efeito no corpo inteiro. Então tem que ser feito ainda num sorinho que vai na veia do paciente.
1: Tá certo. Agora tem outro ouvinte participando, o seu xará, mas é o Antônio Carlos de Limoeiro.
3: Aqui é Antônio Carlos, Limoeiro, Pernambuco. Eu queria saber esse remédio, esse tratamento, quando entra em ação aí em vigor.
1: Então, doutor Antônio, vou passar para o senhor. Esse remédio novo do SUS, né, que o governo brasileiro anunciou, que vai produzir, né, vai ser uma produção nacional, que vai fornecer para o SUS. Então, ele quer saber quando é que ele realmente vai entrar no SUS.
0: É, o que eu soube é que o SUS já vai começar a produzir, né? Que já vai começar a produzir, que o Butantan já está produzindo já essa medicação. Então, a gente espera que em breve. Eu acho que deve ter uma questão da patente, que o pembrolizumab é uma medicação que tem um laboratório. Então, já está dando tempo de patente dele. A patente dele deve estar acabando, acho que em dezembro, se eu não me engano. Então, logo depois da quebra de patente, você já pode usar a medicação pelo SUS, né? Por isso que o Butantan já está produzindo e em breve já vai ser começado a usar o pembrolizumab produzido no Brasil.
1: Seu Antônio Carlos de Limoeiro, que eu tinha lido também, era justamente sobre isso. E podia ser que os médicos já tivessem uma nova data, mas o que eu li era que até o próximo semestre. Então, vamos esperar para ver se esse ano realmente começa, né, com essa medicação. Agora, doutor João, a
0: Isso.
1: Simone de Olinda está perguntando se a imunoterapia ajuda para quem tem. Ela botou assim: linfoma de mediastino. Não sei se é essa a palavra. Ajuda? É indicado?
2: Veja, é mais a quimio, o principal tratamento para linfoma é mais a questão da quimioterapia. É, desconheço assim um tratamento com imunoterapia para o tratamento de linfoma especificamente.
1: Então está respondido para nosso ouvinte, a Simone de Olinda, porque eu acho que agora as pessoas vão ficar se perguntando assim, poxa, e esse meu problema, né? Será que eu posso
2: Isso.
1: utilizar a imunoterapia? E a gente está aqui reforçando o que é, mas também quando tem indicação, né, para a pessoa utilizar. Porque às vezes, como disse o doutor João, a pessoa, o tipo de câncer pode até ter indicação, mas aquela pessoa tem alguma contraindicação, enfim, como ele falou, uma doença autoimune que esteja descontrolada. Aí já não teria essa indicação. Tem mais gente perguntando, ela está agradecendo aqui. Obrigada a você, Simone, pela participação. Tem mais gente fazendo pergunta aqui no consultório do Rádio Livre. Eu vou precisar fazer mais uma pausa rapidinha e a gente volta já já com o doutor João, doutor Antônio, respondendo aos outros ouvintes.
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1: O consultório do Rádio Livre hoje está falando sobre imunoterapia, que é um tratamento, um tipo de tratamento contra o câncer, como a quimioterapia, como a radioterapia, só que é um tratamento inovador, é algo mais avançado e que a gente está ouvindo falar muito mais agora. O governo brasileiro anunciou que o país vai produzir e fornecer no SUS ainda este ano um medicamento que faz parte da imunoterapia e que pode tratar até 18 tipos de cânceres. Nós estamos aqui conversando com dois médicos oncologistas, Dr. Antônio Douglas e também o Dr. João Paulo Mangueira de Lima, que estão nos explicando um pouco sobre a imunoterapia. A gente já tem outros ouvintes participando aqui. Vamos escutar agora o áudio do seu Cícero.
5: Boa tarde aos doutores presentes e demais ouvintes. Meu nome é Cícero, sou de São Joaquim do Monte. Fui diagnosticado ano passado com um tumor maligno de reto sigmoide, ou de intestino, né? E passei por uma colostomia. E de novembro até fevereiro fiz 6 sessões de quimioterapia. É, em março, fiz 20 sessões de radioterapia e os médicos disseram que o tratamento foi um sucesso. E hoje fiz uma ressonância para mostrar ao médico em Recife da colostomia, para ele fazer a cirurgia de reversão. E a médica da quimio disse que depois da recuperação da cirurgia dessa reversão, eu voltaria para mais 6 sessões de quimio. Eu queria saber se essa nova fase seria porque o quadro estaria mais complicado ou é padrão pós-cirúrgico fazer essas outras sessões. Muito obrigado, Deus abençoe a todos.
1: Obrigada, seu Cícero, pela sua pergunta. A gente sente a sua preocupação na voz, né? Doutor João, o que é que a gente pode dizer para o seu Cícero?
2: Anne, eu não escutei direito o áudio. É, eu vi que ele fez quimioterapia, depois fez radioterapia, fez e eu não entendi essa questão da ressonância, fez para fazer a cirurgia de reconstrução, é isso?
1: Ele fez colostomia e agora a médica disse que ele teria que fazer mais 6 sessões de químio. A pergunta dele...
0: Vai fazer adjuvância, acho que vai fazer adjuvância agora.
1: Isso. O senhor conseguiu entender, doutor Antônio?
2: Doutor Antônio. Foi isso que você entendeu também, doutor Antônio?
0: Foi, eu entendi que ele fez quimio e rádio.
2: Isso.
0: Fez a cirurgia, fez uma colostomia protetora e agora ele vai fazer uma quimioterapia adjuvante. Eu acho que ele achou que operando tinha acabado o tratamento. Então a médica falou que ele vai fazer ainda mais 6 ciclos de quimioterapia adjuvante. Essa é uma forma padrão de tratamento de colo reto. Eu não sei o caso dele por completo, não sei qual tipo de câncer, nem a localização. Mas é uma forma de tratamento que a gente faz. Você pode fazer uma quimio antes com radioterapia, que a gente chama neoadjuvante, depois opera, e em alguns casos você pode fazer quimioterapia adjuvante também. Então, tá dando... Aparentemente tá tudo certo. Infelizmente, é difícil de realizar o tratamento. Ele já fez quimio, rádio, cirurgia, é um tratamento sofrido, mas que tem uma alta taxa de cura. Se eu entendi se a doença realmente dele for localizada, ele tem taxa de cura e fica sem evidência de doença.
1: É, eu acho que a grande preocupação dele era se agora estaria piorando, mas pelo que o senhor está dizendo, é algo padrão, não é isso, doutor Antônio?
0: É, pelo que eu entendi, é adjuvante. Agora,
2: se não tinha nada na ressonância?
0: É, só se a doença voltasse, fosse metastática, aí ele teria tratado de outra forma. Isso que a gente está falando sem ver os exames dele.
1: Sim,
0: mas claro. Aparentemente ele fez rádio e químio neoadjuvante, fez a cirurgia e agora tem que complementar o tratamento. Eu sei que é difícil, mas ele tem que pensar que é uma forma de dele ficar curado, sem doença, e ter esperança que vai dar certo.
1: É, e aí, para esse tipo de câncer, tem imunoterapia hoje indicado ou não?
0: Fala, Jupão.
2: Tem sim. Para o câncer de cólon reto, dependendo de algumas características, a gente pode encarar, ter espaço para imunoterapia, sim. Acho que acaba que no SUS e acho que também até no particular, a gente tende a fazer mais a questão da quimioterapia com radioterapia, depois a gente fazer a quimioterapia adjuvante é normal, mas em determinados casos para colo reto também a gente tem espaço sim para imunoterapia.
1: Tá certo. Tem mais um ouvinte aqui, doutor João, é o Flávio.
2: Tony, deixa eu só fazer uma
1: Claro.
2: correção. Aquela Simone, eu fiquei pensando depois do intervalo sobre a questão da imunoterapia no tratamento do linfoma que ela teve.
1: Isso.
2: Então, assim, acaba que o linfoma a gente trata muito com a questão da hematologia, não fica tanto para a oncologia. E acaba que o tratamento com imunobiológico a gente pode dizer que é uma imunoterapia. Então, assim, tem alguns espaços, sim, no tratamento de alguns cânceres hematológicos para imunoterapia, apesar de ser um pouco diferente da imunoterapia que a gente usa na oncologia. Então, essa é isso.
1: Pronto, então Simone, aqui está o complemento da resposta para você. E já que eu acabei lembrando também de uma pergunta para o doutor Antônio, que tinha me fugido da mente. Seguinte, doutor Antônio, o senhor falou também que um dos efeitos colaterais podia vir na tireoide, não foi? Da imunoterapia, não foi isso? No comecinho aqui do consultório. Mas, por exemplo, na publicação do governo brasileiro, eles dizem que essa medicação. Ela, de imunoterapia, ela trata cânceres cabeça e pescoço. Não seria também tireoide ou não?
0: É bem legal, boa pergunta. O câncer de tireoide é o que nasce na tireoide. Quando a gente
1: Uhum.
0: fala câncer cabeça e pescoço, é o câncer que nasce na laringe, na faringe e na
1: Ah,
0: boca, que é
1: ok.
0: outro tipo de câncer, é o SEC, que está
1: Uhum.
0: muito ligado ao tabagismo ou pacientes que têm infecção com HPV, que é chamado de cabeça e pescoço, é que começa na boca, na língua, e vai para laringe e faringe e laringe. É outro tipo de câncer. E
1: Entendi.
0: esse tem uma ação maravilhosa no tratamento do câncer de cabeça e pescoço. Tem tratamento já para esse tipo de câncer.
1: Com imunoterapia, né?
0: Isso, com imunoterapia, com resposta maravilhosa. O que a gente tem que falar também, que eu acho que a gente tem que falar, é do custo-benefício econômico, né? Quando a gente fala de qualquer tratamento, tem que falar dos custos. Então, o governo começar a produzir sua própria imunoterapia vai assim, além da ajuda humanitária, vai tratar um monte de tipo de câncer, ele vai economizar muito nos custos, porque o pembrolizumab já é uma medicação que já é muito judicializada no Brasil, já tem muitos pacientes fazendo judicialização para fazer uso do pembrolizumab, mesmo no SUS. Então, vai diminuir muito os custos com o tratamento, que já está sendo feito para vários pacientes, e vai sobrar, teoricamente, mais dinheiro para tratar outros tipos de câncer, como diabetes, hipertensão, outras doenças benignas. Então, esse pembrolizumab que vai chegar no Brasil, além de melhorar muito a vida dos pacientes com câncer, ele vai ajudar também, devido à economia dos custos, o tratamento de outros pacientes que não têm doença oncológica.
1: Tá certo, e tem mais ouvinte conosco, é o Carlos, ele mandou um áudio aqui pra gente.
6: Boa tarde, sou Carlos Vilhanes, assisto bastante vocês. E eu gostaria de perguntar, eu tive câncer de borda de língua. Fiz bastante radioterapia. Minha pergunta é: após o tratamento, eu tenho uma sensibilidade muito grande na língua que me incomoda o dia todo. O que eu faço para isso reduzir? Valeu, obrigado.
1: Obrigada, seu Carlos. Doutor João?
2: Veja, Sônia, acaba que a radioterapia, principalmente na cabeça e pescoço, né, que é o câncer de língua, acaba que se enquadra no cabeça e pescoço também, acaba que a radioterapia vai meio que queimar ali as células cancerígenas, mas pega também células que não são do câncer. Então, tem uns efeitos colaterais que pode ficar com a sensibilidade. A tendência é que após a radioterapia vá diminuindo. Não sei quanto tempo, não lembro, não recordo quanto tempo ele fez essa
1: Ele
2: radioterapia.
1: não
2: A
1: diz.
2: tendência é que vá diminuindo com o tempo. Existem algumas medicações que a gente pode melhorar com a questão da sensibilidade, algumas que melhora a questão.

0: que é dor neuropática que a gente chama, existem algumas medicações que pode ser feita para tentar reduzir, mas às vezes é uma sequela que fica permanente, e às vezes talvez não fique zerado, fique sem sequela, sem dormência. Pode ser que diminua, pode, a tendência é diminuir, mas às vezes 100% voltar ao normal, 100% não fica. É uma coisa que depende de paciente para paciente. Existem algumas medicações que podem ser feitas para dores neuropáticas e tudo, mas é uma coisa que só o tempo vai dizer se vai ser 100% mesmo ou não. Mas a tendência é que vai diminuindo com o tempo.
1: Aí deixa eu lhe perguntar, a imunoterapia pode deixar alguma sequela dessa forma?
0: Veja, imunoterapia dessas especificamente não. A gente geralmente tem alguns efeitos colaterais, como o doutor Antônio falou e tudo, que depende muito da reação autoimune que ela for dar. Então, ela pode, por exemplo, se pegar a tireoide, pode deixar uma inflamação à tireoide permanente? Pode. Pode causar alguma reação na pele, que deixe lá sequelas na pele de alteração de textura e tudo? Pode. Às vezes, a maioria das vezes, você retira a imunoterapia e os efeitos colaterais vão melhorar? Vai. Mas, às vezes, não volta a ser 100% como era. Então, é uma coisa que com o tempo que a gente vai saber.
1: Tá certo, e só para a gente finalizar, tem aqui uma pergunta, doutor Antônio, do Flávio. Ele disse que a esposa dele teve um câncer de mama, Flávio de Piedade, há pelo menos 9 anos. Aí ele disse: olha, ela fez cirurgia, quimio, rádio, vinha fazendo as revisões, tomando medicamento todos os anos, mas ano passado ela teve uma reincidência do câncer R2 na região do peritônio e abdômen. Aí ele botou assim: não seria o caso de rever os protocolos quando se fala de após 5 anos poder estar curado? Ou teria que mudar protocolos para exames mais apurados, como o PET-Scan anualmente? O que é que a gente pode dizer para o seu Flávio, doutor Antônio?
2: Boa pergunta. Alguns tipos de câncer, como câncer de mama e câncer de próstata, são tumores mais indolentes. Então, a gente faz um segmento mais longo. Então, já tem indicação de você fazer segmento até 10 anos. Que alguns tipos de câncer de mama, principalmente os hormônios positivos, ele tem uma alta taxa, infelizmente, ele pode recidivar depois de 5 anos. Tem paciente que recidiva 6, 7 anos depois. Então, esses dois específicos você pode prolongar mais. E alguns outros tipos de câncer mais indolentes, você pode fazer o segmento de 5 a 10 anos esse paciente. Em relação ao PET, o PET ele é indicado e alguns pacientes você está suspeitando de recidiva, você pode solicitar. No meio privado é mais fácil a gente fazer, ou seja, os planos de saúde já liberam fazer o PET, mas no meio público é mais difícil você
1: Difícil.
2: conseguir fazer, mas já consegue também. A fila é grande, mas você consegue fazer um PET-CT nos pacientes do SUS também. Então, aí, infelizmente, a questão não foi a culpa do segmento clínico, mas a doença, que infelizmente o câncer, você pode ficar curado do câncer, mas infelizmente, em alguns casos, ele pode voltar, né? E quando volta, é péssimo para o paciente, mas o que eu posso dizer é que tem formas de tratamento, mesmo recidivado, câncer de mama tem vários tipos de tratamento, bloqueio hormonal, quimioterapia, alguns tipos você pode fazer imunoterapia também, principalmente o triplo negativo. Então, faz parte da história da doença e espero que a mulher dele fique bem.
1: Eu também espero sim. Obrigada, seu Flávio, pela sua pergunta, viu? Gente, vou encerrar aqui o consultório. Está chegando a hora de encerrar, mas agradecendo muito ao doutor Antônio Douglas, médico oncologista que esteve com a gente aqui nesse consultório, atende no Santa Joana e em outras instituições públicas também. Doutor Antônio, pode deixar um contato, uma rede social? Fica à vontade.
2: A minha rede social é Dr. Antônio Douglas, eu estou no Instagram e também acho que no Google. E eu atendo no hospital de Santa Joana, Recife. Quem precisar de mim pode me procurar, pode mandar mensagens, que estamos lá. E também atendo no hospital da Polícia Militar também.
1: Tá certo. Obrigada, doutor Antônio. Agradecer muito também ao doutor João Paulo Mangueira de Lima, oncologista clínico que esteve com a gente hoje. Doutor João, também pode deixar uma rede social, um contato, fica à vontade.
0: Meu Instagram é João Paulo Mangueira. Estou atendendo agora no Hospital do Câncer, iniciar os trabalhos agora no Santa Joana também. E um recado que eu tenho para os ouvintes é que a imunoterapia é um tratamento muito bom. Muito bom estar chegando aqui para a gente no SUS. E apesar disso, não é para todo mundo. Então procure um oncologista para a gente saber se o seu caso tem indicação ou não de fazer esse tratamento, que é tão inovador.
1: Obrigada, doutor João, doutor Antônio. Sejam muito bem-vindos sempre aqui no consultório do Rádio Livre. Gente, esse é o consultório do Rádio Livre. A produção foi de Gabriela Bento, trabalhos técnicos de Edilson Lima, Big Alves.

0: e João Alves. Na coordenação de jornalismo, Vitor Tavares.
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3: E hora certa, são 5 horas no Recife.
1: O Bom Dia de Paulo Roberto.
4: Bom dia.
3: Fala, gente boa brasileira. Cada vez mais devemos ter registrado em nossa mente que o Senhor Deus com certeza não falha. Por isso, descansemos em seus cuidados. Ninguém perde por esperar em Deus. Se você decide confiar nele, mesmo quando nada faz sentido, você vive o que jamais conseguiria fazer no natural. Confie naquele que criou o projeto, já viu o final e o que é melhor e maravilhoso para nós. Não olhem para a dor, porque quando cremos, mesmo pecado pelo mal, Deus não permite que o veneno nos mate. Mas a palavra não fala que a picada do mal não dói. Deus não promete nos livrar da dor da picada, mas sim do efeito do veneno. Algumas situações vão doer, mas não vão te matar. Você crê? Hein? Essa é a pergunta. Você crê? Medite nessa palavra e tenha uma excelente terça-feira, uma excelente terça-feira iluminada e feliz.
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3: E que linda família brasileira, bom dia, boa tarde, boa noite, onde você estiver. Olha, terça-feira, hein? Dia 5 de maio, uma mão de dias de maio de 2026. Já se passaram 125 dias do ano, faltando 240 para o ano acabar. Hoje é Dia Mundial do Trânsito. Olha aí a responsabilidade, hein? Hoje é Dia Mundial do Trânsito e da cortesia ao volante. Vamos ser aí cortês, né? Então, olha aí, minha gente, Dia Mundial da Higiene das Mãos. Higiene das mãos, né? Você tem cuidado? E Dia Internacional da Parteira! Aí, parteira! E aí, Abanido, você foi de parteira? Não? Não chegou ao mundo de parteira? Pois bem, eu cheguei. Muitos chegaram de parteira. Parteira! Um abraço, parteira! O santo do dia, celebrado pela Igreja Católica, é São Núncio Sulprício, jovem operário de Nápoles. Com trabalhos técnicos de Avanildo Cerqueira.
5: Bom dia!
3: Aí, Cerqueira! E produção de Cristiano Bassan, em rede, pela Rádio Jornal Recife, Limoeiro, Caruaru, Garanhuns, Pesqueira e Petrolina. Estamos começando mais um programa A Voz do Povo.
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3: E a gente canta, canta, Andar com Fé, Gilberto Gil.

0: 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A alegria dessa gente boa brasileira, Rádio Jordão Recife, 90.3 FM. Vem pra cá, na nossa gastronomia. Todos os profissionais já em se dirigindo, ou já trabalhando, ouvindo a Rádio Jornal, com a voz do povo, as primeiras informações para você. Aí, Caruaru, bom dia. 91.3 FM, essa gente boa, maravilhosa, de Garanhuns, de Caruaru. Caruaru, meu amigo. Aí você tem a proteção de Nossa Senhora das Dores. Olha o gingado, gastronomia, tem muita, não tem? Aí em Garanhuns, 107.5 FM. Padroeiro, a igreja linda, aí no centro da cidade, Santo Antônio. Aí você descendo, tem o Pau Pombo. Olha aí, orquestração.
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0: folia. Entra!
1: Você sabe lá
0: o nosso
1: que é
0: ícone, Cláudio Nogermano. Sabe o que é? Sabe lá o que é isso? Aí, Limoeiro, na Praça da Bandeira, 99.5 FM. Ninguém pode resistir. Também em Pesqueira, 90.9 FM. Padroeira, Santa Águeda. Igreja linda também, aí no centro.
1: Ah, meu bem, sem você.
0: Meu bem, sem você não tem carnaval. Sem família, sem ordem, não tem carnaval. Né, Petrolina? 90.5 FM. Meus amigos queridos de Petrolina. Bom dia, bom dia, bom dia. Daqui a pouco tem outras informações com o Edjane Almeida. Aí, Petrolina, a padroeira, Nossa Senhora, Rainha dos Anjos, amém? Porque isso vale,

0: mas fica sabendo que algumas dores, ao invés de machucar, nos despertam para uma reflexão dos nossos hábitos. Então, te liga, te liga.
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0: te cuida, te cuida. Meus amigos queridos aí, caminhoneiros, vocês nas estradas, hoje é um dia importante para você. Aliás, todo dia é importante para se cuidar. E a preocupação com o roubo de cargas, não é isso? Vocês sempre solicitando soluções, segurança.
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0: Raios da visão pra você, pátria, nordeste brasileiro, pátria, todas as regiões, Brasil acima de tudo.
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0: Será que vai chover, meu amigo, nesta terça-feira? Será? Terça-feira, então, para você saber, Zona da Marte, Zona da Mata Norte, tendência de precipitação de chuva. Zona da Mata Norte, aí é moderada, né? Agora, Metropolitana também moderada, da mesma forma, Mata Sul, precipitação de chuva moderada. Então, para você no Agreste, fraca e moderada. E você, meu amigo, você que está aí no sertão de Pernambuco, sem chuva, viu? Aí não tem chuva, tá bom? São Francisco, sertão de São Francisco também, sem chuva. Agora, se você está pensando em Fernando de Noronha, a chuva aí é moderada e forte. Moderada a forte, tá bom? Então tá aí para você o tempo de hoje, nesta terça-feira. Felicidade! E a hora certa para você, agora são 5 horas e 11 minutos, 5 e 11.
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0: Jornal do Comércio, a diferença é enorme. Governo Federal libera 305 milhões de reais para ações após a chuva. Prefeitos ignoram linhas de crédito para drenagem urbana e contenção de encostas. Boneco Pilili é a aposta do TSE para informar sobre as eleições. Olha, novos trens do Metrorec começam a chegar em maio. Avião bate em prédio causando mortes, né? Você viu aí nas imagens, né? Que tristeza, né? E mais, penas mais duras para roubo, furto e receptação já estão em vigor no país. Tá vendo aí? Destaque de capa da edição de hoje do seu Jornal do Comércio. Para saber, tem que ler o JC.
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0: Parabéns para você que está aniversariando hoje em todo o Brasil. Olha você que é de Touro. Então se liga você que é de Touro, para você saber como é que está o seu dia hoje, segundo a astrologia. Bom, minha gente, segundo a astrologia, para você que nasceu hoje, você que é de Touro, então para você saber como é que está o seu dia, segundo a astrologia. Com o Mercúrio no seu signo, o impacto emocional das palavras tende a ser maior. Você pode sentir necessidade de se posicionar com firmeza, mas vale observar se não está se apegando demais a uma ideia. Flexibilizar ajuda a evitar conflitos e dá espaço para soluções maduras. Para você que é de Touro, aniversariando hoje, parabéns para você. Agora, para você fazer a festa também, com Chitãozinho e Chororó, aí, juntamente com você da dupla Chitãozinho, músico, compositor, produtor musical, e sai por aí.

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1: É bom demais.
0: É bom demais você ouvir, né? Com a saudade. Cantora da melhor qualidade.

0: Então, minha gente, você hoje que está de parabéns, estaria fazendo a festa com ela, né? Bete Carvalho. E também com Chitãozinho e Chororó. Aí sim, hoje você faz a festa com ele, porque ele aí está fazendo sucesso ainda em todo o Brasil. Músico, compositor da melhor qualidade e produtor musical brasileiro. Então, faça uma festa.
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0: Estou aqui motivando você para mais um belo dia. É a terça-feira, minha gente. E devido ao avanço das obras da travessia urbana em Juazeiro, Bahia, Ampla orienta motoristas sobre rotas alternativas em Petrolina. Não é isso, Edjane Almeida?
2: E com o objetivo de garantir a segurança viária, Petrolina, por meio da Autarquia Municipal de Mobilidade, Ampla, intensificou as orientações para os condutores. A medida preventiva ocorre devido ao avanço das obras da travessia urbana da cidade vizinha, Juazeiro, que tem provocado um aumento no fluxo de veículos na área central da cidade. De acordo com a autarquia, a principal recomendação é que os motoristas evitem a rotatória do viaduto dos Barranqueiros, reservando o espaço prioritariamente para quem precisa se deslocar em direção a Juazeiro. Para manter o tráfego ordenado e oferecer suporte aos motoristas, a autarquia ampliou as ações de fiscalização. Agentes de trânsito e transporte estão posicionados diariamente nos seguintes pontos. Em torno do viaduto dos Barranqueiros, rotatória localizada em frente ao monumento Eu Amo Petrolina, rotatória localizada em frente ao posto Altime e cruzamento das avenidas Guararapes e Joaquim Nabuco. Para os motoristas que seguem da Zona Oeste em direção ao centro, especialmente moradores dos bairros Coab Maçangano, São Gonçalo, Rio Claro, Coab 6, Jardim Guararapes, Residencial Brasil, Nova Petrolina e Pomares, a orientação é utilizar vias alternativas para desafogar o tráfego. E as dicas da autarquia para acessar o centro são as seguintes. Seguir pela Avenida Clementino Coelho e, ao chegar à rotatória do Monumento da Bíblia, acessar a Orla 3. Com 81% de execução, o projeto da travessia urbana tem previsão de conclusão para o segundo semestre de 2026. Edjane Almeida, Rádio Jornal, Rádio Notícia.
0: E aí, meu amigo, você, minha amiga, vocês já estiveram aí no monumento Amo Petrolina? É muito bonita, não é? Às margens do Rio São Francisco, Rio da Integração Nacional. Mas eu garanto que o meu amigo Jackson, do ar-condicionado na Imbiribeira, já esteve lá. Ele que percorre no seu jipão, né? Doidão. Aí todo o Brasil. Pelo menos em Suape ele esteve nesse final de semana, mandou fotos aqui, né? É muita coragem, é muita doidice. Ele esteve em Suape, maravilhoso, maravilhoso. Aí você também tem Esporte Radical por lá. Agora são 5 horas e 22 minutos. Mas de repente você pode ter o que reclamar aí no seu bairro, na sua rua. Tem transporte legal aí para você, transporte público, iluminação pública? Como é que tá aí a situação? Tem um WhatsApp na Rádio Jornal.
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0: Ô, Nivaldo de Areias, vem comigo, vem.
3: Bom dia, Paulo Roberto.
0: Bom dia.
3: Nivaldo de Areias, como sempre, na escuta 24 horas pela Rádio Jornal.
0: Certo.
3: Mais uma vez, apelando para a audiência da Rádio Jornal, através de você, para fazermos outra denúncia. Esse mercado de areia está pondo em risco. Isso é acidente já previsto. Essa chuva, as barreiras caindo, esse mercado pondo em risco ali, quem passa por ali, o poder público, o Ministério Público, o município, ninguém toma providência, só vão tomar, que Deus me livre, acontecer outra tragédia. Então eu apelo novamente à Rádio Jornal, se possível, para a gente fazer outra reportagem. Da outra vez, o Maçã fez uma reportagem aqui, através da gente aqui, a gente divulgando, tem que estar batendo em cima, porque isso é tragédia, porque com essa chuva é um perigo. Vamos ver, Ministério Público, vamos ver, governadora, vamos ver, prefeito, já que vocês estão querendo voto, mas primeiro para ter o voto do cidadão do bairro de Areias, tem que preservar pela vida deles. Então, Nivaldo de Areia, apenas mais uma vez na Regional, para esse mercado de areia que está lá, uma imundice, perto de um hospital, um diretor do hospital não toma providência para reclamar. Fica aqui meu apelo, Nivaldo. Nivaldo de Arias falando para a Rádio Jornal, falando para o mundo. Bom dia.
0: Falou mais uma vez, né, meu amigo Nivaldo de Arias aí sobre o mercado. Olha, e a sessão eleitoral é criada em Garanhuns. Ed Carlos informa.
4: A Justiça Eleitoral implantou uma nova sessão de votação em Garanhuns que funcionará na Escola Pacífico Zob, no Residencial Viana e Moura. O objetivo é facilitar o acesso dos eleitores da localidade ao processo eleitoral. Nós conversamos com o chefe do cartório de Garanhuns, Walter Coutinho, que traz mais detalhes sobre o assunto.
5: Então, a gente sabe que a comunidade ali está crescendo, o Viana e Moura cresceu bastante, vai trazer mais comodidade para o eleitor. O fechamento do cadastro é até o dia 6 de maio, então o eleitor que tem interesse em realmente fazer essa mudança do local de votação, né, ele tem até o dia 6 de maio para fazer isso. E ele pode procurar o atendimento presencial, que tem que ser agendado, faz o agendamento através do site do TREPE e também pode ser feito pelo autoatendimento.
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0: Então tá certo, minha gente, Maio Amarelo 2026. Tema definido, viu? No trânsito, enxergar o outro, ver o outro, olha a visão, é salvar vidas, viu? Então essa é a importância maior. A mensagem deste ano reforça a importância de olhar para além do óbvio, perceber quem divide a via conosco, reconhecer suas vulnerabilidades e assumir nossa responsabilidade pela segurança de todos. Tá bom? Então, no trânsito, enxergar, olha a visão, o outro é salvar vidas. E a hora certa são 5 horas e 25 minutos. Tem mais um ouvinte, é ela, Vilma Castro do Jordão. Vem comigo, vem.
6: Bom dia, Rádio Jornal, Vilma Castro do Jordão. Parabéns pelo jornalismo de vocês. Escuto a Rádio Jornal todos os dias. Vocês são parabéns, são demais.
0: Obrigado pelo carinho da audiência, minha amiga. E vocês, onde estiverem aí, olha, minha gente, chamou a atenção, né? Avião de pequeno porte, com 5 a bordo, bate em prêmio em prédio em Belo Horizonte. Eita, ao menos 3 morreram, minha gente. Avião de pequeno porte, com 5 a bordo, bate em prédio em Belo Horizonte. Ao menos 3 morreram, né? E você vai acompanhando na Rádio Jornal outras informações sobre esse caso. E no futebol, Robinho Júnior acusa Neymar de agressão e notifica o Santos que abre processo interno. E a hora certa para você. São 5 horas e 27 minutos. É a voz do povo dizendo o seguinte: manifestantes se mobilizam pela proibição do abate de jumentos. Vige! Eita, jumento! Meu amigo, tem muitas coisas engraçadas sobre o jumento, né? Então escuta essa informação com Madison Euler.
7: Um jumento inflável de 3 metros foi instalado hoje em Salvador, Bahia, como símbolo de uma mobilização pública em defesa da preservação desses animais e pela aprovação do projeto de lei que proíbe de maneira definitiva o abate em território nacional. O PL 2387/2022 está em tramitação na Câmara desde 2022, mas nunca foi levado à pauta para votação. No dia 13 de abril, a Justiça Federal determinou a suspensão do abate. O inflável fica hoje e amanhã no Largo do Pelourinho e em frente à Assembleia Legislativa da Bahia nos dias 6 e 7 de maio. A Assembleia receberá, nesta quarta e quinta-feira, o Workshop Internacional Jumentos do Brasil, reunindo especialistas, representantes do poder público e organizações da sociedade civil para discutir o futuro da espécie no país. As inscrições do evento estão disponíveis no site da Universidade Federal da Bahia, no endereço jumentosdobrasil.ufba.br. A ação é uma iniciativa de entidades como a Frente Nacional de Defesa dos Jumentos e o Fórum Nacional de Proteção e Defesa Animal. O Brasil perdeu 94% da população de jumentos entre 1996 e 2024, segundo dados de entidades de defesa animal. Ou seja, neste período, de cada 100 animais existentes na década de 90, restam apenas 6 hoje. Segundo os pesquisadores, a diminuição está ligada principalmente ao abate dos jumentos para a extração da pele, que é exportada para a China. O país asiático utiliza o colágeno deste bicho para a produção de um produto chamado jiao, uma substância

0: do vício em jogos, diz secretária da Fazenda. E Dorigan defende do desenrola, né? Ele defende o desenrola e nega que estímulos de Lula causem juros altos. E tem mais aqui, olha, tem mais aqui. Moraes diz que projeto da dosimetria ainda não vale e nega redução de pena a Débora do Batom. E hora certa para você. Agora são 5:30 no Recife. 5:30, olha a hora do cachete, meu amigo. Né? Tem cachete aí para você? Oswaldo do Barro, vem comigo, vem.
1: Bom dia, Paulo Roberto. Quem tá falando aqui é Oswaldo do Barro, aqui, Oswaldo do Acordeão. Paulo Roberto, fizeram aqui uma mão inglesa no encontro da BR-101 com a saída aqui para TGPO e para o Barro. O problema é que tem um giro livre nos dois sentidos da BR-101, tanto para quem vai para Estância, tanto quem vai para Cidade Universitária e Prazeres. Mas o pessoal para justamente nessa entrada do giro livre, impedindo as pessoas fazer esse giro livre e atrapalhando o trânsito. Tem que botar ali uma câmera para montar quem fica parado ali. Só assim resolve. Ou então guarda. Porque não tem condições desse engarrafamento aqui por causa desse giro livre.
0: Tá certo, meu amigo. E hoje é dia mundial do trânsito, viu? Hoje é dia mundial do trânsito. Então, cortesia, meu amigo, cortesia. E que se resolva logo esse problema aí, né? Pronto. E você, falar em trânsito, você tem um Volkswagen comprado agora? Tem? Então se liga, porque a Volkswagen anuncia recall de 118 mil carros no Brasil. Então, para você saber se o seu modelo está nessa aí, tá bom? Agora, são 5 horas e 31 minutos, 5 e 31. É a voz do povo para dizer o seguinte: Roberto Cidade, eleito governador do Amazonas em mandato tampão. Madison Euler.
2: O deputado estadual Roberto Cidade, do União Brasil, é o novo governador do Amazonas. Atual presidente da Assembleia Legislativa Amazonense, Cidade encabeçou a chapa com o vice Serafim Correa, do PSB, ex-deputado e ex-prefeito de Manaus. Roberto Cidade já atuava como governador interino do Amazonas e venceu por unanimidade a eleição indireta realizada nesta segunda-feira em Manaus, no plenário da Casa Legislativa do Estado. Votaram todos os 24 deputados estaduais da Casa. 5 chapas concorreram à votação aberta e nominal por ordem alfabética. Roberto Cidade vai governar o Amazonas até dezembro em um mandato tampão. Esta é a primeira vez que o Amazonas, no período democrático, elege um governador de maneira indireta. A eleição ocorreu após renúncias do governador Wilson Lima, do União Brasil, e do vice Tadeu de Souza, do PP, para concorrerem a outros cargos nas próximas eleições.
0: Pois é, minha gente, Barão Vermelho já dançou, já cantou com ele, né? Então, Barão Vermelho celebra reencontro histórico em turnê que percorre o Brasil nesse ano de 2026. Não vem por aqui não, viu? Nordeste não está nessa não. Mas aí você canta Bete Balanço.

0: E hora certa para você, agora são 5 horas e 37 minutos, é a Voz do Povo, onde você estiver, com as primeiras informações. Obrigado pelo carinho da audiência, não é isso? Gilson, vem comigo, vem Gilson.
1: Bom dia, meu amigo Paulo Roberto, aqui é Gilson Braga, do bairro de Caixa d'Água, Olinda. Eu gostaria, meu amigo, de aproveitar a grande audiência do seu programa da Rádio Jornal para que fazer um apelo ao a Neoenergia, Paulo Roberto, pois é necessário que, com urgência, a Neoenergia mande uma equipe de manutenção ao Alto do Canindé, que fica no Córrego do Abacaxi, aqui em Olinda, pois está faltando energia todos os dias. E quando chega, Paulo Roberto, a energia fica dando oscilação, ou seja, queda de energia, inclusive danificando alguns equipamentos das pessoas que com tanto esforço trabalham para comprar os seus equipamentos. E aí, quando a pessoa vai cobrar da CELP, da Neoenergia, a CELP fica simplesmente tentando justificar, dizendo que não é culpa da empresa, e aí as pessoas ficam no prejuízo. Portanto, Paulo Roberto, se Deus quiser, com a força da Rádio Jornal, a Neoenergia tem que resolver esse problema com urgência, porque a população do Alto do Canindé, Córrego do Abacaxi, não aguenta mais tanto prejuízo de queda de energia naquela área. Muito obrigado e bom dia a todas e a todos.
0: Um abraço, meu amigo. Aí você já fica perguntando, né? Já posso renegociar dívidas no Desenrola Brasil? Bom, até agora os bancos ainda não cravam data de início, viu, gente? E você vai saber aqui com os nossos comentaristas até onde vai o alívio para os endividados com Desenrola 2.0. Olha, minha gente, acidente aéreo lá em Minas Gerais, né? Ainda repercutindo, você tem outras informações aqui no Jornal do Comércio. E sobe o número de mortos, viu, em queda de avião em Belo Horizonte. Filho de prefeito em Minas Gerais está entre os mortos. E hora certa, agora são 5 horas e 39 minutos. Novo Desenrola, já falei, então tem outras informações para você aqui. Novo Desenrola, dívidas podem ter descontos de até 90%. Não é isso, Priscila Mazenotti?
2: Juros mais baixos, descontos de até 90% e possibilidade de uso do FGTS para amortizar dívidas. Essas são as principais regras do novo Desenrola Brasil. De modo prático, a renegociação vai valer para quem ganha até 5 salários mínimos, o que hoje dá R$ 8.105. E a negociação começa a partir desta terça-feira. Para isso, é preciso ir direto ao banco ou no aplicativo. Atenção para isso. Isso, hein? Para não cair em golpes. Os descontos começam em 30%, mas vai ser assim. Se for uma dívida de pouco tempo, no rotativo do cartão, por exemplo, uma dívida de 90 a 120 dias, o desconto vai ser de 40%. Já se for uma dívida há mais tempo, 1 ou 2 anos, o desconto aí sim chega a 90%. O ministro da Fazenda, Dario Durigan, deu um exemplo bem concreto no caso de uma dívida de R$ 10.000.
3: Então, na média, o desconto vai ser de 65% para essas operações. Então, uma dívida de R$ 10.000 passa a ser uma dívida de 4,5%. E é uma dívida que vai incidir juros, não de 15%, como é a do cartão de crédito, mas vai incidir um juros de 1,99% ao mês. E é uma dívida que pode ser parcelada em até 4 anos. Então, vejam que aqui eu vou prolongar para que as pessoas paguem a dívida dos 4 anos.
2: O prazo para pagamento da primeira parcela é de 35 dias. Quem tem dívidas de até R$ 100 fica automaticamente com o nome limpo. Outro eixo do programa é o uso do FGTS. A pessoa vai poder usar até 20% do saldo ou até R$ 1.000, o que for maior. E isso depois de já ter negociado um desconto inicial, como explicou o ministro.
3: Depois de dado o desconto, o trabalhador pode usar o saque do FGTS para diminuir ainda mais a dívida que ele tenha. E depois parcelar em até 4 anos, com 35 dias de carência do primeiro pagamento.
2: Já no caso do FIES, as dívidas recentes, aquelas com até 90 dias, vão poder ser pagas à vista. Não pode pagar à vista? Vai para a renegociação. Tem diferença nos percentuais para quem está e quem não está no Cade Único, mas o desconto fica entre 77% e 99%.
3: Para o estudante geral que não está no Cade Único, que já tem dívida vencida há mais de um ano, ele vai ter um desconto de 77% no agregado da dívida, somados principal, juros e multa. E o estudante do Cade Único, com um desconto ainda maior de 99% da dívida geral, de modo que também ele possa virar a página e seguir adiante. Mais de 1 milhão de estudantes serão beneficiados com essa renegociação do FIES.
2: O programa também inclui o Desenrola Rural, voltado para agricultores de baixa renda, com foco na regularização de dívidas e acesso ao crédito. Ah, e outra coisa, nada de apostas em bets para quem aderir ao Desenrola, viu? O CPF vai ficar bloqueado para uso nessas plataformas de jogos por 1 ano. O puxão de orelha, quem dá é o próprio presidente Lula.
4: Nós vamos criar as condições para vocês diminuir o endividamento de vocês, para vocês pagarem dívida que vocês já estão devendo há muito tempo que não podem pagar, para que vocês se libertem um pouco da dívida do cartão de crédito e do cheque especial. Agora, vocês não podem continuar jogando em bet. Por isso é que nós estamos proibindo durante 1 ano das pessoas gastarem pouco do seu recurso fazendo jogo.
2: A ideia é também investir em educação financeira para que as pessoas possam fazer a gestão do próprio dinheiro. E a medida provisória acaba também com o cartão consignado. A margem de comprometimento da renda, que hoje é de 45%, vai cair para 40% e depois ser reduzida aos poucos até chegar a 30%.
0: Então você tá ligado, né, meu amigo? Você, família pernambucana, família brasileira, tá ligado, né? Desenrola Brasil. Agora, nada de apostas bet, viu? Olha, você já reclama que ganha pouco, etc e tal. Quem é que ganha muito aqui no Brasil, né? E ainda se mete a fazer aposta, meu amigo? Eita, pensa melhor. Agora, são 5h44.
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0: Jornal do Comércio, a diferença é enorme. Governo federal libera 305 milhões de reais para ações após a chuva. Prefeitos ignoram linhas de crédito para drenagem urbana e contenção de encostas. Boneco Pilili. Pilili. Boneco Pilili é a aposta do TSE para informar sobre as eleições. Novos trens do Metrorec começam a chegar em maio, viu, gente? Novos trens do Metrorec começam a chegar em maio. Avião bate em prédio causando mortes. E mais, penas mais duras para roubo, furto e receptação já estão em vigor no país. Presta atenção, hein? Destaques de capa da edição de hoje do seu Jornal do Comércio. Para saber, tem que ler o JC.
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0: Em destaque, 6 bilhões e 300 milhões de reais. Esse é o valor que o governo de Pernambuco vai solicitar ao governo federal para atenuar os impactos das chuvas dos últimos dias. Água mineral, absorvente, desinfetante, vassouras e colchões estão entre os itens que podem ser doados nos quartéis do Comando-Geral da PM e do Corpo de Bombeiros. Vamos ser solidários, né, gente? Olha, e a Compesa revela que protocolo dos morros com deslizamento, com desligamento... Então, presta atenção, hein? Compesa revela que protocolo dos morros com desligamento e suspensão temporária de água nas torneiras pode ser acionado caso necessário. E termina amanhã prazo para alterar cadastro eleitoral e solicitar o primeiro título de eleitor. Atendente virtual Júlia, olha a Júlia aí no site do TRE, tira dúvidas e ajuda no agendamento. Minha gente, chegou o Maio Amarelo com a missão de reduzir o número de sinistros de trânsito no Recife. Então, desde cedo que nós abrimos o programa falando sobre isso, né? Então, seja cortês, né? No trânsito Recife, as atenções se voltam para os motociclistas homens. O homem, seja cortês, seja gentil no trânsito. Agora, são 5h46, tem mais para você. Redator de plantão, 6 horas.
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0: Acorda, minha gente, motivação, motivação para você. Se anima? Agora são 5h47 e terminou a Voz do Povo. Obrigado pelo carinho da audiência e você continua com Bola de Primeira aqui.
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0: É o terceiro lugar no Brasileiro Série B. E amanhã tem Copa do Nordeste. Quartas de final. Enfrentando o Asa. Outras informações com Cristiano Bassan.
8: Olá, amigo. Ótimo dia para você. Um bom dia para a imensa nação rubro-negra. E o elenco do Esporte Clube do Recife se reapresentou na tarde de ontem no centro de treinamento de Paratybe. Após a vitória para o Ceará pela 7ª rodada do Campeonato Brasileiro, o Leão venceu o jogo por 2-0 e continua invicto no Campeonato Brasileiro em 7 jogos. São 3 vitórias e 4 empates. O Esporte é o terceiro colocado na competição. Um ponto a menos que o primeiro colocado, que é o Fortaleza. Apesar da vitória, o técnico Márcio Goiano afirma que a equipe tem potencial para apresentar um futebol melhor. Isso porque o Esporte apresentou um futebol bem diferente entre o primeiro e o segundo tempo desta partida. O treinador disse esperar que a equipe possa errar menos para não dar brechas aos adversários. Ele enalteceu os resultados do time desde que ele assumiu. Em 11 jogos, sofreu apenas uma derrota. Vamos acompanhar a avaliação dele da partida contra o Ceará.
9: Assim, como eu falei de chateação, vamos falar outro termo, né? A qualidade é boa, né? A qualidade é boa. Então, os jogadores, eu tenho certeza que eles têm essa condição de errar menos, né? Então, esses erros fazem com que a gente dá oportunidade para o adversário. Mas a gente trabalha, a gente busca, a gente luta, né? No dia a dia, com relação ao trabalho, a gente ganha alguns dias, né? A gente procura colocar algumas situações dos adversários, da forma que todas as equipes, uma leitura geral da forma que se está jogando. A gente procura também fazer os nossos treinamentos com relação à ênfase de estar melhorando jogo a jogo. E, assim, se a gente for fazer um apanhado geral, a gente melhorou muito, né? A gente tem conseguido os resultados, os números dizem isso, né? A gente, se for analisar aí 11 jogos, são 11 partidas que a gente está no comando. Nós, no Brasileiro agora, nós temos 3 vitórias, 3 empates, eu vou dizer, em função dos 6 jogos que eu participei, né? Copa Nordeste, a gente também deu oportunidade para alguns jogadores que não estavam jogando, eles também aproveitaram com 4 vitórias, isso é importante. A gente colocar números de gols, né? Na Copa Nordeste, acho que a gente é a equipe menos vazada do campeonato. No Campeonato Brasileiro, se eu não me engano, é a segunda equipe. Então, isso é importante, né? Você tá fazendo com que você cresça, porque nós Nós temos o pré-jogo e pós-jogo. Pós-jogo nós vamos mostrar para os atletas também, né, as coisas positivas, as coisas negativas, para a gente estar sempre melhorando.
8: E o Sport agora vira a chave e passa a focar no jogo da próxima quarta-feira, 21h30, contra o Asa de Arapiraca, na Ilha do Retiro, pelas quartas de finais da Copa do Nordeste. Lembrando que essa partida é de jogo único e quem vencer avança às semifinais da competição. O Sport vem alternando a equipe a algumas partidas, colocando jogadores que não são considerados titulares, tendo em vista que o Sport terminou a primeira fase aí da Copa do Nordeste como líder isolado. Márcio Goiano disse que deve ir com a equipe completa, ou seja, com o melhor que tem para enfrentar o Asa de Arapiraca nesta quarta. Força total, de acordo com o treinador. O clube divulgou o cronograma de ingressos para a partida. As vendas começaram na segunda-feira, a partir das 14h, e para sócio campeão de 87, seguindo o cronograma escalonado por categoria. O público geral poderá adquirir seus ingressos a partir das 20h de hoje. Os ingressos serão disponibilizados a partir de R$30. Os portões da Ilha do Retiro estarão abertos a partir das 19h30, no dia do jogo. A programação do Sport é a seguinte: fez a representação na tarde de ontem, hoje treina novamente no CT e concentração total para o jogo da quarta-feira. Destaques do Sport aqui no Bola de Primeira.
0: E o torcedor tricolor com o sentimento, né? E o Santa Cruz anunciando aí o falecimento de Peninha, o funcionário mais longevo do Santa Cruz. Peninha, massagista histórico do Santa Cruz. Mas agora é recuperar, né? Recuperar, porque tem pela frente mais um adversário. Você vai com outras informações, Igor Moura.
10: Fala, amigo, forte abraço para você, um abraço para todo mundo ligado aqui na Rádio Jornal. E o elenco do Santa se reapresenta nesta terça-feira, depois de 2 dias de descanso, né? O Santa Cruz perdeu para o Guarani em Campinas no último sábado. No domingo à noite, o Santa demitiu o técnico Claudinei Oliveira oficialmente em suas redes sociais, né? A conversa aconteceu e o desligamento foi efetuado, e os jogadores ainda tiveram a segunda-feira de descanso para a reapresentação acontecer na tarde desta terça-feira, com o comando do Wilton Bezerra, novo auxiliar técnico da casa. A informação que a reportagem da Rádio Jornal tem é de que há uma conversa muito bem adiantada com Gerson Testoni, técnico do Maranhão, clube que inclusive entrou em campo contra o Floresta nesta segunda-feira pela Série C do Campeonato Brasileiro e que já havia sido procurado pelo Santa Cruz antes da contratação do Claudinei Oliveira. Não aceitou vir naquele momento porque tinha um contrato sendo cumprido com o Atlético Piauiense e queria terminar o Campeonato Piauiense antes de acertar o seu futuro. Acertou com o Maranhão e agora recebeu novamente um convite, ou pelo menos iniciou tratativas com o Santa Cruz Futebol Clube. Não está fechado, é o nome mais próximo no momento e esse nome pode ser confirmado no decorrer desta terça-feira. O Santa Cruz que deseja que o novo treinador escolhido já comande o time na segunda-feira da semana que vem, no jogo fechando a sexta rodada da Série C diante da Inter de Limeira, no interior de São Paulo, no estádio Major Levi Sobrinho. A nota triste dessa segunda-feira foi o falecimento do Peninha, né? Massagista do Santa por mais de 40 anos, o funcionário mais antigo do Santa Cruz Futebol Clube. O Santa decretou luto oficial, fez uma série de homenagens ao Peninha e a gente vai escutar agora aqui na Rádio Jornal, doutor Antônio Mário Valente, vice-presidente médico do clube, diretor médico, né, do Santa Cruz, explicando como é que foi a situação do Peninha, que estava internado com um quadro grave em sua doença.
11: Infelizmente, lamento informar que o nosso querido e saudoso já Peninha veio a óbito agora no final da tarde, né? Peninha foi acometido de um CA agressivo de vias biliares, né? Vesícula biliar, e assim, por obra de Deus, não sofreu tanto, né? Essa história foi curta de sofrimento, dolorosa, mas curta. No final da semana passada, nós colocamos ele em sala, ele foi levado ao centro cirúrgico, foi tentado fazer um procedimento que não foi possível ser feito, mas era um CA que a gente já sabia que tinha uma história bem, bem agressiva, e ele, nesse momento, se encontra com Nosso Senhor, né? Que tem o descanso merecido e tem o respeito e a admiração de todos nós que fizemos e fazemos o Santa Cruz Futebol Clube. Peninha, meu velho amigo, descanse, que Deus o receba.
10: Tá aí, portanto, palavras do doutor Antônio Mário Valente, vice-presidente médico do Santa Cruz, aqui conosco nesse Bola de Primeira. Bom dia.
0: E a gente volta depois dos comerciais para você do Náutico.
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2: Ah, você do Náutico, olha aí, tem o América Mineiro, viu? América Mineiro. Então, outras informações com Leonardo Boris.
3: Bom dia para você, amigo. Bom dia para você que está ligado aqui no Bola de Primeira. E os jogadores do Náutico se reapresentam na manhã desta terça-feira. Depois de uma segunda-feira de folga, jogadores começam treinamentos para o jogo de domingo contra o América Mineiro às 16h, com a inauguração da iluminação em LED e também do novo placar eletrônico. Luiz Paulo, que tomou o terceiro cartão amarelo, está fora do jogo contra o time mineiro. Leonay e Paulo Sérgio serão reavaliados. E o técnico Hélio dos Anjos fala da dificuldade da competição, mas que o Náutico está no caminho correto.
4: Faz. Se você sai daqui com 6 pontos, você entende? Se você sai daqui com 6 pontos, naturalmente nós estaríamos hoje já próximo ou com o mesmo número de pontos com o Vila ainda jogando, né? Lá na frente, mas é uma competição dificílima. É uma competição complicada, é uma competição de muito equilíbrio. Você vai ver que vai ter muito resultado de empate. Quando tem uma vitória como nós perdemos em casa para o São Bernardo, é um acidente. Não vamos ter jogo de perder de 3, de 4 nessa competição, porque é uma competição muito equilibrada. E não pensa que o Botafogo está mal na competição, mesmo com 4 ou 5 resultados sem fazer, mas é um time equilibrado. Tem cá, tinha um treinador maravilhoso em todos os sentidos, e eu fico feliz de ter o enfrentado e ter proporcionado um grande jogo.
3: Aí a palavra do técnico Hélio dos Anjos, falando aqui no Bola de Primeira. Bom dia!
2: Pronto, minha gente, terminou Bola de Primeira. Você continua na Rádio Jornal. Obrigado pelo carinho. Você tem um redator de plantão.
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2: Olá, muito bom dia a todos. Bom dia, Simone Oliveira.
5: Olá, Paulo Roberto. Bom dia para você e para todos. Uma terça maravilhosa.
2: Para todos nós, terça-feira, dia 5 de maio de 2026.
5: Destaques, o redator de plantão, edição número 11.070.
2: 6 bilhões e 300 milhões de reais, esse é o valor que o governo de Pernambuco vai solicitar ao governo federal para atenuar os impactos das chuvas dos últimos dias.
5: Água mineral, absorvente, desinfetante, vassouras e colchões são entre os itens que podem ser doados nos quartéis do Comando-Geral da PM e do Corpo de Bombeiros.
2: Compesa revela que protocolo dos morros com desligamento e suspensão temporária de água nas torneiras pode ser acionado caso necessário.
5: Termina amanhã prazo para alterar cadastro eleitoral e solicitar o primeiro título de eleitor. Atendente virtual Júlia, no site do TRE, tira dúvidas e ajuda no agendamento.
2: Chegou o Maio Amarelo, com a missão de reduzir o número de sinistros de trânsito. No Recife, as atenções se voltam para os motociclistas homens. Agora são 6 horas e 2 minutos.
5: 6 e 2.
2: Diante das chuvas das últimas horas, a Prefeitura de Jaboatão dos Guararapes decidiu suspender as aulas agora pela manhã na rede municipal de ensino.
5: Equipes vão vistoriar as unidades de ensino para avaliar, já que, por enquanto, as aulas dos turnos da tarde e noite serão realizadas normalmente.
2: A Administração Superior da Universidade Federal Rural de Pernambuco também decidiu suspender as atividades acadêmicas e administrativas presenciais nesta terça-feira.
5: A medida na UFRPE é válida para o campus Recife, no bairro de Dois Irmãos, na zona norte da cidade, o Codaí, em São Lourenço da Mata, e a unidade do Cabo de Santo Agostinho.
2: O telefone de contato da Defesa Civil do Recife é o 0800-081-3400.
5: Repetindo, 0800-081-3400.
2: O telefone de contato da Defesa Civil de Jaboatão é o seguinte: 0800-281-2099.
5: Repetindo, 0800-281-2099.
2: Em Olinda, a Defesa Civil é acionada no 0800-081-0060.
5: Repetindo, 0800-081-0060.
2: Em Paulista, a Defesa Civil atende pelo WhatsApp 997-84-0270.
5: Repetindo, 997-84-0270. 6 da manhã, 4 minutos.
2: 6 e 4.
5: Escala 6x1, dosimetria dos condenados do 8 de janeiro e autonomia financeira do Banco Central são, por enquanto, os assuntos mais comentados em Brasília.
1: Brasília!
2: Romualdo de Souza.
6: O governo, que hoje não tem votos sequer para batizar o nome de uma rodovia federal, delegou ao ministro Guilherme Boulos, da Secretaria-Geral da Presidência, o papel de ameaça. Boulos disse que o governo não aceita e que não vai aprovar qualquer medida que trate de prazo de transição para que entre em vigor o fim da escala 6x1. Segundo o ministro, o governo quer imediatamente assinar o fim dessa escala e já no dia seguinte, as empresas, se quiserem, que se adaptem às novas regras. Resta saber, não é, se o governo está realmente com todos esses votos suficientes para colocar banca, para botar banca no momento da votação. Um outro aspecto, da mesma forma importante, tem a ver com uma divulgação feita na tarde desta segunda-feira. A defesa de Débora Dubatón, a militante bolsonarista que pichou uma estátua da justiça na porta do Supremo Tribunal Federal, nem esperou a promulgação, que é a assinatura da lei da dosimetria, e recorreu ao STF pedindo a redução da pena. O ministro Alexandre de Moraes rejeitou a petição, argumentando que as regras ainda não estão em vigor. E, por último, uma informação de momento é que estava tudo pronto, tudo certinho, para que a Comissão de Constituição e Justiça do Senado votasse nesta quarta-feira um projeto que altera a Constituição Federal e que dá autonomia financeira ao Banco Central. Ou seja, o Banco Central deixaria de depender do orçamento da União. O dinheiro que estivesse ali reservado para o BC seria do banco. Só que o Planalto, que ainda não está morto, mandou adiar a votação. De Brasília, Romualdo de Souza, para a Rádio Jornal, Rádio Notícia.
2: Recife, 6 horas e 6 minutos.
5: 6 e 6.
2: Desenrola 2.0 do governo federal, vai durar 90 dias e vai beneficiar famílias, universitários, pequenos empreendedores e agricultores familiares.
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5: Kevin Paes.
7: O programa de renegociações de dívidas do governo federal, o novo Desenrola Brasil, tem como público-alvo pessoas que ganham até 5 salários mínimos, ou seja, R$ 8.105. Nele serão renegociadas dívidas contratadas até 31 de janeiro deste ano que estejam atrasadas entre 90 dias e 2 anos, com cartão de crédito, cheque especial e crédito pessoal. Segundo o governo, para entrarem no programa, as pessoas devem procurar os canais oficiais dos bancos. A iniciativa também prevê a liberação de recursos do Fundo de Garantia do Tempo de Serviço, FGTS, para que trabalhadores possam quitar as dívidas. Pelas regras, será possível usar até 20% do saldo disponível do FGTS ou até R$ 1.000 para pagar débitos. O presidente Lula afirmou que quem aderir ao programa ficará bloqueado por um ano em todas as plataformas de apostas online.
8: Nós vamos criar as condições para vocês diminuir o endividamento de vocês, para vocês pagarem dívida que vocês já estão devendo há muito tempo que não podem pagar, para que vocês se libertem um pouco da dívida do cartão de crédito e do cheque especial. Agora, vocês não podem continuar jogando em bet. Por isso é que nós estamos proibindo durante um ano das pessoas gastarem pouco do seu recurso fazendo jogo.
7: O programa foi dividido em 4 categorias voltadas para famílias, fiéis, empresas e agricultores rurais. Os juros serão de no máximo 1,99% ao mês, com descontos de 30% a 90% no valor principal da dívida. Os descontos vão variar de acordo com a linha de crédito e com o prazo. Será disponibilizada uma calculadora para os trabalhadores saberem o desconto. O economista Edgar Leonardo avalia que a ação é focada no efeito do problema e não na causa dele.
9: O desenrolo 2.0, sem dúvida, oferece um fôlego que é necessário para que as famílias endividadas possam, de alguma forma, né, sair dessa situação, permitindo, por exemplo, o uso do FGTS, oferecendo melhores condições de juros. Mas como profissional, como economista, eu vejo um risco importante no diagnóstico que está sendo feito do problema. Muitas vezes a narrativa tenta colocar as apostas nas bets tradicionais, jogos eletrônicos, como uma causa do endividamento do brasileiro. No entanto, o problema é muito mais profundo e estrutural. As bets são, na verdade, um sintoma, um agravante de um cenário onde a falta de educação financeira básica, aliada a um ambiente de crédito extremamente facilitado e o mais grave, com taxas de juros elevadas, que corrói rapidamente o orçamento doméstico.
7: O governo pretende usar um fundo com recursos públicos para oferecer garantias às instituições financeiras, ou seja, o dinheiro da União vai cobrir eventual calote dos tomadores de crédito. Para formar esse fundo, o governo buscará de 5 bilhões a 8 bilhões de reais em recursos esquecidos pelos trabalhadores nos bancos. O governo também fará um novo aporte de até 5 bilhões de reais. Edgar Leonardo ressalta como o problema do endividamento deve ser enfrentado no Brasil.
9: O brasileiro médio, ele entra num ciclo de endividamento porque existe uma falta de entendimento sobre custos de oportunidades, sobre gestão do seu fluxo do caixa, sobre o perigo do crédito rotativo em economia com juros elevados. Portanto, o desenrola funciona como uma medicina de emergência, como um atendimento para quem está com aquele problema neste momento, tratando de uma dor aguda, o que é fundamental para a sobrevivência financeira imediata. Contudo, se a gente não atacar a causa, ou seja, um baixo letramento financeiro, uma facilidade responsável de acesso a crédito em um ambiente de juros abusivos, de fato a gente vai estar apenas enxugando o gelo, como demonstrou a versão anterior do programa. Para que o Brasil saia desse ciclo, a renegociação precisa vir acompanhada de uma política efetiva de educação financeira robusta que ensine o cidadão a gerenciar crédito antes que ele se torne efetivamente um problema na vida do brasileiro.
7: No fim de 2024, segundo o Banco Central, 117 milhões de pessoas tinham alguma dívida com instituições financeiras. Kevin Paes, Rádio Jornal, Rádio Notícia.
5: 6 horas 11 minutos.
2: 6 e 11.
5: 6 bilhões e 300 milhões de reais. Esse é o valor que o governo de Pernambuco vai solicitar ao governo federal para atenuar os impactos das chuvas dos últimos dias.
2: Germano Rodrigues.
10: O encontro entre o ministro da Integração e do Desenvolvimento Regional, Valdez Góes, e a governadora de Pernambuco, Raquel Lira, foi realizada no Palácio do Campo das Princesas, na área central do Recife. O encontro aconteceu após o estado decretar situação de emergência em 27 municípios atingidos pelas chuvas. O encontro durou mais de 2 horas e, em coletiva de imprensa, o ministro da Integração disse que equipes do governo federal estão no estado para contabilizar os estragos da chuva. E reforçou que o governo não vai poupar esforços para ajudar.
11: Dizer que eu estou aqui em nome do presidente Lula, que tem falado todos os dias comigo sobre os eventos aqui de Pernambuco e também da Paraíba, tem falado com as autoridades, com a Raquel e tantos outros líderes, me recomendou pessoalmente vir aqui, reunir com a governadora, com a sua equipe. Nós primeiro visitamos várias áreas, a governadora Raquel fez um relato de cada situação no sobrevoo para mim, para a minha equipe. Eu estou aqui com o secretário nacional. E agora uma reunião onde podemos conhecer todas as providências que o Estado já adotou em atenção aos municípios. Fizemos agora o reconhecimento sumário da situação de emergência decretada pela governadora, abrangendo os 27 municípios, habilitando, portanto, todos os órgãos do governo federal, além do Ministério, que é responsável da Defesa Civil, a atuarem. Aqui seja Ministério da Saúde, da Educação, do Transporte, enfim, do Desenvolvimento Social, todos aqueles que, de alguma forma, podem também ajudar na resposta, no restabelecimento, na reconstrução, assim o fazer.
10: E a governadora Raquel Lira afirmou que a ajuda do governo federal para socorrer a população é mais do que necessária, pois existem grandes ações emergenciais para recuperar diversas cidades que foram destruídas. E o investimento é alto, onde o Estado não tem como arcar tudo sozinho.
12: A partir do início das chuvas, era o momento de a gente salvar a população. Garantir as estruturas da Defesa Civil, Corpo de Bombeiros, alertas, cuidar da população, com os abrigamentos, com garantia de mantimentos, ajuda humanitária, que fomos distribuindo aos municípios em apoio a eles e a essas comunidades. Agora é o momento de reconstrução e de a gente poder refazer estruturas que eventualmente tenham sido perdidas, seja as estradas, seja escolas, como muito bem aqui foi noticiado pelo ministro. E a gente avança em mais uma, que é avançar na questão da parceria com o governo federal para que a gente consiga mais recursos para investimento em obras que garantam às nossas cidades a possibilidade de serem mais resilientes. A gente aqui tem uma situação que mostrei aqui ao nosso ministro de 1 milhão de pessoas estarem morando em área de risco, seja população ribeirinha, população que vive em palafitas, população que vive nos morros da região metropolitana e que demanda um valor de investimento para além daquela capacidade que o Estado sozinho pode dar de resposta.
10: E ainda de acordo com a governadora, obras já estão sendo feitas em todo o Estado, reforçou Raquel Lira.
12: Temos cerca de 1.700 pessoas desabrigadas, quer dizer, elas estão em abrigos públicos. A gente já chegou com elas com ajuda humanitária, né, com doação de colchões, kit de higiene, material de limpeza, lençol, a abertura de cozinhas comunitárias durante o final de semana para que pudesse fornecer alimentação quando não é possível fazer no local. O apoio agora com o maquinário chegando, maquinário para a gente poder limpar as cidades, como nós estamos fazendo no Canal do Fragoso, ajudando ali em Muribeca, em Jaboatão dos Guararapes, apoiando na cidade de Timbaúba, em Vicência. Parte das cidades que foram afetadas, as 27 delas, todas que precisam já vão receber equipamentos do governo do Estado. E a gente vem, junto com o governo federal, nós vamos solicitar eles apoio financeiro, porque o que tem sido gasto até agora é do governo do Estado. Reconhecemos a situação de emergência via decreto, publicado no dia 2, reconhecido hoje pelo governo federal e homologado, o que abre as portas para a gente conseguir parceria, para que possamos também dividir essa conta no ponto de vista de financiamento das obras e ações que precisam ser feitas, mais focadas no cuidado com essas pessoas.
10: Germano Rodrigues, Rádio Jornal, Rádio Notícia.
5: O Ministério da Integração e Desenvolvimento Regional reconheceu a situação de emergência em 22 municípios pernambucanos.
2: Ficaram de fora da lista das 27 cidades reconhecidas pelo governo de Pernambuco: Araçoiaba, Ipojuca, Itamaracá, Itapsuma e Vitória de Santo Antão.
5: Nesta segunda-feira, o presidente Lula assinou uma medida provisória que concede crédito extraordinário de 305 milhões de reais.
2: Os recursos serão destinados a medidas emergenciais de socorro às vítimas, assistência humanitária e restabelecimento dos serviços essenciais nos municípios afetados pelas chuvas em todo o país. Agora são 6 horas e 17 minutos.
5: 6 e 17.
2: Água mineral, absorvente, desinfetante, vassouras e colchões estão entre os itens que podem ser doados nos quartéis do Comando-Geral da PM e do Corpo de Bombeiros.
5: Ingrid Santos.
13: Os quartéis da Polícia Militar e do Corpo de Bombeiros de Pernambuco agora são pontos oficiais para a arrecadação de donativos. Os locais vão funcionar como pontos de coleta solidária para reunir itens essenciais às famílias afetadas pela chuva no estado. O assessor de comunicação social do Corpo de Bombeiros, Major João Paulo, detalha o que pode ser doado.
14: Depois das fortes chuvas que assolaram o estado nos primeiros dias de maio, a corporação abre as portas do seu quartel do Comando Geral para receber donativos a fim de dar apoio a todas as famílias e vítimas das fortes chuvas. Você pode trazer até o quartel do Comando Geral, na Avenida João de Barros, 399, Soledade, Recife. Gêneros alimentícios não perecíveis, sapatos, roupas, colchões, materiais de higiene pessoal e materiais de higiene como um todo. Materiais de limpeza como vassouras, sabão em pó, água sanitária e também água potável. Contamos com a colaboração e a união do povo pernambucano para ajudar outros pernambucanos.
13: As doações podem ser entregues no quartel do Comando Geral da Polícia Militar de Pernambuco, localizado na Praça do Derby, ou no quartel do Comando Geral do Corpo de Bombeiros Militar de Pernambuco, situado na Avenida João de Barros, número 399, no bairro da Soledade, também no Recife. As entregas devem ser realizadas de segunda a sexta-feira, das 8 da manhã às 6 da noite, e nos finais de semana, das 9 da manhã às 5 da tarde. De acordo com a Defesa Civil de Pernambuco, já foram distribuídos aos municípios afetados um total de 8.809 itens de ajuda humanitária, entre colchões, lençóis, kits de limpeza e água mineral. Ingrid Santos, Rádio Jornal, Rádio Notícia.
5: 6:18.
2: 6:18.
5: Compesa revela que protocolo dos morros com desligamento e suspensão temporária de água nas torneiras pode ser acionado caso necessário.
2: Hernani Tavares.
15: O abastecimento de água em algumas regiões de Pernambuco está em volta gradativa, segundo a Companhia Pernambucana de Abastecimento, Compesa. O serviço foi interrompido após as chuvas intensas que atingiram o Recife, região metropolitana, Zona da Mata e Agreste nos últimos dias. O presidente da Compesa, Douglas Nóbrega, explica os motivos de precisar desligar o abastecimento em algumas regiões nesse período.
16: Quando tem esses períodos de chuva, na verdade, até por protocolo de segurança, algumas áreas são desligadas, né, com a energia elétrica, e principalmente no caso da água, a gente tem um protocolo de segurança que é o chamado protocolo dos morros, onde a gente, por dever de ofício, a gente desliga temporariamente os abastecimentos, né, para minimizar a possibilidade de acidente. Então, foi acionado esse protocolo imediatamente, assim que as chuvas começaram, na sexta-feira, quinta para sexta-feira ainda, né? E várias áreas já foram retomadas, tá? Foi realmente uma questão grave, principalmente na área de morros, o abastecimento de água.
15: Nesse período de chuvas, alguns locais tiveram reforço do abastecimento com caminhões-pipa. Em entrevista ao programa Passando a Limpo, da Rádio Jornal, o presidente da Compesa falou sobre como a população consegue a informação de que esse serviço vai ser ativado.
16: Bom, o principal meio de contato inicial, né, além da prefeitura, né, então tem a prefeitura e, a depender da região, tem os líderes comunitários, tá, que a gente contata. Então, os carros-pipas, eles estão crescendo o número de abastecimento por pipa, né? Naturalmente, ele não substitui integralmente o abastecimento comum pela rede, mas ele é uma maneira de a gente atenuar um pouco aí a falta de água, né? Algumas cidades já convivem aí com um certo calendário de abastecimento, então em algumas delas, mesmo abastecimento estando interrompido temporariamente, os dias sem água estão dentro do calendário que estava previsto. Ainda assim, os pipas estão fazendo um atendimento emergencial, tá? Não são suficientes para manter o abastecimento normal, mas dão um bom fôlego aí para essas regiões.
15: O presidente da Compesa, Douglas Nóbrega, ainda fala sobre como ficou o abastecimento nas regiões onde o serviço tinha sido interrompido.
16: Em Goiânia, todo o sistema foi restabelecido. Durante a noite a gente teve um problema de vazamento, estamos fazendo um reparo agora, então parte da cidade ficou aí com a redução de vazão, mas está sendo abastecida de forma complementar por caminhões-pipa. Timbaúba também, nós deslocamos caminhões-pipa do interior, de Surubim, de Caruaru, para Timbaúba, né? Tem mais de 10 caminhões-pipa lá em Timbaúba, e o sistema está retomando agora, até o meio-dia, o sistema começa a ser retomado. Parte dele já foi ligado hoje cedo, e uma parte está sendo retomada agora no início da tarde. As demais cidades estão voltando aos poucos, né? Depende muito do problema de cada cidade. Em alguns locais houve inundações. Então, na inundação, dá um pouco mais de trabalho para a gente retomar, porque os motores elétricos ficam úmidos, a gente tem que secar, então demora um pouco mais. Mas, aos poucos, os sistemas estão sendo retomados.
15: Segundo a Compesa, em análise inicial, o impacto do desabastecimento de água foi sentido em 24 municípios pernambucanos. Hernani Tavares, Rádio Jornal, Rádio Notícia.
2: Agora são 6:22.
5: 6:22.
2: 4 dias depois do temporal que atingiu Pernambuco, 1.150 pessoas seguem desabrigadas e pouco mais de 1.700 desalojadas.
5: O desafio da moradia, na reportagem de Max Augusto.
17: Os impactos das fortes chuvas em Pernambuco deixaram um saldo trágico e milhares de pessoas fora de casa neste início de maio. O governo estadual decretou situação de emergência em 27 municípios por 180 dias. Para acolher as famílias desalojadas e desabrigadas, 30 abrigos foram abertos e mais de 7.600 itens de ajuda humanitária começaram a ser entregues pelo governo estadual. O governo também já informou que vai solicitar recursos à União para a reconstrução das áreas mais afetadas, como a cidade de Goiânia, na zona da Mata Norte pernambucana. No entanto, especialistas alertam que a situação é reflexo de um problema estrutural histórico. A diretora executiva da Habitat Brasil, Socorro Leite, explica que o principal déficit habitacional de Pernambuco não é apenas a falta de casas, mas sim o déficit qualitativo ligado à infraestrutura.
18: A gente tem um déficit importante, considerando a condição do nosso estado, um déficit que é uma necessidade de novas moradias, mas também uma carência de melhores condições para quem já tem moradia. Então, eu diria que o principal déficit habitacional de Pernambuco é o qualitativo, é a carência de infraestrutura, de melhores condições da própria moradia que já está construída, muitas vezes de forma incompleta, da posse da terra que não está regularizada.
17: Muitas das famílias, após passarem pelos abrigos, acabam retornando para as mesmas áreas de risco ou locais sem escoamento adequado de água. Socorro Leite avalia que isso ocorre devido à ineficiência das políticas habitacionais, que não oferecem opções seguras e bem localizadas para a população de baixa renda.
18: Falta investimento no sentido de reduzir o risco, né? A gente precisa remover o risco e não necessariamente as pessoas. Então a gente está falando de processos que chegam a bairros inteiros. Muitas vezes os bairros que não têm infraestrutura, que não têm a condição adequada de moradia. Então a gente está falando de que a condição adequada de moradia, ela reduz essa situação de alagamento, de inundação.
17: A especialista defende que nem sempre a solução é remover as pessoas, mas sim investir em obras de mitigação do risco nas comunidades. Enquanto os recursos estruturais e de prevenção não chegam, a Agência Pernambucana de Águas e Clima, a APAC, mantém o monitoramento dos rios com atenção especial à bacia do Rio Goiana, que apresentou elevação no nível da água. Max Augusto, Rádio Jornal, Rádio Notícia.
2: Agora são 6 horas e 24 minutos.
5: 6h24.
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2: Jornal do Comércio, a diferença é enorme.
5: Governo federal libera 305 milhões de reais para ações após a chuva.
2: Prefeitos ignoram linhas de crédito para drenagem urbana e contenção de encostas.
5: Boneco Pilili é a poça do TSE para informar sobre as eleições.
2: Novos trens do Metrorec começam a chegar em maio.
5: Avião bate em prédio causando mortes.
2: E mais, penas mais duras para roubo, furto e receptação já estão em vigor no país.
5: Esses são os destaques de capa da edição de hoje do seu Jornal do Comércio.
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6: 6:28.
7: 6:28.
6: Termina amanhã prazo para alterar cadastro eleitoral e solicitar o primeiro título de eleitor. Atendente virtual Júlia, no site do TRE, tira dúvidas e ajuda no agendamento.
7: João Lobambo.
8: Termina nesta quarta-feira, dia 6 de maio, prazo para regularizar a situação eleitoral em todo o país. Os eleitores têm até essa data para tirar o primeiro título, cadastrar a biometria, transferir o domicílio eleitoral, atualizar dados cadastrais ou resolver pendências junto à Justiça Eleitoral. Os serviços podem ser feitos pela internet, por meio do site do Tribunal Superior Eleitoral, na área de autoatendimento eleitoral. No entanto, para quem vai emitir o primeiro título ou precisa realizar procedimentos com biometria, é obrigatório o comparecimento presencial a uma unidade da Justiça Eleitoral. O prazo é fundamental para quem deseja participar das eleições deste ano, quando serão escolhidos presidente da República, governadores, senadores e deputados. A partir do dia 7 de maio, o cadastro eleitoral será fechado e só será reaberto após o pleito. A secretária da Corregedoria do TRE

0: para os benefícios sociais, para o acesso ao GOV.br, a sua situação regularizada perante a Justiça Eleitoral.
1: O voto é obrigatório para brasileiros entre 18 e 70 anos e facultativo para jovens de 16 e 17 anos, pessoas analfabetas e maiores de 70 anos. Verusca Schettini detalha o motivo do prazo terminar na quarta-feira.
0: O prazo estabelecido de 6 de maio para que o cidadão, o eleitor, né, tire seu título, faça sua transferência de município, de local de votação, revise seus dados, enfim, se regularize com a Justiça Eleitoral, é um prazo, é uma data estabelecida por lei, que é exatamente 150 dias antes das eleições. Então, o Código Eleitoral, as resoluções do TRE, todas prevêem esse prazo, que é um prazo, como eu disse, é um prazo legal.
1: O primeiro turno das eleições está marcado para o dia 4 de outubro e o segundo turno, se necessário, será realizado no dia 25. Quem estiver com a situação regular e não comparecer às urnas, deverá justificar a ausência. João Lubambo, Rádio Jornal, Rádio Notícia.
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3: O redator de hoje teve produção e edição de Zé Roberto.
4: Além da participação de toda a equipe de produção de notícias da Rádio Jornal.
3: Trabalhos técnicos: Emílio Bezerra e Avanildo Cerqueira.
4: Emissoras de rádio do Sistema Jornal do Comércio de Comunicação.
3: Empresas do grupo JCPM, orgulho de ser nordestino.
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3: Vem aí o Bandeira 2 com a Dulce Lucena.
4: Bom dia.
3: Muito bom dia, se cuide.
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0: De ontem para hoje foram registrados 7 homicídios em Pernambuco, sendo 5 na região metropolitana do Recife e 2 no interior do estado. Crimes de morte foram contabilizados na capital, no Grande Recife e no Agreste Pernambucano. Fernando Cavalcante da Silva com 40.

0: 5 anos de idade, ele foi assassinado com disparos de arma de fogo na rua Deputado Joaquim Coutinho, no bairro da Coab, zona sul do Recife. De acordo com informações repassadas pela polícia, a vítima estava em casa quando um homem chegou chamando. Quando Fernando saiu para atender, foi surpreendido pelos disparos e morreu no local. Motivação, dinâmica e autoria desse crime estão sendo investigadas pelos policiais da Força Tarefa de Homicídios do DHPP, que foram até o local sob o comando do delegado Douglas Camilo. Logo após os trabalhos realizados pelos peritos criminais do Instituto de Criminalística, o corpo da vítima, Fernando Cavalcante da Silva, 45 anos de idade, foi encaminhado para o Instituto de Medicina Legal. O comerciante José Cícero da Silva Nascimento, um jovem com 23 anos de idade, ele foi assassinado com disparos de arma de fogo às margens da BR-424 no município de Caetés, no Agreste Pernambucano. De acordo com informações repassadas pela polícia, o jovem estava no local quando foi surpreendido pelos disparos efetuados por homens desconhecidos e morreu na hora. Um caminhoneiro que estava parado próximo ao local foi atingido no ombro por uma bala perdida. Ele foi socorrido ao hospital local e não corre risco de morte. Motivação, dinâmica e autoria do crime ainda são desconhecidas da polícia. Policiais da divisão de homicídios estiveram no local do crime para dar início às investigações. Logo após os trabalhos realizados pelos peritos criminais do Instituto de Criminalística, o corpo da vítima, o comerciante José Cícero da Silva Nascimento, jovem com 23 anos de idade, foi encaminhado para o Instituto de Medicina Legal. Um homem com 36 anos de idade foi vítima de golpes de faca peixeira no bairro do Curado 2, em Jaboatão, um dos Guararapes. De acordo com informações repassadas pela polícia, o homem foi atingido por 6 facadas e levado às pressas para a UPA do Curado. Por conta da gravidade dos ferimentos, ele foi transferido para o Hospital Dom Helder Câmara, no Cabo de Santo Agostinho. Dinâmica, autoria e motivação desse crime são desconhecidas da polícia. Ainda segundo informações repassadas pelos policiais, a vítima é usuária de drogas e tem antecedentes criminais. Policiais da Força Tarefa de Homicídios do DHPP, sob o comando do delegado José Rubens, estiveram no local do crime para dar início às investigações. O estado de saúde da vítima, um homem com 36 anos de idade, não foi divulgado pela polícia. E olha só, o idoso identificado como Edivaldo Pinto dos Santos, de 69 anos de idade, morre depois de pular no rio Beberibe durante as chuvas da última sexta-feira. A vítima era conhecida por dar vida ao palhaço Pitombinha. O corpo foi encontrado pelo Corpo de Bombeiros. Reportagem, Roberta Coutinho.
1: Conhecido por mais de 20 anos como palhaço Pitombinha, Edivaldo Pinto dos Santos, de 69 anos, foi encontrado morto pelo Corpo de Bombeiros. Edivaldo costumava tomar banho no rio Beberibe e, durante as fortes chuvas, decidiu mergulhar. A família ainda procurou em vários trechos do rio, mas sem sucesso. Durante a liberação do corpo dele no IML, o filho de Edivaldo, Emerson Silva, ainda buscava forças para lidar com a morte do pai. Segundo ele, Edivaldo sabia nadar, porém, o filho não tinha conhecimento de que o pai costumava pular no rio nos dias de chuva.
2: Eu tenho 31 anos, ele tem 69, eu nunca sabia, eu fiquei sabendo agora, que ele, a turma me disse ontem que ele sempre pulava quando tinha enchente. Aí eu não fiquei sabendo ontem mesmo que ele sabe, pulava. Aí levou meu pai e aí foi assim mesmo, fazer o quê, né? Só Deus agora.
3: O que é que fica de lembrança do teu pai?
2: Só alegria, as amizades, sorridente ele era.
1: Emerson deixa um recado para as pessoas que se arriscam mergulhando nos rios nos dias de chuva.
2: Quem sabe nadar ou não sabe, ou não, que a natureza, não brinca com a natureza não, que a natureza é bronca, viu? Oi, 4 dias hoje que a gente está nesse luto e... É bronca.
1: O corpo de Edivaldo Pinto dos Santos, de 69 anos, foi sepultado no cemitério de Águas Compridas, em Olinda. Roberta Coutinho, para o Bandeira 2.
0: Obrigado, Roberta. Nossos sentimentos aí à família. No Recife, 6h40.
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0: Vamos embora, Vanildo, pro bom dia de hoje.
5: Bom dia.
0: Bom dia. Bom dia. Bom dia. Meu bom dia para José Felipe de Surubi e a família dele. Obrigado pelo carinho de vocês. Beijo no coração. Ronaldo Silva Martins, do sítio Rubina, lá em Cruz de Rebouças, Igaraçu. Um abraço, meu querido. Obrigado pelo carinho. Irmã Miriam de Nova Descoberta, também ligada com a gente. Obrigado pelo carinho, querida. Beijo no coração. Meu bom dia para o pessoal de Afogados, rapaz. Passarinho TX e o filho Lalo. O advogado doutor Manuel Assis. Sim, o do Alumínio. Todo mundo ligado com a gente. Obrigado pelo carinho de vocês. No BPTran estão o cabo Emerson Cabral, o sargento André, sargento Índio e o subtenente Paiva. Beijo no coração de vocês. Obrigado pelo carinho, viu? Meu bom dia para o sargento Eduardinho de Arco Verde. Um abraço, querido. Pedro Bicada, da Vila Popular. É o sogro de Dó. Um abraço. Fernandes, motorista da transportadora Bora, em Jardim São Paulo, um abraço, meu querido. Tenente Coronel Ricardo Barbosa, também ligado com a gente, obrigado pelo carinho. Marcelino, do Banco do Brasil, do Cais do Apolo, um abraço, meu querido. Meu bom dia para Josemir, do BPRV, um abraço. Marcela Marques, da Mangueira, um abraço, querida. Um alô aí para o grupo de Macaparana, José Antônio, Edinaldo Gonçalves, Ezequiel, Dona Rita, do Rio de Janeiro. O senhor José Carlos, de São Vicente Ferre, Belita, Bruna, José Domingos, Dona Cícera, Fia da Cruzeta e Bill Ramos, além de Aloysio. Um abraço para vocês, obrigado pelo carinho, viu? Beijo no coração de todos. Pessoal de Macaparana, também ligado pelas redes sociais, um beijo no coração de vocês. Parabenizando agora os aniversariantes do dia, tem muita gente soprando velinha hoje, viu? A nossa querida jornalista da TV Jornal, Cíntia Ferreira. Beijo no coração, minha querida, e que papai do céu te abençoe sempre, viu? Cinegrafista Ronaldo Alves, um abraço, meu irmãozinho. Wanderson Soares, também de Idade Nova. Marcelo Adriano, um abraço, meu querido. A jornalista Mayra Moraes, também de Idade Nova. Beijo no coração, minha querida. João Vitor, parabéns. Jacqueline Lopes, também de Idade Nova. Josenita Silva, um abraço, parabéns. Amanda Souza. Kátia Maria Bezerra, também de Idade Nova hoje. Aniversário de Guto Ferreira, rapaz, lá da rua Araçatuba, no Ipicep. Um abraço, parabéns. Doda Relojoeiro, da Rua das Flores, no centro do Recife. Um abraço. Carla do Posto Larco, da Embiribeira. Um abraço, querida. Parabéns. A cantora de forró Cícera Iraci, de Cachoeirinha, esposa de Léo, do Acordeon. Beijo no coração, querida. Parabéns. Parabenizando agora os aniversariantes associados da MERP, PMBM, cujo presidente é o tenente William Vieira. Parabéns para o cabo Sebastião, senhor da Silva, um abraço, meu querido. Os sargentos Josias Roque Filho e Nelson Ferreira dos Santos, um abraço para vocês. As pensionistas Carmen Dolores Cordeiro Pereira e Maria Socorro da Silva. Papai do céu abençoe todos. E um abraço especial para o pessoal que está acompanhando a gente pelo YouTube. Que papai do céu abençoe. Um beijo no coração.

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0: E agora uma história revoltante, viu? Um comerciante foi morto com um tiro na cabeça durante uma tentativa de assalto no bairro de Piedade, em Jaboatão dos Guararapes. A reportagem, Roberta Coutinho.
2: O latrocínio, roubo seguido de morte, aconteceu dentro da loja de artigos de festa, na rua São Sebastião, no bairro de Jardim Piedade, Jaboatão dos Guararapes. O suspeito usava um boné e uma máscara para dificultar a identificação. O dono do estabelecimento reagiu ao assalto e entrou em luta corporal na tentativa de desarmar o assaltante. O criminoso conseguiu se livrar e disparou contra o comerciante. A vítima morreu no local. Ainda segundo testemunhas, o dono da loja estava acompanhado da esposa, que entrou em desespero ao ver o marido baleado. A vítima tinha 42 anos. Além do comércio, dedicava a vida à igreja. Ele liderava um grupo de jovens. Uma missionária da igreja, que pediu para não ter a identidade revelada, lamenta a morte do amigo.
3: Ele é dirigente, aqui na igreja, na Assembleia de Deus aqui do lado. É realmente uma perda muito grande para a gente. É uma pessoa tão boa, a gente fica sem entender como isso aconteceu. A segurança por aqui está meio precária, viu? Tá bom não. Se disser para você que tá bom, tá não. Porque você vê a situação, né? Se tivesse segurança, eu acredito que uma coisa dessa, porque aqui em plena avenida passa muito carro da polícia, né? E uma coisa dessa acontecer.
2: O corpo do comerciante foi recolhido e encaminhado ao IML no Recife. Roberta Coutinho para o Bandeira 2.
0: Obrigado, Roberta. Rapaz, essas imagens do circuito de segurança do comércio estão circulando aí pelas redes sociais. A polícia já tem essas imagens. E é impressionante, é revoltante a coisa dessa. O camarada chega armado, anuncia o assalto. O comerciante assustado. Um ato impensado, a gente sabe que não se deve reagir. Mas também é revoltante, você tem suas coisas, trabalha o dia todo pra vir um camarada botar a arma na sua cara e levar o que você tem. Por conta da insegurança que a gente vive no estado de Pernambuco. Agora, o rapaz perdeu a vida. O desespero da esposa dele no vídeo é de dar dó, de cortar o coração de qualquer um. O bandido vai e tira a vida do camarada. Daqui a pouco a gente vai trazer um frentista, trouxe ontem, hoje vai trazer a prisão dele com o delegado falando. O frentista lá trabalhando, o cara anuncia o assalto, dando a faca no cara, o cara tá grave no hospital. Por conta da insegurança no estado de Pernambuco, rapaz. Toda hora, todo instante é isso. Eu já disse aqui e vou repetir. Se eu fosse fazer um programa só de roubo, só de assalto, de roubo, de furto, teria que ser 3 horas de programa aqui. Porque não tem nem como dar isso tudo. Roubo de carro, roubo de moto, cidadão levando arma na cara, noiado, voando em cima da pessoa para tomar o que a pessoa tem. Toda hora, todo instante é assalto. Cadê a polícia na rua? É insuficiente, rapaz. A gente, quando eu pede nota à polícia, toda vez que tem um caso de repercussão que nossa produção entra em contato com a polícia, a nota é a mesma. Não porque tem viatura, é porque tem homens a pé, homens de moto, viatura não sei quanto. Sim, mas está insuficiente porque o pessoal está sofrendo. A população está sofrendo com a insegurança. Você que está me ouvindo, você que está ouvindo o programa agora, você se sente seguro em sair nas ruas do estado de Pernambuco? Só estou perguntando. Morreu no Hospital Miguel Reis em Paulista, George da Silva Ramos, um jovem com 27 anos de idade. Ele foi a segunda vítima espancada pela população no bairro da Mirueira, em Paulista. De acordo com informações repassadas pela polícia, o rapaz, o irmão gêmeo dele e um terceiro homem estariam praticando roubos e furtos pela localidade e foram agredidos pela população. Os três foram levados ao Hospital Miguel Reis. Carlos Roberto da Silva Ramos Filho, 27 anos de idade, foi o primeiro a morrer. E agora George também não resistiu. A polícia não repassou informações sobre o estado de saúde da terceira vítima. Ainda segundo informações repassadas pelos policiais, durante os assaltos, uma mulher foi ferida com um tiro na perna. Policiais da Força Tarefa do DHPP, comandados pelo delegado Sérgio Ricardo, já deram início às investigações. O corpo da vítima foi encaminhado ao IML. Um adolescente com 16 anos de idade foi vítima de golpes de faca artesanal em uma unidade da FUNASE na Vista Alegre, em Jaboatão dos Guararapes. De acordo com a polícia, a vítima estava saindo do banheiro, foi agredida com os golpes desferidos por dois adolescentes com 15 e 16 anos de idade. Ainda segundo a polícia, os adolescentes só não mataram a vítima por causa da chegada dos agentes socioeducativos. O jovem foi esfaqueado na cabeça e no pescoço e os dois foram autuados em flagrante. A polícia não repassou detalhes sobre o estado de saúde da vítima. Um feto foi encontrado dentro de uma sacola plástica na Rua do Sol, no distrito de Camelo, em Pojuca, litoral sul do estado. De acordo com a polícia, a sacola foi vista sob o telhado de uma residência. E ao suspeitar que se tratava de um lixo, uma mulher decidiu retirá-la. Ao abrir, encontrou o feto de aproximadamente 5 meses e acionou a polícia. Policiais militares do 18º Batalhão foram ao local e realizaram o isolamento da área até a chegada da equipe do Instituto de Criminalística. Em seguida, o feto foi encaminhado para o Instituto de Medicina Legal e a Polícia Civil investiga esse caso. Vamos voltar a falar do caso do frentista. Falei nesse instante, no frentista, 53 anos de idade, que foi vítima de golpes de faca peixeira durante um assalto na cidade de Goiânia, Mata Norte do estado. Demos ontem aqui no programa. A polícia prendeu o suspeito do crime. Trata-se de Juan Vitor da Conceição Costa, 25 anos de idade. Ele foi levado à delegacia e autuado em flagrante pelo crime de tentativa de latrocínio, que é roubo seguido de morte. A vítima permanece internada no HR em estado grave. O nosso colaborador, o repórter Edinaldo Tavares, conversou com o delegado João Gaspar, que deu detalhes do caso. Acompanhe.
1: Por enquanto, a informação que nós temos é que a vítima, infelizmente, ainda continua internada na sala vermelha e o estado de saúde é grave. E com relação ao fato em si, provavelmente ocorreu por volta de entre 4 e 5 horas da manhã e o indivíduo que segundo informações, é usuário de droga e convive naquela região, ele chegou já com a intenção de cometer roubo, exigiu o dinheiro da vítima e em seguida aplicou vários golpes de faca peixeira contra a vítima, provocando esse lamentável fato.
4: Ô doutor, o que é que a gente pode falar de histórico do acusado?
1: Ele já tem antecedentes criminais, segundo nossas informações, e com relação ao fato, ele, quando foi recebeu voz de prisão dos policiais, por ter sido já identificado, né, por várias pessoas e familiares da vítima, com relação à imagem também dele, ele não quis falar, não se sabe ao certo se pelo estado de embriaguez, o uso de substância entorpecente, ele não falou nada e inclusive não prestou nem interrogatório em razão do seu estado de ilucidez.
5: Delegado, os golpes que ele deu na vítima foi após já ter assaltado, cometido o assalto, foi antes, ele chegou a subir também algum dinheiro?
1: As informações que temos é que foi durante. Ele já chegou exigindo dinheiro, tomou uma certa quantia que até o momento ainda não foi contabilizada o valor total e em seguida já aplicou os golpes contra a vítima. Provavelmente a vítima reagiu, né? Desde quando ele exigiu o dinheiro, a vítima teve alguma reação que ele resolveu aplicar os golpes contra a vítima.
4: Em termos da nossa legislação, como é que se caracteriza esse fato? É uma tentativa de latrocínio? Enfim, como é que a polícia caracteriza essa ocorrência?
1: Por tudo que foi apurado pela polícia, entendemos que ele cometeu o tipo penal do artigo 157, no parágrafo 3º, ou seja, é o latrocínio na forma tentada.
0: Obrigado aí, delegado João Gaspar, e ao nosso colaborador, o repórter Edinaldo Tavares. É o que eu venho dizendo, tá vendo? Um cara cheio de nóia na cabeça, cheio de droga, não conseguiu nem prestar depoimento. Vai lá, mete a faca no camarada trabalhando, tá grave no HR. Esse a polícia agiu rápido e prendeu o camarada. Agora torcer que o Papai do Céu abençoe e que esse frentista saia com vida, saia com saúde. Fica aqui nossas orações e nossos pensamentos positivos. Ainda falando da violência do final de semana, Valdeci Feliciano da Silva, 49 anos de idade. Ele foi assassinado com disparos de arma de fogo na Rua da Prata, no centro da cidade de Lagedo, no Agreste Pernambucano. De acordo com informações repassadas pela polícia, a vítima trafegava de moto pela localidade quando foi surpreendida pelos disparos efetuados por homens desconhecidos e morreu na hora. Motivação, dinâmica e autoria do crime estão sendo investigadas pelos policiais da Divisão de Homicídios. Logo após os trabalhos dos peritos criminais, o corpo da vítima foi encaminhado ao IML. Eládio Pereira Gonçalves, 39 anos de idade, foi assassinado com disparos de arma de fogo no sítio Campinas, na zona rural da cidade de Exu, no sertão pernambucano. Vizinhos escutaram os disparos e acionaram a polícia, mas quando os policiais chegaram ao local, a vítima já estava morta. Dinâmica, autoria e motivação desse crime são desconhecidas da Polícia Civil, que já deu início às investigações. Logo após os trabalhos dos peritos criminais do Instituto de Criminalística, o corpo da vítima foi encaminhado ao IML. Agora vamos direto para Caruaru com Givanildo Silveira, com os destaques da capital do Agreste. Givanildo, bom dia!
6: Um abraço para você, Adúcio. Muito bom dia aos amigos do Bandeira 2. Olha, Adúcio, ontem a gente falava a respeito do crime de morte que aconteceu na Rua 58, no bairro das Rendeiras, aqui em Caruaru. A vítima foi identificada como Ronaldo Antônio da Conceição Silva, de 36 anos, que trabalhava como ajudante pedreiro. E de acordo com informações, ele ainda tentou escapar dos agressores ao pular o muro de uma residência e pedir socorro em uma varanda. Sem ser atendido, pulou o segundo muro, mas não resistiu aos ferimentos e morreu. Minutos depois, o pai dele, o pai da vítima, o senhor Antônio José, foi que liberou o corpo ontem do Instituto de Medicina Legal. Relatou que o filho era uma pessoa tranquila, mas que não aceitava provocações. Ele também informou que Ronaldo já havia sido preso anteriormente por envolvimento em assalto e acredita que o crime pode ter ocorrido quando o filho retornava para casa. O corpo dele foi liberado ontem do Instituto de Medicina Legal, IML de Caruaru. E olha, meu caro Adúcio, um idoso de 86 anos morreu após ser atropelado por uma moto. Isso aconteceu na BR-232 em Gravatá. E de acordo com as informações, a vítima tentava atravessar a via local no quilômetro 80, quando foi atingido pelo veículo. Imagens de câmeras de segurança mostram o momento em que o idoso aguarda a passagem de um carro. E ao tentar cruzar a rodovia, é atingido próximo à calçada, sendo arremessado com um impacto. Segundo a Polícia Rodoviária Federal, o acidente ocorreu por volta das 8h20. A vítima não resistiu aos ferimentos e morreu no local. O condutor da moto ficou ferido e foi socorrido para a unidade de saúde. E esse caso realmente chamou muita atenção. E um homem de 32 anos foi ferido com um golpe de faca. Isso aconteceu no bairro Malaquias Cardoso, em Santa Cruz, do Capibaribe. A vítima, João Euclides Macedo, ele foi encontrado com ferimento no braço esquerdo, aparentando sangramento. Estava sangrando muito nas proximidades. Isso aconteceu nas proximidades de uma loja de gesso. E de acordo com informações, a Guarda Municipal foi acionada para dar apoio à equipe do SAMU, que já realizava os primeiros atendimentos no local. De Caruaru, Givanildo Silveira para o Bandeira 2.
0: Obrigado, Givanildo.

Homem com 24 anos de idade. Ele foi morto a tiros na rua Capistrano de Abreu, na comunidade do Rachão, no bairro Vera Cruz, em Camaragibe. De acordo com informações repassadas pela polícia, a vítima estava em frente a uma oficina de motos quando foi surpreendida por dois homens armados que efetuaram os disparos contra o jovem, que morreu na hora. A autoria e a motivação desse crime são desconhecidas da polícia. Policiais da Força Tarefa de Homicídios do DHPP, sob o comando do delegado Fábio Lacerda, já deram início às investigações. Logo após os trabalhos feitos pelos policiais e pelos peritos criminais do Instituto de Criminalística, o corpo da vítima, Ricardo Antônio Gonçalo da Silva Filho, 24 anos de idade, foi encaminhado para o Instituto de

Lopes e Faca Peixeira no galpão 62 do Ceasa, no Recife. De acordo com informações já passadas pela polícia, após uma discussão, Antônio, que trabalhava no local, recebeu os golpes e morreu na hora. Motivação, dinâmica e autoria do crime são desconhecidas da polícia. Policiais da Força Tarefa de Homicídios do DHPP, sob o comando do delegado José Rubens, estiveram no local do crime para dar início às investigações. Logo após os trabalhos dos peritos criminais do Instituto de Criminalística, o corpo da vítima foi encaminhado ao IML.

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2: Cheguei, juntos nós chegamos à terça-feira. Hoje é 5 de maio de 2026, dia da comunidade. Dia Nacional das Comunicações e Dia Mundial da Língua Portuguesa. Paulo Roberto, bom dia.
3: Muito bom dia, Natália Ribeiro, e bom dia a todos que nos acompanham.
2: Sim, já se passaram 125 dias do ano, faltam 240 para o ano terminar. Lua na fase cheia e o santo do dia, São Núncio. No Recife, 7:02.
3: 7:02.
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2: Circulando com informação para você nesse dia de instabilidade, nesse dia de chuva, dia de transtorno, é a previsão. A PAC já dizia que a chuva ia cair. A gente tem que saber, é claro, o impacto na sua vida, na sua rotina. Vamos para as ruas. Bruno Araújo, bom dia.
4: Olá, Natália. Bom dia a você, bom dia aos ouvintes aqui da Rádio Jornal. O Estúdio Volante passou pela Avenida Martins de Barros, no bairro de Santo Antônio. O trânsito segue livre, mas atenção, no cruzamento com a Avenida Nossa Senhora do Carmo, o semáforo está sem funcionar. Na Avenida Cruz Cabugá, o fluxo é muito intenso para quem vem de Olinda em direção ao centro do Recife. Há lentidão em alguns trechos, o trânsito fica travado. Nas imediações da Praça 11 de Junho e da Santa Casa da Misericórdia, o semáforo está sem funcionar. Já na Avenida Norte, no trecho de Santo Amaro, a situação também é complicada para quem segue em direção ao Recife Antigo. Nas proximidades do Senai, há muita água acumulada na pista, o que obriga os motoristas a reduzirem a velocidade. 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
2: Obrigada, Bruno, pelas suas informações. Recife está em estágio de atenção. Estágio de atenção. Essa informação mais atual da Prefeitura do Recife. Esse estágio de atenção começou a valer na noite de ontem, foi renovado nesta manhã. Tem algumas instituições que já suspenderam as aulas, já eu conto para você quais são. Simone Oliveira, bom dia.
5: Olá, Natália, bom dia para você e para todos. Olha, o cenário de chuva e todo o transtorno que acontece, né, com a vinda da chuva, com essa intensidade de água, deixa o trânsito parado na Avenida Abigail de Carvalho, na saída da BR-232. E o motivo? Pontos de alagamento da via histórico, que a gente sempre traz aqui quando se tem essa intensidade de chuvas. Cenário semelhante, pontos de alagamento, a gente encontra na Avenida Carlos de Lima Cavalcante, em Olinda, para quem segue em direção aos Butrins, centro da cidade, impedindo o fluxo de veículos. Muitos carros retornam para pegar a via central em direção ao centro da cidade de Olinda e também ao Recife. E trânsito intenso na Avenida Caxangá, para quem segue para a área central da cidade. 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
2: Obrigada, Simone. Segundo a Prefeitura, aqui no COP, que é o Centro de Monitoramento de Operações, são 180 quilômetros congestionados na cidade agora. 180 quilômetros congestionados no trânsito do Recife agora. Em um dia de chuva, então, você vai com calma aí, porque pode ter transtorno. Antes da gente trazer aqui o ouvinte, eu quero rapidamente passar para você quais locais estão com aulas suspensas hoje. Não tem aula na rede municipal de Jaboatão dos Guararapes, não tem aula em Jaboatão, não tem aula na rede municipal de Pojuca, assim como nas atividades presenciais, acadêmicas e também de trabalho de atuação nas aulas, nos servidores da UFPE, da UFRPE e também da UPE, que é a Universidade de Pernambuco. Essas três universidades, portanto, suspenderam as atividades hoje. Vamos falar com o ouvinte? Fala, Jailson.
6: Bom dia, Rádio Jornal. Bom dia. Saindo pelo arquiteto Luiz Nunes, sentido Estrada do Bongi. Arquiteto Luiz Nunes, com alguns pontos de alagamento, na saída da Fernando Almeida, sentido Mascarenhas de Moraes. Tem um cano estourado já no sinal. E a Estrada de Afogados ali pela Rua da Feira, tudo alagado. E com mais alagamento no sinal da entrada na Estrada do Bongi. Sem trânsito, trânsito livre, mas com muito alagamento.
2: Obrigada, viu? É alagamento e ainda o cano estourado, aí complica, né, meu querido Jailson? Obrigada pela sua mensagem. Obrigada a você que está no YouTube nos acompanhando, Rádio Jornal ao vivo no YouTube. Petrolina tá chamando, Ediane Almeida, bom dia.
7: Bom dia, Natália Ribeiro, muito bom dia para você, para Paulo Roberto, bom dia para todos. Trânsito fluindo já intensamente na ponte Presidente Dutra, está complicadíssimo porque nos últimos dias têm avançado as obras da travessia urbana da cidade vizinha Juazeiro. O fluxo entre as cidades irmãs, como a gente costuma falar por aqui, é intenso e está mais intenso ainda por conta do avanço dessas obras. Portanto, condutores devem evitar o viaduto dos Barranqueiros a fim de desafogar o trânsito nesse trecho, deixando este local apenas para quem vai se deslocar para Juazeiro da Bahia. 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
3: Recife, 7 horas e 8 minutos.
2: 7 e 8.
3: As manchetes da primeira página.
2: Tragédia em Minas Gerais.
3: Acidente aéreo em Belo Horizonte.
2: Morre a terceira vítima do acidente aéreo com um avião que bateu em prédio na capital mineira.
3: O empresário Leonardo Bergagnoli, de 50 anos, morreu depois de não resistir aos ferimentos causados pela queda de um avião de pequeno porte.
2: A informação foi confirmada pela Fundação Hospitalar do Estado de Minas Gerais.
5: No avião também estava o filho dele, Arthur Bergagnoli, de 25 anos, que foi socorrido em estado grave. Ele está internado no Hospital João 23, junto com outro passageiro, Emerson Souto, de 53 anos. Outras duas pessoas morreram no local, o piloto Wellington Oliveira, de 34 anos, e Fernando Moreira Souto, de 36 anos, filho do prefeito da cidade de Jequitinhonha, em Minas Gerais, Nilo Souto. A aeronave tinha saído de Teófilo Otoni, no Vale do Mucuri, com 6 pessoas a bordo. Ao chegar ao aeroporto da Pampulha, 2 pessoas desceram e um novo passageiro embarcou. Depois disso, o avião decolou novamente, com 5 pessoas, com destino a São Paulo. O grupo era sócio de uma empresa do setor de tecnologia e cartões. Logo após a decolagem, o piloto avisou a torre de controle que enfrentava dificuldades. Em seguida, o avião caiu no estacionamento de um prédio residencial. Segundo a Agência Nacional de Aviação Civil, o avião é um modelo antigo, fabricado em 1979, com capacidade para até 5 passageiros, além do piloto. A aeronave não tinha autorização para operar como táxi aéreo, ou seja, não podia fazer transporte comercial de passageiros mediante pagamento.
2: As chuvas no Grande Recife.
3: Diante do cenário das últimas horas, a Prefeitura de Jaboatão dos Guararapes decidiu suspender as aulas agora pela manhã na rede municipal de ensino.
2: Equipes vão vistoriar as unidades de ensino para avaliar, já que, por enquanto, as aulas nos turnos da tarde e da noite serão realizadas normalmente.
3: A Universidade Federal de Pernambuco, UFPE, decidiu suspender as atividades acadêmicas e administrativas no campus Recife nos três turnos de hoje.
2: A Administração Superior da Universidade Federal Rural de Pernambuco, a UFRPE, também decidiu suspender as atividades acadêmicas e administrativas presenciais nesta terça-feira.
3: A medida na UFPE é válida para o campus Recife, no bairro de Dois Irmãos, na zona norte da cidade, o CODAI em São Lourenço da Mata e a unidade de Cabo de Santo Agostinho.
2: Caso você precise de ajuda, o telefone de contato da Defesa Civil do Recife é o 0800-081-3400. Repetindo para você, 0800-081-3400. 3400.
3: O telefone de contato da Defesa Civil de Jaboatão é o 0800-281-2099. Repito para você, 0800-281-2099.
2: Em Olinda, a Defesa Civil é acionada pelo 0800-081-0060. Repetindo, 0800-081-0060.
3: Em Paulista, a Defesa Civil atende pelo WhatsApp 997-84-0270.
2: As medidas governamentais.
3: Governo de Pernambuco vai pedir mais de 6 bilhões de reais ao governo federal para enfrentar os estragos causados pelas chuvas dos últimos dias.
9: O encontro entre o ministro da Integração e do Desenvolvimento Regional, Valdez Góes, e a governadora de Pernambuco, Raquel Lira, foi realizada no Palácio do Campo das Princesas, na área central do Recife. O encontro aconteceu após o estado decretar situação de emergência em 27 municípios atingidos pelas chuvas. O encontro durou mais de 2 horas e, em coletiva de imprensa, o ministro da Integração disse que equipes do governo federal estão no estado para contabilizar os estragos da chuva e reforçou que o governo não vai poupar esforços para ajudar.
10: Dizer que eu estou aqui em nome do presidente Lula, que tem falado todos os dias comigo sobre os eventos aqui de Pernambuco e também da Paraíba, tem falado com as autoridades, com a Raquel e tantos outros líderes. Me recomendou pessoalmente vir aqui, reunir com a governadora, com a sua equipe. Nós primeiro visitamos várias áreas. A governadora Raquel fez um relato de cada situação no sobrevoo para mim, para a minha equipe. Eu estou aqui com o secretário nacional. E agora uma reunião onde podemos conhecer todas as providências que o estado já adotou em atenção aos municípios. Fizemos agora o reconhecimento sumário da situação de emergência decretada pela governadora, abrangendo os 27 municípios, habilitando, portanto, todos os órgãos do governo federal, além do Ministério, que é responsável da Defesa Civil, a atuar. Aqui seja Ministério da Saúde, da Educação, do Transporte, enfim, do Desenvolvimento Social, todos aqueles que, de alguma forma, podem também ajudar na resposta, no restabelecimento, na reconstrução, assim o fazer.
2: 7:13.
3: 7:13.
2: Betes e consignador.
3: Governo federal tenta conter dívidas das famílias.
11: O governo Lula lançou nesta segunda-feira o novo Desenrola Brasil, programa para os brasileiros renegociarem dívidas. Pesquisa da Confederação Nacional do Comércio, divulgada em março deste ano, aponta que 80,4% das famílias brasileiras estão endividadas. A expectativa do governo é de que até 20 milhões de pessoas com renda de até 5 salários mínimos sejam beneficiadas com as renegociações, com juros máximo de 1,99% ao mês e até 48 meses para pagar. O governo também quer atacar as origens dos endividamentos, como o empréstimo consignado. É o que explica a ministra-chefe da Casa Civil, Miriam Belchior.
12: Um elemento que eu acho que é chave no consignado, que é a redução do percentual de consignação, que hoje está em 45%, nós já estamos baixando para 40%, e vamos continuar progressivo para não dar um corte muito grande imediatamente, reduzir de 45% para 40% e depois progressivamente 2%, depois 1% ao ano até chegar a 30%, que se considera o ideal, né?
11: As negociações devem ser feitas diretamente com as instituições financeiras. O alerta é para que ninguém caia em golpes. Os bancos vão oferecer descontos de 30% a 90% a depender do valor e do tempo de atraso da dívida. Como garantia das negociações, serão disponibilizados 2 bilhões bilhões de reais do Fundo Garantidor de Crédito, FGC, além de mais 5 bilhões de reais do Tesouro, se necessário. O governo também quer contar no FGC com até 8 bilhões de reais de dinheiro esquecido nos bancos, como detalha o ministro da Fazenda, Dário Duringham.
13: A gente poderia pegar o recurso que está lá no sistema financeiro nacional e constituir um novo FGC, um novo fundo de garantia, por autorização dos bancos, para, de alguma maneira, melhorar a situação geral do sistema financeiro, que eles próprios reconhecem. Nós temos linhas com juros altos, várias pessoas que não pagam. Então, como o FGO já cumpre hoje, já opera, já tem integração interbancária, para que os bancos utilizem como garantia, é mais simples, é mais eficiente fazer o aporte dos bancos para o FGO. De novo, não tem poder público envolvido aqui, só a inteligência e a necessidade de uma lei autorizativa para isso.
11: Para isso, o governo Lula assinou uma medida provisória. O trabalhador ainda pode utilizar até 20% do saldo do FGTS ou até R$1.000, o que for maior.
2: Enquanto isso, na expectativa para o Dia das Mães.
3: Data deve movimentar quase 38 bilhões de reais no varejo.
14: O Dia das Mães, segunda data mais importante do varejo nacional, deve movimentar esse ano quase 38 bilhões de reais em setores de comércio e serviços no país, levando cerca de 127 milhões de consumidores às compras. A expectativa é que 78% deles comprem ao menos um presente. É o que aponta levantamento da CNDL, Confederação Nacional de Dirigentes Lojistas, e do SPC Brasil. A pesquisa indica que os produtos campeões de venda devem estar na categoria moda, seguidos por produtos de beleza, chocolates e flores e experiências, como almoçar fora ou viajar. É o caso do universitário João Pedro Mendes Soares, que planeja levar a mãe a um restaurante, hábito que ela não tem conseguido realizar devido ao dia a dia corrido.
15: Por conta da rotina, por conta do trabalho, ela parou e eu não quis mais. Aí eu queria voltar, levar ela, sair um pouco e tudo mais, fazer algumas questões do dia a dia, sair fora do cotidiano e levar ela para um lugar que ela possa relaxar e tudo mais.
14: O levantamento revela ainda que os consumidores pretendem gastar, em média, R$ 294 com as compras e que as principais presenteadas serão mães, seguidas de esposas e sogras. Apesar da expectativa positiva, o estudo mostra também uma forte tendência de endividamento. 6 em cada 10 entrevistados pretendem parcelar as compras sem garantia de pagamento. 37% admitem que o orçamento vai ficar apertado e confiam na capacidade de dar um jeito posteriormente para pagar. E 27% apontam que priorizam a satisfação e o bem-estar da compra em vez do planejamento financeiro. Além disso, entre os que pretendem presentear, quase 40% já possuem contas em atraso. Entre eles, 72% estão negativados. Mirula Borges, especialista em finanças da CNDL, fala sobre esse tipo de comportamento de consumo.
16: Essa é uma postura muito arriscada, já que a possibilidade do cenário mudar entre a compra e o pagamento é muito pequena. A chance do consumidor ficar com o orçamento muito apertado e deixar de pagar as contas existe, e aí o consumidor pode entrar numa inadimplência. Pesquisem os preços antes, quando possível, usem a criatividade, às vezes até preparar alguma coisa especial, personalizada.
2: Desligamento voluntário do Bolsa Família.
3: Procedimento conta agora com novas regras.
17: O desligamento voluntário de beneficiários do programa Bolsa Família passa a ter novas regras. O Ministério do Desenvolvimento e Assistência Social, Família e Combate à Fome publicou novas normas na edição do Diário Oficial da União desta segunda-feira, 4 de maio. A medida formaliza e padroniza os procedimentos para as famílias que desejam deixar o programa, o que confere maior clareza e segurança ao processo. Fica estabelecida uma nova sistemática para situações de transição entre benefícios. Nos casos em que o beneficiário solicita o benefício de prestação continuada, BPC, e opta pelo desligamento voluntário do Bolsa Família, a família permanece protegida durante o período de análise do pedido. Isso evita a descontinuidade no acesso à proteção social. A partir de agora, o procedimento pode ser realizado por 3 vias: diretamente junto às gestões municipais ou do Distrito Federal, como já ocorre desde 2011, por meio do Sistema de Benefícios ao Cidadão, SIBEC, pelo aplicativo oficial do Bolsa Família, disponível desde 2023, e como inovação também pelo Instituto Nacional do Seguro Social, o INSS, nos casos em que for identificada incompatibilidade de renda para o recebimento simultâneo do Bolsa Família e do BPC. As novas regras não alteram os critérios legais de elegibilidade nem do programa Bolsa Família, nem do BPC. Para conhecer as novas medidas em detalhes, procure por Instrução Normativa 54 do MDS em seu buscador e leia o documento na íntegra.
2: Cenário de trabalho.
3: Inscritos no CadÚnico ocupam 81% das vagas de emprego.
17: O mercado de trabalho formal no Brasil manteve trajetória de crescimento no primeiro bimestre de 2026. Janeiro e fevereiro registraram um saldo de 370.339 empregos com carteira assinada. Os dados são do Cadastro Geral de Empregados e Desempregados, o CAGED. Desse total, 300.728 vagas foram ocupadas por pessoas inscritas no Cadastro Único, ou seja, as pessoas de menor renda do país. Esse total equivale a 81,2% das vagas ocupadas. Entre os beneficiários do Bolsa Família, o saldo de empregos foi de 207.900 vagas. Isso representa 56,1% do saldo total do país e 69,1% do saldo dentro do público do CadÚnico. As mulheres inscritas no cadastro responderam por 50,2% do saldo líquido de empregos. No recorte por faixa etária, 186.880 postos foram preenchidos por jovens de 18 a 24 anos. A maioria dos contratados foi de pessoas de cor parda. Elas representaram 57,9% do saldo do público do CadÚnico. O setor de serviços liderou as contratações de inscritos no CadÚnico, com mais de 156 mil vagas ocupadas. A indústria, com 60 mil, a construção, com mais de 38 mil, o comércio, com mais de 27 mil e a agropecuária, com mais de 18 mil, completam a lista. As informações são fruto de cruzamento de dados realizado pelo Ministério do Desenvolvimento e Assistência Social, Família e Combate à Fome, com números do CAGED.
2: 7 horas 22 minutos.
3: 7h22.
2: O resumo da violência nas últimas horas em Pernambuco.
3: Adúcio Lucena, o repórter do Bandeira 2.
18: De ontem para hoje foram registrados 7 homicídios em Pernambuco, sendo 5 na região metropolitana do Recife e 2 no interior do estado. Crimes de morte foram contabilizados na capital, no Grande Recife e no agreste pernambucano. O destaque do interior vem da cidade de Caetés, onde um comerciante com 23 anos de idade foi assassinado com disparos de arma de fogo. Um caminhoneiro que estava próximo ao local foi vítima de bala perdida.
2: Previsão do tempo.
3: Clima e temperatura.
19: A previsão do tempo para esta terça-feira, baseada no conjunto de modelos atmosféricos, indica chuva significativa para o estado de Pernambuco. Um sistema meteorológico conhecido como distúrbio ondulatório de leste deve provocar chuva com intensidade moderada, pontualmente forte na região metropolitana do Recife e nas zonas da Mata Norte e Sul, entre a noite desta segunda-feira e ao longo da terça-feira. No Agreste, a previsão é de chuva fraca a moderada, sem chuva no sertão do estado. Com isso, a APAC enviou o aviso laranja em estado de atenção para a região metropolitana do Recife e zonas da Mata Norte e Sul. Para a noite desta segunda-feira e ao longo da terça-feira, há previsão de retorno da chuva com possibilidade de acumulados expressivos, podendo causar novos eventos hidrológicos, com destaque as enxurradas e alagamentos, e pontualmente inundação de rios e córregos. Devido aos acumulados observados nas últimas 120 horas, atenção à faixa leste do estado de Pernambuco, em especial a região metropolitana do Recife, com previsão meteorológica e chances de deslizamentos pontuais e induzidos em áreas urbanas e queda de barreiras em rodovias.
2: Noticiário Internacional.
3: Lula e Trump frente a frente.
2: Reunião acontece na quinta-feira nos Estados Unidos.
20: Em meio ao cenário pré-eleitoral e a busca por reforçar a agenda internacional, o presidente Luiz Inácio Lula da Silva tem uma agenda importantíssima nesta semana.
0: um encontro com o presidente americano Donald Trump, previsto para quinta-feira em Washington. A reunião, que vem sendo negociada desde janeiro, é considerada estratégica pelo governo brasileiro e deve tratar principalmente de questões econômicas. Além disso, temas como segurança pública, combate ao crime organizado e o cenário internacional também devem estar na pauta. Esse encontro acontece após momentos de tensão diplomática entre Brasil e Estados Unidos, o caso mais recente envolvendo cooperação policial e decisões unilaterais dos dois governos. O vice-presidente da República e ministro de Desenvolvimento, Indústria e Comércio Exterior, Geraldo Alckmin, destacou a importância dessa reunião e disse esperar uma aproximação entre os dois líderes.
21: Esse encontro é muito importante porque os Estados Unidos é o terceiro parceiro comercial do Brasil. O primeiro comprador é a China, segundo a União Europeia, terceiro é os Estados Unidos. Mas é o primeiro investidor no Brasil. Então, muito importante. E eu torço para que essa boa química que ocorreu entre o presidente Lula e o presidente Trump possa fortalecer ainda mais em benefício de dois grandes países, que é o Brasil e os Estados Unidos.
0: A expectativa do governo brasileiro é que a reunião ajude a reduzir barreiras comerciais impostas pelos Estados Unidos a produtos brasileiros, além de ampliar investimentos e parcerias estratégicas. Nos bastidores, o Palácio do Planalto também vê o encontro como uma oportunidade de reforçar a imagem do presidente brasileiro no cenário internacional em um momento de desafio na relação de Lula com o Congresso Nacional. Esse encontro será acompanhado de perto, tanto por lideranças governistas como da oposição.
2: Sem avanço nas negociações.
3: Confrontos continuam no Estreito de Hormuz.
22: Enquanto as negociações para o fim da guerra não avançam, ataques e explosões foram registrados nesta segunda-feira no Estreito de Hormuz, fechado há 2 meses. O presidente dos Estados Unidos, Donald Trump, tinha informado que a Marinha atuaria para liberar os navios impedidos de navegar. A operação, no entanto, encontrou resistência do exército iraniano. Nas redes sociais, o presidente Trump disse que um navio de carga sul-coreano tinha sido atingido por ataques iranianos. Em resposta, Trump disse que estava na hora da Coreia do Sul auxiliar na missão de liberar o estreito. No confronto, a Marinha norte-americana informou que destruiu 7 embarcações de pequeno porte do Irã. Esses barcos rápidos são usados para abordar embarcações que tentam furar o bloqueio. Apesar do fechamento, o Comando Central dos Estados Unidos disse que 2 navios mercantes do país conseguiram passar pelo estreito com apoio da Marinha Americana. A postagem não informa a data da operação. Já a imprensa iraniana informou que a República Islâmica teria forçado um navio de guerra dos Estados Unidos a dar meia volta e que mísseis teriam atingido uma outra embarcação da Marinha Americana. O governo Trump nega o ataque. Em meio à escalada das tensões, o porta-voz das Nações Unidas, Stephane Dujarric, fez um apelo para a reabertura do Estreito de Hormuz e para que a navegação livre seja restabelecida. Em outro fronte da guerra, zonas petrolíferas dos Emirados Árabes Unidos foram atingidas por mísseis iranianos, 1 mês depois que ataques como esses tinham sido interrompidos pelo cessar-fogo mediado pelo Paquistão.
2: 7:28.
3: 7:28.
2: Chegou o Maio Amarelo.
3: O objetivo é reduzir o número de sinistros de trânsito.
2: No Recife, as atenções se voltam para os motociclistas homens.
23: Maio é o mês de conscientização por um trânsito mais seguro. No Recife, foram 140 mortes no ano passado, uma queda de 4,8%, mas ainda assim é um percentual considerado muito alto, principalmente entre os homens, os motociclistas. Segundo a pesquisadora Amanda Conceição, os números pedem reforço nas campanhas de segurança no trânsito.
24: A gente precisa fazer um pouco mais, porque a gente teve uma redução de 4,8, né, de 2025 para 2024, mas quando se trata de motociclista, no mesmo período a gente tem um aumento de 11% das mortes. Então, não é tempo da gente se tranquilizar, é tempo da gente continuar fazendo essas ações melhorando a engenharia no trânsito e as comunicações para que a gente possa reduzir esse percentual.
23: Durante uma blitz realizada na Avenida Engenheiro José Estelita, agentes do trânsito distribuíram panfletos e abordaram motociclistas. Orientaram também sobre a postura do garupa na moto. Para o entregador Múcio Buarque, a iniciativa foi aprovada.
1: Acho muito boa, principalmente como ele estava falando comigo, guarda, com relação a você carregar o garupa, entendeu? Que na realidade

0: Kelly Souza destaca que o Maio Amarelo é o mês da prevenção e que o motociclista prudente é aquele que pilota respeitando a velocidade e a vida o ano inteiro.
1: O foco é para orientar os motociclistas, também com foco no Garupa, onde também os números vêm aumentando. A gente está realizando essa abertura do Maio Amarelo, que é um mês de prevenção, de conscientização de sinistro de trânsito. E estamos aqui hoje dando dicas de segurança, pedindo para que as pessoas sejam menos imprudentes, que o principal fator tem sido a velocidade.
2: Os motociclistas representam 56% das mortes no trânsito.
3: Os dados também evidenciam perfis de maior vulnerabilidade.
2: Entre as vítimas fatais, 84% são homens e 60% têm entre 20 e 49 anos. 7h31.
3: 7h31.
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2: Bruno Araújo.
6: Nós estamos aqui na rua Campo do 11, número 292, no bairro de Santo Amaro, no Recife, na casa de Maria José do Espírito Santo, idosa de 75 anos de idade, que passa praticamente o dia todo deitada em uma cama. Ela foi diagnosticada com hipertensão, com diabetes e há 3 anos perdeu a visão do olho direito e desde então também vem perdendo aos poucos a visão do olho esquerdo. Por conta dessa deficiência, ela acabou tendo depressão e não quer sair de casa. Hoje, para caminhar, é uma dificuldade, dona Maria José.
7: É dificuldade. Uma dificuldade para andar, para sair de casa. Ia para a igreja, deixei de ir para a igreja. Eu fico só deitando, mais deitada do que em pé, entendeu? É dificuldade, não vou para canto nenhum.
6: Quando se levanta e começa a caminhar um pouquinho, vem logo o cansaço.
7: Vem um cansaço. Meu cansaço é a dor nas pernas. Aí eu tô em casa, fico deitada, né? Mas se eu estiver na rua, eu fico me escorando para não desmaiar. Eu fui tirar sangue lá no...
6: No hospital?
7: No hospital. Quase que eu caio, aí fico me escorando.
6: Essa cadeira de rodas vai trazer mais mobilidade para a senhora, mais qualidade de vida. Vai ajudar como?
7: Vai ajudar quando eu for mais pro médico, né? Porque ela bateu na cadeira e eu fico sentadinha no lugar. Porque aí bem vai pro médico, o banco tá cheio, né? De gente. Aí eu não posso ficar de pé. Aí eu também vou pedir para a pessoa se levantar e eu me sentar, ninguém quer, né? Ninguém quer. Ah, eu sei que vai, ela quando sair tem que me levar eu na cadeira. Botar na cadeira no carro, chega lá me sentar. Porque senão eu vou desmaiar.
6: Uma dificuldade muito grande. Dona Maria José, de 75 anos, está emocionada, está conversando com a gente, inclusive chorando com a entrega dessa cadeira de rodas. Essa é mais uma atitude cidadã que só foi possível graças aos amigos e ouvintes da Rádio Jornal.
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2: Eita, vai ser um estresse lavar toda essa luz.

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3: 7h37.
4: 7h37.
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3: Vamos circular, vamos trazer informação nesse dia de instabilidade. Em alguns pontos da capital não chove agora, mas em outros aquela chuva fina ou uma garoa que preocupa também por conta do trânsito. Bruno Araújo.
5: Olá, Natália. Agora a gente fala aqui da rodovia estadual PE15 em Olinda, no trecho da entrada de Ouro Preto, e a situação está bem complicada. Os dois sentidos da via estão alagados e muitos motoristas, para desviar da inundação, estão utilizando o viaduto, que deixa o trânsito mais lento por aqui. Quem se arrisca a passar pelo trecho alagado precisa reduzir bastante a velocidade. A gente também observa que pedestres estão enfrentando dificuldades para fazer essa travessia, inclusive colocando a própria saúde em risco, porque precisam pisar nessa água suja que está acumulada. Aqui nós encontramos Maurício Gouveia, que trabalha como agente comercial. Ele está indo para o trabalho de bicicleta e precisou passar por essa inundação. Já começa a terça-feira de forma complicada, seu Maurício.
6: A situação de Ouro Preto aqui é rotineira já. Isso aí acontece sempre no inverno ou quando chove muito. Então, as autoridades aqui de Olinda deviam tomar mais cuidado com isso aí, por quê? Porque a doença, a leptospirose mesmo, está assolando, e outras doenças aí que você fica à mercê dela, por quê? Porque não existe limpeza nos canais, não existe segurança, não existe nada. E a situação é cada vez pior. Imagine quando começar o inverno pesado, como é que vai ser a situação de cada um. Alagamento, como já teve conhecido meu, que já morreu de leptospirose, nessa área aqui mesmo de Ouro Preto.
5: Fica preocupado, né? Vou deixar seu Maurício seguir para o trabalho. A gente está vendo aqui, Natália, que ele está seguindo justamente com a calça molhada. Precisou passar de bicicleta por essa inundação e a área aqui está bastante complicada, com o trânsito muito lento. 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
3: Obrigada, Bruno, pelas suas informações. A chuva vai cair, né? A gente vai achar isso normal, que esse cidadão passe por isso sempre. Quando chove, não precisa de muito para que isso aconteça. É lamentável. Tá chegando aqui a mensagem do ouvinte Rubens Mesquita, avisando sobre semáforo. Preste atenção, fique ligado. José Osório com Beira Rio. José Osório com Beira Rio, semáforo apagado e o trânsito começa a complicar. Na José Osório com a Beira Rio. E você, Anderson, que conta?
7: Bom dia, bom dia. Os dois sentidos aqui da BR-101. Sentido Macaxeira, sentido Cabo. Lentidão. BR-101 em frente à Ceasa. Bom dia a todos, bom trabalho.
3: Obrigada, querido. Cuidado aí, portanto, no trânsito. Obrigada pelas informações. Ediane Almeida.
8: Muito bem, Natália, já de volta trazendo mais informações. Fluxo intenso na rodovia Estrada Jatobá Carneiro, Pedra do Bode. Segue intenso por vários trechos da Avenida Cardoso de Sá. Estrada das Bananas também com tráfego lento, fluxo muito movimentado. E segue movimentado pela Avenida das Nações e Honorato Viana. Rádio Jornal no Trânsito.
3: Obrigada, Ediane. Zona da Mata também precisa da nossa atenção. Tem previsão de chuva para lá. E o trânsito, Ramos Silva, bom dia.
9: Bom dia, Natália. E a movimentação de veículos na Zona da Mata Norte pela BR-408 neste momento segue dentro da normalidade, inclusive sem registros de acidentes graves, pelo menos nas últimas 24 horas. Agora, é bom sempre lembrar que alguns trechos da rodovia estão escorregadios por conta das chuvas que caíram na noite de ontem e também na madrugada de hoje. Vamos evitar acidentes. Direto da cidade de Carpina, Ramos Silva, Rádio Jornal no Trânsito.
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3: 7h42.
4: 7h42.
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0: Vamos desacelerar um pouco, saber daquilo que a internet está falando, aquilo que está agitando o mundo virtual. Hora de bomba. Quero saber se a bomba é boa ou não é boa.
1: É ótimo, é divertidíssimo.
0: Ei, bom, um pouco de alegria, né, nesse dia que o povo tá aí complicado por causa da chuva. Então vamos sorrir um pouquinho, aliviar um pouco. É bom.
1: Deixar o...
0: É importante.
1: É importante, né? É. Só pressão demais, sem hora que não o dá. Corpo não aguenta, né? Pressão demais nunca é bom. É. Olha, vamos falar da Lauren Prota?
0: Sim.
1: Léo Santana, ela que já tá aí na reta final da gravidez para a chegada do bebê, do segundo filho dela. Ela fez um experimento com o cantor Léo Santana e que deu o que falar nas redes sociais. Existe um equipamento, Natália, que simula contrações de um parto natural.
0: Tô entendendo.
1: E aí, o que foi, qual foi essa simulação que ela fez, esse experimento? Pegou esse instrumento, com a ajuda, claro, de um profissional, e colocou no abdômen mais do que definido do Léo Santana.
0: Do GG, da Bahia.
1: Para ele poder ter uma noção do que são as contrações de um parto normal, de um parto natural. Ela publicou isso, é divertidíssimo o vídeo, e a gente cortou um pedacinho, vamos ouvir agora a risada dela, o quanto que é gostosa de ouvir.
2: Você, ó, 2 metros de altura, pã, vai dar tiro de letra, amor.
3: Bem conjugante.
2: Ele quase fugiu. Pra pegar peso na academia e sentir dor, sente. As pernas chegam a tremer, Zara.
4: Você é corajoso.
2: Ai,
5: tá de levezinho.
6: Doutora, peraí. Ai.
5: Tá leve.
6: Já entendi. Já. Já entendi. Ah, eu já tô contraindo, velho. Tá incomodando. Peraí, se você fazer.
0: Já entendi.
1: É importante a gente salientar, né, que nós, mulheres, o corpo feminino tem uma resistência muito maior à dor, né? A natureza, ela é muito sábia. Então, o que para nós é uma simples dor de cabeça, para um homem é uma enxaqueca, quase uma AVC.
0: Tem,
1: né,
0: colegas até que falam, por exemplo, existe gripe masculina. Eita, agora os homens vão pegar a gente. Porque eles sempre, ou geralmente, sentem um pouco mais.
1: É. Né? O corpo masculino, ele não foi preparado para a dor como o nosso corpo, o corpo de todas nós mulheres. E aí, nessa simulação, lá no, na legenda da postagem dela, ela falou exatamente isso, né? Ele quase fugiu, mas eu não deixei. Não, aí ela botou, né? PS, observação, não chegou nem perto da dor que sentimos realmente. Ela que já teve um parto normal, da primeira filha, Liz, né? Caminhando aí, segundo o relato dela, para um segundo parto normal, e a gente deseja uma boa hora.
0: É bomba. Eita, queridos, tudo de bom para eles, para essa família linda. E JC?
1: Jornal do Comércio, 100% digital e de graça. 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Ministério Público de Pernambuco cobra medidas para ampliar acesso e permanência de estudantes da EJA em Pernambuco. Essa é uma das notícias de hoje do JC, fácil, rápido e de graça. 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
0: 7h46.
10: 7h46.
0: Mutirão de atendimentos gratuitos.
10: Iniciativa na área de direito de família é voltado à resolução consensual de conflitos.
0: A ação mobiliza núcleos de práticas jurídicas de instituição de ensino superior no Recife.
11: Mutirão de atendimento jurídico gratuito segue até a próxima sexta-feira na capital. A ação é promovida pela Faculdade Católica Imaculada Conceição do Recife e integra a programação da Semana Estadual de Conciliação do Tribunal de Justiça Justiça de Pernambuco. Durante o mutirão, a população pode buscar por orientações e participar de mediações em casos que ainda não foram levados à justiça, principalmente na área de direito de família. Como detalha o supervisor do Núcleo de Práticas Jurídicas da instituição, Alisson dos Santos.
3: Pacifica Sem Fronteiras é um mutirão de atendimento jurídico gratuito realizado pela Faculdade Católica Imaculada Conceição do Recife, a FICER, por meio do nosso NPJ, né, Núcleo de Práticas Jurídicas. Durante o Pacifica, estaremos atendendo as demandas relacionadas ao direito de família, como divórcio, reconhecimento e dissolução de união estável, pensão alimentícia, inclusive na gravidez, guardas de filhos e reconhecimento de paternidade. São casos que ainda não foram levados à justiça e podem ser resolvidos por meio da mediação. Além disso, estamos também fazendo orientações jurídicas e, nos casos em que seja necessário uma intervenção do Poder Judiciário com um pedido liminar, uma tutela de urgência, nós também faremos um encaminhamento através dos nossos advogados do NPJ, do Núcleo de Prática Jurídica.
11: Os atendimentos são realizados até quinta-feira na sede da faculdade, no bairro da Iputinga, das 10 da manhã à 1 da tarde e das 2 às 5 da tarde. Já na sexta-feira, o serviço será oferecido no estacionamento do Shopping Tacaruna, das 9 da manhã às 2 da tarde. A recomendação é fazer um agendamento prévio pelo WhatsApp 819-9148-1342. 819-9148-1342. Mas também é possível buscar o serviço diretamente no local.
0: Feira de Estágios.
10: Maior feira online do Brasil.
0: O evento vai contar com painéis, certificados de horas complementares, prêmios e a participação de profissionais com vasta experiência.
12: Atenção, estudantes de todo o país. Uma oportunidade para quem busca entrar no mercado de trabalho. A NUB realiza nos dias 6 e 7 de maio a Feira de Estágios NUB 2026. O evento será totalmente online e gratuito, conectando jovens a empresas, conteúdos de carreira e oportunidades profissionais. Para participar, é necessário fazer inscrição na plataforma e acompanhar a programação ao vivo. A proposta, segundo o presidente do NUB, Carlos Henrique Mencassi, é democratizar o acesso à informação e às vagas. Ele destaca que o formato digital permite que estudantes de qualquer região acompanhem tendências do mercado e participem de processos seletivos. Durante os dois dias, a feira contará com palestras, painéis e conteúdos interativos com especialistas, como afirma Yolanda Brandão, diretora de conteúdo da Feira de Estágio NUB, psicóloga e orientadora de carreira.
13: O principal objetivo da Feira de Estágio NUB 2026 é conectar estudantes de todo o país às melhores oportunidades de carreira, por meio de palestras com profissionais renomados, estandes de empresas que contratam estagiários, que contratam pessoas em início de carreira, além de estandes voltados para instituições de ensino que oferecem formação de qualidade e benefícios exclusivos para os estudantes.
12: Entre os temas abordados estão o futuro do trabalho, áreas com mais contratações, uso do LinkedIn, inteligência artificial em seleções e desenvolvimento de habilidades comportamentais. Outro destaque é a gamificação. A diretora de conteúdo da feira explica o que é.
13: O intuito da gamificação e dos prêmios é tornar o evento ainda mais interessante para os inscritos. Então, à medida que o estudante consome os nossos conteúdos de palestras, painéis, mesa-casts, acessa os estandes de instituições de ensino, empresas, enfim, interage no evento, ele vai conquistando medalhas e pode concorrer a prêmios muito interessantes como notebook, tablet, iPhone, enfim, a feira está recheada de coisa boa para o estudante.
0: 7h51.
10: 7h51.
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0: 7:53.
10: 7:53.
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0: Rodrigo Fernandes, bom dia.
16: Oi, Natália, bom dia para você, bom dia aos nossos ouvintes. Terça-feira com mais chuva em Pernambuco e esse é o assunto da capa do JC de hoje. Governo federal libera 305 milhões para ações após a chuva. A gente acompanhou a reunião do ministro Valdez Góes com a governadora Raquel Lira aqui no Recife. Esse recurso federal vai ser usado para ações emergenciais de apoio às famílias atingidas pelo temporal. A gente também destaca na capa uma apuração de Fernando Castilho. Prefeitos ignoram linhas de crédito para drenagem urbana e contenção de encostas. Nosso colunista de economia mostra que o Ministério das Cidades disponibiliza um crédito para programas de prevenção a desastres. Mas olha só, dos 27 municípios colocados em situação de emergência aqui em Pernambuco, apenas um solicitou esse recurso previamente. Os detalhes estão na coluna JC Negócios. Lula lança Desenrola 2 de olho na reeleição. O novo programa foi lançado ontem para diminuir as dívidas dos brasileiros. Essa é uma das medidas do governo Lula para tentar melhorar a popularidade do presidente de olho na votação de outubro, né? E por falar em eleição, outro destaque no JC de hoje, boneco Pilili é a aposta do TSE para informar sobre as eleições, né? Esse personagem vai ser o mascote usado nas campanhas oficiais das eleições. Ele tem o formato de uma urna eletrônica e o nome dele é uma alusão àquele barulhinho da urna eletrônica na hora do voto. No JC a gente tem uma foto dele logo na capa. Ainda destaque no JC de hoje, penas mais duras para roubo, furto e receptação já estão em vigor no país. Avião bate em prédio causando mortes. Novos trens do Metrorec começam a chegar em maio. 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Uma boa terça-feira para todo mundo. Até mais.
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10: 7:55.
0: 7:55.
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0: 7h57, daqui a pouco tem Passando a Limpo. Igor Maciel, bom dia.
10: Bom dia, Natália, bom dia aos ouvintes da Rádio Jornal. Estamos chegando com o Passando a Limpo daqui a pouquinho. Vamos conversar sobre Desenrola.
0: Sim,
10: Desenrola, que
0: vai
10: foi anunciado
0: desenrola.
10: Ontem. Vamos ver como é que se desenrola esse Desenrola. Veja, a gente vai tratar do Desenrola. É algo realmente, infelizmente, necessário, mas o formato precisa ser visto. E tem uma coisa muito importante que a gente estava conversando lá fora assim, você tem sempre a intenção de controlar, né? Olha, não pode apostar, não pode, sim, isso é importante, ok, beleza. Mas é triste como você não tem o componente da educação financeira. Precisa ter educação financeira. Precisa ensinar as pessoas a lidarem com o dinheiro, para não ficarem endividadas. Mas você não vê programa para isso. Você vê programa para pagar as dívidas. Então, assim, a gente tem o Desenrola 2 agora. A gente vai ter o Desenrola 85. A gente vai chegar no Desenrola 90, 112. E não vai resolver o problema, porque não tem educação financeira. Enquanto não houver educação financeira, não tem. Outra coisa, você precisa melhorar a renda média do trabalhador.
0: Aumentando a renda, porque já tem pesquisa que mostra que quem mais se endivida é quem menos tem renda.
10: É.
0: E é natural que seja assim.
10: Pois é, então assim, você precisa melhorar a renda média do trabalhador. Você precisa reduzir a inflação, controlar a inflação, reduzir a renda média do trabalhador. Tem várias outras coisas que precisam ser feitas, porque senão a gente vai chegar, esse é o Desenrola 2, a gente vai chegar no Desenrola 112. E não vai resolver o problema. A gente vai ter sempre o próximo Desenrola, porque não tem uma solução para o problema. Vamos falar sobre isso. Vamos falar também sobre como é que vai ser o programa. Vamos explicar direitinho aqui como é que vai ser o programa. Vamos falar também do o ex-prefeito João Campos. Ele entrou numa agora de parecer governador. Sabe aquela sabor governador? Tem o pessoal brinca, tem um meme, né? Fulano é sabor governador.
0: É ele hoje agora os produtos no supermercado, você pega o leite condensado, não é mais leite condensado que está escrito na caixinha, sabor leite condensado.
10: Pois
0: aí,
10: é.
0: Assim, parece, mas não é.
10: E assim,
0: o povo está fazendo
10: entrou
0: essa
10: coisa. Entrou numa coisa agora de ele querer anunciar, se antecipar e anunciar antes do povo anunciar as coisas, ele querer anunciar como se ele fosse o responsável por umas coisas. E tá ficando uma coisa meio esquisita. Até porque você tinha um ministro de Estado ontem aqui, um ministro do governo Lula, que estava aqui ontem, sobrevoando ainda, vendo o prejuízo, para poder ver quanto é que vai precisar, ou qual ajuda vai ser necessária. Hoje a governadora, ontem ainda à noite, a governadora estava indo para Brasília para poder conversar sobre isso lá. Mas aí ontem apareceu o João Campos lá em Brasília e o Lula vai e anuncia. Isso. Anunciou 300 milhões. 300 milhões não dá para nada. Não dá para nada do que necessita.
0: Foi divulgado, né?
10: 6 bilhões.
0: 6 bi, pois é.
10: Então, assim, o ministro veio para cá ontem para ver quanto é que precisa. Volta com a conta de 6 bilhões. Mas ontem estava lá um anúncio e tudo. Então, a gente vai falar um pouquinho sobre isso aqui também daqui a pouco. Vamos começar com o ministro da Agricultura, André de Paula. Vai estar conosco aqui também para conversar sobre crédito rural, como é que está funcionando o crédito rural, entre outros assuntos.
0: E
10: a
0: União
10: também.
0: Europeia e o Mercosul também, não é, que está em
10: também
0: vigor.
10: Exatamente. Tem questão de fertilizante, que é complicado. É. Muito assunto hoje, passando a limpo. Começando.
0: Muito bom. Ótimo programa para você, Igor, para todos da bancada. Está chegando Hernani Tavares e o Dinheiro.
18: O Ibovespa fechou o último pregão em queda de 0,92% aos 185.600 pontos. Nos Estados Unidos, Dow Jones teve queda de 1,13%, S&P 500 com queda de 0,41% e Nasdaq em queda de 0,19%. Na Europa, a Bolsa de Frankfurt, na Alemanha, registra alta de 1,10%, enquanto a Bolsa de Paris, na França, opera em alta de 0,67%. Na Ásia, o índice Nikkei subiu 0,38% e Xangai subiu 0,11%. O dólar comercial subiu 0,39% e está valendo R$ 4,97, enquanto o euro comercial subiu 0,04% e está valendo R$ 5,81. Nas casas de câmbio do Recife, o dólar turismo está sendo vendido a R$ 5,34, enquanto o euro turismo é vendido a R$ 5,81. A poupança rende hoje 0,67% ao mês e o grama do ouro é vendido a R$ 720,65. A Bolsa de Valores de São Paulo inicia as negociações às 10 horas da manhã.
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21: Começando agora o Passando a Limpo. Muito bom dia a todos. Para você que nos acompanha pelo rádio, pelo aplicativo, pelo site jc.com.br e ainda você também pode nos acompanhar pelo YouTube, JC Play, TV Jornal SBT, Rádio Jornal, todos esses canais você acompanha o Passando a Limpo aqui na Rádio Jornal. Eu vou começar aqui falando, a gente vai falar hoje sobre desenrola, tá? Vamos falar bastante aqui sobre o desenrola. Vamos falar sobre esse anúncio dessa medida provisória do governo federal para liberar 305 milhões para cidades atingidas pelas chuvas. Esse anúncio ficou no meio de uma confusão, porque veio um ministro, até o governo federal está atrapalhado demais, é impressionante como o governo federal está atrapalhado, batendo cabeça, parece que eles estão perdidos. Eles mandaram, primeiro, aquela mensagem do Lula, uma manifestação dentro das redes sociais, que é uma manifestação que ficou, ninguém entendeu nada daquilo, porque no meio da chuva, no meio da tragédia, o Lula faz uma postagem, e foi o Lula que fez, porque está o nome dele lá e está lá, presidente Lula, então foi ele quem fez. Que depois você disse, não, porque foi a equipe, porque quem fez errado, porque... Ok, mas se está lá, oficialmente, como presidente Lula, quem fez foi o Lula. E aí, isso, assim, se não foi, coloque lá do lado. Essa conta é administrada pela equipe do Lula, não é pelo Lula. Ok, beleza. Mas está lá o nome do Lula. Aí coloca lá, falei com o ex-prefeito João Campos e com o senador Humberto Costa sobre o que está acontecendo, sobre a chuva aqui e tal. E aí disse que vai mobilizar os ministros, ou seja, a partir daquela conversa ele mobiliza os ministros. Tem um problema de origem aí. O ex-prefeito João Campos não é mais prefeito. E ele diz isso, inclusive, ele diz, o ex-prefeito. E o senador Humberto Costa, que é muito atuante, tem o trabalho dele, mas não é executivo.
22: Sim.
21: Então, se ele não é do poder executivo, também não funciona dessa forma. Aí, depois disseram, não, foi João Campos e Humberto Costa que ligaram para ele. Ok, beleza, não foi ele que ligou para ele, para Humberto Costa e João Campos, foi eles dois que ligaram para ele. Ok, beleza, isso não está explicado lá. Lá está dizendo que foi o Lula que falou com eles. Ok. Mas não está dizendo quem ligou para quem. Então, o João Campos e Humberto Costa que ligaram para o Lula para avisar, olha, está chovendo aqui. E aí? Vai fazer o quê? Sabe? Ligaram para lá. Ok, beleza. Aí, já começa complicado daí porque está essa questão aí que, assim, então Pernambuco não tem governadora, o Recife não tem prefeito. É isso assim que fica também, sabe? O Recife não tem prefeito. Porque eu não estou nem falando, ok, ah, não, mas é por causa de questões políticas e tudo. Ok, eu não concordo, mas beleza, tá bom. Vamos deixar de lado a governadora? Ok, não concordo, mas tá bom? Entendido? E o Vitor Marques?
22: Pois é.
21: Então o Vitor Marques não serve de nada? É isso que o Lula e os companheiros dele, inclusive, de partido e tudo, estão dizendo? É isso que o ex-prefeito João Campos está dizendo? Então, quando aparece dizendo que é quem está resolvendo a situação? Então, assim, não é... O Vitor Marques, então, não está ali. Ele está ali, mas só por figuração, é isso? Sabe? Isso é muito esquisito. É muito esquisito. A impressão que eu tive, eu queria até perguntar a Terezinha isso, a gente vai chamar Romualdo também, mas a impressão que passa, Terezinha, não sei se você tem essa impressão, mas eu fiquei com essa impressão de que, assim, olha, eu estou aqui para mostrar que eu continuo trabalhando, quem está fazendo as coisas sou eu. Ou seja, não existe prefeito, o prefeito que ele escolheu para ser vice, porque ia ficar no lugar ali, mas, assim, o prefeito não... A prefeitura do Recife, inclusive, está pedindo 400 milhões, né?
23: 450 milhões.
21: 450 milhões. Diz que para resolver os problemas precisa de 450 milhões. Aí ontem vai o ex-prefeito João Campos, faz um anúncio lá no, nas redes sociais dele, dizendo que conseguiu 305 milhões para Pernambuco inteiro, para distribuir para Pernambuco inteiro.
2: Não, para os estados.
21: Ah, é para todos os estados? É, para Paraíba e Pernambuco.
2: Paraíba e Pernambuco.
21: Né? Para Paraíba e Pernambuco.
2: É, dois, os dois estados.
21: Só Pernambuco parece estar precisando de 6 bilhões.
2: 6 né? bilhões e 300 milhões que a governadora entregou ontem ao ministro essa solicitação e vai hoje a Brasília, está lá já.
21: Mas deixa eu perguntar.
2: Para negociar.
21: Não tá, eu vi o vídeo ontem, tinha visto outros vídeos também, e eu fico meio assim, é o que isso afinal? Terezinha, você achou estranho também ou sou eu que estou achando isso
2: muito
21: esquisito?
2: Muito estranho, inclusive, eu inclusive escrevi logo sobre isso. Por quê? Porque, primeiro, eu acho, Igor, que mostra realmente uma falta de conexão completa do governo federal, quando o próprio presidente Lula, na terra dele, vê um desastre desse e não vem a Pernambuco. Caberia ao presidente vir a Pernambuco ou, no mínimo, ligar para a governadora para se colocar à disposição, saber como está a situação, etc. Isso não foi feito. Quer dizer, mostra que Lula realmente não está muito ligado nessas questões corriqueiras, né?
21: Precisou,
2: deve estar com outras preocupações.
21: Precisou
2: Humberto
21: ele.
2: Costa e João Campos ligarem para ele. E aí, o que é pior, né? Porque o que caberia ao senador Humberto Costa, que é o senador de Pernambuco, João Campos é um ex-prefeito, né? Mas caberia ao senador Humberto Costa ligar para a governadora e dizer, governadora, eu quero me colocar à sua disposição, meu mandato de senador, vamos acionar, vou lhe ajudar, vamos procurar isso, junto com a governadora, não acima da governadora. E o pior, imediatamente soltam informação nas redes sociais, olhe, estamos voltando para o Recife, já falamos com Lula, etc, etc, etc, quer dizer, tudo por cima da governadora e do próprio prefeito. Então, isso sem, quer dizer, acima da institucionalidade, o que é preocupante, né? Acima da institucionalidade. E segundo, sem totalmente desinformado das coisas, porque na hora que se celebra 305 milhões e só o prefeito do Recife pediu 450, está claro que não se pode celebrar 305 milhões. E a governadora vem e diz, não, é 6 bilhões e 300 milhões.
21: E sabe qual é o problema?
2: E aí Raquel disse, inclusive, que só em Monte Verde, o governo do estado estava investindo 64 milhões. Só em Monte Verde. O que é que vai valer 300 milhões...
21: Para dois estados.
2: Para dois estados.
21: É uma coisa, veja, e tem uma questão prática nisso, tá? É de você tentar ajudar ou achar que está ajudando e acabar atrapalhando. Porque se você está precisando de 6 milhões e vem um ministro aqui, o Valdez Góes esteve ontem aqui, sobrevoou as áreas afetadas, veio para cá e foi também para a Paraíba. E sobrevoou as áreas afetadas. Fez a continha dele lá. Enquanto ele estava aqui fazendo a continha dele, opa, vai precisar disso, vai precisar daquilo, para poder voltar para Brasília... E aí por isso que eu digo que o próprio governo federal está atrapalhado, o Lula anunciou junto com a Miriam Belchior lá. Disse, não, está aqui, ó, vai ser 305 milhões, pronto, é o dinheiro que tem. Opa, vamos todo mundo comemorar. Aí o Valdez Góes está voltando para lá só para Pernambuco com uma conta de 6 bilhões. Então, quando anteciparam ontem esse valor de 305 milhões, e aí fica como fumaça, como espuma, isso, sabe? Quando anteciparam isso, quando chegar lá agora com a conta de 6 bilhões... Aí o governo federal vai dizer, o Lula vai dizer, ah não, mas eu já liberei 305, se virem com isso aí. Porque ontem disseram que era 305 dava. Ontem ficou todo mundo feliz com 305, por que é que agora estão pedindo mais? Estão querendo. Mas só o Recife fez uma conta de 450 milhões.
2: Quer dizer, o próprio ex-prefeito João Campos não ligou para o Vitor Max para saber quanto ele estava pedindo, né?
21: Não sei. Às vezes a pressa do anúncio, porque vai tirar algum proveito eleitoral daquilo, um proveito de imagem mesmo daquilo, a pressa do anúncio às vezes é maior até do que você simplesmente fazer um telefonema e dizer, ó, esse dinheiro dá, não dá, então vamos brigar por mais. O Romualdo, você acompanhou aí o anúncio ontem, né?
4: E tem um fato importante. é que o presidente nacional do PSB, João Campos, primeiro ele usa uma linguagem que eu não gosto. Eu não gosto do plural majestoso. Nós, nós, nós, quando o cabra está sozinho. Então é eu. Esse plural majestoso me faz lembrar os políticos me faz lembrar os políticos que, de certa forma, estão desconectados com a realidade. Mas isso aí é um aspecto para ser julgado depois. Quando ele anunciou isso, ele serviu de porta-voz da presidência da República. Porque estávamos esperando, havia a informação de que o presidente... Porque o que estava na pauta do dia era o Desenrola 2.0, a entrevista do Lula, a conversa dos ministros, o detalhamento do programa. Todo mundo aqui em Brasília, no Palácio do Planalto, escrevendo sobre o 2.0. Aí eu fui informado de que a ministra Miriam Belchior estaria, olha só o tempo do verbo, estaria para anunciar essa medida provisória. Imediatamente eu mandei uma mensagem para a Casa Civil, a informação da Casa Civil da Presidência da República. Estamos, o plural majestoso, que de certa forma em quase todos os aspectos é desconectado dos fatos, estamos preparando a medida provisória. Daí a pouco pulula nas redes sociais o vídeo do presidente nacional do PSB anunciando, se antecipando até ao Diário Oficial, dizendo que foram liberados 305 milhões, destinados, diz ele, ao custeio de despesas relacionadas a ações de proteção e defesa civil. E disse mais, é muito importante para o fortalecimento das obras de proteção e mitigação dos impactos. Meu amigo, mitigar o impacto das chuvas em Pernambuco e na Paraíba, com 305 milhões, você não paga nem o combustível do avião que vai zanzar para cima e para baixo.
5: Pois é, e olha que esse dinheiro é com muita exigência, viu? Porque eu soube ontem que estavam exigindo um bocado de coisa ainda dos municípios. Ó, se for liberar esse dinheiro, quem quiser alguma coisa, ainda vai ter muita exigência. Cada município vai ter que ali declarar individualmente estado de emergência, tem isso também. Que o Estado declarou logo o estado de emergência para acelerar as coisas. O Estado declarou logo 27 municípios em estado de emergência, já está. Aí o governo fala assim, não, porque vai ter que ser município por município, que aí vai demorar mais para poder chegar esse dinheiro. E aí, assim, quando tem uma chuva, cai uma barreira e morre gente, você fica se perguntando, meu Deus, o que foi que aconteceu? Por que isso aconteceu? Bom, se você quiser descobrir como é, por que é que essas coisas acontecem, logo depois que aconteceu uma tragédia assim, você começa a observar os movimentos. O movimento de quem está ali buscando de alguma forma atrasar a burocracia e tal. Quando você vai atrás disso, você vê a necessidade que é de 10x e o que chega realmente que é de meio x, aí você começa a entender por quê. A próxima tragédia que acontecer, aí você lembra dessa tragédia, o que foi que aconteceu depois dessa tragédia. O que acontece depois de uma tragédia é o que constrói a próxima tragédia.
2: Eu, inclusive,
5: ou não.
2: Perfeito.
5: Ou não.
2: Eu, inclusive, acompanhei no governo de Abas essa questão dos recursos federais para esse tipo de calamidade. E o que você está dizendo aí é perfeitamente verdadeiro. Por exemplo, Igor, além disso tudo, vai o projeto para Brasília. Aí o projeto, aí vai para a licitação. Olha, você não tem ideia do que se exige para poder liberar esses recursos. Quando chega, já tem outra enchente. Chega um ano de atraso.
5: E no meio dessa confusão, no meio dessa confusão e dessa burocracia todinha, doutor Edgar Mouri, a gente ainda tem as questões, os atravessos políticos.
22: Pois é.
5: Né? Porque tem ainda essas coisas ainda que, não, porque ali comemorou 300, mas precisa de 6 bilhões, porque não sei. Então, assim, tem tudo isso. Tem esses atrapalhos políticos também, sabe?
22: A gente vê que os canais institucionais estão sendo usurpados, não é? Por um possível interesse eleitoral e um desejo maior do que a razão de aparecer. Isso é muito negativo. Como vocês disseram antes, né? A liberação de verba pública, primeiro, deve ir pelos caminhos institucionais regulares. Segundo, cada chefe de executivo é que sabe, né, as necessidades para fazer o pleito dos recursos úteis e necessários. pedir menos é tão ruim quanto pedir mais. Porque em tema de dinheiro público, a exatidão da liberação deve corresponder à medida exata da necessidade.
21: Você não pode pedir menos, porque senão não consegue resolver o problema, e não pode pedir mais porque está desperdiçando.
22: Pois é. Então, quando vem um ator de fora, por mais bem intencionado que possa estar esse ator de fora, né? Por mais que o prefeito há pouco tempo estivesse à frente do executivo, não é papel de um ex-prefeito atropelar o atual prefeito, muito menos atropelar a governadora em exercício. Sobretudo porque estamos em ambiente eleitoral e isso pega muito mal. Isso parece aquela pessoa que na festa de 15 anos da filha do amigo pega o microfone do cantor contratado para cantar completamente desafinado, como, para usar a expressão, atravessando o samba. Infelizmente, o prefeito, na ânsia de aparecer ou mesmo de fazer o bem, literalmente atravessou o samba. E isso é ruim. O Brasil vive de puxadinho e puxadinho, de improviso em improviso. Nós precisamos acabar com isso. E a classe política precisa ter essa consciência de fazer aquilo que cabe a cada um deles e remando em prol do interesse público.
21: Bom, vamos aguardar. A governadora está em Brasília, o prefeito do Recife também. O prefeito Vitor Marques está no Recife, em Brasília também.
2: Certo, os dois, porque primeiro tinha que socorrer o povo, né?
21: Exato.
2: Pelo amor de Deus.
22: Pois é.
2: Ia deixar o povo morrendo e ir para Brasília? Ia ficar preocupado em ligar para fulano Beltrano?
21: Agora, e aí, primeiro resolve o problema aqui e depois vai atrás de dinheiro para poder sanear essas questões que não estão saneadas, que não foram resolvidas. Mas, por falar em sanear questões, Romualdo de Souza, o Desenrola, foi lançado. E aí, como é que foi a recepção?
1: A recepção começou mal, porque o presidente Lula da Silva fez lá um discurso. Minha gente, eu fiquei até imaginando, será que alguém não brifou? Alguém não contou a Lula o que estava acontecendo? O presidente disse, olhe, eu queria lembrar a vocês que foi muito bom que o povo tenha capacidade de se endividar. Aí, todo mundo dá um... Eu fiz, no passado, até um pronunciamento na televisão e no rádio, pedindo para que o povo não tivesse medo de se endividar, mas com muita responsabilidade. E aí a gente viu o tamanho do buraco. O tamanho do buraco, segundo o Ministério da Fazenda, é de aproximadamente, isso arredondando, 80 milhões de brasileiros inadimplentes. Entre esses, mais de 30%, quase a metade, tem a ver com crédito educativo e o pessoal que contratou o FIES. Ou seja, os estudantes também não estão conseguindo pagar o seu financiamento educacional. E aí o governo vai, como a gente costuma dizer assim, vai dar um relativo perdão em ano eleitoral. Claro que no Congresso Nacional teve muita gente que chiou, mas todo mundo que chiou foi aqueles que estão contra Lula da Silva. No Palácio do Planalto, o ministro da Fazenda chegou a dizer o seguinte: esse é um programa para que a gente possa dizer ao brasileiro, você tem responsabilidade também. Mas o mais importante, disse o ministro da Fazenda, é que agora as pessoas não vão mais usar o dinheiro ou recursos que eles tenham para se endividar com os jogos. Quer dizer, o governo ganha rios de dinheiro arrecadando recursos com as bets e agora está jogando a culpa nas bets. Tem responsabilidade o jogo de azar. Agora, é importante dizer, e eu volto a afirmar uma frase que esteve ontem ou no fim de semana no Jornal do

0: Comércio nas páginas escritas por Castilho. O grande problema do Brasil é a educação financeira. Sem educação financeira, vai ter o desenrola 1, 2, 3, ad infinito. Desenrola Z e não vai resolver o problema do endividamento brasileiro.
1: É, exatamente. Era aquilo que a gente estava falando aqui no início. Você vai ter o desenrola 112. Esse é o desenrola 2.
2: O nome desse programa ia ser Desenrola que eu não gosto.
1: Não desenrola. Mas veja, é necessário, nesse momento, na situação que está, é necessário você fazer alguma coisa. É, você tem que fazer alguma coisa. É, mas você tem que fazer alguma coisa que seja sustentável. Né? É. Precisa ser sustentável.
2: E 2% ao mês de juros não é para socorrer o endividamento de ninguém. É uma medida imediatista e paliativa. Mas como disse Romualdo, sem a necessária educação financeira, serão vários desenrolas e vai se tornar, como eu disse, brincando, é claro, né? Sem desconhecer da importância de iniciativas como essa, o Me Enrola que eu não gosto.
1: É, a gente tem, inclusive, o editorial do JC hoje. O editorial do Jornal do Comércio é sobre o desenrola. A gente está falando, o Jornal do Comércio está falando sobre o desenrola, sobre a importância e a atenção que é preciso ter com programas desse tipo. E é bem interessante porque assim, você precisa realmente ter uma atenção muito grande para um programa como esse, porque esse programa está sendo feito agora, por mais que ele seja necessário, ele está sendo feito agora por realmente necessidade das pessoas ou porque é preciso fazer isso para poder conseguir voto nessa eleição. Sabe? Então, assim, inclusive o editorial é Desenrola de Olho no Voto. População cheia de dívidas recebe do governo federal um acréscimo ao pacote de bondades pré-eleitoral sem que o problema seja resolvido. E aí é isso que a gente está falando por aqui. Vai chegar, esse é o Desenrola 2.0, vai chegar no Desenrola 112. E a gente não vai resolver esse problema. Se você não tiver educação financeira, se você não tiver realmente um trabalho muito forte de melhoria da renda média do trabalhador, não vai resolver. E aí tem outras coisas que eu quero falar sobre isso ainda, mas Edgar estava pedindo para falar alguma coisa hoje.
2: Não, eu só queria dizer o seguinte, que o FGTS é um dinheiro do trabalhador. E eu sou, assim, pela minha visão de mundo, muito contrário a governo dizer aonde o cidadão deve ou não colocar os seus recursos. Então, acho eu que o FGTS não deveria existir ou se devesse existir sob outro formato, porque o trabalhador deve ter o direito de receber esses recursos e não ficar com o dinheiro que é seu, que é descontado do seu salário, aprisionado numa conta bancária cujo rendimento é inferior a outras aplicações do mercado. Então, é uma bondade com o dinheiro alheio que os governos, de uma maneira geral, não é só esse governo, não. Todos os governos têm esse vício de dizer, meu amigo, eu estou te deixando usar um dinheiro que é teu. E me agradeça por isso. Isso não pode continuar. Eu acho que isso é uma inversão de valores grotesca. As pessoas precisam despertar para o direito de decidir a própria vida.
3: É limitar a 20%, né, do FGTS, porque estava havendo uma informação aí de que isso é livre. Quer dizer, a pessoa era capaz
1: podia tirar tudo.
3: Tirar tudo e ficar sem nada. Mas ontem a informação é de que é 20% do FGTS que pode ser usado no pagamento. Porque esse dinheiro vai para os bancos, né? Os bancos que emprestaram esses recursos e vão receber agora. Uhum. Né? Então, 20% do FGTS para os bancos.
1: Não pode, porque, veja, você tem... O FGTS ele é importante, gente. O FGTS é muito importante. Eu estava essa semana conversando com uma pessoa, um amigo que perdeu uma casa nessa enchente. Perdeu metade da casa foi levada. Lá em Dois Unidos. Metade da casa foi levada. E ele estava conversando comigo e ele dizendo que assim, está vendo o que é que vai fazer, vai se virar de um jeito, se virar do outro, mas está contando aí até com a possibilidade de pedir demissão do emprego. Ele vai pedir demissão do emprego, pediu para ser demitido do emprego para poder retirar, no caso ele pediu para ser demitido do emprego para poder retirar o FGTS, para poder comprar ou dar uma entrada ou comprar uma casinha.

0: porque senão não tem condição. Imagina se ele tivesse usado esse dinheiro do FGTS. É, olha a situação agora.
1: Ô, Igor, e para pagar dois, de novo, 2% ao mês não é, não é socorro a quem quer que seja. Isso são juros de agiota. Né? Feito, a gente estava brincando lá fora, nos postes da cidade tem dinheiro ofertado mais barato do que isso.
0: naqueles cartazes, né, que botam nos postes.
1: Bota no cartão, né?
0: Bote no cartão aqui. Agora, empréstimo no cartão, né? Que é uma coisa, você já está com... Às vezes você pega um empréstimo no cartão para pagar o cartão, né? O editorial do Jornal do Comércio diz o seguinte: há um destaque, um desgaste na economia que leva ao quadro geral de endividamento, com repercussões cruéis para a baixa renda, mas também envolve a classe média. Para piorar, os governos não contribuem para a formação de uma cultura de responsabilidade nos gastos, é aquilo que a gente estava falando aqui, estimulando despesas dispensáveis e alimentando uma dívida pública tão grande que, segundo previsões da própria administração federal, pode inviabilizar a governabilidade a partir do ano que vem, faltando recursos para programas sociais e salários do funcionalismo. É este o quadro que será entregue ao próximo governo, seja em novo mandato de Lula, seja para um adversário ou adversária que impeça a sua reeleição, no caso para o quarto mandato, com intervalo entre eles. O atual presidente da República agrega uma nova medida ao pacote de bondades preparado com o objetivo de recuperar a popularidade que vem perdendo nos últimos anos. As pesquisas de intenção de voto apontam o desgaste de Lula após 3 mandatos no Planalto e a ascensão de candidatos à direita, sem que a chamada esquerda disponha de outros nomes para apresentar além do ícone petista. O lançamento do Desenrola 2 pelo governo federal apresenta o objetivo de reduzir as dívidas dos cidadãos e de empresas com o bônus da educação financeira através da tentativa de conter a compulsão dos brasileiros endividados pelas apostas. A renegociação é uma palavra-chave na divulgação do programa, bem como a oportunidade de alívio para as famílias. Como não se sabe o que fazer para barrar novas dívidas, o novo Desenrola parece ter no horizonte eleitoral sua maior prova. O que ocorrerá depois de outubro e na futura gestão, ninguém pode prever. Porém, todos podem ter que pagar. Está dizendo aqui e continua ainda. Excelente. Editorial do Jornal do Comércio de hoje. Porque, realmente, assim, qual é a grande discussão? Se você chegar agora no Palácio do Planalto e você perguntar qual é a grande discussão em torno do Desenrola, Romualdo de Souza, eles podem até dizer que é que as pessoas, que eles estão na expectativa de que as pessoas fiquem menos endividadas. Mas a expectativa deles de verdade é se isso vai gerar votos ou não em outubro. É se isso vai dar votos ou não.
2: Exatamente. E tem um ponto que depois, esse eu acompanho diariamente, que é com relação aos estudantes. Olha, na universidade particular, os estudantes estão pendurados no FIES. E aí, meu amigo, como é que o cara vai estudar se ele não consegue pagar as contas do financiamento da própria faculdade? Então, esse é um aspecto realmente inquietante. E é por isso que a gente tem, pelo menos onde eu trabalho, a gente tem feito e vai fazer semana que vem um grande simpósio sobre educação financeira. As pessoas têm que entender exatamente isso. Mas, é claro que o discurso ontem do governo, do presidente da República, é um discurso dizendo o seguinte: jogando a culpa nos bancos, jogando a culpa, segundo Lula, no andar de cima. Mas o mesmo Lula joga o boleto incompleto na mesa de quem está no andar de cima e dizendo: ó, esse é o endereço do devedor, vá atrás que ele vai ter como pagar. Isso, de certa forma, é uma armadilha.
0: Agora, é a tal coisa, né? Como está dizendo aqui no editorial, o grande problema é que depois da eleição, você vai... Só, deu voto, não deu voto, beleza. E a conta? Não sei, vamos fazer o Desenrola 3 agora. Né? Aí vai fazer o Desenrola 3 depois. Esse é o problema. Essa é a grande questão. Vamos para o intervalo e a gente volta rapidinho. Romualdo, Lula marcou um encontro com Donald Trump, né? A gente vai falar sobre isso na volta do intervalo.
2: Isso.
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0: A juíza do TRT6, Carla Janaína, explica as atuais regras da CLT para o regime de emprego em tempo parcial.

0: converter um terço do período em dinheiro.
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2: De volta com o Passando a Limpo. Romualdo de Souza. Lula marcou um encontro com Trump. Ele e Trump marcaram um encontro. Semana que vem, né? Vai ser na quinta-feira. Da semana que vem ou é quinta-feira agora essa semana?
3: Quinta-feira.
2: Nessa próxima agora?
3: Da semana que vem.
2: Ah, da semana que vem. Da semana que vem, sim. É. Como é que foi esse encontro e qual é o objetivo dele?
3: É. Segundo o Ministério das Relações Exteriores, o governo brasileiro vai tratar de aspectos relacionados a negócio e, sobretudo, falar sobre algumas dificuldades nessa conexão. Um ponto bem importante é, minha gente, até hoje os Estados Unidos não têm um embaixador no Brasil, desde o início do governo do presidente Donald Trump. Isso é importante. Então, Lula vai pedir a Trump, eu preciso de um interlocutor, eu não vou ficar conversando, o meu ministro das Relações Exteriores não vai ficar conversando com o encarregado de negócios. Encarregado de negócios conversa com o terceiro escalão no Ministério das Relações Exteriores. Segundo escalão, no máximo. Então, um ponto é esse. O outro ponto é, tem alguns ministros, tem algumas autoridades brasileiras, entre elas o ministro da Saúde, Alexandre Padilha, que não tem visto. Lula quer resolver todos esses problemas. Mas tem também uma briga que é bom lembrar que o Irã integra o BRICS, que é aquele conglomerado Brasil, Rússia, Índia, China, África do Sul do começo. Então, Lula vai tentar resolver esse impasse que está havendo hoje entre Israel e os Estados Unidos de um lado e do outro o governo dos ayatolás. Ou seja, Lula vai se meter em muito assunto, eu não sei se vai dar conta de tudo isso.
2: E também tem uma questão política que eu queria trazer para cá, que é a seguinte. E se, vamos imaginar, tá? O seguinte... E se acabar sendo uma armadilha para Lula? E eu não estou dizendo que é uma armadilha para o Trump envergonhar ele ou humilhar ele, coisa do tipo, não. Porque se o Trump for esperto, eu não sei se o Trump é esperto, que às vezes ele faz umas coisas muito inteligentes, às vezes ele faz umas coisas muito estúpidas, mas se o Trump for esperto e quiser ajudar o Flávio Bolsonaro, por exemplo, a melhor coisa que ele podia fazer era abraçar o Lula e dizer: somos melhores amigos, eu adoro esse cara. Sabe?
4: É.
2: Porque o Trump hoje... E por quê? Porque isso anularia todo o discurso que Lula vem fazendo de colocar o Trump no colo de Flávio Bolsonaro.
5: É isso mesmo.
2: Já pensou se isso acontece?
4: Inclusive, ontem a grande discussão era essa, né? Isso é uma armadilha... Isso é... O que é que está por trás disso tudo? O que é que Lula vai discutir com Trump e Trump vai discutir com Lula? Aí, não, porque tem as terras raras, porque tem o Irã, enfim, uma série de dificuldades que estão sobre a mesa, o tarifaço. E ninguém sabe o que vai dar. Agora, eu achei interessante ontem um comentarista dizer o seguinte... Nacional disse, olha, eu acho que para Lula, primeiro, se Trump não tratar ele bem, não fizer nada do que ele deseja, o que é que ele pode dizer? Ele pode dizer que ele é soberano, vai defender a soberania brasileira e, de qualquer maneira, ele vai ter dividendos nisso. Se o presidente, de repente, o presidente Trump, aproveita, já que está interessado no acordo de terras raras com

0: O Brasil está desesperado atrás disso. Se conseguir alguma coisa nesse sentido, Lula vai dizer que é um estadista que foi nos Estados Unidos e resolveu essa dificuldade com Trump. Então, de qualquer maneira, para Lula, a não ser que haja um vexame público, como já aconteceu com diversos presidentes, no caso de Trump, ele passa um vexame na frente dele. A não ser que haja um vexame na frente das câmeras, é possível que Lula consiga ou fazer um discurso contra Trump, se não conseguir nada e não for bem tratado, ou um discurso de que ele é soberano, que ele foi, que ele não se rendeu e que afinal conseguiu alguma coisa.
1: Um detalhe, por gentileza.
2: Claro.
1: Eu me atrapalhei, e a Terezinha tem razão. Lula viaja amanhã.
2: Ah, então é nesta
1: Lula viaja
0: quinta-feira.
1: amanhã. O
2: Ah, tá.
1: encontro é na quinta-feira desta semana.
2: Certo.
1: Tá certo?
2: Ok.
1: Então,
2: Então
1: peço
2: já.
1: desculpas ao nosso ouvinte,
2: Ele já
1: eu
2: virá
1: me
2: amanhã.
1: atrapalhei com o
2: Ah,
1: calendário.
2: ok. Então já é nesta
0: É, nessa
2: quinta-feira já.
1: quinta-feira. E o Flávio
2: Conversa.
1: Bolsonaro viaja amanhã também.
2: Para os Estados Unidos também?
1: Isso.
2: Também vai encontrar com Trump?
1: Pois é, ontem à tarde, quando eu fiquei sabendo, eu estava no Palácio do Planalto, corri para o Congresso para ver se me encontrava com o Flávio Bolsonaro. Não me encontrei. Quem esteve com o senador do PL de São Paulo, do PL do Rio de Janeiro, disse que ele não divulgou a agenda, mas estará em Washington na mesma data que Lula estiver com Donald Trump.
2: Olha, tá vendo? Ele vai encontrar um, depois encontrar outro, será? Aí vai ficar.
3: Podiam ir no mesmo avião, não era?
2: No mesmo avião. Tem como o Flávio Bolsonaro pegar uma carona no avião do Lula? Não.
1: Dê tempo, porque o aero Lula tem espaço muito grande, mas
2: É.
1: dificilmente teria condições, porque um dos dois teria que usar paraquedas quando estivesse ali sobrevoando o Caribe.
2: Que é isso, rapaz? Que é isso? Rapaz, não, mas quer dizer que o Flávio Bolsonaro também vai. Então, veja, eu acho muito complicado se o Flávio Bolsonaro for e não encontrar o Trump. Sabia?
0: Claro,
3: eleitoralmente, né?
2: É.
0: claro, é.
2: É muito complicado se
0: É.
2: ele for e não encontrar o Trump. Porque se ele for encontrar o secretário de Estado, conversar com o Marco Rubio, encontrar com o secretário de Comércio, seja com quem for, mas alguém ali mais próximo dele e tudo, alguém que o Eduardo Bolsonaro que está por lá consiga viabilizar para encontrar com ele, para fazer uma foto com ele, alguma coisa do tipo, vai sempre ficar assim, não, Lula fala com Trump e o Flávio Bolsonaro fala com o encarregado. Sabe? Então fica uma coisa. Não sei, quando não sei qual efeito teria isso.
3: Mas a rigor é o correto, né? Lula,
0: É.
3: goste-se ou não dele, é o
0: É o
3: presidente
0: presidente.
3: da República Brasileira.
2: É,
3: É
2: claro.
3: ele quem
0: É ele quem
3: tem,
0: tem que
3: para
0: fazer
3: usar
0: a
3: uma expressão que eu não
0: interlocução.
3: gosto muito, lugar de fala para
0: É.
3: se relacionar com os chefes de Estado, né?
0: É.
3: Se a gente traça um paralelo para o episódio aqui das chuvas, claro que a gente não está tratando de desgraça alguma, né? No
0: É.
3: caso do presidente Lula, né? Na medida em que João Campos não deveria ter ido ao presidente Lula para tratar de assuntos que são relacionados à competência do prefeito e da governadora, Flávio Bolsonaro, se é o caso dele estar indo para isso, muito menos tem representatividade para falar em nome do Brasil, porque este papel cabe ao presidente
0: É,
3: Lula. De novo, goste-se ou não dele, mas é dele a legitimidade para estar lá.
2: é. É, exatamente.
0: É exatamente.
2: É, agora,
1: Na
2: realmente.
1: autorização, eu estou lendo aqui a autorização
2: Sim.
1: do Senado Federal para a viagem de Flávio Bolsonaro. Então, ele está autorizado desde ontem. E a informação, é o mínimo também, né? A informação é de que as despesas não. As despesas correrão por conta do senador da República. Ainda bem, né? Era só o que
2: Se
1: faltava.
2: faltava, a gente ainda tem que pagar. A gente já paga de um, né? Tem que pagar de dois. Já paga de um viajante desses. A gente vai ter que pagar do segundo, aí é complicado também. Mas, assim, eu fiquei pensando nisso, sabia? Porque, se você observar bem, uma das estratégias do Lula nos últimos, todo evento que ele participa, olha, ele está falando de coisa que não tem nada a ver com os Estados Unidos. Ele está falando de. Está fazendo um anúncio do Minha Casa Minha Vida, lá em, sei lá, em Tegipio. Assim, ele vem para cá para fazer. Ah, em Tegipio, fazendo um anúncio do Minha Casa Minha Vida. No meio do discurso, ele arranja um jeito
3: De
2: de
3: falar de Trump.
2: falar que Donald Trump não pode fazer o que ele está fazendo,
0: É.
2: porque a soberania do Brasil é mais importante. Ele arranja um
3: É,
2: jeito de
3: ô
2: falar
3: Igor,
2: alguma coisa.
3: com todo respeito à figura do presidente, Eu não me canso de lembrar de Sucupira quando eu vejo essas histórias.

0: Deodoro
1: de Paraguaçu. Mas é porque ele está construindo o cenário, ele está construindo narrativa. Ele está construindo narrativa ali. É, tem muito assim de... É. Aliás, tem muito de Sucupira na política brasileira. É uma coisa... Horrível. Eu acho que o Sucupira, o bem amado é Dias Gomes, né?
2: Dias Gomes.
3: Inclusive é mascote do TSE, né?
1: É mascote do TSE.
3: Pilili.
1: Tem um mascote do TSE, né?
3: Agora... Ela chama-se Pilili.
1: Pilili, é?
3: Pilili.
0: É a urna.
1: Porque olha, é o barulho da urna, né? Faz pilili.
3: É, mas para quem está na sala de aula, pilili não é a onomatopeia da urna eletrônica, não. A onomatopeia da urna eletrônica tem que ter um som anasalado. Não é pilili, é pililim. Tem um N no final, ou um tio no final, dependendo da vogal que você usar. É pilili, não, não é pilili, não, mas tudo bem. A ministra Carmen Lúcia resolveu batizar de pilili e disse que é a proteção da urna eletrônica, que é uma mascote que vai dar voz e que se comunica com a sociedade brasileira, viu?
0: Rapaz, ou não é Sucupira?
1: É uma coisa meio... Todo mundo agora quer um Zé Gotinha para chamar de seu, porque o Zé Gotinha é um mascote que realmente funciona. É. O Zé Gotinha é um sucesso, sabia?
2: É.
1: O Zé Gotinha é um sucesso.
2: A criançada adora.
1: Onde ele chega, o Zé Gotinha é uma coisa... Aí todo mundo agora quer um mascote, e agora o mascote da urna é o Pilili. Pilili. É que vai discutir a onomatopeia da urna eletrônica. Depois de discutir o voto impresso, a gente agora vai discutir a onomatopeia da urna eletrônica. O Romualdo, mas o... A gente vai falar, deixa eu falar, a gente vai falar do Pilili daqui a pouco. Mas eu estava falando aqui do Lula e dessa história. Então, assim, ele está construindo, ele vai construindo essa narrativa de ele, a defesa da soberania, enquanto ele estiver lá, ele está defendendo a soberania. E ele vai jogando no colo dos Bolsonaro. Olha, se não for eu defendendo o Brasil vai ser vendido para os Estados Unidos. Sabe esse discurso aí? Aí ele fica fazendo esse discurso. Imagina, quinta-feira agora, hoje é dia 5, 6, 7. Dia 7, então ele viaja amanhã. Dia 7 está ele lá com o Trump dando abraço nele e dizendo: esse aqui é meu melhor parceiro de negócios. Esse aqui, com esse aqui a gente fecha negócio. Imagina que coisa... E aí o que é que ele faz com os discursos que ele já fez e o que é que ele vai fazer com os próximos discursos?
0: Pois é.
1: Como é que ele coloca? Toda vez quando ele disser, não, porque o Trump está fazendo besteira pelo mundo e o Trump é aliado dos Bolsonaro. Aí o Flávio Bolsonaro vai dizer, certo, e esse vídeo aqui de você com ele dizendo que você é o melhor parceiro dele. E aí, como é que fica? Então assim, e a química, sabe? E a coisa? Então vai ficar esse discurso. Sim. É um risco. Tem um risco aí, sabe? Tem um risco. Tô vendo aqui também, rapaz, Lula e Messias têm novo papo e permanência na AGU ganha força. O Jorge Messias, eu acompanho o Jorge Messias nas redes sociais e tudo, eu sigo ele me segue, a gente... E aí, assim, eu tenho visto as postagens do Jorge Messias, ele até que deu uma diminuída, mas ele estava muito magoado, ele ficou muito magoado. 132 anos, ele ser o primeiro... em 132 anos a ser recusado no STF, ele ficou magoado e ele começou a fazer muita postagem, sabe aquela postagem passiva-agressiva, aquela coisa passiva-agressiva de não fui, mas foi melhor não ter ido, sabe aquela coisa muito, eu não queria mesmo, pronto. Uhum. Então assim, estava muito passivo-agressivo, não sei se deu uma reduzida agora, parece que parou um pouquinho com essas postagens, mas estava uma coisa muito realmente... Ele ficou muito magoado e ele não conseguiu esconder isso.
2: Não.
1: Nem nas redes sociais. Ele ficou
2: não
1: muito...
2: Não escondeu, nem escondeu, nem na hora, né? Nem na hora. Eu soube que ele quase que se atraca lá com o senador da Bahia, o
1: Jax Wagner.
2: Num primeiro momento, depois ele disse, inclusive eu vi uma declaração que ele fez, dizendo que concluiu que o Jax Wagner não teve nada a ver com isso, né? Mas veja bem, inclusive é meio ridículo, sabe? Ah, não, porque não foi Jax Wagner, porque foi Alcolumbre, porque foi não sei o quê. Eu acho que não caberia a ele estar fazendo essas considerações nesse momento. Então, está meio estranho o posicionamento dele. E querendo sair do governo. Lula vai encontrar com ele. Estava esperando ontem um encontro com ele para tentar convencê-lo a ficar na AGU, se fosse o desejo dele. se não ir para o Ministério da Justiça. Mas até dizendo que podia ser que no futuro ele ainda possa ir para o STF, porque não foi um negócio contra ele, foi contra o próprio governo federal, etc. Então, vamos ver o que é que ele vai fazer, se ele vai atender o apelo de Lula e continuar no governo.
1: É, qual seria a saída para Lula? O ideal, o que é que você acha, Edgar? Lula devia indicar logo outro agora ou não? Deixa para a próxima gestão.
0: Se eu fosse
1: sendo ele ou não,
0: eu indicaria logo outro, ainda que com o risco de não conseguir que o Senado aprove, né? Uhum. Mas assim, pensando politicamente, pensando institucionalmente, as indicações desde Fernando Henrique para cá, com raras e honrosas exceções, foram todas governamentais e não como política de Estado. A minha posição para o Supremo é que os ministros deveriam vir exclusivamente da magistratura. O Supremo Tribunal Federal não é laboratório para que pessoas que nunca exerceram a atividade judicante comecem a exercer. É um contrassenso terrível. Além do que, uma pessoa da idade de Messias, com todo respeito à história de vida dele, eu não vou entrar no mérito, eu acho que ele não foi recusado pelos defeitos, assim como não seria acolhido pelas suas qualidades. Aquilo é política pura, no sentido rasteiro do termo, né? O presidente bota alguém que vai ser aliado dele, e isso, sem querer assim, perder a linha de raciocínio, é um autoritarismo terrível, porque quem coloca um amigo numa Suprema Corte, na verdade quer estender os limites de seu poder para além do seu próprio mandato, né? Então isso é um equívoco
1: para todos,
0: sem exceção, todos sem exceção. Mas enfim, outra coisa, uma pessoa de 40 e poucos anos de idade entrar no Supremo, vai passar 30 anos no Supremo Tribunal Federal, com mais 10. É muito tempo de poder para muito pouca gente. E é preciso o sujeito ser equiparável a Marco Aurélio, que é o rei, o imperador filósofo, para não se contaminar com aquilo ali, de tanta bajulação, de tanto poder assim, extremado, sem controle externo algum. Não é? Por isso que a gente vê essas distorções das pessoas, né? O ministro Gilmar, um dia desses, foi dar uma entrevista para defender-se contra o Alessandro Vieira. Você percebe que ele está completamente fora da realidade. A realidade que nós vivenciamos não chega àquele pessoal. Justamente agora, por essa bolha que é, né?
1: Agora, então, eu acho. Você acha que resolveria, ou pelo menos já ajudaria muito, se tivesse uma reforma para dizer, ok, continua o mesmo formato de indicação, continua tudo, mas tem que ser magistrado?
0: Tem que ser da magistratura. As mudanças que eu promoveria, sobretudo, é vir da magistratura, com a idade mínima de 60 anos de idade, para diminuir o tempo de permanência na corte. Eu acho que as turmas do Supremo precisam ser extintas, porque uma Suprema Corte precisa ter palavra una, tem que se limitar a possibilidade de decisões liminares, porque a liminar é necessária, porque a urgência determina que se faça uma decisão liminar aqui e acolá. Uhum. Mas o ministro tem que ter a obrigação de submeter ao pleno. Ele não pode dar uma liminar, sentar-se em cima e resolver unicamente e isoladamente aquela questão. Então essas mudanças... E outra coisa mais importante ainda, talvez, é acabar definitivamente com o foro privilegiado. Porque isso gera uma relação de compadrio, ainda que inconscientemente, entre Suprema Corte e Parlamento. Por isso que você vê, né? Aquela me ajuda que eu me ajudo, né, que eu te ajudo. Então, acabar com o foro privilegiado é outra medida crucial para a Suprema Corte brasileira viver assim, dentro de uma linha de institucionalidade, sem atropelar os outros poderes, porque se não tem o foro privilegiado, o senador que tem a competência para processar e julgar impeachment de ministro do Supremo fica livre. Né? Então, é uma coisa assim, eles se intrincam de uma maneira tal para harmonia e independência de poderes, na verdade, ser outra coisa.
1: Pois você tem que pegar essa sua lista, mandar para o Flávio Dino, porque na lista que ele fez lá de sugestões para a reforma do judiciário não tem nada disso. Nada disso ele colocou. Ele colocou outras coisas.
0: Parece que não é com eles, né, o problema, né?
1: Colocou outras coisas que não resolvem o problema.
2: Perfumaria.
1: Pois é. Hein, Romualdo?
3: Eu considero importante esses aspectos levantados por Edgar Mori. Agora tem um detalhe. Tudo isso é constitucional. Então, Edgar, hoje o governo Lula não tem voto para trocar o nome da BR. Imagine que se o governo quisesse trocar o nome, dar um nome à BR-232 no trecho Caruaru até, sei lá, Arco Verde. Então, teria de passar pelo Senado Federal e não tem voto sequer para isso. Portanto, é importante esse detalhe. Agora, tem um outro, além de tudo isso que o Edgar colocou, tem um outro que eu gosto muito, que é da revisão. A cada 5 anos, o ministro da Suprema Corte ou do Supremo Tribunal Federal, ele deveria passar por nova sabatina na Comissão de Constituição e Justiça. A cada 5 anos, como é, por exemplo, na Argentina. De 5 em 5 anos, excelente, tem ideia. Sabatina. Se o cara não for aprovado, volta para casa.
0: Uma espécie de recall, né, Romulo? Isso.
1: Muito boa ideia. Recall de ministro. Tá bom. Vou chamar o intervalo e a gente já volta.
4: 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Justiça do Trabalho num minuto. Informativo do Tribunal Regional do Trabalho da 6ª Região.
5: A juíza do TRT6, Carla Janaína, explica as atuais regras da CLT para o regime de emprego em tempo parcial.
6: Atualmente, considera-se trabalho em regime de tempo parcial aquele cuja duração não exceda 30 horas semanais, sem possibilidade de horas extras, ou aquele cuja duração não passe de 26 horas semanais, sendo permitido, nesse caso, a realização de até 6 horas extras por semana. Nesse regime, o salário é proporcional à jornada e as horas extras serão pagas com um adicional de 50% ou devem ser compensadas até a semana seguinte. E agora, os trabalhadores desse regime têm direito a férias de 30 dias, podendo converter 1/3 do período em dinheiro.
4: Informativo do Tribunal Regional do Trabalho da 6ª Região.

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4: De volta com o Passando a Limpo. Romualdo de Souza, o governo trabalha para adiar a autonomia financeira do Banco Central? Ainda essa discussão?
5: A discussão é a seguinte: o relatório do senador Plínio Valério, do PSDB do Amazonas, está pronto. Ontem à noite, eu vi a agenda e constava, quarta-feira tem a leitura e a apresentação do relatório. Eu falei, olha, rapaz, eu não estou sentindo esse clima por aqui, não. Liguei para o senador Plínio Valério, que estava lá no interior, nas profundezas do Amazonas, segundo ele, pensando na vida. O senhor está em ano eleitoral, tem que pensar na vida de outra forma. Aí ele me disse o seguinte: acabo de receber a informação do presidente da Comissão de Constituição e Justiça de que esse assunto não vai ser mais tratado na próxima quarta-feira, ou seja, amanhã. E aí, tem data? Não tem data. Ou seja, estava tudo confirmado para a leitura do relatório do senador Plínio Valério, do PSDB do Amazonas, tratando da autonomia financeira. O que isso significa na prática? Porque, como é uma proposta de emenda constitucional, o relatório de Plínio diz o seguinte: que a partir de agora, a partir da aprovação dessa PEC, o Banco Central deixará de depender do orçamento da União. E aí, quando chega no final do ano, o Banco Central mandaria o seu próprio orçamento para a Comissão Mista do Orçamento. A Comissão Mista do Orçamento reserva aquele dinheiro e pronto, está garantido. Não depende de contingenciamento, não depende do Conselho Econômico, não depende do Presidente da República, de ninguém. Vai ter autonomia. Hoje já tem uma certa autonomia, passaria a ter também autonomia financeira. Ainda conforme o Plínio Valério, o que o presidente da CCJ ouviu foi: o Planalto não quer tocar nesse assunto agora e não vai tocar nesse assunto agora.
4: É, pois é. Olha, deixa eu trazer aqui uma informação importante, um convite que está sendo feito aqui pelo curso de jornalismo da Unicap. O curso de jornalismo da Unicap, da Universidade Católica de Pernambuco, onde eu estudei, inclusive.
6: Eu também.
4: Você também, né, Terezinha? É. Você também. Boa parte da redação do Jornal do Comércio também estudou, Fernando Castilho, Laurindo Ferreira, todo mundo, muita gente estudou lá. Na Universidade Católica, eu estudei com muito orgulho, tenho muito orgulho de dizer, assim, hoje estou mestrado, pós e tudo, mas em outras instituições, mas eu tenho muito orgulho de dizer, quando alguém fala ali na alma mater, né, que é alma mater, você explica aí, doutor, o que é alma mater, que é a alma mater é a universidade, aquela universidade que lhe formou, que você sente realmente que ela lhe formou, que ela tem a... E aí você tem o... Eu sempre digo, a minha alma mater é a Unicap. Sempre vai ser a Unicap, a Universidade Católica de Pernambuco. Também, né, Terezinha?
6: Também.
4: E pode fazer mestrado, doutorado, pode ser o que for, mas sempre está na minha cabeça a Universidade Católica e a formação no curso de jornalismo da Unicap. E está em comemoração, eles estão em comemoração pelos 65 anos do curso. 65 anos de um curso não é brincadeira, você forma praticamente várias gerações, você não forma uma geração, você forma várias gerações. E está aqui, tem hoje já, faz parte dessa comemoração, uma missa em ação de graças, que acontece hoje às 18h, no Santuário de Nossa Senhora de Fátima, no Liceu Nóbrega. A celebração festiva vai ser às 19h, no salão receptivo, lá no primeiro andar do Bloco G, lá na Católica. Quem estudou lá sabe onde é o Bloco G, conhece, e você chega lá, pergunta também. É o bloco maior que tem ali, eu acho que é o maior que tem, é o mais novo, né, também, no Bloco G. No primeiro andar do Bloco G, então, a celebração festiva e a missa em ação de graças às 18 horas, 6 da noite, no Santuário de Nossa Senhora de Fátima, no Nóbrega, no Liceu Nóbrega. Está aqui, então, curso de jornalismo, será um momento especial de memória, encontro e celebração de trajetórias do nosso curso. Contamos com sua presença, então, 65 anos do curso de jornalismo da Universidade Católica de Pernambuco. Fernando Castilho, que também está aqui dizendo, está também aqui dizendo que vai. Muito bem, Castilho, está certo. Fernando Castilho, que também estudou por lá. O Romualdo, inclusive, vai fazer parte dessas. O Romualdo está vindo para Pernambuco, né? Essa semana, Romualdo?
5: Eu chego amanhã à tarde e na quinta-feira à tarde, a 1h30 da tarde, 1h30 da tarde, eu estarei nessa mesma Universidade Católica, dando uma palestra sobre radiojornalismo e as estripulias de um repórter cobrindo a política em Brasília desde a Assembleia Nacional Constituinte. Do orelhão até os mais novos equipamentos, até a internet. Comemoração desses eventos todos do curso de jornalismo da Católica e 20 anos de rádio na Rádio Jornal do Comércio de Pernambuco.
4: Muito bem. Está aí, então, desses 65
5: quinta-feira,
4: anos.
5: Quinta-feira, 1h30 da tarde.
4: Quinta-feira, 1h30 da tarde. Pronto. Vai ser lá no Bloco G também, lá na Católica, né?
5: Isso, isso.
4: Lá na Universidade Católica também, lá no Bloco G. A gente tem... Eu gostaria muito de ir, inclusive. Não vou poder ir porque eu vou para Brasília. A trabalho, a gente precisa trabalhar. A gente precisa trabalhar. Então, estou indo para Brasília. A gente vai praticamente se cruzar no ar. O Romualdo vindo para cá e eu indo para Brasília. Mas vou estar acompanhando de lá, com certeza, Romualdo. Quinta-feira, é?
5: Quinta-feira à tarde.
4: Quinta-feira à tarde. 1h da tarde, 1h30 da tarde. Muito bem. Tá vendo? Você vai, Terezinha?
0: Vou tentar ir.
4: Tentar ir?
0: Vou tentar ir.
4: Tá certo. Tá todo mundo convidado. Olha, a gente vai conversar agora com o ministro da Agricultura e Pecuária do Brasil, o André de Paula. Ministro André de Paula, que assumiu faz pouco tempo, esteve em São Paulo ontem, ouvindo demandas do agro sobre crédito rural. A gente pode falar sobre crédito rural aqui também. Eu queria começar, então, inclusive, se já estiver disponível, já está conectado? Está conectando ainda? Mas é porque é muito interessante como é gigante o setor, o agro brasileiro. Como é gigante. Como movimenta o PIB, a gente sabe o quanto movimenta o PIB, como é gigante. Ele é gigante dentro da engrenagem da economia brasileira. O ministro está agora com a gente. Ministro, muito bom dia para o senhor, tudo bem?
6: Tudo bem, Igor. Um prazer enorme participar aí do programa. Eu queria cumprimentar o Romualdo, a Terezinha, a Edgar Mori e, evidente, todos os que nos ouvem e nos prestigiam aí com a sua audiência.
4: Ô, ministro, eu vou passar para os meus colegas depois aqui da bancada, mas eu queria começar lhe fazendo uma pergunta, porque nós estivemos aí em Brasília, conversou, e uma coisa que o senhor me falou e eu fiquei pensando é na grandiosidade, o quanto é gigante o setor, o agro brasileiro, e como ele é gigante dentro da engrenagem da economia, e como ele é gigante, o agro brasileiro é gigante na economia do mundo. O senhor falava, eu lembro que o senhor me contava sobre os adidos agrícolas, que tem adidos agrícolas que estão ali o tempo todo e o Brasil vai fechando negócios a partir da conversa, do contato com esses adidos agrícolas no mundo todo. Então, é uma coisa impressionante. O senhor já tomou pé de tudo, assim? Porque o senhor assumiu faz pouco tempo. Já tomou pé de tudo aí dentro do Ministério?
6: Bom, aos poucos a gente vai ganhando intimidade com a temática, não é? Gerando essa intimidade também com os números, mas os números são, de fato, impressionantes, Igor. Coisa muito rápida, só para que a gente possa dar uma ideia. 25% do PIB nacional, 28 milhões de empregos diretos e indiretos gerados, 49,5% da pauta de exportações vem do agro. O agro, no ano passado, foi um grande sustentáculo do crescimento do PIB nacional, porque cresceu 11,7%. Então, assim, são números muito robustos, muito importantes, que retratam a grandeza desse setor. É de fato uma responsabilidade muito grande e eu estou vivendo, sem dúvida nenhuma, um momento mais importante da minha trajetória na vida pública, porque, sem dúvida, merecer a confiança do presidente Lula para fazer a condução desse setor é algo que me deixa muito honrado, mas ao mesmo tempo muito responsabilizado. Aliás, Igor, quando o presidente Lula me chamou para a conversa em que ele aventou a possibilidade desse convite, ele me perguntou como eu enxergava essa possibilidade. Eu entendo que político nenhum pode fugir de desafios, e eu aceitei, claro, mas eu fiz muita questão de dizer a ele que eu entendia que se esse convite de fato fosse formulado, se concretizasse, eu tinha a exata dimensão de que o convite que me chegaria naquele momento era completamente distinto daquele que me chegou 3 anos e 3 meses atrás, quando o presidente me chamou para reconstruir um ministério, me deu carta branca para montar uma equipe, quando nós estávamos iniciando um trabalho. Não é disso que se trata agora. Nós vamos concluir um trabalho vitorioso, que avançou muito em muitos setores importantes, inclusive do ponto de vista de ocupar espaços em novos mercados internacionais. Para que você tenha uma ideia, nós estamos, nesse momento, em 6, abrindo já no governo do presidente Lula, 601 novos mercados internacionais. E nós temos como meta alcançar 700 mercados ao final do ano. E isso se dá muito em função do prestígio que a liderança do presidente Lula tem do ponto de vista internacional, da importância que ele confere a essa abertura de novos mercados, a essas negociações internacionais. Ele é um ator que tem, sem dúvida nenhuma, um enorme protagonismo nisso. E você disse uma coisa que vale a pena repetir. Nós saímos de 29 adidâncias para 40 novos adidos agrícolas, que ficam nas principais embaixadas do nosso país e que são responsáveis diretos por essa intermediação, por esses contatos que se seguem após uma visita do presidente, uma visita do ministro, uma visita de empresários brasileiros a esses países. Então, eles ficam lá e cumprem um papel central, fundamental na abertura desses mercados. É, de fato, Igor, um setor muito importante.
4: Rapaz, eu vou contar uma coisa aqui. Estive lá em Brasília conversando com o ministro e era o tempo todinho. Eu até ia perguntar se o senhor está dormindo. Porque é o tempo todo aí essas mensagens chegando. Disse, olha, um novo mercado para carne de porco sem osso, para carne de frango, não sei o quê. É o tempo todinho chegando e a equipe do ministro lá recebendo isso. Só abriu um novo mercado em tal canto. Abriu um novo mercado, não sei o quê. Os adidos agrícolas mandando essas informações. O senhor está dormindo, não? O senhor fica acompanhando o tempo todo aquilo que o senhor mostrou lá, que fica 599, 600, 601. O senhor fica acompanhando aquilo a noite toda, não?
6: Fico, e essas são as notícias boas, né? Existem notícias que tensionam também o dia a dia do ministro, né? Nem todas as notícias são sempre assim tão agradáveis. Cada mercado desse é um setor da nossa economia, do agro, que vibra, que amplia o espaço que ocupa, né? Então, assim, eu até quero fazer menção a algo que nos é muito, muito caro, né? Na semana passada eu estive na solenidade em que o presidente Lula promulgou o acordo União Europeia-Mercosul. Esse acordo é fundamental, ele vai trazer vantagens para cerca de 5 mil itens da economia brasileira, e a grande maioria deles diz respeito ao agro. E um em especial nos é particularmente muito caro, que é o setor das frutas e, de forma muito especial, a uva, né? Nós vamos sair de uma tarifa de 12% para uma tarifa zero. Já saímos a partir do dia 1º. Eu, inclusive, combinei com Guilherme Coelho, que agora preside o Conselho Administrativo da Embrapa, que é o nosso primeiro embarque de uvas aí com tarifa zero para a Europa. Eu gostaria muito de estar presente. Isso é muito importante, porque 75% do que nós produzimos das nossas uvas, elas são exportadas para o mercado europeu. E com uma vantagem como essa, nós temos, sem dúvida nenhuma, um fortalecimento muito grande dessa atividade. Mas isso não fica apenas nisso, né? Eu tenho recebido aqui como tarefa desse início de caminhada setores muito importantes: proteína animal, sucos, todos dão conta, não é, da importância que esse acordo, que esse tratado tem. É, foram 24 anos de luta para que isso ocorresse. O presidente Lula lá enfatizou que ele tinha, não era uma luta de um dia, foram muitos presidentes, muitos ministros de agricultura, muitos ministros de relações exteriores, de indústria e comércio, que tiveram envolvidos nessas tratativas. E agora vem um desafio que se segue, que é justamente a pactuação que você tem que fazer dentro do Mercosul para a questão de cotas, para olhar as especificidades que esse acordo traz. Mas ele é, sem sombra de dúvida, um novo momento, ele é muito importante. Ele traz um alento, um estímulo muito forte a esse setor que já é muito forte.
4: Ministro da Agricultura e Pecuária do Brasil, conversando com a gente, André de Paula. Terezinha Nunes.
0: Bom dia, ministro. Primeiro lugar, parabéns que eu não lhe encontrei pessoalmente pela nova tarefa aí no Ministério da Agricultura. Ministro, ontem o governo federal anunciou o desenrola para o setor agropecuário. Assim, é mais uma ampliação, né? Mas a informação é que vai ser realmente muito forte essa questão dentro do setor agropecuário. Como é que está a situação dos agropecuaristas em relação a dívidas?
6: Terezinha, se você me permitir, antes de enfrentar a sua pergunta, eu queria fazer um registro de justiça. Eu queria manifestar a minha profunda gratidão ao ex-governador Jarbas Vasconcelos. Eu tive o privilégio e a honra de ser seu colega num secretariado muito, muito consistente que o governador montou naquela oportunidade, e ele, naquele momento, me apresentou o maior desafio da minha vida pública e me deu a oportunidade de ser secretário estadual daquilo que equivale à agricultura. Na época, o governador Jarbas nominou a Secretaria de Produção Rural e Reforma Agrária, e eu não tenho dúvida nenhuma, Terezinha, que isso contribuiu muito para que o meu nome tivesse maior peso quando o presidente considerou essa mudança. O fato de ter sido secretário estadual de Agricultura pesou muito nessa escolha. Então, aqui está o meu reconhecimento, a minha profunda gratidão ao ex-governador Jarbas Vasconcelos, que acreditou no meu trabalho, que acreditou que era possível que, sob a sua liderança, eu fizesse como terminei por fazer, um trabalho que foi reconhecido, que foi aplaudido, que contribuiu para fortalecer esse setor em Pernambuco. E agora, eu repito, não tenho dúvida nenhuma que, adicionalmente a outras condições, o fator preponderante, né, foi ter vivido aquela experiência. E, Terezinha, eu ontem estive em São Paulo, na Federação das Indústrias de São Paulo, lá numa reunião muito concorrida com a elite, né, do setor. É o maior conselho da Federação das Indústrias de São Paulo, é o COSAG, que é o Conselho Superior, né, de Políticas Agrícolas. E eu tive a oportunidade, né, de estar ao lado de dois ex-ministros que são grandes referências na agricultura nacional, a ministra Tereza Cristina, que preside lá o Conselho e que é uma figura, né, ponta de lança no Congresso Nacional na defesa dos interesses do agro, e também do ministro Roberto Rodrigues. E a ministra Tereza, na primeira reunião que eu participei, eu fiz questão de, na primeira semana, fazer um gesto no sentido de buscar o apoio o apoio parlamentar, tanto da Câmara como do Senado. Então, a minha primeira visita foi participar de um almoço na frente parlamentar do agro. E foi um quórum bem elevado, e a senadora estava lá, e ela cunhou uma frase que me acompanha. Ela disse: olha, nós temos hoje uma tempestade perfeita, porque nós temos fatores que sempre colocam a agricultura como uma atividade que tem riscos, né, climáticos, né, mas também, assim, fatores como esta questão que você agora aponta, né, nós temos hoje uma preocupação muito grande com um elevado endividamento do produtor rural, com tirá-lo dessa situação. E aí, quando você vê o presidente Lula fazer um esforço com o ministro da Fazenda para lançar o desenrola, e você vê que esse desenrola chega também ao produtor rural, é algo que precisa ser celebrado. Isso e outras ações que nós estamos trabalhando para que possam ocorrer serão, sem sombra de dúvida, instrumentos muito importantes e eficazes para combater esta questão, né? Além desses fatores todos, você tem aí uma guerra que você trouxe uma imprevisibilidade, por exemplo, no que diz respeito a fertilizantes, no que diz respeito à elevação do óleo diesel, no que diz respeito a itens que são importantes no custo da cadeia produtiva. Mas, adicionalmente a isso, Terezinha, semana passada eu recebi aqui um embaixador, o ministro da Agricultura, Pecuária e Pesca do Uruguai, e achei muito interessante, porque ao final da reunião ele deu uma declaração que eu terminei por completar. Ele disse: não bastassem todos os riscos que são inerentes à atividade, todas as incertezas que se colocam em decorrência até da guerra, a gente ainda depende da estabilidade que não tem ocorrido da política do governo do norte-americano. E eu disse: é engraçado, porque isso antes era o porto seguro, os Estados Unidos eram o exemplo da previsibilidade, da estabilidade, né? E hoje não, hoje você acorda e as regras de repente mudam. Então, é, como disse a senadora Tereza Cristina, um momento de enorme desafio, com componentes que vão desde o seguro, passando aí o endividamento, ao desafio de tocar mais uma vez um grande, um robusto plano safra, a fazer isso de forma que nós possamos ter uma taxa de juros que seja compatível com a capacidade que o produtor rural tem de se apresentar para viabilizar esse crédito. Então, enfim, são muitos os desafios que nós estamos conduzindo aqui e enfrentando no dia a dia.
4: Romualdo de Souza.
5: Ministro, muito bom dia. Como vai, André? Prazer falar com o senhor. Eu queria falar, ministro, da Ferrogrão, a ferrovia do grão que vai ligar Sinop, no Mato Grosso, ao porto de Miritituba, no Pará. Só para a gente ter uma ideia, não é, ministro? Uma área que eu estudo bem, que é a área do café, ali na região entre Sinop e a região das matas de Rondônia, nós passamos a ser agora o quinto produtor nacional de café. E tem que exportar esse café, só para falar nesse grão, porque todos os outros grãos do Centro-Oeste também precisam passar por Sinop para ir ao exterior, e aí se tiver essa ferrovia, a Ferrogrão, até o porto de Miritituba, nós vamos desafogar o trânsito de caminhões do Centro-Oeste até o porto de Santos. O que é que o governo federal está fazendo, ministro? O que é que o Ministério da Agricultura está fazendo para que essa ferrovia saia do papel, ministro?
6: Você sabe que, por acaso, na minha quarta agenda agora da manhã, eu vou receber aqui o ministro dos Transportes, o Jorge Santoro, e essa será uma das questões que será mais importante na nossa pauta de convergência, de assuntos que têm interesse recíproco, Ministério dos Transportes, Ministério da Agricultura. A primeira observação que foi feita por Igor, não é? Você já está a par de todas as questões, é impossível estar. Obviamente que essa reunião que eu terei agora com o ministro dos Transportes tem esse objetivo, né? Se inteirar dos gargalos e a gente sabe que esse é um componente fundamental, a logística é fundamental, né? Então, para o escoamento da safra, o Brasil produz, mas precisa ter uma infraestrutura cada vez mais adequada para que a gente possa ter um custo menor, para que a gente possa viabilizar do ponto de vista econômico a atividade. Então, eu diria, Romualdo, que eu vou me aprofundar nesses assuntos a partir dessa reunião que nós vamos ter aqui com alguns secretários do ministro Jorge Santoro e alguns secretários aqui do Ministério, e nós dois vamos ter a oportunidade de discutir encaminhamentos como esse.
4: Para a gente encerrar rapidinho, que eu sei que o senhor está com pressa, que sua agenda é apertada, doutor Edgar Morim quer lhe fazer uma pergunta.
7: Bom dia, ministro. Parabéns pelo trabalho e versatilidade de encarar tantos desafios. E pegando essa expressão desafios, eu queria lhe ouvir sobre qual seria o maior desafio do setor, né, agro. Seria comercial, seria das restrições ambientais, seria de política externa, enfim, como é que o senhor enxerga esses desafios a superar?
6: Ontem eu recebi uma pergunta como essa na coletiva que eu dei quando cheguei à Sociedade Rural Brasileira, e um jornalista insistiu em me fazer escolher entre duas alternativas, entre dois grandes desafios, e eu corri dessa pergunta, porque eu não consigo escolher um apenas, são muitos os desafios. Muitos, quanto mais a gente avança, mais tem que avançar. Então, eu estou muito envolvido nisso. Aliás, eu ouvi ontem na, Federação da Indústria, das Indústrias, de forma recorrente, muitas intervenções que diziam: ministro, eu não queria estar na sua cadeira nesse momento. Eu discordo. Eu estou muito feliz por estar tendo essa oportunidade, por liderar o Ministério. Mas, de fato, esse é um momento de muitos desafios, que vão desde a questão da taxa de juros, do acesso ao crédito, do seguro, de projetos que são muito importantes, que tramitam no Congresso, que a gente precisa fazer avançar, de questões internacionais, como já foram colocadas aqui. Então, eu tenho dificuldade de apontar qual é o maior desafio, porque são muitos os desafios. Mas, se vocês me permitem, eu gostaria de fazer a introdução de um assunto apenas.
4: Sim.
6: Há 10 dias atrás, nós estivemos na Embrapa Semiárido, não, desculpe, na Embrapa Cerrado, e nós estávamos lá para também celebrar os 53 anos da Embrapa. O presidente Lula tem um carinho muito especial pela Embrapa, e nós passamos lá uma manhã inteira. E eu tive a oportunidade de dizer lá que, ao próprio presidente, nas minhas palavras lá, eu disse: presidente, há muito tempo eu aprendi que as prioridades de um governo não são identificadas pelo discurso do governante. Elas são muito identificadas pelo espaço fiscal que aquela atividade tem no orçamento do governo. E eu preciso fazer aqui alguns destaques. A Embrapa, a gente pode dividir a agricultura do Brasil em dois momentos, antes e depois da Embrapa. Antes da Embrapa, nós éramos importadores de alimentos. Nós insistíamos em reproduzir aqui as técnicas que nós aprendemos com a Europa, com realidades completamente distintas do ponto de vista climático, das condições, né? Então, qual foi a revolução que a Embrapa fez? Foi exatamente apostar no clima tropical, na adequação da nossa atividade a esse clima e fazer disso o nosso maior potencial. Então, veja, eu quero destacar que no governo do presidente Lula, nós triplicamos o investimento em pesquisas. Nós voltamos, não ocorria desde 2010, a incluir a Embrapa no PAC. E isso fez com que nós tivéssemos uma disponibilidade de R$1 bilhão que foram investidos na ampliação da estrutura, na modernização, na recuperação das suas instalações. Depois de 14 anos, nós tivemos agora um concurso que reoxigenou os quadros da Embrapa. E eu tenho certeza absoluta que, se a gente tivesse que atribuir a algo esse crescimento, o fato de ter saído de importador de alimentos para protagonista da maior importância no cenário internacional, eu não tenho dúvida que a gente deve atribuir isso à capacidade e à competência dos quadros técnicos da Embrapa. São muitos os exemplos que poderiam ser dados. Então, muito eu bem. Quero destacar a importância de ter aqui no Ministério uma Embrapa, um INMET, né, que tem uma parceria com a APAC. Muito em breve eu estarei aí assinando um ACT. Nós vamos agora ampliar a nossa capacidade, a nossa rede de estações no nosso estado, das atuais 13, e vamos acrescer mais 20. Então, nós vamos ter uma cobertura no estado, nós fazemos trabalho aí de parceria com a APAC. Tivemos, inclusive, antecipamos muito essas chuvas que ocorreram nesses últimos dias em Pernambuco, seguimos acompanhando com muita atenção, estamos investindo muito nessa área também. Então, assim, já temos muitas coisas para celebrar, e eu estou muito motivado que a gente vai seguir avançando. É esse o objetivo que me faz hoje me dedicar por completo a esse desafio.
4: Muito bem. Ministro, muito obrigado. André de Paula, ministro da Agricultura e Pecuária do Brasil, uma conversa aqui com a gente no Passando a Limpo. Muito obrigado e volto sempre aqui à Rádio Jornal e ao Passando a Limpo.
6: Muito obrigado, Igor. Obrigado por essa oportunidade. Obrigado, Terezinha, Romualdo, Edgar. Obrigado a todos que acompanharam essa entrevista. Um grande abraço.
4: Grande abraço. Está aí, então, o ministro André de Paula conversando com a gente. O ministro está tomando o pé das coisas e, assim, sempre ali é ocupadíssimo.
0: Não é brincadeira.
4: Difícil, não. Realmente, de o tempo todo ali em contato. É realmente uma coisa impressionante. Eu acompanhei parte dessa movimentação lá em Brasília por esses dias.
0: Eu acho que é o ministério dos mais importantes hoje.
4: Com certeza. E importantíssimo, essencial para a economia. Você tem uma importância vital para a economia do país. O Romualdo de Souza. Guilherme Boulos está dizendo que Lula não vai negociar, não negocia regra de transição para fim da escala 6x1. Então não tem regra de transição, vai ser do jeito que ele quer e pronto. É isso?
5: E aí eu perguntei ao ministro. Ministro, vocês têm voto para peitar uma decisão dessa? Aí você sabe como é que é o Guilherme Boulos. Acha que o mundo gira em torno das propostas do governo. E ele disse o seguinte: nós temos que rechaçar essa iniciativa. A nossa proposta deve ser aplicada de forma imediata e inaugurando, de preferência, ainda neste semestre, o que não vai ser possível, mas tudo bem, ainda neste semestre, a escala 6x1, o fim da escala 6x1. Ou seja, o governo está apostando que não vai precisar negociar com absolutamente ninguém sobre regras de transição. No Congresso Nacional, o que eu tenho escutado, não apenas ali na mesa 8, mas o que eu tenho escutado nos corredores é o seguinte: minha gente, ainda que essa proposta de emenda constitucional seja aprovada, é necessário ter uma regra de transição, porque o Brasil é grande demais para um governo que não percebeu o tamanho do país, e a proposta é imensa demais para a modificação que vai ocorrer no dia a dia das empresas, sobretudo das médias e pequenas empresas. A grande empresa, algumas até já praticam em escala diferente, mas as pequenas e médias vão ter alguma dificuldade, e isso precisa de tempo para equacionar essa nova jornada. E tem mais. Eu já antecipei isso para o ministro Guilherme Boulos, e disse que não quer nem saber desse assunto. O assunto é: o setor das confederações, sobretudo da Confederação do Comércio, vai apresentar lá na comissão especial da PEC uma proposta de... O governo vai ter de entrar com dinheiro, ou pelo menos com renúncia fiscal para fazer com que as empresas se adaptem a essas novas regras.
4: O Edgar Mouri, estou vendo aqui, tem uma polêmica nova agora no judiciário, que é a história do juiz azul e do juiz vermelho. O presidente do TST está dizendo agora, do Tribunal Superior do Trabalho, está dizendo agora que vai cortar salário de ministro palestrante após polêmica de vermelhos e azuis. Está no comando do tribunal desde setembro de 2025, é o ministro Luiz Felipe Vieira de Melo Filho, que tomou decisão agora porque só soube das palestras pagas recentemente. Mas tem uma história, essa história das palestras, dessa palestra e do que falou, foi essa história do... Que história é essa do juiz vermelho e juiz azul?
7: Ele foi uma declaração muito infeliz, né? Porque revela, ou pode assim ser interpretada, uma predileção ideológica que é incompatível com o exercício da magistratura. É claro que todos nós somos frutos, né, de nossas experiências, de nossas vivências, de nossas escolhas, mas um juiz deve ter como referência tão somente a lei. Eu sei que é difícil, de novo, né? Então ele disse: eu sou dos vermelhos, nós dos vermelhos temos causa, ao contrário dos azuis. Isso foi interpretado, né, embora ele não tenha dito diretamente, como se ele fosse de esquerda, né, estivesse do lado do bem, da justiça e da bondade, e os azuis, que estivessem de outro lado, para a direita, mais à direita, representassem o mal, o desapreço pelos menos favorecidos e tudo mais. Então, foi realmente lamentável, e esse tipo de declaração não contribui em nada. Primeiro, para o prestígio da magistratura, que é fundamental à democracia e ao Estado de Direito. E segundo, para apaziguar o país e acabar com essa divisão, como se o bem e o mal estivessem de um lado ou de outro, né?
4: Se tem um lugar onde não deveria, não deveria ser contaminado por essa polarização, é o judiciário.
7: O exercício judiciário pressupõe aqui distância.
0: Claro.
4: Exatamente.
7: E isenção.
4: Olha,
7: foi péssimo mesmo.
4: E ele depois tentou se explicar, disse que a fala foi uma resposta ao ministro Ives Gandra Filho, que cunhou a expressão durante uma palestra em um evento organizado por outro membro do tribunal que ensinava advogados a litigar na instituição. E aí ele disse: ó, ninguém tem o direito de me acusar de ser ativista ou de não ser. Eu tenho a prova documentada de onde começou isso e eu tenho certeza que o ministro Ives Gandra, na sua dignidade, não vai dizer que não começou neste evento. Primeiro encontro de como atuar no Tribunal Superior do Trabalho. Gandra teria usado a expressão azuis e vermelhos durante a palestra para descrever ministros liberais e intervencionistas ou legalistas e ativistas. O ministro foi procurado pela reportagem do Estadão, mas não se manifestou. E assim, o Luiz Felipe Vieira de Mello, que é o presidente do Superior Tribunal do Trabalho, disse que ele estava simplesmente respondendo ao Ives Gandra e foi mal interpretado e tudo. Mas fica essa história, realmente, essa história do azul e vermelho ficou feio.
0: Ficou muito feio.
7: O azul e o vermelho não tem razão nenhuma de estar falando no microfone do judiciário para defender convicção.
4: Não tem que estar no judiciário.
7: De jeito nenhum.
4: Não,
7: a norma é a única referência que deve ser seguida pela magistratura.
4: A cor do judiciário é a cor da...
7: É a cor da toga.
4: Da
7: né?
4: toga.
7: A cor da legalidade, da toga, da ordem, da Constituição.
4: Exatamente.
7: Sob pena a gente está assistindo e continuar assistindo o que ocorre no Supremo. O Supremo, as pessoas que estão lá, são políticas em essência, não são magistrados. Então a referência que eles se utilizam para interpretar as regras é a referência política e não a referência legal. E isso se traduz
0: também... Daí a desmoralização.
7: Pois é, se traduz nisso que a gente está assistindo, né? O sistema de justiça completamente desorganizado.
4: Pois é. Olha, Terezinha, novidade, viu? Para a gente encerrar aqui, o PT está discutindo um plano B em Minas Gerais, depois da derrota do Jorge Messias no Senado e sinais de recuo de Rodrigo Pacheco.
0: Rodrigo não quer mais ser candidato.
4: Não quer ser candidato. O PT acusou ele de trabalhar para Messias não ser aprovado, junto com o Alcolumbre. Aí ele ficou chateado, disse que não vai ser mais candidato. Estão vendo, inclusive...
0: É mais um problema para Lula, grande.
4: Estão vendo, inclusive, porque os petistas lá já têm até um preferido. Diz que é o Josué Alencar. Josué Alencar é filho do ex-vice de Lula, né, Romualdo?
5: Exatamente, foi presidente da Fiesp, a Federação das Indústrias de São Paulo. Portanto, é o nome que Lula gostaria de ter. Inclusive, Lula chamou ele para ser ministro do seu governo, Lula 3.0, mas Josué Alencar estava mais aperreado em resolver alguns problemas da própria empresa que ele dirige. Não sei se agora ele tem tempo para ser político.
4: Muito bem. Romualdo de Souza, Terezinha Nunes, Edgar Mouri, muito obrigado pela participação aqui na nossa bancada, como sempre. O Passando a Limpo volta amanhã.

0: tranquilo, sem dificuldades para os motoristas. 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
1: Trânsito em Petrolina, para você que nos acompanha pela FM 90.5. Edjane, bom dia.
2: Bom dia, Tony Araújo, para você e para todos acompanhando o Tudo é Notícia. Trânsito fluindo tranquilamente na Avenida Luiz de Souza, do Distrito Industrial, sentido centro da cidade. No distrito ainda, sentido bairros, na Avenida José de Santana, também flui tranquilamente. Orientação para condutores evitarem o congestionamento que acontece nas imediações do viaduto Barranqueiro e na ponte Presidente Dutra, partindo da Clementino Coelho, chegando ali à rotatória da Bíblia, acessar a Orla 3. Principalmente bairros como Coab Maçangano, Jardim Guararapes, Coab 6 e proximidades. 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
1: 9 horas e 37 minutos.
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1: 9 horas e 39 minutos.
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1: Informações da redação da Rádio Jornal. A gente começa o nosso giro com Elis Martins. Bom dia, Elis.
8: Oi, Tony. Bom dia para você. Bom dia também ao nosso ouvinte. O rio Capibaribe atingiu a cota de alerta e passou a representar risco de inundação para o Recife, Camaragibe e São Lourenço da Mata. A informação é da Agência Pernambucana de Águas e Clima, a APAC, que registrou a elevação do nível do rio após as chuvas da madrugada de hoje. A capital pernambucana permanece em estágio de atenção para as chuvas intensas nesta terça-feira. O alerta emitido pelo Centro de Operações COP ontem à tarde foi renovado hoje pela manhã por volta das 5h15. Vale lembrar que o aviso de chuva com intensidade moderada a pontualmente forte divulgado pela APAC também é válido até o fim da tarde de hoje. O alerta abrange a região metropolitana do Recife, além das zonas da Mata Norte e Sul e Ilha de Fernando de Noronha. Nas últimas 24 horas, o Cabo de Santo Agostinho acumulou mais de 90 milímetros de chuva. Já o Recife ultrapassou os 80 milímetros. 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
1: Vamos seguindo aqui com o nosso giro agora, João Carneiro.
9: A Câmara dos Deputados instala nesta terça-feira a comissão especial que vai discutir o fim da escala 6x1, modelo em que o trabalhador atua 6 dias e folga 1. O grupo vai analisar duas PECs. Uma propõe a escala 4x3, com até 3 dias de folga por semana. A outra reduz a jornada semanal de 40.

0: 34 para 36 horas, sem redução salarial. A comissão terá 38 titulares e 38 suplentes, com previsão de votar um texto até o fim deste mês. Além das PECs, também tramita no Congresso um projeto do governo federal que reduz a jornada para 40 horas semanais. 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
1: O que é notícia pelo mundo com Ernesto Pereira.
2: Uma explosão em uma mina de carvão na província de Cundinamarca, na Colômbia, matou 9 trabalhadores e deixou outros 6 feridos. A informação foi repassada na madrugada de hoje pela Agência Nacional de Mineração. A explosão ocorreu na mina La Ciscuda, operada pela Carboneira Los Pinos. 6 trabalhadores sobreviventes foram levados para um hospital regional para receber tratamento, segundo o governador de Cundinamarca, Jorge Emílio Rei Ângelo, que lamentou a tragédia. Segundo Ângelo, tarefas de atendimento e verificação continuam em campo, com acompanhamento das equipes de socorro. 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
1: São 9 horas e mais 42 minutos.
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1: Incêndio atinge escola estadual na zona sul do Recife. Michael Carvalho tem as informações. Michael, bom dia.
4: Bom dia para você, para quem acompanha a Rádio Jornal. Isso aconteceu pouco depois das 7 horas da manhã, aqui na escola estadual João Bezerra, que fica na rua Francisco Valpassos, na Brasília Teimosa. Os alunos estavam entrando na sala de aula quando começaram a observar uma forte fumaça que saía de uma das salas e também um cheiro de fios queimados. Eles observaram que essa fumaça vinha de uma fiação de ar-condicionado de uma das salas aqui do colégio. Os alunos precisaram sair, os professores também foram orientados a ficarem aqui do lado de fora. O corpo de bombeiros foi acionado e verificou que, de fato, se tratava de um curto-circuito nessa fiação do sistema de ar-condicionado de uma das salas. Não houve feridos, o corpo de bombeiros encaminhou 2 viaturas aqui ao local. A situação, nesse momento, já está controlada, mas os técnicos continuam trabalhando para fazer a religação, né? Restabelecer o fornecimento de energia para que as aulas voltem amanhã aqui na Escola Estadual João Bezerra, na Brasília Teimosa. Um susto que terminou bem, ninguém ferido, nenhum aluno também precisou de atendimento por conta da fumaça. Eu volto com você no estúdio.
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1: 9h43.
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4: 9 horas 46 minutos. 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
5: E o rádio foi para Olinda, onde tem acúmulo de lixo e, claro, tem deixado as pessoas preocupadas com isso. Bruno Araújo.
6: O Rádio do Povo parou aqui na Avenida Transamazônica, no bairro de Jardim Brasil 2, em Olinda, no cruzamento com a Rua Doce Vida. E o que a gente encontra é uma grande quantidade de lixo. Tem restos de móveis, materiais recicláveis e até comida estragada. Com as chuvas, esse material se espalha pela via, provocando um mau cheiro insuportável. Quem chamou a equipe do Rádio do Povo foi a moradora Aldenir Lopes de Oliveira, que vai conversar agora com a nossa equipe. Tem sido insuportável conviver nessa área aqui. Você mora bem na esquina. Bom dia.
7: Bom dia, Bruno. Aqui a gente está vivendo com esse lixo já faz uns meses já. A coleta não passa. Quando passa, não leva, realmente. E o acúmulo de lixo é grande, que é só barata, rato, tudo que não presta tem aqui na Transamazônica. Não só aqui, né, que tem vários pontos da Transamazônica, que a gente aí bota tudo que for de lixo, vai botando. Aí o que é que a população faz? Fica botando fogo para ver se diminui. Arriscada porque tem o quê? Incêndio, tá entendendo? E a gente não aguenta mais, não, é muito lixo mesmo, muito, só aumenta.
6: Agora, há quanto tempo? Você disse que faz muito tempo. Quantos meses?
7: Uns 2 a 3 meses já, que tá nessa. É de dois a três meses. Que é muito lixo, muito lixo, muito lixo mesmo.
6: Os moradores dizem que não aguentam mais e aqui a gente percebe a presença de muitas moscas, há o risco até de engolir essas moscas, não é, dona Eliane Pereira, que é moradora aqui da comunidade? Tá arriscado ficar nessa área.
8: É, arriscado, vem muitas moscas, ratos, mau cheiro.
6: A coleta do lixo passa por aqui?
8: Muito difícil. Vai, pronto, desde o mês do ano passado que não tá passando a coleta de lixo. E quando passa, não leva o lixo aqui.
6: Aqui o que a gente percebe é que tem até um aviso na parede pedindo para o pessoal não jogar lixo nessa área, mas o que a gente percebe é que o lixo fica assim, acumulado. A gente vai conversar agora com outro morador, Paulo Caetano.
9: Bom dia para todos. Tem aqui na esquina, aqui na entrada, e tem outro lá perto da faculdade, entendeu? E aqui vai fazer dois meses que não tira. Aí está aqui acumulado o lixo, inclusive para eu até entrar com o carro aqui, dificultou aqui a entrada.
6: Fica a cobrança, né, dos moradores aqui da Avenida Transamazônica, não só desse ponto da esquina com a Rua Doce Vida, como também de outras áreas que estão com lixo acumulado. A população denuncia que pelo menos 3 pontos estão do mesmo jeito. E a população cobra agora uma resposta da Prefeitura de Olinda, cobra que a coleta seja feita aqui para acabar com esse mau cheiro que está insuportável. Bruno Araújo, o rádio tem de ir aonde o povo está.
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4: 9h49.
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5: IEF Sertão abre 150 vagas para cursos de pós-graduação Lato Sensu na modalidade EAD. A informação detalhada para você agora com a Edjane Almeida.
10: O Instituto Federal do Sertão Pernambucano, IEF Sertão Pernambuco, lançou um processo seletivo unificado para o preenchimento de 150 vagas em cursos de pós-graduação Lato Sensu, com ingresso previsto para o primeiro trimestre letivo de 2026. Todas as oportunidades são oferecidas na modalidade de Educação à Distância, EAD, com a realização de encontros virtuais e atividades em ambiente online. As vagas estão divididas entre quatro cursos distintos. O Campus Petrolina Zona Rural oferece 30 vagas para especialização em pós-colheita de produtos hortifrutícolas. O Campus Salgueiro disponibiliza 10 vagas na especialização em recursos hídricos para o semiárido. Já o Campus Santa Maria da Boa Vista oferece 30 vagas voltadas à especialização em gestão escolar. E, por fim, o curso de especialização em ensino de ciências da natureza e matemática oferece 70 vagas e será ofertado no formato multicamp. As inscrições para o processo seletivo começaram nesta segunda-feira, dia 4, e seguem até o dia 24 de maio, devendo ser realizadas por meio de um formulário eletrônico. O processo seletivo será dividido em duas etapas: a homologação das inscrições e a classificação dos candidatos, que será feita por meio de uma tabela de autoavaliação, em que o próprio candidato atribui pontuação com base em sua formação acadêmica e experiência profissional. As informações declaradas serão posteriormente verificadas pela comissão organizadora do processo seletivo. O resultado preliminar está previsto para ser divulgado no dia 17 de junho, abrindo prazo para a interposição de recursos até o dia 19 de junho. Já a divulgação do resultado final e a convocação para a matrícula ocorrerão em 29 de junho. Para outras informações, interessados podem entrar em contato com a instituição pelo e-mail seleçãopósgraduação@ifsertão-pe.edu.br. Sem cedilha e sem tio. Edjane Almeida, Rádio Jornal, Rádio Notícia.
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5: São 9 horas e mais 52 minutos. Governo libera mais de 305 milhões de reais para ações de proteção e defesa civil em áreas atingidas por desastres naturais. Renato Ribeiro.
11: Cerca de 1 milhão e 600 mil pessoas serão beneficiadas em diversas regiões do país. A medida provisória com crédito extraordinário foi assinada pelo presidente Lula e publicada nesta segunda-feira no Diário Oficial da União. Ao assinar a MP, Lula e a ministra da Casa Civil, Miriam Belchior, destacaram que os recursos vão ajudar especialmente famílias atingidas pelas chuvas em Pernambuco, na Paraíba e no Rio Grande do Sul.
12: Ninguém será esquecido e ninguém ficará sem a ajuda do governo federal.
13: O presidente vai assinar agora uma medida provisória garantindo mais 305 milhões de reais para atender as pessoas atingidas por grandes chuvas no Nordeste e no Rio Grande do Sul. Com esses recursos será possível atender as famílias que foram desalojadas e poder fazer a recuperação de eventuais infraestruturas que foram destruídas.
11: O dinheiro será usado em medidas emergenciais de socorro às vítimas, assistência humanitária e restabelecimento de serviços essenciais. Segundo o governo, os desastres recentes atingiram cerca de 5 milhões de pessoas em mais de 1.200 municípios. Desse total, 200 mil pessoas estão em situação de deslocamento forçado. Desde o começo de maio, os estados da Paraíba e de Pernambuco enfrentam fortes chuvas. Os estragos causaram pelo menos 8 mortes nos dois estados e deixaram milhares de pessoas fora de suas casas. A Defesa Civil Nacional será responsável pela gestão dos recursos emergenciais. A ideia é garantir apoio rápido às populações afetadas, reduzir os prejuízos e acelerar a recuperação das áreas atingidas.
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5: 9 horas e 54 minutos.
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5: 10 horas. Água mineral, absorvente, desinfetante, vassouras e colchões estão entre os itens que podem ser doados nos quartéis do Comando-Geral da PM e do Corpo de Bombeiros. Ingrid Santos.
0: Os quartéis da Polícia Militar e do Corpo de Bombeiros de Pernambuco agora são pontos oficiais para a arrecadação de donativos. Os locais vão funcionar como pontos de coleta solidária para reunir itens essenciais às famílias afetadas pela chuva no estado. O assessor de comunicação social do Corpo de Bombeiros, Major João Paulo, detalha o que pode ser doado.
1: Depois das fortes chuvas que assolaram o estado nos primeiros dias de maio, a corporação abre as portas do seu quartel do Comando Geral para receber donativos a fim de dar apoio a todas as famílias e vítimas das fortes chuvas. Você pode trazer até o quartel do Comando Geral na Avenida João de Barros, 399, Soledade, Recife, gêneros alimentícios não perecíveis, sapatos, roupas, colchões, materiais de higiene pessoal e materiais de higiene como um todo. Materiais de limpeza como vassouras, sabão em pó, água sanitária e também água potável. Contamos com a colaboração e a união do povo pernambucano para ajudar outros pernambucanos.
0: As doações podem ser entregues no quartel do Comando Geral da Polícia Militar de Pernambuco, localizado na Praça do Derby, ou no quartel do Comando Geral do Corpo de Bombeiros Militar de Pernambuco, situado na Avenida João de Barros, número 399, no bairro da Soledade, também no Recife. As entregas devem ser realizadas de segunda a sexta-feira, das 8 da manhã às 6 da noite, e nos finais de semana, das 9 da manhã às 5 da tarde. De acordo com a Defesa Civil de Pernambuco, já foram distribuídos aos municípios afetados um total de 8.809 itens de ajuda humanitária, entre colchões, lençóis, kits de limpeza e água mineral. Ingrid Santos, Rádio Jornal, Rádio Notícia.
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5: 10 e 2.
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5: Mais uma rodada trazendo para você informações do trânsito. De volta, João Carneiro.
3: Exatamente, Tony. Desta vez circulando pela zona oeste do Recife, começando pela Avenida Abdias de Carvalho. Quem sai do viaduto da BR-232 no sentido centro da cidade encontra trânsito parado até as imediações da Praça da Chesse. Nas imediações da Policlínica Lessa de Andrade, na Madalena, Rua José Gonçalves de Medeiros, com trânsito intenso neste momento. Nas imediações do Mercado de Afogados, fluxo parado na Rua Nicolau Pereira e também naquele trecho da Estrada dos Remédios. E, por fim, na Rua São Miguel, o fluxo segue moderado ao longo da via. 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
5: Vamos com mais informações do trânsito. Os amigos circulando e mandando mensagem para a Rádio Jornal através do nosso WhatsApp 991478520. Mazinho da Buzina. Oi, Mazinho, tudo bem?
6: Dia, dona Araújo. Embura tá passando nada, viu? Embura, tá com mais de 1 metro de água lá.
5: Tá danado, já faz tempo que a chuva deu uma trégua, né? E a maré baixando, imagina só. A água continua em alguns lugares. São os pontos tradicionais que ficam alagados. A reportagem na rua, Bruno Araújo de volta também. Diz, Bruno.
7: O estúdio volante da Rádio Jornal passa agora pela rua Jerônimo Vilela, no bairro de Campo Grande. O trânsito é moderado nos dois sentidos, mas sem registro de engarrafamento. Na continuação da via, na rua Odorico Mendes, o cenário se repete. Fluxo intenso, porém, sem retenção. A Avenida Beberibe, no trecho do Estádio do Arruda, está com o trânsito livre nos dois sentidos. Agora vamos para a Avenida Norte, no trecho do bairro de Santo Amaro, entre o cruzamento da Avenida Cruz Cabugá e a Ponte Limoeiro. Há uma lentidão no sentido subúrbio-cidade, já no sentido contrário, o trânsito segue livre. 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
5: De volta com o trânsito em Petrolina e Dijane Almeida.
4: Muito bem, Tony, já de volta. Trânsito continua complicado nas imediações da ponte, mas no centro da cidade até que está tranquilo. Avenida Guararapes, neste exato momento, com fluxo super tranquilo. Avenida Souza Filho também. E as principais ruas do centro, Tobias, Barreto, Dom Vital, Souza Júnior também está com fluxo seguindo de tranquilo a moderado. Moderado na 7 de setembro, moderado na Avenida da Integração, intenso na Avenida das Nações. 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
5: 10 e 5.
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5: 10 horas e mais 8 minutos.
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5: Hoje eu converso com Cássio Oliveira do Jornal do Comércio. Cássio, a gente começa falando a respeito do dia das mães, né? Uma pesquisa do Procon Recife apontando variação em itens para o presente das mamães. Bom dia.
30: Muito bom dia, Tony. A você, aos ouvintes da Rádio Jornal. Essa pesquisa do Procon é meio tradição, né, Tony?
5: Uhum.
30: Sempre que tem uma data comemorativa, eles vão no comércio, eles comparam como é que estão os
5: é
30: preços.
5: É importante isso, né?
30: E sabe o que, é que chamou a atenção dessa pesquisa? A variação no preço da rosa, Tony. Uma mesma rosa, em diferentes locais, ela pode estar R$ 5,00 ou pode estar R$ 25,00. Uma variação... Variação de 400%. Esse número chamou muita atenção e não é só ele, tá? O Procon pesquisou perfumaria, eletroportáteis e tem muita diferença. Em resumo, o que é que essa pesquisa do Procon quer dizer? Você precisa pesquisar. Porque eles fazem muitas vezes a pesquisa em cima de itens idênticos, tá, Tony? Então, dependendo da loja, a variação tá muito grande. Então, em resumo, o que fica aqui pro ouvinte da Rádio Jornal é: chegou o dia das mães, vai dar um presente à sua mãe. Vale muito a pena você pesquisar antes. Às vezes aquele mesmo produto em um outro lugar vai estar no valor menor.
5: É, por mais que a mãe mereça, né? Todos os presentes que a gente possa dar. Sim. Agora, vale a pena, sim, pesquisar, até por conta desse abuso. Você vê o caso aí que você citou da Rosa, 4 vezes mais. Né? Uma diferença de 4 vezes o valor. Então, vale a pena pesquisar. Universidades seguem com aulas suspensas no resto do dia.
30: Isso, Tony. Algumas pessoas estavam com dúvidas, né? Inclusive em algumas postagens nas redes sociais daqui do Jornal do Comércio, se as aulas realmente tinham sido suspensas. As universidades, a UFPE, a Universidade Federal do Pernambuco, a UPE e a UFRPE, além do IFPE, o Instituto Federal, eles decidiram suspender ao longo de todo o dia. Mesmo que tenha dado uma trégua, né, em alguns momentos da chuva, mas eles destacam que por conta de mobilidade principalmente.
5: Isso.
30: Então, por uma preocupação com a segurança, para que os estudantes não saiam de casa, eles ficam hoje tendo, quem tem atividades remotas vai ter atividade remota. Então, o anúncio está mantido. Quem aí é da universidade, seja o UPE, o UFPE e IFPE, fica em casa hoje, né, Tony? Se resguarda, por mais que o dia tenha dado, em alguns momentos, abriu. Agora estava até um pouco mais tranquilo de chuva, mas em alguns momentos está intercorrente isso.
5: É, e como o alerta permanece, né, em relação à previsão de chuva, então convém que a gente, mesmo com essa trégua que você falou, a gente continue tomando cuidado, seguindo essas orientações, né? A preocupação era que não acontecesse nada igual ao que aconteceu no dia 1º.
30: Exatamente, né,
5: Tony? E veja, por volta ali das 5 e pouca da manhã, a maré estava alta, e hoje foi uma maré bem alta, porque deu 2.11.
30: E é engraçado como é nosso tempo, trazer até um relato pessoal aqui. Tava com um amigo na última quinta, e a gente tava comentando que o dia tava muito bonito. Tava um sol à tarde, um sol muito bom. E foi o dia que começou a chover. Quando passou pouco tempo, começou a chover muito forte, ficou tudo nublado, então nosso tempo varia demais aqui na capital, né, Tom?
5: Se isso pode acontecer dentro de um mesmo dia, imagina de um dia para o outro, né, Cássio?
30: Exatamente.
5: Bom, tudo isso está no Jornal do Comércio.
30: Isso, para saber tem que ver o JC, Toninho. Um abraço.
5: São 10 horas e 11 minutos.
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1: Bombas bombásticas, diga-se de passagem. Bom dia, Tony.
0: Bom dia.
1: Vamos embora bombar. E tem uma aqui que a gente traz para começar o nosso bomba hoje, que tem tido uma repercussão nacional nas últimas horas. É um dos assuntos mais compartilhados, o vídeo mais compartilhado, um dos assuntos mais comentados em redes sociais como Instagram e Twitter, que é a fala de uma pastora, a pastora Helena Raquel, durante o Congresso dos Gideões 2026 em Camboriú, no litoral norte de Santa Catarina, evento realizado no último fim de semana. Mas que fala é essa da pastora Helena Raquel, que é uma pessoa muito conhecida no meio evangélico pentecostal? Que fala é essa que está viralizando? A pastora, Tony, esse encontro, esse congresso, ele é televisionado, ele é transmitido online, enfim, ele tem essa transmissão. É um evento muito grande, para o cunho evangélico pentecostal, um dos maiores, se não o maior do Brasil. E essa pastora, ela olha para a câmera e diz assim: foca em mim que eu tenho um recado para as mulheres. E aí ela começa a falar de violência doméstica, que é um dos assuntos de tratamento um pouco difícil dentro da igreja. A pastora, inclusive, admite isso. E ela fala assim, abre aspas para a fala da pastora, esse corte está viralizando nas redes sociais. Ela diz o seguinte: para de orar por ele hoje e comece a orar por você a partir de agora. Você precisa ter coragem para sair e fazer a denúncia em uma delegacia de apoio à mulher ou qualquer outra. Você precisa com urgência ligar para alguém de confiança e buscar um lugar seguro. E a pastora foi além ainda das questões que envolvem a violência contra a mulher. Ela também falou nessa pregação sobre abuso infantil e disse o seguinte: pais, mães, não aceitem a situação e denunciem os autores. E aí, abre aspas de novo, Tony, porque ela diz assim no vídeo: você tem que entender que pedófilo não é ungido por Deus. Pedófilo é criminoso. Pai e mãe, levantem dessa igreja, vão fazer uma denúncia agora. Gente, é claro que é polêmico. E não quer dizer que todas as pessoas que estejam dentro de uma igreja evangélica, em especial os homens, sejam pessoas que machuquem mulheres, violentem mulheres e abusem crianças. Mas essa fala da pastora é tão forte, por quê? Porque dentro desse círculo, esse é um assunto difícil de ser tocado. Ontem à noite, esse vídeo publicado na rede social da pastora, inclusive, já tinha quase 5 milhões de visualizações. Eu vi muita gente compartilhando, Tony. Então, é uma voz que se soma dentro dessa batalha que tem que ser de todos contra a violência contra a mulher.
0: Inclusive, tem que acontecer dentro das igrejas também, porque, ao contrário do que pode se pensar, não é um ambiente imune a essas situações.
1: Tem seres humanos, né? E o ser humano, ele comete crimes também, em todos os ambientes, onde ele possa estar, e não está imune de acontecer na igreja. Então, lembrar que os números de contato, Delegacia da Mulher, liga para o 180, 190 da Polícia Militar também vale para você fazer sua denúncia. O importante é que você não se cale.
0: Exatamente. E lembrar que omitir ou esconder a prática de um crime é crime também.
1: Também.
0: Não fazer vista grossa para essas situações em hipótese alguma. Lembrando, a igreja, a instituição, ela não está imune a essas práticas. E são os membros, os fiéis, que precisam lutar dessa forma contra essas práticas para que a igreja vá se livrando disso. E de que forma? Denunciando quando acontece.
1: Justamente, foi muito forte, está repercutindo. E que bom que as mulheres estão ficando alertas, atentas a isso. E salvando as suas próprias vidas, como a pastora falava.
0: É isso. O que é que mais está bombando na internet?
1: Dei mais. Agora a gente dá uma relaxada ou não, porque o assunto também é tenso, viu? Boa. Mas tem música. Calma aí. Safadão! E o clima é esse, viu? O clima de São João. Pensa aquele show cheio de gente, alegria, essa alegria do Safadão. Só que Safadão tá nos holofotes, porque recentemente também, por conta do preço do cachê, o valor que ele cobra no São João de Caruaru, R$1,5 milhão,
0: tá,
1: Tony Araújo.
0: Medonho.
1: E ele foi questionado sobre isso em uma entrevista à Globo, depois de um show que fez em Ribeirão Preto, São Paulo. Ele foi questionado sobre isso. Como você, Wesley Safadão, vê essas críticas? Inclusive, tem pré-candidato à presidência da República que chamou o Wesley Safadão em um vídeo de novo ícone da corrupção. Pois é. E ele foi perguntado, e aí, Safadão, qual é desse valor? E aí isso viralizou, porque o Safadão disse o seguinte: eu tô muito tranquilo quanto a isso. Às vezes as pessoas acham que é como se fosse um crime, mas ninguém tá cometendo um crime, só tô fazendo o meu trabalho. E continua nas aspas abertas. Ele disse assim: ninguém tá colocando a faca no pescoço de ninguém para nos contratar. Eu acho que não tem coisa melhor no mundo do que você deitar com a sua consciência tranquila e em paz, e eu tô assim. E aí, nessa entrevista que viralizou, que tá repercutindo, o Safadão ainda fala assim: eu sei o meu valor, eu sei a minha caminhada, eu sei a minha trajetória, eu sei porque meu show custa esse preço, eu sei porque eu tô cobrando isso. Quer me contratar? Beleza, me chama que eu vou. E meu preço é esse, não sou um criminoso. É bomba, Tony Araújo!
0: É bomba e ele tá certo. Porque o preço é o preço do trabalho dele, paga quem quer. Se as prefeituras estão pagando, né? E aí a culpa jamais vai ser do artista. É bom que se diga isso, né? É bom que se diga isso. E principalmente chamar o artista de corrupto.
1: É, e aí tem que ter. Vamos lá, são várias etapas: prestação de contas, qual é a origem desse dinheiro? Tá faltando algo na cidade, ao mesmo passo em que se investe 1,5 milhão num show, o Ministério Público, aí é outra área. MP faz esse acompanhamento. Né, de prestação de conta das prefeituras, o valor que é utilizado no show como esse, se tem captação de parceiros, se tem a parceria com a iniciativa privada, é outro papo. Agora, ele está botando o valor dele. E o cara ser tratado como criminoso também é complicado. Tem que ter um equilíbrio aí, né, Tony Araújo?
0: Exatamente. São as prefeituras que têm que cuidar disso, estabelecer limite, estabelecer teto para os artistas. Aliás, até se tentou fazer isso, ou está se tentando fazer isso, só que abriu-se exceções.
1: Para nomes como Wesley Safadão, por
0: então,
1: exemplo.
0: Parece que as prefeituras não estão muito preocupadas em resolver a questão, porque se tivesse, estabelecia para todo mundo.
1: Né? Inclusive, esse conteúdo do pré-candidato à presidência, o Renan Santos, que chamava o Safadão de novo ícone da corrupção, a justiça mandou tirar do ar. Safadão foi para a justiça, fez as suas alegações e a justiça disse: é, tem que tirar do ar porque não há provas para tal denúncia.
0: Claro, porque o artista não é ele que estabelece, ele coloca o preço dele, mas ele não bota, como ele disse, a faca no pescoço de ninguém. Isso. Não. Se as prefeituras não querem, quantas não contratam?
1: É.
0: Porque simplesmente não tem o valor, né? Então, agora, botar a culpa no artista pelo preço que ele cobra do trabalho dele, né? E principalmente taxado e corrupto.
1: Demoniza a figura. E o prefeito nessa conversa toda, né? E o recurso público? Vamos saber de onde sai esse dinheiro?
0: Exato.
1: Então tem que se averiguar muita coisa aí nesse papo.
0: Então o foco está errado.
1: Pois
0: né?
1: É.
0: Estão apontando para o lado errado. É apontar para o ente público.
1: Isso.
0: Né? Aí sim, cobrar da prefeitura, transparência, cobrar da prefeitura se de fato aquilo é necessário. E ter justificativa, porque você paga 1 milhão para um artista e quanto é que isso vai se reverter para a cidade? Tem que ver tudo isso.
1: Justamente. Tem caixa para isso? Tem sustentação financeira? Não vai faltar nada no posto de saúde, na escola? É isso que tem que ser olhado.
0: E isso não tem que ser preocupação do artista,
1: pois
0: não.
1: É.
0: Hein? Ele está sendo contratado, a preocupação dele, porque quando ele vai lá se apresentar, cobrando o que ele cobra e recebendo pelo que ele cobrou, para ele... ele pode até entender, bom, eu achei que estava tudo certo.
1: Uhum.
0: Eu achei que o posto tinha remédio, tinha médico, tinha tudo. Isso aí não é...
1: Eu não sou o prefeito.
0: Eu não sou o prefeito.
1: É
0: o prefeito que tem que se preocupar com isso.
1: Pois é. É bomba, meu querido.
0: É muita bomba.
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0: É isso, 10h21.
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0: 10 horas e 22 minutos. 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Nossa reportagem diariamente presente nas comunidades do Recife e região metropolitana. O rádio tem de ir aonde o povo está. E é o seguinte, com essa previsão de chuva para hoje, moradores de Olinda, claro, se preocupam com os alagamentos. Bruno Araújo continua em Olinda. Oi, Bruno.
6: A gente fala agora da Avenida Antônio da Costa Azevedo, no cruzamento com a Avenida Presidente Kennedy, no bairro de Peixinhos. E aqui as chuvas das últimas horas provocaram um ponto de inundação, com muita água acumulada na pista. O local é um importante centro comercial, com diversas lojas, e quem precisa por aqui acaba se arriscando, pisando nessa água suja. A gente vai conversar agora com Igor Gonçalves, que é gerente de loja, para explicar esse cenário aqui se repete sempre que chove. Bom dia.
7: Meu amigo, é só falar em chover, alaga tudinho aqui. É um transtorno enorme. A gente não consegue trabalhar, não consegue ir pra rua. Enfim, há muitos anos que é assim, né? Entra prefeito, sai outro, entra e nada. Acontece nada. É assim, sempre assim direto. Alaga, alagamento total.
6: Quem mora por aqui, quem trabalha nessa área, sofre bastante.
7: Exatamente, e principalmente os comerciantes, né? Que quer abrir sua loja cedo, mas não consegue porque a água está na porta, né? Aí como é que os clientes vão entrar, vão comprar? E outra coisa, paga imposto, né? Caro. E é isso aí, Peixinho tá um caos, e Olinda também.
6: Igor, muito obrigado pela participação aqui na Rádio Jornal. E aqui o que a gente observa é que os motoristas, eles reduzem a velocidade ao passar por essa área que está com alagamento. O trânsito também está muito complicado e essa água não tem escoado, de acordo com a população, porque as galerias, elas estão entupidas. Deixa eu conversar agora com a dona Joelma Bispo, que é comerciante. Ô, dona Joelma, essa água não tem escoado justamente porque as galerias estão entupidas.
8: É. Realmente estão entupidas, muito entupida. É muito lixo acumulado. A população não ajuda e fica assim. Todo ano é isso.
6: Quem sofre são os comerciantes, a população que frequenta essa área aqui, porque sempre que chove o local fica inundado. Muito obrigado, tá, dona Joelma Bispo, comerciante. A gente agradece também ao Igor Gonçalves, que é gerente de loja. Ninguém está satisfeito com a situação da Avenida Presidente Kennedy. E aqui tem um ponto de ônibus e os pedestres, para chegarem nessa parada, precisam colocar os pés dentro d'água. Bruno Araújo, o rádio tem de ir aonde o povo está.
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0: 10 horas e 26 minutos. Estúdios da Rádio Jornal, Brasília.
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9: Pressa ou excesso de zelo? As duas coisas. Uma não exclui a outra. Mas a defesa de Débora do Batom. Débora do Batom, minha gente, é aquela militante bolsonarista que naquelas manifestações de 8 de janeiro de 2023, ela subiu na estátua da Justiça, que fica na porta do Supremo Tribunal Federal, puxou um batom da bolsa e escreveu: perdeu, mané. Pois bem, feita essa pichação, identificada, ela foi presa, condenada e agora está em liberdade condicional usando uma tornozeleira. Essa é a nossa personagem, Débora do Batom. Pois bem, nem bem foi promulgada, aliás, ainda não foi promulgada, não foi assinada a lei da dosimetria, que é aquela lei aprovada pelo Congresso Nacional e que reduz as penas de envolvidos em crimes como o crime do 8 de janeiro. Aí, a defesa de Débora do Batom recorreu ontem já ao Supremo Tribunal Federal pedindo que seja recalculada a pena da militante bolsonarista. O processo caiu na mesa do ministro Alexandre de Moraes. E aí Alexandre de Moraes rejeitou com uma canetada só, dizendo que as regras ainda não estão em vigor. Ou seja, ô defesa de Débora do Batom, tem que esperar um pouquinho mais, meu amigo. A regra precisa ser promulgada. O presidente da República precisa assinar. Claro que em 148 horas que já está terminando, 148 horas esse prazo já está terminando, viu? Se em 48 horas Lula não assinar, aí sim o Congresso vai assinar, mas só depois da assinatura da lei. É assim que funciona. Pense nisso.
0: 10h28.
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0: Jovem morto a tiros em Camaragibe, Adúcio Lucena.
10: Ricardo Antônio Gonçalo da Silva Filho, um jovem com 24 anos de idade, foi morto a tiros na rua Capistrano de Abreu, na comunidade do Rachão, no bairro Vera Cruz, em Camaragibe, região metropolitana do Recife. De acordo com a polícia, a vítima estava em frente a uma oficina de motos, quando foi surpreendida por dois homens armados que efetuaram os disparos contra o jovem, que morreu na hora. A autoria e a motivação desse crime são desconhecidas da polícia. Policiais da Força Tarefa de Homicídios do DHPP, sob o comando do delegado Fábio Lacerda, já deram início às investigações. Logo após os trabalhos dos peritos criminais no Instituto de Criminalística, o corpo da vítima foi encaminhado para o Instituto de Medicina Legal, no bairro de Santo Amaro, na área central do Recife.
0: Homem assassinado a bala na Coab.
10: Fernando Cavalcante da Silva, de 45 anos de idade, foi assassinado com disparos de arma de fogo na rua Deputado Joaquim Coutinho, no bairro da Coab, zona sul do Recife. De acordo com a polícia, a vítima estava em casa quando um homem chegou chamando. Quando Fernando saiu para atender, foi surpreendido pelos disparos e morreu na hora. Motivação, dinâmica e autoria do crime estão sendo investigadas pelos policiais da Força Tarefa do DHPP, que foram até o local sob o comando do delegado Douglas Camilo. Logo após os trabalhos dos peritos, o corpo da vítima foi encaminhado ao IML.
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0: 3 horas e 30 minutos.
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0: Chegando Tiago Raposo com os destaques do TV Jornal Meio Dia. Tiago, tudo bem?
1: Oi, Tony, bom dia para você, bom dia a todos os ouvintes. TV Jornal Meio Dia começa às 10h45 da manhã, mas vai até 1 da tarde, com muita informação, muita prestação de serviço, à comunidade sempre em primeiro lugar e, é claro, também as notícias do dia a dia, como, por exemplo, chuva. Mais uma manhã chuvosa, na verdade, a madrugada foi de chuva forte. O dia amanheceu com ruas e avenidas alagadas, aquele transtorno, para variar um pouquinho,

0: pé na lama, trabalhador com dificuldade em acessar os terminais, os pontos de transporte coletivo, e o motorista, o motociclista, o pedestre, todo mundo sofre junto. E fica aquela pergunta: até quando, quais as medidas podem ser tomadas? Então a gente vai fazer um resumo dessa manhã e também vamos falar a respeito de ocorrências policiais. Um latrocínio, comerciante, região metropolitana do Recife, rendido e morto após reagir ao crime. A esposa dele presenciou tudo e, desesperada, gritou por socorro, pediu ajuda, à força-tarefa de homicídios, já deu início às investigações. Tudo isso e muito mais às 10h45 na TV Jornal SBT. Conto com sua audiência. Bota quente comigo, Tony.
1: Ok, Raposão, bom programa. 10h31.
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1: De volta a Olinda.

0: Mesmo com a água tomando conta da pista, alguns pedestres circulam por aqui, precisam passar pisando nessa água suja. Os motoristas enfrentam dificuldades e nós encontramos Érica Araújo, que é vendedora, está indo para o trabalho de bicicleta. Tem sido difícil hoje passar por aqui.
1: Sim, além das chuvas, né, os pontos de alagamento, sem contar nos buracos, né, que impede o tráfego, tanto dos pedestres como para nós de bicicleta, é arriscado.
0: Agora, a chuva deu uma trégua, mas quando olhamos para o céu, está completamente nublado. Se voltar a chover, essa situação aqui fica pior.
1: É, quando a gente vem trabalhar, a gente fica pensando mais na volta, né? Porque onde eu moro mesmo, qualquer chuva alaga e fica a impossibilidade da passagem de voltar para casa.
0: Você mora onde?
1: Jardim Brasil.
0: Que é o bairro vizinho.
1: Exatamente.
0: Situação bem crítica por lá também, né? Agora a gente vai conversar com um outro morador aqui de Olinda, que é Ricardo José Barros, que trabalha como motorista. Seu Ricardo, isso aqui é um problema crônico, essa área alagada na esquina com a rua Lauro Diniz.
2: É, isso é constantemente, né? Só baixa o nome chover, que aqui na Avenida Presidente Kennedy, todo mundo já sabe já como é que é o procedimento, um transtorno muito grande, os pedestres, né? Motorista, tudo. E é aquela situação, ninguém resolve nada, ninguém faz nada.
0: Ricardo, a gente viu agora uma travessia aqui de um pedestre, exatamente, precisando pisar nessa água suja, arriscado contrair uma doença.
2: Exatamente, doença, né?
0: As galerias estão entupidas.
2: Provavelmente, esse transtorno todo, essas galerias, lixo, olha, constantemente lixo aí, de um lado e de outro. E o procedimento da via é essa aí, o que ocorre aí, anos e anos, o que ocorre é isso aí, esse procedimento aí, transtorno para todos nós.
0: Seu Ricardo, obrigado pela participação aqui na Rádio Jornal. E sobre essa questão do lixo, é que aqui nesse cruzamento da Avenida Presidente Kennedy com a rua Lauro Diniz, em Olinda, a gente consegue observar também que tem muito lixo acumulado na pista. E com a área inundada, esse lixo acaba ficando espalhado. Agora, o problema do lixo em Olinda não é só nesse ponto, não. Outras áreas estão do mesmo jeito. Bruno Araújo, Rádio Jornal, Rádio Notícia.
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4: 10 horas e 34 minutos.
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4: 10h37,
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0: Cristiano Bassan.
1: E após a vitória por 2-0 no último final de semana para o Ceará pelo Campeonato Brasileiro da Série B, o Leão agora vira a chave e passa a focar no jogo da próxima quarta-feira, 21h30, contra o Asa de Arapiraca, na Ilha do Retiro, pelas quartas de finais da Copa do Nordeste. Lembrando que essa partida é de jogo único e quem vencer avança para as semifinais da competição. O Sport vem alternando a equipe em algumas partidas, mas o técnico Márcio Goiano afirma que para esse duelo irá entrar com força total. O clube já divulgou o cronograma de ingressos para a partida. As vendas que começaram na segunda-feira, a partir das 14h, para sócio campeão de 87, seguindo o cronograma, o público geral poderá adquirir seus ingressos a partir das 20h da noite desta terça. Os ingressos serão disponibilizados a partir de R$30. Os portões da Ilha do Retiro estarão abertos a partir das 19h30 da noite no dia do jogo. A programação do Sport é a seguinte: após o treino de hoje, concentração total para o duelo desta quarta-feira. Lembrando que o Esporte Clube do Recife, se passar pelo Asa, irá encarar o vencedor do confronto entre Confiança e Fortaleza. A partida que acontece na quinta-feira no Batistão, entre Confiança e Fortaleza. Destaques do esporte aqui na Supermanhã, você sabendo de tudo.

0: Igor Moura.
1: E o tricolor do Arruda se reapresenta hoje com o seu elenco no período da tarde no José do Rego Maciel, depois da oficialização da demissão do técnico Claudinei Oliveira no último domingo. À noite, Claudinei Oliveira oficialmente deixou o cargo de treinador do Santa Cruz. Desde ontem, várias reuniões aconteceram e existe um nome hoje na frente, em meio a essas conversas, um nome mais avançado na busca do Santa por um novo treinador. Gerson Testoni, técnico ainda hoje no Maranhão, né, que entrou em campo ontem contra o Floresta pela Série C do Campeonato Brasileiro, já havia sido procurado anteriormente pelo Santa, mas cumpriu seu contrato no Atlético Piauiense, onde terminou como vice-campeão do Campeonato Piauiense. Chegou há pouco tempo no Maranhão Atlético Clube, mas o Santa Cruz, um clube que pode pagar mais, obviamente, que o Maranhão, e obviamente, questão de evidência, questão de holofotes, o Santa Cruz, uma das camisas mais pesadas da Série C do Campeonato Brasileiro. Segundo informações de bastidores, o Gerson Testoni está muito bem adiantado para se tornar o treinador tricolor. Porém, o Santa tem outros nomes na mesa, né? Um deles, o Rafael Lacerda, que já foi campeão da Série C com o Amazonas, hoje está na procura, ou pelo menos na espera, de uma proposta de Série B do Campeonato Brasileiro. Márcio Fernandes é outro nome que chegou a agradar o Clube das Três Cores. São as últimas do Santa Cruz aqui na Supermanhã, você sabendo de tudo.

0: Leonardo Boris.
1: E os jogadores do Náutico se reapresentam na manhã desta terça-feira. Depois de uma segunda-feira de folga, jogadores começam treinamentos para o jogo de domingo contra o América Mineiro às 16h, com a inauguração da iluminação em LED e também do novo placar eletrônico. Luiz Paulo, que tomou o terceiro cartão amarelo, está fora do jogo contra o time mineiro. Em relação aos dois machucados, Leonay, Paulo Sérgio tem a possibilidade ainda de ficar de fora do jogo contra o América Mineiro. Juninho continua também entregue ao departamento médico. Supermanhã, você sabendo de tudo.
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0: 10 horas e 42 minutos.
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0: 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Bom dia, Ralph de Carvalho.
5: Bom dia, minha gente. O último jogo desta 7ª rodada da Série B foi realizado ontem à noite e deu empate em 1-1 entre Vila Nova e Atlético de Minas. E nada mudou na classificação. Se o Vila ganhasse a partida, puxaria o Sport para o quarto lugar. Mas com o empate, Vila e Sport ficaram ambos com 13 pontos, porém o Sport ficou na frente pelo saldo de gols. O Sport tem saldo de 4 e o Vila de 3. O G6 da Série B permanece com Fortaleza em primeiro lugar com 14 pontos, São Bernardo em segundo com 13, mas tem uma vitória a mais do que os outros dois que vem a seguir com 13 pontos, daí ele é o segundo colocado. O Sport é o terceiro com 13 pontos pelo saldo de gols, o Vila Nova em quarto com 13 pontos também, aí vem o Operário em quinto com 12 pontos e o Criciúma em sexto com 11 pontos. O Náutico é o oitavo colocado com 10 pontos na Série B. Mas sobre o Náutico, ontem, participando do Fórum Esportivo com João Vitor e Leonardo Boris, o presidente do Náutico, Bruno Becker, esclareceu definitivamente como está o processo do Náutico contra a Odebrecht pelo rompimento do contrato entre o consórcio da Odebrecht e que era representado pela Arena de Pernambuco com o Náutico. O presidente diz que o dinheiro está na conta judicial. Falta entrar na conta do Náutico.
6: Vamos lá, pergunta importante para a gente tentar, de uma vez por todas, esclarecer isso. Voltando no tempo, o Náutico, quando saiu, houve a rescisão do contrato entre Náutico e Arena Pernambuco. Arena Pernambuco, entenda-se, Odebrecht. Quando houve, na verdade, a rescisão do Estado de Pernambuco com a Arena Pernambuco, com a Odebrecht, o contrato do Náutico, que era um contrato acessório, era um contrato entre Náutico e Arena, ele, automaticamente, ele foi rescindido. E não foi o Náutico que deu causa. Por conta disso, o Náutico cumpriu o que estava no contrato. Acionou a cláusula contratual e levou isso para uma câmara de arbitragem. Foi judicializado. E aí, venceu-se essa parte e iniciou-se o processo o procedimento de arbitragem. Nesse procedimento, houve duas sentenças. Uma sentença condenou a Arena Pernambuco a pagar ao Náutico um montante, hoje atualizado, da ordem de 22 milhões, em números aproximados, decorrente da multa contratual por conta da rescisão unilateral da Arena Pernambuco, da Odebrecht. E uma outra sentença arbitral que condenou a Odebrecht a pagar ao clube uma indenização pelos custos que o Náutico teve da reforma dos aflitos. Ou seja, deixamos de jogar na arena, tivemos que, que não foi culpa nossa, por conta disso o clube teve que gastar um dinheiro para poder recuperar o estádio e jogar lá no nosso campo. Essa segunda sentença, hoje é da ordem de 8 milhões, 8, 9 milhões, também números arredondados, posso estar errando aqui um pouquinho para mais ou para menos. A Arena Pernambuco, a Odebrecht, não pagou voluntariamente esses valores, e o que é que o Náutico fez? Pegou essas duas sentenças e judicializou, executou. Foi isso que a gente fez. Judicializou, nós ajuizamos dois processos de execução das sentenças. Não se discute mais valores. Claro que ele, à medida que o tempo passa, esse valor vai sendo corrigido. Incide juros, multa. O valor que é hoje, mês que vem, já é um pouco mais. Já houve ordens de bloqueio do juiz estadual que cuida do processo do Náutico contra a Arena, para ser cumprido no processo da Justiça Federal entre Estado de Pernambuco e Arena. Então a gente agora está nessa fase de tentar, de fato, pegar o dinheiro e trazer para
1: o
6: clube.
1: O governo vem depositando, ou a Odebrecht vem depositando 3 milhões todo mês na conta que seria do Náutico. Muito pelo contrário.
6: Não, não.
1: É uma conta,
6: isso é uma conta judicial.
1: É uma conta judicial e é uma conta que foi... não é bloqueada, ela foi usurpada pela justiça.
6: Na verdade é o seguinte, existe essa discussão jurídica lá entre o Estado de Pernambuco e a Arena, cada um tem seus motivos, mas o fato é que vem sendo depositado, tá? Enquanto essa demanda, essa briga entre...
1: Quem deposita, presidente?
6: Estado de Pernambuco.
1: Estado de Pernambuco.
6: Então, enquanto não for resolvida essa briga jurídica entre Estado e Arena, o dinheiro fica sendo depositado lá. Eu não
1: mas
6: sei
1: é
6: qual...
1: o dinheiro do Náutico.
6: Eu não sei qual é o valor, qual é a periodicidade de depósito, mas existe um valor X depositado, que é um valor muito superior ao que o Náutico tem por direito. Essa conta está lá. Já existe a ordem de bloqueio do juiz responsável pelo nosso processo, dizendo: esse dinheiro que está ali, bloqueie e transfira para o Náutico. Só foi cumprido até agora o bloqueio. A gente vem brigando para que seja feita a transferência, para que o dinheiro saia da conta judicial, que o Náutico não participa, para que venha para o caixa do clube.
5: O Retrô perdeu e demitiu o treinador. Ontem à noite, jogando na Arena de Pernambuco, o Retrô perdeu para o Sergipe por 3-1 na Série D. E em seguida, na madrugada de hoje, comunicou a demissão do técnico Jamerson Andrade, que deixou o Retrô na lanterna do grupo A3. O novo técnico poderá ser anunciado ainda hoje, mas enquanto ele não chega, quem assume o comando técnico do Retrô é Wagner Love, como interino. Minha gente, bom dia para todo mundo.
7: Ok, Ralf, um abraço. 10h48.
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7: 10 horas e 50 minutos.
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7: Os José Augusto do Pina pergunta: é muito importante a procura de um urologista para fazer um exame preventivo de próstata? Quem responde é o Dr. Sérgio Augusto, urologista.
12: Sim, isso é muito importante, essa conscientização da procura de um profissional especializado para avaliar a próstata. Hoje em dia, nós como urologistas, nós não avaliamos única e exclusivamente a próstata, mas, claro, o paciente por completo e a qualidade de vida dele. Sendo que a próstata, a gente tem que fazer o acompanhamento dela sempre com o exame do toque retal e o exame do PSA, que é um exame de sangue para avaliar também uma proteína que a próstata libera. Com a associação desses dois exames, nós conseguimos fazer muitas vezes o diagnóstico tanto de patologias benignas, mas também do câncer de próstata, possibilitando assim fazer um tratamento adequado e precoce. Todos os homens a partir dos 50 anos têm que fazer o exame de sangue mais o exame de toque retal. E aqueles homens que já têm um histórico familiar, pessoas obesas e também pacientes da raça negra, precisam fazer acompanhamento a partir dos 45 anos de idade.
7: A oftalmologista doutora Andréa Sarmento responde a Amanda de Beberibe, que pergunta o seguinte: doutora, conjuntivite bacteriana, ela é mais grave que a viral?
13: Ela chega a ser mais grave que a viral, sim, ela pode ter consequências maiores, mas a conjuntivite bacteriana, ela é mais restrita a alguns tipos, ela não é um conjuntivite tão frequente da gente ver. O paciente que vem com o olho vermelho, lacrimejando, com a pálpebra inchada. E tem um conjuntivite viral que ela é mais complicada, que se chama conjuntivite adenoviral, que ela é uma consequência de um resfriado, de uma infecção respiratória causada pelo adenovírus, e que muitas vezes esse adenovírus ele também vai se proliferar no olho, ele vai ter dor de ouvido, ele vai ter dor de garganta, e é uma conjuntivite que pode se arrastar por 21 dias, por exemplo. Porque ela cria, o vírus, numa tentativa de defesa, ele cria membranas dentro do olho, né, nas conjuntivas da gente, da pálpebra inferior e superior, e dificulta esse tratamento. Né? A gente precisa entrar com colírios antibióticos, com corticoides, é um tratamento que a gente precisa ver o paciente com mais frequência, às vezes até para remover essa membrana mecanicamente.
7: Minha mãe tem 72 anos e apresenta sinais leves de esquecimento. Isso é normal ou eu devo me preocupar? É a dúvida da Janete de Jardim São Paulo. E quem responde é o médico geriatra, Dr. Roberto Esmeraldino.
14: Janete, olha só, isso é bem comum, a queixa mais comum, olha, tô ficando esquecido, né? Eu, minha mãe ou quem for. E aí? Tô ficando com Alzheimer ou não? Que é o grande medo das pessoas. Janete, se você vê que a sua mãe tá ficando esquecida, tá ficando frequente, isso tá trazendo prejuízos para a saúde dela, né? Tá, então essa é a hora de procurar um profissional. Né? Muitas vezes, eles vão procurar, a gente faz os testes, existem testes que se fazem para detectar ou não, e não dá positivo. Uhum. Que bom, ok, melhor ainda. Mas se você está com dúvida, está preocupada, Janete, não espera. É melhor levar a um profissional e investigar do que deixar a doença avançar.
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7: 10h54.
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1: 10h57, quatro dias depois do temporal que atingiu Pernambuco, 1.150 pessoas seguem desabrigadas e pouco mais de 1.700 desalojadas. Os desafios da moradia, na reportagem de Max Augusto.
2: Os impactos das fortes chuvas em Pernambuco deixaram um saldo trágico e milhares de pessoas fora de casa neste início de maio. O governo estadual decretou situação de emergência em 27 municípios por 180 dias. Para acolher as famílias desalojadas e desabrigadas, 30 abrigos foram abertos e mais de 7.600 itens de ajuda humanitária começaram a ser entregues pelo governo estadual. O governo também já informou que vai solicitar recursos à União para a reconstrução das áreas mais afetadas, como a cidade de Goiânia, na zona da Mata Norte pernambucana. No entanto, especialistas alertam que a situação é reflexo de um problema estrutural histórico. A diretora executiva da Habitat Brasil, Socorro Leite, explica que o principal déficit habitacional de Pernambuco não é apenas a falta de casas, mas sim o déficit qualitativo ligado à infraestrutura.
3: A gente tem um déficit importante, considerando a condição do nosso estado, um déficit que é uma necessidade de novas moradias, mas também uma carência de melhores condições para quem já tem moradia. Então, eu diria que o principal déficit habitacional de Pernambuco é o qualitativo, é a carência de infraestrutura, de melhores condições da própria moradia que já está construída, muitas vezes de forma incompleta, da posse da terra que não está regularizada.
2: Muitas das famílias, após passarem pelos abrigos, acabam retornando para as mesmas áreas de risco ou locais sem escoamento adequado de água. Socorro Leite avalia que isso ocorre devido à ineficiência das políticas habitacionais, que não oferecem opções seguras e bem localizadas para a população de baixa renda.
3: Falta investimento no sentido de reduzir o risco, né? A gente precisa remover o risco e não necessariamente as pessoas. Então a gente está falando de processos que chegam a bairros inteiros. Muitas vezes os bairros que não têm infraestrutura, que não têm a condição adequada de moradia. Então a gente está falando de que a condição adequada de moradia, ela reduz essa situação de alagamento, de inundação.
2: A especialista defende que nem sempre a solução é remover as pessoas, mas sim investir em obras de mitigação do risco nas comunidades. Enquanto os recursos estruturais e de prevenção não chegam, a Agência Pernambucana de Águas e Clima, a APAC, mantém o monitoramento dos rios com atenção especial à bacia do Rio Goiana, que apresentou elevação no nível da água. Max Augusto, Rádio Jornal, Rádio Notícia.
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1: Final do Tudo é Notícia. Vem aí o debate da Supermanhã com Natália Ribeiro.
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7: Em ano eleitoral, o país entra em um ciclo particular em que a política passa a se entrelaçar de forma mais intensa com os temas essenciais à sociedade, como educação, saúde, segurança E emprego. Temas que em outros momentos ficam claros em evidência, mas restritos a especialistas e que agora vão tomar conta de campanhas, redes sociais, nas conversas do cotidiano. E é por isso que no programa de hoje nós vamos falar com os nossos convidados sobre o processo dessas eleições de 2026, o que esperar, campanhas políticas, o comportamento do eleitor diante do cenário atual, perspectivas da disputa no pleito, tanto no Estado quanto em nível nacional. E hoje, com colegas aqui da casa para fazer essas provocações com você e, claro, provocações a você, e que você participe. Daqui a pouco eu passo os canais para você interagir. Eu estou com a alegria de receber Igor Maciel, que é jornalista, titular da coluna Cena Política do JC Jornal do Comércio e também apresentador do Passando a Limpo aqui da Rádio Jornal, fazendo hora extra hoje, Igor. Você e todos, bem-vindo, bom dia.
5: Muito bom dia, Natália, mas com todo prazer aqui, sem problema nenhum, para falar de coisa boa, falar de política, falar de eleições, e isso é maravilhoso.
7: É bom, muito nos motiva, bom. Né? Nos prazer inquieta. A gente nem gosta desse assunto. Rodrigo Fernandes, repórter de política do Jornal do Comércio. Obrigada por estar com a gente também. Seja bem-vindo. Bom dia.
8: Bom dia, Natália. Bom dia, Igor. Todos os ouvintes. Sempre um prazer estar aqui na Rádio Jornal, participando sempre do Passando a Limpo também, junto
7: claro,
8: com o Igor.
7: Também.
8: E agora aqui do debate também. Sempre um prazer.
7: Quem também é do Passando a Limpo, nosso colega, e que é uma honra também, quando chega por aqui para interagir, participar, somar o debate, é Romualdo de Souza, jornalista, correspondente da Rádio Jornal em Brasília. Romualdo, obrigada por estar com a gente mais uma vez. Bom dia, bem-vindo.
9: Natália, muito bom dia para você. Bom dia para você, para os nossos amigos, para você, meu amigo, minha amiga ouvinte. E um grande abraço. Eu queria cumprimentar a mascote Pilili, a mascote das urnas eletrônicas. É a pior estripulia que Carmen Lúcia poderia fazer na justiça eleitoral. Um grande abraço, Pilili. Eu que já vesti fora do Brasil o Zé Gotinha, não vestiria essa Pilili porque ela é muito feia.
7: Será que vai pegar, Romualdo? O nome já é feio, né? Será que pega?
9: Pegar, a gente fica imaginando. Olha, se nem a urna eletrônica pegou, porque tem gente questionando a urna eletrônica até hoje. É. Agora, o que o governo quer fazer, aliás, o que o TSE quer fazer, no discurso da ministra Carmen Lúcia, é: a urna eletrônica é a melhor das descobertas e a melhor das decisões do Tribunal Superior Eleitoral. Palavras da até então presidente do TSE.
7: Gente, deixa eu lembrar aqui nosso ouvinte a participar com a gente, mensagens já chegando, daqui a pouco a gente vai trazer também a sua mensagem no ar, WhatsApp da Rádio Jornal 991478520, YouTube, é só você pesquisar, Rádio Jornal ao vivo, vai ter as opções, os canais, você nos assiste, comenta, participa, tem um chat ao lado direito da tela, Rádio Jornal ao vivo no YouTube, estou esperando você. O título, senhores, é o seguinte: ano eleitoral, o que esperar? Por isso eu pergunto, Igor Maciel, quais temas esperar do debate dessa eleição que daqui a 5 meses estará batendo a nossa porta efetivamente?
5: Essa é uma pergunta importantíssima, Natália, e eu acho que importantíssima não só para esse debate, mas para o futuro do país, para o desenvolvimento do país. Eu digo isso pelo seguinte: a grande dificuldade hoje é a gente saber se vai haver, se haverá temas realmente para serem discutidos nessa eleição, ou se vamos ficar apenas dentro das narrativas do menos pior, sabe? Vote em mim porque o outro é pior, vote em mim porque o outro é pior. Uhum. Esse é o grande problema, aliás, das últimas eleições. De todas as últimas eleições. Se em algum momento desse período pré-eleitoral agora, nos últimos meses, a gente discutia, olha, mas será que a eleição vai ser sobre segurança? Olha, mas será que a eleição vai ser sobre corrupção? Será que a eleição vai ser sobre desenvolvimento econômico? Vai ser sobre a economia? Vai ser sobre o quê? Essa é uma pergunta válida, é uma pergunta necessária, e cada eleição deveria sim responder a uma pergunta dessas. Infelizmente, o que a gente tem nessas últimas eleições, e nessa eleição está se encaminhando para isso, infelizmente, de novo, é uma eleição do menos pior.
7: E aí você fala em nível nacional.
5: Nível nacional.
7: Mas quando a gente olha para Pernambuco, são duas pré-candidaturas ainda, mas muito fortes, e a eleição ela é sobre Raquel Lira e João Campos. Entra-se nesse jogo também aqui no estado
5: também,
7: esse ano?
5: Também, vai se entrar nisso também. Infelizmente vai se entrar nisso também. Quando entra nisso, quando entra nessa discussão, quando você não tem um tema específico, e isso está acontecendo em todo o país, essas polarizações acontecem em todo o país, quando você não tem um tema específico, quando ela, a eleição não é sobre uma necessidade do estado, da cidade, do país, você primeiro você apequena toda a discussão. Você vai apequenar toda a discussão. Então isso já é um problema. E segundo, ela passa a ser uma eleição sobre uma eleição do vote em mim e não tem motivo para isso. Vote em mim porque você não gosta do outro. Então, isso está acontecendo nacionalmente. Isso está se encaminhando para acontecer aqui. Inclusive, eu estava vendo o Eduardo Moura já desistiu de ser candidato a governador. O Ivan Moraes não está certo para ser candidato.
7: Ser candidato a governador.
5: Para governador. Não está certo, porque eu tenho ouvido já alguns comentários de que tem gente no PSOL querendo que ele desista, querendo que ele saia. Então, você tem ali a coisa se encaminhando para ser uma eleição resolvida já no primeiro turno aqui em Pernambuco e que vai ser uma eleição, não é uma eleição, vai ter, não é uma eleição do que é o melhor, de quem é que, para Pernambuco, do que é que propostas precisa ser feito pelo Estado, com propostas e tudo. Está se encaminhando para ser uma eleição de A contra B. Ou no caso de Raquel contra João, de João contra Raquel. E só, e nada mais. E aí tem elementos dessa discussão que precisam ser colocados e que não são. Isso apequena o discurso, isso faz com que a gente tenha muita dificuldade. Uma coisa da eleição, você puxou para a eleição do Estado, uma coisa da eleição estadual, que a gente vai ter muito, isso já está se encaminhando para acontecer isso, é o seguinte, é uma tentativa, de um lado, uma tentativa de nacionalizar a disputa, ou seja, de pegar essa disputa e dizer que é, sabe, o vermelho contra azul, o encarnado contra o então,
7: aquele
5: é isso.
7: Voto colado,
5: é
7: aquela quem coisa vota de pastoril. No fulano, vota no Beltrano.
5: Então, não, e a coisa de pastoril também, e nacionalizar, nós contra eles, entendeu? O tempo todo. Então, tem uma tentativa de nacionalizar, de um lado. Do outro lado, uma tentativa de não nacionalizar e tentar puxar pela gestão. Qual é o problema? O problema é que você tem hoje a Raquel Lira, ela faz uma gestão que é bem aprovada. Você tem pesquisa aí mostrando isso. Não sou eu que estou dizendo. Tem pesquisa mostrando isso. Mais de 60% de aprovação. Então, é importante para ela falar sobre gestão. É importante para ela falar sobre Pernambuco. Para ela vai ser importante. Para João Campos, exatamente para não bater nessa gestão, porque ela é uma gestão bem aprovada, então enquanto a aprovação da gestão estiver boa, não adianta ele discutir gestão. Aí o que é que ele faz? Ah, um lado é Lula, o outro é Bolsonaro. Um lado é Lula e o outro é Bolsonaro. Então a tendência é que isso aconteça na eleição. Pode ser que mude. Daqui para lá tem muita coisa para acontecer. A gente não sabe nem se os candidatos que estão aí serão os mesmos candidatos.
7: Sim.
5: Nem se as chapas serão as mesmas, que tudo pode mudar até agosto.
7: Justamente.
8: E essa sim, polarização, Rodrigo, ela é ruim porque, aqui em Pernambuco, porque ela não acontecia. Se a gente pegar o cenário nacional, essa polarização sempre existiu, mesmo antes do Lula-Bolsonaro. Era sempre PT contra PSDB, era sempre PT contra um partido de direita, centro-direita. Até chegar o bolsonarismo que se colocou como protagonista desse antagonismo contra o PT. Mas sempre houve, de certa forma, no cenário nacional, essa polarização. E em Pernambuco isso não existia. Se a gente olhar para 2022, a última eleição para governador, a gente tinha pelo menos 5 candidatos competitivos. Forte. A gente não é, passou, Marília Haas passou em primeiro, Raquel em segundo, Anderson Ferreira ficou em terceiro, Miguel Coelho também ali.
7: Danilo Cabral
8: ficou em quinto. Eram grandes nomes que existiam em 2022 e esse
5: lembrado,
8: ano a gente não tem.
5: Bem lembrado. E a tentativa de nacionalizar, que houve tentativas de nacionalizar o discurso, a eleição, elas falharam. E falharam porque toda vez que se tentava nacionalizar o discurso, e a nacionalização beneficiava alguns grupos ali, principalmente Marília ali, tentando nacionalizar o discurso, porque é a esquerda contra a direita, essa coisa de... E a esquerda é maioria aqui em Pernambuco, entre eleitores. Uhum. E aí você, toda vez que tinha essa tentativa de nacionalizar o discurso, ele emperrava porque você tinha um governo que era muito mal avaliado, que era o governo de Paulo Câmara, e todo mundo acabava dizendo assim, nacionalizar, ou não, vamos falar aqui
8: vamos
5: de Paulo Câmara.
8: Cá.
5: Vamos falar de como está ruim Pernambuco. Então acabava puxando para Pernambuco.
7: Existia um desejo, um clima de mudança. As pessoas nas ruas falavam, existia esse desejo. E aí, Romualdo de Souza, a gente fez a provocação lá nas redes sociais, lá no Instagram e no Facebook da Radional, perguntando para quem nos acompanha, para o ouvinte, para o internauta, o que ele espera da eleição. Isso que nossos colegas têm falado, tanto o Igor quanto o Rodrigo, representa em 90% os comentários que recebemos, tanto no Instagram quanto no Facebook. Arena Política. Gente dizendo que quer que o PT saia do poder, que o PT seja extinto da humanidade, outros falando mal do bolsonarismo. Então, isso tudo movimentando e a gente vendo de maneira muito explícita. Por que o brasileiro compra, Romualdo de Souza, essa narrativa que faz com que o país ande em círculos? Não saia disso e compre uma briga sempre entre os mesmos envolvidos.
9: Há uma preguiça cidadã e uma saturação eleitoral. A saturação eleitoral leva o cidadão, o eleitor, a sentir-se obrigado a votar. Ele vota porque é obrigado, porque se não fosse obrigado, ele não votaria. Então, o que é essa saturação? Meu amigo, minha amiga, de dois em dois anos, o cabra tem que escolher entre o prefeito ou, no ano seguinte, o governador e o presidente da República. E é sempre a mesma toada. E muda-se muito pouco. Então, há uma saturação. Tem um trabalho publicado recentemente pela Universidade de Brasília, UNB, do professor Paulo Kramer, que Paulo Kramer chama a atenção do seguinte. Saturação eleitoral é exatamente quando você está cansado do mesmo cenário. E se você pegar, só para ter uma ideia, nos últimos 20 anos, o cenário é praticamente o mesmo. Ou é o PT contra o PSDB, ou o PT contra um adversário, como foi Jair Messias, o Bolsonaro. Então, não há muita diferença e isso satura o eleitor. Do outro lado, e aí tem um aspecto que é importante, enquanto a gente viver nessa história de reeleição, o prefeito pode ser de Carnaíba ou do Cachicó da Ponte. O governador pode ser a governadora de Pernambuco ou o governador do Acre. E o presidente da República vão assumir o mandato no primeiro dia de mandato, que a partir de agora vai ser em 6 de janeiro. Todo 6 de janeiro vai ter um presidente da... Todo 6 de janeiro, de 4 em 4 anos, vai ter um presidente, um governador ou um prefeito assumindo o mandato. E já estará pensando no mandato, nos 4 anos, mas já pensando na reeleição. Ou a gente acaba com a reeleição, ou a reeleição vai acabar, como tem feito com a política brasileira.
7: Ivan Lima, nosso ouvinte, fala sobre reeleição e ele provoca também com relação ao Senado. Diminuir o tempo do mandato do senador, que é de 8 anos. Igor Maciel, a gente não escuta isso, a gente não sente esse clima de uma possibilidade de... Até porque quem faz a lei é quem está lá concorrendo para ser eleito, né? Quem está com essa prerrogativa. Será que um dia isso pode mudar? Será que é bom para o Brasil diminuir e impedir as reeleições e diminuir o tempo do senador?
5: O que está na pauta, na verdade, é o contrário, né? É aumentar esse tempo. É aumentar de 8 para 10 anos, porque você teria... Tem uma opção de diminuir de 8 para 5, e aí o senador você teria que fazer todo ano, você faria... Toda eleição, você faria uma nova, e aí se a eleição ficasse a cada 5 anos, mas todos esses projetos eles estão dentro de ideias, de projetos para o fim da reeleição, o fim do Instituto da Reeleição, que nunca deveria ter sido criado, e já que foi criado, deveria ter acabado há muito tempo. Romualdo está certíssimo. O problema, o grande problema é a reeleição para cargos executivos. No caso do legislativo, eu acho que deveria ter um limite.
7: É porque tem gente, deputados aí com 5, 6 mandatos.
5: Eu acho que deveria ter um
7: limite.
5: Sabe o que é que eu acho? É muito difícil você comparar com outros países, porque outros países têm realidades diferentes, têm territórios diferentes, têm culturas diferentes. Então é muito complicado. Mas você tem exemplos em outros países, sim, que você poderia ver como é que eles se adaptariam aqui no Brasil. Você tem exemplos de, por exemplo, de você não ter remuneração para parlamentares. Então, os parlamentares que eles fossem para ali, eles não teriam remuneração, é outro sistema, é outro tipo de funcionamento. Você precisaria de um controle muito maior em termos de corrupção, porque aí se ele não recebe remuneração, ele pode ir buscar essa remuneração de outra forma. Mas aí esses países que são dessa forma, eles têm leis muito duras em relação à corrupção. Uma fiscalização muito dura, investigações muito duras e leis muito duras, realmente. Eu sempre conto a história como a gente está distante aqui no Brasil de realmente você ter gestores públicos e entes, pessoas que trabalham e que ocupam cargos públicos com o senso de responsabilidade que elas precisam ter. Eu sempre conto uma história da Suécia, onde um candidato a primeiro-ministro, ele era o favorito para ser primeiro-ministro lá na Suécia, e estava lá

0: Realmente assim, não tinha. Ele só estava percorrendo o país só para
1: Para
0: fazendo
1: consolidar.
0: discurso e tudo, mas só para consolidar aquilo, mas ele já era, ele ia ser o próximo primeiro-ministro, estava tudo certo. E aí descobriram que eles têm um apartamento funcional, todos os parlamentares lá é um parlamentarismo, todos os parlamentares eles têm um apartamento funcional lá na Suécia. E nesse apartamento funcional, porque é muito difícil conseguir apartamento, esse apartamento funcional é bem pequenininho, um kitnet, dentro de um prédio, que é um prédio assim que tem uma lavanderia coletiva, você imagina como é. Os apartamentos não têm cozinha, então é uma cozinha coletiva e um apartamento e uma lavanderia coletiva desses prédios. E esse parlamentar, ele tinha um apartamento dele, que é um kitnetzinho com a cama, praticamente só, e um
1: Tá
0: banheiro. É só
1: dormindo.
0: praticamente um quartinho ali, um banheiro para dormir. Descobriram, ele era solteiro, tinha uma namorada. Descobriram que houve uma noite em que a namorada estava pela cidade, pela capital, não teve como voltar para a cidade deles e dormiu essa noite lá. Isso acabou com a
1: Um
0: candidatura dele.
1: apartamento funcional, não é?
0: Ele
1: E aí
0: depois ele teve que
1: acabou.
0: fazer um
1: Vê
0: tour
1: só.
0: de pedido de desculpas pelo país inteiro, pedindo desculpas por ter permitido que ela dormisse lá e não ter pago
2: Estadia, né? A
0: a
2: hospedagem, né?
0: estadia dela proporcional. Porque ele teria que ressarcir a estadia proporcionalmente ao Estado. Ele teria que devolver o dinheiro daquele dia ali, daquela diária, daquela noite, ele teria que dar, porque uma pessoa que não é, e não é porque era namorada, nada, não tem nada a ver
1: Poderia
0: com
1: ser
0: isso.
1: mãe, pai,
0: É
1: enfim,
0: porque
1: alguém que não é eleito,
0: uma pessoa,
1: usufruindo
0: isso,
1: de um
0: exatamente.
1: imóvel que é
0: Uma
1: custeado pelo
0: pessoa
1: poder
0: que não é
1: público.
0: parlamentar, que não deveria estar ali, foi lá e utilizou aquele espaço para dormir.
1: Senso de
0: Então,
1: responsabilidade também nesse caso de.
0: acabou a candidatura dele,
1: Pois
0: ele
1: é.
0: desistiu de ser primeiro-ministro, mas o que eu achei mais impressionante é que ele começou a fazer, ele precisou fazer o tour que ele fazia pedindo voto, ele continuou esse tour de pedido de desculpas. Ele teve que pedir desculpas pelo país inteiro, porque aquilo era um absurdo para a cultura sueca, para a cultura de onde o primeiro-ministro vai trabalhar de bicicleta, porque assim, para não gastar dinheiro do pagador de impostos. E lá imposto é caro, tá? Imposto lá é caro. Imposto nesses países é caro. A gente acha imposto caro aqui, porque a gente não tem serviço. Lá tem países nórdicos que pagam 50%.
1: E a renda também é maior, né? Então
0: A renda é
1: você
0: maior.
1: equilibra.
0: Mas você paga 50% de imposto, de tributação, mas você tem serviços. Você tem os
1: Tem boas
0: serviços.
1: estradas, tem
0: E quando
1: hospitais.
0: você tem algum benefício, alguma coisa por ser parlamentar e você utiliza aquilo, empresta para alguém ou repassa para alguém aquilo, ou se beneficia daquilo indevidamente, é uma grande crise, é um grande escândalo para eles. Para a gente, se a gente for contar as coisas,
1: Banal, dinheiro
0: né?
1: na
0: Isso é
1: cueca
0: coisa
1: é
0: banal.
1: normal. Mas aí tá, é por isso que eu volto a dizer, você fica em círculos,
2: Esse exemplo
1: dando bola, dando interesse,
2: fica.
1: dando valor para aquilo que não deveria ser o que levanta o total interesse, o principal interesse da população. Quais são as propostas, né? O que é aquilo que aquela pessoa defende, que lhe motiva a votar nela? É importante que os cidadãos coloquem também nesse papel, porque você compra a briga, o eleitor compra a briga, ele defende bandeira, ele vai para, nossa, para uma batalha de palavras, as pessoas, nossa, discutem da briga mesmo, da delegacia, por vezes da situação até complicada. Por quê? Porque compra a verdade de A ou B. Não porque aquele candidato vai construir um hospital onde eu moro e está precisando. E aí, gente, tem uma questão aqui, várias questões interessantes, mas o Eduardo do Recife diz que a principal reforma que o país precisa, na opinião dele, é uma reforma política. Principal proposta tem que ser a redução do número de parlamentares desse país. Reduzir pelo menos pela metade o parlamento brasileiro já seria mais que o suficiente. Eu vou para Romualdo para entender o seguinte. Romualdo, é tão simples assim você pensar, vamos reduzir o número de parlamentares? Como se chega a isso? Tem projeto de lei?
0: Pergunta a Romualdo quantas cadeiras tem lá no Congresso Nacional.
1: É,
0: São 513 deputados, mas pergunte quantas cadeiras tem.
1: Romualdo.
3: 486
1: Tem nem
3: cadeiras.
1: lugar para todo mundo, é?
3: Aliás, nunca faz muito tempo que não tem todo mundo a não ser no dia do juramento. E o que houve no Brasil depois da pandemia foi que criaram um fenômeno chamado votação à distância. E aí isso quebra o debate. Não tem debate. O debate é mínimo, é pequeno, é reduzido.

0: E aí eu conto para você o seguinte: tem várias propostas. O maior número de deputados federais é de São Paulo, que tem 70. E o menor são estados como o Acre e Amapá e o Distrito Federal, que são 8. Então vai de 70 a 8. No caso do Senado, não, é 3. É, por cada
1: Três
0: três
1: cada
0: em
1: estado,
0: cada unidade da federação, está tudo bem. A proposta que há, aliás, tem uma proposta ainda do ex-senador, que agora deve voltar de novo, Álvaro Dias, que há de reduzir o número de senadores de 3 para 2 em cada estado, então teríamos 54 senadores, e em vez de 513 deputados, cairia para 380 e alguma coisa. Reduziria significativamente. O problema não é o número, não. O problema são as regalias. Vou dar só um exemplo de regalia, só um, e poderia ser equacionado. Veja, o senador Moro. Moro é senador da República pelo estado do Paraná.
1: sim.
0: Então, ele tem direito a um apartamento. Sérgio Moro tem direito a um apartamento. A mulher de Sérgio Moro é deputada federal pelo estado de São Paulo. A mulher de Sérgio Moro, deputada federal por São Paulo, tem direito a um apartamento. Ô, gente, por que que não acontece o seguinte? Quando houver um fato desse, o Estado não vai gastar duas vezes, gasta só uma vez. Mas não, estão gastando duas vezes. E eu estou pegando um exemplo só porque é um
1: Claro.
0: exemplo do dia. Então, é possível haver redução no número, nas despesas. Quer ver uma outra coisa? E isso eu tenho reclamado muito aqui em Brasília. Agora, tudo quanto é senador da República, porque cada senador tem um carro próprio. Um senador tem um carro próprio com o número da placa dele, lá na placa, assim, senador da República, e tem o número da placa. Que para Humberto Costa, por exemplo, era o número 13, até agora que houve uma reforma. Mas então, chegava o carro 13, é de Humberto Costa. E aí o que acontece? Esse senador tem esse carro 24 horas, aí o motorista sai às 10 horas da noite do Senado Federal, leva o senador na casa dele. O motorista não vai voltar para o Senado para guardar o carro, para ir para a casa dele, para no dia seguinte estar de madrugada. Em geral, esse carro vai para a casa do motorista do senador em geral. Então, é muito difícil você falar em redução no número de parlamentares sem tocar. Quais são as regalias que esses parlamentares têm? E são muitas regalias.
1: Essas e outras fazem com que o nosso ouvinte, no caso aqui o Ednando Barros Silva, fale o seguinte: não vou me dar o trabalho de sair de casa para votar. O que eu, Natália, acho muito triste, Ednando, porque é através do voto que a gente pode mudar, sonhar e mudar as realidades. Mas eu entendo seu descontentamento e a falta de motivação que situações assim podem causar no eleitor, né, Rodrigo?
2: Muita gente, Natália, quando vai chegando perto da eleição, muita gente pergunta: ah, você lembra em quem você votou na última eleição, especialmente para deputado, né? Deputado estadual, deputado
1: Sim.
2: federal ou na eleição municipal? Quem foi o vereador que você votou? Mas eu acho que a gente tem que ir além disso, a gente tem que perguntar: você acompanha o trabalho do seu deputado? Porque mais do que lembrar, é importante que o eleitor que está nos ouvindo, que ele acompanhe o trabalho do deputado dele. Ele está lá destinando emenda para quê? Que tipo de lei ele está defendendo? Que tipo de projeto? Ele destinou emenda para sua cidade, para o seu estado? O que é que ele está fazendo? Isso são dados públicos que qualquer pessoa pode conseguir. Claro, não é de tão fácil acesso, mas está lá disponível para qualquer pessoa acessar, né? A gente sabe que nem todo mundo tem esse acesso. Mas está lá e as pessoas não acompanham. As pessoas votam no deputado exatamente por conta da polarização. Na eleição,
1: Exatamente.
2: na próxima eleição agora de outubro, a gente vai ver gente votando em deputado por conta do partido e apenas. Independente de se ele está fazendo um bom trabalho ou não, mas ele defende o que eu acredito. E aqui não existe um
1: Não só
2: problema.
1: deputado, viu? Em governador e
2: Claro, é
1: presidente
2: presidente
1: também.
2: também, independente. Ah, eu sou de direita, vou votar em direita, sou de esquerda, vou
1: Sim.
2: votar na esquerda. Ok, não é um problema. O problema é você não acompanhar, não saber se a pessoa está fazendo um bom trabalho e votar apenas pela maneira que você acredita.
1: Vou para o intervalo, mas antes contar um exemplo aqui, trazer uma situação particular para vocês. Eu moro em Pernambuco desde o dia 14 de outubro de 2020. 14 de outubro de 2020, eleição municipal, na qual João Campos foi eleito para o primeiro mandato. Estava a campanha na televisão, eu ia conhecendo os candidatos ali naquele momento, quando cheguei na capital. Quando passou o período eleitoral, qual foi uma das primeiras atitudes que eu tive? Procurar o Tribunal Eleitoral para mudar o meu título de eleitor. Afinal, eu moro no Recife. Eu usufruo da cidade, usufruo dos serviços públicos, do recurso público que é investido na cidade. Até hoje, gente, tem pessoas que me perguntam, até hoje, estamos em 2026, mas você já vota aqui? Como
3: Isso seis Como? Anos depois, seis já anos. Quase. Cinco, quase seis anos
1: Como?
3: Depois.
1: Como? Você precisa exercer o seu papel de cidadão no voto e na cobrança também.
3: Essa
1: a gente
3: coisa,
1: volta já.
3: Essa coisa só de grupos políticos, rapidinho antes de se chamar o intervalo, Natália. Eu morei uma época na Paraíba, uhum. e lá em João Pessoa. E quando eu cheguei lá, eu fui trabalhar com outra coisa, assim, não tinha nada. E aí eu lembro que na primeira semana que eu estava lá, eu estava num local, estava lendo o jornal, na época era uma coisa bem, bem forte, a política lá muito forte, Sim. muito forte, muito, muito forte mesmo. E eu estava lendo o jornal e uma pessoa sentou do meu lado e disse, para puxar assunto, né, você está querendo puxar assunto com alguém? Aí ela olhou para mim, olhou o jornal, olhou tudo, aí fez, opa, tudo bem, isso tudo bem. Você é Cássio ou Maranhão? E aí eu, oi? Eu sou de Pernambuco. Aí a pessoa disse, ah, tá, é porque aqui todo mundo ou é Cássio ou é Maranhão. Era Cássio Cunha Lima e José Maranhão. Cássio Cunha Lima era o governador na época e José Maranhão era o principal uhum. adversário. Nesse ano, inclusive, Cássio Cunha Lima foi cassado e assumiu Maranhão e tudo, mas tinha essa disputa lá. E eu achei muito interessante, né, a forma como a pessoa foi me abordar.
1: Você
3: é Cássio ou Maranhão?
1: Tá igual a disputa Grenal, viu?
3: É,
1: nesse
3: né?
1: caso ficou um nau. É, intervalo, né? Volto já.
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4: Voltamos com o debate aqui na Supermanhã da Rádio Jornal, ano eleitoral. O que esperar? Expectativa lá em cima, não é? Será que são os temas

0: Vai ouvir, Zé Carlos, o que o povo tem a dizer de transporte, de segurança. Mas respeito, claro, você sempre. Obrigada por participar com a gente, viu? Joceni Alves dizendo que quer faxina geral, Congresso e Senado inimigo do povo. Deixa eu repetir. Congresso e Senado inimigo do povo. E tem mais uma mensagem nesse sentido, do Ayrton Carvalho. Estamos na mão dos senadores... dizer aqui, estamos na mão dos senadores, se não limpar o Senado, estamos mais ainda no fundo do poço. Por que eu estou trazendo essas mensagens, Romualdo de Souza, que é nosso colega, jornalista, correspondente da Rádio Jornal em Brasília? Recentemente, na semana passada, o Brasil viu o Senado Federal rejeitar a indicação de um ministro para o Supremo Tribunal Federal depois de 132 anos. E o que se criou em expectativa diante da ciência política foi como o presidente Lula e o governo iria agir ou reagir depois disso. E essa narrativa de o governo contra o Senado, ou melhor, o Senado contra o governo, ela pode ser criada e desenvolvida. Os ouvintes estão falando, vamos limpar geral, porque o Senado não presta ninguém. Romualdo, isso vai pegar? O que você acha a respeito do Senado esse ano? Lembrando que cada eleitor vai escolher dois senadores nessa eleição de 2026.
1: Quando alguém diz para mim Congresso inimigo do povo, me lembro do governo de Lula da Silva, eleito em 2002. Lula foi eleito sem a maioria, não teve dúvidas. Pegou o dinheiro público, torrou, comprando deputado, deu no que deu. O mensalão do PT que acabou caçando três parlamentares, um de Pernambuco, outro do Rio de Janeiro e um terceiro de São Paulo. Então esse negócio de dizer que Congresso é inimigo do povo, ao contrário. O executivo, em geral, é que é o inimigo do povo. Porque eu acho que a gente deveria nos preocupar, em Pernambuco, em pensar quem serão os 25 deputados federais que vão representar Pernambuco na Câmara dos Deputados pelos próximos 4 anos. Quem serão os 2 senadores que vão representar Pernambuco pelos próximos 8 anos? E os 49 deputados estaduais? Porque se o Legislativo, Câmara e Senado, Câmara e Assembleia Legislativa, se esse Legislativo tiver coeso, preocupado com as propostas do Zé Carlos, do nosso ouvinte, e da Joana Francisca da Conceição, uma amiga minha que mora lá no Ibura de Baixo, dona Joana, se o Legislativo estiver preocupado com a senhora, nós teremos um país diferente, apesar do Poder Executivo, porque aí é o Legislativo que leva o Executivo a cumprir as suas propostas, porque hoje o que ocorre é o seguinte, o Executivo que tem a chave do cofre, a senha e não passa para ninguém, fica dando uma de liberar os recursos. Aí libera o recurso como se o dinheiro fosse dele. O dinheiro é do Estado, do pagador de imposto. Eu sou a favor do seguinte, é muito, mas muito importante se preocupar. Quem serão os 49 deputados estaduais de Pernambuco na Assembleia Legislativa a partir do próximo ano e quais são os 25 deputados e 2 senadores que Pernambuco vai eleger?
0: Já que a gente falou das assembleias, Rodrigo Fernandes, repórter de política aqui do JC, a relação entre a presidência da Alep e o governo Raquel Lira é muito tumultuada, desde o princípio dessa gestão. Eu quero entender um pouco a tua visão também a respeito desse assunto. Isso pode chegar na campanha política? A governadora, a Raquel Lira? Já chegou. Estou atrasada, então.
2: Já chegou e já chegou faz tempo, Natália. Ela foi,
0: mas isso pode ser usado nesse mesmo sentido de, ó, a gente não conseguiu avançar tanto nessa área ou naquela porque a Alep emperrou, não votou, demorou para aprovar o orçamento.
2: A governadora vem utilizando esse discurso, né, e a base da base governista também, mas isso que a gente vem falando desde o começo do programa em relação à polarização que se criou em Pernambuco, parte disso também é parte da relação da Assembleia Legislativa. Existia uma oposição dentro da Assembleia Legislativa à governadora Raquel Lira, que foi ferrenha contra ela. A gente viu várias ofensivas dessa oposição aí na figura do presidente do Legislativo, o deputado Álvaro Porto, que é opositor declarado da governadora, se aliou ao prefeito João Campos e a gente viu isso se intensificar dentro da Assembleia. Coisas que a gente nunca viu acontecer dentro de uma Assembleia aconteceram nessas duas legislaturas, né? Dentro desses dois biênios aí da Assembleia que compreende aí o governo de Raquel Lira. E isso, claro, teve um viés eleitoral desde o começo, desde o princípio, né? A governadora começou um mandato já tendo que enfrentar essa oposição na figura do João Campos, que seria o seu futuro adversário. Ele nem era eleito, ele nem tinha sido reeleito prefeito ainda, quando essa oposição já trabalhava contra a governadora dentro da Assembleia. Então, esse cenário, essa atmosfera já foi criada dentro da Assembleia Legislativa desde bastante tempo. Então, ela chega agora na reta final desse primeiro mandato para ele.

0: São com isso tudo muito mais inflacionado lá dentro. E isso a gente vê nas campanhas, nesse período de pré-campanha, na todas essas movimentações. Isso já vem desde sempre. E a governadora sempre usa esse discurso. A oposição, de fato, travou vários projetos da governadora, por N motivos, por diversas justificativas, né, que os deputados apresentaram, se o projeto era bom ou mal. Isso aí é uma questão dos deputados. Mas que travaram, travaram. E o governo ficou de mãos atadas muitas vezes. A gente viu agora uma questão orçamentária que ficou mais de 4 meses sem resolução. O governo iniciou o ano, os primeiros 4 meses do ano, sem um orçamento definido. Tinha um orçamento, mas tinha uma pendência que impossibilitava ela de executar o orçamento. E é claro que isso teve um viés eleitoral. A gente não tem como negar isso. Em um ano que se vai ter uma eleição para governo, para governo do estado. Toda essa movimentação, claro, é passada por eleitor. O eleitor sente na pele o que é que está acontecendo.
1: E a interpretação vai de cada um, né? A interpretação é do eleitor. O eleitor pode interpretar que a governadora, eu estou usando um exemplo, tá, gente? Que pode subir, aliás, no caso desse aqui, ir a Brasília. O eleitor pode interpretar que a Alepe prejudicou a governadora, ou tentou prejudicar, como o eleitor pode também interpretar que o Senado tentou prejudicar o governo federal, ou vice-versa. A interpretação é livre e o discurso vai ser de cada um. Agora, deixa eu ler mais uma mensagem aqui do Marcelino, de Camaragibe. Todo mundo diz que tudo está ruim, mas parece o contrário, porque colocam de volta os mesmos que fazem estar ruim. Igor Maciel, você acredita numa renovação significativa das câmaras, da Câmara Federal, do Senado, da Alep, ou pouca renovação, baixa
2: Não,
1: renovação?
2: não, acredito não. Não acredito.
1: As emendas são
2: Olha,
1: importantes nesse
2: teve
1: jogo?
2: um ouvinte que mandou uma mensagem dizendo que antes de qualquer coisa precisava fazer uma reforma política, né?
1: Sim.
2: Concordo com ele completamente. Não adianta você fazer nada, nada, absolutamente nada nesse país se você não fizer uma reforma política antes. Porque do jeito que tá tudo errado. Do jeito que está tudo errado. O que acontece é o seguinte: você não tem uma renovação, tem um motivo para não ter uma renovação, para ter uma renovação ainda menor esse ano. Mas, e a gente vai ter uma renovação provavelmente ainda menor esse ano do que já teve nos anos anteriores. Mas você sabe por que é que os mesmos grupos políticos continuam sempre? Porque o sistema político brasileiro, ele é feito para manter quem está no poder no poder. Existe uma coisa que é muito. Na ciência política a gente estuda isso sempre, que é o seguinte: quem tem poder vai sempre trabalhar para manter o poder ou para adquirir mais poder. Esqueça a história de que, ah, fulano está fazendo um sacrifício, ele está num cargo de poder, mas ele vai fazer um sacrifício. Não. Ele sempre vai trabalhar. Não sei quando ele não tem alternativa, quando ele está rendido mesmo, ele não tem outra chance, outro jeito, então ele vai. Mas essa história de que alguém está ali, não. No sistema que nós vivemos, quem tem poder sempre vai buscar mais poder, ou pelo menos a manutenção desse poder.
1: Todo mundo lembra da PEC da blindagem, né?
2: Isso, exatamente. Então, sempre, sempre, sempre. Partindo desse princípio, vamos imaginar o seguinte: como é que você faz uma reforma política? Quem é que vai votar nessa reforma política? Quem hoje está no poder. Então, quem hoje está no poder vai ter interesse de perder poder? Não vai. Porque é da lógica, faz parte da lógica da lógica desse poder mesmo. Não tem
1: Dessa
2: como.
1: máquina em funcionamento,
2: Da
1: né?
2: máquina, do
1: Tava
2: sistema.
1: andando,
2: Faz parte
1: isso.
2: da lógica do sistema, certo? Quem tem poder sempre vai querer manter ou aumentar esse poder. Então, se quem pode modificar alguma coisa é exatamente quem pode, quem iria perder poder, essa mudança nunca vai ser feita. Então, uma reforma política séria nunca vai poder ser feita, ser realizada, efetiva, que tenha realmente efetividade, ela nunca vai poder ser realizada dentro do próprio sistema, tem que ser por fora. Aí você vai dizer, ah, então vai fazer uma nova constituinte, vai fazer isso? Não sei. Tem formatos, tem modelos para isso. Não sei. Mas o fato é que é muito difícil. Você tem, por exemplo, hoje no Brasil, um negócio que é completamente incompatível com o país. Aliás, duas coisas que são incompatíveis. Primeiro, a Constituição brasileira é incompatível com o sistema que a gente tem. A Constituição brasileira, ela foi feita, a redação dela, ela foi feita para ser parlamentarista. Então, a redação da Constituição brasileira foi feita com a ideia de um parlamentarismo. E aí depois você teve, com o decorrer do tempo, você teve o plebiscito, e o plebiscito escolheu, lá em 93, escolheu pelo, em 1993, escolheu pelo presidencialismo. A gente ficou com um texto de uma Constituição que ela em parte é presidencialista, mas em boa parte é parlamentarista, mas com um sistema presidencialista. Certo?
1: E hoje isso está mais em evidência com as emendas. A Constituição permite isso.
2: Exatamente.
1: Essa fatia.
2: E aí o que é que acontece?
0: Grande fatia.
2: A gente tem um presidencialismo com uma Constituição que em boa parte é parlamentarista e dá um poder ao Congresso que ele não tinha. E aí o Congresso começa a tentar buscar esse poder. Começou isso na época de Dilma ainda, com as emendas impositivas. E aí o que são emendas? Emenda é as emendas parlamentares são um dinheiro que está ali, está no orçamento da União, está no orçamento do Estado, da União, seja como for, mas está no orçamento e do Executivo, e os parlamentares eles têm direito de fazer indicação dessas emendas. Então eles têm direito a, sei lá, 1 milhão, e eles dizem, eu quero que esse 1 milhão seja colocado no calçamento da rua tal, no município tal, certo? Isso é a forma como era feito. Como era que era feito antes? Antes desse período com Dilma. Tinha as emendas ali e o executivo ele escolhia quando ele iria executar essas emendas. Então você podia indicar, mas o executivo ia controlando isso. Ou seja, o poder do Congresso era muito pequeno.
1: Sim.
2: Dentro de uma Constituição que deveria dar mais poder ao Congresso. Isso foi agindo como uma força ali, uma pressão que vai aumentando a pressão para que o Congresso tenha cada vez mais poder, mais poder, mais poder. E eles conseguem isso num momento de fragilidade ali do governo Dilma, que era péssimo articulador. O governo Dilma era assim, a articulação do governo Dilma era uma coisa terrível, horrível. E as brigas, os atritos, as coisas que aconteceram serviram como oportunidade para empurrar ali as emendas impositivas, que era o que o deputado pedia. E o executivo não podia mais escolher se faria ou não aquilo ali. Ele era obrigado, tem um certo limite ali, mas ele era obrigado a pagar aquelas emendas, a destinar aquelas emendas. No governo Bolsonaro, mais uma fragilidade do executivo com o legislativo, mais briga, mais confusão.
1: Reforça
2: e aí no meio disso, para poder sobreviver,
1: claro,
2: o Jair Bolsonaro abre mão de metade do governo praticamente e libera a coisa das emendas, que depois falaram em orçamento secreto. E tal. Beleza, mas o que hoje se chama de emenda PIX. E aí, o que é que são essas emendas PIX?
1: Fiscalização zero.
2: Cai na conta e pronto. E você tem no orçamento desse ano 60 bilhões para isso.
1: Igor, eu fiz uma pesquisa.
2: E aí, por que é que eu digo que não vai ter renovação? Porque um deputado hoje que está hoje no mandato, ele pega ali de emenda, só de emenda ali para ele distribuir no território dele, ali para conseguir voto com aquilo, ele pega 100 milhões. Como é que você, Rodrigo resolve que vai ser candidato a deputado federal? Rodrigo tem o carrinho dele ali e a casa alugada e ele resolve que vai ser deputado federal. O Rodrigo tem alguma chance de brigar com o sujeito que já é deputado por uma vaga, com o sujeito que já é deputado e pega 100 milhões por ano para distribuir no território dele para conseguir voto? Tem nenhuma chance, nenhuma chance.
1: Nenhuma.
2: Rodrigo não vai se eleger nunca.
1: Então, o que a gente chama de compra de votos velada, né?
2: Então a renovação, ela não vai acontecer. A renovação, ela vai ser muito pequena.
1: Eu fiz uma pesquisa, tem uns 10 dias, no portal da transparência do governo federal. Você que está aí nos acompanhando, todas as pessoas podem fazer esse levantamento. E aí eu fui pesquisar as emendas pagas. As emendas que foram efetivamente pagas, gente. Lá em 2014, eu sei que no rádio o número é difícil, mas fixa aí esses números. Em 2014, o montante pago pelo governo federal, pelo executivo, em emendas para o Congresso, foi de, arredondando, 133 milhões de reais.
2: Milhões.
1: 2014, milhões. 133 milhões.
2: Milhões, com M. Milhões.
1: Com M, de mamãe. Em 2024, 10 anos depois, 31 bilhões de reais. Sabe quanto que é o percentual de crescimento? 23,380% de crescimento em 10 anos. E eu ouço o Romualdo, e o Romualdo fala com propriedade, e porque acompanha muito essa questão do executivo ter o recurso segurar. Mas a empresa, números como esse, com um pagamento nas emendas impositivas e que o executivo é obrigado a executar e não havia uma fiscalização, porque agora se começa um movimento nesse sentido para ter um cuidado mais específico de saber para onde está indo esse dinheiro, só estimula que esse Congresso não seja renovado.

0: E isso se replica nas assembleias. Na Alep não é diferente. Então é preciso que esse assunto também esteja em pauta. Fábio Silva, nesse enredo todo, diz assim: é desestimulante votar em um sistema feito para poucos. A população sustenta uma elite privilegiada e recebe pouco em troca. Promessas se desfazem diante de interesses e barganhas, enquanto a polarização reduz a política à mera torcida, esvaziando o debate e o compromisso com o bem comum. Como fazer, Romualdo, que essa população que está nos ouvindo agora tem interesse em votar, porque é difícil, meu amigo.
1: Meu amigo, sem barganha, ninguém vai adiante. É por isso que a governadora Raquel Lira ficou o tempo todo patinando, porque ela conhece o legislativo, ela vem do legislativo e sabe que qualquer executivo, se não negociar com o legislativo, não vai adiante. Então tem que barganhar. Não adianta ficar com essa conversa mole de não, porque não sei o quê, e está havendo um grupo ali trabalhando contra uma governadora mulher. Absolutamente. O que acontece é o Estado criou esse tipo de organização em que o legislativo, em alguns instantes, é muito, mas absolutamente muito mais forte do que o executivo, porque é o legislativo que vota as leis. Quando você fala em liberação de emendas, tem um detalhe muito importante. Tem a liberação das emendas parlamentares, mas também tem uma regra que é clássica. Da liberação das emendas, ou do total das emendas, porque até agora não tem a liberação total do orçamento de 2025.
0: Sim.
1: Nós ainda estamos nem. Estamos começando 2026.
0: Sim.
1: Então, eu peguei 2024. Em 2024, cada deputado federal teve direito, arredondando, 38 milhões de reais. Desses 38 milhões de reais, a metade do que vier a ser liberado tem que ir para ações de serviço público e saúde.
0: Sim.
1: Mas o problema é que o cabra pega a emenda parlamentar e chega para o prefeito. Vamos pegar um nome aí hipotético lá em Buenos Aires, no interior de Pernambuco. Chega no prefeito de Buenos Aires, em Pernambuco, liberar a emenda. O prefeito até pode gastar direitinho. Não está havendo problema no gasto dessa emenda. O que está acontecendo é que cria um vínculo, uma dependência, que 2, 3, 4 anos depois, quando tem eleição, o deputado bate à porta do prefeito, seja em Buenos Aires, seja em Carnaíba ou lá na divisa de Pernambuco com a Paraíba, lá em Triunfo. O deputado federal sempre chega dizendo: ó, não esqueça de mim, eu liberei a emenda para você.
0: Justamente, é a tal da compra velada de voto, né?
2: E aí fica difícil para quem
3: Cria-se
2: está
3: essa
2: de fora.
3: dependência, né?
2: Fica difícil para quem está de fora. Então, o seu Joaquim do Fiteiro ali, ele é super popular, todo mundo gosta dele, ele quer ser candidato a deputado federal, estadual, seja o que for. Não adianta, que ele não vai ter como competir. Como é que ele vai competir?
0: E a tendência é só aumentar, minha gente, porque o executivo precisa desse bom relacionamento com o legislativo. Não se vê uma possibilidade de mudança nisso. Vou no intervalo e volto já.
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5: Voltamos, gente. Hoje falando sobre ano eleitoral, o que esperar. Eu quero ainda, nesses minutos finais, lembrar de algumas datas para você aqui com os nossos colegas e participantes hoje, porque a campanha, Igor Marcel, ainda não começou. Lembra quando a campanha começa em junho?
6: Por incrível que pareça,
5: agosto. Rodrigo, agosto?
6: Agosto.
7: Depois então, das convenções.
5: Agosto, depois das convenções, é que a campanha está na rua. O que não pode agora. Muitas pessoas estão vendo rede social, acompanhando movimentações e ficam questionando. Isso não é campanha eleitoral antecipada? O que não pode agora é
7: pedir voto. Só não pode pedir voto.
5: A pessoa não pode chegar e falar, vote em mim, vou
7: não melhorar
5: a sua vida.
7: Não pode dizer que é candidato.
5: Não pode dizer que é candidato.
7: Tem que dizer que é pré-candidato.
5: Isso.
7: E não pode pedir voto. Basicamente é isso. Basicamente é isso. O resto se resolve. É? O resto é questão de interpretação. Agora, se chegar e disser vote em mim, aí complica. Aí complicou. Mas o resto é questão de interpretação lá no TSE.
5: Claro. E aí, pegando essa questão, quero rapidamente ainda falar com o Romualdo de Souza, porque, Romualdo, alguns setores da sociedade brasileira têm falado que Lula está demorando um pouco para colocar a sua visão para essa eleição na rua. Que está esperando, não está se expondo muito. Flávio Bolsonaro já articula, de certa forma, já dá uma cara aquilo que deve ser a sua campanha. Lula tem a máquina, ele está no governo. Óbvio, é natural que seja um candidato à reeleição. Mas o que se fala em Brasília? Lula já está aqui e acolá, colocando um pouco na rua o que pretende fazer? Ou você acha que ainda está muito tímido, retraído? Qual é a sua visão?
8: Lula precisa pegar no tranco e o presidente ainda não pegou no tranco. Ou seja, é preciso pegar e fazer funcionar a máquina. Agora, tem um aspecto que eu considero importante, é que o presidente da República, embora tenha espalhado essa história aí de que possivelmente ele não vai ser candidato, pode ser que ele não vai ser candidato, Lula é candidato, forte candidato, e pode até vencer as eleições. O que ainda não acertou direito é, ele precisa de ter palanques estaduais. Porque sem palanques estaduais, só aqui em Brasília ele não ganha a eleição. Aliás, não vai ganhar nem em Brasília. Quer dizer, pode até ser que ganhe, porque o que está acontecendo é que virão delações premiadas aí. Eu acredito que a delação premiada do caso Master, tanto do presidente do BRB, Paulo Henrique Costa, que vai incriminar meio mundo da política do Distrito Federal, e a delação premiada de Vorcaro pode mudar o rumo das eleições, mas pouco vai atingir o Palácio do Planalto. Então Lula vai pegar no tranco, mas está demorando um pouco.
5: Será que tem como ainda nesse prazo regimental até o fim de outubro algo de fato acontecer com a possível CPI do Banco Master, Romualdo? Porque tem os prazos,
8: não acredito,
5: né?
8: Não acredito, porque não há nenhum interesse do presidente do Congresso Nacional, o senador Davi Alcolumbre, porque está na mesa dele, e no Supremo Tribunal Federal a decisão depende do ministro Nunes Marques, que não está interessado em absolutamente nada, até porque o filho do Nunes Marques, um importante advogado lá do estado do Piauí, tem ou fez negócios com o Banco Master.
5: É, Rodrigo Fernandes, rapidamente, o que você espera desses meses que antecedem ainda a oficialização das candidaturas, a campanha efetivamente começando? Qual vai ser o clima em Pernambuco?
6: O clima vai esquentar cada vez mais, Natália.
5: Tem como esquentar mais?
6: Vai esquentar mais do que já está, né? Nos últimos dias a gente vem enxergando uma movimentação

0: bastante intensificada do ex-prefeito João Campos, buscando o espaço dele enquanto pré-candidato. A governadora Raquel Lira vem se colocando apenas institucionalmente, né, tentando ampliar esse leque eleitoral dela a partir de ações do governo.
1: Mas faz isso de forma mais efetiva do que Lula, se a gente compara aqui,
0: Mas com
1: concorda?
0: certeza, sem dúvida. E aí ela até ainda tem um tempo ainda em que ela pode, em que ela deve fazer isso até mergulhar de vez na campanha. As convenções vão até o comecinho de agosto, depois tem ali uns 15 dias para registro de candidatura e a campanha começa ali no finzinho de agosto e aí sim a governadora deve mergulhar de vez, passear pelo estado inteiro, fazer a campanha, e ela vai precisar rodar bastante.
1: Rodrigo, obrigado, até a próxima.
0: Sempre à disposição, Natália, um prazer.
1: Prazer é nosso. Igor, suas considerações, claro, também quero lhe ouvir sobre o que esperar nesses próximos momentos e até mais.
2: Eu acho que a principal mensagem que eu, assim, a principal mensagem que eu queria deixar é que as pessoas continuem acreditando que dá para mudar as coisas, dá para melhorar o ambiente em que você vive, dá sim para fazer isso através da política. E política não é só abraçar-se com uma bandeira e acreditar que aquilo ali é somente aquilo para a
1: É
2: vida
1: verdade
2: toda e que
1: absoluta.
2: você aqui é a verdade absoluta. Não. Pense bem, às vezes você pode votar na esquerda, na direita, seja como for, mas pense bem no país que você quer, no estado que você quer e analise bem aqueles candidatos que você, às vezes, hoje com rede social, né, o pessoal fica muito, às vezes, encantado com algumas pessoas, com algumas coisas. Tem gente que vive realmente só de rede social. Não fique só encantado com aquilo ali, não. Vá além, pesquise um pouquinho, procure saber quem é o candidato que está ali querendo um voto seu para deputado federal, para deputado estadual, para governador, para presidente, seja como for. Mas procure saber quem é de verdade, o que é que ele pensa, o que é que ele defende. Isso é muito importante. Dá para mudar sim. Se você. Dá para mudar sim o país, o estado, o município, dá para mudar tudo. Agora, para mudar, você precisa saber quem é que você está colocando ali naquele local. Pode ter certeza, tem muito político por aí que às vezes fica dizendo assim, não, porque é um sacrifício que eu estou fazendo. Não, tá? Ninguém está ali por sacrifício, não. Todo mundo está ali porque gosta, porque usufrui e porque deveria, pelo menos, estar trabalhando. Então, coloque quem você sabe que vai trabalhar por aquilo que você acredita. Isso é
1: Obrigada,
2: importante.
1: Igor. Romualdo de Souza, obrigada, até a próxima.
3: Um abraço, até mais. Muito obrigado pelo convite.
1: A gente que agradece pela sua disponibilidade e pela participação tão importante. Gente, quer acompanhar o programa de novo, quer rever, quer reouvir? Vai no site da Rádio Jornal ou no nosso YouTube. Vai estar lá à disposição para você. Até amanhã.
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2: Agora meio-dia, 3 minutos em Pernambuco. Muito boa tarde para você que está com a gente nesta terça-feira, dia 5 de maio. Destaques de hoje do Edição do Meio-Dia. A PAC prevê chuvas fracas ao longo desta terça-feira. Prazo para regularização do título de eleitor termina amanhã. Feira de trabalho no Recife oferece mais de 7 mil oportunidades. E ainda baixa procura marca primeiro mês letiva em Pernambuco. Tudo isso e muito mais a partir de agora no Edição do Meio.
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2: Agora meio-dia, 4 minutos em Pernambuco. Vamos saber como está a movimentação do trânsito nas principais vias e corredores do Grande Recife. Neste momento, Rua João Lira, nas proximidades do Parque 13 de Maio, com movimentação moderada de veículos. Gervásio Pires, com trânsito intenso. Bispo Cardoso Aires, também com movimentação intensa de veículos. Já a Rua do Príncipe flui tranquilamente, sem maiores complicações. Mesma situação da Avenida Mário Melo. Na Zona Norte, Conselheiro Rosa e Silva, como sempre, movimentação intensa de veículos em toda a sua extensão até o cruzamento com a Rua Padre Roma. Rua do Futuro, Rua Amélia e Avenida Rui Barbosa fluindo tranquilamente neste momento. Vamos agora para a Zona Sul da capital pernambucana. Chegamos em Boa Viagem, Rua Pereira da Costa, com trânsito intenso. Mesma situação da Rua Arthur Muniz. A Avenida Conselheiro Aguiar, em boa parte da sua extensão, fluindo sem maiores complicações. Situação parecida com a Avenida Boa Viagem, que flui tranquilamente, sem maiores problemas. Agora, às 12 horas, mais 5 minutos. A madrugada foi de chuva forte no Grande Recife. Pela manhã também choveu e o dia começou com transtornos em pontos já conhecidos na Zona Sul e na Zona Oeste da capital pernambucana. Suelen Breiner conversou com a população e traz a impressão do povo pra gente. Suelen.
3: Boa tarde para você, boa tarde para todos.
4: Foram algumas horas de chuva para a rua 21 de abril em Afogados, no Recife, ficar inundada. Carros passavam com dificuldade, mas quem sofreu mesmo foi o trabalhador.
5: Toda vez essa luta, viu?
4: Perrengue, né?
5: Ninguém faz nada. Essa perrengue aqui. E os trabalhadores que sofrem.
4: Fica com medo de pegar uma doença?
5: Tem que ter a doença, tem queda. É uma perrengue.
4: Esta outra mulher passou pelo alagamento agarrada em uma grade para não colocar os pés na água suja. Moradores ficaram ilhados. Sair de casa foi praticamente impossível.
6: Chega até aqui pro meio degrau, entra pelo quintal.
4: Toda vez é isso, é?
6: Toda vez que sofre. Sexta-feira foi um pânico. Achei as coisas para a sala, porque o banheiro repletou de barata e água.
4: Passa quanto tempo para essa água secar?
6: Até a maré descer um pouco, aí que seca. Estou aqui há 7 anos nessa luta.
4: Já a dona Evânia tinha uma consulta médica e precisou se arriscar.
7: Tem que ser assim, Afogados é Afogados. Pensou em chover, alaga tudo.
4: E tem que ir ao médico, não pode deixar de ir para a consulta.
7: Posso, de jeito nenhum.
4: Recebemos no nosso WhatsApp vídeos da Feira de Afogados completamente alagada. Fomos conferir de perto a situação. Encontramos bastante água e comerciantes revoltados.
8: Entra o governo, sai o governo e é do mesmo jeito. Eu pergunto, prefeito, como é que vai ficar? Até quando nós vamos sofrer com esse tipo de alagamento, com esse constrangimento? Inclusive a minha loja entrou água, né?
4: Como é que vende desse jeito?
8: Não tem como vender. Observe, o comércio está fechado.
4: Mas o bairro de Afogados não foi o único que sofreu com as chuvas. Vários pontos de alagamento foram registrados na Imbiribeira, zona sul do Recife. Como de costume, a Avenida Mascarenhas de Moraes encheu. A situação nem é novidade por aqui.
9: Preocupar também a população, né? Muito lixo dentro das canaletas.
10: Isso é uma palhaçada.

0: governador, o prefeito, olha isso aqui, ó. Venham botar o pé, olha isso aqui, ó. Todo ano é isso.
1: No joelho, com a água no joelho. Quase que eu não consigo chegar em casa.
0: Ninguém aqui é peixe, ninguém é sereia, ninguém é tubarão. Os tubarão tá na Praia de Boa Viagem, na Praia do Pina. A gente virou tubarão, virou sereia, virou peixe, porque olha isso aqui. O Ipicep é um absurdo. O Ibura de baixo, basta garoar, que enche de água.
2: Suelen Brainer, Rádio Jornal, Rádio Notícia.
3: Tá certo, Suelen, obrigado por suas informações. E depois da chuva da madrugada e o início da manhã, como é que fica a previsão para o decorrer da terça-feira e também para os próximos dias da semana? Quem responde para a gente é Bruno Araújo, que está na sede da APAC e chega agora com mais informações. Boa tarde para você, Bruno.
4: Olá, Vitor. Boa tarde a você, boa tarde aos ouvintes aqui da Rádio Jornal. A pergunta que não sai da cabeça do povo pernambucano é: vai continuar chovendo? Depois de o sol ter aparecido no domingo e na segunda-feira, o tempo voltou a fechar no fim da noite de ontem e durante a madrugada de hoje. Choveu forte na região metropolitana do Recife e na Zona da Mata. Na região do Agreste, choveu um pouco fraco. A gente está aqui na Agência Pernambucana de Águas e Clima, APAC, para saber o que vem pela frente, e quem vai responder para a gente é a meteorologista Aparecida Fernandes. Qual é a previsão para os próximos dias? Boa tarde.
5: Boa tarde a todos os ouvintes da Rádio Jornal, boa tarde, Vitor. A previsão para hoje à tarde é de chuvas fracas, né? A APAC enviou ontem um aviso de chuva com intensidade moderada a forte, realmente choveu bastante. Na região metropolitana do Recife, teve lugares que choveu mais de 80 milímetros. Na Zona da Mata também choveu bastante. Nas últimas 12 horas, né, choveu em alguns lugares mais de 70 milímetros. Mas essa parte de chuvas mais fortes já passou, né? Então, a previsão para hoje à tarde, hoje à noite e até para amanhã é de chuvas, mas de fraca intensidade e chuvas isoladas.
4: Agora, essas chuvas, a gente sabe que elas causam muitos transtornos para a população. Inclusive, hoje pela manhã, a Rádio Jornal já circulou por alguns pontos da cidade de Olinda, por exemplo, em Ouro Preto, na PE 15, tinha um ponto de alagamento. A gente foi agora para a zona sul do Recife, no bairro do Ipicep, também tinha área alagada. E a pergunta que se faz: como está a situação dos rios? Quem vai responder para a gente é Cássio Kramer, que é gerente de monitoramento de recursos hídricos aqui da APAC. Como está a situação dos rios que cortam o estado de Pernambuco? Boa tarde.
6: Boa tarde. É normal, quando ocorrem fortes chuvas, que os rios eles se elevem. Isso é um fenômeno natural. E como as chuvas se concentraram aqui na região metropolitana do Recife, Zona da Mata, 4 pontos de monitoramento na região metropolitana do Recife se elevaram. 2 pontos foram no Rio Jaboatão, sendo um deles no município de Moreno e o outro dentro de Jaboatão dos Guararapes. 1 ponto que foi o Rio Duas Unas, no município de Jaboatão dos Guararapes. E 1 ponto que foi o Rio Capibaribe, em São Lourenço da Mata. A elevação ela foi considerável, foi emitido o aviso hidrológico de alerta para que a Defesa Civil e os outros órgãos começassem as atividades para minimizar danos da população, mas como as chuvas diminuíram, as chuvas pararam, o rio ele já está descendo o nível, voltando à sua cota normal, e a previsão é que não tenha nenhuma inundação no dia de hoje.
4: Muito obrigado pela participação aqui na Rádio Jornal, Cássio Kramer. A gente agradece também a Aparecida Fernandes, meteorologista aqui da APAC. Bruno Araújo, Rádio Jornal, Rádio Notícia.
3: Obrigado, Bruno. 12 horas, 11 minutos agora em Pernambuco. A gente segue falando do preço dos presentes para o Dia das Mães, porque uma pesquisa do Procon Recife aponta uma variação de até 400% nos itens para presentear as mães. Assunto para João Carneiro. Boa tarde, João.
7: Oi, Vitor. Muito boa tarde para você. Boa tarde também para quem nos acompanha na edição do meio-dia. Pois é, com a proximidade do Dia das Mães, o comércio do Recife já começa a receber consumidores em busca de flores, perfumes, eletroportáteis e outros presentes. Mas antes de fechar a compra, a orientação é pesquisar. Isso porque a maior variação foi encontrada na rosa unitária, um dos símbolos mais tradicionais da data. O mesmo tipo de produto foi localizado por valores que vão de R$ 5 a R$ 25. Na prática, quem compra sem comparar pode pagar 5 vezes mais pelo mesmo item. A pesquisa

0: também identificou diferenças expressivas em outros presentes bastante procurados nesta época. No caso do depilador elétrico, por exemplo, os preços variaram de R$ 49,90 a R$ 199,90, uma oscilação de mais de 300%. Na perfumaria, a atenção também precisa ser redobrada. Uma mesma marca de perfume foi encontrada por R$ 419 em um estabelecimento e por R$ 1.109 em outro. A diferença chega a 164%, o que reforça a importância de consultar mais de uma loja antes de decidir pela compra. De acordo com o Procon Recife, o objetivo da pesquisa é ajudar o consumidor a planejar melhor os gastos e evitar compras por impulso. Em datas comemorativas, o apelo emocional costuma ser maior, e isso pode fazer com que muita gente compre sem avaliar preço, condições de pagamento, prazo de troca e garantia. A pesquisa completa com os preços levantados está disponível no site procon.recife.pe.gov.br. O órgão também atende presencialmente na rua Imperador Dom Pedro II, número 491, no bairro de Santo Antônio, na área central da cidade. E também pelo telefone 0800 281 1311. Eu volto com você no estúdio, Vitor.
1: Tá certo, João Carneiro. Obrigado por suas informações. Agora 12 horas 14 minutos. Atenção para a reta final do prazo para regularização do título de eleitor, que termina amanhã. Assunto para Hernani Tavares. Boa tarde, Hernani.
2: É isso mesmo, Vitor. Boa tarde para você. Boa tarde também para quem nos acompanha aqui no Edição do Meio Dia. Termina amanhã, dia 6 de maio, o prazo para regularizar a situação junto à Justiça Eleitoral ou tirar o primeiro título. Depois dessa data, o cadastro eleitoral será fechado. A partir do dia 7 de maio, não será mais possível fazer alterações nos dados nem emitir novos títulos. Quem ainda precisa resolver pendências pode aproveitar as últimas horas. É possível regularizar a documentação, fazer o cadastro da biometria, transferir o domicílio eleitoral ou atualizar informações pessoais. O atendimento pode ser feito de duas formas: pela internet, no site do Tribunal Superior Eleitoral, o TSE, ou presencialmente, nos postos da Justiça Eleitoral em todo o país. Os endereços estão disponíveis no próprio site do Tribunal. Pela plataforma online, o eleitor consegue enviar documentos e acompanhar o andamento do pedido. Mas é importante atenção. Alguns serviços exigem a presença no local, como a coleta da biometria e a emissão do primeiro título de eleitor. No último fim de semana, antes do fechamento do cadastro, o movimento foi intenso. Só em Pernambuco, o Tribunal Regional Eleitoral registrou mais de 15 mil atendimentos. A maior parte foi de pessoas tirando o título pela primeira vez, quase 39% dos atendimentos. Em seguida, vieram os pedidos de revisão de dados, que incluem principalmente o cadastro da biometria. E, em terceiro lugar, a transferência de domicílio eleitoral. Vale lembrar que esse prazo é fundamental para quem quer votar nas próximas eleições. O primeiro turno está marcado para o dia 4 de outubro. Nessas datas, os brasileiros vão escolher presidente da República, governadores, senadores, deputados federais, estaduais e distritais. Se houver segundo turno para presidente ou governador, ele será realizado no dia 25 de outubro. Por isso, quem ainda não regularizou a situação deve correr contra o tempo. O prazo, lembrando, termina nesta quarta-feira, amanhã, dia 6 de maio. Eu volto com você.
1: Tá certo, Hernani, obrigado por suas informações. 12h16 agora. A gente muda de assunto para falar que baixa procura marca o primeiro mês de plataforma de medida protetiva em Pernambuco. Elis Martins chega agora com as informações. Boa tarde, Elis.
3: Pois é, Vitor. Boa tarde para você, boa tarde também para o nosso ouvinte. O primeiro mês do 197 Mulher, plataforma destinada à solicitação de medidas protetivas de urgência em Pernambuco, teve baixa procura. Apenas 52 solicitações foram registradas pela Polícia Civil desde 31 de março, quando o serviço passou a ser disponibilizado. Mensalmente, em média, mais de 2 mil solicitações de medidas protetivas são registradas no Estado por meio de delegacias. Com o novo serviço, a vítima de violência doméstica não precisa sair de casa para pedir proteção. Diante desta baixa procura, a Polícia Civil vai ampliar a divulgação da plataforma, sobretudo no interior do estado. Para solicitar a medida protetiva, a vítima de violência doméstica precisa acessar o site 197mulher.pe.gov.br e repassar as informações solicitadas, além de fotos e vídeos que possam contribuir para a investigação. Ao final, a equipe policial encaminha à justiça o pedido. O serviço funciona 24 horas e também oferece orientações sobre direitos e rede de apoio. A corporação reforçou a importância da denúncia para quebrar o ciclo de violência. Das 88 mulheres vítimas de feminicídio no estado, no ano passado, 77% nunca haviam prestado queixa ou pedido proteção. Na próxima sexta-feira, durante reunião da Câmara Técnica de Enfrentamento à Violência contra a Mulher, será discutido o estabelecimento de um calendário de formação junto às coordenadoras regionais da Secretaria da Mulher, com o objetivo de fortalecer a disseminação da nova plataforma e garantir que vítimas tenham acesso ao conhecimento e também ao serviço. Com informações da coluna de segurança do Jornal do Comércio, Elis Martins, Rádio Jornal, Rádio Notícia.
1: Obrigado, Elisa. Agora 12h19, vamos a um rápido intervalo. Edição do meio-dia volta já já.
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5: Agora 12h23.
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5: Vamos saber como está a movimentação do trânsito no Recife, região metropolitana. Quem chega agora com as informações é João Lubambo. Boa tarde, João.
6: Oi, Vitor. Boa tarde para você e para os nossos ouvintes. A gente começa falando da Zona Sul e Zona Oeste, porque a Avenida Recife, que cruza bairros dessas duas áreas da capital pernambucana, ainda está com pontos críticos de alagamento e dificulta o acesso a bairros como Ipicepe, Ibura, Areias e Jiquiá. Outras vias que servem como alternativa de acesso, a exemplo da Avenida Doutor José Rufino e a Marechal Mascarenhas de Moraes, também tem trânsito complicado por causa do acúmulo de água na pista e complica a vida da população nesta terça-feira. Vamos à área central da cidade, Avenida Conde da Boa Vista, com trânsito moderado em ambos sentidos, assim como nas ruas 13 de Maio e Rua do Hospício. No Cais de Santa Rita, para quem segue sentido Zona Sul, o trânsito é intenso. E uma última informação, a CBTU Recife informa que para melhor atender a demanda do comércio e da população em razão do Dia das Mães, o sistema metroviário do Recife funcionará normalmente no próximo domingo, dia 10 de maio. A operação ocorrerá das 5 da manhã às 23 horas, garantindo mais comodidade e mobilidade para os usuários durante a data. 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
5: Tá certo, João. Obrigado por suas informações. Agora 12h25. A gente segue falando ainda de mobilidade, porque uma fiscalização é realizada na estação em Biribeira do metrô do Recife. É que moradores de uma comunidade vizinha à estação estariam quebrando o muro do metrô para passar de um lado dos trilhos ao outro. A reportagem é de Juliana Oliveira.
7: A ação da CBTU envolveu policiais ferroviários e militares. Eles amanheceram na estação em Biribeira para fechar parte do muro que foi quebrado por pessoas que usam o espaço da passagem do metrô como percurso. Segundo Salvino Gomes, assessor de comunicação da companhia, o pedaço do muro foi fechado com cimento ontem, segunda-feira, E ontem mesmo, ele foi destruído.
8: A gente praticamente está enxugando o gelo, essa é a verdade. E as pessoas continuam insistindo. Essa passarela que está aqui do lado, a menos de 5 metros daqui, essa passarela foi feita para facilitar a passagem das pessoas da comunidade do bem para um lado, para o outro, para virem para Imbiribeira. Agora, qual é o problema? Na hora que você passa por entre os trilhos, você pode morrer de duas maneiras. Ou sendo atropelado por um trem que pesa mais de 100 toneladas, ou você pode ser eletrocutado.
7: Flagramos o momento em que um vagão passou e também presenciamos adolescentes e adultos do outro lado, onde também tem uma passagem regular, tentando atravessar os trilhos. Outros se arriscaram e cruzaram a ferrovia.
9: Alguém já morreu aqui ou já houve acidente?
8: Graças a Deus não, porque os maquinistas trabalham com precaução. Aqui o trem pode passar 40, 45 km por hora, o trem está passando entre 10 e 15 km.
9: Talvez está chegando mais gente para atravessar.
8: Só não estão passando porque a gente está aqui, tem segurança ali, mas eles passam com a bicicleta. Que uma mulher com uma bicicleta parada aqui, esperando o trem passar. Então, a gente tem um risco enorme. Idosos, pessoas que têm problemas que podem realmente vir a falecer.
7: Janeide admitiu que já atravessou pelos trilhos e que durante o caminho, o pé dela ficou preso nas ferragens.
10: Eu, para facilitar, não querer subir ali por cima, eu passei por aqui. Aí o meu pé enganchou ali.
9: Quase você cai no trilho.
10: Foi, eu fiquei enganchado. Quando eu passei, tirei o pé, o trem.
7: Nessa estação da Imbiribeira, a passarela está acessível e vimos que tinha gente passando por lá. De acordo com a CBTU, o buraco será fechado novamente a fim de evitar algum acidente.
8: Essa preocupação, gente, eu estou preocupado com você, com quem está em casa, você que mora na comunidade do bem. A gente está querendo fazer o bem para quem é da comunidade do bem, até fazendo rima, porque na verdade a gente precisa que as pessoas tenham consciência que atravessar trilho eletrificado não é um bom negócio, você pode morrer.
7: Juliana Oliveira para a Rádio Jornal. Rádio Notícia.
5: Obrigado, Juliana. 12h27. A gente segue falando de oportunidade de emprego, porque começou hoje no Recife uma feira de trabalho com mais de 7 mil oportunidades. Os detalhes agora com Suelen Breiner.
11: Nós estamos aqui na feira de empregabilidade da Uninassal, né, que acontece aqui hoje no Derby, na área central do Recife, uma feira que vem trazer aí, contribuir com os estudantes da própria faculdade ou também alunos e candidatos de uma forma geral. Aqui tem empresas de vários segmentos e aí uma excelente oportunidade para quem quer se colocar no mercado, para quem está iniciando ou aquela pessoa que está fora do mercado por hora e que precisa daquela forcinha. A gente conversa agora com a Conceição Caixa, ela é coordenadora acadêmica da Uninassal, justamente vai trazer detalhes para a gente com relação a esse evento que acontece de hoje até a próxima quinta-feira em várias unidades da faculdade. Hoje, onde é que essa caravana, digamos assim, esse serviço bem legal de vocês está? Professora, boa tarde.
12: Boa tarde a todos. Hoje, dia 5, a feira está acontecendo em Recife, nas unidades Graças, Caxangá e Boa Viagem. E nós temos, no total, mais de 50 empresas que estão trazendo oportunidades incríveis para os nossos alunos de emprego, estágio, além de um network de desenvolvimento do currículo e também a toda a população, de forma gratuita, para quem quiser participar com a gente.
11: Que horas esse candidato ou essa pessoa pode procurar aqui a unidade, uma dessas unidades, para participar?
12: Os horários estão acontecendo entre 8h30 da manhã, meio-dia, e 18h30 às 21h nas unidades. E para mais informações, as pessoas também podem pegar o contato através do site da Uninassal e também através do contato do WhatsApp do Trabalhabilidade.
11: E aí, amanhã vai estar onde a feira?
12: Amanhã a feira vai estar acontecendo na unidade de Paulista e Olinda, e dia 7 está acontecendo na unidade de Carpina.
11: O que é que o candidato precisa trazer? Precisa trazer currículo? Como é que funciona a feira?
12: A pessoa ela pode trazer o currículo dela, mas geralmente as empresas aqui elas fazem o cadastro primeiro com os dados, então é importante trazer documento de identificação com foto, porque aí as empresas já fazem aqui uma triagem desse documento e aí anota todos os dados do candidato para depois entrar em contato. Primordialmente, as empresas elas estão fazendo a seleção a partir do Peixe 30, que é a nossa plataforma de recrutamento, onde as pessoas, de uma forma rápida, fazem um cadastro do seu currículo, seja por vídeo ou seja digitado, com as informações principais que eles precisam colocar lá. E aí, com isso, as empresas fazem a triagem a partir da vaga que a pessoa almeja se inscrevendo no Peixe 30.
11: Obrigada, viu, Conceição, pelas informações. Uma excelente oportunidade para você que está fora do mercado ou quer começar a ingressar aí, pensar num estágio. Essa feira, repetindo, acontece até a próxima quinta-feira. Isso é lembrar aí, né, Rádio Jornal, Rádio Notícias.
5: Obrigado, Suelen. O Edição do Meio-Dia fica por aqui. O programa teve produção de Elis Martins, trabalhos técnicos de Evandro Chaves, Big Alves e Edilson Lima. Você fica agora com o comentário de Edinaldo Santos e, em seguida, o assunto é futebol primeiro tempo com Alexandre Costa. Uma ótima tarde para você, uma excelente terça-feira e até amanhã. Tchau.
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13: 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Boa tarde, amigos e amantes do futebol. Depois da demissão de Claudinei Oliveira na noite do último domingo, os problemas do Santa Cruz se acentuaram agudamente. Dentro de campo, como se sabe, o time é um horror. Fora de campo, os problemas parecem ser insuperáveis. Os salários atrasados são um fantasma que persegue esse clube há décadas. O técnico Claudinei, por exemplo, passou pouco mais de 2 meses no Santa Cruz. Foi contratado ali no final de fevereiro, após a eliminação.

0: Nós tivemos, nesses últimos 2 anos, até uma melhora nesse aspecto. Mas os dramas voltaram com toda força. E os jogadores já começam a desistir do clube, pedindo para ir embora. E eu acredito, minha gente, que esse desmonte do time tende a crescer ainda mais. O volante Wagner Balotelli, por exemplo, acertou com o América do Rio Grande do Norte. Já o lateral direito Israel reforçará o Retrô. Ou seja, são atletas que estão buscando um lugar para trabalhar onde possam receber seus salários. O clube está devendo atualmente 3 direitos em imagem aos atletas. A falta de fluxo de caixa, claro, compromete muito, não apenas a manutenção do grupo, mas também compromete a busca por um substituto para comandar a parte técnica do time. É aquilo que eu colocava ontem aqui nesse comentário. A situação não muda. O clube mergulhando cada vez mais num dilúvio de problemas, salários atrasados, dívidas acumuladas, SAF fracassada, jogadores pedindo para sair. E o que a diretoria faz? Aquilo que sempre fez: transfere toda a responsabilidade para o treinador e bota o treinador para fora. Não que ele não tenha a sua parcela de culpa nas péssimas atuações da equipe, principalmente por ter sido o cara que trouxe muitos jogadores para essa temporada. Mas ele é apenas parte do problema, não é tudo. Então, minha gente, com salários atrasados e um elenco fraco, nem Guardiola salva esse time. Tem que contratar um milagreiro para poder fazer um trabalho e não receber os salários. Vejam a situação do Santa no campeonato, ele dá pena. Depois da terceira derrota seguida, o Santa ficou estacionado na 13ª colocação com 4 pontos... Está a 2 pontos da zona de rebaixamento. Até agora o Santa marcou apenas 2 gols, tem 1 vitória, 1 empate e 3 derrotas. Então a pressão tornou-se insustentável. O time não consegue reagir, não entrega nada, deixando o tricolor em situação delicada na tabela da Série C. Repito, com apenas 4 pontos somados em 5 partidas. O time não tem mais direito sequer de jogar em seu estádio, por estar totalmente degradado. Como se sabe, a gente já comentou muito isso aqui, a Defesa Civil colocou o grau de risco do estádio como muito alto, ou pelo menos alto, que são os 2 graus mais complicados. Então a infraestrutura, está provado, não suporta mais. E não adianta fazer paliativos, não cabem mais paliativos. Tem que partir para uma reestruturação total do estádio Coral. O estádio, aliás, está horroroso, né? A degradação do Arruda simplesmente assusta. Em termos de Campeonato Brasileiro da Série C, o Santa Cruz volta a jogar dia 11, quando enfrenta a Inter de Limeira, novamente no interior paulista, às 20h. E a diretoria, claro, caiu em campo para contratar um novo treinador, colocou aí uns nomes na agenda. Mas olha, trazer um treinador para cá não será fácil, porque ele sabe que o trabalho não irá repercutir em meio a salários atrasados. Então esse treinador sabe que, a exemplo de Claudinei, ele vai ter aí 1 ou 2 meses de pressão até ser demitido. E é o que eu tenho repetido aqui: contratar um novo técnico é preciso, mas será sem dúvida a próxima vítima de um clube que virou um ex-clube no futebol pernambucano. E é um ex-clube mesmo, ficaram só a marca, essa realmente é insuperável, a história que é importante e principalmente a força de uma torcida que ainda acredita e ama seu clube com todas as forças do seu coração. É isso aí, minha gente, muito obrigado a todos. Sigam aqui na programação da Rádio Jornal. Vai começar agora o primeiro tempo do Assunto é Futebol, comando Alexandre Costa. Boa tarde, Recife, boa tarde, Brasil.
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2: Em Pernambuco, 12h39.
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2: Boa tarde, amigos e amigas do Brasil. O assunto é futebol, está no ar, aqui pela sua Rádio Jornal Recife, Caruaru, Garanhuns, Limoeiro, Pesqueira, Petrolina. 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Tarde de terça-feira, dia 5 de maio de 2026. 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

0: jogadores do Náutico se reapresentaram hoje pela manhã. Domingo tem um jogo 16h contra o América Mineiro. Técnico Hélio dos Anjos não vai contar com o volante, suspenso pelo terceiro cartão amarelo. Atacante e volante estão sendo observados pelo DM Alvirrubro.
1: Esporte deve ir com força máxima para duelo contra o Asa de Arapiraca pela Copa do Nordeste nesta quarta-feira. Time rubro-negro realiza treinamento no CT de Paratybe nesta tarde e em seguida concentração para o confronto. Com 3 vitórias e 4 empates, o Leão segue invicto no Campeonato Brasileiro da Série B. Os destaques do esporte daqui a pouco aqui no Assunto é Futebol Primeiro Tempo.
2: E com Wilton Bezerra no comando, elenco do Santa se reapresenta hoje à tarde no Arruda, pensando na próxima rodada da Série C em Limeira diante da Inter. Gerson Testoni, que chegou a acertar bases salariais e tempo de contrato ontem, venceu pela Série C e viu o presidente do Maranhão ativar cláusula de liberação gratuita apenas para séries A e B. Técnico, portanto, está descartado no Arruda. Sendo realizado nesse momento as últimas homenagens à Peninha, que será enterrado hoje às 16h.
3: Olha, ontem pela Série B do Brasileiro, Vila Nova 1, Atlético também 1. Pela Série C, o Floresta perdeu em casa para o Maranhão por 2-1. O Figueirense perdeu em casa também para o Barra por 3-0. Já pela Série D do Brasileiro, o Retrô perdeu em casa para o Sergipe por 3-1. O técnico foi demitido. O Gás perdeu em casa para o Manauara, 2-1. O Trem venceu Imperatriz por 2-1. E o Democrata de Governador Valadares venceu Vitória, Espírito Santo, por 2-0. Trabalhos técnicos: Big Alves, Evandro Chaves e Edilson Lima.
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4: Faltando 14 minutos para uma da tarde em Pernambuco.
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4: Alexandre Costa. Abraçando você que se liga aqui na programação da Jornal na tarde desta terça-feira, no Recife 90.3. E na faixa estendida do seu rádio 76.1. Caruaru sintonizando 91.3, Garanhuns sintoniza 107.5, Limoeiro na sintonia dos 99.5, Pesqueira nos 90.9 e Petrolina 90.5. Olha, o Los Angeles Galaxy aí entrou na disputa pela contratação do Casemiro e está monitorando a situação do volante que vai deixar o Manchester United ao fim da temporada europeia. Casemiro está com 34 anos, já comunicou que não permanecerá no clube inglês e avalia possibilidades para a sequência da carreira. A MLS surge como um dos principais destinos em meio ao interesse de equipes de fora da Europa. As informações, inclusive, de que o time de Los Angeles aparece como um dos clubes mais atentos ao cenário em ver o Casemiro.

0: Casemiro como uma grande oportunidade de contratá-lo. Pois bem, então Casemiro pode deixar o Manchester United a caminho do Los Angeles Galaxy. Além do interesse dos Estados Unidos, o volante também desperta a atenção de mercados da Arábia Saudita e também da Turquia. Casemiro chegou ao Manchester United em 2022, após passagem vitoriosa pelo Real Madrid. Desde então, 159 partidas pelo clube inglês, com participação direta em 40 gols. E é titular da seleção do Carlo Ancelotti. Faltando 12 minutos para uma da tarde, notícias do nosso futebol. Clube Náutico Capibaribe em destaque para você nesta terça-feira. Leonardo Boris tem as informações. Boa tarde, Boris.
1: Boa tarde para você, amigo. Boa tarde para você que está ligado aqui no assunto é futebol, primeiro tempo. E os jogadores do Náutico se reapresentaram hoje pela manhã no CT Wilson Campos, na Guabiraba. Jogadores que passaram praticamente uma semana fora da capital pernambucana, jogando contra o Atlético em São João del Rei e no último sábado enfrentando o Botafogo de Ribeirão Preto, o jogo acontecendo na Arena Santa Cruz. O Náutico, que trouxe 4 pontos, uma vitória contra o Atlético e um empate contra o Botafogo em 1-1. Volante Luiz Paulo tomou o terceiro cartão amarelo, está fora do próximo jogo do Náutico, que será domingo, 4 da tarde, nos Aflitos, com inauguração de refletores em LED e também do novo placar eletrônico. Leonai e Paulo Sérgio estão sendo reavaliados pelo departamento médico. O Náutico é o 8º colocado com 10 pontos ganhos. E o América Mineiro é o lanterna e não conquistou nenhuma vitória nos 7 jogos já realizados. Ontem, no Fórum Esportivo, apresentação do João Vitor Amorim, o presidente Bruno Becker foi entrevistado. E uma das perguntas foi em relação a este organograma, sem contar com diretoria de futebol, executivo e tendo Hélio dos Anjos como gestor do futebol alvirrubro. E o presidente explicou e respondeu.
2: Primeiro, eu respeito todo o executivo. Não estou dizendo que é executivo, nem hora nenhuma. Claro. Eu disse que executivo é irrelevante, que não faz sentido, que a profissão deve acabar. Pelo contrário, está aí para ser regulamentada. E assim como na advocacia, na imprensa, na medicina, tem bons profissionais e maus profissionais. Uhum. Tem profissional que entrega, tem profissional que não entrega. A questão não é nada contra a figura do executivo, repito. Pelo contrário, nós tivemos ano passado um executivo que entregou muito, que foi o Edgar. Tá? De onde surgiu? Veja, eu acho que, como eu disse, da minha observação desses 2 anos, e eu acho que o Náutico conseguiu, com o que a gente tem hoje de um perfil de gestão que não é centralizada, eu dou autonomia aos departamentos. Autonomia que o departamento, sempre autonomia limitada, porque o regime é presencialista, no final a decisão é do presidente. Mas, por exemplo, se a chave do futebol está com o Hélio, a do comercial, da diretoria de mercado, está com o Eduardo Downey, a da comunicação está com o Marcelo. Eu não vou estar me preocupando com questões micro, não. Agora, até certa alçada, tem autonomia. Depois disso, vem para a mesa do presidente, eu escuto todo mundo, a gente senta, coloca o que tem que ser colocado e tem a decisão. Isso é em qualquer departamento do clube. Então, veja, é a junção de um modelo que eu acredito de gestão, tá? Com a gente ter profissionais identificados e, na minha avaliação, preparados para esse modelo. Talvez se a gente tivesse outros treinadores com outro perfil, eu não conseguiria colocar em prática. Então, é um somatório de situações que me permitiu tomar a decisão e manter essa decisão. Então, não é que um executivo não faz falta, de uma forma geral. É que neste modelo, com essas pessoas, nesse momento que o Náutico está, para mim, a mim me parece que era melhor não ter a figura do executivo. Isso tem uma série de reflexos. Positivos, negativos. Os negativos a gente conduz até que ele não tenha relevância no dia a dia. E os positivos a gente enaltece e vai ajustando. Então, foi isso. É, pode ser que daqui a 2 anos esse modelo não se sustente mais no Náutico, por mais que eu defenda. Mas talvez não tenha as pessoas.
3: Depende da pessoa, né?
2: Que tá à frente do clube, do futebol.
1: E como é que o senhor escuta essas versões a Hélio dos Anjos manda no clube?
2: Veja, Boris, eu vejo com muita naturalidade. Isso não muda absolutamente em nada a minha convicção. E eu, de verdade, não é de respeito com quem diz isso, mas eu não vou estar respondendo isso. É, eu vou estar esclarecendo. Mas assim, eu já esclareci uma, duas, acabou três, esclarecendo agora. Tem gente que quer entender, tem gente que não quer entender. É, não estou dizendo para aceitar, mas pelo menos tenta entender. Então, assim, para mim é diferente. Primeiro, porque não tem, nesse sentido que estão querendo dizer que tem, não é verdade, não é isso. Repito, cada chefe de departamento tem a chave do departamento até determinada alçada.
1: Aí a palavra do presidente Bruno Becker falando... Aqui no assunto é futebol, primeiro tempo.
0: Hoje tem Libertadores da América, bola rola às 7 da noite para Sporting Cristal e Palmeiras. Outro jogo, Rosário Central enfrentou o Libertad. Às 9 horas tem Barcelona de Guayaquil e Boca Juniors. 9 horas tem Universidad Central de Venezuela, que enfrenta o Independiente del Valle. E às 9:30 tem Always Ready contra o Lanús. Fala da Copa Sul-Americana também, a bola rolando às 19 horas, tem Independiente Petroleiro e Caracas, Deportivo Riestra e Grêmio, Juventude e Atlético Mineiro, Puerto Cabello e Cienciano às 9:30, 9:30, Recoleta e Santos, e para fechar às 11 da noite, Deportivo Cuenca e São Lourenço. Hoje, como destaque, tem a Série C do Brasileiro também no futebol brasileiro. 15 horas tem Ipiranga e Ituano. E tem também a UEFA Champions League. 16:00 tem Arsenal e Atlético de Madrid. Esse jogo na tela da TV Jornal SBT. Às 16:00 na Champions League. Arsenal e Atlético de Madrid. Às 10:30 na CONCACAF Champions Cup. A bola rola para Tigres e Nashville. Hoje também no futebol brasileiro tem a Série A Sub-20. 15:00 tem Bragantino e Fortaleza. E pela Série C Sub-20, às 13:30, Vila Nova e Botafogo de Ribeirão Preto. Faltando 4 minutos para 1:00 em Pernambuco. O Leão é destaque para você aqui no Assunto é Futebol. As notícias com Cristiano Bassan. Boa tarde, Bassan.
4: Olá, amigo. Ótima tarde para você e para a imensa nação rubro-negra. Chegando com as informações do Esporte Clube do Recife, o Leão da Ilha do Retiro, que se prepara para o duelo desta quarta-feira, 9:30 PM, contra o Asa de Arapiraca, na Ilha do Retiro, pelas quartas de finais da Copa do Nordeste. Lembrando que essa partida é de jogo único e quem vencer avança para as semifinais da competição. O esporte que vem alternando a equipe em algumas partidas, colocando jogadores que não são considerados titulares, tendo em vista que o Sport terminou a primeira fase da Copa do Nordeste como líder isolado. Agora o jogo mudou. De acordo com o técnico Márcio Goiano, ele afirma que deve ir com o que tem de melhor, ou seja, força total para encarar o Asa nesta quarta-feira. Quem passar por este duelo vai encarar o vencedor da partida entre Confiança e Fortaleza, que acontece na quinta-feira, às 19:30 PM, no Batistão. O Sport Clube do Recife, o técnico Márcio Goiano afirma que vai com força total para este duelo. Vamos acompanhar o que ele disse.
5: Agora a gente entra realmente numa fase decisiva, né? Lógico que vamos detalhar. Nós tivemos o primeiro jogo contra a equipe do Jacuipense. Nós viemos de um jogo contra o Cuiabá, uma viagem, desgaste. E nós conseguimos ali o primeiro resultado positivo contra a equipe da Jacuipense. O jogo do ABC a gente já fez algumas mudanças, aí sim alterou, jogou alguns jovens, né, que é da base, que são bons jogadores, jogadores de valores. Aí no terceiro jogo, sim, aí foi uma questão minha pessoal, que a gente tinha um jogo importante em função das duas vitórias, e aí nós colocamos a equipe principal para esse jogo, considerado a titular, né? E aí depois nós tivemos o quarto jogo contra a equipe do Maranhão, que nos deu a oportunidade também, mais uma vez, de colocar uma equipe alternativa, vamos colocar dessa forma, e foi um grande jogo, eles fizeram um bom jogo. E aí depois desse jogo contra a Fortaleza, a semana toda, nós sabíamos da importância do brasileiro. Copa Nordeste, ela, quanto mais você vai entrando, vai ter esses detalhes, né? Quem tiver na Copa Nordeste, vai ter que sempre estar analisando. E agora para frente vamos colocar aquilo que a gente acha, aqueles atletas que a gente acha que são os ideais, vamos dizer dessa forma. E aí nós temos um departamento que nos dá essa condição com relação à análise, né, no desgaste do atleta. Então a gente sempre vai trabalhar junto, né, com que é a parte de performance, a parte de fisiologia, o médico, todas essas análises vão ser feitas. E aí a gente vai realmente partir para a escalação dos próximos jogos, tanto na quarta-feira na Copa Nordeste, quanto também os jogos seguintes, que é o Brasileiro. Sempre em cima dessa análise. A gente vai procurar colocar sempre o que nós temos de melhor para os jogos daqui para frente.
4: Palavras do técnico Márcio Goiano. O Sport Clube do Recife treina nesta tarde no CT em Paratybe e em seguida faz concentração total para o jogo da quarta-feira. Destaque do jogo contra o Ceará no final de semana, o Marlon também destacou a importância de ter uma equipe unida, entrosada, para vencer os confrontos. Destacou que o jogo é vencido na coletividade, elogiou os companheiros e disse que vai estar pronto para sempre que precisar ser acionado pelo treinador.
3: Cara, eu fico muito feliz, né, de poder estar ajudando mais uma vez o grupo, o esporte, né? Nossa torcida fez uma festa muito linda e a gente correspondeu dentro de campo. A gente sabia que ia ser um jogo muito difícil, né? A gente sabe que é um clássico, mas aqui dentro da ilha a gente tem que fazer o que a gente fez hoje, jogar para frente e conseguir os resultados, né? Graças a Deus está vindo, foi mais um dia desse. Fiz a leitura, né, que o Madison entra muito bem ali no segundo pau, e quando eu vi ele, eu fiz a jogada e graças a Deus deu certo. Eu já tinha falado para ele ali, e graças a Deus eu fui feliz, ele também, e quem ficou mais feliz foi o torcedor. Cara, na maioria dos jogos tá sendo assim, né? Quem tá entrando tá colaborando, né? Tá mantendo o nível ou elevando, né? E grupo é isso, a gente tem que tá sempre trabalhando, né? Porque a oportunidade sempre chega, e graças a Deus eu fui feliz e a gente ganhou mais um jogo. E é manter para continuar lá em cima na tabela. Já convoco o ex, né, para quarta-feira. Vai ser mais um jogo difícil, mais uma decisão. E acredito que a gente está preparado para vencer mais um jogo e avançar na Copa do Nordeste.
4: Aí, portanto, palavras do jogador Marlon. O Sport divulgou o cronograma de ingressos para a partida. As vendas da abertura do check-in começaram na segunda-feira, a partir das 14h, para o público sócio campeão de 87. Seguindo o cronograma escalonado por categoria, o público geral poderá adquirir seus ingressos a partir das 20h de hoje. Os ingressos serão disponibilizados a partir de R$30. E os portões da Ilha do Retiro estão abertos a partir das 19h30 da noite do dia do jogo. Destaques do Sport. Aqui no Assunto é Futebol. Primeiro tempo.
0: Olha, o Santos admite um clima pesado no clube com a confusão do treino de domingo e a consequente notificação extrajudicial do Robinho Júnior, na qual ele está cobrando providências e acusa Neymar de agressão. Isso tudo às vésperas de um duelo decisivo contra o Deportivo Recoleta pelo grupo D da Sul-Americana. Hoje, esse jogo inclusive é fora de casa. Depois de ver o caso ser amenizado aí com pedido de desculpas do Neymar no CT Rei Pelé e passar, inclusive passou do ponto, né? O clube agora administra a repercussão sobre Robinho Júnior, que teve a imagem arranhada com parte do grupo de jogadores por levar o ocorrido para fora dos vestiários, segundo relatos. Nos bastidores, atletas veem a quebra de uma máxima do futebol por parte do Robinho Júnior ao documentar a acusação de agressão contra o Neymar no treinamento. Problemas de dia a dia se resolvem no vestiário. Por outro lado, o staff do jovem, ele tem apenas 18 anos, está aguardando o recebimento das imagens do treinamento para tomar o próximo passo. Não está descartado, inclusive, o pedido de rescisão unilateral do contrato, em mais um caso conturbado na equipe, onde o Robinho Júnior e o Neymar andaram se estranhando em um treinamento lá no CT Rei Pelé. É uma coisa absurda, né? O Robinho Júnior pegou provas, tá acusando lá, o Neymar pediu desculpas, tentou se defender. A situação tá meio ruim. Na verdade é que o Neymar tem se envolvido aí em polêmicas desnecessárias, tanto no término dos jogos, né, discutindo com torcedores, e agora também na briga com companheiros de equipe. 1h, 2 minutos em Pernambuco.

0: Digo.
1: Fala, amigo, forte abraço pra você, um abraço pra todo mundo ligado aqui no Assunto é Futebol. Primeiro tempo, terça-feira de reapresentação no período da tarde no Arruda para os jogadores do Santa que ganharam domingo e segunda-feira de descanso, né? Até porque o Santa entrou em campo no último sábado e perdeu a terceira partida consecutiva na Série C do Campeonato Brasileiro, derrota esta para a equipe do Guarani. Com um gol marcado aos 46 do segundo tempo pelo William Farias de cabeça, resultado que fez com que o Santa caísse ainda mais na classificação da terceira divisão nacional e demitisse o técnico Claudinei Oliveira, né? O Santa é o 15º colocado com 4 pontos ganhos, um ponto acima apenas do 19º Anápolis, primeiro time que seria rebaixado à Série D 2027. Santa já está a 4 pontos atrás do G8, a 4 pontos atrás do 8º colocado, o Floresta. Falando em Floresta, ontem, no desenrolar dessa 5ª rodada da Série C do Campeonato Brasileiro, o Floresta perdeu em casa para o Maranhão Atlético Clube. E eu explico por que esse resultado tem tudo a ver com Santa Cruz. Ontem, o Santa, na sua busca por treinadores, chegou ao nome de Gerson Testoni. Entrou em contato com o treinador, que já tinha conversado anteriormente com a cúpula do futebol do Santa, no momento em que ele estava no Atlético Piauiense e o Santa havia demitido Marcelo Cabo. Conversas aconteceram, mas o Gerson Testoni chegou a cravar que iria cumprir seu contrato no Atlético Piauiense até o fim e até o fim do Campeonato Piauiense. Ele terminou sendo vice-campeão do estado, conseguiu dar ao Atlético Piauiense o primeiro calendário nacional de sua história. O Atlético Piauiense vai jogar a Série D no ano que vem e o Santa trouxe o Claudinei Oliveira. O Gerson Testoni, nesse meio, terminou seu contrato com o Atlético Piauiense e acertou com o Maranhão Atlético Clube. E o Gerson Testoni já conseguiu 2 vitórias no comando técnico do Maranhão, incluindo ontem, diante do Floresta na cidade de Horizonte. Só que o Gerson Testoni, ele havia palavrado, acertado tudo, bases salariais, tempo de contrato com o Santa Cruz. Restava assinar um pré-contrato para que ele avisasse a diretoria do Maranhão, que estava de saída para o Santa Cruz ontem após o jogo. O presidente do Maranhão, na conversa que teve com o Testoni, bateu o pé, disse que no contrato existe a cláusula de liberação automática gratuita apenas para séries A ou B. Mesmo a divisão ou divisão abaixo, existe um valor a ser pago, o valor relativamente alto, não liberou o Gerson Testoni e a negociação está terminada, finalizada. Gerson Testoni tinha acertado, apalavrado com o Santa, né? Tinha acertado as bases salariais, tudo, só que não vem mais e o Santa segue em sua procura por um novo treinador. Bom lembrar que o plano A seria o Rafael Lacerda, mas o Rafael Lacerda, ele nesse momento está aguardando oportunidades na Série B do Campeonato Brasileiro, é um treinador que tem mercado nessa divisão e não adiantou, não conseguiu progredir nas conversas com o treinador, nesse caso Santa Cruz, porque o Rafael Lacerda quer esperar o mercado e o Santa não tem tempo para esperar. Quer contratar um treinador ainda essa semana para que esse novo comandante coloque o time em campo diante da equipe da Inter de Limeira, segunda-feira que vem no interior de São Paulo. A preparação começa hoje sob comando do Wilton Bezerra, novo auxiliar técnico do Santa Cruz Futebol Clube. Portanto, o Rafael Lacerda é praticamente descartado, né? Que é treinar apenas Série B. A segunda opção seria o Gerson Testoni e não vem mais por conta de tudo isso que eu acabei de citar e ainda ganhou o jogo de ontem, né? O que fez com que o presidente do Maranhão, o Cadu, batesse o pé para a permanência dele. E algumas opções ficam no mercado. Alan Al, que acabou de deixar o Londrina, por exemplo. Outro nome, Márcio Fernandes, experiente em Série C do Campeonato Brasileiro. Um nome que foi oferecido ao Santa, Luiz Carlos Vinck, ex-lateral da seleção, né, brasileira, que é treinador mais de times de Série C, de Série D. Enfim, são nomes que foram ou oferecidos ou nomes que estão no mercado num patamar salarial que o Santa pode pagar um patamar salarial que o Claudinei, por exemplo, recebia, né? E que o Marcelo Cabo também recebia no Santa Cruz Futebol Clube. A procura por um novo treinador continua com o Bruno Rodrigues e Alex Brasil no comando dessa busca por um novo técnico. Saindo do campo e bola, indo para a notícia triste de ontem, né? Do falecimento do Peninha, massagista do Santa, mais de 40 anos, funcionário mais antigo do Tricolor do Arruda. As últimas homenagens ainda estão sendo feitas até às 14 horas, daqui a pouco. O corpo está sendo velado no auditório do José do Rego Maciel, no auditório do Arruda. O último adeus de funcionários, jogadores, familiares, enfim, torcedores do Santa que conheceram Peninha, obviamente uma figura das mais conhecidas e adoradas do Santa Cruz Futebol Clube, e o seu enterro vai acontecer hoje às 16 horas no cemitério de Santo Amaro. São as últimas do Tricolor aqui no Assunto é Futebol Primeiro Tempo.
0: Agora 1:08, daqui a pouquinho tem outros destaques do futebol pernambucano.
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0: Da tarde, 12 minutos.
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7: Alexandre Costa. Direto, girando com os repórteres do Scratch. Leonardo Boris.
8: Depois de enfrentar o América Mineiro, o Náutico vai a Ponta Grossa, enfrenta o Operário, volta para jogar contra o Cuiabá e tem o clássico na Ilha, dia 30 de maio, contra o Sport.
7: Cristiano Bassan.
9: Leão da Praça da Bandeira, após treinamento desta tarde no CT de Paratybe, concentração total para o duelo contra o Asa de Arapiraca. Treinador Márcio Goiano disse que vai colocar carga total. Destaques do esporte, aqui no Assunto é Futebol. Primeiro tempo.
7: Igor Moura.
10: Isso, voltando para dizer que fica a expectativa do Santa Cruz poder estrear Léo Costa no jogo da segunda-feira que vem em Limeira, diante da Inter de Limeira. O atleta passou a semana toda passada fazendo a transição e já está recuperado do seu problema de pubalgia. A expectativa é de que Léo Costa treine com bola durante toda essa semana, semana ainda com indefinições no que diz respeito ao comando técnico Coral.
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7: A sequência você ouve Ralf de Carvalho comentando e daqui a pouquinho o segundo tempo do Assunto é Futebol.
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6: 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Ralf de
11: Carvalho. Minha gente, caiu mais um técnico no futebol de Pernambuco. Desta vez foi o Retrô que demitiu Jamerson Andrade. Antes, aqui, já tinham caído Roger Silva do Sport, Suede Lima do Maguari, Marcelo Cabo do Santa Cruz, Claudinei Oliveira do Santa Cruz, Toninho Pesso no Jaguar e Jamerson agora, ontem, comunicado hoje de madrugada no Retrô. 6 treinadores caíram em 4 meses, porque estamos entrando no 5º mês agora, hoje é dia 5 de maio, então 5º mês do ano. Então observem que essa questão de treinador já não se tem mais consideração nem respeito, é um movimento constante de sai e entra. Agora tem 2 clubes no mercado, buscando aqui para Pernambuco treinadores, o Santa Cruz e o Retrô. O Roger perdeu o cargo por briga interna, porque no campo ele só teve uma derrota comandando o Sport. Marcelo Cabo, pela má campanha Coral no estadual, depois de um jogo em que o Santa Cruz foi goleado pelo Náutico, embora tenha sido o técnico do acesso. Claudinei Oliveira, pela falta de bons resultados, 3 derrotas seguidas e o Santa Cruz o dispensou. Toninho Peso só fez 4 jogos pelo Jaguar, mas o time foi rebaixado. Jamerson Andrade só perdia, não evoluía, e deixou o Retrô na lanterna do grupo A3 com uma campanha curta, porque começou agora de 1 vitória, 1 empate e 3 derrotas. Então perdeu mais do que ganhou ou empatou. Isto gerou um rendimento de apenas 26% de aproveitamento. Por isso, caiu o treinador do Retrô. Feliz o clube que tem o treinador que fala a mesma língua do elenco e que contrata jogadores que rendem, porque a frequente troca no comando das equipes perturba. E com cada novo treinador é um recomeço. Aumenta o custo do clube e geralmente desestabiliza a equipe na campanha do ano nos vários campeonatos. Agora, essa questão do treinador é interessante. Atualmente, no futebol de Pernambuco, nós temos um treinador comprovado que faz um bom trabalho, que é o Hélio dos Anjos. Agora está chegando e começou sob desconfiança o Márcio Goiano, numa espécie de recuperação, porque ele foi treinador titular e depois resolveu ser auxiliar técnico quando ele aceitou o emprego do Sport. Ele, a princípio, deixou para o mercado a visão de um auxiliar técnico. Muita gente pensou até que ele perdeu o gosto pelo futebol ou não quis lutar, mas ele pouco a pouco está se recuperando, está fazendo um bom trabalho no Sport Clube do Recife até agora. Está recuperando a carreira, o Márcio Goiano. Mas Hélio dos Anjos já é um treinador antigo, conhecido, e que foi contratado sabendo que ele pode ter longevidade, porque o trabalho dele geralmente é bom e regular. Muitas vezes, um treinador é avaliado por resultado, mas devia ser analisado pelos jogadores que ele tem. Os resultados passam primeiro pelos jogadores, mas não é feita esta análise. Perdeu, o treinador roda. É preciso ter personalidade para poder comandar um time no futebol brasileiro. É uma vantagem do Náutico ter um Hélio dos Anjos. Ele tem essa personalidade. Algumas coisas hoje que a gente discute sobre Hélio, às vezes são provocações, como o próprio torcedor do Náutico, irritado por algumas derrotas dentro de casa, começou a reclamar do Hélio, porque não botava esse ou aquele jogador, e nós da imprensa ficamos aqui induzindo a que se bote tal jogador, porque ele já atingiu um nível que está melhor que o titular do momento. Então essas coisas, essas cobranças, elas vão haver sempre, e com qualquer treinador, até o da seleção brasileira. Mas o Hélio sabe lidar com isso. O que acontece é que colocaram de que Hélio dos Anjos mandava no Náutico, Hélio dos Anjos tinha a chave do Náutico. Isso aí é provocação para atingir o treinador, que o torcedor ou alguns torcedores acham que ele não está correspondendo, porque os resultados de vez em quando não vêm. Então isso aí, eu ouvi ontem o presidente do Náutico, Bruno Becker, no Fórum Esportivo aqui da Rádio Jornal, com o João Vitor e o Boris, e ele explicou tudo isso. Na verdade, ele deixou claro que para o Náutico é um modelo novo, portanto, uma experiência que pode até mudar futuramente. Mas eu acho que no departamento de futebol está dando certo. A questão é se Hélio, com essa idade que ele já tem, tendo aguentado muita coisa no futebol, ele ainda tem como aguentar essa questão aí, de trabalhar cuidando do todo no departamento e também nas quatro linhas. Se ele consegue lidar bem com as duas coisas, tudo bem, ele é o homem talhado, porque eu não vejo executivo de futebol com maior capacidade para conhecer a qualidade dos jogadores, para poder contratar, para fazer a feitura do time, do que um treinador com experiência de mercado como o Hélio dos Anjos, que olha todas as equipes, conhece os jogadores, sabe as características de cada um e com um ou outro contratado pode se encaixar nas características que ele quer do Náutico. Então eu acho que essa questão do Hélio mandar no departamento de futebol, eu acho que foi uma ideia. Eu já dizia no princípio, quando ele acertou isso e foi nomeado pelo presidente Bruno Becker, de que ninguém poderia dirigir melhor do que ele, tendo conhecimento. E acho, inclusive, que o Náutico economiza com isso. Mas nem todo treinador tem essa característica e esse desejo de comandar tudo. Tem treinador que fica no quadradinho dele, não quer discutir nenhuma questão burocrática. O Hélio topa discutir questão burocrática. O problema é que o Hélio está já numa idade de, digamos, de caminhar para um fim de carreira. Então, o que é que acontece quando o cara chega nesse estágio? Ele não aguenta tudo. Ele, por exemplo, o Hélio disse que não dá para ficar, e talvez por isso ele tenha aplaudido esse modelo do Náutico, ou até contribuído para ter esse modelo, onde ele é o técnico e é o diretor de futebol, porque ele próprio disse que se um executivo de futebol, um diretor de futebol de qualquer clube que ele estivesse trabalhando, chegasse para ele e fosse fazer observações sobre o jogo, sobre o time, algum questionamento, ele disse que parava ali. Quer dizer, ele sairia, ele deixou pontinho, pontinho, mas ele quis dizer com isso que não aceitaria esse tipo de injunção de quem sabe menos mexendo com quem sabe mais. Então isso também tem a ver. O Náutico não tem esse problema, porque ele está nessa função, mas outros clubes ainda têm. Então, acho que o modelo, ele é um modelo que está em teste, mas eu acho que é um modelo bom, desde que a pessoa que está na função consiga lidar com as duas coisas. Quanto à questão que a gente vinha dizendo, Pernambuco tem um bom treinador, do Hélio, a gente tem questionado o Hélio, porque o time do Náutico não tem jogado bem o primeiro tempo. Ele entra sempre com outros jogadores no segundo tempo e levanta o time. E todos nós fazemos essa observação, porque é visível isso dentro do Náutico. Por exemplo, Todinho não está bem. O Derek não fez um gol ainda. O Derek não pode ser um substituto de Paulo Sérgio, que joga mais. Mas o Hélio dos Anjos não teve o Paulo Sérgio, pelo menos para esses dois jogos, que ele ganhou, outro ele empatou agora, porque ele estava no departamento médico. Mas acredito que ele já vai colocar no time. E o treinador pode até insistir, como o Hélio está insistindo com o Todinho e o Derek. O Derek porque não tem alternativa. O Todinho porque ele voltou de contusão, era o titular. Muitos treinadores dão uma sequência para o jogador se recuperar. Isto mantém o vestiário, faz o treinador ser respeitado. Por isso, talvez o Hélio tenha feito com o Todinho, sabendo que ele está jogando menos do que o Vitor Andrade. Mas chega uma hora que ele diz: cara, eu já lhe dei as oportunidades. Fique no banco, que você vai se recuperar a médio prazo. Agora eu vou botar o outro jogador. Então, isso pode chegar. Ele está vendo, está enxergando, tanto é que ele disse nesse jogo do empate agora de 1-1 com o Botafogo, de que o Náutico dele, o Náutico que ele gosta, foi o que jogou o segundo tempo, com intensidade, ocupando os espaços no campo, fazendo a recomposição, construindo bem, marcando na saída de jogo do adversário. Então foi o Náutico que ele viu em campo, na hora que botou o Vitor Andrade, e também ele fez uma alteração na hora que entrou o Felipe Saraiva. Ele colocou o Vinícius como um falso 9 e botou os dois que entraram na ponta. O Náutico melhorou. O Hélio está vendo, treinador que sabe ler o jogo, que tem experiência, ele sabe. Então eu acho que tudo é uma questão de tempo. Provavelmente nós estejamos com mais impaciência, querendo ver o Náutico ficar bom os 90 minutos e não apenas um tempo de jogo. Mas como eu disse aqui, o treinador tem as particularidades. É uma liturgia e tem que cumprir para ser respeitado pelos jogadores e para não perder o vestiário. Uma boa tarde, minha gente. E agora volta Alexandre Costa para comandar o segundo tempo do Assunto é Futebol.
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13: O lateral direito Cafu é o recordista absoluto de jogos pela seleção brasileira, com 150 partidas disputadas. Ele é seguido por Roberto Carlos, com 132 jogos, Neymar, 128 e Daniel Alves, 127, completando o topo da lista de jogadores que mais vestiram a camisa amarelinha na história.
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7: Alexandre Costa. Tô aqui com Haroldo Costa e Ralph de Carvalho para a gente falar dos assuntos aqui do futebol pernambucano. Começar com essa questão do Retrô, que ontem perdeu na Arena para o time do Sergipe por 3-1. E o Jamerson não resistiu, foi demitido. O Retrô é o lanterna do grupo A9 da Série D. Faz uma campanha de muita oscilação, né? Muita oscilação. 4 pontos, o saldo de gols é -5, apenas uma vitória. O Sergipe tem 3 no grupo A9 da Série D. Essa questão do treinador, o Retrô sofreu ano passado, né, Haroldo? Lembra aquele 3 treinadores, né? 4 treinadores. E o Retrô caiu de divisão justamente por várias mudanças. O Wagner Love assume interinamente, mas o Retrô tenta aí reagir o mais rápido possível para tentar uma campanha melhor, até passar de fase na Série D, porque no momento ele está ficando no meio do caminho. Classificam-se 4, mas ele ficaria lá no meio da viagem. Não conseguiria nada a essa altura aí na Série D do Brasileiro. Enfim, tem que mexer no comando técnico, sobra para o Jamerson, que teve suas dificuldades desde o Pernambucano, veio para a Copa do Nordeste eliminado, Copa do Brasil também. Resta a Série D e os resultados não apareceram. Haroldo, boa tarde.
17: Boa tarde para você, Alexandre, para Ralph, para quem aí nos acompanha aqui na Rádio Jornal. O futebol pernambucano vem se notabilizando aí por essas mudanças de comando técnico, né? Temos agora 2 times sem técnico, o Santa Cruz e o Retrô. A semana passada foi a vez do Maguari demitir o Suede Lima. Então, o futebol pernambucano tem se destacado aí por essas mudanças no comando técnico, o que não é diferente do futebol brasileiro, né? Também muito troca-troca de treinador. No caso do Jamerson, Alexandre, desde o início da temporada, né? Que essa oscilação caracteriza também o time do Retrô. A gente tem visto realmente o Retrô ganhando o Ceará 3-1, faz um bom jogo nos aflitos, aí depois perde por decisão. Aí se você for mais atrás, quem nos ouve já sabe aqui, ganhou do Náutico, fez um jogo duro com o Sport na semifinal do estadual, ganhou do Náutico dentro dos aflitos, aquele time do Náutico que não perdia pra ninguém, tirou lá a invencibilidade alvirrubra. Perdeu por decisão, aliás, perdeu duas vezes, perdeu no estadual e perdeu agora no brasileiro.
18: Na Série D.
17: Foi o mesmo time que agora toma em casa 3-1 do Sergipe. Então, assim, é muita oscilação. O Jamerson acaba fechando um ciclo lá no Retrô, que, evidentemente, Alexandre, não muda muito, né? O que é o futebol brasileiro. O Retrô é um clube jovem, um clube realmente de uma história recente, mas que também está aqui, né? Incluso no futebol do Brasil, ou seja, quando os resultados não aparecem, o treinador

0: do Claudinei, já não é mais Claudinei. Então esses clubes que oscilam muito realmente acabam passando por isso, essa troca de treinadores. Então, vamos aguardar o que é que o Retrô vai fazer. O Dico Uley, que sempre foi uma opção, está empregado aí, né, para o Retrô, que também está desgastado lá com o pessoal do Retrô. É. Vamos ver para onde o Retrô vai e o que vai fazer. Itamar Schulli também se desgastou, tá no Asa. Aliás, o Itamar vai estar amanhã na ilha.
1: O Dico agora
0: é
1: do Maguari, né?
0: Oi?
1: O Dico agora é do Maguari.
0: Está lá no Maguari.
1: Maguari,
0: Então, e também já não deu muito resultado lá pelo Retrô, né?
1: Duas passagens.
0: Teve um momento dele lá em...
1: Três passagens e poucos resultados.
0: O Itamar Schulli, que foi campeão brasileiro, Série D, sob o comando do Retrô, agora está no Asa, está no outro projeto, inclusive vai estar amanhã na Ilha do Retiro, nesse jogo entre Sport e Asa pela Copa do Nordeste. Então, vamos ver para onde o Retrô vai e para onde o Santa Cruz vai também.
1: É isso. Ralf, você falou um pouco aí no seu comentário, mas é aquela história, o Haroldo colocou aqui uma situação muito real, né? Apesar de não ter muita cobrança por estar construindo ainda um público no futebol pernambucano, mas o próprio presidente, o Laércio, o Gustavo, que está lá na diretoria de futebol, eles sabem que o futebol vive de resultado. Eles não vão colocar um time para ficar perdendo o tempo todo, oscilando, como tem esse número de oscilações, o Retrô. Então, sobrou para o treinador. É lógico que precisa dar uma dura também nas palavras, né, no elenco. Você chegar lá e dar uma acordada, uma agitada. Você está numa Série D, você está lá contra o Serra Branca, o 13, o Sergipe, o Lagarto, decisão. Você não consegue reagir? Hoje é o lanterna do grupo. Isso cabe também para essa sequência do Retrô, Ralf. Boa tarde.
2: Boa tarde, Alexandre, Haroldo, ao ouvinte do Scrap de Ouro. Olha, esse é o sexto treinador em 4 meses. Quer dizer, o futebol de Pernambuco está dando uma contribuição muito boa para esse turnovo, para esse movimento hoje do futebol brasileiro, que é considerado o que mais demite treinador no mundo. Agora, eu estava olhando aqui e vendo que cada um tem um motivo, né? Que agora a saída do Jamerson Andrade se deveu a essa campanha pífia, né? O jogo de ontem foi o pingo d'água no copo, que fez transbordar. Porque uma vitória, um empate, 3 derrotas. Isso aí deixou... E outra coisa, lanterna, né? Pegou a lanterna agora no grupo 9, a equipe do Retrô. Mas os que saíram antes, eles também saíram deixando motivos, né? O Roger perdeu o cargo no Sport porque dizem que ele já não tinha mais o vestiário. Não foi por derrota em campo, porque ele só perdeu um jogo. Marcelo Cabo, pela má campanha no campeonato estadual e depois daquela goleada que o Santa Cruz sofreu da equipe do Náutico. Ali, todo mundo maniou a cabeça e Marcelo Cabo pegou o beco, embora tenha sido ele o técnico do acesso do Santa Cruz. Aí veio o Claudinei Oliveira. Por que saiu o Claudinei? Pela falta de bons resultados e 3 derrotas seguidas. Isto fez com que o Santa Cruz ficasse sem avançar, um time estagnado, atolado na Série C do Campeonato Brasileiro. Aí o caso do técnico do Jaguar. Isso que eu estou imaginando, pode ter outros motivos, né? O Toninho Penso, ele fez 4 jogos apenas, mas aí o time foi rebaixado, até se justifica trocar o treinador, muito embora 4 jogos podem não ser suficientes para salvar um time. E o Jamerson Andrade agora, como a gente explicou, o time está na lanterna, não tem muito o que apelar. Então tem sempre um motivo que antecede a demissão, meu caro Alexandre.
1: É verdade, Ralf. Bem, já que a gente está falando aqui de treinador, vamos passar para a situação do Santa Cruz, que demitiu o Claudinei e agora está em busca de um treinador. Estava vendo uma enquete ontem, Haroldo, colocando alguns nomes. Aí havia lá a presença do Marcelo Martellotti, umas últimas passagens não foram legais. O Lisca estava liderando essa enquete, muita gente votando nele. Você sabe o que aconteceu com o Lisca lá no Botafogo da Paraíba, né, Haroldo? O Rui Cabeção, né? O Rui. Que ele nem se incomoda a ser chamado de Rui Cabeção mesmo, né? Nem o que a gente tá falando aqui. É que ele, sempre, na carreira dele, né? Ele até brinca com isso. O Rui chamou lá nas redes sociais, numa indireta, o Lisca de mau caráter. E o Lisca respondeu nas redes sociais dele, dizendo que o Rui quer aparecer e não aparece como profissional. Então ficou esse campo de provocações com a saída, ou com as saídas dos dois do Botafogo da Paraíba. Mas ele aparece como liderando essa lista.
2: Mas é impressionante como o maior criador.

0: jogador de casa.
1: É isso, né, Ralf?
0: É incrível.
1: É incrível,
0: ele,
1: né?
0: Ele é querido, sei lá.
1: No Ceará dele, saiu desse jeito, né? Enfim, e aí o Lisca está sendo rotulado lá pelo Rui e também respondeu ao Rui dizendo que ele não, não aparece como profissional, aí quer aparecer com picuinhas. Mas o Lisca, só para como detalhe aqui para esse debate nosso, ele aparece como líder nessa pesquisa aí de treinadores. Outros nomes, né? O Gerson Testoni aí que já não pode mais, que tem cláusula de multa para ele sair, para ele deixar o clube. Inclusive a equipe do Maranhão venceu ontem, né? Deu uma reagida.
2: E o presidente negou, né?
1: É verdade. E ele vai para a 12ª colocação com 7. Não está tão longe ali do Santa
0: Rapaz,
1: Cruz.
0: Mas esse cara, ele entrou, o técnico do Maranhão. Você está falando do técnico do Maranhão, né?
1: É o
0: Gerson Testoni.
1: Gerson Testoni, que estava em outra equipe.
0: Substituiu antes. O Marcinho Guerreiro nessa equipe aí do MAC. Então ele tem pouco tempo no comando. E ele sair também, ele se queima, né? Mas por que você vai deixar o Maranhão para o Santa Cruz, que está numa situação que está, entendeu? E ele também está na Série C. É. Então, série por série, não haveria vantagem para o treinador. E se ele sair, complica.
1: É verdade. E ele ganhou moral porque ele venceu o Floresta, né? Floresta brigando ali. Sempre faz uma equipe legal e está na 8ª colocação nesse grupo de classificação aí da Série C. Mas, Haroldo, quem que você vê nessa corrida? E na tua opinião, qual seria o critério para a contratação agora de um treinador para a sequência do Santa Cruz? O Raul falou uma coisa aí na opinião dele que é muito interessante. Com esse time aí que não está reagindo e com alguns jogadores, né, algumas peças de reposição que foram contratados, não tem Guardiola que dê jeito, porque o Santa Cruz tem muita dificuldade hoje. E não é no quesito só a qualidade do atleta, não. É muito mais nos bastidores da equipe. Você tem um time que paga antes de uma partida decisiva, mas tem dificuldade, não sabe como é que vai ser o próximo mês. E essas incertezas resultam em pedido de saída de jogadores, demissão do treinador. Hoje o ambiente é turbulento, Haroldo.
2: Alexandre, é difícil, né? Qual o perfil? Você pode trazer um treinador remotivador. Seria aí um Lisca da vida, que é bom de discurso, é bom de falar, de mexer. Aí vai falar que tem identificação com o clube, que a torcida é grande, e tudo que a gente já sabe. E vai vir aí, não, vamos lá, vamos lutar. Eu tenho identificação com o Santa Cruz, a torcida grande, a gente vai fazer história. Todos aqueles discursos que nós já conhecemos. E aí, fora das quatro linhas, acaba entregando muitos problemas, muita confusão para a diretoria. Então, pode trazer um profissional que conhece a Série C? É o ideal. Um profissional que conhece a competição. O Testoni é um profissional que conhece a competição. Ele está aí na disputa da Série C. Mas aí você tropeça naquilo que a gente acabou de comentar. Como o Ralf acabou de falar. O rapaz está empregado. E num clube da mesma divisão. Então é muito complicado isso, né? Você vai oferecer valores para seduzi-lo, para tirar. Né? Não vai pagar a mesma coisa. Ele não vai trocar onde ele está pelo mesmo valor. Vai ter que seduzi-lo com outros valores. Então é tudo muito complicado. Eu acho que o Santa Cruz ficou meio que refém do mercado nesse momento. Existem nomes, sim. Existem vários treinadores aí no futebol brasileiro. Mas agora é tentar entender para onde Santa Cruz vai, que perfil. O Claudinei, realmente, o time não deu liga, mas são as tais 3 derrotas, né? 3 derrotas, parece que tudo se acabou. O próprio Claudinei falou quando perdeu para o Amazonas. Não vejo aqui terra arrasada. Aí ele foi jogar contra o Guarani e realmente o time não deu um chute a gol. Né? Ele veio de uma apresentação fraca. Então, isso mexe muito com a questão do clube em si, né? Porque você está falando de um Santa Cruz. Ele não é um time pequeno que entrou aí numa Série C sonhando, esperando ficar ali entre os 16 melhores. Né? Não vou me classificar, mas também não caio. Agora são 18, né? Você pode ficar entre os 18 melhores que você não cai, que só cai em 2. Então, o Santa Cruz.
1: Não é possível.
2: É um Santa Cruz, né? De uma torcida grande, de uma história grande, querendo voltar a uma Série B do futebol brasileiro. Então, a diretoria não teve mais convicção com o Claudinei e agora ficou refém do mercado. É difícil. Vamos ver para onde o Santa Cruz vai. Se está mexendo com a mesma divisão, está mexendo com treinadores empregados. Tem treinadores aí desempregados. Agora, muitos nomes. Lisca. Você compra, você traz um Lisca e com ele você compra um pacote que vem com Lisca. Ele é bom, exatamente. Ele é motivador. E eu acho até que o Lisca é um bom treinador dentro de campo. Ele
1: faz
2: sabe fazer
1: competitivos,
2: exatamente,
1: tal.
2: Leituras
1: agora,
2: de jogo.
1: O que ele traz na bagagem é que tem que ser bem administrado.
2: Aí,
1: né?
2: O que vem com o Lisca junto, esse é o problema.
1: Exatamente. Num clube que já tem muito problema, viu, Ralf?
0: É, agora, às vezes a gente tem que se repetir, repisar, para poder alertar. O Santa Cruz, tem, a gente olhando no papel, ele tem um elenco compatível com a competição. Tem até alguns jogadores que estão num nível acima. Jogadores que atuaram em Série B, jogadores que têm um histórico que a gente imaginou quando esses jogadores foram contratados, porque foram 15 que o Santa Cruz contratou. A gente imaginou que eram atletas suficientes para o Santa Cruz fazer uma boa campanha. Aí a gente repassa. Regis é um meia que todo mundo aprovou. Eu não vi uma voz contrária. Ainda se falou em idade, mas ninguém discutiu a qualidade técnica de Regis. Regis não conseguiu jogar uma partida boa até agora no Santa Cruz. Aí você salta para Zé Mário, outro cara carregado de qualidade e experiência, o lateral esquerdo, que tem 34 anos, mas não era para estar entregue. Mas é um jogador cuja qualidade é reconhecida, mas dentro de campo ele tem sido lento e até desinteressado. Então, incrível jogador que não estão jogando. O Ronald, que é o melhor do ataque, o mais interessado, busca mais a bola, mas ele é apenas muito esforçado, mas entrega muito pouco porque também não finaliza. Aí você vai olhar o Silva, o volante, chegou com tapete vermelho para ele no Arruda. Tem 30 anos, muito que dá. Entrou duas vezes no time e a gente ficou olhando, mas uma estreia, o cara não entrega nada. Aí vê o outro jogo, a mesma coisa. Heron, vocês se lembram que Heron, ele estava no Japão e ele alegou aí que está se habituando ao futebol brasileiro, mas a bola é a mesma aqui e no Japão. Ele estreou contra a equipe do Souza e foi horrível. O técnico até desistiu dele, porque nunca mais colocou. Aí vem Thiago Marques. Thiago Marques, ele está com 38 anos. Tudo muito bem. Não é para jogar todo dia ou duas vezes por semana, mas o Santa só joga de 8 em 8 dias. Dava para ele tempo suficiente de recuperação. Mas o Thiago Marques não jogou bem. Não conseguia fazer gol. Teve jogo que ele saiu de campo sem dar um chute. Entrou Everaldo agora, jogando pela ponta esquerda. O Everaldo, a gente sente que ele tem qualidade, mas tem apenas um jogo e meio. Ainda não pegou ritmo, portanto não deu nada ainda. Então tem que chegar um treinador para pegar esses caras e conseguir fazer uma química para que eles possam apresentar bom futebol, porque não apresentaram até agora. O nome está sendo maior do que a bola.
1: Eu estava vendo até algumas comparações, a gente vai para o intervalo agora. Muita gente falando o seguinte, mas a Ponte Preta subiu com salários atrasados. Você vê a campanha do Amazonas aí, mas não é todo mundo, né, Haroldo? Você não vai ter um milagre todos os dias, né? Você não vai ter um time. Às vezes tem algumas cabeças diferentes no elenco que fazem com que ele possa render. Mas essas mesmas cabeças diferentes podem pensar que não dá para jogar com salário atrasado. E aí muita gente fala, não, mas não é o que está acontecendo no Santa Cruz. Mas é claro que o futebol esbarra em dinheiro. O Santa hoje, Haroldo, a gente só fala aqui dos problemas porque só aparecem problemas, né? Não aparecem soluções. Ele não tem o Arruda, ele tem salários atrasados que são pagos momentos antes de uma partida daquela, difícil, né? Contra o time do Guarani. Aí você tem, não joga no estádio já, não tem a presença da torcida, além das dificuldades. Aí vem agora, perde treinador, jogadores pedindo para sair. O reflexo disso internamente é muito ruim, né? Quem tá de fora, quem tá chegando agora, até quem chegou e tá prestes a entrar no time, pensa, mas tá desorganizado. Parece que é um clube que não tem uma diretoria, não tem uma organização. A ideia que se tem de quem está chegando é essa. Porque quando você tem a dificuldade financeira e você tem uma possibilidade de resolvê-la, é diferente. Mas isso persegue o Santa Cruz, né, Haroldo?
2: Não, a diretoria tem, né? O presidente tem se pronunciado, tem vindo aqui, dado explicações. O problema é que a questão é que os problemas são grandes, né, para um clube como o Santa Cruz. Então, isso, claro que afeta tudo, né? Vejam, essa questão de salários atrasados, isso não pode estar na pauta do dia.
1: Exato,
2: né? O atleta não pode ser questionado. O Claudinei chegou a falar sobre isso também. Então, esse é um problema ruim. O efeito Ponte Preta, né? O que aconteceu com a Ponte no ano passado, totalmente fora da regra, né? Aquilo que aconteceu com a Ponte Preta. Tanto é que o reflexo é agora em 2026.
1: Exato.
2: A Ponte foi rebaixada no Campeonato Paulista, porque os problemas continuaram por lá. Subiu de divisão, mas está fazendo uma campanha aí. É. Né? Não
0: que passou muito... do limite, né?
2: Pois é.
0: Deveu demais.
2: Então, assim, nem sempre vai ser um mar de rosas, né? Eu estou devendo, mas os jogadores são realmente jogadores que respeitam a história do clube e tal. Ok. Foi legal o que aconteceu com a Ponte ontem. É até bonito, né? O que aconteceu com a Ponte Preta recentemente. Os atletas realmente foram... atletas dignos, né? Respeitaram a profissão, mas não é assim. A regra do futebol não é essa, né? Aquilo ali foge à regra. Mas são os problemas, né? A gente fica torcendo aqui para que o Santa Cruz consiga encontrar soluções todos os dias. Para o estádio, para pagar os jogadores, para ter um treinador legal aí para tirar esse time desse buraco, porque o time está se aproximando perigosamente aí da zona de rebaixamento, apesar de estar perto também do G8, porque a competição teve só 5 rodadas, mas...
1: Ao mesmo tempo, é bem complicado. 5 para muitos é pouco, mas ao mesmo tempo só são 18.
2: Só vai até 19.
1: Exatamente.
2: Só são 19 rodadas.
1: É mais complicado. Vamos fazer um intervalo.
0: Alexandre.
1: Aqui. Oi, Ralf.
0: Antes de você ir para o comercial, eu quero aqui fazer uma lamentação. Porque morreu ontem o Peninha,
1: sim,
0: o massagista do Santa Cruz. Peninha vinha lutando contra um câncer de fígado. Ele tinha mais de 40 anos como funcionário de Santa Cruz. Somos testemunhas da dedicação e do amor de Peninha pelo Santa Cruz. Ele vai ser sepultado hoje. Eu queria aproveitar para mandar as nossas condolências para a família e lamentar, porque você vê um profissional trabalhando durante mais de 40 anos num clube, você não tem um contato frequente, mas eventualmente conversa, fala, trocam opiniões. Então, quando esse cara desaparece, a gente também sente falta. Então, o Peninha vai fazer falta aos amigos e àqueles que tiveram mesmo uma convivência esporádica com ele, porque era uma boa pessoa. Não é porque morreu que nós estamos testemunhando isso,
1: verdade,
0: mas é porque, de fato, era um cara que tinha contato alegre com todo mundo. Era para cima e não para baixo. Então, a gente lamenta a morte do Peninha e manda condolências para a família.
1: A gente teve um pouquinho dessa convivência com o Peninha na minha época de repórter aqui na Rádio Jornal, e era um cara muito prestativo, né? Muito atencioso, nos recepcionava muito bem lá no Santa Cruz. A gente lamenta e deixa aqui os sentimentos aí para familiares, para os amigos, para as pessoas ligadas ao Peninha. E com quem ele conviveu sabe como era o Peninha. Um cara nunca estava ruim a situação, salário era atrasado, você chegava lá, ele era a mesma recepção. Sempre muito atencioso, muito prestativo. E ficam os sentimentos aqui para todo mundo. Quem conviveu com Peninha sabe disso.
2: É, por várias e várias vezes encontrei Peninha. Sempre com um sorriso no rosto, sempre cumprimentando as pessoas com a calma, com a tranquilidade.
1: Exatamente.
2: Né? Faz falta. Lamentamos muito aí, nossas condolências.
1: Vamos fazer um intervalo, a gente volta já.
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11: Neymar é o maior artilheiro da história da seleção brasileira em jogos oficiais, acumulando 79 gols em 128 partidas, superando a marca anterior de Pelé. A contagem da FIFA considera jogos entre seleções principais, enquanto a CBF contabiliza gols em amistosos contra clubes, onde Pelé tem números superiores.
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1: Faltando 5 para as 2.
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1: Alexandre Costa. Bem, estamos aqui estourando o horário. Amanhã tem jogos já das quartas de final da Copa do Nordeste. A TV Jornal SBT transmite tudo. Jogo das 21h30 entre Sport e Asa de Arapiraca. Expectativa enorme aí, né? Depois de um jogo bom na Ilha do Retiro. Amanhã a gente vai falar muito mais, à noite também. Só um destaque, né? O Ralf falava sobre o Márcio Goiano. E o Márcio foi um dos interinos que mais aproveitou a oportunidade nos últimos meses, né, Haroldo? Porque não é à toa que o interino chega e se configura como o principal, o cara do time. Ele não foi bem lá contra o Ceará, é certo, né? Ah, perdão, contra o Fortaleza. Mas contra o Ceará na Ilha ele foi bem, né?
2: É, o Márcio, o que aconteceu com o Márcio, na verdade, é que foi a junção de tudo. Você tem resultado e também o mercado não ajudou, porque o Sport tentou. O Sport tentou Eduardo Batista, o Sport tentou Gilmar Dalpozo.
1: E ele viu isso, né?
2: É. E aí o Márcio ficou lá fazendo o trabalho dele e os resultados apareceram, né? Uhum. Esse jogo contra o Fortaleza, ele realmente vai ficar isolado, né, nesse momento, o rubro-negro, porque ele mandou pra lá um time B com um banco de sub-20.
1: Sem alternativas.
2: E aí perdeu o jogo. A maneira como perdeu também não foi legal, tomando 2 gols no final. No segundo tempo muito fraco, mas sair de campo sem um chute a gol é pobre,
1: é ruim,
2: né?
1: É ruim.
2: Mas eu acho que o Márcio é o interino que deu certo, né? E amanhã ele pode coroar, inclusive, isso ainda, né? Coroar talvez seja uma palavra muito forte, mas solidificar, pavimentar esse caminho dele como treinador do Sport, classificando o Sport para a semifinal.
1: Amanhã a gente vai falar mais aqui, Ralf, mas você colocou uma questão aí no seu comentário que é importante. O Márcio estava, eu diria, até meio desacreditado, né, como você disse, dos clubes. De repente passa a comandar uma equipe numa Série B e que tem cobrança, né? Porque a torcida do Sport vem o tempo todo acompanhando, cobrando. Não ficou satisfeita lá com o Fortaleza, o jogo do Fortaleza. Serve também para aprendizado para ele, né? Ter como exemplo aí para a sequência de 2026. Vários pontos importantes aí nessa caminhada do Márcio, né, Ralf?
0: É, e vai pegar agora o Asa. O Sport está numa ascensão e vem, perdeu essa fora da curva aí para Fortaleza, mas é um time que tem feito bons jogos. E os últimos jogos do Asa não foram bons, né? perdeu na Série D para o Atlético da Bahia, 2-1, e na Copa do Nordeste empatou com a Juazeirense 1-1. Então é esse time agora, segundo colocado do Grupo A, que se apresenta para decidir vaga na final da Copa do Nordeste com o Sport. Acho que o Sport é favorito, viu, gente?
1: Muito bem, valeu Ralf, valeu Haroldo. Eu faço intervalo e volto aqui para fechar o segundo tempo do Assunto é Futebol.
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4: Duas e três.
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5: Alexandre Costa.
4: Bem, vamos fechar aqui o segundo tempo do assunto é futebol, porque vai começar o Rádio Livre com a Anne Barreto. Oi, Anne.
6: Tudo certo, Alexandre Costa? Boa tarde.
4: Estamos bem, né, Anne? Tem tantos problemas, né? Mas a gente vai sobrevivendo aí a alguns.
6: Vamos sobrevivendo, é isso. Eu acho que essa é a palavra só. Estamos sobrevivendo.
4: Aliás, eu estava vendo, Anne, na TV Jornal há pouco tempo, antes de começar aqui o assunto é futebol, que nem choveu tanto, né, de ontem para hoje, e um monte de rua alagada. Que coisa maluca, né? Muitas ruas alagadas, a maré tá lá no seu pico, né? Que isso aí é uma coisa da natureza, você não tem como controlar.
6: Todo mundo já sabe, né, que vai acontecer.
4: Agora, a questão, como é que a cidade tá ficando depois de tanta, né? A maré alta, choveu, mas não choveu tanto de ontem para hoje. Então é um ponto que chama muita atenção. Você imagine se tivesse caído a água que estava sendo prevista para hoje, né? Aquele alerta laranja lá. Mas enfim.
6: Veja, até choveu bastante, mas talvez não tenha chovido tudo, né?
4: Só que assim, nas áreas... Não foi como na sexta-feira, por exemplo,
6: poxa,
4: né? Se fosse, a gente tava numa situação...
6: Como sexta-feira a gente ficou, numa situação caótica.
4: Caótica,
6: exatamente. Mas eu vou te dizer, mesmo não chovendo tanto como na sexta-feira, já foi bem difícil em muitas áreas. E uma coisa que eu vim pensando, inclusive, eu vim para cá pensando nisso. Assim, meu Deus, todo ano é a mesma coisa, só que só piora. E aí a justificativa é a mesma. Choveu mais do que o que a gente espera. Todo ano é isso. Então, quando fosse programar esse ano, já se programa. Que ano que vem? vai chover ainda mais do que esse ano. Porque isso não é desculpa para mim.
4: Não, não.
6: Não é, mas assim, é sempre a justificativa que a gente escuta. Outra coisa, a gente tem abrigos para as pessoas. As pessoas não querem ir para abrigos. As pessoas querem estar nas suas casas.
4: É verdade.
6: Lógico que é importante ter o abrigo como algo emergencial. Mas não pode ser também assim, não, mas nós abrimos abrigos. Sim, meu amigo, mas a gente quer saber como é que a pessoa vai viver naquela casa.
4: Sim.
6: É numa área de risco, tem como resolver, não tem, tira, constrói. Eu estava vendo até alguns vídeos agora, alguns anúncios da própria governadora falando, ah, estou em Brasília, e para pegar mais recursos, a gente tem 27 ou 29 cidades em Pernambuco já em estado de emergência.
4: Uhum.
6: E ela falou que cada cidade recebeu R$1 milhão já, porque para a questão humanitária, né? Para os gastos humanitários assim, de urgência, mas disse que vai também ver essa questão de obra, enfim. Mas o que eu estou dizendo é assim, Vi, tem muito recurso, né?
4: Tem.
6: E ao longo do ano, vamos pensar, ao longo do ano, e estou falando em esfera estadual, mas esfera municipal também, tá?
4: Uhum.
6: Porque os municípios precisam fazer essa gestão também. Tem muitos recursos, pô, nas cidades.
4: Tem.
6: Em algumas, menos do que outras, mas existem os recursos. E esses gestores, esses prefeitos, eles só viram agora
4: verdade,
6: a situação.
4: Verdade.
6: Eu vi, eu não vou dizer aqui nomes, mas eu vi, e desde quinta, de quinta para sexta que eu venho acompanhando, assim, aí fiquei vendo os prefeitos, né, das cidades.
4: Sim.
6: Vídeos assim, nossa, como aqui tá horrível, nossa, que situação. Oxente, e quando você foi eleito, você não viu isso?
4: Exatamente.
6: Claro que viu, agora quis fazer alguma coisa? Não, não quis. É isso que revolta todo mundo. Não existe mais essa desculpa, sabe? É falta de vontade política, na minha opinião,
4: uhum.
6: Ponto. E eu digo assim, Alexandre, todo mundo sabe que eu sou do Ibura e eu cresci em cima de uma barreira.
4: Uhum.
6: A casa da minha mãe sempre foi em cima de uma barreira. Então eu sei exatamente o que é você chover e... Meu Deus, será que é agora?
4: Exatamente.
6: Então, assim, a gente sabe, ó, quem é de comunidade e quem é de área de risco, sabe que é difícil.
4: Sofre.
6: E
4: sofre
6: que não
4: muito.
6: Chega ninguém para ajudar. Não chega. Chega agora.
4: Exato.
6: Que tá assim, agora tá numa situação tremenda, aí vai chegar a gente
4: tem,
6: pra ir pra abrigo e tal.
4: Só corroborando o que você tá dizendo e ainda acrescentando, não tem nenhuma ação preventiva.
6: Não tem.
4: Durante o ano, né, que não,
6: não
4: tá
6: tem.
4: Chovendo. Existem ações paliativas... No período das chuvas, mas preventivas, zero. Aí quando chove, todo mundo se alarma. Ah, mas aqui tá a situação de... Como você falou, vai um monte de gente, vai uma comitiva lá para o lugar. Acho que tem que ter mais, né, atenção.
6: E
4: né,
6: aquela imagem clássica, né? Estavam os gestores com todos os seus assessores,
4: exato.
6: Aquele coletinho da Defesa Civil,
4: exatamente.
6: E tal. E filmando e postando na rede social. E a gente aqui olhando e pensando. O que é que estão fazendo? Só olhando?
4: É.
6: Todo mundo tá vendo. Não precisa.
4: É verdade.
6: Bem, gente, é um desabafo, porque toda vez que chover, a gente vai estar vivenciando isso.
4: Sim.
6: Especificamente Recife, a gente vê que chegou numa situação em que os locais que alagavam permanecem alagando e agora muito pior, porque a água não está escoando. Olinda, situação de Olinda, especificamente, aquele canal do Fragoso, pelo amor de Deus, aquilo ali complicou tudo ainda mais, eu sei... que já se destravou a obra com o Tribunal de Contas do Estado. Enfim, a gente já sabe tudo isso, mas assim, o que eu fico pensando, eu acho que você deve concordar comigo.
4: Uhum.
6: Pode até ter obra em algumas cidades, mas
4: sim.
6: Você pode, aquele gestor pode ter gasto assim milhões, bilhões, sei lá. Teve eficiência?
4: Nenhuma.
6: Se não teve eficiência,
4: não
6: adiantou de nada. Pegou dinheiro e jogou no lixo. Porque não adianta dizer, ah, eu fiz a obra para não acontecer isso, mas meu amigo... Continua acontecendo,
4: exatamente.
6: Agora está pior. E aí? Enfim, realmente muito complicado.
4: É triste. A situação hoje é triste e eu acho que carece de mais atenção. Mas em meio a esse caos, Anne, quais os destaques do Rádio Livre?
6: Vamos falar sobre também essa questão da chuva, né?
4: Uhum.
6: Assim, o que está sendo distribuído para as pessoas mais afetadas pelas chuvas. Vamos falar sobre linha de crédito para mães de crianças com autismo. Isso
4: uhum.
6: No sertão de Pernambuco. Vamos falar sobre o novo Desenrola Brasil. Começou a valer hoje, né? Assim, as pessoas já estão podendo renegociar suas dívidas. Tem descontos de até 90%. Tem o uso do FGTS. Tem algumas vantagens, de fato.
4: Uhum.
6: Mas nem todo mundo pode aderir. Por quê? Porque tem limite de salário. A gente vai entender já já os pontos. E quem quiser até participar, mande aí sua pergunta pelo nosso WhatsApp 991478520, que tá todo mundo falando, né? Desenrola 2.0, desenrola 2.0, e aí? Vale a pena, não vale para você? qual é a sua dívida, você tem dúvida, pode participar. 991478520. E outro assunto de hoje é a asma. Nós estamos no Dia Mundial de Combate e Conscientização sobre a Asma, que é uma doença crônica. Quem tem sabe o quanto é ruim. Agora sim, também, Alexandre, tem aquela pessoa que cresceu com asma, mas tem aquela pessoa que pode desenvolver
4: sim.
6: na vida adulta. Às vezes nem sabe que tem asma, mas tem. Porque tem aquela asma que é mais grave, tem a asma que não é considerada tão grave, que é mais leve, mas que, de toda forma, essa asma, ela aperreia muito quem tem. Sim. E a dificuldade de respirar é grande. E ela não é só alérgica, tem outros...

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1: Comigo, muito boa tarde para todo mundo. Boa tarde, Pernambuco. Agora são 2 horas, 15 minutos. Está começando o Rádio Livre desta terça-feira, 5 de maio. E a gente chega com informações para todo o estado. O governo de Pernambuco distribui mais de 8 mil itens e atende mais de 2 mil pessoas afetadas pelas chuvas. No Agreste, Feira de Empregabilidade oferece mais de 150 vagas gratuitas nesta quarta. No Sertão, Petrolina lança linha de crédito para mães de crianças com autismo. Para quem está endividado, o novo Desenrola Brasil já está valendo, os descontos chegam a 90%. E pode ser usado o FGTS, mas você sabe os detalhes? Se você está com dívidas, esse assunto é da sua conta e a gente vai falar daqui a pouquinho. Pode mandar sua pergunta pelo nosso WhatsApp 99147-8520. E no nosso consultório, hoje a gente fala sobre a asma. Hoje é o Dia Mundial de Combate e Conscientização da Asma. Tem dúvidas? Quer participar? Também mande a sua mensagem pelo nosso WhatsApp 99147-8520. Vamos juntos até às 4 da tarde? O Rádio Livre está no ar.
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1: A gente começa falando sobre a audiência, sobre a morte de um motociclista que foi adiada. A família está revoltada, cobra justiça e Michael Carvalho é quem traz os detalhes. Boa tarde, Michael.
2: Olá, boa tarde para você, para quem acompanha a Rádio Jornal. Pois é, essa primeira audiência de instrução e julgamento aconteceria aqui no Fórum Tomás de Aquino, na área central da cidade. Mas agora, no fim da manhã, a família do Zenildo Cabral Vitorino da Silva, que tinha 30 anos, recebeu a informação de que essa primeira audiência precisou ser remarcada. Isso aconteceu no dia 8 de maio do ano passado. O Zenildo trabalhava como motociclista por aplicativo, estava seguindo para Paulista, quando teria sido trancado pelo empresário Paulo Henrique Borba da Rocha, de 26 anos, que estava em um carro. Mais à frente, os dois teriam discutido e, segundo as investigações, o empresário Paulo Henrique jogou o carro por cima do Zenildo, que estava em uma moto. O Zenildo terminou sendo arremessado e, infelizmente, perdeu a vida. Nós estamos aqui acompanhados do advogado Jonatas Renato, que representa a família. Doutor, qual a explicação que foi dada para esse adiamento? Boa tarde, bem-vindo.
3: Boa tarde a todos. Nós recebemos a informação de que essa audiência precisaria ser remarcada, e aí foi remarcada para o dia 13 de julho. E o que ocorreu foi o seguinte: nesse momento está acontecendo em plenário o julgamento também, na sessão de julgamento pelo Tribunal do Júri da 4ª Vara, e a juíza está participando também desse plenário. Outro motivo também foi que as intimações não conseguiram ser enviadas para todas as pessoas, né? Dentre as 5 testemunhas que estavam no processo, apenas uma pôde comparecer em razão dessa falha nas intimações que não foram efetuadas.
2: Doutor, esse homem que cometeu o crime, que jogou o carro em cima do Zenildo, chegou a ser preso no primeiro momento, recebeu a liberdade 2 meses depois e hoje segue sendo monitorado por tornozeleira?
3: Inicialmente ele foi preso, foi decretada a prisão preventiva dele, e aí ele passou pouco mais de 2 meses preso. Posteriormente houve um pedido e aí o juiz acatou na época e foi concedida liberdade provisória. Ele inicialmente ficou sem monitoramento eletrônico, sem nenhuma medida cautelar, mas posteriormente o Tribunal de Justiça de Pernambuco decretou a instalação de tornozeleira eletrônica e hoje ele está solto, mas com medidas cautelares com monitoramento eletrônico, tornozeleira.
2: Obrigado, doutor. Então, temos agora essa nova data, que essa primeira audiência de instrução e julgamento ocorrerá no dia 13 de julho deste ano. E várias pessoas da família estão aqui reunidas, receberam essa informação e seguem cobrando justiça. É o caso da Evelyn, que é a viúva do Zenildo. Ela conviveu com ele durante 4 anos. Imagino que, ao longo de todo esse tempo, vocês sentem muita saudade, Evelyn.
4: Sinto, sim. Todos os dias da minha vida. Eu sinto saudade, lembrança, né, que não sai da mente, e a gente está aqui por justiça, para não ser um caso que fique aí sem ninguém querer saber de nada, ele por aí solto, né? A mãe, minha sogra, né, todos os dias chora, sentindo a falta

0: do filho, a gente como família também, porque Zenildo era um filho muito bom, uma pessoa muito boa, que estava sempre com a família. E por conta de besteira, de uma simples discussão de trânsito, ele matou o meu marido, né? Ele matou. Disse que foi por sem querer, perdeu a cabeça. E assim, pode chegar a matar uma pessoa porque perdeu a cabeça e ficar impune, em liberdade, curtindo a vida. Dia das Mães está chegando, novamente, né? Vai ser mais um Dia das Mães da minha sogra sem o filho, enquanto ele está com a família dele, né?
1: Obrigado, Evelyn. Meus sentimentos para vocês, para todos da família, que não tem dúvidas de que esse homem realmente transformou o veículo em uma arma no momento que decidiu acelerar e atingir o Zenildo. O corpo dele foi sepultado no ano passado no cemitério de Paulista. A família segue agora na expectativa dessa nova data para a primeira audiência de instrução e julgamento. Michael Carvalho, Rádio Jornal, Rádio Notícia.
2: Obrigada, Michael, pelas informações. De fato, a gente entende, né, a revolta da família com relação a esse adiamento. Agora, vamos falar sobre as vítimas das chuvas? O Estado registra mais de 2.200 pessoas atingidas pelas fortes chuvas, 1.150 desabrigadas, 1.732 desalojadas. Né? Isso é bem mais de 2.200, né, gente? Bem mais. Mais de 3 mil, inclusive. João Lubambo vai trazer os detalhes para a gente agora do que o governo está fazendo, né, João? Boa tarde.
3: Oi, Anne, boa tarde. Pois é, o governo de Pernambuco atualizou nesta segunda-feira o balanço dos impactos causados pelas fortes chuvas que atingiram o estado nesse fim de semana. Você trouxe os números e são números do Grande Recife e da Zona da Mata. A gente sabe que esses números nunca são tão precisos, né? Então talvez esse número seja até bem maior do que o que está escrito. Em relação ao levantamento anterior, o número total de atingidos permanece o mesmo, mas agora há um detalhamento entre desabrigados e desalojados. O Estado também intensificou as ações de assistência. Até o momento, já foram distribuídos 8.809 itens de ajuda humanitária, entre colchões, lençóis, kits de limpeza e higiene, além de água mineral, para atender as famílias prejudicadas. As equipes da Defesa Civil seguem em campo pelo quarto dia consecutivo, atuando em pelo menos 15 municípios, com apoio de drones para monitoramento das áreas de risco e avaliação dos danos. As chuvas deixaram 6 mortos entre a sexta-feira e o sábado, 3 no Recife, 2 em Olinda e 1 em São Lourenço da Mata, entre as vítimas uma mãe e 2 filhos. A governadora Raquel Lira mantém o estado de emergência em 27 municípios e o governo federal já reconheceu a situação em 22 cidades e anunciou apoio com envio inicial de recursos para ações emergenciais. De acordo com a Defesa Civil, o trabalho continua de forma integrada com os municípios, com foco tanto na assistência às vítimas quanto na prevenção de novos riscos. Seguimos acompanhando a situação e voltamos a qualquer momento com novas informações, Anne.
2: Valeu, Lubambo, pelas informações. A gente faz um rápido intervalo agora e voltamos já já. 2h23.
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2: Agora 2h26.
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2: Gente, uma linha de crédito em Petrolina ajuda mães atípicas a empreender. É Diane Almeida quem traz os detalhes. Boa tarde, Diane.
16: Boa tarde, Anne Barreto, para você e para todos acompanhando o Rádio Livre. No encerramento da programação do Abril Azul, Petrolina recebeu uma notícia maravilhosa, que é o acesso a uma linha de crédito específico para mamães atípicas de crianças com transtorno do espectro autista. Quem vai falar para a gente agora detalhes sobre isso é Bruna Ruana, diretora-presidente da AGE. Boa tarde.
17: Boa tarde. Boa tarde, Edjane Almeida. Boa tarde a todos que fazem a Rádio Jornal. É sempre um prazer estar aqui. Exatamente. E a gente fecha Abril com chave de ouro. O prefeito Simão Durando anunciou essa ação inédita que abarca as mães atípicas e a gente fica muito feliz, porque a gente sabe que a realidade dessas mães, muitas vezes, quando recebem diagnóstico, elas não conseguem permanecer no seu trabalho, acabam deixando para poder fazer o acompanhamento nas terapias e nos cuidados ali com seus filhos. Então, essa linha de crédito ela vem justamente para fomentar o empreendedorismo. Tem aquelas mães que já empreendem, tem aquelas que vão colocar um negócio e aí estão pensando ainda e muitas vezes não tem um valor para o investimento. Então, a AGE Petrolina, através do nosso prefeito Simão, chega com esse valor de até R$10 mil. Esse valor é exclusivo para colocar um empreendimento. Então, um exemplo, eu quero fazer design de sobrancelhas, preciso comprar uma marca, comprar meus equipamentos profissionais. Então, vem aqui até a AGE, traz seu orçamento e a gente financia de R$1.000 até R$10 mil. Os juros é 1%, é uma taxa realmente muito baixa e a gente ainda tem uma carência de 3 meses para começar a pagar. E assim, Adjana, a gente sabe que o empreendedorismo ele favorece também a flexibilidade, porque as mães vão poder levar os seus filhos na terapias e aí ela vai colocar ali o horário de atendimento aos seus clientes justamente quando ela tiver realmente com atendimento livre. Então, isso é algo que a gente quer fortalecer cada vez mais, fazer com que essas mães estejam cada vez mais em experiências como essa, trazendo uma renda para dentro de casa e olhando um pouquinho para si também. Muitas vezes a gente está ali tanto no cuidado com os filhos, esquece um pouquinho. Então, essa linha de crédito, ela permite que essas mulheres voltem a sonhar, voltem a fazer os seus próprios objetivos e a gente fica muito feliz de estar, enquanto AGE Petrolina, fortalecendo cada vez mais o empreendedorismo na nossa cidade, mas desta vez com esse aspecto da gente incluir essas mães dentro das nossas ações. A gente já teve aqui recente um curso de qualificação, onde a gente teve relatos, né, belíssimos, elas justamente dizendo, eu estou tirando um tempinho para mim, eu estou tirando um tempinho para poder aprender uma coisa nova.
16: Então conta para a gente, as mamães atípicas que estiverem ouvindo a gente, qual é o primeiro passo? Como é que faz para ter acesso a essa linha de crédito, Bruna?
17: Você pode vir até aqui na AGE, traz a documentação pessoal, o laudo da criança para a gente poder identificar. Não precisa ter CNPJ, não pode estar negativado e precisa ser residente aqui de Petrolina, não pode ser de outra cidade. Então, vem aqui até a AGE. Na próxima sexta-feira também, dia 8, às 10 horas da manhã, a gente vai estar num bate-papo com as mães que têm interesse para a gente poder tirar todas as dúvidas, né, que ainda tem, para a gente poder estar acolhendo essas mães, orientando da melhor forma possível.
16: Obrigada, Bruna. Edjane Almeida, Rádio Jornal, Rádio Notícia.
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2: A gente volta a falar sobre a chuva, essa chuva intensa que atinge Pernambuco neste início do mês de maio, né? De 2026. Muitas pessoas que morreram, a gente tem muitas pessoas desabrigadas. E todas as vezes que a gente tem uma chuva forte, um evento climático como esse, a gente sempre escuta o quê? A gente sempre escuta de que a chuva foi muito forte. Os impactos desses eventos climáticos, eles são extremos, principalmente para quem vive em área de risco. A gente vai conversar agora exatamente sobre esse assunto com a coordenadora de incidência do Instituto Decodifica, a Mariana Galdino, que fez, inclusive, uma pesquisa sobre essa nossa realidade. Mariana, boa tarde, seja bem-vinda.
18: Boa tarde, tudo bom?
2: Tudo bem,
18: vocês,
2: Mariana?
18: Vocês me escutam bem?
2: Sim, estamos lhe ouvindo. Você também me escuta bem?
18: Sim, sim.
2: Mariana, a gente tem um histórico de muitos problemas com chuvas fortes, né? E todas as vezes que a gente vai fazer cobranças, o que a gente escuta dos políticos é o seguinte: ah, mas essa chuva foi a mais forte de todas, como se fosse algo pontual. Mas a gente sabe que não é. E você trouxe, o Instituto Decodifica, tem uma pesquisa, Retratos das Enchentes, de 2025, não é isso?
18: Isso.
2: Então, eu queria que você
18: isso mesmo.
2: Pode falar.
18: Não, pode falar.
2: Não, porque eu queria que você trouxesse um pouco do que diz essa pesquisa e se, de fato, vocês também constataram de que, mesmo com o histórico que a gente tem de problemas nas mesmas áreas, e normalmente nas áreas mais de periferia e áreas de risco, essa questão da chuva ainda é tratada como algo pontual.
18: Pois é, infelizmente, né, isso é um contexto ainda muito presente, sobretudo nas áreas mais vulnerabilizadas do país, né, e a gente pauta muito isso nessa nossa pesquisa chamada Retrato das Enchentes. O que a gente observa é que há uma tendência política e institucional de enquadrar esses eventos climáticos extremos em emergências isoladas. Então, por vezes, a gente observa, tanto no caso das enchentes, mas também poderia ser em caso de ondas de calor, deslizamentos de terra, que são emergências que aconteceram e que foram imprevisíveis, quando, na verdade, elas expressam um problema estrutural, né? E ao tratar essas chuvas como um evento excepcional, imprevisível, né, de aspecto da natureza, a gente observa que o poder público ele não reconhece que esses impactos eles são, sim, previsíveis e que fazem parte ali do planejamento urbano que precisava ser feito por parte destes, né? E aí, nesse projeto que a gente chama de Retrato das Enchentes, foi desenvolvido um relatório, né, de pesquisa que a gente identificou os impactos multifatoriais das enchentes em territórios de favelas periferias do Rio de Janeiro, Pernambuco e no Maranhão. E em Pernambuco, a gente olhou em Jaboatão de Guararapes, em Recife, em Passarinhos, Jaboatão e Dois Carneiros, e a gente observou que nessas localidades, 30% em Passarinhos e 61% em Dois Carneiros dos moradores relataram perdas de móveis e bens essenciais após episódios de alagamento. Isso numa pesquisa de 2025. Em relação ao nível da água, a gente também observou isso já lá em 2025, em episódios anteriores, que 53% dos moradores de Passarinhos já haviam afirmado que a água ultrapassava 20 centímetros e em Dois Carneiros.

0: agora em 2026. Ou seja, acho que isso fica muito nítido, né? Que não é imprevisível. É realmente uma ação, uma ausência da ação estrutural por parte, né, das políticas públicas.
1: Bem, Mariana, você e com o Instituto, né? Vocês conseguiram reunir esses dados fazendo a pesquisa, mas para quem vive nessas áreas, isso já é muito claro. E não só em
0: Exato.
1: passarinho, em dois carneiros, claro, mas em todas as áreas, né, que a gente sabe que são bastante atingidas, porque tem gente que vive lá há 30 anos, há 40 anos e sempre convive todo inverno com alguma perda, com algum transtorno e todos os anos com muitas promessas. Aí a minha pergunta, depois dessa pesquisa, o que, que vocês observaram, né, que vocês retrataram tudo isso, para vocês, o que que impede a implementação efetiva, assim, de soluções? A gente sabe os locais, a gente sabe que vai chover, a gente pode não saber a intensidade, mas se o local é de risco, né, um pouquinho, uma chuva de um ano para o outro, que a gente sabe que normalmente aumenta, se for a mesma chuva já vai ter transtorno. Então, se a gente já sabe, como você mesmo disse, já é previsível, as áreas são previsíveis, a gente já sabe que vai chover forte, a previsão do tempo aí dizendo o tempo inteiro. Então, por que a gente não tem, na sua visão, uma implementação assim efetiva de soluções?
0: É, o que a gente observa, né, e aí aqui um levantamento não só da minha parte, mas todo o instituto, das organizações parceiras que também desenvolveram esse relatório de pesquisa conosco, é que a gente tem hoje um desenvolvimento, um modelo de desenvolvimento urbano que distribui de forma desigual os investimentos, né, priorizando determinados territórios em detrimento de outros. O que isso, na verdade, demonstra é algo que a gente defende, que é o racismo ambiental, né? Que é justamente observar o como que determinados locais, que são muitas das vezes locais que têm majoritariamente pessoas negras, pessoas periféricas, pessoas de grupos racializados, são aqueles que ficam de fora do planejamento das políticas públicas, né? E que justamente ali ficam também com a falta dos acessos à infraestrutura, a falta do saneamento básico, a falta de drenagem, a falta de toda essa alocação de recursos devido, ou seja, há uma seletividade, uma insuficiência. E aí, dentro desse contexto, a gente observa que há um déficit muito grande com relação a essa cooperação dos entes federativos também, né, dos municípios, dos estados e da própria União frente a esses estados. E a gente fez uma nota, né, no final de semana diante dessa situação e que a gente colocou que o problema da implementação é justamente a falta de coordenação entre esses diferentes níveis do governo, a baixa integração de políticas públicas urbanas, habitacionais e sociais, o subinvestimento contínuo em infraestrutura básica e a prevenção de riscos, que é algo muito latente dentro dos territórios. A gente precisa pensar também em políticas de prevenção precoce, que a gente consiga fazer com que a população consiga de fato se defender diante desse episódio, diante desse evento climático extremo que já é previsível, que já seria um grande erro de a gente não conseguir ter um planejamento diante dele, mas que mais do que isso, a gente também não tem nenhum planejamento de prevenção. E o que a gente observa é que são os moradores, né, a própria comunidade, as próprias favelas e periferias, que se reinventam para garantir a sua proteção, para garantir a proteção dos seus familiares, entes queridos, vizinhos, né? Então, isso é algo muito latente que a gente observa também. Outra coisa é a ausência de priorização, né? Então, se a gente observa que em outras áreas mais nobres, ditas nobres da cidade, você observa esse investimento, por que que não está vendo nesse território? É uma escolha política. Então, essa também é uma resposta, que a falta da implementação é uma escolha política. E, por fim, essa incorporação efetiva das próprias comunidades nos processos de planejamento urbano. Então, essa participação social. Certamente, se a população tivesse um espaço de escuta ativa, de devida participação e representação política, a gente não estaria vivenciando ainda episódios como esse e da forma tão grave como vem acontecendo.
1: Pois é, inadmissível, né, gente? Os mesmos lugares, famílias que vivenciam essas tragédias todos os anos durante o inverno. Isso é inadmissível e é isso. Falta vontade política, que a gente lembre disso na hora que for votar, né? A gente está no ano eleitoral, mas todo ano é ano de observar bem quem está no poder e quem está fazendo o seu dever. Mariana, muito obrigada por conversar com a gente, trazendo um pouco

0: dessa pesquisa, desse levantamento, do que vocês observaram, e mostrando, sim, que tem solução, o que falta é escolha política, como você colocou. Obrigada.
1: Obrigada.
0: Mariana Galdino, ela é coordenadora de incidência do Instituto Decodifica, instituto que fez a pesquisa Retratos das Enchentes em 2025 e que traz aí retrato de fato, tudo que a gente vive, só que documentado numa pesquisa. Daqui a pouco tem o Boca no Trombone aqui no Rádio Livre, 991-47-8520 é o número do nosso WhatsApp para você participar com a gente, colocar a boca no trombone, fazer sua denúncia, sua reclamação. Fazer um rápido intervalo e volto já. 2h40.
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7: 2h42.
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7: Gente, o programa de renegociação de dívidas do governo federal, o novo Desenrola Brasil, já está valendo. Você sabe como funciona o Desenrola 2.0?
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9: A Serasa Experian informou que 82 milhões e 800 mil brasileiros estavam endividados em março, o equivalente a 49% da população brasileira. A empresa de proteção ao crédito informou ainda que 47% dos débitos, que somaram 557 bilhões e 700 milhões de reais em março, estão concentrados em instituições financeiras. Mas como o Desenrola 2.0 vai funcionar nesta edição? Quais recursos serão utilizados para a iniciativa entrar em vigor? A gente explica. O programa de renegociações de dívidas do governo federal, o novo Desenrola Brasil, tem como público-alvo pessoas que ganham até 5 salários mínimos, ou seja, R$ 8.105. Nele serão renegociadas dívidas contratadas até 31 de janeiro deste ano, que estejam atrasadas entre 90 dias e 2 anos, com cartão de crédito, cheque especial e crédito pessoal. Segundo o governo, para entrarem no programa, as pessoas devem procurar os canais oficiais dos bancos. O programa também prevê a liberação de recursos do Fundo de Garantia do Tempo de Serviço FGTS para que trabalhadores possam quitar as dívidas. Pelas regras, será possível usar até 20% do saldo disponível do FGTS ou até R$ 1.000 para pagar débitos. O programa foi dividido em 4 categorias, voltadas para famílias, fiéis, empresas e agricultores rurais. Os juros serão de, no máximo, 1,99% ao mês, com descontos de 30% a 90% no valor principal da dívida. Os descontos vão variar de acordo com a linha de crédito e com o prazo. Será disponibilizada uma calculadora para os trabalhadores saberem o desconto. Os bancos informaram que vão aderir ao novo Desenrola Brasil, mas ainda aguardavam definições operacionais para iniciar de fato a renegociação de dívidas. As instituições também ajustam os sistemas para viabilizar a implementação. O governo pretende usar um fundo com recursos públicos para oferecer garantias às instituições financeiras, ou seja, o dinheiro da União vai cobrir eventual calote dos tomadores de crédito. Para formar esse fundo, o governo buscará de 5 bilhões a 8 bilhões de reais em recursos esquecidos pelos trabalhadores nos bancos. O governo também fará um novo aporte de até 5 bilhões de reais. No fim de 2024, segundo o Banco Central, 117 milhões de pessoas tinham alguma dívida com instituições financeiras. 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Kevin Paes para o Rádio Livre.
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7: Leandro Trajano, consultor financeiro, está com a gente para falar dos outros detalhes do novo Desenrola Brasil. Boa tarde, Trajano. Seja bem-vindo.
10: Boa tarde, Anne. Boa tarde para você, para todos com a gente aqui. Desenrola, o que está batendo para tudo que é lado, na mídia, nas mesas de cafés, paradas de ônibus, jornais e tantos mais, né?
7: Pois é, todo mundo falando, muitos detalhes. E aí, claro, que as pessoas têm dúvidas, né? A gente já trouxe aí um pouco do que é esse programa, mas, como a gente está sempre falando, tem muitos detalhezinhos. Por exemplo, uma dúvida que eu vi muito é se todo tipo de dívida vai poder ser renegociada no Desenrola 2.0. Vai, Trajano?
10: Não, não vai, Anne. Primeiro, aquelas que estão inadimplentes, né? Então, que estão sem pagamento desde o finzinho de janeiro, né? Mais ou menos esse período. Ou seja, a pessoa que está com a dívida do mês passado, retrasado para cá, não consegue. São dívidas de cheque especial, cartão de crédito, algum tipo de empréstimo pessoal aí pode entrar, e muita gente que tem o FIES aí parado há um certo tempo. Então, tem uma oportunidade de uma redução grande de juros. É um programa que é para remediar, né, Anne? Era muito importante que a gente tivesse também algo preventivo. Afinal, na primeira edição lá do Desenrola, depois a gente terminou tendo bastante gente voltando à inadimplência. Por isso é importante, me antecipando aqui, né? A quem vai ver as oportunidades, ser muito seletivo, escolher bem aquilo que vai aderir de fato, para ser algo que de fato caba no seu bolso também, que você possa pagar, né?
7: Por exemplo, eu tinha recebido uma pergunta de uma pessoa dizendo assim: eu posso pagar o financiamento de veículo que está em dia e aí eu posso adiantar essas parcelas com o empréstimo pessoal do Desenrola Brasil? Não é assim que funciona, então, né?
10: Não. A não ser que a pessoa fosse pegar um empréstimo que está parado, que não está pagando e tal, não é o que vai fazer muito sentido, o foco não é esse, né? Tem um perfil realmente que deve ser impactado, que é essa a intenção do governo ao lançar o Desenrola 2.0. Então, como a gente ouviu agora há pouco, até 5 salários mínimos, quem recebe até cerca de R$8.100, R$8.105, algo do tipo, tá? Para quem tem dívidas paradas há pelo menos esse período aí, em torno de 3 meses, e não é qualquer tipo de dívida. Aposentados pode, Anne? Muita gente tem tido essa dúvida também, né?
7: Sim, muita gente. E pode, né? Aposentado pode também fazer,
10: pode sim. Ele, se ele tiver inadimplente, se ele tem dívidas que são aderentes aí ao perfil do que se quer contribuir, é uma possibilidade. Vai ter aí pelo menos 1 milhão de pessoas que vão ter o nome limpo automaticamente. São aquelas pessoas que têm dívidas de até R$100 e estavam com o nome de alguma forma negativado. Então não é que a dívida vai ser paga e que vai ser baixada automaticamente, de forma alguma, mas vai se limpar o nome para que essas pessoas voltem a ter possibilidade. Esse é um ponto também importante destacar, mas a dívida segue lá.
7: Talvez essa dívida de até R$100 seja assim, por exemplo, não sei, uma dívida de conta de luz, de água, não sei, uma conta assim que ficou lá e a dívida é de até R$100 e a pessoa não conseguia pagar, seria isso?
10: Acontece, né? Acontece, e acontece no automático, assim, digamos. Tem gente que às vezes nem tem o conhecimento que tem essa dívida. Então veja, as pessoas que têm uma dívida de até R$100, uma parte significativa também desse 1 milhão de pessoas, são pessoas que nem lembram que tinham feito uma portabilidade, de repente, no telefone, uma conta de luz que ficou ali, internet que migrou e ficou com valor residual, e que a pessoa não atinou para isso. E sequer chegou a ver que estava, de alguma forma, com o nome negativado. Então, vai ter essa limpeza do nome automática, porém, a dívida, pessoa precisa correr atrás para baixar.
7: Agora, Trajano, aí explicando aqui para quem ligou o rádio agora, Leandro Trajano falando sobre o novo Desenrola Brasil, Desenrola 2.0, é para você que tem dívida atrasada, você que não está conseguindo pagar, no mínimo, uma dívida que está atrasada há 3 meses, ou seja, que você contraiu até janeiro e não conseguiu pagar. Então, no mínimo é isso, tá? Aí, Trajano, o novo Desenrola Brasil, ele promete descontos que variam de 30% a 90%. Então, isso. O que que vai definir, por exemplo, que a minha conta, que está atrasada há 6 meses, sei lá, eu vou ter 40%, 50%, 90% e a sua conta vai ter 30%, assim. O que que vai definir isso? Tem essa regra?
10: Anne, não tem clareza ainda da regra, mas o que está mais evidente, o que está pairando mais, assim, digamos, é que algumas das dívidas mais antigas têm mais possibilidade de ter um percentual maior de desconto.
7: Entendi.
10: E isso é muito comum de acontecer. Inclusive, é meio contraditório, né? Aquela pessoa que paga em dia, mas está sofrendo com juros, ela não consegue renegociar, porque ela está pagando em dia, é um bom pagador. A pessoa que tem a possibilidade de ter redução na dívida, uma mudança na taxa de juros, é aquela que não está pagando. Então, termina sendo, sim, uma oportunidade, e quem está tendo essa oportunidade precisa aproveitar de forma positiva para que não volte para essa lista de inadimplentes. Então, é isso que nós, como brasileiros e tantas famílias que têm sofrido com essa dor, essa questão de saúde financeira que pesa, precisam realmente dar uma respirada, aproveitando esse momento.
7: É, outra coisa também, FGTS. A gente ouviu até aqui na nossa reportagem que a pessoa vai poder usar até 20% do valor do FGTS. Mas é até 20% de tudo que você tem ou tem um valor máximo assim que você pode utilizar?
10: Na informação, o que tem ficado mais claro para mim até agora, e esse é um dos pontos que eu vi muita gente tirando dúvida, inclusive em redes sociais, né? Mas eu vi algo em torno de 20% ou até R$1.000, o que for maior. Então, esse ponto eu estou procurando esclarecer também para estar mais seguro, porque eu já vi afirmações de 20% e afirmações de 20% ou R$1.000, o valor que for maior. O importante se destacar desse detalhe, é que a pessoa não pode simplesmente chegar na instituição financeira e pedir a liberação do FGTS, porque vai estar aderindo a algum programa renegociação do Desenrola. A pessoa precisa renegociar e depois sim vai ter acesso a usar esse valor para amortizar, para reduzir parte da dívida. E lembrando, quando a gente usa parte do FGTS, a gente está perdendo um valor que a gente teria acesso no futuro para ter uma tranquilidade maior. Mas que ainda assim, vale a pena, afinal, a rentabilidade anual do FGTS é baixíssima, perto dos juros e das dores de cabeça da pessoa está devendo e está inadimplente, né?
7: Outra questão de FGTS é se a pessoa que está com dinheiro bloqueado por causa do saque aniversário. Assim, aderiu ao saque aniversário, só pode tirar naquela data mesmo, né? Então, você já tem essa informação de que, eu aderi ao saque aniversário. Tá lá, eu só posso tirar tal mês, o mesmo aniversário. E aí, eu vou poder usar no desenrolo, mesmo assim?
10: É outra dúvida que tem, sim, batido com bastante gente. Pelo que foi visto até agora, ainda pelas informações que eu tive, ainda não consegui ter 100% na clareza, de fato isso não está claro ainda, mas é bem possível sim que tenha algumas travas que possibilitem ou não a pessoa usar. Mas a verdade é que o saque aniversário para todas as pessoas que aderiram trazem muitas travas, a pessoa não consegue sair de uma hora para outra, mas há uma expectativa sim que eles liberem essa questão do saque aniversário para que a pessoa tenha um acesso ao FGTS. Só que isso contradiz a regra básica que depois que a pessoa faz a adesão, só tem a liberação um certo tempo depois. Mas como a ideia de desenrolar é facilitar, há uma expectativa grande de que se facilite isso. E a verdade é que muitas dúvidas vão surgir, pontos de insegurança ou regras que não ficaram tão claras. E ao longo do período, 3 meses aí do desenrola, a gente vai ter mais esclarecimento e muitas possibilidades, sim, para que as pessoas consigam fazer o que é o nome do programa, desenrolar. Sim. Mas a grande preocupação que eu tenho é aquela que falei há pouco. É que é um trabalho assim para remediar, e a gente precisa, por parte do governo, iniciativas, como a gente faz aqui na mídia semanalmente, trazendo aquilo que é da sua conta, informar as pessoas para que se tente fazer, em cada família, cada pessoa, um trabalho preventivo. E a gente está falando das pessoas aqui, mas a gente sabe que o desenrola vai muito além, né? Vai atingir também os meios, pequenos negócios, ou seja, o mundo das empresas, das pequenas empresas, que é um motor grande do emprego e da economia no nosso país.
7: Bem, e só para a gente finalizar, que é outra pergunta que chega muito, as pessoas têm que ir na Caixa Econômica Federal para fazer isso ou dá para fazer online?
10: Excelente, Anne. Procurar o canal, os meios oficiais do seu banco, da instituição financeira que você tem a dívida. Esse é o principal meio para que você possa acessar e pedir as propostas, analisar e tentar renegociar. A gente vai ter também, como no primeiro desenrola, a plataforma aí do próprio Desenrola Brasil trazendo as orientações. E um ponto que é importante, as pessoas que aderirem ao programa automaticamente passam um ano sem ter acesso à aposta de bets e jogos aí dessa natureza, o que é importantíssimo, afinal a gente sabe que é um ponto que tem incrementado absurdamente o endividamento das pessoas, então é importante que se dê esse freio também.
7: É isso aí, é o novo Desenrola, o Desenrola 2.0, muitas dúvidas, se você continuar com dúvidas pode mandar, que a gente vai tirando também ao longo do mês aqui no Rádio Livre. Leandro Trajano, muito obrigada por estar com a gente, fazendo todas essas pontuações sobre o novo Desenrola Brasil.
10: É isso, Ana. Um grande abraço para você e para todos que acompanham. Inclusive, a gente teve juntos ontem o povo na TV. Sim. E ficou bem completo, bem bacana também nosso papo. E está disponível tanto no Instagram da TV Jornal, quanto também tem lá no meu arroba personal financeiro, está também nos stories para que as pessoas possam ver um pouco mais. É isso, para frente então.
7: Um abraço, Leandro Trajano, nosso personal financeiro, toda terça-feira com a gente, trazendo um assunto que é da sua conta. Fazer um rápido intervalo e volto já. 2h56.
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7: 2h58.
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7: Gente, um evento reúne mais de 20 empresas e oferece vagas de trabalho gratuitas lá em Caruaru. Elaine Dias tem os detalhes.
16: A Grau Técnico realiza nesta quarta-feira, dia 6 de maio, a Feira de Empregabilidade. São mais de 150 vagas de trabalho, vagas de emprego, que são oferecidas aqui. Vou conversar agora com o coordenador comercial da Grau Técnico, Levi Gomes. Então, Levi, a importância dessa feira e qual já a edição, qual o número dessa edição, já que é bem tradicional?
17: Bom, essa é a 9ª edição da feira. A nossa feira é um sucesso. É porque o propósito dela, de fato, é a empregabilidade. E o melhor da feira é que ela não é exclusividade do nosso aluno. É para você, é isso mesmo. Você que busca voltar ao mercado de trabalho, você que busca o seu primeiro emprego. O Grau Técnico, ele tem uma agência de emprego que ajuda o nosso aluno a entrar no mercado de trabalho. Uhum. Na verdade, 7 em cada 10 alunos conseguem emprego antes mesmo do curso terminar, graças à nossa agência de emprego, que busca parceria com várias empresas, que proporcionam esse caminhamento. Isso é, e em alguns momentos do ano, a gente abre a nossa escola, abre as portas da nossa agência para você que não é nosso aluno ter uma chance de voltar ao mercado de trabalho. Imagine um evento onde vai estar mais de 20 empresas num único lugar com um propósito que é a empregabilidade. São mais de 150 vagas.
16: Isso tudo gratuito, gente. Então você vai poder vir se inscrever aqui gratuitamente. O pessoal traz o quê, então?
17: Isso mesmo, é gratuito. A única dica que eu te deixo é o seguinte, não traz um currículo. Traz vários, porque são mais de 20 empresas e mais de 150 vagas de emprego. Aí nas mais diversas áreas, saúde, comércio, indústria e também, por favor, um documento com foto.
16: Pronto, então documento com foto e vários currículos. A partir de qual horário?
17: De 9 da manhã até o meio-dia. E outra coisa, a feira nossa é tão grande que ela é a nível nacional. Então, não é só aqui em Pernambuco, é em todo o Brasil. Aonde tiver um grau técnico perto de você, você pode participar. Então, procura.
7: Então, rua, endereço, bairro, Indianópolis, a gente já sabe. O nome da rua aqui do grau técnico?
17: Rua Valdomiro Silveira, número 615, aqui no bairro Indianópolis, em frente à antiga garagem da Itapemirim. É bem fácil.
7: Muito fácil. Obrigada. Levi Gomes, coordenador comercial aqui da Grau Técnico, realizando a Feira da Empregabilidade amanhã, nesta quarta, dia 6. Obrigada, Elaine, pelas informações. Agora tem mais vaga de emprego aqui no Rádio Livre. Cristiano Bassan, boa tarde.
18: Tem vaga para você.
19: Olá, Anne Barreto, uma boa tarde a você e aos ouvintes do Rádio Livre. O Recife oferece uma vaga para auxiliar de limpeza, salário de R$ 1.700 com vale transporte. Precisa ser do sexo masculino e ter experiência de 6 meses na função. Há uma vaga de estágio para agenciador de publicidade, salário de R$ 875. É preciso estar cursando ensino superior em publicidade e propaganda, marketing ou áreas afins. É preciso experiência com redes sociais, gravação e edição de vídeos. O Recife também oferece uma vaga de vendedor para o comércio atacadista, para loja de fardamentos, salário não informado. É preciso ter boa comunicação e negociação e ensino médio completo. Não é exigida experiência na área. Há uma vaga para auxiliar de cozinha, salário de R$ 1.621. É preciso experiência no preparo de pizzas e massas e disponibilidade de horário para o período da noite. A vaga é também disponível para pessoa com deficiência. Para ter acesso às vagas disponíveis no Recife, você entra no site ou no aplicativo Conecta Recife. Dentro dele, acessar o Go Recife. E a FACEP, a Fundação de Amparo à Ciência e Tecnologia de Pernambuco, prorrogou o prazo para inscrições no edital Compete Mulheres. O Compete Mulheres é voltado a negócios que já possuam produto validado e indicadores consistentes de desempenho. Serão destinados R$ 1 milhão para impulsionar até 5 startups. Cada empreendimento poderá acessar até R$ 200 mil para executar planos de crescimento, incluindo ações de marketing, contratação de equipe estratégica, automação de processos e ampliação da atuação comercial. Os proponentes agora têm até o dia 8 de junho para submeter os projetos exclusivamente pelo sistema AgilFAP. www.agil.facep.br. Mais informações no site da FACEP, www.facep.br. Cristiano Bassan, Rádio Jornal, Rádio Notícia.
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7: O Boca no Trombone de hoje está começando com Rogério de Cavaleiro.
20: Boa tarde, Ana Barreto, e a todos os ouvintes da Rádio Jornal, programa Rádio Livre. A questão é o seguinte, Ana. Eu me chamo Rogério Lopes, sou daqui do bairro de Cavaleiro, região do Alto do Cristo, certo? O que é que acontece? Nós estamos enfrentando aqui um grande problema em razão da falta de água da Compesa, certo? A nossa água era para ter chegado domingo passado, e não chegou. Estamos aqui até agora sem água. Aqui é uma região alta, né? Aqui a gente não tem problema com enchente, certo? Mas a gente está tendo muito problema com abastecimento de água. O endereço é Rua Alfredo de Freitas e toda a região adjacência do Alto do Cristo, bairro de Cavaleiro. Então a gente pede aí encarecidamente ao pessoal da Compesa que grava, né? As reivindicações do pessoal que escuta o programa Rádio Livre e fala aqui no Boca no Trombone, para que venham liberar a água da gente, porque aqui eles liberam, né? 12 horas com água e 5 dias sem água. 5 dias sem água, certo? Então fica aqui esse apelo para a Compesa, porque a gente tá tendo que comprar garrafões de água mineral, né? Para fazer usar dentro de casa para lavar prato, ou até para lavar algumas roupas, certo? E isso não é justo o que a Compesa está fazendo. Ok, Ana? Fica na paz e boa tarde.
7: Tá certíssimo, seu Rogério. Vamos à tradição da Compesa, né? Porque esse problema de falta d'água no Alto do Cristo não é novo, não. Rodrigo, de Rio Doce, também está com a gente.
21: Boa tarde a todos. É o Rodrigo Vanderlei, de Rio Doce. Na última quinta-feira, eu coloquei aqui no espaço da Rádio Jornal o problema sério de abastecimento que a quinta e quarta etapa de Rio Doce vem enfrentando. Só para vocês terem uma ideia, hoje, terça-feira, completa uma semana que nós não recebemos uma gota de água. Tá certo? Nada. entrei em contato com a Compesa pelo WhatsApp, pelo site da Compesa, e lá não demonstra que está havendo nenhum problema. Não tem manutenção, não tem interrupção, nada. Ou seja, nós estamos à mercê, única e exclusivamente, do pessoal que a gente conhece como manobrista, né? Aquele pessoal que faz a manobra da água lá naquela, com aquela chave na rua. Ou seja, eles é que decidem quem vai ter e quem não vai ter água. E, infelizmente, para a quarta e quinta etapa de Rio Doce, eles estão achando que a gente não precisa de água. Então, uma semana sem receber água e, mais uma vez eu digo, sem nenhum problema relatado pela Compesa. Muito obrigado pelo espaço.
7: É, a Compesa líder de denúncias aqui, viu? No Boca no Trombone. Impressionante. Vamos também atrás, seu Rodrigo. Uma semana já, né? E o senhor tinha trazido realmente essa denúncia com a gente. Tânia de Jardim Atlântico também coloca a boca no trombone.
0: Boa tarde, Anne. Boa tarde a todos os ouvintes. Meu nome é Antônia Tereza. Gostaria mais uma vez pedir para a Rádio Jornal, que faz parte da minha vida, verificar, mandar alguém verificar a rua Henrique Labor, Paz Barreto, Jardim Atlântico, porque na prefeitura de Olinda está como se tivesse calçada, mas não está. Há muito esburacada e eu preciso que alguém que venha buscar. Não sofrer por causa de mim, porque está muito buracão. Um beijo para você e obrigado pelo espaço. Até outra oportunidade, se o Deus verdadeiro me permitir.
7: Ô, dona Tânia, a gente vai atrás de dar resposta para a senhora também. Situação difícil a sua, né? Obrigada pela sua participação. É complicado demais, minha gente. Mas vamos embora fazer essa cobrança junto de todo mundo para ajudar vocês. Bem, gente, esse é o Boca no Trombone de hoje. Amanhã tem mais. Agora a gente fala de uma ação solidária que entrega 4 toneladas de doações a comunidades afetadas pelas chuvas na região metropolitana do Recife. Germano Rodrigues, boa tarde.
1: Olá, Barreto. Boa tarde para você, boa tarde para todo mundo. Tudo bem com você? Tudo bem aí com o ouvinte que está com a gente na tarde dessa terça-feira? Isso mesmo. Eu estou aqui para acompanhar, né, a rede Muda Mundo, né, por meio do Transforma Brasil, que vai distribuir, né, solidariedade, ou melhor, vai distribuir donativos para quem precisa. Né, eu estou aqui no Recife Antigo, estou acompanhando toda essa entrega. Para você que está nos ouvindo, na última sexta-feira teve as fortes chuvas que desabrigou muita gente aqui na região metropolitana e essas pessoas que estão desabrigadas estão precisando de ajuda. E é por isso que a rede Muda Mundo entrou nessa jogada e já arrecadou, Barreto, anota aí, 8 toneladas de mantimentos. Eu vou conversar com o Fábio Silva, que é o CEO da rede Muda Mundo. Boa tarde, seja bem-vindo. É um projeto bacana, né? E foi pensado em ajudar essas pessoas, né, Fábio?
22: Boa tarde. A gente atua já na cidade do Recife e daqui para o Brasil já há 15 anos, com ações emergenciais, mas durante o ano todo levando educação para as comunidades, formação profissional, fortalecendo as lideranças sociais para que menos pessoas estejam na pobreza, na desigualdade social e a gente possa construir oportunidade. Quando a chuva dessa vem, e aí eu repito, isso sempre acontece no mesmo lugar, com as mesmas pessoas que já perderam anteriormente as mesmas coisas que perderam novamente. Então, desigualdade social tem nome, tem local, tem cor, tem sexo muitas vezes, porque a maioria dessas pessoas estão tocando, tentando voltar para a rotina. São lideranças femininas, são mulheres que estão cuidando das suas casas, das suas famílias. E aí o que é que a gente faz? A gente abre uma campanha, a gente convoca a sociedade, convoca os amigos para ajudar, para doar. Tem gente aqui que doou com o pouquinho que tinha, tem gente que doou com mais um pouco do que geralmente poderia ajudar. Então tem muita gente de todas as classes sociais ajudando.
1: E você que está nos ouvindo, quer ajudar, pergunta, como que eu posso ajudar? Pega a caneta, anota aí, que eu vou te informar, viu? As contribuições financeiras, eu quero doar, igual o Fábio falou, pouquinho, não interessa, está doando, está ajudando. As contribuições financeiras podem ser feitas através do Pix, pela chave, anota aí, fundo@redemudamundo.com ou por transferência bancária. Vou falar aí os dados bancários. Conta de débito, 3190. A conta é 352088-9. Vou repetir. Conta de débito 3190, a conta é 352088-90, tipo de conta, conta corrente. Aí você pergunta, quero saber mais informações, quero ficar por dentro. Anota aí, você pode mandar as informações ali, vai no Instagram, procura arroba Rede Muda Mundo e você tem todas as informações. Então é fácil, rápido, você pode ajudar. Eu conversei agora com o CEO da Rede Muda Mundo, o Fábio Silva. Então, lembrando, as doações vão atender 27 projetos sociais que integram a rede, alcançando 28 comunidades aqui da região metropolitana. Então, anota aí, fazer o bem à pessoa que você não conhece te faz um bem em dobro. Eu volto com você, Anny Barreto, aos estúdios.
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7: Vamos fazer um giro pelas notícias nacionais com o doutor da notícia, Kevin Paes. Boa tarde.
9: Olá, Anny. Boa tarde para você. Boa tarde também aos ouvintes. Uma mulher foi vítima de feminicídio no Brasil a cada 5 horas e 25 minutos no primeiro trimestre de 2026, em média. De acordo com dados do Ministério da Justiça e Segurança Pública, o país registrou 399 vítimas de feminicídio entre os meses de janeiro e março. Considerando o monitoramento realizado desde 2015, o ano de 2026 é o mais letal para as mulheres no recorte do primeiro trimestre. O volume de casos no primeiro trimestre deste ano apresenta uma alta de 7,55% em comparação ao mesmo período do ano passado. Em uma década, o número de vítimas no início do ano saltou de 125 em 2015 para as atuais 399, superando inclusive os picos registrados em 2022, que foram 372 vítimas, e 2024, que foram 384 vítimas. Kevin Paes, Rádio Jornal, Rádio Notícia.
7: Agora a gente vai para o intervalo. Na volta tem consultório do Rádio Livre hoje falando sobre asma. Até já. 3 e 12.
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12: 3:16.
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12: Gente, 5 de maio é o dia de combate à asma, uma doença crônica caracterizada pela dificuldade de respirar e que atinge cerca de 20 milhões de brasileiros, segundo o Ministério da Saúde. Mas o que causa asma? Ela só é alérgica, por exemplo? Hoje o consultório do Rádio Livre vai tratar sobre asma. E para conversar com a gente, estamos com o médico pneumologista, Dr. Alfredo Leite. Dr. Alfredo atende no Hospital Oswaldo Cruz. Boa tarde, Dr. Alfredo Leite. Seja bem-vindo ao nosso consultório.
24: Boa tarde, Anne. É uma satisfação estar aqui com vocês.
12: Satisfação toda nossa poder conversar com o senhor mais uma vez, doutor Alfredo. E também com o doutor Valdemir Antunes Neto, médico alergologista, membro da Comissão Nacional de Defesa Ética Profissional da Associação Brasileira de Alergia e Imunologia, idealizador e CEO da Respiralis. Boa tarde, doutor Valdemir Antunes Neto. Seja muito bem-vindo ao nosso consultório.
25: Boa tarde, Alfredo, boa tarde, convite da Rádio Jornal. É um grande prazer estar mais uma vez nesse grande programa. Muito obrigado pelo convite.
12: A gente que agradece, doutor Valdemir, também sua participação conosco. Quem quiser participar, o número é o 991478520. Vou começar aqui, doutor Alfredo, com o senhor. Muita gente acha e fala que asma e bronquite são a mesma coisa. São de fato a mesma coisa ou tem diferenças?
24: Tem bastante diferença, né? Esses termos são confundidos mesmo. É curioso, o pessoal lá do sul-sudeste, eles confundem mais do que a gente. Mas aqui, de vez em quando, você vê uma pessoa que tem asma, que tem sintomas típicos desde a infância, aqueles sintomas recorrentes de falta de ar, de chiado, dizendo que eu tenho uma bronquite. Isso não é verdade. Bronquite pode ser uma bronquite aguda, infecciosa, uhum. Ou pode ser uma bronquite crônica, daquela que acontece, por exemplo, no fumante. Asma, embora tenha alguns sintomas semelhantes, mas é uma doença bem diferente.
12: E o que é essa asma, assim? O que de fato é a asma, doutor?
24: Asma é uma doença crônica que acomete os brônquios, né, as vias aéreas, a passagem, aquelas passagens do ar que existem como galhos de uma árvore dos dois lados, nos dois pulmões. É uma doença inflamatória. Esses brônquios, aqueles galhinhos da árvore, eles têm a parede deles inflamada cronicamente. E isso, nos períodos de piora dessa inflamação, você tem um fechamento da passagem parcial, né, um fechamento parcial da passagem do ar, e o paciente acaba desenvolvendo aqueles sintomas de falta de ar, de chiado, de tosse. Isso acontece recorrentemente ao longo da vida. Na maior parte das vezes começa na infância, embora possa começar mais tarde na vida também.
12: Doutor Valdemir, normalmente a gente também pensa assim, não, asma é alérgica. E quando você vai ver, tem muitos casos, de fato, de asma alérgica, talvez seja aí a mais comum. Quem já tem algum tipo de alergia, tem mais chance de ter essa asma alérgica?
25: Anne, sim, principalmente a rinite alérgica, né, devido às vias aéreas unidas, nariz e pulmão, Então, existe maior probabilidade de uma continuidade desse epitélio, certo? Então, o paciente com rinite, ele tem uma probabilidade bem maior de ter asma, certo? Inclusive, tem uma indicação da gente, muitas das vezes, quando existe só uma queixa de uma rinite, a gente investigar uma possível causa até de uma asma, um possível comprometimento pulmonar, e alguns pacientes ficam ele assintomático, ele relata ao consultório: não, doutor, tem um. Meu nariz, eu tenho uma rinite forte, eu corizo, nariz entope, espirro bastante, mas ele não relata queixas pulmonares. Mas quando a gente faz uma investigação com a prova de função pulmonar, a gente termina muitas das vezes também diagnosticando esse paciente assintomático.
12: Meu Deus, pode ser que tenha até esse problema sem tantos sintomas assim. Agora, doutor, tem algum alérgeno que pode desencadear ou piorar ainda mais essa asma alérgica? Falo isso porque quando a gente fala de alergia respiratória, por exemplo, se eu falou de rinite, rinite é algo que atinge muita gente. Se a gente for parar aqui para falar de rinite, a gente passa o consultório inteiro porque tem muita gente que sofre com a rinite alérgica. Então, o que pior para quem tem essa asma alérgica e aí com sintomas mesmo, porque é o que vai incomodar mais, né?
25: É, na verdade, assim, nem toda rinite é alérgica, né? Existe a rinite infecciosa, a rinite medicamentosa, né? Todos esses outros quadros de rinite ocupacional. E a rinite alérgica, ela é a mais prevalente, certo? E os alérgenos, né? Principalmente os alérgenos da poeira domiciliar, os epitélios de cão, de gato, os ácaros, eles terminam sendo um dos grandes gatilhos para desenvolver esse quadro alérgico, tá? E não só esse gatilho, mas assim, um próprio fator irritante, como a fumaça, um cheiro forte, eles são fatores que desencadeiam. É comum o paciente chegar ao consultório, na clínica, falar que tem uma rinite alérgica, a gente faz o prick test, e para frustração dele, o teste dele dá negativo e ele quer ter o título de rinite alérgico, mas ele não tem uma rinite alérgica, ele tem uma rinite não alérgica, porque o teste não foi positivo. Ele tem algum outro fator agravante, algum outro irritante que está desencadeando essa crise.
12: E esses irritantes também podem piorar essa questão da asma quando é alérgica, seria isso?
25: Como alérgica ou não alérgica, né? A inalação de substâncias de fumaça, de alguns outros, asma ocupacional, isso é muito frequente também, isso pode acontecer. Então, esse pode ser um dos gatilhos, um processo infeccioso, um resfriado, pode ser um gatilho para desencadear um quadro asmático.
12: Bem, doutor Valdemir já adiantou um pouquinho a asma ocupacional. Vou passar também a palavra para doutor Alfredo falar um pouquinho sobre os outros tipos de asma, né? A gente associa muito essa questão alérgica, mas existem outros tipos, doutor?
24: Em asma pode ser alérgica ou não alérgica. Ela pode ser induzida, por exemplo, por exercício. Tem pessoas que não têm asma no dia a dia, mas na hora que fazem exercício, aquele ar frio passando pela via aérea pode desencadear sintomas de asma. Valdemir já falou da asma ocupacional, que está associada às exposições que a pessoa tem no ambiente de trabalho, que podem ser exposições a gases, por exemplo, em indústrias, ou eventualmente a mofo presente no ambiente de trabalho. E a característica é que a pessoa fica pior durante a semana e nos fins de semana, em períodos de férias, ela se sente melhor. Então, existem muitas variantes da asma agora que convergem, né, para sintomas comuns e que o médico ele tem como identificar, buscar a causa específica e tentar remover essa causa quando é o caso.
12: O doutor, toda a asma ela é grave ou tem níveis que vocês observam de paciente para paciente?
24: Varia muito, Anne. Você tem pacientes que têm. É muito comum a gente ver aquela história, né? O sujeito tem 30 anos, aí chega lá no consultório dizendo: doutor, eu tinha uma asma forte quando era pequeno, mas eu fiquei curado, fiquei bom na adolescência, e agora está me aparecendo esse sintoma de novo. O que é isso? Então, são pessoas em geral que têm asma mais leve, que têm sintomas só de vez em quando tem, por exemplo, uma infecção viral, aí desencadeia a asma, ou quando entram em contato com a poeira de reforma, e passam, às vezes, meses ou anos sem ter sintomas. Mas tem aquele asmático também que tem sintoma todo dia, toda noite, tem que tomar remédio, 3, 4 remédios, tem que partir para tratamentos sofisticados, como imunobiológicos, por exemplo, para manter a sua doença controlada. E tem asmático que se interna e que vai para a UTI, e tem asmático até que morre da doença.
12: Uhum. Quando há essa internação, por exemplo, é considerada asma grave?
24: A asma que leva à internação, em geral, acontece em pacientes que têm sintomas frequentes, tá? Então, geralmente, um asmático grave é aquele que se interna, embora existam exceções para isso. Você tem um tipo de asma chamado asma quase fatal, que é um paciente que tem poucos sintomas entre as crises, ele vive bem sem tomar medicamento continuamente, e aí quando tem uma crise, pimba, vai bater no hospital. Então, mas isso é exceção. A maior parte dos asmáticos que se interna são pessoas que têm sintomas frequentes e que estão mal controladas, que estão mal tratadas.
12: Uhum. Doutor Valdemir, com relação à asma, que a gente sabe que é difícil e... É verdade que temos vacina para quem vai fazer o tratamento, doutor?
25: Veja bem, Ana. Falando aí um pouco do que o professor Alfredo está falando, e a gente vê hoje o avanço terapêutico do paciente asmático fundamental, né? Quando eu me formei lá atrás, eu usava, às vezes, para tirar o paciente de crise, muito corticoide oral para tirar de crise. Hoje a gente consegue manter esse paciente muito bem, fora da crise, né, com medicamentos inalados, tudo isso aí. Como o Alfredo disse, tem o imunobiológico, que é um medicamento que tem a indicação bem restrita, né, não é para todos os pacientes, não se faz necessário o uso em todos os pacientes. Vale ressaltar que muitas das vezes o paciente ele não está bem compensado porque não está tendo uma boa adesão ao tratamento, uhum. Não está usando a medicação corretamente. A gente entende que moramos num país, numa região cujo poder aquisitivo ele não é tão amplo. Então, o paciente, às vezes, ele economiza a medicação por problemas financeiros. Então, existe todo esse contexto econômico-financeiro do paciente. Falando da alergia, falando da vacina, talvez esteja falando da imunoterapia alérgica específica, uhum. Né, que é a imunoterapia, que é um tratamento usado há mais de é conhecido pela Organização Mundial de Saúde há mais de 100 anos, é um tratamento que é capaz de mudar o perfil imunológico do paciente alérgico. Não tem indicação para todos os pacientes asmáticos, tem indicação para a maioria dos pacientes com alergia, asma alérgica, desde que ele não esteja no estado grave, certo? Desde que ele não esteja descompensado. Se fizer esse tratamento com o paciente descompensado, ele vai piorar, porque você vai introduzir ao paciente possíveis alérgenos que vai desencadear a crise. E a intenção é a gente tratar o perfil imunológico do paciente, tá? Uhum. Então, a imunoterapia para asma, ela não tem indicação isoladamente, certo? Porque ele pode correr o risco até de piorar. Você tem que controlar o paciente, usar medicamentos inalatórios, que tem hoje um nível de segurança formidável, desmistificar também que aquele paciente não quer ficar dependente, nem viciado, nem achar que a bombinha mata, tirar todos esses mitos do paciente. Com ele controlado, sim, existe indicação de imunoterapia alérgica específica.
12: Quando o senhor fala da bombinha, eu acho que é também uma coisa que a gente pensa muito em alguém que tem asma, né? Que está usando ali a bombinha o tempo inteiro. Para ter essa asma bem compensada, como o senhor tinha falado, tem que estar usando essa bombinha sempre? Ou quando ela está bem compensada, muitas vezes você nem precisa usar?
24: A bombinha que a gente pode estar falando seja o broncodilatador de curta duração, aquele de resgate, aquela medicação mais ágil, né? Aquele medicamento, o ideal é que, digo aos meus pacientes, eu sempre prescrevo para usar em sobreaviso, o ideal é que ele não precise usar, mas use desde que seja necessário. E se precisar usar com uma frequência muito grande, é porque ele não está compensado. Então, a gente precisa resolver outra situação para que ele não necessite usar esse. Tá? É uma medicação de resgate, que a gente não usa ela, não prescreve, mas para uso em necessidade. Mas esperamos que o paciente não necessite usar, porque ele vai estar compensado com outros medicamentos.
12: Entendi. Doutor Alfredo, o que seria assim, esse uso de que demonstre que não está bem compensado, assim, na sua visão? O doutor Valdemir trouxe, né? Se estiver usando demais, aí também... Mas o que é demais, assim? É demais se usar todo dia, é usar, sei lá, 3 vezes na semana, não sei.
24: Bem, vamos separar de que medicamento a gente está falando, né? A bombinha do salbutamol, eu vou falar o nome comercial porque ele é tão conhecido que vai facilitar o entendimento. Sim, bombinha de heroína, tá? Porque isso aí é um tratamento que a gente prescreve cada vez menos, ou quase nunca. Por quê? Nos últimos anos, a gente tem... O entendimento é muito claro de que a asma é uma doença inflamatória. Então, mesmo aquelas pessoas que precisam usar remédio só de vez em quando tem um agravamento dos sintomas, essas pessoas devem usar o dispositivo que contenha o broncodilatador, mas também o corticoide inalado. Então, isso é uma mudança no parâmetro de tratamento. Antes, se usava muito a bombinha de resgate só do salbutamol. Se usava aquele xarope, né, de salbutamol também, xarope de aerolim. Mas, hoje em dia, isso realmente está proscrito. A gente deve privilegiar o uso da associação. Isso ainda é uma coisa que a gente vê acontecer nas urgências, nas UPAs, o paciente sair com prescrição exclusivamente da bombinha de alívio, de broncodilatador. Mas isso deve ser evitado. Por quê? Isso leva a desfechos piores. Asmático que está mal controlado e fica usando ali aerolim, ele pode entrar em crise séria, bater no hospital e aumenta até a mortalidade desses pacientes. Então, o tratamento deve ser baseado em medicamentos inalatórios, é fato, são bombinhas, entre aspas, mas bombinhas diferentes daquelas que só causam broncodilatação.
12: E pelo que o senhor está dizendo, as pessoas vão ter mais acesso, por exemplo, na hora da emergência, né? Está lá, está a emergência, a pessoa está sem conseguir respirar, com chiado, vai, e aí vai ter acesso a esse broncodilatador. Então, para quem está nos ouvindo agora e pode estar se identificando, levei meu filho, está assim, ou então eu estou assim. Além de ir para a emergência e passar por aquele momento de urgência, tem que sair de lá e já pensando, eu vou marcar um especialista para me acompanhar num tratamento de longo prazo? Seria isso, doutor Alfredo?
24: Essa é uma ótima pergunta. Você falou de uma palavra muito importante, acesso. Valdemir viveu esse tempo comigo lá atrás, que... Os pacientes do SUS não tinham acesso a esses medicamentos contendo corticoide inalado, porque eram tidos como caros para o sistema não comprava, o SUS não comprava. Mas isso mudou muito. Hoje, o paciente ele consegue medicamento para asma de qualidade, de graça, pelo SUS. De graça não, ele está pagando pelos impostos, né? Mas, e também consegue... Alguns medicamentos básicos, mas que são importantes, ele consegue via o programa Farmácia Popular. Então, o problema de acesso a medicamento, eu lhe diria, não que ele não existe mais, mas ele diminuiu 80% ou 90%. Uhum. Tá? O que falta, às vezes, é na UPA, na assistência primária, o médico... ter o conhecimento para passar a medicação que é mais adequada, tá? Isso também tem melhorado bastante com a formação

0: Vai para emergência, tem lá só aquela bombinha de aerolim, vou dizer também aqui. 3h39.
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0: O consultório do Rádio Livre hoje está falando sobre asma. A gente está conversando aqui com o doutor Alfredo Leite, médico pneumologista, também com o doutor Valdemir Antunes Neto, médico alergologista. Tem alguns ouvintes participando conosco. Um deles, ele disse que é o Carlos Alberto. Estava tentando identificar aqui o nome dele. Carlos Alberto, do Cabo de Santo Agostinho. Aí, doutor Valdemir, ele diz assim, ó, eu vou dormir bom, mas quando eu me acordo, tô com falta de ar. Aí ele pergunta se isso é normal, se isso... Ele diz que está vários dias assim, se isso já pode ser um sinal de asma, e diz que não é fumante.
2: Esqueci o nome dele, desculpa. Alberto,
0: Carlos, não. Carlos Alberto, do Cabo de Santo Agostinho.
2: Carlos Alberto. Carlos, boa tarde. Estava atendendo hoje no Cabo, uma das unidades que eu atendo, que eu tenho o maior prazer e carinho, atendo no Cabo há mais de 20 anos, uma cidade que me acolheu muito bem. Veja bem, Carlos, a gente não pode dar o diagnóstico de asma só por acordar de noite, certo? Pode ter outros fatores, outras causas. É importante a gente também ter... Pode ser uma asma, a gente não pode fechar o diagnóstico assim. Pode ter algumas outras morbidades que possam estar agravando, piorando, o próprio refluxo, alguma coisa. Mas um paciente, tratando de um paciente asmático com diagnóstico, quando tem despertar noturno por causa da asma, tratando ele de asma, né, é um quadro de descompensação, né? O paciente tem que ter uma qualidade. Todos nós devemos ter um sono de qualidade. Então, acordar à noite, isso compromete bastante a qualidade de vida. Vale a pena ter uma avaliação para ter esse diagnóstico ou não da asma.
0: Ô, doutor, características da asma, além dessa questão da falta de ar, por exemplo, a gente também vê muita gente falando de tosse. É todo tipo de tosse? Tem horário em que essa tosse é mais forte? Quando vocês estão avaliando o paciente que chega com essa suspeita de que pode estar com asma?
2: Veja bem, asma ela pode se manifestar de várias causas, né? Desde o chiado no peito, compressão, falta de ar, com a própria tosse, né? Ela pode estar sintomática, como eu disse, se ela for mais leve. Às vezes, como o Alfredo mesmo disse, o paciente nunca tem nenhum quadro asmático, ele está sintomático, mas quando faz uma atividade física, entra um asma induzido pelo exercício. Então, ela pode se manifestar de várias coisas, certo? Tem o próprio emocional que pode simular um quadro de asma, mas às vezes você faz uma avaliação, isso acontece, o paciente vem simulando um quadro de asma, tudo, mas você avalia tudinho, quando pergunta como é que está emocional, o paciente todas as vezes ele fica com os olhos cheios de lágrimas. Então, assim, nem tudo que dá falta de ar é asma, nem tudo que chia é asma, né? Asma, ela pode ser uma doença grave, né? Uma doença que mata entre 6 e 7 brasileiros todos os dias. Tem que ter atenção, mas não pode rotular tudo como asma.
0: Um quadro de asma, doutor Alfredo, pode vir também com febre?
3: Não. Asma, por si, não causa febre. O que pode acontecer, às vezes, é a pessoa ter uma infecção viral das vias aéreas, que é o principal desencadeador, né, de crise de asma. Então, a pessoa desenvolve uma gripe. A gripe, ao mesmo tempo que causa a febre da gripe, ela pode precipitar uma crise de asma. Mas a asma em si não leva à febre.
0: Bem, é bom porque as pessoas já ficam atentas também. Se tiver febre, aí já não precisa desconfiar tanto, né? Tem que ter essa avaliação. Mas veja, tem um aqui, o Valdomiro, ele mandou um áudio para a gente. Vamos ouvir o que ele pergunta.
4: Anne Barreto, boa tarde. Meu nome é Valdomiro, moro em Garaçu. Perguntar aí aos doutores, quem o fumante, ele tem possibilidade de ter asma? Porque eu tenho um irmão que ele fuma e eu sinto que o bronco dele já está tapado. Quando ele vai dormir, eu sinto aquilo como se estivesse fechando. Que, qual é o problema que os médicos aí podem explicar para que ele possa fazer um exame, uma coisa para ver, um remédio? Ele já tem 80 anos, uma dengue pequena. Aí eu queria saber, mais ou menos. Porque eu sei que a asma, quem é asmático, ele sofre, viu?

0: Só. Eu cuidei de um senhor aqui que o médico passava minoxidil para ele e eu aplicava nele no soro, mas é difícil mesmo. Aí eu queria uma informação aí de vocês. Tenha uma boa tarde, que Deus continue abençoando todos vocês aí.
1: Obrigada, seu Valdomiro. Doutor Alfredo.
2: Valdomiro, você falou, essa pessoa de 80 anos que fumou a vida inteira e que agora, mais recentemente, ou de alguns anos para cá, começou a ter essa tosse, esse chiado, é bem mais provável que ela tenha uma doença chamada DPOC, doença pulmonar obstrutiva crônica. Mas aí eu vou responder à sua pergunta. O fumante pode ter asma? Pode. Eu converso, eu digo para meus pacientes asmáticos que fumam, acredite, tem asmáticos que fumam, que ele já tem uma doença das vias aéreas, né? Uma doença pulmonar. Aí ele bota o cigarro em cima, é feito ele querer apagar o fogo com gasolina, né? Então, existe, inclusive, um termo para isso, é uma síndrome de superposição de asma com DPOC. É aquela pessoa que tem asma e por cima disso fumou durante muitos anos. Que às vezes a pessoa tem características das duas doenças ao mesmo tempo.
1: Bem, está respondido então para o seu Valdomiro e para todo mundo também que fuma, saiba dessa possibilidade. Se você tem asma, não fume, porque realmente não faz nenhum sentido. Agora, doutor, tem uma pergunta aqui, é do Júnior. Do Pastel lá de Caruaru, doutor Valdemir, diz assim: quem tem asma vai ter para sempre? Porque. Ou a pessoa pode ficar boa em algum momento. Fiquei sabendo que depois dos 12 anos a criança melhora. Aí ele botou assim: a minha filha faz natação. Acho que a filha dele tem asma, né? Pelo que ele está dizendo aqui. E aí a pergunta dele é: depois dos 12 anos isso melhora? Vocês começaram até falando essa questão da cura, que não é bem assim, mas melhora quando se tem asma desde pequenininho?
3: Não, isso é mito. Ela não tem nenhuma obrigatoriedade de ter uma evolução cronológica com a idade. Senão não teria adultos asmáticos, idosos asmáticos. Isso é mito. Pode acontecer muitas das vezes, se for uma asma alérgica, o órgão de choque ela pode mudar. Ele pode sair do pulmão, ele pode ir para uma rinite, ele pode ir para uma pele. Ele pode ter outros fatores, ele pode estar compensado, tratar, fazer uma atividade física, melhorar a composição,
1: O
3: sistema
1: quadro, né?
3: cardiorrespiratório. Então, assim, o paciente asmático não quer dizer que ele vai ter crise para sempre, para toda a vida, mas é uma doença inflamatória crônica, certo? Se ele se afastar do fator desencadeante, do que está desencadeando o gatilho, ele pode melhorar. Mas sobre a idade, não tem nenhum estudo que diz, é mais comum na infância, mas existem adultos idosos que acompanham, que têm asma toda a vida.
1: E essa coisa da natação também é algo que as pessoas falam muito. Ah, não. Por exemplo, ele disse: minha filha faz natação. É bom para quem tem problema com asma, doutor?
3: Eu vou aproveitar e vou fazer um convite aqui, né? Atividade física ela é boa para asma, desde que o paciente esteja tratado, compensado, né? E diz, doutor, então eu vou parar de tomar meu remédio, vou fazer atividade física, vou fazer natação, vou fazer isso. Não, de jeito nenhum. A atividade física melhora o sistema cardiorrespiratório, melhora tudo isso aí. Não é só a natação, qualquer atividade física melhora, né? E a gente tem essa intenção de desmistificar que o paciente asmático não pode, é limitado para atividade física, é limitado para todos esses projetos. E nós criamos no ano passado um circuito que é corrida, caminhada, para incluir, convidar e desmistificar que o paciente asmático tem que viver numa bolha. É comum, às vezes, o pai fala: não, não corra, não, que você vai cansar, você não pode fazer isso, não pode fazer aquilo. Então, nós temos aí um circuito, corrida e caminhada, Respirales, e um dos nossos apoiadores é César Cielo, que é nadador, medalhista de ouro e asmático. Então, assim, é bom fazer atividade física, mas desde que tenha uma boa adesão ao tratamento medicamentoso.
1: Tá a resposta aí. Inclusive, vai ter uma corrida agora, né? Da Respirales, doutor? Já
3: Isso,
1: teve, não é isso?
3: 24 de maio, 24 de maio, exatamente.
1: É isso aí. Então, para a gente entender que não precisa ser só natação, pode ser qualquer exercício, mas que esteja com a asma aí controlada. Deixa eu fazer mais uma pausa, daqui a pouco eu volto com outros ouvintes. Até já. 3h49.
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9: 3h52.
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9: Consultório do Rádio Livre hoje falando sobre asma. A gente está conversando aqui com o Dr. Alfredo Leite, médico pneumologista, Dr. Valdemir Antunes Neto, médico alergologista. Chegou uma pergunta aqui, Dr. Alfredo, sobre uma medicação. Vou ter que dizer o nome que o ouvinte mandou, mas pelo que eu estava vendo aqui, esse medicamento seria um corticoide, mas me corrija se eu estiver errado, eu não conheço. Ele falou assim: o Pulmicorte para nebulização é melhor do que a bombinha de aerolim? Doutor Alfredo.
10: Essa pergunta ela vai na linha daquilo que a gente conversou. Esse produto que ela falou é um corticoide de uso inalatório, bastante conhecido, bastante usado, tanto pelo nebulizador quanto por bombinhas. Uhum. Então, é uma medicação que trata a inflamação da asma. É um bom remédio, como tantos outros que existem. Então, ele é equivalente a outros medicamentos, corticoides inalatórios, que são a base do tratamento da asma.
9: Então, assim, se tiver orientação de fazer, ok, é uma boa medicação, não é isso?
10: Isso, é um medicamento para manutenção, é um medicamento que a gente usa, esse produto principalmente em pessoas que têm alguma dificuldade para usar as bombinhas, como idosos com quadros demenciais.

0: especiais ou crianças menores, aí acabam usando essa medicação por nebulização.
1: Doutor Valdemir, hoje, na sua opinião, qual o maior desafio no combate à asma?
2: Qual o maior, quais os maiores? Acho que a gente pode conscientizar o paciente da gravidade, da necessidade de ter uma boa adesão ao tratamento. Essa consciência é fundamental, certo? Conscientizar de que asma pode matar, então, e a imensa maioria das mortes podem ser evitadas se tratadas corretamente. Infelizmente, eu já perdi alguns pacientes com asma. Eu tenho consciência de que eu comuniquei da gravidade, da necessidade de ter uma boa adesão. A gente acha que não, mas a asma pode matar pessoas próximas. E o pai da minha esposa, meu sogro, faleceu de asma aos 50 anos. Eu não o conheci, mas mata próximo. Então, assim, conscientizar para tratar, né? Como o Alfredo mesmo disse aí, hoje a gente já tem alguns medicamentos na farmácia popular, que pode ter uma boa ajuda bastante, não é a primeira linha, mas ajuda bastante. Corticoide inalado. Desmistificar também que o corticoide inalado não tem absorção sistêmica, ou seja, é muito melhor você tratar, fazer o uso correto do medicamento, o uso contínuo com medicamento inalado, do que usar ciclos de corticoide oral, que tem uma absorção sistêmica, não vai tratar corretamente. Então, acho que o grande desafio é conscientizar o paciente da necessidade de fazer uma boa adesão e usar corretamente. Aí inclui outros desafios, como problemas financeiros, ter adesão, conscientização. Talvez, acho que isso para mim seria esse. Queria ver aí, de Alfredo, se tem alguma coisa aí para a gente. Os desafios que a gente vive no nosso dia a dia. E às vezes a gente passa o batido também por um. O que é que tu tem aí para complementar?
0: É, veja que nós somos dois médicos experientes tratando asma e a gente acaba tendo uma opinião semelhante, né, à adesão. Então, tem uma frase que eu acho ótima que diz o seguinte: o asmático precisa controlar a sua asma para que a asma não controle o asmático. Você usou um exemplo aí de César Cielo, que é asmático e é campeão olímpico. Ricardo Prado, que foi medalha de prata lá nos anos 80, era asmático. Greg Louganis, que foi um grande campeão de salto ornamental, atleta de ponta, asmático. Tantos outros asmáticos, né? E que passou.
2: Michael Phelps, asmático.
0: Michael Phelps é asmático. Por outro lado, César, Júlio César, o grande imperador romano, sofreu a vida inteira atrozmente por causa de asma. Naquele tempo não existia corticoide inalatório, não existiam as medicações que a gente tem hoje. Então hoje é danado, a gente tem a tecnologia está disponível para as pessoas a custo mínimo ou zero, e muitas pessoas relutam em usar por causa de mitos, de tabus que já deviam estar há muito tempo enterrados.
1: Isso porque, por exemplo, também, doutor, não sei, melhorei, já não preciso mais, não precisa estar usando, seria também uma linha de raciocínio de alguns pacientes?
0: Muitas pessoas têm uma dificuldade grande de encarar o fato de que são portadoras de uma doença crônica. A asma é uma doença crônica, como é hipertensão, como é diabetes, como são as doenças da tireoide, né? O hipotireoidismo, por exemplo. Mas é curioso que a pessoa toma com regularidade o medicamento do coração, mas reluta em tomar o medicamento da asma. Existem algumas diferenças, mas, via de regra, são doenças crônicas que requerem acompanhamento crônico. Ninguém fica curado de asma, isso já foi dito aqui hoje.
1: Pois é, e a gente precisa. Pode falar, doutor
2: O que eu
1: Valdemir.
2: acho também, é que durante muito tempo, eu acho que tem um temor com o uso do corticoide, né? Durante muito tempo existia, as pessoas eram tratadas com corticoides injetável. Depois passou para os corticoides orais. E hoje a gente usa o corticoide inalado, né? Como eu disse, com absorção sistêmica muito discreta, quase zero benefício. Mas, doutor, isso é corticoide? A gente explicou: olha, isso é corticoide. Ele é microgramas, o outro é miligrama. A gente faz uma conscientização. Eu acho que concordo com tudo que o Alfredo disse, mas às vezes acho que tem um mito ainda de usar o corticoide por um tempo prolongado.

0: mas eu digo, olha, presta atenção, não é bem assim, eu estou bem consciente do que eu estou fazendo, estou bem o curso, então assim, concordo com tudo, mas às vezes o mito do corticoide, as pessoas têm esse pavor ainda do corticoide, que eu digo que é muito melhor do que. Não se compara, mas eu acho que isso também dificulta bastante. É porque minha avó, mas sua avó fazia uso de corticoide oral, uso de corticoide injetado, tinha aquela cara de boca cheia, essas complicações.
1: É, eu acho que esse temor do corticoide, ele tem sentido. Claro, os médicos falam que quando você toma um corticoide, você usa corticoide desenfreadamente, é que você corre perigo. Aqui a gente está falando de uma indicação de tratamento, é diferente, né? Porque tem gente, e todo mundo deve conhecer alguém assim, que teve um probleminha de uma virose, não vou logo tomar um corticoidezinho, porque eu já vou melhorar rápido. Tem gente que faz isso. Então, acho que, doutor Valdemir falando dessa questão de tem os mitos de tomar durante muito tempo, e tem gente que toma desenfreadamente por qualquer coisa. Então, assim, quando há um risco, é
0: Perfeito.
1: quando não é indicado, quando vocês não estão avaliando esse risco, né, doutor? Uma coisa é você indicar e dizer assim, para ter o problema, tu precisa e vai ser massa. E outra coisa é eu tomar da minha cabeça e eu não sei nem se eu poderia tomar para aquele problema. Eu acho que também a automedicação entra muito aí. Agora, tem um ponto que a gente recebeu aqui dos ouvintes, da Sandra. Ela fala assim: eu recebi o diagnóstico de asma, mas recebi um diagnóstico tardio. Passei a infância toda e ninguém me disse que eu tinha asma. Eu tinha problema respiratório, mas ninguém me disse que tinha asma. Então, doutor Alfredo, também existe isso ainda hoje de diagnóstico tardio, assim, por um erro de diagnóstico?
0: Existe, hoje é menos, tá? Mas existe ainda e isso é problemático, porque quando o asmático não é bem tratado ao longo dos anos, ele pode desenvolver um problema que a gente chama de remodelamento brônquico. Então, os brônquios dele acabam ficando cronicamente inflamados e com algum grau de fibrose. E ele começa a se comportar mais ou menos como um paciente que tem DPOC, que é uma doença irreversível. Então, é muito problemático isso. O diagnóstico tardio, ele pode acontecer, mas tem acontecido menos. O médico, o clínico geral, ele está mais consciente, ele está mais informado, e a gente que trabalha em serviços acadêmicos faz a maior força que pode também para disseminar essas informações.
1: Outra pergunta aqui, doutor Valdemir. Valdemir, desculpa. É o César, ele pergunta assim: se eu tenho alguém na família com asma, eu tenho mais chance de ter asma? Tem componente hereditário, doutor?
0: Asma alérgica, sim. Se for alergia, se você tem atopia, certo? Tem uma probabilidade, sim, de ter um maior quadro de ter alergia.
1: Mas não quer dizer.
0: Consequentemente, asma, né? Muitas das vezes a gente dá o diagnóstico das crianças, né? Quando é menor de 8 anos, não tem tanto discernimento em fazer uma prova de função pulmonar, pela história clínica, pelo exame, e juntando também com a história clínica, a clínica do paciente. E a história familiar, né? Olha, eu digo, doutor, meu filho, e você é filho de quem? Não, então, assim, filho de peixe, peixinho é, muitas das vezes, né? Então, a gente tem como ter essa história familiar que pesa bastante.
1: Então, César, para você aí a resposta, a história familiar pode pesar, mas pode ser que não tenha ninguém na família e você tenha. Aí pode ser uma predisposição a ter, né, doutor Alfredo, sem ter aí uma herança genética, vamos dizer assim.
0: A asma é uma doença que tem esse componente genético forte aí que o Valdemir falou. Agora, você pode começar a ter sem ter uma história familiar. Uma coisa que a gente vê muito, tá? A pessoa não tem. Você pergunta, tem asmático na família? Ela diz que não. Mas você pergunta, e tem gente com rinite alérgica na família? Ah, sim, doutor, aí tem muito. Os genes são os mesmos, tá? Para rinite alérgica e para asma alérgica. Então. Normalmente você vai ter famílias de riníticos e alérgicos e asmáticos, tudo misturado.
1: Tá certo, gente. Estou chegando aqui ao fim do consultório. Muita gente participando aqui, falando sobre. Ah, tem uma pergunta. Tem um ouvinte que disse que toma um remédio, a Lênia. Ah, ele, é o Jailson. Achei aqui sua pergunta. Desculpa, Jailson. Ia acabar passando batido. Doutor Valdeni, ele diz assim: olha, eu tomo um remédio chamado Alênia para asma e eu queria saber se esse remédio engorda. Tem esse efeito?
0: Não, não. O medicamento é um corticoide inalado, seguro,
2: também usado, como foi bem disse, de primeira linha, como uma dose, até uma droga até de resgate para o paciente, a composição dele, o desanilconformoterol é muito mais usado até do que o próprio aerolim, então não engorda não. Use direitinho, o que pode estar engordando é outra coisa, mas não medicamento.
1: Tá certo. Doutor Valdemir, muito obrigada por estar com a gente nesse consultório de hoje. Foi ótimo poder lhe ouvir. Falou até da corrida que vai ter agora no finalzinho do mês. Deixa um contato, uma rede social, doutor Valdemir.
2: Eu queria convidar todos para fazer parte da Respirase, é um propósito que foi realizado pelo nosso time, mas é para unir força, para conscientizar, para desmistificar. Então, isso aí é o Instagram Corrida Respirales, Corrida Respirales. E eu trabalho na Rede Ales, então no Instagram também da Rede Ales, estamos à disposição. Muito obrigado, Alfredo, mais uma vez, muito obrigado por você ser muito gentil, compartilhando conhecimento, é um prazer, uma honra enorme. Anne, também muito obrigado.
1: Obrigada ao senhor por estar com a gente aqui também, trazendo muita informação para os nossos ouvintes e também agradecer muito ao doutor Alfredo Leite, que esteve com a gente mais nesse consultório. Uma honra sempre conversar com o senhor, doutor, e se quiser pode deixar também um contato ou uma rede social.
0: É um prazer estar sempre aqui, Anne, com você, com o Valdemir também. É sempre um papo bom. E procurem lá o Instagram da Pneumologia do Hospital Oswaldo Cruz. Tem sempre uma mensagem legal lá para vocês.
1: Obrigada, doutor Alfredo, doutor Valdemir, sejam sempre bem-vindos. Obrigada a todos os ouvintes. Esse foi o consultório do Rádio Livre hoje. A produção foi de Gabriela Bento, trabalhos técnicos de Edilson Lima, Big Alves e João Alves, na coordenação de jornalismo Vitor Tavares. Vem aí o Balanço de Notícias com Edinaldo Santos. Para quem está no interior, forró no jornal. Uma ótima tarde, gente. Até amanhã.
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1: O ministro Flávio Dino, do Supremo Tribunal Federal, determinou nesta terça-feira que o governo federal elabore em até 20 dias um plano emergencial para reestruturar a fiscalização da Comissão de Valores Mobiliários, responsável por monitorar o mercado de capitais. A decisão foi tomada após questionamentos sobre a capacidade do órgão de fiscalizar fundos de investimento que podem ser usados para lavagem de dinheiro. Segundo o ministro, a proposta também precisa incluir ações de inteligência financeira, cooperação entre instituições e mecanismos de supervisão preventiva para evitar irregularidades no setor. Flávio Dino ainda determinou que a Comissão de Valores Mobiliários passe a receber integralmente os valores arrecadados com a taxa de fiscalização, que hoje varia de acordo com o porte das instituições financeiras. Na decisão, o ministro apontou um cenário de fragilidade estrutural no órgão, com redução de orçamento e falta de pessoal, o que pode favorecer fraudes de grande impacto no sistema financeiro. O caso chegou ao Supremo após a ação do Partido Novo, que questiona a destinação dos recursos arrecadados pela comissão. A menos de um mês para o fim da campanha de vacinação contra a gripe, Pernambuco enfrenta baixa adesão da população. Apenas 25% do público prioritário foi imunizado até agora, bem abaixo da meta de 90% estabelecida pelo Ministério da Saúde. Segundo a Secretaria Estadual de Saúde, pouco mais de 554 mil doses foram aplicadas de um total estimado de 3,7 milhões de pessoas nos grupos prioritários como crianças, gestantes e idosos. Os dados mostram que a cobertura é desigual. Gestantes têm maior adesão, com cerca de 41%, enquanto crianças e idosos seguem com índices mais baixos, o que preocupa as autoridades de saúde devido ao maior risco de complicações. A vacina é gratuita e está disponível em unidades do Sistema Único de Saúde em todos os municípios. Mesmo assim, fatores como desinformação, dificuldade de acesso e até desmotivação da população têm impactado a procura. Com a baixa cobertura, já há aumento na procura por atendimentos nas unidades de saúde, especialmente neste período mais chuvoso, quando crescem os casos de doenças respiratórias. A orientação é que as pessoas dos grupos prioritários procurem os postos de vacinação o quanto antes.
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1: A gente começa falando da Zona Sul do Recife, Avenida Marechal Mascarenhas de Moraes, com trânsito moderado durante toda a sua extensão nos dois sentidos. Cenário que se repete na Avenida Jean Emile Favre, no bairro do Ipicep. Em Boa Viagem, trânsito fluindo com retenções na Rua Professor José Brandão e também na Rua dos Navegantes. Na Zona Norte, Avenida Conselheiro Rosa e Silva, com retenções por toda a sua extensão, cenário que se repete na Estrada do Arraial. Enquanto na Avenida 17 de Agosto, o trânsito é moderado nos dois sentidos. E na Zona Oeste, Avenida Engenheiro Abdias de Carvalho, trânsito complicado pelo fluxo de veículos nos dois sentidos, na altura do Esporte Clube do Recife, cenário que se repete na Estrada dos Remédios. João Lubambo, Rádio Jornal, Rádio Notícia.
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2: 4:14.
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2: Boa tarde, Recife. Boa tarde, Brasil. Boa tarde, minha gente. Estamos chegando para comandar mais um programa aqui na Rádio Jornal. Hoje, dia 5 de maio de 2026, terça-feira. A semana ainda está no começo. Estamos apenas iniciando e tem muita coisa pela frente. É isso aí. Chegou a hora. O Balanço de Notícias começa agora.
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2: Muito obrigado pela sua companhia, pela sua audiência, pela sua participação neste programa. Vamos colocar Pernambuco, Brasil e o mundo no seu rádio.
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2: Hoje eu quero debater o seguinte com os nossos ouvintes. Vocês sabem que atualmente 8 em cada 10 famílias brasileiras possuem dívidas. Não está fácil, né? 8 em cada 10 famílias brasileiras possuem dívidas. Se levar em conta aquelas que não pagam parcelas há 3 ou mais de 3 meses, são nada mais nada menos do que 82 milhões e 800 mil pessoas que estão inadimplentes, sem conseguir pagar aquelas parcelas. Isso de acordo com o mapa da inadimplência da Serasa. Isso é um drama familiar, né, gente? É um drama familiar que, somado, se torna um grande problema econômico nacional. Porque envolve, sabe quanto? 557 bilhões em dívidas não pagas. Eu não estou falando milhões, não. Estou falando bilhões. O equivalente ao produto interno bruto, né, o PIB, de um grande estado brasileiro como Santa Catarina. Vou repetir. As famílias brasileiras hoje devem um montante de dinheiro que corresponde ao PIB de um estado brasileiro como Santa Catarina. E o PIB é o somatório de todas as riquezas. Quando junta tudo, você forma o PIB. Então, as dívidas chegam a 557 bilhões de reais. Neste ano eleitoral, o governo federal anunciou um pacote para tentar reduzir em até 90% o valor das dívidas e que vai envolver mais uma vez o uso de recursos do Fundo de Garantia do Tempo de Serviço, FGTS. É algo em torno de 7 bilhões do FGTS. É tentador, né, ver uma conta com um saldo de pelo menos 160 bilhões, que é apenas o valor previsto no orçamento para investimento em 2026 com recursos do FGTS. Quando se tem um problema como o da inadimplência nas mãos. E não é a primeira vez que se recorre ao FGTS nesse país. Claro que não. Em 2016, o então presidente Temer autorizou o saque das contas inativas para receber, aliás, para reaquecer a economia. Vocês lembram, né? Ele teve que autorizar o saque daquelas contas que estavam inativas para poder reaquecer a economia. Em 2019, começaram os saques aniversário, lembram? E em 2020, os saques emergenciais para compensar as perdas com a pandemia de Covid-19. Então, não é a primeira vez que se recorre ao FGTS. Acabei de dar 3 exemplos. Mas é importante pensar com prudência, né? O FGTS, além de ser uma fonte de segurança do trabalhador, no caso de demissão injustificada, ou mesmo de alguns problemas de saúde, é uma das grandes fontes de financiamento imobiliário do país. De acordo com a Associação Brasileira das Entidades de Crédito Imobiliário e Poupança, a ABCIP, foram utilizados 138 bilhões, algo em torno de 43% das operações, atrás apenas dos recursos da caderneta de poupança. Então, o FGTS é uma garantia financeira importantíssima para muita coisa. Sem falar que o FGTS também financia obras de saneamento básico, de infraestrutura. O investimento chega em torno de 16 bilhões. É o investimento que foi feito nesse setor em 2025, através do FGTS, que também financiou obras de saneamento básico e infraestrutura. Então, é preciso enfrentar o problema da inadimplência, das dívidas da sociedade? Tem que enfrentar, sim. Mas com ações planejadas, duradouras, estruturais, para não correr o risco de, ao recorrer primordialmente ao dinheiro do FGTS, apenas postergar, ou seja, empurrar com a barriga, né? Um problema que, inevitavelmente, será mais grave após as eleições. Agora são 16h, mais 20 minutos. Pois é, rapaz, o governo está aí com seu desenrola 2.0 para tentar amenizar essa situação. Afinal de contas, nós temos 82 milhões 800 mil pessoas que não estão conseguindo pagar suas contas, que estão inadimplentes, são famílias verdadeiramente endividadas. Atualmente, como a gente falou ainda há pouco, 8 em cada 10 famílias brasileiras possuem dívidas. E eu queria ouvir o que é que a população fala a esse respeito. Inclusive você que está envolvido com a questão do endividamento na sua família, ou você que não está envolvido com o endividamento da sua família. Pode ser quem esteja, pode ser quem não esteja. Pode ficar à vontade para dar opiniões. Eu pergunto, na sua opinião, o Desenrola 2 do presidente Lula, anunciado ontem, vai conseguir aliviar os orçamentos das famílias? Você acha que o governo está agindo corretamente para tirar um pouco o peso das dívidas da família? O que é que você acha a esse respeito? Manda para cá sua opinião, utilizando o nosso WhatsApp, mandando sua mensagem em áudio. E, por favor, utilizem no máximo o tempo de um minuto para a gente, com esse tempo, oferecer mais oportunidades para outras pessoas também. E um minuto, como sempre falo aqui, é um tempo de bom tamanho para se dar uma boa opinião. Tô aguardando vocês, hein? Aqui no WhatsApp da Rádio Jornal.
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0: Ok, daqui a pouquinho a gente vai ter também uma opinião abalizada para falar sobre isso, né? Um economista vai comentar esse assunto do Desenrola 2, que está todo mundo na expectativa, porque são muitas famílias que estão vivendo esse momento de endividamento. Isso é muito ruim. Isso é muito ruim porque você termina sem pagar suas parcelas, os juros vão aumentando, o endividamento vai crescendo cada vez mais e o governo está fazendo essa tentativa com o seu Desenrola 2, tentando amenizar a situação. E aí eu estou perguntando, na sua opinião, o Desenrola 2 do presidente Lula, anunciado ontem, vai aliviar os orçamentos das famílias? Você acha que isso vai aliviar? Vai dar certo? Manda para cá a sua opinião no WhatsApp da Rádio Jornal. Agora são 4h23.
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0: Muito bem, está na hora de chamarmos nossos repórteres, redatores e produtores com as notícias da tarde. Na manhã de hoje, houve muitos transtornos causados pelas fortes chuvas no Grande Recife e também na Zona da Mata do Estado. Mas agora, qual é a previsão do tempo para os próximos dias? Quem vai trazer essa previsão é a nossa repórter Roberta Coutinho, que está aqui com a gente. Boa tarde, Roberta.
2: Boa tarde, Edinaldo. Boa tarde, nossos ouvintes. E a previsão do tempo, de acordo com a Agência Pernambucana de Águas e Climas, a APAC, para esta quarta-feira é de redução das chuvas. Ou seja, a intensidade das chuvas deve diminuir em Pernambuco, tanto na quarta quanto na quinta. São aguardadas aí chuvas fracas na região metropolitana do Recife, Zona da Mata Norte, Sul, Agreste e Sertão. Porém, o que todo mundo quer saber, Edinaldo, é se o final de semana, se o fim de semana vai ser de chuva ou não. Então, sábado, há indicação sim de chuva e a intensidade é moderada. No Grande Recife, na Mata Norte e Sul, também é previsto, né, de chuva moderada fraca, mas aí é para o Agreste e Fernando Noronha. No Dia das Mães, no domingo, a tendência de novo é de chuva. Chuva moderada na região metropolitana do Recife, na Mata Norte, Sul e Agreste. Para o sertão de Pernambuco e Fernando Noronha, a chuva, se aparecer por lá, vai ser fraca.
0: Quer dizer que o Dia das Mães vai ser molhado.
2: Vai ser molhado. Tem chuva, Edinaldo.
0: Tá vendo tu?
2: Tá vendo?
0: Um abraço, Robertinha.
2: Até amanhã.
0: Agora, 4h, mais 25 minutos. Falando agora de política nacional, relator de PEC, que acaba com escala 6-1, pede consenso em texto final. Vamos aos detalhes com Priscila Mazenotti.
3: Após reunião com centrais sindicais, o relator da PEC, que acaba com a escala 6-1, o deputado Léo Prates, do Republicanos, foi claro. Quer um texto de consenso que agrade empregados e empregadores e não descartou a discussão de um ponto ainda considerado polêmico, a compensação. Disse que essa parte depende do governo, mas que essa compensação pode ser bem-vinda.
4: Eu volto a dizer, qualquer tipo de remissão, ela é bem-vinda para coisas como essa. Nós já tivemos no Brasil remissões que, aí eu vou dizer no popular, não adiantaram para nada. E eu acho que o benefício social que isso pode trazer para as famílias, para as mulheres, para os jovens, para a construção do modelo de país, eu sempre tenho dito que vale a pena a gente pagar qualquer preço. Agora, isso depende do governo, isso não depende de mim. O que eu vou tentar trabalhar é para um modelo que a gente atenda ao que os sindicatos patronais consigam e ao que os sindicatos dos trabalhadores queiram.
3: Outro ponto em discussão é uma regra de transição. O relator tem dito que vai tentar chegar a um meio termo. Nem tão longa que inviabilize o fim da 6-1, nem tão curta que não atenda a todos os envolvidos. O fato é que a comissão especial começou nesta terça-feira os trabalhos deliberativos. Análise de requerimentos, de audiência pública e convite para ouvir o ministro da Secretaria-Geral da Presidência, Guilherme Boulos. A ideia é acelerar os trabalhos, tanto é que foram convocadas reuniões em vários dias da semana. Nesta quarta-feira mesmo, a comissão vai ouvir o ministro do Trabalho e Emprego, Luiz Marinho. Na quinta, começam as conversas nos estados. É o que explicou o presidente da comissão, o deputado Alencar Santana, do PT.
5: Paraíba, já no dia 7, é um pedido do presidente Hugo Mota, quer fazer a primeira no seu estado, lá sequência Minas Gerais, vamos ter São Paulo e Rio Grande do Sul. Amanhã já o ministro Marinho, semana que vem outros ministros, centrais sindicais, confederações empresariais. É um debate profundo que atinge e afeta de uma certa maneira toda a sociedade brasileira. Então nós temos que ouvir o máximo possível de pessoas para compreender.
3: As próximas semanas serão intensas. O cronograma é o seguinte: apresentação do relatório final dias 25 e 26 na comissão especial e votação em plenário no dia 27.
0: Agora são 4 da tarde, mais 28 minutos no Recife. Vamos para as notícias que envolvem a política internacional. Lula diz que a manutenção de prisão de Tiago Ávila por Israel é injustificável e exige soltura. A nossa repórter Gabriela Bento tem mais detalhes dessa questão. Boa tarde, Gabi.
6: Oi, Ed. Boa tarde para você e para os ouvintes da Rádio Jornal. Pois é, o presidente Luiz Inácio Lula da Silva classificou como injustificável a manutenção da prisão do ativista brasileiro Tiago Ávila em Israel e cobrou a libertação imediata. A declaração foi feita nesta terça-feira nas redes sociais. Tiago Ávila foi detido no último dia 30, junto com o ativista Saif Abu-Keshek, ao chegar à faixa de Gaza em uma flotilha com ajuda humanitária. O governo israelense alega a ligação dos dois com Hamas, o que é negado pelos países de origem dos dois. Segundo Lula, a detenção em águas internacionais representa violação de direito internacional e deve ser condenada. Ele afirma ainda que o Brasil, em articulação com a Espanha, exige garantias de segurança e a soltura dos ativistas. A Justiça de Israel decidiu prorrogar a prisão pelo menos até o próximo domingo. Já o Itamaraty informou que acompanha o caso e atua pela libertação do brasileiro, Ed.
0: Pois é. Sempre tem problema em guerra, né? Cada dia que se passa, aparecem mais problemas ainda.
6: E quem sofre é o povo, né, que está no meio disso tudo.
0: Pois é. Você está lá e, de repente, a guerra lança seus reflexos e seus tentáculos para você que não tem nada a ver com isso. Não é verdade? A gente, por exemplo, está sofrendo aqui já, né? Com aumento de preço, com combustível mais caro. Então, todo mundo entra nessa terrível roda viva proporcionada por uma guerra.
6: É, valeu, Gabi. Os países declaram guerra, mas o povo que fica no meio disso tudo fica sofrendo,
0: sofre, né?
6: Pessoas na faixa de Gaza estão sem acesso à alimentação de qualidade, à água, a serviços básicos de saúde. E aí tem gente tentando fazer esse tipo de missão humanitária, mas que é impedido por outros países, inclusive Israel.
0: Pessoas movidas pelo ódio, né? Pela ganância. Olha, é um negócio sério. Obrigado, Gabi.
6: Obrigada, Ed. Até amanhã.
0: Até amanhã. São 4 da tarde, mais 31 minutos. Informações sobre a queda do avião em Minas Gerais, gente. Morre a terceira vítima da queda do bimotor que aconteceu lá em Belo Horizonte. Vamos saber as notícias com Gustavo Abreu.
7: A queda do avião de pequeno porte no bairro Silveira, na região nordeste de Belo Horizonte, teve a terceira morte confirmada. A vítima é Leonardo Berganholi Martins, de 50 anos, que havia sido socorrido com vida, mas não resistiu. Em nota, a Fundação Hospitalar do Estado de Minas Gerais confirmou o óbito desse que era um dos pacientes atendidos no Hospital João 23. Os outros dois sobreviventes seguem internados em estado estável. O acidente aconteceu nesta segunda-feira por volta de 12h20. A aeronave, um monomotor fabricado em 1979, perdeu altitude cerca de 5 minutos após decolar do aeroporto da Pampulha. O comandante chegou a relatar que não conseguia ganhar altura. A torre de controle orientou o retorno ao aeródromo, mas não houve resposta após a última comunicação. O avião caiu e atingiu um prédio residencial, alcançando o terceiro e o quarto andares. Parte da aeronave ficou presa dentro do imóvel, o que dificultou a saída de moradores de 3 apartamentos. Apesar do impacto, ninguém no prédio ficou ferido. A rua foi isolada para o trabalho das autoridades. Uma moradora do prédio atingido foi retirada pelos bombeiros e contou o que viu.
8: Ele estava muito baixo, eu achei que tivesse batido só a asa. Mas aí eu vi um estrondo maior, ele caiu entre o meu prédio e o estacionamento do EPA. Eu achei que ia pegar fogo em tudo, porque o querosene esparramou, né? Mas aí eu estava bem, o corpo de bombeiro falou que não tinha perigo de incêndio, que eu ficasse quieta, que ia resgatar os feridos primeiro. Eu estava bem.
7: As causas do acidente são investigadas. A Defesa Civil de Belo Horizonte informou que o prédio não apresenta danos estruturais aparentes, mas foi interditado preventivamente por causa do vazamento de combustível e para garantir a segurança durante os trabalhos de resgate e perícia.
0: 4h33.
1: Brasília.
0: Em Brasília, Romualdo de Souza. Boa tarde, Romualdo.
9: Edinaldo, boa tarde. Boa. Tudo bem? Boa tarde a você e ao nosso ouvinte. Aqui em Brasília, a aposta é o que vai acontecer na quinta durante o encontro de Lula da Silva do PT com Donald Trump, o republicano presidente dos Estados Unidos. Os bolsonaristas dizem que Lula está indo a Washington fazer o trabalho de lobby em defesa do crime organizado. Os governistas dizem que Lula está indo aos Estados Unidos ensinar Donald Trump a comandar um país democrático. A disputa é boa, Edinaldo. É tão boa que vou até tomar ali uma xícara de café e volto já já. E o café dessa vez é de triunfo. É daqui a pouco, Edinaldo.
0: E a gente aguarda daqui a pouquinho a sua presença aqui no programa. São 4h34. As notícias não param pelo mundo afora. PCC planejou se infiltrar no governo de São Paulo para lavar dinheiro, diz polícia. Em 2021, facção teria se reunido com gestores públicos no Palácio dos Bandeirantes. Que loucura, hein? Programa limpa nome automaticamente? Essa é a pergunta no novo Desenrola Brasil. Ministério demite secretário após denúncia de agressão à namorada em resort. Morre Guto Graça Mello, produtor musical e autor da trilha de abertura do Fantástico. Ele faleceu aos 78 anos. Santos tem exigências para liberar vídeo de suposto tapa de Neymar em Robinho Júnior. Com 39 demissões por dia, interino no Rio de Janeiro agrada pais e incomoda grupo de ruas. Dias Toffoli vota por liberar revisão da vida do INSS, toda em alguns casos. Governo cita novela das frutas e sobe a classificação do YouTube para 16 anos. Mãe diz que menino...

0: começamos a ação de ajuda humanitária, como eu já falei, parceria da Defesa Civil com a Assistência Social do Estado, e agora está o processo de restabelecimento das áreas afetadas, das ruas, das vias vicinais que foram destruídas ou danificadas, as passagens, os moinhos. Isso é uma força-tarefa muito grande de vários órgãos do Estado, capitaneado pela Secretaria de Desenvolvimento Urbano, pelo Secretaria de Desenvolvimento Agrário, pelo DER, junto aqui com a Defesa Civil, com os órgãos da Secretaria de Defesa Social, fazendo mapeamento e levantamento de danos em todos os municípios para fazer as solicitações de recursos do Estado e do Governo Federal. O Governo Federal reconheceu o estado de a situação de emergência em 22 municípios, mais Imbaúba, que tem feito decreto individual, são 23 municípios em situação de emergência reconhecidos. Outros que não foram ainda estão ajustando a sua documentação para possível reconhecimento.
1: Ô, coronel, a gente sabe que uma das cidades mais afetadas foi exatamente a cidade de Goiânia. E é evidente que, por ter sido mais afetada, a gente fica preocupado se os trabalhos de recuperação, os acessos aos povoados estão sendo feitos com intensidade, porque é preciso, em momentos como esse, uma cidade que é bem afetada, chegar com a maior velocidade possível nos problemas dela. Como é que está o panorama lá de Goiânia?
0: Goiânia é a cidade que teve a pluviometria mais acentuada, um volume de chuva muito intenso. E é uma área que é muito suscetível a alagamentos e inundações. Duas comunidades mais isoladas foram afetadas e, desde o primeiro momento, as equipes do governo do Estado, antes mesmo do reconhecimento e do decreto de reconhecimento, já estavam lá restabelecendo essa passagem, já foi feita. Mandamos os mantimentos e materiais para a prefeitura, receberam mais de 700 colchões, lençóis, kit higiene, kit limpeza, além de doações de vasos, a compra por parte do município também. Eu estive lá presente, estive no ginásio, onde acomodaram muitos mantimentos e também doações da população em geral. E só que ainda tem muito o que fazer. Por isso que o Estado ainda não saiu de lá. Estamos trabalhando intensivamente para apoiar o município e a população nesse momento mais crítico.
1: Segundo as informações, desde o princípio dessa semana, davam conta de uma viagem da governadora para Brasília no dia de hoje. A governadora se encontra em Brasília, o coronel?
0: Hoje estávamos aqui diretamente com trabalho de escritório, também das equipes que estão em campo, mas ontem eu participei das reuniões e apresentação de todo o panorama que a governadora fez para o ministro Aldir Góes, da Integração Nacional, que esteve aqui em Recife, esteve lá no Palácio do Campo das Princesas, e mostrou todo o panorama dos danos que ocorreram em todas as cidades. Ela antes tinha feito um sobrevoo com o ministro em várias áreas para mostrar diretamente tudo que foi afetado, as áreas que estava programada essa viagem. Eu suponho que ela esteja assim. Hoje, como eu falei, estava incumbido aqui de levantamento e pedido de recursos, mas não estive no palácio hoje, mas a informação que eu tinha até ontem que hoje ela estava lá e provavelmente está para conversar com todos os as partes para poder pedir os recursos que são necessários para ações de prevenção e ações de recuperação, principalmente nesse momento.
1: Essas áreas afetadas, coronel, elas recebem, após as chuvas, algum monitoramento permanente?
0: Veja, o monitoramento, ele é feito de incumbência municipal. O que a gente fez foi um mapeamento georreferenciado em todos os anos para facilitar os serviços, os projetos de recuperação. Obviamente, tem situações que ficaram muito evidentes e que o governo do Estado está buscando recursos para que tragédias como essa não voltem a acontecer. Há muitas pessoas aqui na região metropolitana e muitas cidades que moram em áreas muito sensíveis, muito próximas aos rios, em áreas de morro, que não deveriam estar residindo.

0: é um passivo histórico muito grande que o Estado tem. Vai precisar de envolvimento gigantesco do governo federal, do governo do Estado e dos municípios. Isso é uma questão que tem que ser abraçada, que a gente vê que, pelo tempo, não foi possível resolver na dimensão que deve ser feito, e é algo que ontem eu participei, como eu falei, dessa reunião, e a governadora mostrou de forma muito louca, muito explícita para o ministro as necessidades de barragens, de obras de contenção de costas, de habitação, e que, cujo volume é muito expressivo. Só nesse primeiro momento, só para a reconstrução e algumas obras energéticas preventivas, pelo que diz, passa da ordem de 6 milhões de reais.
1: Pronto. A população certamente está sendo alertada aí para continuar alerta, continuar atenta com as atualizações do dia a dia das chuvas, não é isso, secretário?
0: Esse é um trabalho permanente do Sistema de Defesa Civil. Nós estamos na quadra chuvosa aqui no leste do estado, não é isso? Começa em abril, vai até meados de agosto, apesar de que os eventos extremos, cada vez mais, eles não respeitam mais a quadra chuvosa, eles estão acontecendo muito, desde fevereiro, não fevereiro, março, que nós estamos tendo recorrentemente esses eventos. E aí, a Defesa Civil do Estado, através das suas ferramentas de comunicação de risco, emite diretamente para as comunidades, principalmente as áreas de risco, os alertas. Muitos devem ter presenciado os alertas através do sistema de celulares que foram emitidos. Nós emitimos mais de 17 alertas no dia 1º, tanto no nível severo quanto no nível extremo. E esse é um documento muito importante, a população ela tem que estar atenta a atender aquilo que nós encaminhamos. Além de, obviamente, conhecer a sua área onde ela mora, se é uma área de risco, ficar atento aos sinais, nos dias de muita chuva, acompanhar as orientações da Defesa Civil, do Estado e do município, e buscar ações de autoproteção diante de uma situação mais crítica, de maior perigo, que a gente vê quando tem uma pluviometria tão grande como teve naquele dia.
1: Muito bem, Coronel Clóvis Ramalho, foi um prazer ouvi-lo, muito obrigado, bom trabalho, estamos aqui às ordens, até a próxima.
0: Obrigado, Edinaldo, é um prazer também passar as informações e pedir para que a população, nesse período de chuva, fique atenta, alertas às orientações das autoridades, principalmente das residências do seu município e também do estado de Pernambuco.
1: Muito obrigado, um abraço. Nós conversamos aqui, amigos, com o secretário executivo de Proteção e Defesa Civil, Coronel Clóvis Ramalho, atualizando as informações depois dos temporais aqui na capital pernambucana e também no interior do estado, além da região metropolitana. São 4h48.
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4: 4:51.
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4: Pois é, minha gente, atualmente, 8 em cada 10 famílias brasileiras possuem dívidas. Se levarmos em conta aquelas que não pagam parcelas há 3 ou mais meses, chegamos a 82 milhões 800 mil pessoas inadimplentes. Nós estamos com o governo federal anunciando um pacote para tentar reduzir em até 90% o valor das dívidas e que vai envolver, mais uma vez, né, o uso de recursos, o Fundo de Garantia do Tempo de Serviço, FGTS. E eu estou perguntando, na sua opinião, desenrola 2 de Lula, anunciado ontem, vai aliviar os orçamentos das famílias? Você concorda? Vamos ouvir aqui a população. Alô, boa tarde.
5: É Edinaldo Santos, boa tarde. Quem fala aqui é o Bacurau da Bomba da Metera. Lula tá falando besteira, Edinaldo. O dinheiro é do povo. Tem gente pedindo conta das empresas para poder sacar o fundo de garantia, para comprar seu imóvel, para reformar sua casa. Isso é baboseira de Lula. Quem fala aqui é o Bacurau da Bomba da Metera. Boa tarde, Edinaldo. O dinheiro é do povo, não é dele, não.
4: Agora são 4:52. Alô, boa tarde.
6: Boa tarde, Edinaldo Santos. Boa tarde, ouvintes. Aqui quem não fala é Almeida, taxista do tipo conhecido como Coroa Boy.
4: Um abraço.
6: Edinaldo Santos, eu conheço amigos, tenho parentes que está endividado até o pescoço, como se diz o ditado, certo? E isso não vai dar em nada. Vão fazer dívida do mesmo jeito. Se vão pegar o dinheiro para pagar dívida, se pagar, vai continuar fazendo dívida. Isso é gente descontrolado, gente que não tem noção do que está fazendo, certo? Esses cartão que a pessoa compra, chega a fatura, paga só juro, perde dinheiro emprestado à agiota, perde dinheiro emprestado a banco e não paga. Não vai resolver nada, a minha opinião. Rádio Jornal da Notícia.
4: Um abraço. Quem fala mais? Alô, boa tarde.
7: Boa tarde, Edinaldo Santos. José Barbosa, Galego do Alho, representante da Rádio Jornal de Carpina. Edinaldo, com certeza, para quem está sufocado, quem está com a corda no pescoço financeiramente, é ótimo. Porque me diga quem foi o fiéis, quem sempre está devendo aí a faculdade, quem foi que até agora que pagou e que ele botou a corda no pescoço, o governo federal não. Vai ser ótimo, apesar que eu não preciso e nem gosto dessa forma. Mas para quem está com a corda no pescoço, é ótimo, Edinaldo Santos. José Barbosa, Galego do Alho, representante da Rádio Jornal em Carpina, Rádio Jornal, Rádio Notícia.
4: São 4:54. Alô, boa tarde.
8: Boa tarde, Nelson Santos. Fala aqui, é Nilson Tricolor de Varadouro.
4: Diga lá.
8: Nelson Santos, o governo tem culpa da pessoa que ganha 10 reais e quer gastar 30 reais por mês?
4: Tem não.
8: Como a pessoa recebe 10 reais e quer gastar 30 reais por mês?
4: É verdade.
8: Com certeza que no final do mês vai dar errado. Eu acho que o governo está tentando ajudar, né? Mas também o povo que não quer ajuda. Porque não adianta fazer essa campanha, aí o povo ficar livre das dívidas, aí depois começar a fazer dívida de novo. É, ganhar 10 e quer comprar 30. Como pode ser isso? A minha opinião é essa. O governo quer ajudar, federal. Mas as pessoas também não querem ajuda. Tá certo?
4: Tá
8: eu
4: certo.
8: Sou de uma pessoa que, se eu ganhar 10 reais, eu só vou gastar 5. Eu não vou gastar 20.
4: Tá correto.
8: Fica com Deus, Arnaldo Santos.
4: Você também. Quem mais? Alô, boa tarde.
9: Boa tarde, grande comunicador, meu amigo Ednardo Santos, Rádio Jornal a todos, que está falando servindo fiel, Zacarei de Prego e Dançarino. Ednardo, respondendo a sua pesquisa sobre problema de dívida ali, que o presidente Lula vai aliviar aí para o povo, eu acho difícil, Edmar. Eu acho que não vai conseguir, não. As coisas estão muito caras e a situação não está boa, não. É muito problema sério com esse salário miserável que não dá para nada. Valeu, Edinaldo. Muito obrigado. Que Deus te abençoe. Saúde.
4: Valeu, amigos. Daqui a pouco a gente programa outra rodada de ouvintes opinando sobre o Desenrola 2 do presidente Lula. Agora, 4h56.
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4: Vamos conversar com o professor Sandro Prado, como sempre acontece nas terças-feiras aqui na Rádio Jornal. É o economista Sandro Prado, trazendo aí o seu conhecimento, a sua experiência, as suas informações. Professor, boa tarde.
10: Boa tarde, Ginaldo. É um prazer estar aqui com você e com seus ouvintes.
4: Professor, em um cenário em que a oferta global de petróleo enfrenta desafios causados aí pela guerra do Irã, o Brasil atingiu em março um recorde na produção de petróleo e gás. Em março, que coincidiu com o primeiro mês da guerra, desenfreada, né, por ataques dos Estados Unidos a Israel no Irã, o Brasil produziu 5 milhões e 531 mil barris de óleo equivalentes por dia. Professor, o que justifica esse recorde na produção de petróleo e gás em meio a uma guerra que está afetando os combustíveis no mundo todo? Qual é a vantagem do Brasil para isso?
10: Pois é, Edinaldo. Primeiro que essa explicação ela é bem simples, para ser sincero. O que acontece? Basicamente, parte significativa do petróleo que nós temos está lá no fundo do mar. Uhum. Ou seja, é no pré-sal. Uhum. O pré-sal, o que significa isso? É que nós temos que prospectar e buscar o petróleo numa distância muito profunda. E a gente já deve imaginar como é complicado você pegar um oleoduto para tirar petróleo do fundo do mar, com toda essa turbulência, toda essa questão da pressão que acontece. Então, resumindo, para a gente tirar petróleo do pré-sal, ele fica muito caro, o custo de extração é caro. Quando o preço do barril do petróleo está baixo, não vale a pena a gente tirar petróleo do pré-sal. Como o preço do petróleo pipocou no mercado internacional devido à guerra de Trump e Netanyahu, aí passa a valer a pena a gente explorar mais petróleo, a gente sugar mais petróleo, porque mesmo tendo um custo alto, ainda o lucro é muito alto. Então, quando o preço do petróleo está caro no mercado internacional, a tendência é que a gente bata recordes de produção, porque a gente tem o petróleo, só que ele é muito caro. Como o preço está alto, vale a pena porque a gente tem lucro. Então, a Petrobras, ela tende agora, nos próximos meses, a ter recordes de produção e extração de petróleo no pré-sal. Mas o nosso problema é outro. Nós conseguimos extrair petróleo, mas nós ainda não somos autossuficientes no refino do petróleo. Ou seja, é transformar o petróleo bruto em gasolina, em óleo diesel, para que a gente possa abastecer a grande frota de veículos que nós temos no Brasil.
4: Eu tenho a impressão que nós vamos seguir o mesmo caminho quando nós estivermos aí no auge dos assuntos, dos debates sobre terras raras, né? Nós temos a terra rara, inclusive numa quantidade que fica abaixo apenas da China, mas não temos a tecnologia para transformar isso naqueles equipamentos que são importantes da tecnologia, né, professor?
10: Não temos. Nós temos também uma reserva muito importante desses minerais críticos, né, que são chamados de terras raras, mas para a gente extrair

0: esses minerais, ele tem um custo financeiro muito elevado. Então, quem desenvolveu durante muitos anos e com uma competência muito grande a extração desses minerais críticos foi justamente a China. A China vem se preparando durante muitos anos para ter esses novos minerais que são importantíssimos para a produção de carros elétricos, de celulares, ou seja, praticamente tudo que a gente vê hoje de alta tecnologia demanda um percentual razoável de terras raras. Então, para a China poder hoje ser um grande case, né, em produção de carros elétricos, a gente viu aí com a BYD chegando, a GWM, a Geely, todas aí batendo recordes de vendas agora no mês de abril. Então, para essas baterias dos automóveis, precisa de terras raras. Como a produção mundial era muito pequena, o que que eles fizeram? Vamos investir na exploração, no refino das terras raras. Então, hoje, eles são os grandes produtores do mundo. Nós temos bastante petróleo, nós temos bastante terras raras, porém, a extração é que nós temos ainda essa dificuldade, porque não temos tecnologia para. Para o petróleo, nós até temos, mas como ele é de uma alta profundidade, o custo é caro. Mas para terras raras, vai realmente ter algo muito parecido. Nós temos bastante, mas para explorar, nós vamos ter aí grande dificuldade.
1: Professor, só uma opinião aqui a respeito dessa questão do Banco Central, que as pessoas ficam se perguntando. A gente teve uma redução recente, né, da taxa básica de juros da economia brasileira para 14,5% ao ano, mas o Banco Central, em função da guerra, ele está confirmando que não vamos ter mais cortes, ou pelo menos ele não garante mais novos cortes na Selic. Isso é complicado? Isso é bom ou isso é ruim?
0: Isso é horroroso. Isso para nossa economia é péssimo. Essa guerra amalucada de Donald Trump e de Netanyahu no Irã está prejudicando muito a nossa economia, porque aumentou o preço do petróleo, com isso a gasolina pipocou, a gente está aí com inflação vindo do setor de transportes. Todo mundo viu o absurdo que está a gasolina aqui na região metropolitana do Recife e no estado como um todo. O preço do óleo diesel subiu demais da conta, com isso sobe o frete. E isso faz com que os produtos alimentícios subam o preço, e para o nosso azar ainda choveu pra caramba, né? Uma chuvarada danada agora nos últimos dias, fazendo com que as plantações dos produtos mais perenes, como tomate, cebolinha, coentro, tudo estragasse, e aí também sobe o preço. Então, nós vamos ter também inflação de alimentos muito alta. Já tivemos o mês passado, vamos ter esse mês. Então, também os fertilizantes, já teve a guerra lá do Putin, né, lá da Rússia, que já prejudicou bastante a gente, a cadeia de produtiva alimentar brasileira, por causa do aumento dos preços dos fertilizantes. Aí agora, com a guerra do Irã, também aumenta o preço dos fertilizantes. Então, nós que estávamos pensando aí, sonhando com uma inflação abaixo dos 4% para 2026, já acho aí que vai estar muito próxima dos 6%. É uma inflação elevada? Não, para a gente que conhece a realidade brasileira, para quem viveu aí antes do Plano Real, sabe que uma inflação de 6% é uma inflação minimamente contida, porque durante esse período nós tivemos inclusive 3 vezes que a inflação brasileira foi superior a 10% ao ano. A última, inclusive, no governo Bolsonaro, onde a inflação pipocou. Então, uma inflação de 6% não é alta, mas o teto da meta é 4,5%. Então, para o Copom, né, através do Banco Central, tentar levar a nossa inflação à meta, já que agora ela está muito forte, existe uma expectativa, infelizmente, da gente ter pequenas reduções na Selic esse ano, ou, se a gente for mais aí pessimista e conservador, a gente continuar com essa Selic alta. Selic alta significa taxas de juros elevadas no cartão de crédito, no cheque especial, no empréstimo pessoal, que não é o único problema das taxas elevadas.

0: que as instituições financeiras enfiam a faca no cidadão, cobrando aí taxas absurdas. Então, quando fala, a Selic caiu de 15 para 14,5. Aí chega os engraçadinhos do banco e fala assim: pronto, vamos reduzir de 438% ao ano para 428%. Ou seja, né, estão tripudiando da cara do cidadão, cobrando taxas de juros extremamente elevadas. Mas já diminui um pouco, né? Já não é de tudo tão mal, mas o crédito continua muito caro, os financiamentos ficam muito caros, os investimentos das empresas ficam caros, a nossa dívida pública fica cara. Ou seja, taxa de juros elevada é ruim para todo mundo, perdão, não para todo mundo, para quem é rentista, principalmente para quem vive de investimentos, né, como é o caso da galera lá de São Paulo, do povo lá que gosta de fazer investimentos especulativos, eles ganham muito dinheiro porque a taxa de juros alta faz com que a renda fixa seja alta. Só que para a sociedade como um todo, para mim, para você, para quem está nos ouvindo, a taxa de juros é um veneno que vai homeopaticamente destruindo a economia e trazendo essa sensação de que os dados macroeconômicos não estão bons. A gente está com desemprego baixo, a gente teve um crescimento do PIB bom, nós estamos com uma inflação não tão alta, mas está todo mundo liso, porque as pessoas vão se endividando em instituições financeiras com produtos financeiros caríssimos, né? Que, como a gente citou, é um empréstimo pessoal sem ser o consignado, é um roubo. O cartão de crédito e o rotativo é um roubo. Devia prender esse povo tudo que faz essa cobrança, esse spread bancário é incomensurável. Isso é um absurdo. E também quando a gente vai para o tal do cheque especial, que é esse outro empréstimo absurdo. Então, enquanto a gente não resolver com uma mão forte essa também cobrança abusiva das instituições financeiras, quando também a gente não acabar com essa porcaria de bet proibindo esse jogo de azar online do Brasil, a gente vai continuar aí com a população endividada. População endividada é um sentimento de que as coisas estão ruins, é gastar menos, é consumir menos, e aí a economia cresce menos. Ou seja, não é bom taxa de juros elevada, porque a economia, ela encolhe, ela é uma política que faz com que a economia esfrie. E a economia fria é ruim para todo mundo. O bom é que ela esteja quente, crescendo, gerando emprego, renda, para a população poder aí viver e ser feliz, né?
1: Muito bem, para a gente encerrar, professor, bem rapidinho, o Ibovespa superou o patamar histórico no dia de hoje pela 15ª vez com recorde. É o que a gente tem aqui na manchete do movimento financeiro de hoje nas bolsas. A Ibovespa, portanto, com 195.129 pontos, registrando o 15º recorde em 2026. Com referência ao dólar, o dólar caiu. Cadê o valor dele aqui? Eu não estou
0: Acho que
1: visando.
0: está 4,93.
1: 4,91, né?
0: A última vez que eu vi estava 4,93, ele estava em queda.
1: Ah, 4,93. Então está fechando agora em 4,91. Caiu um pouquinho mais ainda. O que é que a gente resume disso para o nosso ouvinte entender, professor?
0: Bom, o que que está acontecendo no Brasil hoje, com toda essa guerra que está acontecendo no mundo? O Brasil é, por incrível que pareça, para algumas pessoas, é um porto seguro. A nossa economia, ela está tranquila, os nossos indicadores estão bons, macroeconômicos, então está vindo muito investimento estrangeiro para o Brasil. Tanto investimentos produtivos, como a chegada, como eu já citei exemplo aí das montadoras de carro elétrico, de empresas que estão investindo aqui, como entrada de dinheiro via Bolsa de Valores. Então, quanto mais vem dólares do exterior, quanto maior a oferta da moeda americana, menor o seu preço. Então, nós estamos aí num bom momento, porque isso, de uma certa forma, ajuda a reduzir o preço dos produtos importados, que eles acabam ficando mais baratos por causa do fortalecimento da moeda brasileira. E empresas hoje como a Petrobras, elas viraram uma vedete, porque a Petrobras, que ela é a base do Ibovespa, o que que é o Ibovespa? É esse negócio que a gente ouve falar aí, o Ibovespa subiu 3%. O que que significa isso? Dentro da B3, que é a Bolsa Brasil Balcão, que é a Bolsa Brasileira, nós temos um índice que é chamado Ibovespa, que faz o cálculo do valor das ações das principais empresas brasileiras, e uma delas é a Petrobras. Tá? E a Petrobras ela está aí supimpa, porque óbvio, com o Trump guerreando e o Brasil produzindo petróleo, vai bater recordes aí de faturamentos superavitários, e isso faz com que a Bolsa suba e atraia investimentos para a Bolsa. Então a Bolsa nunca teve tanta movimentação assim, é um outro indicador macroeconômico importantíssimo para mostrar como a economia vai bem. Outra coisa é o dólar também, o real sendo valorizado em relação ao dólar. Então, são indicadores que a economia nossa está bem. Porém, não é o que é sentido pela população, porque uma população endividada, por mais que as coisas estejam minimamente bem, você, na sua situação, está horrível. Né? Quando 80% aproximadamente das famílias têm dívidas, isso está muito ruim. Então, a gente precisa urgente dessa mudança de comportamento, da questão da educação financeira, de estar sempre falando sobre isso, que alguns aí dos nossos ouvintes falou, que é justamente isso, você só pode gastar aquilo que você ganha. Se você quer gastar mais, você tem que ganhar mais. Para ganhar mais, você tem que estudar, você tem que investir em você, você tem que buscar novos empregos, não dá para ficar gastando desenfreadamente. Então, se a gente não cortar o cheque especial do povo, se a gente não cortar cartão de crédito, se não cortar essas bets e colocar um teto de limite de dinheiro que a pessoa possa pedir emprestado em qualquer dessas modalidades caríssimas, se a gente não acabar com os jogos do azar e se não dá educação financeira para as pessoas, está sempre conversando isso nas escolas, nas igrejas, nos clubes, nas praças, no jogo de futebol, ou seja, é algo urgente, porque isso está virando uma grande doença que está destruindo os lares brasileiros. Então, a gente está num bom momento econômico, com o dólar caindo, com a bolsa batendo recordes, mas a população realmente está muito sofrida com essas dívidas. É um problema crônico que tem que ser enfrentado. O Desenrola 2.0 é um paliativo, não vai resolver tudo, mas depois do Desenrola 2.0 tem que vir mais programas, mais incentivos, mais educação, mais regulamentação do governo em termos de jogos de azar e das instituições financeiras para que as pessoas não sofram tanto. A gente tem cuidar de uma população extremamente endividada como a nossa.
1: Valeu, professor. Mais uma vez, obrigado. Até a próxima terça-feira.
0: Obrigado, Edinaldo. Eu que agradeço. Tenha um excelente dia para você, para os seus ouvintes, para a equipe técnica da Rádio Jornal.
1: Para todos nós, um grande abraço. Ouvimos aí o nosso Sandro Prado, todas as sextas está com a gente. Agora são 5:13.
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1: Alô, Kevin Paes.
3: Olá, Edinaldo. A Polícia Federal encontrou mensagens com menções a atos violentos no celular do deputado estadual Tiago Rangel, do Avante, preso pela Polícia Federal. O parlamentar foi alvo nesta terça-feira da quarta fase da Operação Unha e Carne, que apura supostas fraudes em contratos de compras para a Secretaria de Educação do Estado. Durante as investigações, os investigadores da Polícia Federal interceptaram, com autorização judicial, conversas entre o deputado e outros acusados de pertencer ao suposto esquema de desvios. Os diálogos foram inseridos na decisão do ministro Alexandre de Moraes do Supremo Tribunal Federal, STF, que autorizou a deflagração da operação.
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3: Pois é, vamos saber como é que está o trânsito agora no Recife, região metropolitana. Na Zona Norte, trânsito intenso na Avenida Santos Dumont e na Rua do Futuro. Na Zona Sul, movimentação intensa de veículos na Avenida Antônio de Góes, no bairro do Pina. Em Camaragibe, a Avenida Doutor Belmino Correia tem retenções moderadas. Kevin Paes, Rádio Jornal, Rádio Notícia.
1: 5:14.
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1: 17:05.
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1: Hoje, no nosso Tá no Seu Direito, a gente tem a alegria de reencontrar aqui no programa o doutor Martorelli Dantas, que está com a gente mais uma vez aqui no programa. Doutor Martorelli, muito boa tarde. Deixa eu pegar aqui o seu áudio, que a gente não está...
10: Uma alegria para mim estar com você.
1: Ok, chegamos bem agora. Muito obrigado. Eu queria falar com o senhor sobre essa decisão tomada pelo presidente Luiz Inácio Lula da Silva ao sancionar uma lei que endurece penas para crimes como furto e roubo de celulares e também reforça punição a crimes virtuais. Essa coisa de endurecer penas dá resultado na segurança, doutor Martorelli?
10: Veja, Edinaldo, eu gostaria de abordar esse tema dividindo o assunto em um aspecto positivo e um aspecto negativo. Existem aspectos positivos na nova lei que entrou em vigor. Uhum. Um aspecto positivo, por exemplo, é punir o indivíduo que cede a sua conta, o seu nome, para fazer uma conta laranja, para servir ao estelionato. Isso é um elemento novo. Além disso, também o fato de que se qualifica o furto de animais domésticos. Você sabe, Edinaldo, que um animal doméstico é quase um membro da família.
1: Sem dúvida.
10: Aqui, de vez em quando, vai passar a Zoe aqui, que é a minha cachorrinha.
1: Como é o nome dela?
10: Que está acompanhando a gente aqui.
1: Como é o nome dela?
10: Zoe. É uma palavra grega que significa vida. Então, esses são aspectos positivos. Agora, existem absurdos nesta lei. Absurdos. Uhum. E eu gostaria de destacar dois absurdos que, na minha opinião, é que aqui nós temos um fenômeno, Edinaldo, que é o populismo penal. O populismo penal são políticos que tentam parecer à população, em período eleitoral principalmente, que são muito severos, muito austeros, estão tomando medidas efetivas contra a criminalidade, uhum, e o que fazem é aumentar as penas. E aumentando as penas, tem absurdos completos. Vou te dar um exemplo. Uhum. Eu não acabei de falar sobre o furto de animais domésticos.
1: Sim.
10: Não acabei de falar.
1: Sim.
10: A pena que foi definida para o furto de animais domésticos é uma pena de 4 a 10 anos. Edinaldo, 10 anos é a pena máxima. Essa é exatamente a mesma pena máxima para estupro.
1: Que coisa.
10: O crime de estupro é de 6 a 10 anos. Veja, faz sentido eu dizer que alguém que furta um aquário da casa de alguém, porque um peixinho é um animal doméstico, o indivíduo que furta um aquário deve receber a mesma pena máxima de alguém que constrange outra pessoa a manter relações sexuais com ela, mediante violência ou grave ameaça, e esse é o conceito de estupro. Ou seja, há uma desproporção em relação a bens jurídicos. Quer ver um outro absurdo, Edinaldo? Esse, para mim, é assustador. O furto de...

0: de celulares, o furto de celulares. É uma prática comum, eu acho que deve ser combatida, mas a forma como se combate o furto de celulares é absurda. Vou lhe dar. Veja, anteriormente, a pena para os furtos de celulares era de 1 a 4 anos, porque era um objeto comum. Se alguém furtasse um celular, teria uma pena de 1 a 4 anos. Agora, com a nova legislação, o furto de celular vai de 4 a 10 anos também. O que é um absurdo. Como é que a gente pode imaginar que uma pessoa. Quem é que pratica esse crime, Edinaldo? São pessoas que estão nas ruas, uma série de problemas estão envolvidas ali, não é? Mas imagine punir uma pessoa que furta um celular com uma pena de 4 a 10 anos. Essa mudança vai dar mais segurança à população ou vai aumentar ainda a superlotação de nosso sistema penitenciário? O discurso. Lembra que a proposta para essa lei é do deputado Kim Kataguiri, que é candidato ao governo do estado de São Paulo.
1: Certo.
0: Esse é um detalhe importante. Então, veja, esse é o contexto que nós estamos tendo. Há aspectos positivos. Inovando na inclusão de proteções de bens jurídicos importantes, mas há aqui um exagero que torna tudo isso perdido. Inclusive, o que o presidente vetou, o dispositivo que o presidente vetou porque estava fazendo o roubo qualificado ter uma pena maior, uma pena mínima maior do que o homicídio qualificado. Imagine, a pena mínima do roubo qualificado passaria a ser maior do que a pena mínima do homicídio qualificado, o que não faz sentido.
1: E não dá para entender. É uma confusão que não dá para entender. O senhor tem razão. Esse alerta é importante. E isso provoca uma mudança muito grande na vida das pessoas, né, doutor?
0: Sem dúvida, Edinaldo. E olhe bem, eu vou chamar a atenção. Para um aspecto que sempre esteve presente na legislação penal brasileira. Essa legislação ela é feita para punir pobres, para prender pobre. As pessoas ricas, o Código Penal brasileiro é de 1940. Edinaldo, você sabe qual é a pena prevista pelo Código Penal para alguém que espanca uma outra pessoa, deixando-a, quem sabe, 25 dias impossibilitada de trabalhar?
1: Ah, me
0: Uma
1: diga.
0: pessoa, imagine que é uma surra grande, sim ou não?
1: Grande, grande, sem dúvida.
0: A pena prevista pelo código é de 3 meses a 1 ano.
1: Que coisa, hein?
0: Essa surra for tão grande que cegar um dos olhos dessa pessoa, a pena é de 1 a 5 anos. Ou seja, um furto de celular é tanto na pena mínima quanto na pena máxima. Mais grave para a legislação, se a gente analisar as penas como um sintoma da gravidade e da proteção do bem jurídico, do que cegar uma pessoa através de um espancamento. Ou seja, esse é um diploma legal que, desde seu nascedouro, foi feito para punir pobre, prender pobre e lotar presídios com pessoas pobres, e não para produzir o equilíbrio da sociedade, para proteger adequadamente os bens jurídicos. E aí a gente vê uma inovação legislativa como essa que fortalece ainda mais esse código que já é patrimonialista, se torna ainda mais patrimonialista.
1: É a punição que vem diretamente dos nossos legisladores, né, doutor Martorelli? Essas aberrações
0: Exatamente,
1: aí.
0: e eles querem, nesse momento eleitoral, passar para a população a sensação de que são duros, graves, severos em suas ações, e essa é a imagem que eles querem vender. Para um outro exemplo para mim que é muito interessante. Havia um período máximo de tempo que alguém poderia cumprir em regime fechado, né? A pena privativa de liberdade era de no máximo 30 anos. E aí, em 2019, quando logo no início, né, logo no início do governo do ex-presidente Jair Bolsonaro, houve o pacote anticrimes e o período máximo deixou de ser 30 anos e passou a ser 40 anos. Você imagina, Edinaldo, que um indivíduo que faz parte de uma organização criminosa procura o chefe do comando e diz: "Olha, eu quero entregar o meu fuzil. porque eu estou desistindo da vida criminosa, porque o período máximo, que antigamente era 30, agora é 40. Então, eu vou abrir mão da vida criminosa porque eu estou temendo. Quer dizer, qual é a utilidade de uma norma que aumenta o tempo máximo de pena privativa de liberdade para 40 anos? É superlotação de presídios e ter a possibilidade de fazer discursos para o seu eleitorado dizendo: fui eu que fiz o projeto de lei que tornou o furto de 1 a 4, passou para de 1 a 6. Fui eu que tornou o furto dos celulares de 4 a 10 anos. Quer dizer, é um absurdo completo. E quem é que furta celular neste país? Imagine o indivíduo passar 4 anos no sistema penitenciário. Porque quando a gente fala de 4 anos, Edinaldo, a gente tem que pensar que isso vai impedir que esse indivíduo receba a pena restritiva de direito. Porque a pena restritiva de direito tem como condição que haja uma pena inferior a 4 anos. Veja, maliciosa e maldosamente, nós vamos colocar uma pessoa que talvez tenha praticado como seu primeiro crime o furto de um celular. Esse indivíduo vai para o sistema penitenciário, ele não terá direito à substituição da pena privativa de liberdade por restritiva de direito, já que o patamar mínimo da pena é de 4 anos.
1: E
0: Ou
1: vai
0: seja,
1: sair, né? Vai
0: isso
1: sair
0: aí.
1: pior. Vai sair pior do que entrou, né?
0: Claro, porque o sistema penitenciário, a primeira medida que alguém, ao colocar o pé dentro do sistema penitenciário, precisa fazer para sobreviver é assumir um compromisso com a estrutura do crime organizado que comanda aquela unidade penitenciária.
1: Ou
0: Então ele
1: faz
0: vai
1: isso ou
0: ter
1: morre,
0: que
1: né?
0: fazer seus arranjos.
1: Ou faz isso ou morre, né?
0: Ou morre, quer dizer, isso tudo poderia, numa outra conversa nossa, Edinaldo, e quem sabe com o Eli, a gente conversar
1: É
0: sobre isso, com o Eli
1: verdade,
0: Fernandes.
1: é verdade.
0: Ainda dá para falar de um país soberano, dá para falar de soberania nacional se existem instituições mantidas pelo Estado que ele não governa, que ele não comanda, que ele não regula. Isso ainda é soberania estatal? É um tema para conversarmos com ele
1: É
0: qualquer
1: verdade.
0: dia desse.
1: Mais um tema para a gente colocar aqui na pauta. Mas olhe, eu resumo essa história dos políticos como o famoso jogar para a plateia, o famoso me
0: Isso.
1: engana que eu gosto. É isso que político gosta de fazer. Doutor Martorelli, que bom ouvi-lo mais uma vez. Obrigado, meu amigo.
0: Grande prazer, Edinaldo. Uma saudação a todos os seus ouvintes. Estou aqui à disposição, querido.
1: Grande abraço. Vamos sim fazer essa pauta com o professor Eli, sem dúvida nenhuma. Um grande abraço.
0: Outro.
1: Pronto, nós acabamos de ouvir o doutor Martorelli Dantas falando desse endurecimento de leis que a gente está acompanhando aí, já foi sancionado pelo presidente Luiz Inácio Lula da Silva. Agora são 5h28.
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1: Atualmente, em cada 10 famílias brasileiras possuem dívidas. 8 em cada 10 famílias brasileiras possuem dívidas. E a conta chega a 82 milhões e 800 mil pessoas que estão inadimplentes, que estão sem poder pagar as suas parcelas. Na sua opinião, o Desenrola 2 do presidente Lula, anunciado ontem, vai aliviar os orçamentos das famílias? Alô, boa tarde.
3: Boa tarde, Edinaldo Santos. Boa tarde, ouvintes da Rádio Jornal. Eu sou Edson Freitas, aqui do bairro de Pontezinha, no Cabo de Santo Agostinho.
1: Fala, Anderson.
3: Parabéns, e o programa está top, excelente.
1: Obrigado,
3: É
1: querido.
3: sobre essa enquete. Olha, meu amigo, o presidente, infelizmente, ele está muito perdido. É o que eu estou vendo aí. Ele está muito perdido, né? Esse desenrola aí, esse desenrola só vai piorar mais a situação, ficar mais grave a situação do país, usando o nosso FGTS, né? Então não vai melhorar a situação no país não, viu? Ele tem que parar de cobrar menos imposto à população. A gente paga muito imposto nesse país. Se cobrar menos imposto, a gente consegue prosperar. A gente não consegue mais prosperar nesse país, né? Então, usando o nosso FGTS, a situação lá na frente vai ser muito pior. Muito pior. Já tá ruim a situação no Brasil. e usando o nosso FGTS, né? A nossa segurança, principalmente a gente que é CLT, tá difícil, meu amigo Edinaldo Santos. Um abraço, tô na escuta, viu?
1: Um abraço, querido, muito obrigado. Alô, boa tarde.
4: É interessante esse desenrolo. Realmente não vai resolver o problema das dívidas das pessoas. O que poderia resolver é o quê? Era os bancos baixarem os juros para fazer a negociação, sim. Isso sim, baixar os juros bancários, que são altíssimos.
1: Muito bem. Tem mais opiniões? Alô, boa tarde.
5: Boa tarde, Edinaldo. Cícero, Vila Real, em Jardim São Paulo. Meu amigo, essa questão de endividamento na nossa população é uma questão de educação financeira. Infelizmente, deveria ter matérias sobre essa questão já no ensino fundamental, para educar desde de jovem as pessoas saber como lidar com essa questão financeira. E esse Desenrola Brasil, esse investimento do governo federal, é um paliativo, mas não é a cura da doença. É um paliativo. A cura, como eu disse, é uma questão educacional. Valeu, meu irmão. Forte abraço.
1: Um abraço. A gente vai encerrar com mais duas participações. Alô, boa tarde.
6: Boa tarde. Meu nome é Maria do Ibura. Em relação a esse superendividamento, o que se observa é que os endividados não são para se comprar coisas supérfluas, como carro, casas, não. Os superendividados estão no cartão de crédito e é para fazer feira do mês. O cartão ele incorporou ao salário e a gente está vivendo assim. Paga e compra. Paga e compra. É assim que a população está vivendo. Superendividada por conta do cartão de crédito.
1: Muito bem. Boa alerta que ela faz. Um abraço, querida. Muito obrigado. Volto sempre. Alô, boa tarde.
7: Boa tarde, Edinaldo. Tudo bom?
1: Tudo.
7: Marcelo Montarroios.
1: Fala, Marcelo.
7: Não, Edinaldo, eu não acredito de jeito nenhum. Eu acho que cada vez mais o presidente Lula está se enrolando. Está caindo cada vez mais. O desgoverno dele está ruim. A credibilidade dele está caindo. Então, assim, eu não acredito de jeito nenhum que essa tentativa de solução dele vai ser fracassada. Não vai atingir, não vai melhorar 90% dos endividados. Obrigado, um abraço.
1: Obrigado a todos que colaboraram com mais um assunto do dia aqui no Balanço de Notícias. São 5h33.
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1: E para fechar de vez, né, o nosso assunto do dia de hoje, vamos ouvir aqui o nosso economista Breno Almeida, que está com a gente. Alô, Breno, muito boa tarde.
8: Boa tarde, Edinaldo. Boa tarde à nossa audiência na Rádio Jornal.
1: Prazer grande, Breno, tê-lo aqui com a gente. Prazer grande. Eu estava conversando aqui com os nossos ouvintes, falando que atualmente 8 em cada 10 famílias brasileiras possuem dívidas, né? E se nós levarmos em conta aquelas que não pagam parcelas há 3 ou mais meses, chegamos aí a 82 milhões e 800 mil pessoas inadimplentes, de acordo com o mapa da inadimplência da Serasa. Então, é um drama familiar, sem dúvida nenhuma, não é? Somado, se torna um grande problema econômico nacional. E a informação que eu tenho aqui, doutor Breno, é que 557 bilhões em dívidas não pagas, esse é o montante. O Desenrola 2 do presidente Lula vai ajudar?
8: Vai ajudar, mas é importante a gente dialogar com muitas falas dos nossos ouvintes nessa tarde, Edinaldo. Eu queria começar a conversa um pouco despessoalizando o programa, certo, da alçada do presidente, evidentemente, e a gente falando sobre o problema mais real mesmo. Você falou esse número, Edinaldo, de 82 milhões de brasileiros, isso é praticamente a metade da população adulta no Brasil. Isso é muito grave, isso é muito forte. E eu começo dizendo o seguinte: esse é um trabalho que não é um trabalho de um lado só, não é só o governo que tem que fazer isso. Evidentemente, o governo lidera, mas ele aponta para um caminho que a gente precisa estar muito consciente, que é o sistema financeiro.
1: Uhum.
8: Os bancos, as administradoras de cartão, essas empresas terminam também de forma muito predatória ofertando crédito com risco alto para que as pessoas se endividem num ambiente em que a renda média do trabalhador ela não tem evoluído na medida em que, por exemplo, os preços de alimentos, a inflação de alimentos, uhum. o custo de vida tem crescido.
1: Uhum.
8: Então, os salários hoje são insuficientes para o custo de vida da população. E como uma das nossas ouvintes falou, as dívidas elas estão centradas em coisas relacionadas ao custo de vida, Edinaldo.

0: ainda a parcela da ceia de Natal. Veja você como é que são as coisas.
1: Complicado, né?
0: Então, esse é o que a gente tem que lidar hoje. Essa é a realidade que a gente está lidando hoje. E isso é um problema do custo de vida, ainda que a gente tenha tido uma melhora do preço dos alimentos, uma redução da inflação do preço dos alimentos, mas ainda o custo de vida pressiona a população. E isso tem um impacto direto na economia. Eu não estou escamoteando os problemas, mas é importante a gente colocar os problemas no seu devido lugar.
1: É
0: E
1: aquela
0: isso é
1: história.
0: importante a gente colocar, porque hoje, Edinaldo, o crédito rotativo do cartão tem um juro de 15% ao mês. Ninguém cobra isso, ninguém aguenta isso, Edinaldo. Se você deixa de pagar, se você paga o mínimo do cartão por 3 meses, a dívida, aquela dívida que você tinha no cartão, ela quase duplica. E é isso, é sobre isso que a gente está falando. Então, esse é algo muito, muito forte. Ele coloca o problema num outro nível e atende novas pessoas, de novas formas. É importante também a gente fazer a seguinte crítica. Esse programa, ele atende quem precisa, quem está realmente endividado, está sufocado. Então, essa inovação de reduzir a inadimplência do país, restabelecer o acesso ao crédito, bloquear o acesso às bets, que muita gente está pegando empréstimo e pagando aposta de bets no cartão de crédito também.
1: É verdade.
0: Então, muitas pessoas estão se inviabilizando economicamente por conta disso. Evidente que, num contexto em que a avaliação do governo está assim ou está assado, as pessoas acham que isso é para melhorar a avaliação do governo, isso é para resolver um problema econômico grave. Edinaldo, nós fomos de uma geração, eu cresci numa geração, você trabalhou numa geração em que a gente teve que lidar com a superinflação. Há 40 anos atrás, a hiperinflação era o desafio que a sociedade brasileira enfrentava. Hoje, o desafio econômico do nosso povo é superar o superendividamento. E se a gente for observar, muitas tentativas de domar a inflação foram realizadas. Mas a gente só conseguiu prosperar quando governo e sociedade caminharam juntos para superar a inflação. E a gente conseguiu construir o Plano Real, e o Plano Real conseguiu estabilizar a inflação. E hoje a gente vive uma outra realidade.
1: É,
0: O desenrola, ele só vai ter a sua missão.
1: a sociedade
0: Pois não,
1: hoje
0: Edinaldo?
1: tem, a sociedade tem que ter sua colaboração nesse processo, né?
0: Tem que ter sua colaboração. E a sociedade não é apenas os ouvintes da gente que estão endividados, aperreados, buscando uma solução no desenrola. É importante lembrar que essa solução é via medida provisória. Ela vai atender uma contingência, porque isso não consegue uma resolução definitiva, porque o Congresso não quer debater sobre isso, porque muita gente está lá atendendo interesse de banco. Superar o problema do endividamento brasileiro é ter que atacar, por exemplo, uma política de juros praticada pelos bancos, que cobra, por exemplo, das empresas 5% ao mês num contrato de capital de giro,
1: É
0: que
1: verdade.
0: cobra no crédito pessoal 5, 6% ao mês, que cobra do cartão de crédito 15% do rotativo, 10% do cheque especial, 11, 12% do cheque especial. É sobre esse o problema que a gente precisa se debruçar. Porque não vai ter desenrola certo. Se quando você pagar a dívida do banco, você precisar eventualmente de crédito, o crédito vai estar sendo cobrado num juro tão alto como ele está sendo. Então, esse é que é o problema que a gente precisa se debruçar de fato. Existem, por exemplo, hoje, dentro das famílias, problemas muito graves. Essa questão do FGTS é só R$ 1.000 que vai ser utilizado. Depois da dívida negociada, com juro mais baixo. Você não vai pegar o FGTS para queimar e renegociar uma dívida que vai ser feita nos mesmos parâmetros da dívida anterior, rolando a dívida, trocando
1: Tem
0: papel.
1: toda uma regra para ser seguida, né?
0: Tem toda uma regra. E assim, o curso de educação financeira, quem fizer passar para o desenrola, vai passar por esse curso de educação financeira. Então, tem uma série de coisas, de novidades que estão sendo colocadas para deixar a coisa mais redondinha. Mas não adianta o governo, por mais redondo que o programa que o governo entregue, a gente não vai conseguir resolver o problema.
1: Passou as
0: A gente só vai
1: eleições.
0: conseguir resolver o problema atacando essa política de juros que os bancos cobram.
1: Passando as eleições, volta tudo à estaca zero, né? Infelizmente.
0: Porque, veja só.

0: Eu acho que o que a gente precisa, eu acho que outros elementos que estão sendo colocados, foi falado aí a questão do imposto, que paga-se muito imposto. Está vindo a reforma tributária aí. Quem reclama de imposto, quem reclama muito de imposto, geralmente não paga imposto. É importante a gente dizer. Porque quem paga imposto, bom pagador de imposto, é o trabalhador brasileiro que recebe até dois salários mínimos, que paga num quilo de feijão o mesmo imposto de uma pessoa que ganha 100 salários
1: É
0: mínimos.
1: verdade.
0: E isso a reforma tributária está vindo resolver, a partir de 1º de janeiro.
1: Muito bem.
0: Então, a gente precisa se debruçar sobre esse problema, discutindo as questões reais, não com achismo. Mas é só que a gente está tão calejado de programas insuficientes, porque ataca de um lado, cobre de um lado, mas não consegue resolver o outro lado, porque isso precisa ser um problema de toda a sociedade. E falando da sociedade, não é somente o consumidor, aquele que está aperreado com o nome sujo, que está querendo resolver sua vida, que não consegue dormir. Tem muita gente que está ouvindo a gente que está aperreada e não consegue dormir por conta de dívida.
1: Sem dúvida. Professor.
0: E essas pessoas vão ter um pouco mais de esperança para conseguir reorganizar a vida. E é devedor de boa-fé. Se você for no Código Civil, você vai encontrar isso. Devedor de boa-fé é gente que deve, que quer pagar, mas não tem condição de pagar.
1: Querido
0: Porque
1: Breno.
0: existe uma coisa, Edinaldo, chamada risco no crédito. Então, uma pessoa que recebe um salário mínimo e ela recebe um limite de cartão, que esse limite é 5, 6 vezes o valor do salário dela, isso é de uma irresponsabilidade sem tamanho.
1: É verdade. Tem que chamar a
0: Os
1: atenção
0: bancos
1: também
0: fazem isso para dar
1: dos.
0: corda para o sujeito se enforcar.
1: Tem que chamar a atenção do sistema financeiro urgentemente. Mas, professor, foi muito bom.
0: Urgentemente. E por isso que eu digo, esse é um trabalho de todo mundo.
1: É verdade.
0: É lógico, a gente vive hoje, você tem metade da população adulta brasileira pendurada em dívidas. Isso é alarmante, porque isso prova que a renda não é o suficiente. E aí aparece esse mundaréu de coaches aí ensinando as pessoas a resolver dívida. Não é isso que vai resolver, não é coach que vai resolver o problema de dívida. O que vai resolver é um melhor ambiente de negócio para que a gente possa ter salários melhores, é uma melhor política de juros para que o brasileiro ele possa pagar um juro mais adequado com relação à sua realidade. Então, o
1: Ok.
0: problema é estrutural. É importante a gente esse, eu acho que o sistema está na iminência de travar.
1: A verdade. É verdade. Professor,
0: Está na iminência de travar.
1: muito obrigado.
0: Porque
1: Foi
0: você
1: muito
0: vai
1: bom
0: ter.
1: vê-lo. Foi muito bom vê-lo. Foi um verdadeiro aprendizado aqui tê-lo aqui no nosso programa hoje, viu? Muito obrigado, um grande
0: Conte
1: abraço.
0: comigo.
1: Espero reencontrá-lo em outras oportunidades.
0: Conte comigo.
1: Agora, não queira ser locutor, não, né? Porque com esse potencial de voz ele vai desempregar a gente no outro dia. Um abraço, querido.
0: Quero ser seu sócio no programa aí.
1: Um abraço. Nós acabamos de ouvir aqui no programa o economista Breno Almeida. Um abraço, agora são 5h44.
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1: Chegou a turma do Scratch. Olha o Náutico. Cristiano Bassan.
3: Olá, Ed, uma ótima tarde para você e para toda a torcida alvirrubra. E o Náutico segue preparação para o duelo contra o América no domingo nos Aflitos às 16h. Equipe realizou treinamento no CT da Guabiraba nesta terça-feira e volta a treinar amanhã no período da tarde. Timba não poderá contar com o volante Luiz Felipe para o jogo contra o América. Jogador cumpre suspensão automática pelo terceiro cartão amarelo. E o presidente Bruno Berger fala sobre o impasse envolvendo dívida de aproximadamente 32 milhões da Arena de Pernambuco com o Náutico. Daqui a pouco, os destaques alvirrubros no Bola Rolando é de...
1: O Alex Santos, és tu, Alex?
4: Valeu, Edinaldo. Boa tarde para você, boa tarde para todo mundo que acompanha o Balanço de Notícias. E daqui a pouco, no Bola Rolando, vamos repercutir o último dia de treinamento do esporte antes desse jogo de amanhã à noite na Ilha do Retiro pelas quartas de final da Copa do Nordeste. É o jogo contra a equipe do Asa de Arapiraca. É jogo único, hein? E a equipe alagoana é a única que ainda não perdeu dentro da Copa do Nordeste. E lembrando que a única vantagem que o Sport tem no jogo de amanhã é jogar dentro de casa. Caso o jogo termine empatado no tempo normal, a decisão vai para os pênaltis. E o técnico Márcio Goiano já disse, vai mandar a campo o que tem de melhor. Daqui a pouco eu trago tudo do Sport, porque o Sport é destaque aqui na Rádio Jornal, Rádio Notícia.
1: Igor Moura.
5: E o tricolor do Arruda segue em busca de um comandante. O técnico Gerson Testoni, que tinha palavrado sua vinda ao Santa Cruz, ontem venceu com o Maranhão o Floresta em Horizonte e viu o presidente do MAC, que é político em São Luís, ativar a cláusula de multa em caso de saída do treinador para um clube da mesma divisão ou divisão abaixo, gratuitamente, apenas saindo para as séries A e B. Como o Santa não tem esse valor da multa, o Gerson Testoni fica no Maranhão e o Santa continua em busca de um novo comandante. Dia de velório e de enterro, de Peninha, funcionário mais antigo do Santa que faleceu ontem e foi enterrado hoje aqui em Santo Amaro. 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
1: Agora 5h48.
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1: Secretaria de Cultura de Pernambuco apresenta Censo Cultural de Pernambuco no Cais do Sertão. O repórter Germano Rodrigues acompanhou tudo e traz as informações. Boa tarde, Germano.
8: Olá, Edinaldo. Boa tarde para você, boa tarde para todo mundo que está com a gente na Rádio Jornal na tarde dessa terça-feira. É isso mesmo, eu estou aqui no Cais do Sertão, aqui no Recife Antigo, acompanhando o resultado do Censo Cultural de Pernambuco, que é um levantamento inédito, realizado pela primeira vez pela cultura aqui de Pernambuco e que mapeou agentes territórios, práticas e necessidades culturais em todo o estado. Mas vamos saber mais. Vai ajudar o quê? Quem trabalha com cultura e você que está nos ouvindo vai ficar mais por dentro desse censo. Vou conversar com a secretária executiva de cultura do estado de Pernambuco, a Yasmin Neves. Yasmin, boa tarde, seja bem-vinda à Rádio Jornal. Primeira vez do censo. Né? Isso é um levantamento para quem trabalha com a cultura do estado. Como que é? Que vai funcionar o que na prática? Boa tarde, seja bem-vinda.
9: Boa tarde, obrigada. Na realidade, o censo ele vem nesse lugar de mapearmos os agentes culturais, os equipamentos em todos os territórios de Pernambuco, para a gente conseguir fazer uma política pública mais efetiva, entender quem faz, aonde faz e como faz, para que o governo consiga pegar esses dados, organizar, analisar e dar uma devolutiva em resultados. A intenção é olharmos para a cultura como esse lugar econômico, como esse lugar que pode gerar renda. Então, através dos dados, nós conseguimos analisar e entregar uma política pública melhor.
8: E nesse censo realizado, já conseguimos mapear quantos artistas culturais existem espalhados aqui no estado?
9: Veja, nós temos Pernambuco, uma diversidade enorme. Não conseguimos chegar em sua totalidade, mas chegamos em um bom número. A primeira vez que o censo acontece, então, foram mais de 4 mil respondentes. Chegamos em 159 municípios. E isso mostra a força da cultura de Pernambuco. Então, a partir desse momento, nós vamos intensificar esses estudos para poder entregar políticas que alcancem ainda mais agentes culturais.
8: Secretária, gratidão pelas informações, parabéns pelo trabalho. Para você que está nos ouvindo, conversei com a secretária executiva de cultura aqui de Pernambuco, a Yasmin Neves. Obrigado, viu? Mas também tem gente que participou, que é o Carlos Takamaru, é isso mesmo, acertei teu nome, né? Ele é de Pesqueira e participou, trabalha com cultura. Carlos, você que participou dessa pesquisa, é importante, você achou que é importante? Vai dar mais visibilidade, representatividade do seu trabalho e um reconhecimento?
10: Na realidade, o censo cultural ele é uma inovação da gestão atual. E, complementando a fala da colega Yasmin, a invisibilidade das pessoas, ela se torna visível. Não se faz política pública sem que a gente tenha dados para que a gente possa realmente descentralizar e saber onde o recurso vai ser aplicado, de fato. Né? E nesse trabalho que eu fiz junto com algumas pessoas no estado de Pernambuco, a gente pôde, de fato, sentir, né, na pele as situações das pessoas, as demandas, escutar.
8: Edinaldo, é isso. Conversei com Carlos Takamaru, ele de Pesqueira, participou desse censo e é muito importante para que você está nos ouvindo, trabalha com cultura em todo o estado, não participou dessa vez, é a primeira vez que o censo está sendo realizado. Anota aí que na próxima você já pode preencher e fazer parte de toda essa preocupação com você que trabalha com a cultura aqui em Pernambuco. Germano Rodrigues, Rádio Jornal, Rádio Notícia.
1: Agora são 5h51.
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1: São 5h53.
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1: De Brasília, Romualdo de Souza. Boa tarde, Romualdo.
17: Boa tarde a você e ao nosso ouvinte. Imagine, Edinaldo, sentarem-se frente a frente o presidente do Brasil, Lula da Silva, do PT, e o presidente dos Estados Unidos, Donald Trump, um democrata, lá no Salão Oval, lá na Casa Branca, em Washington. E os temas ainda não revelados, nem pela Casa Branca, muito menos pelo Ministério das Relações Exteriores, mas devem girar em torno de negócios com as chamadas terras raras. O que é uma terra rara? Onde, por exemplo, se produz um determinado mineral que só tem naquela região. Como, por exemplo, aqui no Centro-Oeste tem uma região, lá em Goiás, Edinaldo, que é, possivelmente seja um dos únicos lugares do mundo onde você encontra determinado tipo de minério, ou caetés, melhor dizendo, no interior da Bahia. Portanto, isso é terra rara. Esse é um dos assuntos, do ponto de vista econômico, importante, que deve ser tratado entre Brasil e Estados Unidos, mas tem um outro aspecto, que é com relação ao crime organizado. O governo de Donald Trump quer taxar, quer enquadrar o Comando Vermelho e também o PCC, o Primeiro Comando da Capital, como uma organização ou como organizações terroristas. para o Brasil isso é ruim, porque Lula entende que se o PCC e o Comando Vermelho virarem organizações terroristas do ponto de vista dos Estados Unidos, pode estar abrindo uma brecha, dando motivo para Trump fazer uma das suas investidas. Por exemplo, baixa lá um decreto e diz, vamos atrás do pessoal do PCC no Rio de Janeiro, e aí a gente pega o pessoal do PCC e aí acaba invadindo o Brasil. Então, há esse receio e por isso que esse encontro é tão importante, Arinaldo.
1: Estamos na expectativa, vamos aguardar para ver o que é que vai rolar, qual vai ser a pauta, vamos aguardar. Porque agora eu quero tomar aquele cafezinho, Romualdo.
17: Roda a vinheta.
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17: Josias Campos, um ouvinte nosso que mora na cidade de Caruaru, ele diz o seguinte, estive recentemente numa feira de café lá no interior da Bahia e me serviram café com canela. E aí eu perguntei, mas como era a canela? Era canela em pau ou canela em pó? Canela em pau, Edinaldo. Uma xícara de 100 ml de café quente, um pedaço de canela, e aí ele mexia, mexia, ia dissolvendo um pouco daquela canela, a canela soltando o cheiro, aquele aroma maravilhoso, um certo sabor de especiarias indianas, e aí o nosso amigo Josias tomou essa xícara de café e ficou encantado. Café com chocolate, ou melhor, café com canela para fazer com que a sua tarde fique uma tarde deliciosamente refrescante, Edinaldo.
1: Delícia, meu amigo. Grande abraço e até amanhã.
17: Até amanhã, Edinaldo.
1: Faltam 3 para as 6.
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1: Vamos saber agora os detalhes da coluna JC Negócios do nosso Fernando Castilho. Alô, Castilho, boa tarde.
25: Boa tarde, Edinaldo Santos. Boa tarde, ouvintes da Rádio Jornal. Edinaldo, a coluna JC Negócios de amanhã trata de um plano municipal de redução de riscos. É isso mesmo. Esse é um documento que os municípios devem fazer para se preparar e se habilitar para saber recursos da União. Alguns municípios da região metropolitana já fizeram isso. Paulista, Jaboatão e Olinda sabem exatamente onde estão os problemas e qual é a população que precisa ser assistida. Curiosamente, o Recife, que é a capital, ainda não escreveu esse documento. Na verdade, apenas no final do ano passado, o então prefeito João Campos pediu ao Ministério das Cidades para fazer esse documento. Ele ainda está em elaboração e normalmente dura aproximadamente 2 anos, mesmo que o Recife tenha dito que vem fazendo um programa de ações para mitigar os desabamentos e desalojamento de família. É interessante observar que esse projeto existe desde o ano de 2020, mas o Recife nunca se interessou em fazer este documento, o que não quer dizer que a cidade não tenha gasto dinheiro para melhorar a situação das pessoas que moram em morros na capital pernambucana. Obrigado, Edinaldo Santos, e até amanhã.
1: Ok, fim do nosso balanço de notícias de hoje. Muito obrigado pela sua companhia, pela sua audiência, pelo seu carinho. Nós trabalhamos aqui com a produção de Kevin Paes e Ingrid Santos. Trabalhos técnicos de Big Alves, Edilson Lima. A coordenação de jornalismo da Rádio Jornal é de Vitor Tavares. Na sequência, a oração da Ave Maria. E depois, o futebol do Escrete de Ouro.
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Esta é a hora do Angelus, a hora da Anunciação. A humanidade esquece por um momento a sua luta em glória. Deixa de lado os pensamentos pecaminosos, a perseguição desenfreada dos homens contra os próprios homens e contempla, na paz da natureza, uma sombra pálida do olhar de Maria. Nos templos, nas ruas e nos campos, as preces brotam espontâneas de todos os lábios. Esta é a hora do Ângelus, a hora da Anunciação. Nós vos suplicamos, Maria, que olheis por nós, vossos filhos ingratos. Dai-nos a graça do arrependimento e a vossa bênção materna. Porém, mais do que nós, Maria, outros necessitam do vosso apoio nesta hora. Os que morrem de necessidade, os que blasfemam, os que não creem. Iluminai-os, Virgem Santíssima. Vós que fizestes os homens semelhantes a Deus, porque foste mãe de Jesus, olhai para os que perderam a fé. Protegei-os. Deslumbrai-os como um relâmpago aos olhos de Paulo. Lembrai-vos deles nesta hora, Maria, e sede para todo sempre louvada e bendita. Ave Maria, cheia de graças, o Senhor é convosco. Bendita sois vós entre as mulheres, bendito é o fruto do vosso ventre, Jesus.

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0: 18:07.
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0: Já é noite na capital pernambucana e o Bola Rolando está no ar. Bola Rolando, a mais completa resenha esportiva do rádio de Pernambuco. Atenção para as principais manchetes do programa de hoje.
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0: Esporte, Wallace Santos.
3: Esporte realizando na tarde de hoje o último treino antes do jogo decisivo de amanhã à noite contra o Asa pelas quartas de final da Copa do Nordeste. Time praticamente definido. Executivo de futebol do clube disse que tem uma vontade imensa de conquistar a Copa do Nordeste.
0: Santa Cruz, Igor Moura.
4: E depois de ter tudo apalavrado com Gerson Testoni, equipe do treinador venceu ontem o Floresta e presidente de clube maranhense ativou cláusula de multa por saída a clube da mesma divisão. Santa desistiu do negócio e agora parte em busca de um novo comandante. Presidente da FPF garante que vai ajudar comissão patrimonial do Santa no custeio das obras no Arruda. Dia de despedida, enterro de Peninha, funcionário mais antigo do Santa Cruz.
0: Clube Náutico Capibaribe, Cristiano Bassan.
5: Clube Náutico Capibaribe segue preparação para duelo contra o América no domingo às 16h nos Aflitos. Equipe realizou treinamento no CT da Guabiraba nesta terça-feira e volta a treinar amanhã no período da tarde. Timba não poderá contar com o volante Luiz Felipe para o jogo contra o América. Jogador cumpre suspensão automática pelo terceiro cartão amarelo. Presidente Bruno Becker fala sobre impasse envolvendo dívida de aproximadamente 30 milhões da Arena de Pernambuco com o Náutico. Daqui a pouco todas as informações alvirrubras aqui no Bola Rolando.
0: 18:10, vai começar o show.
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1: 18 horas, 13 minutos. Começando agora o maior desfile de notícias do Rádio Esportivo de Pernambuco e de todo o Brasil. Aqui no Bola Rolando. Bola rolando para o esporte. Alô, alô, Ale Santos.
3: Alô, alô, Edinaldo Santos. Boa noite para você, boa noite para todo mundo que acompanha o Bola Rolando. O esporte realizou hoje à tarde o último treinamento antes do compromisso de amanhã à noite. Partida decisiva, quartas de final da Copa do Nordeste, jogo único contra a equipe do Asa de Arapiraca. O Leão que leva vantagem pelo fato de jogar em casa. Mas lembrando que se o jogo terminar empatado, a decisão vai para os pênaltis. E o técnico Márcio Goiano praticamente definindo a equipe considerada titular, Ed, uma das únicas dúvidas que nós podemos apontar é apenas no ataque. Posso garantir que ele tem uma dúvida entre Cleison e Marlon, já que o Marlon entrou muito bem.
1: Depois do jogo de domingo, não tem por que ter dúvida, né? Ficou claro que o Marlon entrou, deu conta do recado, pediu passagem para começar de frente, né?
3: O Cleison entrou. Aliás, o primeiro tempo do esporte não foi o primeiro tempo bom, né? Mas o Cleison realmente ficou abaixo de todo mundo. E não se pode falar de oportunidades que o atacante está tendo com o Márcio Goiano. E acredito eu que o Marlon, pelo jogo que ele fez, pelo segundo tempo que ele fez, pela participação ativa nos dois gols, já que ele sofreu o pênalti no primeiro gol do Barleta, e ele fez o cruzamento para o segundo gol do Matson, ele garantiu ali a vaga de titular. Então, as demais posições, senhor Edinaldo Santos, nós podemos classificar como Thiago Couto no gol, o Matson realmente conquistou a posição, é titular agora na ala direita. Teria uma dúvida na dupla de zaga, mas ele vai manter, sim, o Marcelo Aju e o Marcelo Benevenuto como dupla titular. O Felipinho será mantido na ala esquerda. Ele vai manter o Zé Lucas como primeiro volante, o Biel Fonseca como segundo volante e o Carlos de Pena, que cumpriu suspensão automática no jogo contra o Fortaleza, também volta à titularidade. Na frente, Christian Barleta, Pedro Perotti, Cleison ou Marlon. Esse time é o que o Márcio Goiano considera hoje força máxima, viu, Ed?
1: E no meio de campo não tem mais como mudar, como voltar atrás, né? O Zé Gabriel teve todas as oportunidades, mas mostrou, no meu modo de entender, muita limitação. É um jogador esforçado, não deixa de ser uma alternativa, mas eu acho que essa alternativa deve ir para o banco de reservas. Esse meio de campo aí produz muito mais, cria muito mais, e é o que o Sport precisa. O Sport, no primeiro tempo, teve dificuldades de criatividade, principalmente no meio de campo, mas melhorou no segundo tempo, né? Melhorou consideravelmente no segundo tempo. Então, essa saída de bola do Sport, na minha opinião, é um problema ainda a ser resolvido. Precisa ter uma saída de bola mais qualificada.
3: E a torcida está confiante, viu, Edinaldo? Muito confiante nesse jogo de amanhã. Eu estou aqui aguardando apenas a última atualização referente aos ingressos.
1: Até agora tem quanto?
3: Estava em torno de 15 mil ingressos. Uhum. Aí estou aguardando apenas a confirmação referente. Ingressos, aquela questão do check-in, né? O sócio vai lá, reserva, mas nesse momento chegando praticamente a isso. Então só estou aguardando aqui a assessoria do esporte confirmar a última atualização referente aos ingressos. Um jogador que voltou a treinar, a trabalhar com o grupo ontem, foi o Fábio Matheus, Edinaldo. Depois de um longo e tenebroso inverno, o Fábio Matheus, volante, está trabalhando com todo o grupo e passa a ser também opção para o Márcio Goiano.
1: Sempre gostei muito do futebol desse rapaz. Ele teve boas passagens no Sport, quando estava sendo utilizado como titular. Foi muito utilizado na época do Mariano Sousso, não foi?
3: Sousso também.
1: Foi com o Mariano Sousso que ele começou a ter mais oportunidades. Depois ele teve uma queda. O problema, rapaz, é que os nossos atletas que vêm da base, aqueles atletas que são prata da casa, eles não podem ter oscilação. Os outros a gente tem uma paciência enorme. O cara foi de fora principalmente, tem uma paciência enorme. O cara joga uma partida ruim, duas, três, quatro, continua tendo todo o prestígio do mundo. Mas se o cara da prata da casa errar em alguma partida ou cair de produção em uma ou duas partidas, os caras já começam a sacá-lo do time. Impressionante.
3: É, se fosse um jogador vindo de fora, tem o pessoal de mais paciência.
1: Ele foi para um time, que eu não estou lembrado agora, e eu cheguei a ver alguns jogos dele. Ele estava jogando como lateral esquerdo, vejam vocês. E jogando muito bem. E jogando muito bem, o Fábio Matheus. É um jogador que tem capacidade. Agora, precisa realmente manter uma regularidade quando tiver oportunidades dentro do time do Esporte Clube do Recife.
3: Ele teve passagens pelo Novo Horizontino.
1: Novo Horizontino. Remo. Eu vi alguns jogos dele no Novo Horizontino, verdade.
3: Inclusive, se não me falha a memória, no início desse ano, ele chegou a ser ventilado, né? Uma negociação com ele para ir para o Cuiabá.
1: Não sei se foi concretizado isso.
3: Não, não foi. Ele permaneceu. Mas ele demonstrou interesse, inclusive, naquela oportunidade de sair,
1: né? É porque ele vai ter oportunidade, né? Tu vai jogar, né? Vai pegar rodagem. Aqui no Sport ele estava no banco de reservas.
3: É, estava no banco, mas agora... E o bom nessa questão do Fábio é que, além dele ser reintegrado... Quando eu falo reintegrado, não é porque ele estava afastado, não. Ele estava no departamento médico se recuperando. Ah, vamos abrir o parênteses aí. O Zé Roberto também, já vimos falar sobre isso, também já é opção para o técnico Márcio Goiano. Eu não sei se ele vai ser relacionado para esse jogo de amanhã, né? Se ele vai continuar trabalhando a parte física antes de voltar a fazer parte dos planos do Márcio Goiano hoje.
1: Deve ficar no banco, né?
3: É, ele pode pintar como uma opção no banco de reservas.
1: Não acredito que ele vai entrar de frente, não acredito.
3: É, e o Fábio Matheus, com essa possibilidade, quem sabe ele mais à frente ele não seja também aproveitado, né? Apesar que ali no meio de campo está meio disputado. Tem o Zé Gabriel, tem o Biel Fonseca, tem o Zé Lucas. Só que o Zé Lucas, pelo que a gente está apurando e pelo que foi dito ontem, inclusive aqui no Fórum Esportivo, o executivo de futebol do clube, o Ítalo Rodrigues, falando com o João Vitor Amorim, ele adiantou que existem realmente negociações bem avançadas referente à saída do Zé Lucas do Sport agora no meio do ano. E quando a gente fala agora no meio do ano, é daqui a dois meses. Então, se o Zé Lucas for realmente negociado, obviamente que vai precisar cobrir essa lacuna que vai ficar aí aberto, né?
1: Andaram falando que o Botafogo estava fazendo 1000 tentativas para levar o garoto. Botafogo, minha gente, não paga nem a ele próprio. Botafogo está envolvido lá no problema da SAF, do senhor John Textor, e está dando a maior bronca lá. Então é um time que não merece confiança de você vender um jogador. Porque se ele está tendo problema lá fora com outros clubes, vai ter também com o Sport, certamente, caso isso aconteça. Acredito que não, né?
3: Não, essa negociação deve ser uma negociação internacional. O Zé Lucas deve realmente ser negociado para fora do país. Falando um pouco do Asa de Arapiraca, é um velho conhecido nosso, o treinador, né? O Itamar Schoeller vai, inclusive, estar comemorando bastante, porque ele está tendo aí o retorno de algumas peças que ele considera titular, né? Estavam entregues no departamento médico de futebol, está voltando ao time. A equipe de Arapiraca, que treinou hoje pela manhã, e depois do treinamento já veio direto aqui para a capital pernambucana, para esse jogo de amanhã, que tem uma novidade, viu, Ed?
1: Sim.
3: Nessa fase final da Copa do Nordeste, tem VAR. Lembrando que na fase de grupos não tinha essa alternativa, não tinha essa opção.
1: Nossas competições eram para ter VAR de cabo a rabo. É impressionante a economia de palito que os clubes e as federações fazem. A própria CBF também. Então, você tem condição. Você não está gastando dinheiro, jogando dinheiro fora. Você está investindo na qualidade do futebol no momento de tirar as dúvidas. Hoje o VAR tem seus erros, tem seus problemas, mas é fundamental. A gente não pode descartar o VAR mais. Não é? E os caras ficam protelando. Tem competição que faz pela metade. Então, você favorece uns e prejudica outros. Porque quem tem condição de ter o VAR, tem mais condição. E quem não tem condição de ter o VAR, termina ficando prejudicado.
3: que é uma opção a mais, e cá para nós. Não era nem para ter erro em algumas partidas, infelizmente.
1: Já a partir desse jogo contra o Asa,
3: vai ter? É a partir desse jogo
1: de final. Sabe que Asa é uma cidade que financeiramente, num determinado período, ganhou muito dinheiro porque
3: a terra do fumo,
1: comercializava,
3: né?
1: O fumo, né? Você gostava do fumo ou não?
3: Não, nunca fumei, não. Nunca fumei, não. Certo. O histórico de 51 anos nunca foi meu vício, não. Eu, inclusive, tive o prazer de fazer dois jogos lá, no Quaracy de Almeida, e o fumo que levou nas oportunidades lá foi a equipe do Asa. Não teve nada a ver, não. Graças a Deus, eu não fumo, não. Vamos fazer o seguinte, vamos ouvir o executivo de futebol do clube, o Ítalo Rodrigues, onde ele fala que tem uma vontade imensa de conquistar a Copa do Nordeste.
4: Tem um tesão gigante em ganhar a Copa do Nordeste. Na verdade, temos internamente. A gente não pode, como Esporte Clube do Recife, entrar numa competição que não for para, principalmente, né, regional como o Nordeste, que não for para ganhar, né? Então, a gente sabe, sim, da responsabilidade. A gente sabe que, em meio à Série B, isso é difícil. Eu lembro que, em 23, eu estava no Vitória. O Sport só jogou a Série B com o time reserva, né, porque focou na Copa do Nordeste. Isso é a prova que também culturalmente é uma competição que o clube prioriza, né? E a gente não está priorizando nenhuma nem outra, né? Apesar da gente ter, né, em alguns jogos ter colocado um time alternativo, mas a gente sim, né, planeja e quer ir passo a passo, fazer um bom jogo com o máximo de respeito ao Asa, que fez um ótimo estadual, né, que a gente consiga passar essa fase e ir chegando aí, galgando fase por fase para tentar e conquistar esse título.
3: Pronto, tá aí o Ítalo Rodrigues, se lembrando, viu, Ed, que é uma coisa bem interessante. Mesmo todo mundo dando o favoritismo para o Esporte, pelo histórico, pelo fato de jogar em casa, a equipe do Asa, da Arapiraca, ainda não perdeu na Copa do Nordeste. É a única equipe invicta na competição. Já tem também a arbitragem definida, será um trio da Bahia. Wagner Francisco Silva Souza vai apitar o jogo. Vai ser auxiliado pelo Ledes José Coutinho Neto e pelo Antonielson Jesus da Silva. O VAR, Antônio Magno Lima Cordeiro, é do Ceará. Jogo, 9:30 da noite amanhã, que você pode acompanhar aqui com o Escrete de Ouro da Rádio Jornal, pela TV Jornal Canal 2 e também pela plataforma do YouTube da TV Jornal, Edinaldo.
1: Como é que foi a repercussão da divulgação do Balanço do Esporte depois de se tomar conhecimento, né, de se tornar público aquele pipoco de 112 milhões e 400 mil reais?
3: Eu tentei até falar com o CEO do Esporte, conversei com ele em off, conversei também com a assessoria do Esporte, que eles informaram que passaram todas as informações, que não queriam colocar ninguém para falar. E eu até entendi o motivo e compreendi realmente, porque todas as informações que estão ali são informações verídicas, totalmente transparentes, para não ficar com aquele discurso de ficar acusando o tempo todo a gestão passada, de ficar jogando para dizer, ó, vocês estão falando mal da gestão passada. Então eles se reservaram de forma profissional apenas a informar, a repassar os detalhes, e qualquer dúvida que tivesse, podiam conversar com eles explicariam. Mas estava tudo bem dito, tudo bem esmiuçado, né, como eles falam, um tempo ali, para que não te restasse nenhuma dúvida referente a valores.
1: Se está tudo bem esmiuçado, como eles dizem, por que não falar? É absolutamente normal, a transparência manda que se fale, porque tem coisas aí que deixam dúvidas. Apesar de você ter esses números, tem algumas coisas aí que deixam dúvidas. Eu estava até vendo umas críticas, um tanto quanto pesadas até, do ex-presidente Luciano Bivar sobre o relatório que ele leu, que ele viu. Mas eu acho que algumas coisas precisam ser esclarecidas, até porque essa gestão que aí está prometeu transparência absoluta em tudo e um trabalho de uma investigação externa em cima de todos os detalhes das contas deixadas na gestão passada. Retroagiram, foi?
3: Informaram que está tudo lá no balanço, né? Quando tentei falar com alguns para explicar, eles informaram que houve todos os veículos de imprensa entenderam que foi repassado e todos eles debateram de forma entre os próprios profissionais sobre aquela questão do balanço do Esporte.
1: Mas esse déficit de 12 milhões, de 112 milhões, 112, gente, e 400 mil reais é o maior déficit da história do Esporte Clube do Recife. Num ano em que ele teve quase 190 milhões de reais de orçamento. você tem 190 milhões de reais de orçamento para gastar num ano, e você gasta esse dinheiro todo e ainda deixa um rombo de 112 milhões, foi realmente um ano lastimável economicamente para a equipe do Esporte Clube do Recife. Agora, tem um detalhe que chama a atenção nesse balanço, que a gente tem que ressaltar sempre, que é o seguinte: se você somar todas as riquezas do esporte, estádio, centro de treinamento, patrimônio, ativos, jogadores, você ainda ficaria devendo hoje a quantia de 21 milhões e 700 mil reais. Veja o buraco enorme que ficou das contas do Esporte Clube do Recife retratadas nesse balanço. Você praticamente inviabiliza o clube, né? Principalmente porque não tem mais receita, tudo foi antecipado.
3: É, e o que chama atenção, viu, Edinaldo, é que isso foi dito pelo executivo do próprio clube, é que os salários estão, inclusive, adiantados.
1: Não, mas isso é fácil, sabe por quê?
3: Mas porque diante de um cenário desse, poderiam até falar...
1: Você está tratando do momento atual, você está tratando da bilheteria atual, do direito de televisão atual, mas as contas que você deveria pagar, porque você sabe que nos balanços está lá mostrando aquilo que é conta para pagar em curto prazo e conta para pagar no prazo mais adiantado. Ele não está pagando nenhuma coisa nem outra. Nenhuma coisa nem outra. É o que Yuri Romão não enganou o tempo todo. Estamos pagando em dia, não temos problema nenhum, mas não pagava nenhuma causa trabalhista que chegava.
3: E o esporte...
1: Tudo ele empurrava lá para o passivo. Bota no passivo. Porque você tem nos balanços o circulante e o não circulante. Qual é o valor circulante? É aquele valor que você tem que pagar durante o trabalho que está sendo exercido, na gestão vigente, ou seja, normalmente ali no primeiro ano, você tem que pagar essas contas. E o não circulante você pode pagar mais na frente, com um ano, dois anos, três anos até. Ok?
3: Ok. Tá falado?
1: Tá falado. E o esporte, então, pronto e preparado para o jogo. O jogo é que horas?
3: Pronto, preparado e querendo. Amanhã, 9h30 da noite, na Ilha do Retiro, viu?
1: 9h30 da noite, 15 mil pessoas já compraram ingressos.
3: 15 mil. Vai ser esse público presente lá amanhã.
1: Ok. Valeu. Aí, portanto, as notícias do Leão da Praça da Bandeira. Obrigado, Wiles. E a gente volta daqui a pouquinho. Você acaba de acompanhar a terça-feira rubro-negra, 18h29.
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2: Dezoito horas 31 minutos.
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2: E tem bola rolando para o tricolor do Arruda. Alô, alô, Igor Moura.
5: Alô, alô, Edinaldo Santos. Boa noite, um abraço para todo mundo ligado aqui na Rádio Jornal, nesse bola rolando. Bom, Edinaldo, a gente começa hoje com o assunto triste que a gente debateu ontem, a morte do Peninha, né? As últimas informações apenas sobre o Peninha, que faleceu ontem. Hoje, até as 14 horas, no auditório do Santa Cruz, aconteceu o velório, com homenagens. É, o Peninha, eu vi muitos jogadores do elenco atual do Santa postando sobre o Peninha, né? Mostrando total carinho do elenco profissional pelo Peninha. E agora, às 16 horas, aqui no Santo Amaro, no cemitério de Santo Amaro, foi realizado o enterro do Peninha, que faleceu por conta de um câncer. Eu até conversei com algumas pessoas da diretoria que estiveram no velório e chegaram a dizer que visitaram o Peninha no hospital várias vezes, principalmente até o fim de abril, depois o quadro dele deu uma piorada, e chegaram a me dizer o seguinte, que o Peninha tinha alguns pedidos, alguns últimos desejos, tal, para que fosse feito após o falecimento dele, que a diretoria do Santa iria cumprir com tudo que foi pedido pelo próprio Peninha, foi o que me passaram. Então, Peninha teve esse adeus hoje, foi enterrado aqui no cemitério de Santo Amaro. Bom, sobre o Santa e a busca de treinador, Edinaldo, eu falo busca de treinador porque a gente chegou aqui ontem com um nome que estava bem próximo de um acerto, Testoni.
2: Não vingou.
5: E hoje eu confirmei, inclusive, com o próprio presidente Bruno Rodrigues, que eu conversei com ele, e o Testoni estava palavrado sim com Santa Cruz. Agora, o que é que aconteceu? Primeiro ponto, o Testoni acertou bases salariais e tempo de contrato, como eu falei ontem, apalavrado. O Santa ficou de mandar um pré-contrato para o Testoni assinar, e ele iria assinar após o jogo. Até porque ontem ele jogou às 8 da noite pela Série C com o Maranhão. O Maranhão ganhou o jogo do Floresta 2-1.
2: Eu vi um pedaço do jogo.
5: 2-1 pro Maranhão. Depois do jogo, a Rádio Mirante, os companheiros lá de São Luís do Maranhão, eles ligaram para o presidente do Maranhão, o Cadu, que é inclusive político lá em São Luís do Maranhão, e falaram da informação que a gente deu aqui, de que o Testoni ele estava bem encaminhado com o Santa Cruz. Acertado, o Cadu vociferou, ficou bem chateado com toda a situação. Rapaz, pensei que vocês iam me ligar pra falar da vitória e tal. Enfim, na conversa toda ele falou, tô aqui com o Testoni, ele tá rindo pra mim. Testoni, tão dizendo que você vai pro Santa. Ele não respondeu não. Mas aí o que é que aconteceu? O presidente do Maranhão, segundo me passaram, o presidente do Maranhão, ele ativou a cláusula que tá prevista em contrato de multa pra receber, pro clube receber, se
2: tem multa, então,
5: o Testoni sair pra um clube da mesma divisão ou de uma divisão abaixo, ou seja... Se o Testoni recebesse uma proposta do Santa, do Paysandu, do Guarani, ou América de Natal, ABC, algum Retrô, algum clube da Série C ou D, como eu acabei de citar, América de Natal, ABC e Retrô, tem multa. O Testoni sairia gratuitamente...
2: Por que esse cuidado com a D? Pra ter multa com clubes da D?
5: Não, porque às vezes acontece. Por exemplo, o Retrô tem mais dinheiro que o Maranhão. Então, tem na cláusula contratual do cara... Para a mesma divisão, divisões abaixo, tem multa. Para cima, para a Série A e B, aí é o treinador geralmente que exige. Uhum. O empresário, geralmente de jogador e de treinador, eles exigem isso. Olha, se chegar uma proposta da B aqui, multa não, para não atrapalhar o negócio. Obviamente você vai querer galgar lugares superiores na carreira.
2: Tem que entrar em outro patamar.
5: Exato. Então, esse foi o problema. Tem a multa. Tem a multa para um clube da mesma divisão. O Gerson Testoni palavrou com o Santa, gostou da proposta, já tinha negado uma vez, e o presidente do Maranhão bateu o pé e falou, não, só com multa. Só que multa se paga na hora para ter a liberação do profissional. Com que dinheiro o Santa vai pagar na hora? É.
6: Aliás, não vai trazer o treinador, né? Se ele não tem o dinheiro para pagar a multa, não vai trazer o treinador.
5: O Gerson Testoni? É. Não vai. Desistiu já e vai ter que trazer um treinador livre. A situação foi essa. O Testoni não vem mais, fica no Maranhão porque tem cláusula contratual. E o Santa não tem dinheiro agora para pagar essa multa.
6: Santa Cruz queria botar a multa no pendura, né?
5: É, conversar com o Maranhão, olha, vem cá, né? Bem assim, o cara tá querendo vir.
6: Botar no pendura no Santa Cruz é um risco muito grande.
5: E o presidente do Maranhão, como ele ficou chateado com toda a situação, e outra, o Maranhão nessa brincadeirinha já ganhou duas com o Testoni, já tá em 11º, 12º na Série C.
6: Tá subindo.
5: Tá pertinho ali do 8º, Maranhão. O que é que o presidente fez? Não. Se o time tá melhorando agora, eu ganho do Volta Redonda, eu ganho do Floresta, fora de casa o Floresta tava invicto. Então, é óbvio que ele ia fazer das tripas coração para manter o treinador, o Gerson Testoni, que o Santa Cruz queria ter. Gerson Testoni não vindo, aí volta aquele plano. Por exemplo, Rafael Lacerda, que era, na minha, na minha,

0: do Botafogo da Paraíba depois da demissão dele e
1: Uhum.
0: pede muito dinheiro. O salário do Lisca é bem alto para o patamar que o Santa Cruz pode pagar. Também fora de cogitação. Aí sobram três nomes livres. O Márcio Fernandes, que a gente chegou a falar aqui, experiente treinador, que agora é o caminho mais plausível a se imaginar que o Santa vai traçar. Inclusive, conversei hoje rapidamente com o presidente Bruno Rodrigues, não gravei porque ele estava na correria, mas ele me falou dessa situação do Testoni, me confirmou que o Testoni estava bem encaminhado, mas que foi a cláusula que atrapalhou tudo, essa cláusula contratual dele que impediu a vinda dele, e me falou que ainda hoje. Falou inclusive para o João. O João ligou para ele também por conta do programa, do Excreto na Rede, que começa daqui a pouquinho em 7h15. Ele falou a mesma coisa: olha, eu vou ligar para dois treinadores ainda hoje. Um treinador é o Márcio Fernandes, o outro treinador, ele não disse nome nenhum. Ele falou: não vou dar nem prazo nem nome, porque toda vez que eu dou prazo eu me lasco aqui quando a
1: É
0: gente não consegue
1: verdade
0: cumprir.
1: que o Santa investiu em Gilmar Dalpozo?
0: Não tem essa informação, nome que agrada, mas não tem informação, até porque seria, sendo bem sincero, eu acho que seria uma loucura imaginar que o Dalpozo, depois de subir a Chape, depois de treinar a Chape da primeira divisão, rejeitar o Sport na Série B, aceitaria treinar qualquer clube da
1: É
0: Série C.
1: difícil.
0: Então, eu acho que, assim, mesmo o Santa com bala na agulha, sendo bem sincero aqui, Dinaldo, eu acho que se o Santa chegasse agora, um mecenas qualquer do Santa Cruz, tricolor, rapaz, eu gosto muito do Dalpozo, oferece a ele 250 mil de salário para ele vir treinar o Santa, eu aposto aqui que ele não aceitaria.
1: Também acho que não.
0: Porque é questão da divisão mesmo. Ele tava na A. Ele rejeitou o Sport na B. E o Sport é um candidato real, sério, a acesso. Ele descer pra Série C, até questão mesmo de mercado, eu acho que o Dalpozo ele não faria esse movimento. Muitos treinadores não fariam esse movimento. Eu acabei de citar a situação do Lacerda. Rafael, o Dalpozo tem um mercado melhor do que o Rafael Lacerda porque ele vem de um acesso espetacular com a Chapecoense que vinha só brigando para não cair para C. Ele vai e sobe. Se o
1: Eu acho
0: Rafael
1: até.
0: Lacerda não quer descer para o patamar de Série C, imagine Dalpozo.
1: Eu acho até que Dalpozo vai demorar a voltar para Pernambuco. Ele ficou muito chateado.
0: É,
1: O que aconteceu
0: sim.
1: com ele no Náutico foi humilhante. O que aconteceu com ele no Sport não foi tão humilhante quanto no Náutico, mas ele também sofreu muito, né? Comeu o pão que o diabo amassou. Eu acho que ele vai demorar muito a vir para essas
0: E
1: bandas.
0: o Santa hoje não tem, não tá no patamar que o Dalpozo nesse momento
1: Nenhum.
0: aceitaria. O Santa, é óbvio, o Santa na B, organizado administrativamente falando, é óbvio que o Dalpozo pensaria várias e várias vezes para vir. Dalpozo e muitos treinadores do Brasil que não querem descer para C. Mas o Rafael Lacerda é um exemplo, o Dalpozo também. E sobra Márcio Fernandes, que geralmente tá nesse patamar em que o Santa tá procurando questão financeira. O Martelotti é aquele nome que geralmente um aqui quer, o outro não quer, um quer, o outro não quer, divide
1: O
0: muitas
1: Martelotti é um
0: opiniões.
1: tipo de treinador de plantão, né? Ele fica
0: É,
1: ali
0: perfeito. Geralmente
1: na
0: os times, muitos
1: expectativa.
0: clubes têm disso, né? O Martelotti, muitos clubes têm disso, né?
1: Cria uma ligação com o clube e fica o tempo todo entrando e saindo, entrando e saindo.
0: Pois é. E um nome que é o fato novo. Aí é o fato novo porque aconteceu ontem a demissão do Alan Al. O Alan Al foi demitido no Londrina. O Alan Al é de um mercado Série B, Série C, como ele estava no Náutico. O Náutico era um clube da C ainda. Ele estava no ano retrasado. E o Alan Al foi demitido do Londrina. Tá sem clube. Pode ser o fato novo em que o Santa entra em contato. Então a gente tá indo pela. Por obviedades de mercado. E também por algumas informações de bastidores de nomes que estavam na mesa do Santa Cruz. O Alan Al não esteve na mesa do Santa em nenhum momento. Até ontem. Só que o Alan Al agora é agente livre. O Alan Al tá no momento de receber propostas e, se o
1: Tá livre
0: Santa
1: no
0: quiser, tá
1: mercado
0: livre no
1: também.
0: mercado.
1: Tá
0: Se
1: livre.
0: o Santa quiser, faz a proposta para ele. E o Márcio Fernandes sempre esteve na lista do Santa, por isso que a gente tá citando aqui. Bom, Edinaldo, então a busca por um treinador continua. O Wilton Bezerra foi quem recebeu os jogadores hoje no Arruda, na reapresentação. E o Santa vai ter a semana toda e o fim de semana também para trabalhar para o jogo da segunda-feira contra a Inter de Limeira. Para fechar, Edinaldo, a gente vai escutar rapidamente o Bruno Rodrigues aqui, ainda falando sobre salário, sobre dinheiro e depois sobre o Arruda. Vamos ouvir o Bruno Rodrigues sobre antecipações que ele fez, que ele teve que fazer para pagar esses últimos salários de carteira que o Santa Cruz conseguiu pagar, deixando em aberto de imagem.
2: Tem confidencialidade, aí não é nem legal falar, mas o que eu diria? A gente antecipou algumas rubricas, tem muitas a serem ainda cumpridas. A questão da CBF, que eu pedi, eu tentei fazer esse adiantamento, a CBF disse que não é possível, esse 1,5 milhão, né? a CBF disse que não é possível. Né?
3: Seria de que esse adiantamento, presidente?
2: São as cotas da Série C.
3: Da Série C, é verdade.

0: são cotas de 310 mil em cada parcela, quando você soma dá 1,5 milhão. Então, assim, eu também. Pô, isso aí era um recurso que a federação podia ajudar, né? Se quiser ajudar, ajuda. Passa o dinheiro pra gente e recebe da CBF. É garantido esse dinheiro, não é? É mais que é garantido, né?
1: Na participação?
0: É mais que é garantido esse dinheiro. Então, esse dinheiro vem.
1: Se é conta de participação. É,
2: então... Pensa aí, o presidente da federação tá ouvindo, senhor.
0: É o que eu tô lhe dizendo? Não quer ajudar? É só fazer isso. Ah, não pode, coisa e tal, papai. Então, enfim, eu também não vou entrar nesse mérito. Mas essa cota específica da CBF a gente não conseguiu antecipar. Então, assim, é uma luta 24 horas de quebrando cabeça, quebrando realmente os neurônios aqui para que a gente consiga resolver. Mas eu tô otimista que a gente vai sair dessa rápida.
1: Pronto. Aí então o Bruno Rodrigues, ainda na semana passada, né, quando perguntado sobre esse dinheiro, e o Bruno, ele chegou a dizer, não, o presidente quer ajudar da federação, ele quer ajudar sim com dinheiro. É sobre isso, Edinaldo. O Adriano Lucena, junto com o Roberto Freire, eles foram à Federação Pernambucana de Futebol apresentar tudo que é laudo do Arruda, toda a situação do Arruda agora, para ver se a federação iria ajudar. E o presidente Evandro Carvalho, em entrevista até para o pessoal do Blog do Torcedor aqui, confirmou que vai colocar dinheiro sim nessa reforma do Arruda, está colocando dinheiro. Não sabe ainda o quantitativo, mas disse que seria uma quantia expressiva que a federação vai colocar para ajudar o Santa a voltar para o Arruda o mais rápido possível, ao menos aí a federação ajudando o Santa a voltar à sua casa, o que seria muito importante, né?
3: Vamos aguardar. O Santa Cruz, essa história da situação financeira do clube termina deixando muita gente também na interrogação, né? Você pensa 1, 2, 10 vezes para poder vir para o Santa Cruz enquanto não resolver essa situação salarial. Santa Cruz sempre teve essa marca, lamentavelmente. Nos últimos 2 anos até que tinha dado uma melhorada, né?
1: Isso, mas a questão da SAF também deu uma...
3: Aí vem essa SAF, tem o fracasso da SAF, e isso é realmente muito complicado.
1: Eu até falei com o Bruno hoje, ele me disse rapidamente, desculpa, Ed. Igor, eu acredito que eu vou ter novidade até quinta-feira sobre SAF e também sobre o novo treinador. Eles querem acertar até amanhã com o treinador novo.
3: Só para dizer que a gente não falou, estamos hoje no dia 5 de maio, 5 dias após o mês de abril. Cadê o balanço do Santa Cruz, hein, meu
1: caro? Ah, boa pergunta.
3: Cadê o balanço, cara? Todo ano é isso. Todo ano chega abril, que é o mês para se fazer o balanço, a divulgação do balanço. Isso é obrigado por lei e o Santa Cruz desobedece essa lei todas as vezes. O ano passado ele entregou o balanço no final do ano, né?
1: Foi.
3: Final do ano, coisa de setembro, outubro, novembro, por ali.
1: Agora vai ser um balanço com valores mais expressivos do que o dos anos anteriores, é óbvio. 2024, é claro que o Santa teve 3 meses só de atividades profissionais em 24. E ano passado, é bom lembrar que o Santa teve algumas receitas milionárias em bilheteria, né? O que fez com que o valor que entrou no clube fosse... Os valores que entraram no clube fossem mais expressivos do que em anos anteriores na Série D.
3: Tem que ver o que saiu, se foi maior, né? Como normalmente é assim.
1: Exatamente.
3: Valeu, Igor.
1: Abraço, Ed.
3: O torcedor tricolor acaba de acompanhar aqui dentro do Bola Rolando. A terça-feira, tricolor, 18h45.
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3: Agora é 18h49.
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3: Essa é pra cair na real. Ao invés de 15 mil ingressos vendidos antecipadamente, na verdade, o número é bem outro, né, Wallace?
12: É, a metade, né? 8 mil ingressos reservados de forma antecipada. Reservados, que a palavra agora é essa, né, Chiquinho?
3: Ok. Tudo bem? Só para atualizar. De 15 para 8. Agora 18h49.
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17: Em bola rolando para o Náutico. Alô, alô, Cristiano Bassan.
18: Alô, Edinaldo Santos, boa noite a você e a toda a torcida alvirrubra. Chegando com os destaques do Náutico, que realizou treinamento na manhã desta terça-feira no centro de treinamento Wilson Campos, lá na Guabiraba, visando o próximo jogo do domingo, 16h nos Aflitos, diante do América Mineiro, lanterna da competição. Para esse jogo, o Náutico tem um tabu a quebrar. É que o Tibu não vence o América há 11 anos. A última vez que isso aconteceu foi em 2015. Naquela oportunidade, o Náutico venceu por 2-1. De lá para cá, as duas equipes se encontraram em 5 oportunidades. Foram 3 vitórias do Coelho e 2 empates. No geral, o histórico de confrontos, o Náutico leva vantagem em 24 partidas. O Náutico venceu 11 contra 9 vitórias do América e 4 empates. Olha, Edinaldo, da equipe que jogou com o Botafogo em São Paulo na última rodada, o Náutico terá pelo menos um desfalque. Trata-se do volante Luiz Felipe, que recebeu o terceiro cartão amarelo, terá que cumprir suspensão automática. Com isso, os técnicos Guilherme e Hélio dos Anjos têm algumas opções. Entre elas, pode ser a volta de Leonai, que sofreu um edema na coxa, mas que, de acordo com o departamento médico, o atleta está em fase final de transição física. As outras opções são Samuel, Ramon Carvalho ou até mesmo Auremi. Outro possível retorno é do zagueiro Matheus Silva, que ficou fora do último jogo por causa de um incômodo na região posterior da coxa esquerda. Já Paulo Sérgio, em tratamento de lesão grau 2 na coxa esquerda, e Juninho, em tratamento de lesão no ligamento colateral medial do joelho esquerdo, esses dois aí seguem fora de ação pelo Timbu. Edinaldo, lembra do imbróglio envolvendo aí a dívida da Arena de Pernambuco com o Náutico, que ultrapassa aí 30 milhões de reais, né?
3: É, o Náutico, quando foi posto para fora, né, daquela relação com a Arena, dos problemas, porque ele realmente foi posto para fora, na época da Odebrecht. Saiu com a mão na frente e outra atrás do velho Clube Náutico Capibaribe. Pouco tempo depois, ele entrou com uma ação indenizatória, que na época era 14 milhões, hoje já está na faixa de 23 milhões de reais, e chega a esses 32, Bassan, porque teve 9 milhões e 200 da reforma do Estádio dos Aflitos.
18: Sim, sim.
3: Que como o Náutico ficou aquele tempo todo na arena, os Aflitos ficou sucateado, né? Para ele voltar, ele tinha que fazer uma reforma. E gastaram ali 9 milhões e 200 reais, que entrou também nessa ação indenizatória. Hoje está em torno de 32 milhões. A minha pergunta sempre aqui, já que você entrevistou aí o Bruno Becker, presidente do Náutico, a minha dúvida é por que o Náutico, ganhando a causa, já é uma causa ganha faz tempo, não recebeu esse dinheiro ainda. O que é que tem aí? O que é que ele diz?
18: Pronto, então, ele vai explicar, né, que a Odebrecht, né, não afirma que não teria o dinheiro para o repasse, mas que o Náutico teria feito a execução e que o governo do estado deve o dinheiro para a Arena, como vai explicar o presidente, que é justamente a Odebrecht que foi quem executou a obra na época.
3: É isso que é verdade.
18: E aí
3: O governo do estado, ele tem a obrigação de pagar por mês 3 milhões de reais que se tira dos parcos, cofres públicos pernambucanos para a Arena. Porque quando o governo do estado assumiu a Arena, ficou um débito de 300 milhões de reais. Então, todo mês, já há algum tempo, já faz mais de 5 anos, que o governo paga por mês 3 milhões de reais. Então, o que é que aconteceu? O juiz disse, desses 3 milhões que o governo paga ao Odebrecht, vai menos 3 milhões, vai menos uma determinada quantia que vai ser colocada na conta do Náutico. Uhum. Não é que o governo esteja pagando, o governo está tirando da Odebrecht, já que ela não está pagando. Uhum. Entendeu?
18: Então, parte do dinheiro já está bloqueado judicialmente, de acordo com o presidente, mas o repasse depende da autorização do governo do estado. O estado afirma que aguarda um parecer da Procuradoria-Geral, enquanto o caso é também acompanhado pelo Tribunal de Contas. Então, mesmo com as decisões favoráveis ao Náutico, o pagamento ainda não foi realizado. O presidente alvirrubro, Bruno Becker, explica para os nossos ouvintes o que falta para o Tibu receber esses montantes.
19: Voltando no tempo, o Náutico, quando saiu, houve a rescisão do contrato entre Náutico e Arena Pernambuco. Arena Pernambuco, entenda-se Aldebrecht. Quando houve, na verdade, a rescisão do Estado de Pernambuco com a Arena Pernambuco, com Aldebrecht, o contrato do Náutico, que era um contrato acessório, era um contrato entre Náutico e Arena, automaticamente ele foi rescindido. E não foi o Náutico que deu causa. Por conta disso, o Náutico cumpriu o que estava no contrato. Acionou a cláusula contratual e levou isso para uma câmara de arbitragem. Tá? Houve no início, não sei se vocês lembram, uma discussão de onde ia ser o foro, quem ia ser o árbitro. Aí isso foi judicializado e aí venceu-se essa parte e iniciou-se o processo o procedimento de arbitragem. Nesse procedimento, houve duas sentenças. Uma sentença condenou a Arena Pernambuco a pagar ao Náutico um montante, hoje atualizado, da ordem de 22 milhões em números aproximados, decorrente da multa contratual por conta da rescisão unilateral da Arena Pernambuco, da Aldebrecht. E uma outra sentença arbitral que condenou a Aldebrecht a pagar ao clube uma indenização pelos custos que o Náutico teve da reforma dos aflitos. Ou seja, deixamos de jogar na Arena, tivemos que não foi culpa nossa, por conta disso o clube teve que gastar um dinheiro para poder recuperar o estádio e jogar lá no nosso campo. Essa segunda sentença hoje é da ordem de 8 milhões, 8, 9 milhões, também números arredondados, posso estar errando aqui um pouquinho para mais ou para menos. A Arena Pernambuco, a Aldebrecht, não pagou voluntariamente esses valores, e o que é que o Náutico fez? Pegou essas duas sentenças e judicializou, executou. Mesma coisa de quem da nossa época trabalhava com cheque, o cara pagou um cheque e não pagou, eu vou executar. Vou mandar dizer pro judiciário, ó, aciona o meu devedor para ele me pagar. Foi isso que a gente fez. Onde é que o Náutico está buscando esse valor? De um outro processo que existe entre Estado de Pernambuco e Arena Pernambuco. Uma questão da rescisão do contrato deles e várias outras questões que circundam isso. Então, já houve ordens de bloqueio do juiz estadual que cuida do processo do Náutico contra a Arena, para ser cumprido no processo da Justiça Federal entre Estado de Pernambuco e Arena. Então a gente agora está nessa fase de tentar, de fato, pegar o dinheiro e trazer para o clube.
18: Ok. Palavras, portanto, do presidente do Náutico, Bruno Becker. A expectativa é de que o clube receba esses recursos ainda este ano, já que o valor é considerado essencial para o processo de recuperação judicial do clube, Edinaldo.
3: Valeu, Bassan.
18: Edinaldo, aí, portanto, os destaques do Náutico aqui no Bola Rolando.
3: E você acompanhou todos os detalhes alvirrubros. Esta foi a terça-feira alvirrubra aqui no Bola Rolando.
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3: Do Bola Rolando. Na sequência, o debate do movimento esportivo, com a apresentação de Marcelo Araújo e a participação de grande equipe. Obrigado, boa noite, Recife, boa noite, Brasil.
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0: Em Recife, 7:02.
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0: Vamos juntos a partir de agora com o programa Movimento Esportivo Debate nesta terça-feira, dia 5 de maio de 2026. A você que estava acompanhando o programa o Bola Rolando com Edinaldo Santos e os craques do Escrete de Ouro. Aqui nós temos os trabalhos técnicos de Emílio Bezerra, Guga Laruso, na redação Cristiano Bassan, Gabriela Bento e também a Roberta Coutinho. São 7:04. Aqui nós temos Haroldo Costa e Igor Moura. Boa noite, Igor.
2: Boa noite, Marcelo. Um abraço.
0: Tudo bem, né? Um abraço. Haroldo Costa, boa noite, Haroldo.
3: Boa noite, Marcelo. Boa noite, Igor. E quem nos acompanha?
0: Maravilha. Rapaz, tivemos um jogão de bola. Vamos começar de fora para dentro, né? Do exterior para voltar até o nosso futebol, as coisas do futebol pernambucano. Um jogaço de bola de Arsenal e Atlético Madrid. Um final de jogo bem emocionante, bem palpitante, bem corrido, com os dois técnicos, principalmente o Simeone, se esguelando no final do jogo. E no final, a vitória do Arsenal por 1-0. E aí eu queria ouvir a opinião dos amigos, porque nós temos dois confrontos bem diferentes. Um primeiro, Paris Saint-Germain e Bayern Munique, com 5-4, um jogo de 9 gols. Não quer dizer que é a mesma expectativa para amanhã, mas pode acontecer. E do outro lado, um econômico, 1-1 no primeiro jogo, e um mais econômico ainda, Arsenal 1-0. Haroldo Costa, qual a sua visão desse jogo de hoje à tarde? Não sei se o amigo acompanhou, mas um jogão de bola que... E aí o Arsenal fica justa a classificação para a final, Haroldo?
3: Marcelo, Champions League, né? Você só espera bom espetáculo ali, só espera realmente jogo bom. E o Arsenal, depois de 20 anos, está de volta aí a uma final de Champions. Eu vi realmente um jogo... legal, um jogo movimentado, como a gente sempre espera, né, no futebol europeu, grandes espetáculos. O Arsenal aproveitou a chance que teve, né? Uhum. E aí saiu vitorioso num confronto que foi marcado, de certa forma, até pelo equilíbrio, porque o primeiro jogo foi empate e o jogo da volta foi vencido por 1-0, né? Então, não tivemos assim um placar tão dilatado. Esperando, Marcelo, quem vai enfrentar o Arsenal agora na final? Eu tava brincando com o Igor mais cedo, né? Eu acho que hoje a gente pode ter visto o jogo do vice, porque aí vem Bayern ou PSG, que estão
0: diferença
3: realmente
0: é
3: voando. Eu não diria grande, mas é claro que tem um favoritismo, né? Creditado para quem vem do outro confronto, quem vem do confronto de amanhã. O Bayern de Munique é um time realmente espetacular. E perdeu o primeiro confronto para um PSG que fez 5 gols, quer dizer, uma coisa de louco, né? Então, os dois times estão voando lá, o time francês e o time alemão. Para os ingleses, também há uma chance. Eu não descartaria um título para o Arsenal. Mas, pelo que a gente viu aí no confronto com o próprio Atlético de Madrid aí com os espanhóis, acho que o Arsenal vai para lá não levando tanto favoritismo. Nas bolsas de apostas, o Arsenal não estaria sendo mais cotado. Vai virar, sim, do confronto entre PSG e Bayern, aquele que tem mais... lhe é acreditado mais favoritismo, né? Que tem mais chance de ser o campeão da UEFA Champions League lá no dia 30
0: de maio.
3: 30 de maio, 1:00 PM o jogo, né? Que vai passar, inclusive, na TV Jornal SBT. Transmite a final da Champions, dia 30, 1:00 PM, o novo horário aí. Era sempre no fim da tarde, vai ser mais cedo aí. Vai ser 1:00 PM lá em Budapeste.
0: Budapeste, na Hungria. Mas eu sei que os técnicos não falam. Mas se você fosse o Arteta, você estaria ali torcendo intimamente pelo PSG ou pelo Bayern?
3: Boa pergunta, hein? Boa pergunta. Só foi boa. Olha, difícil responder, né? Difícil responder. Esse time do Bayern tem realmente muita qualidade. Eu gosto demais de ver o Bayern jogar. Vejo muita qualidade. O Harry Kane realmente, num momento talvez no ápice da carreira, né? Com tantos gols marcados... ganhou o título alemão do ano passado.
0: Tirou a fama de pé frio, né?
3: E o homem que não tinha títulos aí. E chega com esse Bayern realmente muito forte. Mas tem muita gente voando ali nesse time do Bayern. Olise e tantos outros. É um timaço. Eu torceria, eu vou tentar responder a sua pergunta, torceria pelo PSG. Apesar do PSG ter feito 5 gols e ter, e ter tanta gente boa, né? Eu torceria pelo PSG.
0: Deixa eu ver, Igor Moura, também.
3: A pergunta é difícil, né?
0: É. E deixa eu ver, Igor Moura, também. O jogo foi pesado, foi como você esperava, ou ficou no nível do que se esperava de Arsenal e Atlético Madrid?
2: Boa noite, Marcelo. Boa noite. Novamente, né? Um abraço. Ficou parecido, né? Eu até estava brincando com o nosso Vitor Tavares e com o Haroldo, quando ele falou, rapaz, pensei que esse jogo poderia ter mais gols. Eu falei, é um Atlético. O Atlético de Madrid dificilmente tem muito gol nos jogos do Atlético de Madrid, Simeone, principalmente. O jogo de ida já foi um jogo muito truncado, o jogo da volta seria inevitavelmente truncado em Londres, porque eu só vejo o Atlético de Madrid com a hipótese de ganhar em Londres do Arsenal, ou levar a decisão nos pênaltis fechadinho, trancadinho, como ele geralmente conquistou seus objetivos importantes em toda a era Cholo Simeone, né? Mas foi o que eu esperava, um Arsenal melhor, um Arsenal pressionando um pouco mais, o Atlético de Madrid tentando usar e abusar do contra-ataque, um time muito disciplinado, e o Atlético de Madrid depende muito de um dia inspirado de algumas individualidades do meio para frente, né? Griezmann, Julian Álvares, enfim, quando não tem lá um dia inspirado, as coisas não acontecem, dificilmente o ataque consegue fazer uma diferença, porque o coletivo funciona muito mais sem bola do que com bola nesse Atlético de Madrid. Então foi um jogo basicamente esperado, todo o enredo e o placar também, eu esperava que o Arsenal fosse classificado, ganhando com certa dificuldade. Eu falei do Lookman também, uma peça importante que apareceu muito pouco hoje, né? O nigeriano. Enfim, mas foi mais ou menos o enredo que eu esperava. E para responder sua pergunta dificílima que você fez para Haroldo.
0: Haroldo disse assim, ó, foi uma boa pergunta. Eu pensei, poxa, então as outras devem ter sido horríveis.
2: Não, mas é porque foi uma pergunta difícil que você precisa raciocinar muito para responder. Porque, poxa, PSG e Bayern, né? Caramba, qual é a fragilidade? Você vai logo na fragilidade.
0: Eu devo morrer onde?
2: Eu vou enfrentar quem? Eu vou na fragilidade. Quem é que é mais frágil? Não tem fragilidade, né? O Bayern é um time que defende bem, o PSG também. Só que nessa brincadeira, um fez 5 gols no outro e o outro devolveu com 4 gols marcados.
0: Exato.
2: Então mostra que os ataques são até mais fortes do que as defesas, que são muito boas dessas duas equipes. Eu, sendo bem sincero, eu esperaria no jogo da volta, eu no lugar do Arteta, eu esperaria no jogo da volta, nesse jogo de amanhã, um jogo com 4 expulsões para cada lado.
0: Vixe.
2: Problema muscular de 2 ou 3 para cada lado, para que fosse o time B na final, já que é bom lembrar que a final é jogo único, né? Quem for expulso amanhã não joga fora. Partida única em Budapeste.
0: Vamos lá, Igor. Em qualquer situação, aqui no futebol brasileiro, se uma equipe está numa decisão e no mata-mata, e no primeiro jogo faz o placar com saldo de 1, é considerado uma boa vantagem, né? Saldo de 1. Paris Saint-Germain 5-4 no Bayern.
2: Uhum.
0: Que tamanho é essa vantagem? É pequena, é média, é grande?
2: É uma vantagem boa para um PSG que tem um contra-ataque velocíssimo, principalmente quando o trio de ataque está junto, né? É o Doué, o Dembélé e o Kvaratskhelia. É um contra-ataque velocíssimo porque tem muito bom passador, né? Desde os zagueiros. O Pátio é um jogador bom na bola longa. O Marquinhos já foi lateral, é um jogador bom na bola longa. Os meio-campistas são esse, o Vitinha, o que falar do Vitinha como um passador, né? Grande passador, o João Neves também, tem grandes laterais para atacar espaço vazio, corredor que o Bayer tende a deixar porque vai ter que adiantar suas linhas, enfim. É um placar bom, suficiente, porque o PSG ele tem bala na agulha para causar estrago em Munique. Se fosse um time que não tivesse tanto talento e tanta explosão, porque é um time muito, com muita vitalidade, né? Ele não só joga bem, ele tem muita vitalidade, é intenso, corre o tempo todo.
0: Até o final do jogo,
2: até o fim,
0: né?
2: Corre muito. É um time jovem, inclusive. Se a gente for pra média de idade, é um time jovem. Hakimi, Nuno Mendes, Marquinhos, Olize. Pátio, Olize. Não, Olize é do Bayern, né? O Dembélé, o Kvaratskhelia. Todo mundo abaixo dos 30, que eu acabei de falar. Todo mundo abaixo dos 30. Então é um time muito intenso, a rotação alta. E o Bayern tende a levar contra-ataque também. O 5-2, quando saiu o 5-2, ali era o perfeito. Ali era praticamente carimbar a classificação para a decisão do PSG. Mas o Bayern, com todo o talento que teve, conseguiu construir o 5-4 e está tudo em aberto, que deixa esse jogo de amanhã ainda mais espetacular. Eu só esqueci de falar outra coisa que eu disse para a Haroldo também nas nossas conversas vendo o jogo, que semana maravilhosa para o torcedor do Arsenal, né? Porque O time volta depois de 20 anos para uma final de Champions League. A última foi aquela contra o Barcelona do Ronaldinho Gaúcho, né? Que o Belete fez o gol do título, enfim. O Arsenal do Henry, do Campbell. E ontem, os torcedores do Arsenal viram o Manchester City vacilar feio, né? É. Abriu o placar em Liverpool contra o Everton. O Everton cumprindo tabela, assim. O Everton não vai fazer mais nada no campeonato inglês, vai terminar cumprindo tabela. Mas o Everton, um time sempre rinhento, um time brigão, virou para 3-1. E o City nos acréscimos fez o 3-3. Um empate que foi completamente amargo para o City, porque agora, novamente, o Arsenal depende das próprias forças para terminar campeão inglês, né? É. Porque aí tinha que torcer para tropeço do City e esse tropeço aconteceu no novo estádio do Everton.
0: Haroldo, essa vantagem para você, ela é pequena, média ou grande? A vantagem de um gol de saldo que tem o PSG?
3: Olha, vou te falar uma coisa. Se com 5-2 o torcedor do Bayern acreditaria na remontada, como é que não vai acreditar no 5-4? Eu acho que é uma vantagem, mas é uma vantagem pequena. Ela é uma vantagem que 1-0 já leva para os pênaltis.
0: Pode acabar em 5 minutos de jogo.
3: Exatamente, né? Num primeiro lance. Então, é uma vantagem, claro que é, né? Nós não podemos descartar. É a vantagem, inclusive, até do empate. Mas o Bayern, digamos, vai jogar por uma bola. Não que ele vai jogar por uma bola, vai jogar na defesa. Ele vai jogar por um gol, né? Essa bola desse gol. E aí, encontrando esse gol, um abraço. O jogo fica realmente em aberto de novo. O Bayern vai para cima. Então, acho que vai ser um jogo muito legal dessa quarta-feira. É uma vantagem. Eu vou reclassificar. Vou refazer a minha opinião. É uma vantagem média. É uma vantagem média. É, porque o PSG tem a vantagem do empate ainda, né? E se perder por 1-0 ainda vai para pênaltis. Prorrogação, pênaltis.
0: Exato. É, nós temos muito a falar de uma decisão amanhã, que é jogo de quartas e final, mas é decisão, quem perder está fora. Sport e Asa de Arapiraca, né? Jogo que todo o sistema Jornal do Comércio vai fazer, a TV Jornal, aqui o Escrete de Ouro e também pelo YouTube. Mas como estamos com o Igor Moura aqui, Haroldo, vamos aproveitar para saber o nome do novo técnico do Santa Cruz.
2: Gostei. Não. Nem se você estivesse com o Bruno Rodrigues na sua frente, você teria essa resposta.
0: Como é que anda essa situação? Em que pé a gente pode dizer que está, Igor? Será que teremos daqui para amanhã? Ou é... Como é que a gente pode dizer? Ou não tem como decifrar esse enigma?
2: Olha, Marcelo, daqui para amanhã eu acredito que pode ser que acerte, porque... O presidente falou comigo rapidamente e ele disse a mesma coisa para mim e para o João Vitor, que a gente conversou aqui ainda hoje nos corredores da empresa. Dizendo que ele até quinta-feira ele deve ter novidades no que diz respeito à SAF e a treinador também. Ele ficou de ligar hoje para dois nomes, treinadores, para questão de entrevista, interesse em comandar o Santa, tudo isso, tendo em vista que colapsou a situação do Gerson Testoni, porque Sim. O Santa não tem dinheiro para pagar a multa, né? O presidente do Maranhão, bem chateado com toda a situação, dele ter apalavrado as coisas aqui com o Santa Cruz, dizendo que era fake, não é... disse o presidente do Maranhão, estava por fora, né? Aí ele falou que tinha a multa que o Santa não vai pagar, e o Testoni fica no MAC. Tem uma reação com ele, né? O Maranhão venceu a segunda na Série C e já é 12º. Dito isso, o Santa começou na estaca zero a procurar um novo treinador e a tendência é que venha um treinador desempregado. Dois nomes surgem mais fortes, um nome sempre nos bastidores do Santa não vai fugir nunca, até ele se aposentar, que se chama Marcelo Martellotti, pelos serviços prestados, né?
0: Já seria a sexta vez, né?
2: Aí você... Aí não, aí... Mas seria por aí. Quinta ou sexta. É. Mas dois nomes mais fortes que estão desempregados. Um é o Márcio Fernandes, que sempre esteve na lista de Santa Cruz. Sempre, o Márcio Fernandes. Se era terceiro, se era quarta opção, não vem ao caso. O que interessa é que ele sempre esteve na mesa. E ontem surgiu o fato novo, né? Que é o Alan Al. Quando o Santa demitiu o Claudinei domingo à noite, o Alan Al ainda era treinador do Londrina. Apesar de ter tomado 3 do Operário, foi 4 do Operário no Clássico Paranaense. Foi 3, né? 3-1, ou 3-0.
0: 3-0.
2: 3-0, com falha ridícula.
0: É porque teve um quarto gol, mas foi anulado.
2: Isso, perfeito. Bem lembrado, Marcelo, é isso. O Kozlinski falhou feio, enfim, horror. E na segunda, o Alan Al foi demitido. Só que aí o Santa tava palavrado com o Gerson Testoni. Só que agora nem vem Testoni, nem... Sobra não. Abre-se a opção pro Santa Cruz entrar em contato com o Alan Al e saber se ele tem interesse, enfim. Mas aí é uma suposição, não tenho informação. A informação que eu tenho, aí é informação, Márcio Fernandes sempre esteve na lista. Só que o fato novo de ontem para hoje, O Alan Alcem Clube é um treinador que geralmente tem o mesmo patamar salarial que o Santa pode pagar e treina equipes do patamar de Santa Cruz hoje. Série B, Série C, Série B, Série C. Então, o presidente ficou de fazer algumas ligações. Pode ser que feche ainda hoje, acho difícil, mas a tendência é que feche amanhã para esse treinador, entre quinta e sexta-feira, comandar o seu primeiro treinamento, ser regularizado para a segunda, colocar o time em campo contra a Inter de Limeira.
0: Santa Cruz já partiu, Haroldo, para o quarto técnico no mesmo ano. A gente já não sente assim. É óbvio que tem a expectativa do torcedor em relação ao nome do novo técnico, mas também fica aquela dúvida, aquela incerteza. Será que é só o técnico? Né? Troca, sai técnico, entra técnico e você fica... O patamar é o mesmo, Santa Cruz não pode subir de patamar. Qual a tua visão sobre esse momento do Santa?
3: Analisando friamente, né, Marcelo, a gente vê que não é só isso, né? Talvez a torcida do Santa Cruz nem goste do que eu vou falar aqui, mas tem muita falta de convicção lá do pessoal do Santa Cruz. Porque o Marcelo Cabo, a gente viu o time que o Marcelo Cabo tinha. O time não tinha a competitividade necessária para disputar a Série C. Tanto é que fracassou no campeonato estadual. Chegou à semifinal. Uhum. Mas a gente sempre espera, né? O Santa Cruz, num campeonato de 8, que se classificam 6, Santa Cruz tinha que chegar numa semifinal, me parece até algo normal para uma camisa como o Santa Cruz, né? Para quem está acostumado a ver o campeonato estadual. Então... mas também ficou claro naqueles confrontos com o Náutico que o time fracassou, né? Mas não era. Aí era o time, aí tiraram o treinador. Antes até, o Fábio Cortez foi o técnico, inclusive, já na fase final do campeonato estadual. E aí não era Fábio nem Marcelo Cabo que ia fazer aquele time brilhar, né? A gente viu que faltavam realmente opções. O Marcelo foi, entre aspas, né, acusado aí de montar o time, né? Foi considerado responsável por montar o time que não teve competitividade. Aí vem a Série C, nas mãos do Claudinei. O Claudinei já foi eliminado na Copa do Brasil, né, pelo Souza, na primeira fase, né, para o Santa Cruz, segunda fase da competição, primeira fase para o Santa Cruz ainda. E agora o time da Série C que não conseguiu embalar. Então, também acho assim uma certa falta de convicção. 3 derrotas... Vamos tirar o treinador? Sabe, é o treinador? Você faz a pergunta que é nevrálgica, né? Ponto nevrálgico da história. É o treinador? Santa Cruz, o problema do Santa Cruz é sempre o treinador? Era o Marcelo Cabo, era o Fábio Cortez, que, enfim, mas era um auxiliar da casa, ninguém esperava que ficasse no comando do clube. É agora o Claudinei? Eu não sei, sabe, Marcelo? No futebol realmente é muito... resultadista, né? É claro que o futebol depende do resultado. O futebol brasileiro é resultadista, a gente sabe disso. Bons trabalhos só são considerados realmente muito bons quando tem expressivos resultados. Às vezes você tem um treinador ali que está tentando arrumar a casa. Vejam, o Claudinei teve 15 jogadores novos, né, para botar em campo. Então ele estava no quebra-cabeça dele de encontrar a melhor formação, de encontrar um padrão de jogo. O Igor estava comigo no sábado no jogo contra o Guarani. Primeiro tempo, horrível. No segundo tempo, ali nos 10 minutos iniciais, já foi um pouco melhor. Mas aí você sai de campo com baixíssima ofensividade, né? Sem nenhum chute a gol. O goleiro pouco citado. Aí já fica ruim para defender o trabalho do treinador. E aí começa aquele clima. Tira o treinador na rede social. Então isso aí pipoca, né? Bota o treinador pra fora, não, com esse treinador a gente vai pra lugar nenhum. E aí acontece o que nós estamos assistindo aí. Santa Cruz já tá no mercado, depois da quinta rodada da Série C, em busca de um novo treinador. Mas não é só isso. Não é só isso. Você tá montando um time. Esse novo treinador que chegar vai remontar o time. Vai tentar encontrar um novo time. Né? Vai pra questão da remotivação, né, do grupo. Olha, a gente pode, a gente vai chegar... aquele discurso de remotivador, mas tecnicamente eu não vejo grandes diferenças aí em relação ao que o Claudinei pode fazer. O que ele pode fazer, Igor, que tá na cobertura? Botar o Léo para jogar? O Léo Costa, né?
2: É.
3: Qual é o outro centroavante que ele tem? Agora que
2: Thiago?
3: O técnico que foi...
2: Ah.
3: O Claudinei tinha colocado o Heron.
2: Sim.
3: Né? Tinha dado uma chance pro Heron ali.
2: O Heron nem entrou como 9, né? Ele entrou jogando com o Thiago Marques em campo. Ele entrou no lugar do Everaldo, tá, porque o Everaldo tava...
3: Uma espécie de 2, centroavante ali, 4-4-2. Né? Assim, quais são as grandes mudanças que a gente espera nesse time do Santa Cruz? Alguns jogadores foram embora. Balotelli foi embora, Israel foi embora. Ele ficou só com um lateral direito, né? Só tem um lateral direito. Então, um treinador que vem, contratado... Imagina, Marcelo. Não, você vai ser o técnico do Santa Cruz e tal. E o elenco aí? Ó, só tem um lateral direito. Se sair, você já vai ter que improvisar.
2: Vai colocar Renato ou Fabinho.
3: Então, a culpa não é só do treinador, né, gente? A culpa não é só do treinador. É de um processo que o Santa Cruz está vivendo. Teve que contratar 15 jogadores, montar um novo time. E veja, você contrata 15 e só tem um lateral direito, porque o outro foi embora. Então, são situações assim. Eu não gostaria de dizer aqui... Eu sei que tem muita gente me ouvindo dizendo, mas o treinador não acerta, o time não evolui. É verdade, o treinador tem a sua grande...
0: Responsabilidade, né?
3: E parcela de culpa pelos resultados que não aparecem. E aí é ele que sempre que paga o pato. Foi embora o Claudinei, mas outro treinador vai chegar e vai ter novas opções no mercado? Não. Até porque a Série C segue a janela da Série B e da Série A, né?
0: Exato.
3: Não vai contra, o Santa Cruz não vai contratar agora. Não vejo, inclusive, o Santa Cruz nem indo no mercado para trazer grandes jogadores aí. Vai mexer com a turma da Série B? Não vai. É muito difícil. Eu acho que o Santa Cruz poderia ter montado um time realmente mais competitivo, né? Lá atrás... Com a sequência estadual, Copa do Brasil, chegou na Série C. Tem uma base, mas veja que até essa base já está sendo refeita. Porque Balotelli, que era titular, foi embora.
0: É.
3: Israel, que era o titular de Claudinei, na lateral direita, foi embora. Entrou o Thiago Enes. Então, até isso vai dar trabalho para o novo treinador. Mas para responder a sua pergunta, não é só tira o treinador. Se a culpa fosse só um treinador... Isso já teria sido resolvido com a saída do próprio Marcelo Cabo, com a entrada do Claudinei. Agora não, já está trocando de treinador de novo.
2: Sobre isso, Marcelo, é até um ponto para a gente aprofundar um pouco mais sobre o Santa Cruz e o elenco, né, material humano, que quer queira ou não faz falta, abriram lacunas, né, com as saídas de Balotelli e Israel, e Balotelli até acertou com a América do Natal, né? Cai por terra aquela história que estavam falando na Arruda, não, ele foi porque a esposa dele está grávida e quer voltar para o Distrito Federal. Tá longe, Natal de Brasília, tá um pouco longe.
0: A não ser que ela mude de opinião todo dia, né? E aí, não, agora eu quero ir pra Salvador.
3: Volto pra Natal, né?
0: Então,
3: a não ser que ela vá morar em Natal.
2: Exato. Né? Agora, sendo bem sincero, com o que o Santa tem na casa hoje, com a ausência de um lateral reserva pro Thiago Enes, que é o lateral que guarda mais posição, eu optaria por alguns treinamentos para ver como é que o time se comportaria com três zagueiros. Porque eu acho que o Santa, ele perde o melhor volante, o Balotelli. Não conta com o reserva imediato, que para mim, se colocarmos no papel, o melhor volante que o Santa tem hoje é o Léo Costa. Ele nem estreou ainda, por conta de uma pubalgia, problema físico, enfim. Daqui que o Léo estreie, tenha sequência, ganhe ritmo, o Santa vai precisar ainda pontuar. E não é o Léo Costa que vai ganhar tudo naquele meio campo, não vai ser o dominante do meio campo, não vai mudar o Santa da água pro vinho, o Santa não vai se transformar no Bayern de Munique para o Léo Costa, mas vai melhorar bem, bastante, se o Léo jogar o que jogou no Criciúma. Mas dito isso, eu acho que o Santa tem zagueiro suficiente, por exemplo, para jogar com Eurico, Edson Miranda e William Alves na sobra, para não dar o primeiro combate por ser um jogador mais lento. Você coloca na ala direita o Thiago Enes, pode subir com certa liberdade, sem tanta preocupação defensiva que o Eurico vai estar cobrindo. O Eurico é um jogador que tem bom passe, enfim. Na esquerda, pode-se colocar o Zé Mário sem tanta necessidade de voltar, já que o Zé Mário, para descer, subir, o Zé Mário é complicado, demora, é um jogador meio lento, apesar disso ter um Alex Juan, né, que pode, quem sabe, entrar de frente. Aí você teria liberdade para colocar um meio campo com três volantes ou dois meias, né, da forma como você preferir. O Santa ainda tem um problema gravíssimo de ponta. O Ronald é um ponta que dá boa velocidade, dá explosão que o Santa não teve em nenhum momento aqui na temporada. Só que o Ronald, de 100 execuções, 100 tomadas de decisão dele no último terço, ele erra 99. Ele, ao invés de cruzar, ele toca. Ao invés de finalizar, ele cruza. Ao invés de tocar, ele volta a bola para trás.
0: Sim.
2: Difícil você pedir para que um ponta... como o Ronald, o Everaldo, que ainda está recuperando a parte física, ritmo. É difícil você pedir que seu ataque finalize muito com o que o Santa tem na casa, né? O Regis, quando joga, vai muito mal. Aí o Patrick Alan ganha a chance no lugar do Regis. Aí o Patrick Alan vai pior do que o Regis vinha jogando. Pô. Thiago Marques, um centroavante que não tá conseguindo sustentar, fazer o pivô. Não tá. O que o Perotti conseguiu fazer, por exemplo, não estou comparando jogadores, mas estou falando de utilidade, função. O que o Perotti conseguiu fazer contra o Ceará, toda bola longa o Perotti sustentava, segurava, tomava falta. O Thiago não conseguiu fazer contra o Amazonas, não conseguiu fazer contra o Confiança e não conseguiu fazer contra o Guarani, em Campinas. Então, precisa de mais atenção, coloca o braço e tal. Tá pivôzão, 38, ele tem corpo pra isso, né? Então imagina o Santa com dois alas, três zagueiros, um time bem protegido pra continuar tomando pouco gol, não tomar gol mais. Um volante, um meio armador, e você escolhe ali um segundo volante pra jogar, pra tentar auxiliar na criação, com um beirada de movimentação, que seria o Everaldo, pra cair sempre onde a bola tiver. E o centroavante, que é o Thiago Marques, porque não tem outro, vai botar aqui um Quirino pra jogar? Não dá. O Heron pra jogar? Então, eu acho que seria uma alternativa, porque esse 4-3-3 batido não deu certo no Pernambucano, o time fez pouquíssimos gols, contrataram 13 atletas, mais dois antes da Série C da Copa do Brasil também, foram 15 ao todo, com Heron e o outro que Marquinhos, e nada, o ataque não melhorou, o Santa fez dois gols em cinco jogos, tem o pior ataque da Série C do Campeonato Brasileiro.
3: Alguns jogadores, eu tava ouvindo o Igor falar aqui, alguns jogadores são também muito... criaram uma boa expectativa, mas ficaram muito devedores também, né, Marcelo? Aí treinador sofre com isso, né? Você monta um time, uma ideia, e o cara não executa.
0: Não responde.
3: Não,
0: né?
3: Responde. Por exemplo, Regis.
0: Isso.
3: Nada ainda.
2: O papel é massa, teu bom, que maravilha, o Regis numa série.
0: Aquele jogo contra o Floresta e parou ali, né?
2: Aquele primeiro tempo só contra o Floresta.
3: O Patrick Alan jogou contra o Guarani. Não vimos o Patrick, né? Também não vou culpá-lo aqui. Mas, e o 9? Thiago fez aquele gol lá contra o Floresta, depois acabou, apagou. Né? O reserva dele, Quirino, precisa nem falar,
0: já
3: né?
0: Já teve todas
3: desde
0: as chances.
3: O campeonato estadual que vem aí contestadíssimo. Aí o Igor falou do Ronald. Um bom momento ali contra o Itabaiana no jogo da chuva. Agora o Santa Cruz tem um ponto aí e tal. Também ainda não brilhou. Então, assim, é complicado. É complicado nisso para qualquer treinador. Se for o Alan Al, ou outro treinador que vier, vai ter muito trabalho para montar esse time aí numa competição que é equilibradíssima, porque a Série C é muito equilibrada. Né?
0: Haroldo, e por falar em equilíbrio, o torcedor do Santa Cruz, ao começar a Série C, o pensamento é, não, vai classificar entre os 8 e aí vamos decidir nos quadrangulares. Passados 5 jogos, Santa Cruz tem 4 pontos, empatado com Volta Redonda e Figueirense. Confiança 18º, tem 3, Santa Cruz está a 1 ponto do Z2, não é mais E4, é Z2, é o Anápolis que tem 3 pontos. Faltam 14 jogos, em que momento se liga esse botão de alerta ou já deve estar ligado? E aí pensando contra a volta à Série D, Haroldo?
3: Eu tenho muito medo disso, né? É uma competição que é traiçoeira nesse ponto. Você não consegue pontuar, não consegue ali os pontos, daqui a pouco está ali, que só tem 19 rodadas. Aí alguém está perguntando, só 19? É porque as outras divisões têm 38, né?
0: Exato.
3: É o ida e volta, mas aí não, só tem 19. Então, traçando um paralelo com Série A e Série B, é só a metade. E aí, o que é que acontece? A gente vê que você fica ali empacado, no meio para baixo, Marcelo, daqui a pouco começa a fazer conta. Opa, para atingir aquela pontuação mínima para escapar do rebaixamento, precisa de tantas vitórias. Pronto. Quando você chega nesse estágio, aí já começa a ficar perigoso, porque aí você começa a fazer conta. Você deve ter isso na cabeça, né? O número mínimo, a pontuação mínima para escapar na Série. Se bem que mudou agora, né?
0: Mas
3: mudou
0: dá,
3: porque
0: dá essas,
3: agora são dois.
0: São então, dois, diminui
3: agora são
0: bastante.
3: São dois que caem, diminui a pontuação. Mas aí você tá ali com os últimos 4 jogos, não é isso, Igor? O Santa Cruz ganhou 1 ponto.
2: Sim.
3: Disputou 12. 12 ganhou 1. Então,
0: quer um dado
3: esse
0: assustador?
3: É um aproveitamento muito baixo, é perigoso. Eu falei aqui segunda-feira e repito aqui, ligou o alerta. Porque se você ficar um ponto da zona de rebaixamento e você vai fazer, por exemplo, Santa Cruz, segunda-feira está em Limeira. E a turma que está atrás conseguir pontuar, aí você vai ficando dramático. Outra coisa que acontece quando você pisa na zona de rebaixamento. Os jogos passam a ser absolutamente... nervosos, o time já entra em campo pressionado e tem que ganhar sempre, né? Não é que aquele jogo que você não tem que ganhar, você sempre tem que ganhar, mas isso. Quando você tá na zona de rebaixamento, vem aquela pressão interna e externa da vitória, a necessidade imperiosa de uma vitória, então isso propicia nervosismo, o jogador fica muito mais próximo do erro, tá todo mundo pilhado, Então, é muito perigoso. Eu ligaria o alerta assim, ah, não, mas é a quinta rodada, vai até 19. Então, vai ficar aí embaixo mesmo? A ideia é ficar nessa turma aqui de baixo, com um pontinho aqui. Não, eu estou a 2 pontos do Z4, do Z2, Z2. Eu estou a 3 pontos, eu estou fora. Não, não vai olhar para frente, não almeja chegar no G8 da Série C. É realmente muito pobre, né? Você entrar na Série C, pelo que a gente está vendo, para o Santa Cruz hoje seria uma campanha de manutenção.
2: Esse time aí que eu vi jogar jogo treino com o Muricy, empatar 1-1 e perder para o Defensa e Justiça, esse time amistoso e jogo treino, ele erra naturalmente, imagine com a faca no pescoço, como o Haroldo acabou de falar, em zona de rebaixamento.
0: Deixa eu trazer um dado assustador. Haroldo falou em percentual, Santa Cruz tem 26% de aproveitamento. A primeira equipe do Z2 é o Anápolis com 20% de aproveitamento, quer dizer, 6% só de diferença. Projetando isso para diante, respondendo a pergunta de Haroldo, temos um total de 57 pontos a serem disputados, alguns já foram, né? 5 partidas já foram de cada um. Se você mantém uma campanha de 20%, 57 ao final você terá 11 ou 12 pontos.
2: É dividindo por 5, né?
0: Então vamos lá, 14 pontos para você... pelo menos sair dali, contando que quem está ali não cresça muito.
3: Não é possível, né?
2: Em 19 jogos.
3: Não é possível. Não,
0: o pior que já aconteceu, a gente comentava
3: isso
0: semana passada.
3: Mas alguém vai cair. É. Alguém vai cair, alguém vai fazer uma campanha fraca isso, e vai cair. Isso. Tem duas vagas para a Série D.
2: Você jogar uma Série C com a folha de 1,5 milhão e de 19 jogos, são 57 pontos em disputa. Você somar 15, você não conseguir somar 15, não, aí fecha para balanço... reoxigena tudo, vamos começar do zero, porque, pelo amor de Deus, né? Porque de 57 pontos você não soma aqui com uma folha de 1,5 milhão, até porque muita gente desse elenco, a Haroldo acabou de falar, muita gente desse elenco ganha bem, não tá jogando nada. É elenco pra jogar muito mais que isso. Por isso que eu, assim, é algo que eu tô mais tranquilo, porque é o seguinte, tem de onde tirar, né? Porque se fosse o time do Pernambucano, por exemplo, aquele elenco que disputou o Pernambucano, não tinha de onde tirar. Olha lá, quando fez um bom jogo, perdeu. Primeira dificuldade maior, quando fez um bom jogo, perdeu. Foi pro Sport na Ilha, foi pro Náutico nos 3 clássicos realizados. Contra o Souza, perdeu pro Mesclado, empatou com o Mesclado do Souza na Copa do Brasil já com o Claudinei. Tem de onde tirar, porque são alguns jogadores com qualidade, uma qualidade que não está sendo colocada em campo, mas tem qualidade, reconhecidamente tem qualidade. E outra situação é que a tabela também inicial do Santa foi uma tabela ingrata, né? Começar com o Itabaiana...
3: Um em casa, dois fora.
2: Começar com o Itabaiana, ok, foi um jogo ok, mas em que contexto foi o jogo contra o Itabaiana? Debaixo daquele dilúvio com gramado impraticável, e isso dificultou o jogo. Aí depois o Santa foi para um jogo fora, né? Empatou com o Floresta. Aí depois do jogo do Floresta, voltou para enfrentar... Não, ficou fora.
3: Foi Floresta e Confiança.
2: Confiança foi fora,
3: Itabaiana,
2: verdade.
3: Itabaiana, Floresta, Confiança, Amazonas e Guarani.
2: Perfeito. É. E vai para a Inter de Limeira agora. E quando enfrentou o Amazonas aqui, é o líder. Melhor campanha. Não tomou um gol sequer o Amazonas ainda, né? Na Série C. Se ele não tomou no último jogo, mas ele ganhou. Tomou um gol. Foi quanto jogo?
0: Cadê Amazonas? Cadê Marcelo? 1-1 com o Caxias.
2: O Caxias empatou no fim, tá? Isso. Então, o Amazonas com a campanha top de líder. E o Santa enfrentou aqui na época, o Amazonas era líder sem tomar um gol sequer. Tomou só agora. Então, a tabela também foi muito ingrata, né? Com o Santa Cruz.
3: O Ipiranga ganhou do Ituano, né?
2: Foi hoje à tarde o jogo?
0: Hoje à tarde.
3: 2-0.
2: Foi 2-0 Ipiranga, né?
3: 2-0.
0: Ontem muita névoa, né? Ontem um clima lá tava... Aí o jogo

0: do jogo do Asa contra o Atlético em Alagoinhas. E para quem pensa assim que perdeu, e olha que ele não foi com o time completo, titular, né? Segurou algumas peças, mas um Asa que acabou desenvolvendo um bom jogo. Agora, o que perdeu de gol foi brincadeira, principalmente no primeiro tempo. Expectativa boa, né, Haroldo?
1: É, a gente sempre tem, né, em jogos assim, Marcelo, uma decisão, um jogo único, um jogo que não permite erros, um jogo que o erro tem que ser mínimo, né, ou não tem que aparecer erro, porque você não tem outra chance, né, é um jogo único. Quando você tem partidas de ida e volta, você pode até falhar num jogo e no segundo jogo lá corrigir tudo, mas nessa vez não. É agora, é naquele momento, é amanhã na Ilha do Retiro. E mas a gente vê realmente que o time do Sport leva um favoritismo para essa partida contra a Agremiação Esportiva Arapiraquense. E o Asa tem um número muito legal dele aí, né? Que é o único invicto da Copa do Nordeste, não é isso? Não perdeu.
0: Sim.
1: O Alex falava sobre isso. É. Né? Já o Sport perdeu para o Fortaleza. Mas o Sport perdeu noutra circunstância, né? Levando para lá um time diferente. Mas eu acho que vai ser um jogo legal, o Sport está em casa, o Sport está com a torcida não vai querer ver um time, como diz Igor Moura, indolente. Um time...
2: Um time com a cara do Max.
1: Pronto. Segundo Igor Moura, Max é indolente. É, não vai querer ver um time sem vontade, né? Um time que está deixando o tempo passar. A torcida do Sport quer ver um time para cima, mostrando sua força, jogando em casa. E aí eu acho que vai ser um jogo muito legal nesse ponto. Acho que o Itamar Schulli, conhecidíssimo Itamar Schulli, né?
0: Sim.
1: Que passou pelo Retrô, passou pelo Santa Cruz. Você lembra, né, Marcelo?
0: Lembro,
1: ele
0: sim.
1: Ele vai montar uma estratégia
0: duas
1: aqui.
0: Duas vezes, né?
1: É, exatamente. Pra tentar surpreender o... Na primeira vez que ele saiu, ele disse que tinha uma proposta, não foi? Foi embora,
0: foi,
1: mas...
0: Foi logo após perder o título pro Salgueiro no Arruda, né?
2: Foi do Oeste, né? Que ele iria para a Série B no Oeste isso, e no fim das contas, quando ele foi lá...
1: E não foi.
2: Não deu certo.
1: Não rolou. E assim, o Itamar, eu acho que ele vai montar uma estratégia aqui para tentar parar, né? O time do Sport. Eu não vejo assim... Talvez ele vá para ousadia, querer atacar o Sport dentro da ilha. Pode ser, né? Uma espécie de... Já chegamos até aqui, vamos ver até onde vamos. Né? Vamos voltar o time pra cima.
0: Haroldo, você tá dando asas ao pensamento aí, viu? Tá dando asas ao pensamento. Eu tô roteirizando contigo. Eu jamais imaginei Itamar fazendo isso,
1: não,
0: mas.
1: Né?
0: Não dá, Haroldo. Você é um cara bondoso.
1: Eu tô dando asas ao asa.
0: Isso, exatamente. É. Tá. Boa.
1: Mas nesse show de trocadilho aqui, eu queria dizer o seguinte: em princípio, na minha opinião, o Itamar vem pra cá pra se defender, né? E tentar parar o time do Sport. Mas o Sport é favorito. Eu acho que a gente vai ver um jogo legal na quarta-feira. Tomara que não tenhamos um dia de chuva, né? O campo legal, a torcida do Sport na ilha. E quem não for, é só ligar no Canal 2, na TV Jornal, para acompanhar com a gente. 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E ouve aqui na Rádio Jornal com o Screte de Ouro.
0: Deixa eu saber do Igor. Nos parece, Igor, que Márcio Goiano ajustou a defesa, o meio-campo, mas... Tem uma peça para ajustar no ataque. Ou para você, é o Cleison mesmo ou não?
2: Não, tá em aberto. Eu acredito que na lateral direita o Matson, a tendência é ele ganhando mais a posição, apesar do Augusto Pucci ser um jogador bom. O Sport não tem mais problemas com a lateral direita, né? O Sport ele dependia muito exclusivamente do Augusto Pucci porque tinha o Matheus Alexandre como opção. Você não tem ninguém, né, como opção ao seu lateral titular. A dupla de zaga, eu acho que o Benevenuto voltou a jogar o que sempre jogou assim nos melhores momentos da carreira. Os dois últimos jogos do Benevenuto foram muito bons.
0: A área dele, né?
2: Independente se ele joga com o Zé Marcos ou com a Ju, até com o Abraão, como foi contra o Novo Horizontino. Então o Sport defensivamente não tá mal. Goleiro nem se fala, né? O Sport tem um dos melhores goleiros da atual Série B. Os volantes, eu acredito que o Márcio Goiano não vai mudar. Eu acho que ele achou o meio campo. É o meio campo que inclusive eu sempre falei assim nas nossas transmissões na rádio, na TV, que eu queria ver o meio campo com Zé Lucas, Biel e Depena. E apesar de não ter dado certo no primeiro tempo contra o Ceará, eu gostei do que esse meio campo gerou no segundo tempo. Então eu permaneceria com esse meio campo, principalmente porque eu não acredito que o Asa seja um time que vá forçar demais a marcação do Sport. Porque aí se for um time que vá machucar você, vá causar danos o tempo todo, lhe atacar demais, aí você pensa duas vezes se não vai deixar o Zé Gabriel na frente da sua defesa. Jogador que tem como grande virtude desarme, jogo aéreo, defensivo, enfim, ele comanda aquela parte ali na frente, mas tecnicamente falando, jogador abaixo de todas essas peças que eu acabei de citar. Barleta, Perotti, até aí tudo bem, e na ponta esquerda você tem toda a razão. Quando o Clay

0: Se não é titular, ele não aproveita. Aí Gustavo Maia é titular, ele não aproveita. Aí quando colocam Yuri Castilho, às vezes ele aproveita, outras não, mas Yuri Castilho é um jogador que negligencia muito a recomposição. Toda vez que o Yuri Castilho joga de ponta esquerda, o Filipinho, ele sobrecarregado. E ele, no último jogo, ele sem ser sobrecarregado, ele já quase entregou um ou dois gols. Imagine só, com o Yuri Castilho ficando um pouco mais à frente o tempo todo, sem marcar o lateral adversário. Inclusive, é uma função que. Uma posição que talvez em breve o treinador ele possa começar a repensar é a lateral esquerda, porque o Filipinho caiu de nível. O Filipinho ele não faz, na minha opinião, uma boa Série B. Ele fez alguns recortes de Série B bons e todas as vezes que o Edson Lucas jogou, o Edson Lucas ele jogou bem. Ele fez um bom jogo contra o Fortaleza até acontecer aquela queda drástica de desempenho até os dois gols do Fortaleza, né? Depois da expulsão do Iago. E nos jogos da Copa do Nordeste que o Edson Lucas jogou, ele foi muito bem. Então, Filipinho tem que voltar aos bons tempos para não perder posição.
1: Deixa eu levantar uma coisa aqui. Eu não sei se o Márcio Goiano não lembro dele ter utilizado no decorrer dos jogos. De início, eu lembro que não. Mas é o seguinte, ele é um adepto do 4-3-3, ele joga no
0: Sim.
1: 4-3-3. Mas quando você tem uma peça lá que não está encaixando, Gustavo Maia não encaixou, o Cleison não encaixa, o Yuri Castilho vez ou não. Ele gosta muito do Zé Gabriel. Seria possível ele entrar com Zé Gabriel, Zé Lucas, Carlos de Pena e Biel? E aí, ao invés de você ter um 4-3-3, você teria um 4-4-2, liberando mais esses dois meias. Será que
0: Eu acho que
1: poderia
0: ele chegou
1: passar?
0: a jogar assim alguns recortes. Eu particularmente eu não
1: Mas
0: gosto.
1: durante o jogo, né? Eu
0: Eu
1: não
0: particularmente
1: lembro.
0: eu não gosto. Eu acho que o Sport ele tem ponta
1: Acho que não
0: suficiente para
1: fluiria
0: não.
1: mais, não, Igor?
0: Não, acho que fluiria
1: Dois
0: menos.
1: caras menos?
0: Eu acho que fluiria menos. Dependeria muito do lado direito com Barleta, porque o Depena não tem velocidade pela esquerda. O Filipinho até poderia subir pela esquerda, mas eu acho que ficaria muito penso o time
1: Sim.
0: pro lado direito pelas características dos jogadores. O Depena não tem velocidade suficiente para jogar numa ponta. Por
1: Sim,
0: dentro ele
1: é.
0: consegue distribuir bem e ia estar tá o tempo todo conflitando espaço com o Biel. Porque tu tem Zé Gabriel e Zé Lucas
1: Isso,
0: lado a lado, ou Zé
1: protegendo.
0: Lucas com um pouco mais de liberdade, ok. Mas o Biel ia estar tá ocupando o mesmo espaço do Depena e o campo ia ficar pouco distribuído, ao meu ver. Claro, uma ideia boa, por exemplo, para você povoar o meio-campo quando você quiser defender. Ok, beleza, uma circunstância. Mas para enfrentar o Asa ou uma Série B, principalmente em jogos na ilha, eu optaria pelo 4-3-3 de sempre.
2: O jogador que, para mim, assim, desequilibra realmente no time do Sport é o Barleta, né? Porque ele é aquele cara para quebrar a linha mesmo. Ele não tem. Ele é o agudo, né? O Cleison é para fazer isso também. Aliás, quando o Sport contratou o Cleison, eu pensei logo nisso. Tá aí um quebrador de linhas. O cara realmente para fazer a ponta com velocidade, que a gente já estava acostumado a ver o Cleison jogar no Corinthians, né? Na Ponte. Jogou no Cuiabá também, né? Mas o Cleison ainda tá tímido, né? Perto do que ele já foi. Não, é uma espécie de timidez que ele ainda tá ali. Mas ele tenta o drible. Mas não tem a mesma efetividade que tem o Christian Barleta. O Barleta, realmente, para mim, é um jogador que faz a diferença nesse ataque do time do Sport. Até porque o Barleta também tem a capacidade de definir, né? Não tem feito tantos gols, mas é um jogador interessante demais. Agora, eu acho que a partida contra o Ceará, para mim, aquela formação contra o Ceará é a que mais se aproxima assim do que a gente espera do time do Sport. O Zé Lucas pode ser sim o primeiro volante. O Biel fez uma partida muito legal. O Depena é o meia, é o articulador. A gente não, a gente viu, como o Igor destacou bem aqui no comentário no domingo, Marcelo, o time desconcentrado no começo, perdendo bolas fáceis, municiando até o ataque do Ceará. Né, perdendo ali o Fernandinho muito chato, né, ali colando nos defensores do Sport, roubando bolas. E alguns lances realmente houve a falha mesmo. Por exemplo, o Zé Lucas falhou, o Aju também falhou. Mas depois o time encaixou. Aí no segundo tempo, quando ele veio com o Marlon, e aí veio o time realmente no lugar do Cleison. Aí veio um time concentrado e que mereceu vencer o confronto. Essa é a formação. E eu acho até que o Marlon tá pedindo passagem. O Marlon pode jogar também.
1: Seria um caminho, né, para
0: Hoje é quem mais
1: substituir o
0: merece ser
1: Cleison.
0: titular pela ponta esquerda, pelo jogo que ele fez no segundo tempo. Hoje é quem
2: É.
0: mais merece.
2: Aliás, o lançamento pro gol do Madison, né?
0: Qualidade demais. Quem fazia muito aquilo ali era Beckham, né? Aquela bola fatiada de uma extremidade para outra, encontrando o ponto. Bonito, passe espetacular.
2: Eita, o cara tá nos ouvindo agora de Sigo, comparou Marlon com Becker.
1: Aí ele comparou aí, cara, o domingo também. Não, o domingo eu relembrei aqui. O
0: cara, né, que chegar e falar, rapaz, comparar tal, eu não dou nem corda, porque eu vou dar palco pra doido, né? Porque eu falei, o passe que ele deu, quem fazia muito esse tipo de passe era Becker.
2: Eu,
0: né,
2: já falei pra ver a reação dele,
1: pois
2: você
1: é,
2: viu,
1: pois,
2: né?
1: É. Não, é...
2: Eu instiguei.
1: Isso. Amigo, já sabe, o momento do esporte é bom na Série B, é bom na Copa do Nordeste, o torcedor tá empolgado, vai pro jogo, vai... Pega um adversário que não é na mesma prateleira do esporte, né? Tá uma ou duas prateleiras abaixo, joga a Série D. Agora, a gente relembra a Copa do Brasil, quando o esporte pegou adversários medianos, no mesmo sistema de jogos eliminatórios, teve dificuldade, acabou caindo para um Atlético de Minas. E lembrando, Haroldo, que os pontos de amanhã, eles contam para as fases posteriores. Esporte tem 12 pontos, Fortaleza tem 10, que é a possível equipe que o esporte deixou vivo na competição, né? Que o esporte deixou vivo. Fortaleza tem 10. É um adversário a se vencer também. Só lembrando que o mascote do Asa é um fantasma.
2: Sim.
1: Esse é um fantasma a ser vencido.
2: É verdade, Marcelo. Veja, como você não... Assim, acho que você não acredita nessa linha alta do time do Asa amanhã contra o Sport na Ilha do Retiro, né?
1: Tem impressão... Esqueça a linha alta. Esqueça, cara.
2: Tem impressão que você não acredita? Então o Sport vai ter que fazer aquele jogo de paciência, né? Aí a paciência é você jogar contra o time de linha baixa. Todo mundo atrás da linha da bola, jogando com duas linhas de quatro, às vezes só um homem lá na frente. Aí tem que ter paciência, porque o tempo vai passando, se o gol não aparece... Você tem que ter aquela paciência. Acho que o Márcio deve estar muito preparado para isso também, né? Deve ter analisado o que o Asa tem feito. É para isso que serve também a galera, a análise de desempenho, né? Para levar as informações, porque o esporte realmente não quer ser surpreendido na Ilha do Retiro. Então, a ideia é saber enfrentar um time que vai ficar, digamos... Vai respeitar, né? Também não seria um desrespeito atacar o esporte? Não. Mas que vai respeitar, quando a gente fala, usa essa frase, respeitar, é entender que o teu adversário está na casa dele e vem fazendo, e fez, é o dono da melhor campanha e tem toda a história numa competição como é o esporte que está buscando, inclusive, o tetracampeonato.
1: Torcedor do Asa que nos escuta lá em Arapiraca, quando a gente fala isso aqui, não é achando que o Asa não pode atacar, não. Não. É que sabemos aqui, por ter convivido muito próximo com o Itamar, que faz parte da linha de raciocínio dele, né? Dos esquemas táticos dele, de primeiro defender, segundo defender, terceiro defender, depois ele vai lá na frente. Né? Não é em relação ao clube, é em relação ao profissional que respeita, né, o pensamento dele.
2: E o torcedor do Asa que está nos ouvindo agora, né, não está nada feliz com o que o time apresentou aí contra o Atlético de Alagoinhas, foi derrotado. Então ele sabe da dificuldade que o time tem, né? Vem de um tropeço no Campeonato Brasileiro. E ele, claro, entende, compreende que amanhã é um jogo diferente para o Asa. O Asa está na casa do adversário, dentro da Ilha do Retiro, contra um Sport com sua torcida, com o Sport com sua força, jogando Série B, né? Fazendo uma boa campanha na Série B, está invicto na Série B. Então é creditado o favoritismo para o time do Sport, claro. Agora... Vou usar aquela velha frase, né? Batida, jogo é jogado e o peixe é pescado.
1: Exato.
2: Tem Igor... gente que odeia essa frase, mas...
1: né? Igor Moura já...
2: Mas isso é uma maneira simples de dizer que o esporte tem que... está classificado, né? Ele tem que jogar primeiro e garantir a classificação quando a bola rolar.
1: Ficaram para trás, Igor, essas desclassificações assim, contra equipes que não estão no mesmo patamar do esporte ou tem que jogar em campo mesmo?
0: Não, ficaram, né? Se a gente estabeleceu o que o esporte fez na Série B até aqui, na Copa do Nordeste inteiro, o esporte só perdeu quando jogou com reserva. O esporte não perdeu quando jogou força máxima ou time mesclado na Copa do Nordeste nem na Série B. Então, fica um pouco para trás porque é uma nova era, é um novo treinador, um novo momento, nova autoestima... concepção de jogo, de modelo de jogo, um jogador conhece mais o outro. É bom lembrar que o esporte, depois que o Roger saiu, ou logo entre saída de Roger e começo de Série B, o esporte ele começou a poder contar com peças que o Roger não tinha. Perotti melhorou o nível do ataque, Mattson, que deu uma rotatividade e uma competitividade maior na lateral direita. Abraão, que chegou fazendo sombra a alguns zagueiros. O Benevenuto começou a jogar melhor agora do que jogava com o Roger.
1: Biel.
0: Tem todos esses detalhes aí que o Depena chegou num ponto físico ideal dele, sempre foi um problema de intensidade. Então o Sport é um time muito mais competitivo hoje do que era com o Roger, isso eu não tenho dúvida alguma. Vai enfrentar um Asa que quando tentou se abrir demais, se deu mal. Por isso que eu entendo o Itamar Schulli ser um pouco mais precavido em determinados momentos. Porque tem treinador que se abre. Quando o treinador tem um elenco.
1: Uhum.
0: Se ele se abrir, ele vai perder 3-4 seguidas e acabou. Acabou qualquer objetivo da temporada. Porque futebol não é você atacar feito louco, não. Você tem que ter estratégia. E o Itamar, às vezes, ele exagera no defensivismo, concordo. E às vezes ele também, esse defensivismo dele dá certo, rende resultados. E com o Asa, rendeu, por exemplo, ser vice-campeão alagoano. O Asa chegou à final do Campeonato Alagoano de novo. Contra o CRB, tentou ir pra cima no estádio Repelé. Quando ele tentou ir pra cima, foi 3-0 ainda contra o CRB. E aí? Uhum. Se ele tivesse jogado fechadinho, como o seu Asa tinha jogado no ano anterior, na mesma final contra o mesmo CRB, o Asa foi lá no Repelé e não conseguiu. E não levou 3-0. Então... Foi pra cima do Atlético de Alagoinhas na Bahia, perdeu o jogo na Série D. Então, pra mim, o Asa tem um elenco que funciona melhor dessa forma, porque foi talhado pra isso. Apesar de que o Asa, nesse último jogo, ele jogou só com um volante de origem 2-6, né? O Samuel, o Igor Leite, que foi da ABC, é bom jogador, segundo homem de meio campo, não marca mais ninguém, é veterano. Então, jogou com um volante só. Jogou sem lateral esquerdo, jogou com dois laterais direitos contra o Atlético. Tava até olhando a escalação que eu tava na dúvida.
1: O Léo Príncipe, né?
0: Léo Príncipe jogou na direita e o Paulinho na esquerda, que foi o titular o tempo todo. O centroavante é muito perigoso, que é o Alex Bruno. Tava até conversando mais cedo com o Francisco Salles, que é o executivo de futebol do Asa. Bati um papo com ele mais cedo e ele foi executivo de futebol do Santa, né? Eu falei sobre esse Alex Bruno e ele falou, olha, ele tá cheirando a gol. O cara tá fazendo gol de toda forma. Em todas as competições que o Asa jogou esse ano, ele fez gol em todas. Até na Copa do Brasil, em um jogo que o Asa foi eliminado em casa pro Operário do Mato Grosso Sul, ele fez o gol do Asa de honra. Mas enfim, é um jogo em que o Sport é favorito. Eu vejo o Asa hoje do nível do Retrô. Lembram? O Sport venceu o Retrô por 3-0. O primeiro tempo foi em primeiro tempo meio que amarrado, cascudo, mas no segundo tempo, depois das modificações, deslanchou. Eu acho que é algo parecido, um nível parecido que o Sport vai ter amanhã contra o Asa, numa ilha mais lotada, uma ilha com mais público, num jogo de mata-mata, o Sport titular, time principal desde o início. Então eu acredito que o Sport não vai golear, passar por cima, não vai. Mas eu acho que o Sport consegue uma vitória com certa margem de segurança.
1: Beleza, Igor, beleza, Haroldo, 7h58, vamos a um rápido intervalo e tem mais aqui no programa Movimento Esportivo Debate.
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2: Agora 8 horas e 3 minutos.
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2: Marcelo Araújo. Somente para fechar aqui com o nosso querido Haroldo Costa, última rodada das quartas de final. Aliás, última e única rodada das quartas de final. 7 da noite, ABC e Juazeirense. 9:30, Vitória e Ceará. Sport e Asa. E na quinta-feira, ABC. Confiança e Fortaleza. E daí sairá o adversário de Sport ou Asa. Haroldo, a jornada começa cedo e está recheada de informações amanhã, Haroldo.
16: É verdade, Marcelo. O Sistema Jornal do Comércio e Comunicação preparou mais uma vez uma grande cobertura, né, para esta rodada da Copa do Nordeste, para essa fase quartas e final em jogo único. 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Acompanhe então as quartas e final da Copa do Nordeste nessa quarta-feira.
2: Valeu, abração, Haroldo.
16: Um abraço, Marcelo.
2: Final do programa Movimento Esportivo Debate. Vem aí a Agência Nacional Voz do Brasil e depois das 9 da noite tem o programa Movimento Cultural. Até daqui a pouquinho.
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18: Olá, uma boa noite.
19: Boa noite para você que nos acompanha em todo o país.
18: Terça-feira, 5 de maio de 2026.
19: Vamos ao destaque do dia. Desenrola FIES.
18: Mais de 1 milhão de estudantes podem ser beneficiados com a renegociação de suas dívidas.
19: Estudantes inscritos no Cade Único contam com descontos de até 99% do valor do débito. Thaís Antônio.
20: O objetivo é do novo Desenrola Brasil é auxiliar na reorganização financeira e na ampliação do acesso ao crédito para milhões de brasileiros.
18: E ainda oportunidades para o agricultor familiar.
19: A partir de hoje, o pequeno produtor pode vender alimentos para a merenda escolar de mais de 146 mil escolas.
18: Para isso, basta se inscrever na plataforma Contrata Mais Brasil. Daniele Popotti.
21: A plataforma vai conectar quem produz e quem compra em um único ambiente digital.
19: Você vai ouvir também Água para Quem Precisa.
18: Mais de 120 mil cisternas e outras tecnologias sociais de acesso à água foram entregues no país nos últimos 3 anos.
19: Hoje vamos conhecer o impacto que essa tecnologia traz para quem vive na Amazônia. Érica Brás.
22: O governo do Brasil já levou 6 mil cisternas para populações que vivem na Amazônia. O investimento supera 180 milhões de reais.
18: Hoje na apresentação da Voz do Brasil, Luciana Vasconcelos e Nazi Brum.
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18: Um setor estratégico para a economia do país.
19: A indústria automotiva é uma das principais geradoras de emprego, renda e inovação no país.
18: E hoje em Brasília, o presidente Lula prestigia o aniversário da Associação Nacional dos Fabricantes, a Anfávia.
19: Quem está no Teatro Nacional aqui em Brasília e traz os detalhes ao vivo dessa participação é a repórter Gabriela Noronha. Boa noite, Gabriela.
23: Boa noite, Luciana, Nazi, ouvintes da Voz do Brasil. Olha, o evento ocorre em um momento estratégico com um avanço na produção e nas vendas do setor automotivo. Segundo a FENABRAVE, a Federação Nacional da Distribuição de Veículos Automotores, já foram vendidos mais de 650 mil automóveis nos 4 primeiros meses deste ano. Número quase 20% maior que o registrado nos 4 primeiros meses do ano passado. Somente no último mês de abril, foram emplacados mais de 187 mil carros. E para estimular ainda mais o setor, o governo do Brasil tem desenvolvido ações como o programa Mobilidade Verde e Inovação Mover. A iniciativa cria uma política sustentável para a produção de veículos. Ao todo, são 19 bilhões de reais que serão disponibilizados em créditos financeiros para as empresas até 2028. A política também prevê incentivos fiscais para carros de entrada flex fabricados no Brasil que tenham 80% de reciclabilidade e baixa emissão de gás carbônico. O governo também está incentivando a produção de veículos pesados. Semana passada foi lançada a segunda etapa do Move Brasil. São 21 bilhões de reais para financiamento de caminhões, ônibus e micro-ônibus. E o objetivo é renovar a frota, impulsionar a indústria e gerar mais empregos no setor. Lembrando que a cerimônia aqui hoje marca os 70 anos de atuação da Anfávia, a Associação Nacional de Fabricantes de Veículos Automotores, e vai contar com a presença do presidente Lula, executivos das principais montadoras instaladas no país e também representantes do setor produtivo. Nazi, Luciana, volto com vocês.
18: Obrigado, Gabriela, pelas informações ao vivo.
19: Atenção, estudantes! Começou hoje o prazo de adesão ao Desenrola FIES.
18: O novo programa tem duração de 90 dias e oferece condições para renegociar dívidas.
19: Com o Desenrola FIES, o governo do Brasil quer reduzir a inadimplência para que estudantes regularizem a situação de crédito.
18: Mais de 1 milhão de beneficiários do FIES serão contemplados com a renegociação.
24: Gleice Braga entrou no curso de turismo há mais de 10 anos pelo FIES, o Fundo de Financiamento Estudantil.
25: Em 2018 eu comecei a trabalhar na área de turismo e eu pagando direitinho, né? Quando foi em 2020 que veio a pandemia e a situação foi tão extrema e difícil que eu também fui me endividando que eu não consegui pagar.
24: Para ajudar pessoas como a Gleice, o presidente Lula assinou a medida provisória do novo Desenrola Brasil. O prazo para adesão ao programa começou hoje e terá duração de 90 dias. O objetivo é auxiliar na reorganização financeira e na ampliação do acesso ao crédito em melhores condições para milhões de brasileiros. Entre as iniciativas está a renegociação de contratos em atraso do FIES, com descontos de até 99% sobre o valor da dívida, como explica Dario Durigan, ministro da Fazenda.
0: A gente ouviu muito os interessados e há aqui a necessidade de ajudar alguns estudantes que estão saindo da universidade, conseguindo o seu primeiro emprego, e seguem tendo alguma dificuldade de pagar o financiamento.
24: O Desenrola FIES funciona da seguinte forma. Para dívidas vencidas e não pagas há mais de 90 dias, se for pago à vista, o governo oferece 12% do valor principal e o desconto na totalidade de juros e multas. Quem optar pelo pagamento parcelado pode negociar em até 150 vezes com descontos em juros e multas. No caso de dívidas com mais de um ano, os descontos são ainda maiores. Se o estudante estiver fora do CadÚnico, a redução será de até 77% do valor total e o saldo devedor é liquidado de forma integral. Já os estudantes do CadÚnico terão descontos de até 99% do valor total, além de descontos em juros e multas. A turismóloga Gleice Braga espera abater mais de R$40 mil com o novo programa.
25: Vai ser um alívio, né, poder pagar o FIES. Eu estou com a esperança maior no futuro, né? Poder liquidar essa dívida e ficar tranquila, porque eu quero também ter outras possibilidades, fazer outros cursos.
24: O Desenrola FIES integra o novo plano de renegociação de dívidas do governo do Brasil. Mais de 1 milhão de estudantes serão beneficiados com o programa. Reportagem Thaís Antônio.
1: Serviços ao cidadão, vacinação, atrações culturais, exposições e feiras.
3: Em comemoração ao Dia do Trabalho, o governo do Brasil realiza a Semana do Trabalhador e da Trabalhadora em todo o país.
1: O evento conta, inclusive, com atendimento presencial do gov.br e de emissão da Carteira de Identidade Nacional.
3: E o ministro do Trabalho, Luiz Marinho, falou mais sobre a programação.
4: Você tem desde serviços, seja de previdência social, informação, perícia da Previdência, você tem a possibilidade de atualizar a sua documentação, se você perdeu um documento, enfim, tem essa oportunidade. Serviço de saúde, se você está atrasado lá, a tua carteira de vacinação tem uma falha, pode vir aqui aproveitar. É uma forma de valorizar o tema de relação ao trabalho, é uma forma de conscientizar.
1: O evento vai até a próxima sexta-feira e as ações ocorrem tanto nas superintendências quanto em espaços públicos de grande circulação nas cidades.
3: A partir de agora, as redes de educação básica de todo o país vão poder comprar alimentos diretamente da agricultura familiar por meio do Contrata Mais Brasil.
1: Isso porque foi feita a integração da plataforma ao Programa Nacional de Alimentação Escolar.
3: E desta forma podem ser atendidas 146 mil escolas em todo o país.
1: A ferramenta simplifica as contratações públicas e amplia o acesso de pequenos fornecedores.
3: Mais de 1.500 agricultores familiares já estão cadastrados, mas a plataforma pode alcançar mais de 3.900.000 pequenos produtores.
5: A partir de agora, a rede de educação básica de todo o país poderá adquirir alimentos diretamente da agricultura familiar por meio do Contrata Mais Brasil. A plataforma vai conectar quem produz e quem compra em um único ambiente digital. Assim, será ampliado o acesso de pequenos produtores ao mercado público, contribuindo para a oferta de alimentos frescos e saudáveis aos estudantes de todo o país. O processo de compra de alimentos pelas entidades executivas do PENAI ficará mais simples e ágil, fazendo com que o percentual mínimo de 45% de aquisição de alimentos para merenda escolar da agricultura familiar seja alcançado. Atualmente, 1.518 agricultores já estão cadastrados no Contrata Mais Brasil, mas a plataforma tem potencial para alcançar 3,9 milhões de produtores da agricultura familiar atualmente registrados no Cadastro Nacional da Agricultura Familiar. O Contrata Contrata Mais Brasil simplifica as contratações públicas e amplia o acesso de pequenos fornecedores a esse mercado. Na plataforma, órgãos públicos podem publicar suas demandas por serviços de reparos e manutenção e para a compra de alimentos e receber propostas diretamente de fornecedores cadastrados. É voltado principalmente a microempreendedores individuais. Já são mais de 1.700 órgãos reunidos no Contrata Mais Brasil e 11 mil empreendedores cadastrados. Daniele Popov para A Voz do Brasil.
1: A inscrição dos agricultores familiares na plataforma deve ser feita no endereço gov.br/contrata-mais-brasil.
18: Após o cadastro, o agricultor informa o que produz e passa a receber notificações automáticas via WhatsApp sempre que um órgão público da sua região publicar uma demanda.
1: O turismo no Brasil não para de bater recordes.
18: Só no último ano recebemos um número histórico de mais de 9 milhões de turistas estrangeiros.
1: Além disso, de janeiro a março, a movimentação de turistas pelo Brasil ultrapassou os 25 milhões de passageiros nos aeroportos do país.
18: E para marcar esse momento, o Brasil realiza o Salão do Turismo, que pela primeira vez será realizado no Nordeste, em Fortaleza.
1: Uma vitrine para tudo que temos de melhor: gastronomia, cultura e as melhores oportunidades de viagens.
18: Com destaque para a produção dos agricultores familiares.
1: A ideia é valorizar a diversidade cultural brasileira e ampliar a visibilidade de novos destinos turísticos.
6: Falta pouco para a abertura do Salão do Turismo, que vai ser realizado em Fortaleza, no Ceará. É a primeira vez que o evento acontece no Nordeste e a expectativa do ministro do Turismo, Gustavo Feliciano, é a de entregar o melhor salão da história.
7: Esse ano, a novidade que nós estamos levando, descentralizando, tirando do Sudeste, do eixo Rio-São Paulo, e levando a primeira edição para o Nordeste. E esse ano, sem sombra de dúvida, a expectativa é muito grande que a gente possa realizar o maior Salão do Turismo do Brasil.
6: Além de apresentações culturais, palestras e rodadas de negócios, o evento também destaca a produção que nasce no campo e chega à mesa dos brasileiros. É nesse contexto que ganha espaço o Armazém da Agricultura Familiar. Segundo a Coordenadora Geral de Produtos e Experiências Turísticas do Ministério do Turismo, Fabiana Oliveira, mais do que comercializar, a proposta é apresentar a diversidade e a identidade da produção brasileira.
8: Neste salão a gente tem a exposição de experiências dos 27 estados do Brasil e também a produção associada ao turismo, manifestações culturais, a gastronomia do Brasil. Então, tudo que a gente encontra, né, no turismo do Brasil, a gente leva para o Salão do Turismo.
6: A agricultura familiar conecta turismo, cultura e geração de renda, especialmente em pequenas propriedades e comunidades locais. Para quem já viveu essa experiência, o impacto vai além das vendas. A produtora Beatriz Rodrigues, de Iporanga, em São Paulo, participou de uma edição anterior. Para Beatriz, o Armazém da Agricultura Familiar é um espaço onde o visitante não apenas consome, mas conhece o Brasil de perto.
9: O Salão Nacional de Turismo é algo que faz com que os brasileiros sintam orgulho de ser brasileiro. A gente tem uma nação, um mundo dentro de uma nação. É muita coisa bacana, é muita coisa boa, bonita, gostosa.
6: Quem também aposta nessa vitrine nacional é a produtora rural Elivane Medeiros. Ela destaca que cada produto carrega mais do que apenas sabor.
10: Tudo tem identidade, qualidade e propósito. E isso, gente, vai fortalecer o movimento da geração de renda, que amplia os mercados, posiciona todos esses produtores numa vitrine nacional.
6: O Nordeste contará com o maior número de participantes, refletindo a força da agricultura familiar na região. A entrada no evento será gratuita. Basta acessar gov.br/turismo. Reportagem Caroline Blaut.
18: Na Amazônia, o rio está em todo lugar, mas a água limpa nem sempre chega ao copo.
1: Embora cercadas pelos rios, muitas famílias passaram a acessar água de qualidade somente com a chegada do programa Cisternas.
18: Entre os anos, já foram entregues 6 mil equipamentos para a região.
1: Mais do que uma reserva de água, esses reservatórios representam a segurança alimentar e a prevenção de doenças causadas pelo consumo de água imprópria.
11: A
2: água em abundância nos rios que banham a Amazônia, mas nem sempre ela é boa para beber ou lavar roupa, por exemplo. Essa água pode ser imprópria para o consumo humano e resultar em doenças. Mas a chegada do programa Cisternas à região amazônica tem deixado essa preocupação no passado. O governo do Brasil, por meio do Ministério do Desenvolvimento e Assistência Social, Família e Combate à Fome, já levou 6 mil cisternas para populações que vivem na Amazônia desde 2023. O investimento supera 180 milhões de reais na garantia de segurança hídrica a famílias ribeirinhas, indígenas e quilombolas que vivem em comunidades remotas no coração da Amazônia. Famílias como a da agricultora Kátia Azevedo, de 53 anos, que mora em Óbidos, no Pará. Há 4 meses, ela ganhou uma cisterna em casa, com tratamento da água que vem do rio, além de pontos de água na cozinha, banheiro com chuveiro, vaso sanitário e pia. É a primeira vez em 53 anos de vida que a Kátia tem banheiro em casa.
11: Isso aqui é uma água boa, natural, que dá pra gente consumir, melhorou um pouco problemas de saúde, graças a Deus estamos todos maravilhados, encantados com a tecnologia e a gente só tem a agradecer.
2: Lilian Raal, secretária nacional de Segurança Alimentar e Nutricional do MDS, defende o quanto esta iniciativa é capaz de melhorar a vida das pessoas.
13: Você poder tomar banho em um banheiro de chuveiro, praticamente dentro da sua casa, sem precisar se deslocar para o rio todas as manhãs para tomar banho, para pegar água, para poder fazer o café ou para qualquer outra coisa. As crianças não precisam tomar banho no rio mais, elas podem tomar um banho para ir para a escola. As mulheres, que sempre, a quem sempre é atribuído, né, na maior parte das vezes é atribuído esse trabalho de buscar água, né, elas têm mais tempo livre, têm acesso à água ali do lado para poder cozinhar para lá qualquer atividade que ela precise.
2: A secretária Lilian Raal ressalta a parceria do MDS com as organizações da sociedade civil.
13: E lembrando que a gente só chega aqui porque o Cadastro Único chegou primeiro, identificou essas pessoas e nos mostrou que elas estavam aqui e que elas precisavam de água de qualidade. E a nossa parceria, né, com as entidades da sociedade civil que trabalham aqui na comunidade e que conseguem enxergar muitas vezes aspectos que a gente não consegue.
2: O programa Cisternas também contribui para a movimentação da economia na região, pois investe em mão de obra local para o trabalho realizado nos territórios. Ele também contribui para a segurança alimentar de quem recebe as tecnologias. De norte a sul do Brasil, o programa está presente principalmente no semiárido, na região amazônica, e já chegou a municípios do Rio Grande do Sul e do Mato Grosso do Sul. A meta é entregar mais de 200 mil cisternas até o fim deste ano. Reportagem Érica Brás.
18: Simular uma estiagem severa ou uma grande queimada no Pantanal?
19: Exercícios estão sendo feitos essa semana pelo Ministério da Defesa no MECODEX, Mecanismo de Cooperação em Desastres.
18: É a primeira vez que o evento internacional é sediado no Brasil.
14: O MECODEX 2026 vai simular cenários de crises naturais frequentes no país, como a seca severa na Amazônia e os incêndios florestais no Pantanal. O objetivo é aprimorar o planejamento, a logística e a mobilidade entre os países participantes. O ministro da Defesa, José Múcio Monteiro, destacou a importância desse exercício que, pela primeira vez, está sendo sediado no Brasil.
15: No momento que eu vesti do Rio Grande do Sul, nós tivemos a estiagem no Amazonas. Depois tivemos o incêndio no Pantanal. Agora mesmo estão com cheias no Nordeste, Pernambuco, Paraíba, nós estamos passando por momentos dificílimos. De maneira que esse evento é importantíssimo, tivemos incêndios na Bolívia, nós temos vários problemas, mas esse encontro exercita essa fraternidade, essa preocupação de cooperação e nós ficamos muito honrados que o Brasil cede e seja um anfitrião desse encontro.
14: O evento reúne organizações internacionais e órgãos federais, como a Agência Brasileira de Cooperação e o IBAMA. Além do suporte militar, o exercício foca na atuação da Defesa Civil Nacional. A ideia é que as estratégias testadas no exercício possam ser aplicadas em situações reais, ampliando a capacidade de resposta do Brasil e de seus parceiros internacionais. Para o diretor de Preparação e Socorro da Secretaria Nacional de Proteção e Defesa Civil, Armin Braun. O objetivo é garantir que o Estado aja em sintonia mesmo antes das crises.
12: O que a gente faz aqui, apesar de ser um exercício internacional, ele fortalece não só essa cooperação entre nós, as demais agências do governo federal, com os órgãos vinculados às Forças Armadas, mas também ele ensaia uma possibilidade de apoio internacional, tanto do Brasil poder colaborar com esse apoio, tanto do Brasil poder receber esse apoio. Então, a gente dá um passo adiante, a gente prepara, a gente trabalha e se organiza antes que o desastre aconteça.
14: Ao longo da semana, o exercício vai utilizar o SICOD, Sistema de Cooperação em Desastres, desenvolvido pelo Exército Brasileiro para gerenciar operações em tempo real. A plataforma digital centraliza dados e organiza o apoio logístico, agilizando a tomada de decisões em situações de crise. A expectativa do governo é de que o sistema seja validado oficialmente em julho, durante a Conferência de Ministros de Defesa das Américas, no Peru. Reportagem Luciana Colares, de Holanda.
19: E para atender municípios atingidos por eventos climáticos extremos, o governo do Brasil liberou 305 milhões de reais.
18: O dinheiro será destinado a ações emergenciais de socorro às vítimas, assistência humanitária e restabelecimento de serviços essenciais.
19: Estamos no Maio Amarelo, movimento internacional de sensibilização para a redução de acidentes e mortes no trânsito.
18: E este ano, o Ministério da Justiça e Segurança Pública aposta na conscientização dos motoristas.
19: O tema da campanha é: no trânsito, enxergar o outro é salvar vidas.
16: Só nos três primeiros meses de 2026, foram mais de 17 mil acidentes nas rodovias federais, com quase 1.400 mortes. Em 2025, mais de 6 mil pessoas perderam a vida nas estradas do país. Nesse ano, o Maio Amarelo traz um convite direto: enxergar o outro e salvar vidas.
17: O Jornal da Noite começa aqui da Zona Norte com uma notícia triste. Recebemos informações de que o motociclista foi vítima de uma colisão causada por um motorista. Até o momento não sabemos a gravidade, mas já há relatos de que o carro estava acima da velocidade permitida na via e o jovem que dirigiu o veículo não viu o motociclista.
20: Não espere as consequências para abrir os olhos. Maio Amarelo. No trânsito, enxergar o outro é salvar vidas.
16: Dados da Polícia Rodoviária Federal mostram que comportamentos de risco continuam sendo determinantes para os acidentes. Entre os principais fatores estão o excesso de velocidade, ultrapassagens indevidas e o uso de álcool ao volante. Só em 2025 foram 4 milhões e 600 mil veículos fiscalizados nas rodovias federais, que resultaram em 51 mil infrações. Mesmo assim, o desafio vai além da presença policial. A campanha aposta justamente na mudança de comportamento, como explica o diretor-geral da Polícia Rodoviária Federal, Fernando Oliveira.
21: É preciso haver conscientização e educação. É preciso que os conceitos sejam absorvidos. Nós acreditamos nisso, sabemos que não é algo de resultado imediato, mas nós vamos insistir, persistir sempre para preservar a vida.
16: Além da conscientização, o governo também aposta na educação para transformar o trânsito desde cedo, como garante o ministro da Justiça e Segurança Pública, Wellington César Lima Silva.
22: Para essa mudança cultural acontecer, é fundamental que cheguemos até os bancos escolares. Por isso, o Ministério da Justiça se empenhará, junto com o Ministério da Educação, em promover a inserção desses conteúdos, da preservação da vida, da valorização da vida no trânsito, no âmbito de todos os ciclos de ensino.
16: Em 2025, Minas Gerais liderou o número de acidentes fatais nas estradas, com 765 óbitos, seguido do Paraná, com 593 mortes, e a Bahia, com 589 vidas perdidas no trânsito. Reportagem Cleide Lopes.
18: Gás do Povo. A Caixa Econômica Federal registrou a adesão de cerca de 25 mil revendedoras ao programa em todo o país.
19: Revendedores interessados podem aderir de forma voluntária, desde que atendam requisitos como cadastro regular na Agência Nacional do Petróleo e uso da máquina da Caixa.
18: A iniciativa garante a recarga gratuita do botijão de gás de 13 quilos para famílias de baixa renda inscritas no cadastro único.
19: Mais informações em gasdopovo.mds.gov.br.
18: E essas foram as notícias do governo federal.
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19: Fique agora com as notícias do Poder Judiciário e do Congresso Nacional. Uma boa noite.
18: Boa noite para você e até amanhã.
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4: Decisão do STF que reconheceu a união homoafetiva completa 15 anos.
23: Eleição 2026, prazo para tirar o título eleitoral termina amanhã.
4: TST define como deve ser feita a convocação de salário pago em moeda estrangeira.
23: Boa noite, eu sou Marta Ferreira.
4: E eu sou Marcelo Della Libera.
23: No dia 5 de maio de 2011, há exatos 15 anos, uma decisão do Supremo Tribunal Federal reconheceu a união homoafetiva.
4: A decisão abriu portas para garantir outros direitos para essa população. Judite Aragão.
24: Antes de 2011, não havia uma jurisprudência consolidada sobre o reconhecimento da união homoafetiva. Os casos dependiam da interpretação de cada juiz. Depois da decisão, o que era invisível, ganhou números. Um salto de 58 mil casais em 2010 para 480 mil em 2022, de acordo com o IBGE. Em 2013, outra conquista. O Conselho Nacional de Justiça editou a Resolução 175, impedindo que cartórios de todo o país se recusassem a converter uniões estáveis homoafetivas em casamentos.
23: Conselho Nacional de Justiça realiza seminário sobre a atuação da Justiça Itinerante na prática.
4: A Justiça Itinerante é uma iniciativa do CNJ para levar os serviços do Judiciário aos lugares menos acessíveis. Carolina Chaves.
25: Na abertura do seminário, o presidente do STF e do CNJ, ministro Edson Fachin, reforçou que a justiça só acontece de verdade quando chega a cada pessoa.
26: O acesso à justiça se realiza quando alcança concretamente cada pessoa, especialmente aquelas historicamente afastadas dos centros de decisão e das estruturas estatais.
25: Fachin destacou ainda que a resolução do Conselho Nacional de Justiça é um marco, porque tira a justiça itinerante do campo do improviso e a transforma em uma política pública contínua, com financiamento e organização.
23: Eleitores têm até amanhã, 6 de maio, para tirar o primeiro título ou regularizar pendências com a Justiça Eleitoral.
4: Após essa data, o cadastro será fechado para a organização das eleições deste ano. Estevam Furtado.
27: O atendimento pode ser feito nos cartórios eleitorais ou pela internet para quem já possui biometria cadastrada. A partir de 7 de maio, nenhum pedido de inscrição, transferência ou atualização poderá ser feito até novembro de 2026. Quem perdeu o prazo não poderá votar nas eleições deste ano e pode enfrentar restrições, como dificuldade para emitir documentos, tomar posse em cargo público ou se matricular em instituições públicas.
23: TST define como deve ser feita a conversão de salário pago em moeda estrangeira.
4: A decisão envolve um trabalhador contratado em dólar para atuar no Brasil. Anderson Conrado.
28: O caso é de um comandante de embarcação colombiano que teve a remuneração ajustada em dólares. O Tribunal Regional no Rio de Janeiro considerou a cotação do dólar ao longo do contrato para calcular os valores, mas a decisão foi revista pelo TST. Segundo o tribunal, o salário deve ser convertido para reais na data da contratação. A partir daí, devem ser aplicados os reajustes previstos em lei ou em acordos da categoria.
23: É válido o aumento da pena base de um homem condenado por roubar carro de motorista de aplicativo em serviço.
4: Essa conclusão é do STJ. Fátima Uchoa.
1: O motorista estava com o carro parado em via pública à noite, com os vidros abertos, aguardando chamadas, quando foi abordado pelo homem armado. Mesmo após a vítima informar que era motorista de aplicativo e estava trabalhando, o assaltante ordenou que ele saísse e fugiu com o veículo. A Justiça de Alagoas condenou o réu a mais de 12 anos de reclusão em regime inicial fechado, e a sexta turma do STJ manteve a condenação. Para o ministro relator Sebastião Reis Júnior, o réu sabia que a vítima estava trabalhando e mesmo assim se aproveitou dessa situação para cometer o roubo, o que torna o crime mais reprovável e justifica o agravamento da pena base.
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23: Boa noite.
4: Uma boa noite.
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6: Eu sou Paula Groba.
7: E eu sou Humberto Pinheiro.
6: E estes são os destaques de hoje do Jornal do Senado, que começa agora.
7: Senado aprova a criação da primeira universidade indígena do Brasil. Projeto segue para sanção.
6: Lei sancionada endurece penas para roubo de celulares e crimes virtuais.
7: Avança projeto que regulamenta carreira e porte de arma para agentes de trânsito.
6: Boa noite.
7: Boa noite.
6: Um marco para a educação e os povos originários. O Senado aprovou um projeto que cria a primeira universidade indígena do Brasil. A proposta prevê ensino bilíngue, voltado às realidades das comunidades, com campi em várias regiões do país. A ideia é formar profissionais sem romper com as identidades culturais e fortalecer a preservação das tradições.
7: Há previsão de cursos como gestão territorial, saúde indígena e educação intercultural, além de incentivar pesquisas sobre línguas e saberes ancestrais. O projeto segue para sanção presidencial. Mais detalhes na reportagem de Pedro Pincer.
8: O Senado aprovou o projeto de lei da Presidência da República que cria a Universidade Federal Indígena. Vinculada ao Ministério da Educação e com sede em Brasília, a instituição terá campi em várias regiões do Brasil para atender às necessidades dos povos indígenas. Seus objetivos incluem oferecer ensino

0: do Amapá, que é historiador, salientou a importância da criação da Universidade Federal Indígena.
1: É por isso que precisa de uma Universidade Federal dos Povos Indígenas, para que gerações futuras de brasileiros saibam que nós somos o resultado dessa mistura, dessa miscigenação, mas, sobretudo, que nós construímos esse país sobre povos que aqui estavam muito antes e que deixaram heranças culturais que estão marcadas em nossa vida e estão marcadas em nossa trajetória como
0: nação. O texto segue agora para a sanção presidencial.
2: E o Congresso promulgou hoje a Emenda Constitucional 139, que reconhece os tribunais de contas como órgãos permanentes e essenciais ao controle externo da administração pública. A medida também proíbe a extinção desses tribunais e impede a criação de novos.
3: Durante a sessão solene, o presidente do Congresso, Davi Alcolumbre, destacou que os tribunais passam a ter mesmo status de instituições como o Ministério Público e a Defensoria Pública, reforçando o papel de apoio ao Legislativo na fiscalização dos gastos públicos.
2: Agentes de trânsito poderão passar a ter porte de arma de fogo, dependendo das atividades. É o que prevê um projeto que avançou hoje no Senado e que cria a Lei Geral dos Agentes de Trânsito. A proposta estabelece regras nacionais para a carreira, hoje organizada de forma diferente em estados e municípios.
3: O texto define atribuições, critérios de ingresso por concurso público, formação obrigatória e direitos funcionais dos profissionais. Pelo projeto, o porte de arma de fogo poderá ser autorizado aos agentes que atuam em atividades externas e ostensivas, como fiscalização em vias públicas e apoio a operações conjuntas com forças de segurança. Os detalhes com o repórter Bruno Lourenço.
4: O relator, senador Efraim Filho, do PL da Paraíba, destacou que esse entendimento evita a delegação integral de suas atribuições a empresas privadas. Sobre o porte de arma, o senador defendeu a previsão de que o direito seja restrito aos agentes que trabalham diretamente na fiscalização ostensiva.
5: Apesar de considerarmos valorosa a previsão de porte de arma de fogo para os agentes de trânsito, é necessário limitar esse direito àqueles servidores que exerçam atividades de forma ostensiva e externa, tendo em vista o caráter finalístico restritivo do Estatuto.
4: O relator também ajustou o texto para evitar uma ampliação conceitual excessiva da atividade policial, garantindo que as atribuições de engenharia e educação continuem sendo partes integrantes da segurança viária, sem serem descaracterizadas.
2: E foi sancionada a lei que endurece as penas para crimes como furto, roubo, estelionato, receptação e latrocínio, que é o roubo seguido de morte. A norma também inclui medidas contra crimes virtuais, como golpes pela internet, fraudes bancárias, furto de celular e de animal doméstico.
3: No caso do furto, a pena passa de 1 a 4 anos para 1 a 6 anos de prisão, com aumento de situações específicas, como crimes cometidos à noite ou que afetem serviços essenciais. Para o roubo, a pena geral sobe de 4 a 10 anos para 6 a 10 anos, em casos envolvendo celulares e armas. No latrocínio, a pena mínima aumenta de 20 para 24 anos.
2: Já no campo digital, o texto aumenta penas para fraudes eletrônicas e cria novos tipos penais, como a cessão de conta laranja, caracterizada pelo uso de contas bancárias para movimentação de recursos ilícitos. Aprovado em março pelo Senado, o projeto teve a relatoria do senador Efraim Filho, do União da Paraíba. Ao defender o texto, Efraim enfatizou a punição de 5 anos de prisão para quem emprestar a conta bancária para receber dinheiro de fraude ou do crime organizado.
6: Quando você vai buscar o golpista, ele passou por uma conta de um terceiro e esse terceiro disse que não sabia de nada. E agora quem empresta sua conta para fraudes bancárias tem agora uma punição tipificada e mais rigorosa.
3: O senador Stevenson Valentim do Podemos do Rio Grande do Norte avaliou que o programa Desenrola 2.0, lançado pelo governo federal, é uma iniciativa positiva, mas insuficiente para enfrentar o endividamento das famílias brasileiras. Segundo ele, a medida não ataca as causas estruturais do problema, como a inflação e os juros elevados.
2: O parlamentar também destacou como ponto favorável a proibição de que pessoas em renegociação de dívidas realizem apostas em plataformas de jogos. Para ele, embora não seja o principal fator do endividamento, trata-se de um problema que precisa ser enfrentado.
7: Qualquer pesquisa diz a real causa do endividamento brasileiro. A real causa é justamente que está consumindo o nosso sono. A inflação, juros altos, não tem emprego.
3: Já o senador Paulo Paim, do PT do Rio Grande do Sul, defendeu a iniciativa do governo federal como uma forma de aliviar o orçamento das famílias endividadas.

0: privadas. Ele destacou que o programa oferece condições facilitadas, como descontos de até 90%, juros limitados e a possibilidade de utilização do FGTS para quitação de dívidas.
1: Paim também ressaltou que a medida contempla débitos de até R$15 mil por instituição financeira, com prazos de pagamento que podem chegar a 48 meses, além de permitir a adesão de trabalhadores com renda de até 5 salários mínimos.
2: Trata-se de uma medida concreta que oferece condições reais para que as pessoas saiam do sufoco financeiro. O programa também permite a utilização de até 20% do saldo do FGTS para a quitação das dívidas.
0: E a Comissão de Assuntos Econômicos aprovou o projeto que autoriza o Conselho Federal de Medicina Veterinária a criar uma caixa de assistência para médicos, veterinários e zootecnistas.
1: Pelo texto, esses profissionais precisam estar inscritos nos conselhos regionais. Repórter Patrícia Oliveira.
3: A proposta prevê auxílios financeiros, assistência à saúde e apoio ao exercício das profissões de veterinário e zootecnista. O relator, senador Laércio Oliveira, do Progressistas de Sergipe, atualizou as regras de investimento dos recursos da Caixa Assistencial, que será vinculada ao Conselho Federal de Medicina Veterinária. Os profissionais devem estar inscritos nos conselhos regionais de medicina veterinária. E a adesão será voluntária, com prazo de carência de 1 ano para acesso aos benefícios. O autor do projeto, senador Wellington Fagundes, do PL de Mato Grosso, destacou o papel desses profissionais na saúde pública, segurança alimentar e no agronegócio.
4: Hoje, grande parte dos profissionais atua como autônomo no Brasil como um todo. A ausência de proteção trabalhista e previdenciária é extremamente grave para esses profissionais. Portanto, faltam mecanismos legais para assistência direta.
3: Se não houver pedido para votação no plenário do Senado, o projeto segue para a Câmara dos Deputados.
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0: Com edição de Paula Groba e trabalhos técnicos de João Lira, o Jornal do Senado fica por aqui. Acompanhe agora as notícias da Câmara dos Deputados. Boa noite.
1: Boa noite e até amanhã.
6: Jornal Câmara dos Deputados. Deputados avançam na análise da Política Nacional de Minerais Críticos.
7: Câmara ratifica acordo internacional sobre comércio de aeronaves civis.
6: Base aliada e oposição comentam programa de renegociação de dívidas.
7: Boa noite. Ayrton Faleiro, do PT do Pará, exalta o lançamento do programa Desenrola Brasil 2.0, voltado para a renegociação de dívidas das famílias brasileiras. O deputado explica que a medida foca em famílias com renda de até 5 salários mínimos.
6: De acordo com Ayrton Faleiro, o programa também garante a permanência de jovens no ensino superior ao abranger a renegociação de dívidas do FIES. Para o parlamentar, a medida confirma o compromisso do governo com a inclusão social e econômica.
7: Valdenor Pereira, do PT da Bahia, celebra o lançamento do programa Desenrola 2.0, voltado à renegociação de dívidas. O parlamentar explica que a iniciativa oferece descontos, juros reduzidos e condições facilitadas de pagamento para aliviar o endividamento da população.
6: Valdeno Pereira acrescenta que o programa amplia o alcance em relação à versão anterior, incluindo diferentes públicos como famílias, estudantes, produtores rurais e empresas. Para ele, a medida contribui para dinamizar a economia e melhorar as condições financeiras dos brasileiros.
7: Luiz Lima, do Novo, do Rio de Janeiro, aponta a elevada carga tributária como principal obstáculo para a geração de empregos no Brasil. O parlamentar afirma que os altos impostos sobre bens de consumo e serviços dificultam a manutenção dos postos de trabalho pelas empresas nacionais.
6: Luiz Lima avalia que medidas como o programa Desenrola e o fim da escala 6x1, sem a devida desoneração, não solucionam a crise econômica. Ele acusa o Executivo Federal de priorizar iniciativas que agravam o endividamento das famílias e a instabilidade do setor privado.
8: Economia.
7: Paulo Magalhães, do PSD, defende a reestatização da refinaria Landulfo Alves, na Bahia, como medida para conter o aumento dos combustíveis. De acordo com o deputado, a unidade é estratégica para o Estado e pode ajudar o governo a regular os preços do mercado.
6: Paulo Magalhães afirma que a iniciativa atende a uma demanda da população nordestina diante da alta dos combustíveis. Ele também destaca o papel do governo federal na adoção de medidas para reduzir os impactos econômicos e reforça apoio à proposta dentro da bancada.
7: O Gleal, do PSD, alerta que o Rio de Janeiro pode perder 21 bilhões de reais anuais caso o Supremo Tribunal Federal mude a regra de distribuição dos royalties do petróleo. Ele observa que a compensação, garantida pela Constituição, é aplicada em saúde, educação e segurança pública.
6: Para o deputado, alterar as regras atuais vai gerar insegurança jurídica e levar à perda de autonomia do Estado, que precisará do governo federal para pagar suas despesas. Segundo Hugo Leal, o Congresso foi alertado diversas vezes sobre o impasse, mas preferiu deixar para a Justiça a solução do problema.
7: Benedita da Silva, do PT do Rio de Janeiro, defende que o STF mantenha a compensação dos royalties do petróleo para estados e municípios produtores. Ela argumenta que os recursos não são tributos, mas uma reparação pelos impactos da exploração de uma riqueza finita nos territórios afetados.
6: Benedita da Silva alerta que a perda de arrecadação pode agravar a crise fiscal do Rio de Janeiro, com risco de comprometimento de salários, aposentadorias, investimentos em hospitais e em escolas. A deputada afirma que o Estado busca condições para preservar os serviços para a população.
8: Desenvolvimento Regional.
7: General Girão, do PL do Rio Grande do Norte, alega que o governo estadual prioriza o anúncio de projetos federais ainda sem execução garantida. O deputado afirma que, ao mesmo tempo, obras urgentes como a Reta Tabajara, na região metropolitana de Natal, continuam paralisadas.
6: General Girão também questiona obras prometidas em Parnamirim, como a drenagem e duplicação da Avenida Olavo Montenegro. Ele cobra prioridade para a Via Verde, que, de acordo com o parlamentar, já conta com recursos de emendas e pode desafogar o trânsito na região.
7: Bebeto, do PP do Rio de Janeiro, cobra a remoção de uma torre de energia da empresa Light, instalada próxima do entroncamento da rodovia Presidente Dutra com a linha vermelha. Segundo ele, a torre trava obras de um novo viaduto para solucionar o engarrafamento no local.
6: O deputado afirma que o impasse prejudica milhares de trabalhadores da Baixada Fluminense que perdem horas no trânsito. Bebeto lembra ainda que a estrada é uma das mais importantes do país por unir as duas maiores metrópoles do país e receber o fluxo de 50% do PIB nacional.
8: Transportes.
7: Charles Fernandes, do PSD da Bahia, defende ampliar campanhas educativas do Maio Amarelo para frear o número de acidentes. Ele alerta que a violência no trânsito não é exclusividade de grandes centros, atingindo também cidades médias e pequenas, como Vitória da Conquista e Guanambi.
6: Segundo Charles Fernandes, o crescimento da frota de motos nas ruas exige ações urgentes para evitar mortes e mutilações. Assim, ele pede que os governos federal e estadual invistam em educação nas escolas para formar motoristas mais conscientes.
8: Relações Exteriores.
7: O plenário da Câmara ratifica acordo internacional sobre compra, venda e manutenção de aeronaves civis e seus componentes. A repórter Daniele Lessa acompanhou a votação e tem os detalhes.
9: A Câmara dos Deputados aprovou o projeto para ratificar a adesão do Brasil a acordo internacional da Organização Mundial do Comércio sobre o comércio de aeronaves civis. O projeto foi enviado ao Congresso pelo Poder Executivo, que defendeu a adesão ao acordo como algo positivo para atrair investimentos na indústria nacional de aviação civil. Com a aprovação, o Brasil passa a integrar um conjunto de regras internacionais que tratam da compra, venda e circulação de aeronaves civis e seus componentes, incluindo serviços de manutenção e reparo. Esse acordo está em vigor desde 1980 e conta hoje com 33 membros, incluindo Estados Unidos, União Europeia e Japão. Entre os principais pontos, o acordo prevê a eliminação de tarifas de importação para aeronaves civis e diversos itens do setor, como turbinas, simuladores de voo e equipamentos de bordo. também estabelece diretrizes para reduzir barreiras comerciais e garantir condições mais previsíveis para o mercado. Relator da proposta na Comissão de Viação e Transportes, o deputado Júlio Lopes, do PP do Rio de Janeiro, disse que o acordo aumenta a segurança jurídica e insere o Brasil de forma mais ativa nas decisões globais sobre a aviação civil. Ele destacou também os efeitos positivos no setor aéreo.
10: Para o setor de transporte, os efeitos são diretos. Redução de custos operacionais para as companhias aéreas, facilitação do acesso a insumos e tecnologias, estímulo à modernização e à expansão da frota nacional, com impactos positivos na conectividade e na qualidade dos serviços prestados à população.
9: Na balança comercial brasileira, o comércio de produtos cobertos pelo acordo movimenta cerca de 41 bilhões de dólares por ano. Os principais parceiros do Brasil nesse setor são Estados Unidos, China, Alemanha e Argentina. O país importa a maior parte dos equipamentos, mas também tem presença importante na exportação de aeronaves de médio porte, principalmente por causa da Embraer. O projeto que aprova o Acordo Internacional da Organização Mundial do Comércio sobre o comércio de aeronaves civis seguiu para análise no Senado. Da Rádio Câmara de Brasília, Daniele Lessa.
8: Trabalho.
6: Na avaliação de Reginaldo Lopes, do PT de Minas Gerais, a redução da jornada de trabalho para 40 horas semanais é a matéria mais importante para a classe trabalhadora desde a Constituição de 88. Ele argumenta que o avanço tecnológico já justifica mais um dia de descanso.
11: No século XXI, não justifica mais o trabalhador ter uma escala de 6 dias de trabalho, porque houve avanço tecnológico, houve ganho de produtividade dos setores econômicos, houve a implementação da inteligência artificial nas máquinas, nos bens de capitais, o país se tornou mais competitivo e, portanto, o trabalhador merece mais um dia de descanso.
7: Reginaldo Lopes ressalta que a escala 6x1 penaliza os trabalhadores mais vulneráveis e contribui para o esgotamento físico e mental. Segundo o deputado, garantir mais tempo livre para a qualificação profissional e para o convívio familiar é um passo essencial para combater as desigualdades.
6: Merlon Solano, do PT do Piauí, critica a mobilização de empresários de São Paulo em Brasília contra a redução da jornada de trabalho. Segundo o deputado, o custo da medida pode ser compensado pelo aumento da produtividade e pela redução de doenças ocupacionais.
7: Na opinião de Merlon Solano, a legislação trabalhista atual representa um atraso civilizatório e penaliza principalmente as mulheres que acumulam jornada doméstica. Segundo o parlamentar, cerca de 15 milhões de brasileiros vivem sob um regime que compromete a saúde dos trabalhadores.
8: Previdência.
6: Fernanda Pessoa, do PSD do Ceará, defende a aposentadoria especial para agentes comunitários de saúde e de combate a endemias. A deputada afirma que a medida reconhece os riscos enfrentados por profissionais que atuam em visitas domiciliares, longas caminhadas e condições insalubres.
7: Fernanda Pessoa sinaliza confiança na votação urgente da matéria, dada a relevância estratégica desses trabalhadores para o sistema público de saúde. Ela sustenta que a valorização da categoria fortalece a prevenção de doenças e o cuidado direto com a população.
8: Segurança Pública.
6: Comissão da Câmara aprova aumento de penas para crimes ligados a organizações criminosas. A repórter Júlia Lopes tem mais informações sobre a proposta.
12: A Comissão de Constituição e Justiça da Câmara dos Deputados aprovou um projeto que aumenta as penas para crimes cometidos por integrantes de facções criminosas. Segundo o relator, deputado delegado Paulo Bilinski, do PL de São Paulo, a medida busca fortalecer o combate a grupos que corrompem instituições, intimidam comunidades e ameaçam a estabilidade social. A proposta prevê que crimes dolosos, aqueles cometidos com intenção que resultarem em morte, terão a pena aumentada de metade até o triplo. Já para tráfico de drogas, tráfico internacional de armas e tráfico de pessoas, o aumento vai de metade até o dobro. O projeto também prevê punições mais severas para outros crimes. No caso de ameaça, a pena será dobrada. Para posse irregular ou porte ilegal de arma de fogo de uso permitido, o aumento varia de metade até 2/3. Já para armas de uso restrito, a pena será dobrada. Para o autor da proposta, deputado José Medeiros, do PL do Mato Grosso, o projeto busca diferenciar a punição de quem comete crimes ligados a facções para desestimular esse tipo de envolvimento.
13: A partir da aprovação desse projeto, essas pessoas passarão a responder diferentemente de outras pessoas que cometerem os mesmos crimes. De que forma? Por exemplo, ameaça. O sujeito vai receber pelo dobro. Ele vai receber uma pena dobrada pelo crime. Porte de arma restrita. Quer dizer, é um aumento das penas para que os criminosos possam ter em mente que não compensa pertencer a uma facção.
12: Atualmente, a nova lei chamada de Lei Antifacção define facção criminosa como um grupo de 3 ou mais pessoas que utiliza violência ou ameaça para controlar territórios, atacar serviços essenciais e intimidar a população. O projeto, que eleva a pena para penas de crimes cometidos por integrantes de organizações criminosas, segue agora para análise do plenário. Da Rádio Câmara de Brasília, Júlia Lopes.
14: Justiça. Carlos Jordi, do PL, menciona um caso de estupro coletivo cometido por adolescentes em uma comunidade do Rio de Janeiro para defender a redução da maioridade penal. O deputado questiona o silêncio da esquerda e do governo federal em relação à defesa das vítimas.
6: De acordo com Carlos Jordi, a legislação atual protege os jovens envolvidos no crime. Ele considera que a impunidade de adolescentes em casos de crimes hediondos é um dos maiores problemas de segurança e justiça no país.
14: Capitão Alberto Neto, do PL do Amazonas, também cobra a aprovação imediata da redução da maioridade penal. O deputado lamenta o estupro de 2 crianças cometido por adolescentes e sustenta que a legislação atual é branda e gera impunidade.
6: Segundo o capitão Alberto Neto, o Estatuto da Criança e do Adolescente protege criminosos e estimula a cooptação de jovens por facções criminosas. Para ele, a proteção das famílias brasileiras passa pelo endurecimento do ordenamento jurídico do país.
14: Aloysio Mendes, do Republicanos do Maranhão, defende a instalação imediata de uma comissão especial para debater a redução da maioridade penal. Ele também cobra do Senado a votação da PEC da Segurança Pública, alegando que responde aos apelos de 80% dos brasileiros.
6: Na visão de Aloysio Mendes, muitos crimes bárbaros, como estupros coletivos noticiados recentemente, ficam sem punição por terem sido cometidos por menores de idade. Em sua opinião, as medidas socioeducativas são insuficientes e desproporcionais à gravidade de crimes hediondos.
15: Democracia não é só voto. 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
14: Política. Bom, Gás, do PT do Rio Grande do Sul, critica a derrubada do veto presidencial ao projeto de dosimetria, classificando a medida como juridicamente inválida. Segundo ele, houve irregularidades no processo legislativo, com alteração indevida do texto durante a análise do veto.
6: Bom, Gás alega que a proposta é inconstitucional e pode gerar impunidade ao beneficiar crimes graves. O deputado também afirma que o partido pretende questionar a medida na justiça, argumentando que o conteúdo aprovado não respeita os princípios do Estado de Direito.
14: Coronel Ulisses, do União do Acre, celebra a derrubada do veto presidencial ao projeto de dosimetria, afirmando que a medida corrige injustiças em penas aplicadas. Na visão do deputado, o Congresso respondeu adequadamente às demandas da população.
6: Coronel Ulisses também critica a oposição ao projeto e sustenta que a proposta não beneficia criminosos de alta periculosidade. O deputado afirma ainda que a iniciativa reforça o papel do legislativo e contribui para o equilíbrio entre os poderes.
14: Votação. Entre as propostas que podem ser votadas pelos deputados ainda esta semana está o projeto que estabelece diretrizes para a área de minerais críticos e estratégicos.
6: O repórter Antônio Vital detalha os principais pontos da matéria.
16: Está pronto para ser votado no plenário da Câmara, projeto que cria uma política nacional para exploração e beneficiamento de minerais críticos e estratégicos, fundamentais para a fabricação de equipamentos de informática, para fornecimento de energia e defesa nacional. São exemplos de minerais estratégicos o lítio, cobalto, nióbio e terras raras, usados na fabricação de baterias, painéis solares e equipamentos eletrônicos. O projeto original foi apresentado pelo deputado Zé Silva, do União de Minas Gerais, mas o texto final, elaborado pelo relator deputado Arnaldo Jardim, do Cidadania de São Paulo, contempla também sugestões previstas em outras 14 propostas sobre o assunto. O projeto prevê incentivos para empresas do setor, como benefícios fiscais que vão variar de acordo com o grau de beneficiamento do mineral. A ideia é estimular produtos com maior valor agregado, ou seja, material beneficiado no Brasil, com possibilidade